0: acompanhados de comentários que ajudam a entender os critérios de correção.
1: Frente fria que está no sul do país avança para estados do sudeste e centro-oeste.
2: Defesa Civil reforça orientações sobre os cuidados para quem vive em área de risco. Luana Karen.
3: Na tentativa de prevenir riscos à população, a Defesa Civil emite avisos, tendo como base boletins meteorológicos.
1: Qualidade de vida e acolhimento.
2: Agentes da Segurança Pública contam com serviço de atendimento psicológico online, gratuito e sigiloso. Gabriela Noronha.
4: E a iniciativa oferece avaliação e aconselhamento psicológico, psicoterapia e acompanhamento psiquiátrico.
1: Hoje, na apresentação da Voz do Brasil, eu, Mariana Jungmann e Luciano Seixas.
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1: A Receita Federal vai liberar, a partir de amanhã, a consulta ao lote residual de restituição do Imposto de Renda.
2: Mais de 400 mil restituições vão ser pagas no dia 30 de setembro.
1: O lote residual contempla declarações transmitidas fora do prazo ou com pendências solucionadas pelos contribuintes.
5: Serão repassadas 412 mil restituições, com valor total que supera R$1,265 bilhão. O lote contempla as restituições de declarações feitas neste ano, transmitidas fora do prazo e com pendências que foram resolvidas pelos contribuintes. Também está neste lote as restituições residuais de exercícios anteriores. Os valores serão depositados no dia 30 de setembro, com prioridade para idosos, pessoas com deficiência e professores. Para consultar se a restituição está disponível, acesse gov.br/Receita Federal na aba Meu Imposto de Renda. Márcia Fernandes, para a Voz do Brasil.
2: De acordo com a Receita Federal, o pagamento da restituição é feito somente em conta bancária do titular da declaração.
1: Em caso de erro nos dados bancários, o órgão oferece serviço de reagendamento disponibilizado pelo Banco do Brasil em até um ano após a primeira tentativa de crédito.
2: E a Receita Federal divulgou um balanço com os dados de solicitações pelo Simples Nacional e pelo regime regular do IBS e da CBS.
1: Segundo o levantamento, até o dia 18 de setembro, o órgão registrou mais de 180 mil pedidos de adesão ao Simples Nacional. Já o regime regular dos novos tributos registrou 165 mil solicitações.
2: No total de pedidos feitos pelo Simples ou para o Simples Nacional, cerca de 61 mil já foram aprovados.
1: A Receita alerta que quase 120 mil solicitações foram negadas, mas ainda estão no prazo legal de 30 dias para regularização das pendências.
2: Mais informações em gov.br/Receita Federal.
1: Profissionais de segurança pública de todo o país têm acesso ao atendimento psicológico gratuito e sigiloso pela internet.
2: O Escuta SUSP prevê a ampliação da capacidade de atendimento e reúne ações voltadas à saúde mental desses profissionais.
6: Desde 2024, agentes da segurança pública podem contar com o serviço de atendimento psicológico online, gratuito e sigiloso, o Escuta SUSP. Segundo dados do Ministério da Justiça e Segurança Pública, divulgados nesta terça-feira, mais de 50 mil atendimentos foram realizados em todo o Brasil, consolidando o projeto como uma das principais ferramentas de apoio à saúde mental desses profissionais. O coordenador clínico do Escuta SUSP, Michael Leone, explica que a iniciativa oferece avaliação e aconselhamento psicológico, psicoterapia e acompanhamento psiquiátrico.
7: A pessoa que chega nesse serviço, ela passou por uma triagem, ela foi encaminhada, ela foi instruída sobre como funciona esse serviço. E junto com esse serviço, a gente tem dois outros serviços de apoio, que são a psiquiatria e o serviço de gerenciamento de terapia medicamentosa. Então, todo esse arcabouço que foi construído, ele funciona de uma maneira muito complementar e ajuda a gente a compreender o paciente como um todo.
6: Foi lançado nesta terça-feira o painel Qualidade de Vida no Trabalho. A primeira publicação de dados sobre o tema reúne, entre outras informações, dados sobre o efetivo, as condições de trabalho das mulheres na segurança pública e os serviços de saúde mental e prevenção ao suicídio. Para o secretário nacional de Segurança Pública, Chico Lucas, falar sobre saúde mental entre esses profissionais é também fortalecer os serviços de proteção ao cidadão.
8: Então, a Escuta SUSP, esse projeto é fundamental porque é a primeira vez que a gente capacita

0: através do telefone 188. Reportagem Gabriela Noronha.
1: Dicas do Enem.
2: Olá, meu nome é Ana Clara de Oliveira e a minha dúvida é melhor estudar sozinho ou em grupo?
3: A professora de português, Laíssa Rodrigues, vai responder.
4: As duas possibilidades são interessantes, tanto sozinho quanto em grupo. Sozinho porque às vezes você está em casa, né, tem uma maior concentração, só que essa troca de experiência, de conteúdo, de interpretação também é excelente, né, ali para você fazer com os colegas, até mesmo em intervalo de escola.
5: Meu nome é Rodrigo Nunes e eu queria saber como eu faço para revisar os conteúdos.
3: Quem dá a dica é a professora Laíssa Rodrigues.
4: Cada pessoa, ela vai ter uma forma de revisar, né, e fixar aquele conteúdo diferente. Só que eu acredito que somos muito visuais. Então, você pode fazer mapa mental, você pode colocar cartões espalhados pela casa, pelo quarto, que aí ajuda mais a fixar o conteúdo e ficar preparado na hora da prova.
3: É isso aí, se prepare e acompanhe as nossas dicas toda terça-feira aqui na Voz do Brasil e também na radiogov.ebc.com.br.
6: Pois é, e uma das provas que fazem o estudante quebrar a cabeça é a redação.
7: E não é por acaso, ela vale 1.000 pontos e pode fazer muita diferença na nota final, ajudando o candidato a conquistar uma vaga na universidade.
6: E para ajudar quem está se preparando, já está disponível a cartilha do participante, com orientações, critérios de correção e exemplos de textos.
8: O material reúne orientações sobre as 5 competências avaliadas e exemplos de redações do Enem 2025, o Exame Nacional do Ensino Médio, acompanhados de comentários que ajudam a entender os critérios de correção. O texto deve ser dissertativo, argumentativo, ter até 30 linhas e ser elaborado a partir do tema proposto, dos textos motivadores e dos conhecimentos do participante. Cada redação é corrigida por 2 avaliadores, que atribuem até 200 pontos em cada uma das 5 competências. Para a estudante de Brasília, Beatriz Cossio, de 17 anos, a redação é uma das partes mais difíceis da prova.
9: Você tem que estudar muito, tem que se dedicar muito e, principalmente, procurar artigos, né, procurar repertórios, colocar suas ideias no papel.
8: Para ela, o caminho é praticar.
9: A questão de prática, de você procurar, ler e você já ter na sua mente de uma forma que você consiga lembrar na hora da prova.
8: Assim como Beatriz, muitos estudantes têm dificuldade para colocar no papel o que pensam na hora do exame. O professor de redação, José Aguilera, orienta sobre como aproveitar os textos de apoio e os critérios de avaliação.
10: Faça a leitura tranquila, cuidadosa, atenta dos textos de apoio. Lembre-se, o critério básico, as 5 competências do Enem é aquilo que vai te orientar para uma escrita formal, argumentativa, coesão, coerência e, finalmente, a proposta de intervenção baseada nos direitos humanos. Seguindo isso, tua nota vai ser excelente.
8: A cartilha também alerta para situações que podem levar a nota zero, como fuga ao tema, texto com até 7 linhas e desrespeito à estrutura dissertativo-argumentativa. O material ainda tem versões específicas para participantes com dislexia, transtorno do espectro autista e para surdos ou pessoas com deficiência auditiva. E além das orientações para os participantes, o Enem envolve uma grande estrutura de preparação e aplicação, destaca Ricardo Cardoso, presidente substituto do INEP, o Instituto Nacional de Estudos e Pesquisas Educacionais Anísio Teixeira, responsável pelo Enem.
11: A gente está falando de 5 milhões de inscritos participantes no exame, que vão estar realizando a prova em mais de 14 mil locais de aplicação, em mais de 1.900 municípios.
8: As provas do Enem 2026 serão aplicadas nos dias 8 e 15 de novembro. A redação será no primeiro dia de exame. A cartilha está disponível gratuitamente no portal do INEP, no endereço gov.br/INEP. Reportagem Pablo Mundim.
7: Samile Leão, de 21 anos, estudante de escola pública de Virginópolis, em Minas Gerais, foi aluna nota 1.000 na redação e hoje cursa medicina na Federal do Estado.
6: E sabe como ela conseguiu? Estudando, fazendo simulados, inclusive durante feriados e encontros de família. Como ela conta?
12: Todo mundo via o tanto que eu estudava. Às vezes eu vinha para cá num feriado, tinha
1: festa de família, eu ia um pouquinho e já voltava para casa para fazer um simulado. Todo mundo via o tanto que eu realmente abdicava.

0: de muita coisa para poder estudar. O que eu gostaria que as pessoas lembrassem quando elas conhecessem a minha história é de que é possível realizar nossos sonhos com dedicação e paciência, com muito amor também, se rodear por pessoas que te fazem bem e que podem tornar o processo mais leve.
1: E o Ministério da Educação lançou um guia com informações e conteúdos para ajudar os estudantes nesta reta final para a prova do Enem.
2: O espaço reúne em um só lugar vídeos, tutoriais, dúvidas frequentes, além de informações oficiais para ajudar os participantes na preparação para as provas.
1: A sessão Alunos Nota 1000 traz histórias de estudantes que alcançaram a nota máxima na redação e na sessão Enezeiros, os estudantes podem compartilhar rotinas de estudos.
2: O guia também conta com materiais pedagógicos produzidos pelo Ministério e disponibiliza o acesso a aplicativos gratuitos, como o MEC Enem, Idiomas e Livros.
1: Saiba mais em gov.br/MEC.
2: Empresas brasileiras afetadas pelas tarifas impostas pelos Estados Unidos ou por conflitos internacionais já podem solicitar financiamento ao BNDES, o Banco Nacional de Desenvolvimento Econômico e Social.
1: Os recursos podem ser utilizados, por exemplo, em capital de giro, compra de máquinas e equipamentos e investimentos para adaptação da atividade produtiva.
3: As empresas interessadas em obter financiamento na nova fase do Plano Brasil Soberano já podem dar entrada nos pedidos de crédito. A nova etapa do plano está atendendo empresas brasileiras que atuam em setores estratégicos para a balança comercial, além das empresas afetadas por tarifas comerciais impostas pelos Estados Unidos, por conflitos internacionais e pelo avanço de medidas protecionistas no comércio mundial. Como explica José Luiz Gordon, diretor de Desenvolvimento Produtivo, Inovação e Comércio Exterior do BNDES, o Banco Nacional de Desenvolvimento Econômico e Social.
4: São mais de 22 bilhões de reais para apoiar investimentos, para apoiar capital de giro, para quem quer exportar, aqueles empresários que estão sendo afetados pelo tarifaço, estão sendo afetados pela Guerra do Golfo ou em setores estratégicos.
3: As empresas interessadas em obter crédito podem protocolar os pedidos de financiamento diretamente no BNDES ou nas instituições financeiras credenciadas. Reportagem André de Barros Lima.
2: Alface, cebola, batata e mamão ficaram mais baratos nas centrais de abastecimento do país.
1: É o que mostrou o levantamento mensal da Conab, referente a agosto.
2: E a comercialização de frutas aumentou, inclusive para o mercado externo.
5: Os preços da batata recuaram em torno de 11% em agosto nas centrais de abastecimento monitoradas pela Conab. Entre as hortaliças, as cotações da cebola e da alface também registraram queda na maior parte das capitais do país. Já os valores de comercialização da cenoura mantiveram-se estáveis em agosto. Os dados são do nono boletim Hortigranjeiro divulgados pela Conab nesta terça-feira. A pesquisa também mostrou que a comercialização de frutas nas CEASAs cresceu 4,5% no último mês. O mamão ficou mais barato em 70% dos locais monitorados, com queda de quase 11% em média. Melancia e laranja também registraram um leve declínio em agosto. Já a banana, por outro lado, foi a fruta com maior incremento na média mensal. De acordo com dados do Ministério do Desenvolvimento, Indústria, Comércio e Serviços, as exportações de frutas e hortaliças nos primeiros 8 meses do ano alcançaram 789 mil toneladas, com faturamento superior a US$ 1 bilhão. Natália Koslick, para a Voz do Brasil.
1: Reforço no estoque de grãos. Na última semana foram realizados 2 leilões pela Conab que vão garantir quase 200 mil toneladas de milho nos estoques públicos.
2: O objetivo é a prevenção a possíveis impactos do fenômeno climático El Niño, que pode comprometer o abastecimento e a oferta de grãos no país.
6: São mais de 190 mil toneladas de milho para abastecer estoques do programa de venda em balcão. A aquisição do cereal pela Conab é destinada para a formação de estoques como medida de prevenção a possíveis impactos do fenômeno El Niño. Segundo a ministra do Desenvolvimento Agrário, Fernanda Machiavelli, o reforço nos estoques públicos auxilia produtores rurais e criadores de animais.
7: Por um lado, garantindo a compra desses produtos pela agricultura, pelo agro brasileiro e pela agricultura familiar, e ao mesmo tempo garantindo a oferta de insumos para quem cria animais no Nordeste e alimento para as populações que possam vir a ser afetadas por esse evento climático que afeta já o mundo todo.
6: A agricultura familiar vai fornecer a maior parte do milho adquirido pela Conab, 121 mil toneladas. As outras 70 mil toneladas do cereal foram compradas em ampla concorrência, incluindo produtores rurais, cooperativas e comerciantes. Silvio Porto, diretor-presidente da Companhia Nacional de Abastecimento, destacou o acompanhamento dos preços e do fornecimento de alimentos nas capitais do país.
8: Hoje nós temos informação de todo o Brasil, nós ampliamos sobretudo as capitais da região amazônica e as do Nordeste que faltavam. Então, esse é um instrumento de acompanhamento, de monitoramento que permite a gente ter uma série histórica que, de fato, a gente sabe como está o custo de vida, como está os preços dos alimentos em todas as capitais brasileiras, de norte a sul do Brasil.
6: A companhia também conta com um estoque de 300 mil toneladas de arroz para este ano. Para participar do programa Venda de Balcão e comprar dos estoques da Conab, o produtor deve se cadastrar no Sicam, o Sistema de Cadastro de Produtores Rurais. Os pedidos, pagamentos e agendamento de retirada são feitos de forma online pelo Balcão Digital da Conab. Reportagem Luciana Colares de Holanda.
1: Com previsões de mais tempestades no centro-sul do Brasil, a Defesa Civil reforça as orientações sobre os cuidados para quem vive em área de risco.
2: Os alertas são emitidos via celular por canais como SMS e WhatsApp.
9: Os três estados da região sul do país estão com alertas de perigo de tempestade e de ventos fortes. Na tentativa de prevenir riscos à população, a Defesa Civil emite avisos, tendo como base boletins meteorológicos. Tiago Molina, coordenador-geral de monitoramento e alerta da Defesa Civil, explica que o cidadão deve ficar atento ao celular, principalmente se mora perto de áreas de risco.
10: A Defesa Civil Nacional trabalha em articulação com as defesas civis estaduais e municipais para a emissão de alertas à população, alertas que chegam via mensagens WhatsApp, mensagens por SMS e também chegam por meio do Defesa Civil Alerta, que se utiliza da tecnologia de cell broadcast para fazer uma informação chegar até os celulares das pessoas.
9: Entre os riscos relacionados a eventos climáticos extremos estão deslizamentos de terra e inundações. A recomendação para quem mora próximo a áreas de risco é conhecer com antecedência possíveis rotas de fuga. Além das informações sobre o risco, alertas da Defesa Civil trazem dicas de autoproteção. O meteorologista do IMET, Roberto Baltazar, afirma que com o deslocamento da frente fria, estados do Sudeste e Centro-Oeste também entram em alerta.
11: Essa frente fria trouxe condições de tempestade para os estados do Rio Grande do Sul e Santa Catarina. Porém, o foco principal a partir do dia 22, hoje, terça-feira, é para a região do estado do Paraná, também trazendo condições de tempestade para o estado do Centro-Sul de São Paulo, oeste do Rio de Janeiro, estado do Mato Grosso do Sul e também as porções mais ao sul do Mato Grosso e do estado de Goiás.
9: Para receber alertas da Defesa Civil Nacional, é preciso se cadastrar pelo WhatsApp no número 61-2034-4611. As mensagens também podem chegar por SMS. Já para receber os alertas de nível severo ou extremo, não é preciso fazer cadastro. Basta estar em local com cobertura de celular. Neste caso, os avisos aparecem na tela do celular, acompanhado de uma sirene. Reportagem Luana Karen.
1: O ponteiro vira hoje às 9h05 da noite e dá início à chegada da primavera.
2: E com ela, a 20ª Primavera dos Museus, que abre espaço para todo mundo conhecer mais sobre cultura, história, ciência.
1: Museus de todo o país têm programação especial nesta semana.
2: A iniciativa reúne mais de 920 instituições e cerca de 2.700 atividades até domingo, dia 27.
1: Com o tema Museus para Todas as Pessoas, a programação busca ampliar o acesso a esses espaços com ações voltadas à inclusão, à acessibilidade e à participação dos diferentes públicos.
12: Museu também é lugar de descoberta, de encontro e de pertencimento. E esses espaços ganham uma programação especial em todo o país. É a 20ª Primavera dos Museus, promovida pelo IBRAM, o Instituto Brasileiro de Museus. Até domingo, dia 27, mais de 920 instituições participam da iniciativa. A programação busca aproximar ainda mais os museus das pessoas, como explica Fernanda Santana Rabelo de Castro, presidente do IBRAM.
13: São visitas, exposições, exibições cinematográficas que trazem a temática, mas que também trazem acessibilidade, também trazem inclusão. São atividades que constroem narrativas junto com os públicos, junto com os territórios.
12: Ao todo, são 2.700 atividades, entre exposições, oficinas, palestras, visitas mediadas e ações educativas em todo o país. O tema deste ano é Museus para Todas as Pessoas, uma oportunidade para quem já frequenta esses espaços e também para quem ainda não teve essa experiência. É o caso de Benjamin Carvalho de Souza, de 8 anos, que visitou um museu pela primeira vez. Entre tantas descobertas, uma chamou especialmente a atenção do menino, o aparelho conhecido como curvas de sino.
14: Aquele negócio que a gente bate nas bolas de vermelho versus azul, que a gente tem que bater para a gente ganhar ponto. Ele ensina coisas, diferente da sala de aula.
12: No SESI Lab, em Brasília, a experiência com estudantes mostra como a educação pode transformar a visita ao museu em uma oportunidade de descoberta. Mais do que observar objetos e exposições, a proposta é estimular a curiosidade, a participação e o aprendizado, explica Cláudia Ramalho, superintendente de Cultura do SESI.
15: E aqui é um espaço que os professores também, além do trazer os seus alunos para se divertirem, é um espaço também de aprendizagem na prática daquilo que eles aprenderam, né, na teoria dentro de sala de aula.
12: A Primavera dos Museus também chama atenção para as barreiras que ainda afastam parte da população desses espaços. Acessibilidade, diversidade, representatividade e direito à memória fazem parte da discussão deste ano. E participar é simples. A programação está disponível na plataforma Visite Museus, no endereço visite.museus.gov.br. É possível pesquisar atividades por estado, cidade, data e instituição. É só escolher a experiência e descobrir um museu que pode estar mais perto do público do que se imagina. Com locução de Thaís de Araújo, reportagem Pablo Mundim.
2: Essas foram as notícias do governo federal.
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1: Fique agora com as notícias do Poder Judiciário e do Congresso Nacional. Boa noite.
2: Boa noite, até amanhã.
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18: Presidente do STF, Edson Fachin, diz que Poder Judiciário trabalha para dar mais segurança à negociação de precatórios.
19: Flávio Dino discute com autoridades a responsabilidade na aplicação de emendas parlamentares.
18: STJ vai promover audiência pública sobre advertência de glúten em embalagens de alimentos.
19: Boa noite, eu sou Leandro Bezerra.
18: E eu sou Walter Lima.
19: O Supremo Tribunal Federal realizou hoje audiência pública para discutir aspectos relacionados ao controle, à transparência e à responsabilidade na destinação de recursos públicos por meio de emendas parlamentares impositivas.
18: O debate ocorreu sob relatoria do ministro Flávio Dino e reuniu representantes de diferentes instituições, órgãos de controle, especialistas e entidades da sociedade civil.
19: Poder Judiciário tem trabalhado para dar mais segurança e transparência à negociação de precatórios no país.
18: Agora, em setembro, o Conselho Nacional de Justiça realizou uma audiência pública sobre o tema. Em agosto, o Supremo Tribunal Federal assinou uma portaria conjunta com o Banco Central para reforçar os mecanismos de proteção na transferência de precatórios. Marcela Luiza.
5: Precatório é o dinheiro que uma pessoa ou empresa tem direito a receber do poder público depois de ganhar uma ação judicial definitiva. Agora, em setembro, o Conselho Nacional de Justiça realizou uma audiência pública com representantes de diferentes setores com o objetivo de receber sugestões para melhorar a tecnologia e a forma de controle da transferência dos créditos dos precatórios. A audiência é fruto das atividades do grupo de trabalho criado pela portaria conjunta assinada pelo Supremo Tribunal Federal e pelo Banco Central do Brasil, o Bacen, em agosto deste ano. Na ocasião da assinatura do acordo, o presidente do STF e do CNJ, ministro Edson Fachin, destacou que o objetivo é garantir mais transparência e segurança jurídica.
20: O objetivo dessa nova regulação, obviamente, não é impedir a circulação de créditos, mas sim de garantir que ocorra com transparência, segurança jurídica, rastreabilidade e proteção aos credores, especialmente aos credores em situação de vulnerabilidade.
19: O Superior Tribunal de Justiça vai realizar audiência pública para discutir se a informação contém glúten é suficiente nas embalagens de alimentos industrializados ou se deve incluir a advertência: o glúten é prejudicial à saúde dos doentes celíacos.
18: O evento será nesta quarta-feira, 23 de setembro, a partir das 14h. Fátima Uchoa.
12: Os debates vão incluir especialistas e representantes de entidades interessadas na causa celíaca e serão transmitidos ao vivo pelo canal do STJ no YouTube para qualquer pessoa acompanhar. A audiência pública foi convocada pelo relator do tema repetitivo 1343, ministro Ricardo Vilas Boas Cueva, para reunir informações que auxiliem na formação do precedente qualificado. As exposições abordarão aspectos médicos e científicos relacionados à doença celíaca, além de possíveis impactos regulatórios e econômicos da eventual exigência de advertência complementar nas embalagens de alimentos industrializados.
19: Começou nesta terça-feira no Tribunal Superior do Trabalho, em Brasília, um seminário sobre acessibilidade, inclusão e combate ao capacitismo.
18: O encontro reúne magistrados, servidores e especialistas e termina nesta quarta-feira. Simone Moura.
21: Durante o evento, foi entregue o Prêmio Justiça do Trabalho Acessível. Foram premiados 5 projetos nas áreas de atitude, gestão da acessibilidade, comunicação, tecnologia e serviços. Ao longo do dia, os debates trataram da política de acessibilidade e inclusão da justiça do trabalho e das barreiras enfrentadas pelas pessoas com deficiência. À tarde, a programação abordou a acessibilidade digital e documental e o papel das pessoas com deficiência na luta por direitos e inclusão. O seminário continua nesta quarta-feira com oficinas e novos debates sobre o assunto.
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19: A você uma boa noite.
18: Boa noite e até amanhã.
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22: Eu sou Humberto Pinheiro e estes são os destaques de hoje do Jornal do Senado, que começa agora. Projeto que cria a Semana do Pequeno Investidor está pronto para ser votado em comissão do Senado. Visita ao Congresso aproxima jovens do debate sobre aprendizagem profissional. Veículos de comunicação do Senado e da Câmara preparam cobertura especial das eleições.
0: Boa noite. Está pronto para votação na Comissão de Educação e Cultura o projeto que cria a Semana Nacional do Pequeno Investidor. A proposta dedica a segunda semana de outubro à promoção de ações de educação financeira. Repórter Patrícia Oliveira.
3: O projeto que cria a Semana Nacional do Pequeno Investidor busca levar conhecimento básico sobre investimentos à população. Mostrar que qualquer pessoa pode começar a investir com segurança, alertar contra fraudes e a complexidade do mercado de capitais e estimular o hábito de poupar e investir desde cedo. A proposta da senadora Jussara Lima, do PSD do Piauí, dedica a segunda semana de outubro para as ações educativas e foi debatida com especialistas em audiência pública no Senado. Para a economista Débora Maganha, o investidor nem sempre entende o que compra, com o risco de perdas pela ilusão de ganhos rápidos.
4: O brasileiro nunca foi ensinado a exigir duas coisas antes de colocar o dinheiro dele. A primeira é entender de onde vem o retorno e qual é o risco daquela operação. A segunda é compreender o que sustenta o investimento se tudo der errado.
3: O projeto recebeu relatório favorável dos senadores Alci Lucas, do PL do Distrito Federal, que defende a educação financeira nas escolas.
23: Quando eu era criança, a gente tinha aqueles cofrinhos para guardar as moedas, guardar na poupança. Então, isso tem que estar na educação. Desde criança, você tem que ensinar a poupar.
3: A proposta está pronta para votação na Comissão de Educação e Cultura.
24: Eleições 2026.
0: No dia 4 de outubro, os veículos de comunicação do Senado e da Câmara vão trabalhar de forma integrada na cobertura das eleições. Na Rádio Senado, a programação terá uma atenção especial à fase de apuração com uma transmissão independente. O sinal também poderá ser retransmitido pelas rádios parceiras em todo o país. A reportagem é de Yasmin Rodrigues.
25: A cobertura especial vai acompanhar o eleitor durante todo o domingo, desde o início da votação até a divulgação dos resultados. Rádio Senado, Rádio Câmara, TV Senado e TV Câmara, além das agências de notícias das duas casas, vão trabalhar de forma integrada com entradas ao vivo dos tribunais eleitorais e a participação de especialistas e consultores para explicar o processo eleitoral e analisar o cenário político. A cobertura também terá participação de jornalistas da Rede Legislativa de Rádio e televisão, com repórteres das assembleias legislativas e das câmaras municipais de todo o país. A coordenadora-geral da Rádio Senado, Leila Herédia, explica como foi preparada essa cobertura integrada e o que o ouvinte poderá acompanhar ao longo do domingo.
26: A nossa ideia é mostrar para o eleitor, para o ouvinte, para o telespectador, tudo o que acontece durante o dia em todas as etapas da eleição. A gente vai ter entrada ao vivo de todas as regiões do Brasil, com notícias atualizadas, informações de serviços, acontecimentos, as notícias mais quentes.
25: A partir das 5 da tarde, a Rádio Senado deixa o pau de transmissão e passa a fazer uma cobertura ao vivo de forma independente, justamente quando começa a apuração dos votos. O sinal estará liberado para ser retransmitido por qualquer emissora do país.
0: Os eleitores que pretendem usar o e-título para se identificar no dia da votação devem ficar atentos ao prazo para o primeiro acesso ao aplicativo. A Justiça Eleitoral orienta que o procedimento seja feito até 3 de outubro, sábado anterior ao pleito. A reportagem é de Luísa Mello.
27: Os eleitores que pretendem usar o e-título para se identificar no momento da votação devem registrar o primeiro acesso no aplicativo até 3 de outubro, sábado anterior ao pleito. A ação da Justiça Eleitoral tem como objetivo evitar a sobrecarga do aplicativo no dia da eleição, quando o download e o primeiro acesso serão interrompidos. O ministro Cássio Nunes Marques, presidente do Tribunal Superior Eleitoral, informa que notificações já foram enviadas aos eleitores por meio do e-título para promover as atualizações.
28: A Justiça Eleitoral iniciou o envio de notificações oficiais pelo aplicativo e-título. A iniciativa busca facilitar o acesso a informações importantes para o exercício do voto, como a consulta antecipada ao local e a sessão de votação. Reforçamos, portanto, a recomendação para que eleitores eleitoras e eleitores mantenham o aplicativo atualizado, façam o primeiro acesso e confiram seus dados com antecedência.
27: Para usar a versão digital do título de eleitor com fotografia disponibilizada pelo aplicativo, é preciso apresentar o e-título diretamente na tela do celular ou no tablet ao mesário no dia da votação. Não serão aceitas capturas de tela nem documentos sem foto. O aplicativo também disponibiliza a consulta do local de votação e outras informações importantes durante o período eleitoral.
0: Nas eleições deste ano, estão aptos a votar quase 2 milhões de eleitoras e eleitores com algum tipo de deficiência, o maior número já registrado pela Justiça Eleitoral. Para garantir a autonomia desse público, são adotadas medidas de acessibilidade, como a preferência na fila no dia da votação, o direito de ingressar na sessão eleitoral com cão-guia e o auxílio de uma pessoa de confiança que pode acompanhar o eleitor na cabine de votação. No entanto, o acompanhante não poderá estar a serviço da Justiça Eleitoral, de partido político, federação ou coligação. Na urna eletrônica é disponibilizado um sistema de áudio que orienta cada passo da votação para os eleitores com deficiência visual e a Justiça Eleitoral fornece fone de ouvido descartável. A urna tem ainda teclado em braille e intérprete de Libras exibido no canto inferior da tela. Para o senador Flávio Arnes, do PSB do Paraná, a acessibilidade durante todo o processo de votação é um direito. Na avaliação dele, é preciso garantir condições adequadas para que as pessoas com deficiência não encontrem dificuldades para votar.
6: Direito ao voto, acessibilidade, não ter problemas no local, participar do processo, é um direito fundamental de todos, todas na construção da democracia e também da pessoa com deficiência.
0: Quarenta e cinco jovens do programa Aprendiz do Futuro, de Luziânia, em Goiás, visitaram o Congresso Nacional e conheceram de perto o trabalho de deputados e senadores. A visita aconteceu ao mesmo tempo em que o Senado analisa o Estatuto do Aprendiz, proposta que reorganiza as regras da aprendizagem profissional no país. Repórter Henrique Nascimento.
7: Conhecer onde as leis são discutidas fez parte da formação de 45 jovens do programa Aprendiz do Futuro, de Luziânia, em Goiás. Eles visitaram o Congresso Nacional e acompanharam de perto espaços que até então muitos conheciam apenas pela televisão ou pela internet. Para o instrutor Gabriel Fonseca, a experiência aproxima os jovens da cidadania e das decisões que fazem parte da vida deles.
8: A visita ao Congresso Nacional, ela possibilitou que os jovens compreendessem na prática que esses espaços fazem parte da vida deles e da construção da nossa sociedade.
7: No Senado, a aprendizagem profissional também está em debate. A Comissão de Assuntos Sociais aprovou o Estatuto do Aprendiz, que reorganiza as regras para contratação e formação de adolescentes e jovens de até 24 anos. O texto mantém cotas entre 5% e 15% e dá prioridade a jovens em situação de vulnerabilidade. O senador astronauta Marcos Pontes, do PL de São Paulo, defendeu mais oportunidades para que os jovens desenvolvam habilidades ligadas às novas tecnologias.
9: E eles agora, em tempo de tecnologia, inteligência artificial, eles têm a capacidade de fazer muito mais que muito adulto aí, né? Tentando aprender inteligência artificial, você dá um negócio desse na mão de um jovem, aí ele destrincha esse negócio rapidamente.
7: O projeto ainda vai ser votado pelo plenário do Senado.
0: Com trabalhos técnicos de Eliseu Caires, o Jornal do Senado fica por aqui. Acompanhe agora as notícias da Câmara dos Deputados. Boa noite e até amanhã.
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10: Proposta prioriza métodos de ensino específicos para pessoas com autismo.
11: Mercosul aprova acordo de cooperação educacional entre países do bloco.
13: Projeto de lei obriga a instalação de brinquedotecas em delegacias da mulher.
14: Boa noite.
3: Avança na Câmara a proposta que torna obrigatória a instalação de brinquedotecas em delegacias da mulher e em fóruns. O repórter José Carlos Oliveira tem os detalhes.
1: As comissões de defesa dos direitos da mulher e da previdência social, infância e adolescência aprovaram um projeto de lei que torna obrigatória a instalação de brinquedotecas em delegacias da mulher e em fóruns do país. A proposta do deputado Marques Beltrão, do União de Alagoas, tem foco no acolhimento de mães, crianças e adolescentes vítimas de violência nos espaços investigativos e da justiça. De acordo com o texto, as brinquedotecas deverão contar com atividades lúdicas e educativas e pelo menos um profissional habilitado para monitorar e adequar o espaço às necessidades das crianças. Uma das relatoras da proposta, a deputada Laura Carneiro, do PSD do Rio de Janeiro, ampliou o alcance da medida. Além de brinquedotecas, ela também prevê que as delegacias da mulher mantenham equipe multidisciplinar para atendimento às mulheres em situação de violência, como psicólogas, assistentes sociais, advogadas e pedagogas.
2: Nós já votamos aqui em todo um arcabouço jurídico que trata das crianças vítimas e testemunhas de crimes violentos. Criamos aí a escuta especializada e toda uma tecnicidade que tem que ser utilizada no Poder Judiciário. As brinquedotecas complementam essa lei. É muito importante que a criança e a mãe cheguem num ambiente, na hora da denúncia, né, da violência sexual, por exemplo, com algum tipo de acolhimento. E a brinquedoteca pode auxiliar essa criança nesse processo de oitivo.
1: Em outra alteração no texto, Laura Carneiro inclui na Lei de Diretrizes e Bases da Educação Nacional a previsão de que filmes nacionais e de conteúdos contra a violência doméstica e familiar passem a integrar o currículo complementar das escolas, com no mínimo 2 horas mensais. O texto original e as alterações ainda vão passar pela análise das comissões de Segurança Pública e de Constituição e Justiça. Da Rádio Câmara de Brasília, José Carlos Oliveira.
24: Segurança Pública.
5: Na Comissão de Segurança Pública, Alexandre Leite, do União de São Paulo, é relator do projeto que cria o Protocolo Nacional de Investigação de Crianças e Adolescentes Desaparecidos. O texto visa padronizar e agilizar as investigações desde o registro do desaparecimento.
3: O relatório de Alexandre Leite estabelece diretrizes para a atuação dos órgãos de segurança pública na busca por menores desaparecidos. A proposta também autoriza a divulgação imediata e georreferenciada de alertas em casos de risco à vida ou à integridade física da vítima.
5: Daiana Santos, do PCdoB do Rio Grande do Sul, apresentou o projeto que cria mecanismos de proteção e assistência integral às vítimas de crimes raciais. O texto prevê ações para evitar exposição indevida, constrangimentos e repetição desnecessária de depoimentos.
3: A proposta de Daiana Santos também determina que ocorrências com indícios de motivação racial sejam registradas como crimes raciais e não como crimes diversos. A iniciativa ainda assegura acompanhamento jurídico e prioridade na tramitação das investigações e dos processos.
5: Uma punição mais severa para o uso de drones em práticas criminosas é o que prevê proposta de Luiz Felipe de Orleans e Bragança, do PL de São Paulo. A ideia, segundo ele, é criar agravantes e ampliar penas em até 2/3 quando essa tecnologia for utilizada.
3: Luiz Felipe de Orleans e Bragança alerta para o avanço das facções que utilizam esses equipamentos no monitoramento policial, no transporte de armas e na entrega de insumos em presídios. Ele lembra que o texto não impõe restrição ao uso civil ou profissional dos drones.
5: Os deputados analisam o projeto de professora Marcivânia, do PCdoB do Amapá, que garante a transferência de servidoras públicas e empregadas da iniciativa privada em situação de violência doméstica para outras localidades como medida de proteção. O texto cria o Pacto Federativo de Proteção à Pessoa em Situação de Violência Doméstica e Familiar.
3: A matéria também cria um fundo nacional para custear as transferências e auxiliar financeiramente as vítimas, além de incentivos para empresas que aderirem ao programa. Professora Marcivânia explica que o objetivo é estabelecer mecanismos de cooperação entre os entes federados para viabilizar a medida.
5: A Câmara aprovou o projeto que estabelece o direito de indenização por dano moral nos casos de violência doméstica contra a mulher. A relatora do texto, Lídice da Mata, do PSB da Bahia, acredita que a medida amplia a proteção porque responsabiliza ainda mais os agressores.
12: Esse projeto, ele visa justamente fazer com que a mulher vítima da violência doméstica possa processar, ela possa ser recompensada financeiramente pelos danos morais à sua imagem. Então, ela reforça a condenação do agressor e ela reforça, portanto, a luta da vítima para combater esta violência.
14: Lídice da Mata argumenta que a violência doméstica provoca consequências que vão além das agressões físicas, atingindo a saúde mental e a dignidade das vítimas. Para ela, a proposta fortalece a Lei Maria da Penha e amplia os mecanismos de proteção às mulheres.
24: Relações Exteriores.
5: A representação do Mercosul aprovou um acordo para cooperação educacional entre os países do bloco. A repórter Maria Neves explica as medidas propostas.
15: A representação brasileira no Parlamento do Mercosul aprovou o acordo para reconhecimento de estudos e títulos de ensino superior técnico profissional, tecnológico, artístico e de formação de professores entre os países do bloco. Como ressaltou o relator, deputado Vermelho, do PL do Paraná, o texto estabelece apenas princípios gerais e diretrizes para a cooperação. A implantação do reconhecimento mútuo dos diplomas ocorrerá depois que os ministros da Educação do Bloco aprovarem mecanismos como as tabelas de equivalência das disciplinas cursadas. Na opinião do deputado Vermelho, essa previsão garante mais estabilidade para a cooperação educacional entre os países.
16: Ao atribuir à reunião de ministros da Educação a elaboração das tabelas de equivalências, dos instrumentos de reconhecimento e do mecanismo de implementação, o acordo prestigia os órgãos especializados do bloco e institui mecanismos permanentes de atualização de seus procedimentos, conferindo maior estabilidade e previsibilidade à cooperação regional em matéria educacional.
15: Vermelho defende ainda que a cooperação educacional vai favorecer a formação de recursos humanos, fortalecer as redes acadêmicas regionais e contribuir para o desenvolvimento científico, tecnológico e social dos países participantes.
16: É a oportunidade da integração dos nossos professores, dos nossos mestres com os países membros. Tendo a oportunidade de um professor de matemática lá de Foz do Iguaçu dar aula no Paraguai, dar aula na Argentina, no Uruguai e assim vice-versa. Eu acho que isso a gente passa a uniformizar ainda mais a questão educacional do Mercosul.
15: Para o presidente da representação brasileira no Parlamento do Mercosul, deputado Arlindo Quinalha, do PT Paulista, o mecanismo de cooperação educacional vai ser especialmente importante para estudantes brasileiros de medicina que se formam nos outros países do bloco. O parlamentar ressaltou que hoje, muitas vezes, esses profissionais encontram grande dificuldade para o reconhecimento do diploma estrangeiro. Da Rádio Câmara de Brasília, Maria Neves.
24: Ciência e Tecnologia.
14: Adriano do Baldi, do PP de Goiás, é um dos signatários do requerimento de criação de uma frente parlamentar mista que visa fortalecer o programa espacial brasileiro, garantindo mais recursos e segurança jurídica para o setor.
5: Adriano do Baldi defende o apoio à Agência Espacial Brasileira por considerar a área estratégica para a soberania nacional e como vetor científico e tecnológico capaz de impulsionar a economia espacial e o desenvolvimento sustentável do país.
24: Educação.
14: Passou em mais uma comissão da Câmara proposta que prioriza o uso de métodos de ensino específicos para pessoas com autismo. A reportagem é de Mônica Tati.
17: O diagnóstico precoce e métodos de ensino específicos para pessoas com transtorno do espectro autista deverão ser priorizados. É o que prevê projeto aprovado pela Comissão de Educação da Câmara dos Deputados. O relator na Comissão de Educação, o deputado Tarcísio Mota, do PSOL do Rio de Janeiro, acatou a sugestão da Comissão de Defesa dos Direitos das Pessoas com Deficiência, que alertou que já existem mecanismos para reconhecer a diversidade no processo educacional na LDB, a Lei de Diretrizes e Bases da Educação. Tarcísio Mota considera que a alteração se enquadra melhor na Política Nacional de Proteção dos Direitos da Pessoa com Transtorno do Espectro Autista, que estabelece a promoção e incentivo à formação continuada dos profissionais da educação para a educação especial inclusiva. Mota também reforça a necessidade de suporte pedagógico nas salas de aula do ensino regular.
4: A Política Nacional de Educação Especial Inclusiva orienta os sistemas de ensino para garantir a escolarização de estudantes com deficiência, transtornos do desenvolvimento e altas habilidades ou superdotação em classes comuns do ensino regular, mediante suporte pedagógico adequado e práticas educacionais inclusivas. Nesse contexto, a formação inicial dos profissionais de educação constitui elemento central para a efetivação das políticas de inclusão escolar, especialmente no que se refere à adoção de metodologias pedagógicas acessíveis, estratégias de ensino diversificadas e instrumentos de apoio capazes de responder às diferentes necessidades educacionais dos estudantes.
17: O projeto que prevê métodos adequados de ensino para pessoas com transtorno do espectro autista aguarda a apreciação da Comissão de Constituição e Justiça. Se for aprovado, segue para a votação no Senado Federal. Da Rádio Câmara de Brasília, Mônica Tati.
18: Economia.
19: Rui Carneiro, do Podemos, da Paraíba, apoia a proposta que altera o cálculo do IPVA e estabelece limites para despesas da administração pública. O texto prevê que o IPVA seja calculado com base no peso do veículo e também limita os gastos com publicidade institucional a 0,1% da receita corrente líquida dos entes federados.
20: Rui Carneiro defende um teto de 1% sobre o preço de venda do automóvel para o IPVA e a criação de limites para o orçamento do Poder Legislativo e dos Tribunais de Contas. Na visão dele, a medida aumenta a previsibilidade tributária e contém os gastos públicos.
19: Valdemar Oliveira, do Avante, de Pernambuco, apresentou o projeto que permite deduzir do imposto de renda despesas com assistência veterinária para animais de estimação. De acordo com o autor, a medida incentiva os cuidados com a saúde dos animais, reduz o abandono e estimula a formalização do setor.
20: A proposta de Valdemar Oliveira é estabelecer limite anual de até R$5.000 por contribuinte para o benefício. O texto prevê ainda a dedução de gastos com consultas, exames, cirurgias, medicamentos, vacinas e planos de saúde veterinários mediante comprovação das despesas.
18: Consumidor.
19: Beto Pereira, do Republicanos de Mato Grosso do Sul, apresentou projeto que obriga as prestadoras de telecomunicações a retirar, em até 30 dias após o cancelamento do contrato, os equipamentos instalados na residência do assinante. Pela proposta, a retirada deve ser feita sem custos para o consumidor.
20: Beto Preto incluiu no texto que a rescisão contratual deverá ser processada após o prazo de 30 dias, independentemente da devolução dos aparelhos. Na visão do parlamentar, a medida busca reduzir transtornos aos consumidores e tornar mais ágil a troca de prestadoras de serviço.
18: Desenvolvimento Regional.
19: Sérgio Brito, do PSD da Bahia, considera importante ampliar o debate sobre a criação de municípios no Brasil. Ele argumenta que a discussão deve levar em conta o projeto que estabelece regras para a emancipação, incorporação, fusão e desmembramento de municípios.
20: Por isso, Sérgio Brito propõe a participação de representantes do governo, de entidades municipalistas e de especialistas no tema. O deputado ressalta que o objetivo é aperfeiçoar as regras para reorganização territorial e fortalecer o desenvolvimento regional e o pacto federativo.
19: Projeto de Félix Mendonça Júnior, do PDT da Bahia, cria o Programa Nacional de Desenvolvimento da Cacauicultura e do Chocolate Artesanal. A proposta reduz impostos federais e simplifica regras ambientais e sanitárias para agroindústrias cacaueiras.
20: O texto cria ainda um fundo para fortalecer a cadeia do cacau e do chocolate de origem. Segundo Félix Mendonça Júnior, a medida amplia a competitividade do Brasil, hoje o sexto maior produtor mundial, no mercado global que movimenta mais de US$130 bilhões ao ano.
18: Saúde.
6: Antônio Andrade, do PSDB de Tocantins, defende a aprovação de projeto que cria o Programa Nacional de Vacinação Inclusiva para pessoas com deficiência e com autismo. A proposta prevê atendimento prioritário, ambientes adaptados e possibilidade de vacinação domiciliar.
8: Relator da matéria na Comissão de Saúde, Antônio Andrade recomenda que o programa seja incorporado às regras nacionais de imunização. O texto também prevê capacitação dos profissionais de saúde e materiais acessíveis para orientar pacientes e familiares.
24: Direitos humanos.
6: A Câmara aprovou regras para a comunicação ao Conselho Tutelar de Atendimentos de Saúde à Criança. A repórter Paula Bittar nos conta como deve funcionar.
21: A Comissão de Constituição e Justiça da Câmara aprovou um projeto que exige a definição de hipóteses objetivas que obrigam a comunicação ao Conselho Tutelar por profissionais de saúde de casos envolvendo crianças e adolescentes. A medida busca evitar que a notificação dependa apenas da avaliação subjetiva do profissional. De acordo com o texto aprovado, os gestores do Sistema Único de Saúde deverão definir as hipóteses específicas em que a comunicação será obrigatória. As informações enviadas às autoridades e os prontuários e fichas de atendimento devem ser mantidos em sigilo. Atualmente, o Estatuto da Criança e do Adolescente determina que a suspeita ou a confirmação de castigo físico, de tratamento cruel ou degradante e de maus tratos contra criança ou adolescente seja informada ao Conselho Tutelar. A proposta que exige a definição de hipóteses objetivas que obrigam a comunicação ao Conselho Tutelar por profissionais de saúde de casos envolvendo crianças e adolescentes já pode seguir ao Senado. Da Rádio Câmara de Brasília, Paula Bittar.
8: Capitão Alberto Neto, do PL do Amazonas, critica o veto presidencial à proposta que prevê a distribuição gratuita do cordão de girassóis pelo SUS. Ele argumenta que a medida garante inclusão e dignidade para pessoas com condições não visíveis.
22: Ao enxergar o cordão de girassóis, você vai ter empatia e vai entender que aquela pessoa precisa, sim, de prioridade. Isso tem facilitado, tem dado inclusão mais a essas pessoas que têm deficiências não visíveis. E o que nós fizemos, uma nova lei, que foi distribuir esses cordões de girassóis pelo SUS. E o governo federal veta essa lei, alegando questões orçamentárias. O custo é muito, muito baixo.
6: Na opinião de Capitão Alberto Neto, a distribuição gratuita do cordão amplia o acesso das pessoas ao símbolo de identificação, o que, segundo ele, favorece o atendimento prioritário e a inclusão. Para o deputado, o impacto financeiro da medida é irrelevante diante do seu papel social.
24: Previdência.
8: Marreca Filho, do PRD do Maranhão, defende a aprovação de projeto que assegura a revisão humana sobre decisões automatizadas que neguem, suspendam ou reduzam benefícios de pessoas em vulnerabilidade. Autor da proposta, ele explica que a análise deve ocorrer antes de a medida produzir efeitos.
6: O texto de Marreca Filho também determina que o cidadão seja informado em linguagem simples sobre o uso da inteligência artificial e os principais critérios considerados na decisão. A matéria ainda estabelece canais acessíveis para contestação por meios não digitais.
24: Últimas notícias.
8: O jornal Câmara dos Deputados chega a Sete Lagoas, em Minas Gerais, amanhã, para mais uma gravação itinerante da Voz do Brasil nos estúdios de emissoras da Rede Câmara de Rádio.
6: Lado a lado, um âncora da Rádio Câmara de Brasília e um âncora da emissora local vão apresentar as notícias relacionadas aos deputados federais. O programa, gravado em Sete Lagoas, irá ao ar na próxima sexta-feira, dia 25.
8: Termina agora o Jornal Câmara dos Deputados, produzido pela Rádio Câmara, com trabalhos técnicos de Wellington Teles e apresentação de Val Monteiro e Luciana Vieira. Uma boa noite para você.
6: A Voz do Brasil está de volta amanhã. Boa noite.
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0: Terça-feira, 22 de setembro de 2026, o Ministério da Fazenda reduziu a projeção de crescimento do PIB de 2,3% para 2% neste ano. A revisão reflete principalmente a perda de ritmo dos serviços e da indústria e os efeitos dos juros elevados. Já a projeção de inflação de 2026 caiu de 5,1% para 4,9%, refletindo a melhora recente nos preços. No entanto, a estimativa é que haja um aumento na inflação para 2027 de 3,6% para 3,8%, especialmente sobre os alimentos e o petróleo. O pai do ex-banqueiro Daniel Vorkaro, Henrique Vorkaro, enviou uma carta aos ministros do Supremo Tribunal Federal afirmando que não pode ser arrastado para o escândalo do Banco Master por conta do envolvimento do filho, investigado por fraudes financeiras bilionárias. Preso na Operação Compliance Zero desde maio, Henrique Vorkaro classificou a prisão como uma injustiça e disse que está com a saúde extremamente debilitada. De acordo com as investigações, ele atuava como operador de uma estrutura criminosa que reunia bicheiros, milicianos e hackers. A Polícia Federal afirma que ele usava essas conexões para intimidar e coagir adversários do filho. Na carta, ele pediu a revogação da prisão e negou a atuação criminosa no caso Master. Horário de Brasília, agora 10h04.
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0: Olá, boa noite, bem-vindos ao CBN Noite Total desta terça-feira com a Karina Almeida na produção, os trabalhos técnicos de Henrique Dias. Daqui a pouquinho a gente vai conversar aqui com o embaixador Rubens Barbosa, ele que foi embaixador do Brasil nos Estados Unidos, na Inglaterra também. Vamos falar sobre os discursos tanto do Lula quanto do Trump na Assembleia Geral da ONU. E assim a gente vai abrir os nossos destaques. A gente abre com a Rani Veloso, destaque falando sobre o discurso do presidente Lula.
2: O presidente Lula defendeu a soberania nacional e afirmou que a democracia está novamente em xeque no mundo. Em tom firme, no discurso de abertura da Assembleia Geral da ONU, Lula criticou a ingerência externa em processos eleitorais e deu recados a Donald Trump, rebatendo as justificativas americanas para a imposição de tarifaço. O presidente defendeu o PIX, criticou as bets, prometeu enfrentamento ao crime organizado, defendeu o fim da escala de trabalho 6x1 e disse que a ONU falha em livrar a humanidade do flagelo das guerras.
0: A Nadeja Calado traz aqui o destaque sobre a fala de Donald Trump.
3: Donald Trump subiu ao púlpito da Assembleia Geral da ONU nesta terça-feira em tom de vitória, embora esteja no pior momento de popularidade da carreira política, às vésperas das eleições de meio de mandato. Em quase uma hora de fala, ameaçou o Irã, não descartou voltar a usar o poder militar na América Latina e anunciou que o governo americano vai passar a adotar o termo superinteligência para se referir à inteligência artificial.
0: Nós estamos com o ex-embaixador brasileiro, diplomata aposentado, foi embaixador do Brasil, na Inglaterra, também nos Estados Unidos, Rubens Barbosa. Embaixador, muito boa noite.
4: Boa noite, obrigado aí pelo interesse de vocês.
0: Ah, nós que agradecemos aí a sua disponibilidade. Embaixador, interessante, porque parecia até que eles tinham combinado, né? O Lula e o Trump falaram exatamente sobre temas os mesmos temas, mas sob perspectivas opostas, completamente opostas, né? Qual foi a sua avaliação sobre o conteúdo da fala do presidente Lula, primeiro?
4: Olha, a exemplo do que aconteceu nos anos anteriores, o presidente Lula repetiu o modelo dos discursos da ONU. Uma parte é para a política interna, e outra parte é sobre as principais linhas da política externa brasileira em relação aos problemas mundiais. Foi isso que ele fez. É muito semelhante ao que o Trump fez também, né? O Trump também dividiu o discurso dele em duas partes. Falou muito sobre a economia, sobre a situação interna nos Estados Unidos e sobre a situação global. Eu acho que as posições que o presidente Lula expôs lá na ONU não apresentaram nenhuma novidade, não é? Repetiu as linhas principais da política externa brasileira.
0: Sim, e criticou, defendeu a soberania dos países, o fortalecimento da ONU, que também é algo que ele já vem falando, né? Contra as guerras também. O senhor não acha que tenha aumentado um pouco o tom quando ele fala, por exemplo, de interferência nas eleições brasileiras?
4: Olha, isso aí é parte da crise político-diplomática que existe entre o Brasil e os Estados Unidos.

0: do Pix, falou do 6 mais 1, e no final, aquele último parágrafo do discurso dele foi um discurso de palanque, né? Falando que a eleição ia se decidir entre a democracia e o negacionismo. Enfim, falou o que ele falaria numa tribuna, num comício aqui no Brasil. Então, acho que o discurso foi da parte internacional. Foi bom, repetindo as políticas brasileiras, e na parte do público interno aqui, repetiu todas as posições que ele tem defendido durante a campanha eleitoral.
1: Sim. Aliás, especialmente sobre esse aspecto dele ter feito menção direta ao adversário dele, quer dizer, direta não, né? Mas dito que a eleição é contra a democracia e negacionismo, a campanha do Flávio Bolsonaro ficou muito brava e tal. O senhor vê algum problema nisso? Porque ele é um presidente, mas ao mesmo tempo ele é um candidato. Ele está numa tribuna muito privilegiada, né? Mundial.
0: Ele é candidato, mas ele é presidente também, né? Ele estava exercendo a sua função lá em Nova York, né? E ele aproveitou, como o Trump também. O Trump vai participar de uma eleição agora no mês de novembro. Ele aproveitou a tribuna da ONU para falar para o público interno dele. Falou que os Estados Unidos estava maravilhoso, nunca houve uma situação tão positiva. E na parte externa, ameaçou todo mundo que vai a força militar americana vai ser usada, pode ser usada na defesa dos interesses americanos, né? Isso tem que ver muito aqui com a região por causa do combate ao crime organizado, né? Mas, enfim, ele fez a mesma coisa que o Lula fez, usou o palanque da ONU, a tribuna da ONU, como palanque eleitoral.
1: Porque ambos estão no período eleitoral, né? Então, e em geral os presidentes, quando fazem seus discursos, eles fazem, como o senhor disse, né? Fazem uma parte para o seu público interno e também depois uma outra parte para os países. Sobre o Trump, embaixador Rubens Barbosa, que ele falou sobre essa questão do uso, né, da força e tal, para defender o hemisfério ocidental, que é a América, né? Que são os países aqui da América. E aí ele usa a questão do combate ao narcotráfico, mas aí ele também fala sobre defender da interferência externa. Exatamente, ele está interessado em garantir a sua área de influência aqui na América, protegendo da Rússia e da China, principalmente, ou de fato o senhor vê que tem uma preocupação legítima com a questão do narcotráfico?
0: Não, ele vai além, né? Nessa frase dele, é para conter a presença da China aqui na região. Mas é muito difícil, né? Porque a China não está aqui querendo competir politicamente com os Estados Unidos. Eles estão aqui na América Latina competindo com outros países para o mercado interno da região. E todos os países, com exceção da Colômbia, são o primeiro parceiro da China, parceiro comercial. E como é que você vai diversificar isso? Os Estados Unidos não vão assumir o lugar da China na área comercial. Inclusive, agora, nesses últimos anos, com a presença da China nas cidades, na questão da segurança, da
1: Na
0: energia,
1: infraestrutura,
0: são.
1: né?
0: Na infraestrutura, como é que os americanos vão substituir? Mas eles têm essa retórica, né, de contenção da China, fizeram isso no Panamá, né, no canal do Panamá, interferiram em observatórios, né, espaciais no Chile, na Argentina. Enfim, eles estão tomando essas medidas e logo depois, você viu, logo depois da Assembleia Geral, o Trump se reuniu com. Acho que 20 e poucos países do escudo das Américas, e esses países seguiram o pedido de Trump e tomaram medidas, sanções.

0: contra os grupos criminosos, né? Incluíram, são 20 e tantos países, 20 e tantas organizações, inclusive 2 brasileiras. Isso aí
1: um
0: coloca
1: boicote.
0: Em risco, não é? Esses drones que eles estão trazendo aqui para a região, podendo atingir interesses do PCC e do Comando Vermelho aqui no Brasil.
1: A preocupação só é que não seja só isso, né? Porque combater o crime organizado é sempre muito bem-vindo. O problema é quando acontece como aconteceu na Venezuela, né? Que sob o pretexto de combater o crime organizado, eles tiraram o presidente e agora pegaram o petróleo. E nós temos os nossos materiais, minerais críticos aqui também, né? Que talvez o Trump não gostaria que a China fizesse a exploração desse material aqui do Brasil, por exemplo.
0: Mas a China não está explorando isso ainda. Ela não tem interesse, porque ela tem
1: Ela
0: muito
1: tem, né?
0: mineral estratégico lá e não precisa. Quem está vindo para cá é a Europa, né? E os Estados Unidos, né? Os Estados Unidos comprou uma empresa brasileira de capital estrangeiro lá em Goiás, Serra Verde, né? E do lado americano. É um consórcio de empresas e o governo americano. Então, agora vamos ver o que vai acontecer com essa transação comercial à luz do marco regulatório que foi aprovado a semana passada e foi assinado já pelo presidente Lula, né? Vamos ver, porque essa comissão, essa lei criou um conselho nacional que tem que fazer a triagem e homologar as operações, as transações comerciais. Então, agora tem um caso concreto aí com os minérios estratégicos e os Estados Unidos e como o governo brasileiro vai reagir a isso.
1: Muito bom. Para fecharmos aqui, professor Rubens, embaixador Rubens Barbosa, sobre essa questão que o Trump falou, né, que o Irã está aguardando as eleições de meio de mandato lá nos Estados Unidos para retomar ou não as negociações e tal. Essas eleições, em que parece o Trump vai perder apoio legislativo, terminadas as eleições, se de fato se concretizar, o que tudo indica que aconteça, que ele perca o apoio legislativo, ele perde inclusive poder de negociação com o Irã? O rumo da guerra pode ser outro?
0: Não, eu não acho não, porque a guerra já está avançada. Ele coloca essa alternativa, né? Ou negocia ou é aniquilado. Eu acho que vai avançar a negociação, mesmo sem o Congresso. A eleição é importante, porque se o Trump perder o controle das 2 casas, para ele vai ser muito difícil. Ele pode ser até sofrer um impeachment. Mas pelo que a gente está acompanhando, o risco de perder a maioria se limita até aqui, pelo menos, à Câmara dos Representantes, à Câmara dos Deputados, e não ao Senado. Então, vai haver uma dificuldade maior do Trump de levar adiante muitas das propostas internas que ele está fazendo. Mas eu não acho que a guerra vai sofrer qualquer influência da perda do controle da Câmara dos Representantes. Eu acho que essa guerra pode continuar mais ainda, porque os Estados Unidos não têm mais controle, né? Se é verdade que houve essa conversa hoje lá na ONU, entre o governo americano e representantes do governo do Irã, é um sinal positivo, né? Que para essa guerra não interessa a ninguém. Todos os países estão sofrendo, né? Inclusive o Brasil, com o preço do petróleo, do diesel, com o preço do enxofre, com o aumento do custo do transporte pelo seguro e pelo frete. Então, é uma situação que tem que terminar, porque o fechamento lá do Estreito de Hormuz tem causado problema para todo mundo. E agora, com a guerra da Arábia Saudita e os Houthis, é mais complicado, porque fechou o outro lado também no Mar Vermelho. Então, eu acho que do ponto de vista americano, você viu, ele fez uma referência indireta, né? O preço da gasolina na bomba, de serviço, né? Já está o dobro do que era quando começou a guerra. Era 3, agora está quase 6. Isso pesa no bolso dos consumidores americanos e vai pesar no resultado da eleição.
1: É. Muito bom, embaixador. Muito obrigada, viu? Uma ótima noite aí para o senhor.
0: Muito obrigado. Aí, boa noite a todos.
1: Ali, embaixador Rubens Barbosa, ex-embaixador brasileiro, diplomata aposentado. Ele foi embaixador do Brasil na Inglaterra e nos Estados Unidos. Agora 10 horas e 20 minutos.
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1: Não sabe o que causou o acidente.
19: As circunstâncias da queda de um helicóptero em Urubici, na Serra de Santa Catarina, que matou o cantor Rick e outras quatro pessoas, serão apuradas pelo Centro de Investigação e Prevenção de Acidentes Aeronáuticos, o CENIPA, e pela Polícia Civil. Os corpos foram retirados do local do acidente nesta terça-feira, segundo a Polícia Científica, e levados ao Instituto Médico Legal de Florianópolis para exames periciais, onde foram identificados. A operação, com o uso de cordas, teve apoio de aeronaves do Corpo de Bombeiros e da Polícia Militar. Além de Rick, da dupla com Renner, estavam no helicóptero o empresário Bruno Avelar, o videomaker Paulo Soares, o piloto Antônio Roberto Nóbrega de Araújo e o copiloto Leopoldo Barros Teixeira. O Lívio Beltrão, sócio do cantor Rick, tinha sido convidado para viajar com o grupo, mas decidiu fazer o percurso de carro. Ele lamentou a tragédia e exaltou a trajetória do artista.
20: Infelizmente, as notícias não são boas, né? Mas vamos continuar em oração para que nosso Criador os receba em paz. E fica o legado, fica a história de um dos maiores artistas que este país já viu. Fica o legado de uma história maravilhosa de um Bruno Avelar. Enfim, que nós possamos aprender um pouquinho e lembrar um pouquinho do quão grande foi o nosso amigo Rick.
19: A área de Santa Bárbara, onde o helicóptero caiu, tem muitos morros e mata fechada. A altitude na região se aproxima de 1.700 metros, uma das maiores de Santa Catarina. O coronel Hugo Manfrim Dalossi, do Corpo de Bombeiros, afirmou que os destroços foram localizados por meio do sobrevoo de uma aeronave.
21: O comando local aqui do Corpo de Bombeiros Militar já tinha um mapeamento das áreas a serem buscadas com apoio da aeronave, né? E havia também muitas equipes em solo lá já próximo a essa região. Então a aeronave sobrevoando lá já conseguiu localizar esses destroços, que rapidamente então já foram passadas as coordenadas para as equipes em solo também, que acessaram o local e infelizmente, né, constataram o óbito ali dos ocupantes da aeronave.
19: O helicóptero tinha decolado de Porto Belo, no litoral norte do estado, na manhã de segunda-feira, com destino a São Joaquim, na Serra. A região tinha a previsão de fortes tempestades, segundo o Instituto Nacional de Meteorologia. Ainda não se sabe o que causou o acidente. Com colaboração de Zé Maia, de São Paulo, Matheus Leite.
1: E entre os cinco ocupantes da aeronave que caiu em Santa Catarina e que levava o cantor sertanejo Rick, estava também o empresário mineiro Bruno Avelar. Natural de Belo Horizonte, ele teve uma trajetória profissional ligada ao empreendedorismo, à comunicação, mentoria e ao networking.
22: O empresário mineiro Bruno Avelar, de 41 anos, está entre os ocupantes de uma aeronave que caiu em Santa Catarina nesta segunda-feira. Natural de Belo Horizonte, Bruno era também palestrante, escritor e influenciador e tinha mais de 650 mil seguidores nas redes sociais. Ele teve uma trajetória profissional ligada ao empreendedorismo, à comunicação, mentoria e ao networking, além de uma carreira na Europa. O empresário havia se casado há pouco mais de um mês com a comunicadora Lívia Avelar. Antes da confirmação da morte, a mulher dele chegou a publicar nas redes sociais uma foto da cerimônia e afirmou que aguardava informações sobre o marido, além de pedir orações. O empresário mantinha ainda uma relação próxima com o jogador Neymar Júnior e participou como apresentador de leilões beneficentes promovidos pelo Instituto do Atleta. Após a confirmação da morte, Neymar postou um vídeo com Bruno no Instagram e afirmou que no momento em que ele retornou ao Brasil, o empresário o ajudou demais. O jogador do Santos também postou "Descanse em paz" em homenagem ao amigo. Recentemente, Bruno Avelar também passou a atuar na política. Em abril deste ano, ele entrou para o grupo de conselheiros da campanha de Augusto Cury do Avante na disputa à presidência da República. Pelas redes sociais, Cury lamentou a morte do empresário. aniversário. Além de Bruno, outras 4 pessoas, entre elas o cantor Rick, estavam na aeronave que caiu em Santa Catarina. Segundo os bombeiros, não houve sobreviventes. Antes de entrar na aeronave, o empresário postou um vídeo nas redes com um recado para o filho e mostrou o embarque com destino à cidade de Balneário Camboriú. Com colaboração de Janaína Regiane, de Belo Horizonte, Débora Costa.
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0: Terça-feira, 22 de setembro de 2026, o presidente Lula afirmou que o Brasil não vai terceirizar o combate ao crime organizado. O discurso abriu a Assembleia Geral da ONU em meio à divergência com os Estados Unidos sobre a classificação do PCC do Comando Vermelho como organizações terroristas. Lula disse que o Brasil está preparado para enfrentar as facções, mas defendeu cooperação internacional para interromper o fluxo de armas e dinheiro que abastece o crime. O presidente ainda reforçou que o Brasil não precisa de porta-aviões vigiando nossas águas e citou uma proposta apresentada a Donald Trump para combater a lavagem de dinheiro de criminosos brasileiros no exterior. Apenas 5 planos de governo das 16 candidaturas aos governos de estado na Amazônia têm propostas para combater a violência sexual contra crianças e adolescentes. A análise feita pelo Unicef, o Fundo das Nações Unidas para a Infância, considerou as propostas dos dois primeiros candidatos com maior intenção de voto no Acre, Amapá, Amazonas, Mato Grosso, Pará, Rondônia, Roraima e Tocantins. A Amazônia Legal tem a maior taxa de violência sexual do país entre crianças e adolescentes de 0 a 19 anos. De acordo com dados do Unicef, Rondônia e Roraima tiveram, em 2023, as maiores taxas de estupro do país contra o público dessa faixa etária. O ex-governador do Acre, candidato ao Senado pelo Progressistas, Gladson Camelli, foi alvo de uma operação da Polícia Federal em Rio Branco. O celular dele e 3 veículos foram apreendidos. A ação faz parte de uma operação que investiga suspeitas de desvios de recursos públicos, lavagem de dinheiro e outras irregularidades envolvendo contratos no Estado. Em nota, a defesa de Camelli afirmou que colabora com as investigações, mas que considera a ação abusiva às vésperas das eleições. Na verdade, é Camelli. Horário de Brasília, agora 10h32.
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0: Bruno Faria, na sua companhia. Oi, Bruno, boa noite.
3: Como vai, Tânia? Tudo bem? Boa noite para você, boa noite para todo mundo que nos acompanha. Sempre uma alegria estar na sua companhia.
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0: É ele. Muito bom, Bruninho. Vamos lá, hein? Muitos assuntos. Não tem... estamos na data FIFA, né? Não tem jogos, expectativa para o jogo do Brasil, mas tem assunto, hein? Vamos lá, começar aqui com seleção brasileira feminina. Arthur Elias convoca a seleção brasileira feminina para amistosos. E aí, Bruno?
3: Para amistosos que serão contra a seleção da Argentina em outubro. O Brasil, portanto, vai enfrentar as hermanas em 2 jogos no território brasileiro. No dia 10, no Beira-Rio, em Porto Alegre, repito, 10 de outubro. E no dia 13, na Arena Pernambuco, em Recife. Arthur convocou 28 atletas, número superior ao habitual, mas, obviamente, faz parte de um processo que ele gosta de fazer por conta das avaliações de desempenho, enfim, ver como que essas jogadoras se sairão nos amistosos. Marta, que se recuperou recentemente de uma lesão e participou apenas dos 2 últimos jogos do seu time nos Estados Unidos, saindo do banco, ela não foi chamada. A convocação ocorreu 1 dia após o encerramento das semifinais do Campeonato Brasileiro Feminino A1. Só lembrando que Corinthians e São Paulo vão se enfrentar nessa grande decisão. Decisão importante para as duas equipes. Corinthians, que chega à decisão do Brasileirão pela 10ª vez consecutiva. São Paulo tentando conquistar um título importante, como teve a melhor campanha, vai decidir no estádio do Morumbis. Os jogos serão realizados nos próximos fins de semana. Então, partida de ida no próximo fim de semana, e aí o que vale o título mesmo na outra. Mas falando sobre a convocação, Vou trazer os nomes aqui rapidamente e também os times das jogadoras convocadas. As goleiras, Lorena do Kansas City, Yane do Bahia, Thaís Lima Benfica e Carlinha do São Paulo. As defensoras, Thaís Ferreira do Corinthians, Isa Haas do América do México, Tarciane do Lyon da França, Marisa do Tigres do México e Tayla do São Paulo. As laterais, Bela do PSG da França, Raissa Bahia do Palmeiras, Bruninha do Gotham, Estados Unidos e Tamara Bolt do Washington Spirit dos Estados Unidos. Meio campistas, Duda Sampaio do Corinthians, Jaque também do Corinthians, Angelina do Orlando Pride dos Estados Unidos, Kailene do Flamengo e Clarinha do Benfica. Já as atacantes, Caroline do Barcelona, Priscila do América do México, Gil Garbellini do Atlético de Madrid da Espanha, Bia Zanerato do Palmeiras, Maranhão também do Palmeiras, Geise do América do México, Johnson do Corinthians, Maiara do Angel City, Marília do Cruzeiro e Luane do Atlético de Madrid da Espanha, Tânia.
0: Muito bom! Bruno Faria, voltamos aqui para o futebol masculino. O Internacional está com dificuldades para contratar treinador?
3: Tá sim. A derrota para o São Paulo no último sábado em pleno estádio do Morumbis por 1-0, tendo muitas chances até para empatar e quem sabe ganhar a partida, fez o time estacionar na zona de rebaixamento. Isso trouxe muita preocupação. Paulo Pezzolano, dois dias depois, foi demitido, deixou o cargo de treinador do Internacional, que começou a ir em busca de um novo comandante, mas recebeu tantos nãos até agora que chega a impressionar. Luiz Ubeldia, teve treinador também que decidiu não sair de outro clube, que é o caso do Jair Ventura, segue no Vitória, e aí o Internacional começou a esbarrar em quem poderá contratar. Só que nas últimas horas, o Inter avançou nas negociações por Eduardo Batista, atualmente comandante do Criciúma, que, aliás, esteve em campo nesta terça-feira pelo Campeonato Brasileiro da Série B, e o Criciúma acabou derrotado em casa pelo Operário do Paraná por 2-0. O que mais me chama a atenção é que a imprensa do Sul diz que está muito próximo de ser concretizada essa negociação entre Eduardo Batista e Internacional. Só que o treinador não vive boa fase na Série B. Dos últimos 6 jogos do Criciúma na segunda divisão, ele conquistou somente uma vitória no dia 4 de setembro contra o Cuiabá. O restante é só derrota. Para o Operário agora há pouco, para o Atlético Goianiense, para o Juventude, para o CRB e também para o Fortaleza. O Inter ainda não anunciou oficialmente, mas está muito próximo de contratar Eduardo. Eu acredito, Eduardo Batista, eu acredito que possa ser um bom nome, tá? Mesmo não vivendo uma boa fase na Série B. Mas que o Inter tem encontrado dificuldades para seguir as negociações, isso tem. E um time que precisa ter um aproveitamento de praticamente líder para evitar mais um rebaixamento no segundo ano seguido, situação está bem difícil para a equipe colorada, Tânia.
0: Nossa. Bruno Faria, clubes vão propor fim dos jogos por atleta para transferências. Explica para nós.
3: Vou explicar. Começou a partir desse ano, o jogador ele pode atuar em até 12 jogos por cada equipe e mesmo assim poderá se transferir para outro que esteja disputando a Série A do Campeonato Brasileiro. O Brasileirão ele tem 38 rodadas. Antigamente, a ideia da CBF era ele pode atingir 6 jogos. Quando chegar ao 7º, ele não pode se transferir para uma outra equipe que esteja disputando o Campeonato Brasileiro. Então, esse limite indo para 12 jogos mudou muito o formato com que os clubes estavam pensando do campeonato, principalmente em contratações. Então, quem chegava ao limite de 12, 11, 10, conseguia se transferir. A ideia dos clubes é que esse número possa ser reduzido novamente. Nós tivemos recentemente uma reunião na CBF com algumas alterações, até mesmo de horários que vão acontecer aí nos próximos anos. E também o limite de estrangeiros, que hoje é de 9, mas vai ter uma mudança a partir de cada ano, vai diminuir nessa quantidade permitida para cada clube. E os clubes da Série A e Série B estão planejando também essa redução, não só gradual de estrangeiros, mas quem sabe mudar de vez esse limite de jogos de transferências. Então, um jogador poder voltar a atuar somente 6 jogos por um clube e aí sim poder se transferir. Chegando a 7, não consegue mais. Alguns clubes entendem que jogadores vão ao seu limite até o 12º jogo e depois, dependendo da situação que cada clube esteja, alguns estão perdendo esses jogadores para outras equipes. Pode ser que mude. Vamos ver aí a próxima reunião da CBF com os clubes da Série A e B.
0: Bom, Bruninho, para fechar aqui, quem é o jogador de São Paulo que vai passar por cirurgia?
3: Ah, olha que situação, hein? Domingos Duarte, jogador que chegou, foi contratado neste meio de temporada pelo São Paulo, estava se saindo muito bem, aliás, um dos poucos criticados no time, só que no último fim de semana, nesse confronto que eu citei contra o Internacional, ele pediu para ser substituído ainda no primeiro tempo, com dores na região do tornozelo. E aí também tinha uma preocupação se o joelho poderia ter sofrido algum impacto em uma disputa de bola que aconteceu. E no momento do jogo, uma disputa normal, sem falta nem nada. Só que o zagueiro português Domingos Duarte rompeu o ligamento cruzado anterior do joelho direito e vai passar por cirurgia. Ele tem 31 anos de idade, não joga mais nesta temporada, uma pena para o São Paulo, para o jogador, mas ele passará por cirurgia nesta quarta-feira, assim como o lateral direito Aurélio Buta, outro jogador contratado pelo São Paulo neste meio de temporada, jogador angolano, naturalizado português, que veio também, não chegou nem a entrar em campo em 10 jogos pelo São Paulo, foi mais uma nota oficial que o clube do Morumbi soltou nesta terça-feira, avisando que os dois jogadores passarão por cirurgias. Os dois jogadores não jogam mais este ano, então a gente vive a expectativa aí do São Paulo, quem sabe até conseguir repor esses jogadores, não em contratações, mas olhando para as categorias de base, já que a janela de transferências do futebol internacional, do futebol nacional, já encerrou, já fechou. Agora, quem contratou, contratou. Quem não contratou, tem que lidar com as ausências, os desfalques sentidos por cada partida, jogo, duelo, treinamento. Acontece muito, não tem como a gente prever. Faz parte do trabalho de um jogador de futebol, né, Tânia?
0: Muito, faz sim. Muito bem, Bruno. Então é isso. Amanhã você está de volta?
3: Estarei de volta. Na quinta de volta e na sexta também.
0: Nossa, semana inteira. Quer dizer, não inteira, porque ontem foi o Prats. O Prats está dando uma boa escapada, né? Você não está achando?
3: Eu estou tentando, na verdade, tirar ele do quadro, né?
0: Entendi. Você que está mexendo os seus pauzinhos.
3: Brincadeira, Tânia. Não estou, não. O Prats é um queridaço. Adoro ele.
0: Sim,
3: E aí eu fiquei surpreso também, mas fico muito feliz de poder participar com você sempre, porque é sempre muito agradável. Conversar com você sobre futebol é muito bom.
0: Ah, tudo bem que eu não entendo nada, mas a gente escuta você com atenção. Bruninho, então alegria. Amanhã você volta, hein?
3: Boa, obrigada. Combinado. Você tá gripada?
0: Ah, você tá percebendo? Eu tô.
3: Tô percebendo.
0: Nossa, que interessante, você atento. Eu tô bem estranha, pra falar a verdade. Mas amanhã estarei melhor, se tudo der
3: certo.
0: Com
3: toda certeza. Melhoras pra você.
0: Obrigada, querido. Beijo.
3: Um beijo. Tchau, tchau.
0: Bruno Faria.
3: Na sua companhia.
0: É isso, fechar com chave de ouro. Amanhã o Bruno Faria volta. São 10 horas e 44 minutos.
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1: Prosseguimos com a nossa série de debates sobre temas importantes do debate público. É a série 50 Debates para o Brasil, que é apresentado de manhã no Jornal da CBN, ao vivo. Aqui à noite a gente traz uma ediçãozinha com um trechinho de cada um dos debatedores. Hoje o tema foi alteração no processo de impeachment de ministros do STF. Para Antônio Kozikowski, doutor em Direito do Estado, a regulamentação existente precisa ser atualizada, sobretudo neste momento de tensão provocada pela grande exposição do STF. Ele destacou que a mudança deve ser na forma de responsabilização dos ministros.
2: Hoje a gente tem uma decisão que acabou restringindo a denúncia de ministros do Supremo em crimes de responsabilidade ao Procurador-Geral da República. No contexto de proximidade dessas relações institucionais, isso não é saudável. O projeto de lei, na verdade, que está se discutindo, veio com uma intenção de ampliar essa legitimidade e permitir que outros atores estabeleçam essa denúncia.
1: Já Aziz Almeida Filho, professor de Direito Constitucional, afirmou que a solução passa por despolitizar o Supremo. Ele ainda diz que a ampliação do rol de crime de responsabilidade acarretaria em mais problemas.
3: Quanto maior o número de crimes de responsabilidade que a gente possa encontrar, mais politizado fica. A gente tem que cortar. Se você pudesse me falar em termos de crime de responsabilidade, eu diria que era para a gente reduzir a quase inexistência de crime de responsabilidade. Por quê? Isso aí vai contribuir apenas para que o Senado instabilize o tema, motivado por uma participação política que nasce nas redes sociais.
1: Bom, então, a série 50 Debates para o Brasil, você consegue recuperar no site da CBN, dá para ouvir na íntegra a discussão de hoje, também as discussões anteriores. Os debates prosseguem até a semana que antecede o primeiro turno das eleições. Aliás, nós temos essa semana e mais a semana seguinte, e daí, não esse domingo, o outro, já é eleição. Vocês estão atentos para isso? Já estamos chegando no dia das eleições. Bom, enfim, procura lá no site da CBN 50 Debates para o Brasil.

0: Países latino-americanos aliados de Donald Trump anunciaram sanções contra o PCC, o Comando Vermelho e mais 22 grupos criminosos. O Escudo das Américas reúne nações como Argentina, Chile, El Salvador e Colômbia, todas governadas pela direita. O acordo foi assinado depois que o republicano ameaçou na ONU usar o poder militar na região para proteger os Estados Unidos.
1: Após um pedido da Casa Branca, os países membros do Escudo das Américas assinaram um acordo nesta terça-feira para designar 24 facções narcotraficantes como ameaça imediata e universalmente compartilhada no hemisfério. As facções brasileiras Comando Vermelho e PCC estão entre os citados que deverão ser alvos de sanções. Os signatários afirmam que deverão acionar um mecanismo de reciprocidade da Organização dos Estados Americanos, a OEA, para viabilizar a medida. Na declaração, os países afirmam que vão aplicar sanções como congelamento de bens, restrições de imigração e vistos para membros, associados e apoiadores das organizações e responsabilidade criminal para indivíduos que conscientemente forneçam apoio material ou logístico para as organizações criminosas. Em discurso na Assembleia Geral da ONU, o presidente Donald Trump afirmou que os cartéis são, abre aspas, o Estado Islâmico do Hemisfério Ocidental e ameaçou utilizar a força para proteger os Estados Unidos. Para o especialista em relações internacionais, Guilherme Meirelles, a decisão representa uma tentativa de pressionar o governo brasileiro na reta final de campanha eleitoral. Do ponto de vista geopolítico, a ameaça pode vir a longo prazo.
2: O grande perigo é a longo prazo. Então, quer dizer, uma possibilidade de continuação da política trumpista, né? Mas se um Mark Rubio, por exemplo, ganha a eleição, a próxima eleição e continua essa política, existe a possibilidade de os Estados Unidos instalarem bases militares em volta do Brasil, o que seria uma ameaça velada, né? Agora, por exemplo, intervenção dos Estados Unidos aqui, esse tipo de coisa eu sinceramente não acredito, porque o Brasil é muito importante para o sistema internacional, né?
1: O acordo do Escudo das Américas vem dias depois de os Estados Unidos terem declarado formalmente que o Brasil falhou em confrontar o PCC e o Comando Vermelho. Em nota oficial, o governo brasileiro rechaçou a acusação, negando qualquer omissão ou falha na segurança pública e afirmando que atua de forma soberana e coordenada no combate às facções criminosas. De Brasília, Samantha Klein.
0: O ministro do STF, André Mendonça, pediu arquivamento da investigação aberta contra ele a pedido de Alexandre de Moraes e fez uma série de acusações contra o colega. No documento, Mendonça questiona os relatórios da Polícia Federal usados por Moraes para embasar a solicitação.
3: O ministro André Mendonça pediu ao presidente do Supremo Tribunal Federal, ministro Edson Fachin, o arquivamento da investigação aberta contra ele a pedido do ministro Alexandre de Moraes no âmbito do inquérito das fake news. No documento de 76 páginas, Mendonça rebate ponto a ponto as acusações feitas por Moraes e questiona a validade de relatórios da Polícia Federal usados para embasar o pedido de investigação. Segundo o ministro, os documentos são apócrifos e não têm valor probatório. Mendonça também acusa Moraes de usar métodos ilegais para apresentar as acusações e pede a investigação de possíveis crimes de abuso de autoridade e denunciação caluniosa contra o colega. Mendonça também acusa Moraes de distorcer o conteúdo dos documentos para atribuir a ele comportamentos que, segundo o ministro, seriam das próprias equipes da Polícia Federal envolvidas na produção dos relatórios. Além de pedir o arquivamento, Mendonça fez outros pedidos à presidência do Supremo. O ministro solicitou acesso integral ao inquérito das fake news e uma investigação sobre a origem e a autoria dos relatórios da Polícia Federal. Mendonça também pediu que os documentos sejam considerados ilícitos e que seja proibida a produção de novos relatórios da PF destinados a analisar atos judiciais praticados por ministros ministros do Supremo. O doutor em Direito e professor da Universidade do Rio Grande do Norte, Olavo Hamilton, avalia que Mendonça adotou uma estratégia ofensiva.
4: A manifestação do ministro André Mendonça me parece adotar uma estratégia bastante ofensiva. Ele não se limita a responder às imputações, procura desqualificar a própria origem da investigação e, ao mesmo tempo, desloca o foco para a atuação do ministro Alexandre de Moraes. Há um argumento juridicamente relevante, na minha opinião, quando Mendonça questiona relatórios que expressamente se apresentam como documentos de inteligência, sem valor probatório.
3: O processo contra Mendonça foi aberto depois que Moraes apontou possíveis irregularidades na atuação do colega em casos relacionados ao Banco Master e às fraudes do INSS. Fachin retirou o pedido de investigação contra Mendonça do inquérito das fake news e determinou que o material passasse a tramitar em um procedimento próprio sob responsabilidade da presidência do STF. De Brasília, João Rosa.
0: Mais de 100 voos foram afetados por causa de uma falta de energia elétrica no Aeroporto Internacional de Viracopos, em Campinas, no interior de São Paulo. O problema provocou filas e transtornos para passageiros. A concessionária acionou equipes de manutenção para restabelecer os sistemas.
5: O Aeroporto Internacional de Viracopos, em Campinas, teve a operação normalizada na tarde desta terça-feira, depois de uma interrupção no fornecimento de energia elétrica. O problema começou durante a madrugada desta terça e ainda provoca reflexos nos voos. Até o momento, foram registrados 83 atrasos e 26 cancelamentos. A falta de energia começou por volta das 13h10 da manhã e atingiu parte do terminal de passageiros, principalmente o saguão. Equipamentos usados na inspeção de segurança, como os aparelhos de raio-x, ficaram fora de operação, além de telas orientativas, totens e guichês de check-in. Com isso, passageiros tiveram dificuldades para o acesso normal à área de embarque, o que provocou longas filas. A energia começou a ser restabelecida por volta das 6h30 da manhã. Segundo a concessionária Aeroportos Brasil, o aeroporto conta com 5 geradores principais, com capacidade para atender toda a demanda em caso de interrupção no fornecimento de energia. Porém, nesta ocorrência, a Aeroportos Brasil informou que a falha aconteceu no sistema interno de uma das 3 subestações que atendem exclusivamente o terminal de passageiros. O aeroporto informou que o motivo da falha ainda está sendo apurado. A pista, o pátio de aeronaves e as vias de acesso não foram afetadas. A Azul informou, em nota, que teve a operação impactada pela ocorrência e confirmou 26 voos cancelados, além de atrasos. A companhia diz que está adotando medidas para reduzir os impactos e que os passageiros afetados recebem a assistência prevista pela ANAC. A orientação da concessionária é que passageiros com voos previstos para esta terça e quarta-feira consultem as companhias aéreas antes de seguirem para o aeroporto, para verificar a situação de cada voo. De Campinas, Aline Albuquerque.
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0: Terça-feira, 22 de setembro de 2026. A primavera começou hoje, por volta das 9 da noite, pelo horário de Brasília. Depois de um inverno marcado por períodos de chuva e instabilidade, a estação terá influência do fenômeno El Niño. Os meteorologistas alertam que o fenômeno desta primavera poderá ser o mais intenso já registrado pela ciência, pelo menos desde 1950. A Receita Federal reduziu para 10 bilhões e 500 milhões de reais a projeção de arrecadação com imposto de renda sobre dividendos em 2026. O valor equivale a pouco mais de um terço dos 29 bilhões previstos inicialmente. A revisão veio depois de arrecadação acumulada até agosto somar 4 bilhões e 29 milhões de reais. O imposto de 10% incide sobre lucros e dividendos superiores a 50 mil reais por mês e foi criado para compensar a ampliação da isenção do IR para quem ganha até 5 mil reais. A Receita afirma que deve compensar a arrecadação em outras pastas. Após um pedido do governo Trump, os membros do Escudo das Américas assinaram um acordo que classifica as facções narcotraficantes como ameaças compartilhadas, serão alvos de sanções. As facções brasileiras, Primeiro Comando da Capital e Comando Vermelho, estão entre os 24 grupos citados na proposta. O Escudo das Américas é uma coalizão lançada pela gestão Trump, que reúne governos alinhados ao republicano na América Latina, como a Argentina, Chile e El Salvador. Um dos objetivos declarados pela coalizão é o combate aos cartéis de drogas. No horário de Brasília, agora 11 horas e 2 minutos.
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0: Olá, boa noite. Bem-vindos ao CBN Noite Total desta terça-feira com a Karina Almeida aqui na produção. Os trabalhos técnicos de Henrique Dias, o nosso HD. Eu acabei que hoje não falei os nossos canais, né? Dá para acompanhar pelo radinho. Essa semana não tem futebol em nenhum dos dias nesse horário. Porque tem jogos da seleção brasileira, que aliás vão acontecer na parte da manhã. Então, suspensos os jogos.
2: Brasil!
0: Brasil em campo. Suspensos os demais jogos. Então, iremos juntos até a sexta-feira aqui, sem transmissões, para interferir na nossa programação aqui do CBN Noite Total. Então, no radinho para toda a rede, dá para acompanhar pela internet, aí pode ser com imagem, nas transmissões ao vivo do Globoplay, com acesso gratuito, no canal da CBN no YouTube, olha lá, você pode dar um joinha também se estiver no YouTube, no site, também pelo aplicativo da CBN. Agora, 11 horas, 3 minutos. Estamos com o ator Edwin Luize, ele que tem muita história. São mais de 50 anos de carreira, muita coisa. O Edwin Luize está em cartaz com o monólogo Eu Sou Minha Própria Mulher, com direção de Erson Capri. Edwin, bem-vindo. Boa noite.
3: Muito obrigado. Obrigado a você e obrigado quem está nos vendo, não é?
0: Ah, maravilhoso. Bom, esse espetáculo resgata uma história real que eu vou pedir para você contar para a gente, né? De uma travesti alemã que sobreviveu ao nazismo, à opressão também do regime comunista. Você já encenou esse espetáculo lá atrás, 20 anos atrás, né? Aliás, foi muito premiado e agora você está voltando. Então vamos lá, vamos começar do começo, né? O que, que é o enredo da peça? Conta para a gente.
3: O enredo é uma história verídica de um autor de teatro, e isso tudo acontece em cena. O autor é personagem também, é real. O autor da peça, quando o Muro de Berlim cai, vocês devem lembrar, né? Em 89, ainda muita gente lembra. Sim. Quando o Muro de Berlim cai, o mundo começou a conhecer o que era a Alemanha Oriental, porque era um regime muito fechado, ninguém sabia muito o que acontecia lá dentro, não chega a ser igual à Coreia do Norte, mas era muito parecido. Então aí vem as histórias, vem à tona as histórias. E esse autor, através de um amigo dele, que também é personagem na peça, esse amigo descobre a história de Charlotte von Malsdorf, que era uma travesti alemã, que começou a se vestir de mulher com 15 anos de idade e que, com 13, 14, 15 anos, o nazismo já estava se instalando e os homossexuais eram perseguidos, iam para campos de concentração, acabavam mortos. Então, o que é interessante, como é que ela conseguiu sobreviver ao nazismo? E ela teve infelicidade de, quando a Alemanha foi dividida em duas, depois da Segunda Guerra Mundial, ela ficou do lado que estava alinhado à União Soviética. Para quem não sabe, a Alemanha foi dividida em duas. Os aliados, né, da Segunda Guerra Mundial eram Estados Unidos, Rússia e Inglaterra. Então, eles dividiram o meio. O lado ocidental ficou alinhado aos Estados Unidos, é o que a gente chamava de Guerra Fria, né? Uhum. E o lado oriental ficou ligado à União Soviética. Bom, ela vivia no lado oriental, então veio o comunismo, que era outro regime que perseguia os homossexuais de uma forma brutal, brutal mesmo. Agora, eu contando isso para você e para o público que não viu, quando eu falo assim, meu Deus, uma peça que é sobre a Segunda Guerra Mundial, nazismo, comunismo, uma travesti, pensa assim, nossa, essa peça deve ser... Mas acontece que a peça é tão linda. E, ao mesmo tempo, essa personagem chamada Charlotte von Malsdorf, ela tinha uma alegria de vida e ela tinha... muito bem-humorada, então a peça mescla o drama e uma parte de muito humor, porque ela é muito engraçada. Agora, o que é interessante nessa peça não é só a história, é como é que um ator, apenas um ator, consegue fazer 20 papéis 20? Ao mesmo tempo.
0: E esse ator é você mesmo. 20. Você faz 20?
3: Sou eu.
0: Sozinho.
3: Você sabe, quando eu li a peça a primeira vez, tinha a lista dos personagens e eu comprei a peça sem conhecer direito a peça. Eu falei, gente, mas que elenco grande. Só que era tudo eu, né?
0: Só que não, né?
3: Eram 20 e tantos papéis.
0: Mas como faz, Edwin? Muito... Você muda de figurino ou não? Não dá tempo, né?
3: É uma roupa básica, preta, que remete ao masculino e ao feminino. Porque é uma saia em cima de uma calça, uma peça que tá se usando muito hoje, né? Os homens estão usando saia com calça. Mas na época que eu montei não era comum. Já tinha alguns moderninhos que já talvez usassem, mas hoje não. Hoje já ela remete a uniforme de soldado, ela remete à feminilidade, à masculinidade, porque eu tenho que fazer vários papéis. Sim. Eu faço... ela, que é uma homossexual, que se veste de mulher, mas eu faço vários heterossexuais, inclusive faço uma lésbica. Então, Nossa. Tem que ser muito básico. E tudo isso vai na voz, no temperamento gestual. Para cada papel, eu tenho 3 ou 4 gestos que o público identifica. Mas fica muito mágico, fica muito teatral. É muito bonito ver a mágica acontecendo. Como é que um ator sozinho consegue fazer tanta gente? Você sabe que outro dia me falaram assim, é o monólogo mais povoado que eu conheci na minha vida.
0: Imagino, né? Porque o monólogo, em geral, o ator está interpretando um personagem.
3: E eu contracenando com outras pessoas. Às vezes tem 3 pessoas em cena. Às vezes tem 2, às vezes tem 4. E eu tenho que fazer
0: você
3: todos,
0: você faz os
3: né?
0: diálogos então, fazendo apenas... todas as falas. E tendo que mudar todas instantaneamente. Você
3: cada
0: não tem
3: um
0: nenhum...
3: de um jeito.
0: No ritmo, né? Quer dizer, tem uma cadência. Quer dizer, você sai de um personagem e entra no outro instantaneamente.
3: Fora que ainda tenho sotaque alemão que eu tenho que fazer. Falo em

0: melhorei como pessoa, melhorei como cidadão, melhorei como ator, claro. E muitas coisas eu revi. Eu melhorei texto, eu melhorei a trilha sonora, eu melhorei a interpretação de alguns personagens, pus personagens, tirei personagens, porque eu sou o dono da peça, dono no sentido que eu sei o que é bom para a peça, eu sei o que é bom para o público. Então eu consegui fazer algumas mudanças.
1: Ah, então, mas então, essa peça, ela é um texto, esse ator que entra na peça e tal, ele existe, né? O ator não, o
0: O
1: escritor.
0: ator,
1: O escritor, desculpa. O autor. O autor existe,
0: o
1: quer dizer,
0: autor
1: você partiu de
0: existe,
1: um texto que
0: acredito,
1: existe, né?
0: é que existe, e ele é personagem, porque ele conta justamente, porque na verdade é o seguinte, ele conhece a história dela, ele vai até ela, ele como ator da peça, ele vai até ela, convence ela de fazer uma entrevista, e as entrevistas acontecem, e ele escreve a peça, mas ele tem dilemas. E ele fala comigo, eu não sei o que que eu faço, porque o passado dela não é tão santa. Ela não é uma vilã, ela não é uma vilã, mas ela também não é uma heroína. Ela tem os seus pecados, porque ela teve que ser conivente com o regime comunista para preservar a vida dela. Mas ela falava, eu vou fazer só do jeito que eu quiser, do jeito que vocês querem, não. Porque ela tinha uma. Ah, o que é importante te contar é que ela conseguiu, com a guerra, as casas que eram destruídas, os judeus que eram deportados, os comunistas que mandaram várias pessoas embora da Alemanha, ela ia na casa, nas casas, e roubava os móveis. E ela conseguiu fazer um museu, um grande museu, que existe até hoje. E embaixo do museu, clandestinamente, ela fez um cabaré para a comunidade homossexual, cabaré clandestino, claro, e conseguiu sobreviver esse cabaré durante 30 anos. Como é que ela conseguiu isso? Isso é o fascínio da peça.
1: Que
0: Esse é o grande
1: interessante, que
0: fascínio. Como é que ela viveu
1: personagem interessante.
0: com uma alegria de vida, com uma. Com uma porque, na verdade, a Charlotte tem uma coisa muito interessante. Quando você fala em transexual ou travesti, a imagem que vem é de pessoas muito com muito brilho, com muito glamour, né? É a ideia inicial. Não sei se é um pré-julgamento, um pré-conceito que a gente tem, mas se você fala travesti,
1: Nos
0: você
1: remete
0: pensa
1: a
0: numa pessoa.
1: essa ideia. Sim, muito
0: Essa ideia.
1: brilho,
0: Ela
1: muita
0: não,
1: coisa.
0: ela
1: Não.
0: não, ela se vestia de preto, roupa simples, uma sainha, uma blusinha, bem simples, mas tinha um detalhe, é o colar de pérolas. Ela, a vida inteira, ela usou um colar de pérolas. Para ela, era o máximo da feminilidade que permitia.
1: Que
0: Tanto
1: maravilha.
0: que a peça nos Estados Unidos, o cartaz é apenas um colar.
1: Maravilhoso, que era o símbolo da feminilidade dessa
0: É.
1: personagem, que é uma personagem real e que inspira o monólogo Eu Sou Minha Própria Mulher, que está em cartaz em São Paulo, no Teatro FAAP, e é interpretada pelo Edwin Luiz aqui com a gente. E aí você falou que você pegou agora para reencenar depois de 20 anos e fez algumas modificações, porque você pode, porque você está com direito sobre a peça, né? E o que que você
0: Não é
1: mudou,
0: isso.
1: não?
0: Não, não é só o eu estar com direitos. Eu sou dono desses personagens.
1: Entendi.
0: Eu
1: Você
0: tenho
1: se
0: certeza que no mundo
1: apropriou
0: inteiro.
1: desse
0: É,
1: universo.
0: porque no mundo inteiro essa peça foi montada. Eu não acredito que os atores que fizeram tenham a mesma leitura que eu. Por exemplo, faço a tia lésbica com um gestual e uma voz. Eu faço a mãe com um gestual e uma voz.
1: Sim.
0: Os outros atores fizeram
1: Claro,
0: diferente.
1: cada um se
0: Então,
1: apropria de um jeito.
0: Eu comando isso. As escolhas
1: Entendi.
0: foram muito pensadas, muito trabalhadas. Eu ficava na minha casa inventando vozes, né? Tanto que uma vizinha minha fala: Nossa, mas o teu elenco é enorme. Eu falava: Não, sou só eu. Não, não. Eu ouço muitas vozes da tua casa. E era só eu.
1: Que legal. Mas
0: Eu
1: é
0: fiz
1: então.
0: muitas
1: O que
0: vozes.
1: você mudou foi isso? É, como interpretar os personagens ou também na história você fez algumas alterações?
0: Eu fiz algumas alterações.

0: Por exemplo, para que o público entenda melhor o que ela passava no lado comunista, que demora para acontecer, porque o lado comunista era controlado pela polícia secreta mais tenebrosa do mundo, chamava Stasi. Mas isso era falado mais perto do final da peça. Então eu trouxe para o começo, eu montei um monólogo, dá 1 minuto e meio mais ou menos, tentando situar o público. Eu me apresento como autor, que não tem isso, né? Eu me apresento como autor, como é que essa peça chegou a mim, e falo sobre o regime comunista dos Stasi. O que acontece porque a peça terminava com o autor falando sobre o falecimento dela. À medida que eu faço ele falando no começo, a peça inteira passa a ser um flashback. Entendeu?
1: Sim.
0: Porque aí fica, ele conta no começo, começa a viver com ela, né? Começa a dialogar com
1: Interagir,
0: ela, e no final ele está sozinho outra vez. É muito lindo, é
1: Que
0: muito bonito, é
1: graça.
0: muito. As pessoas ficam enlouquecidas. Você sabe que em 2 semanas tem gente que já viu 2 vezes.
1: Eu imagino pelas camadas, né, de interpretação e de complexidade mesmo dessa personagem. Que maravilhoso! Muito bom, hein, Edwin Luiz? E, bom,
0: Obrigado, obrigado mesmo.
1: e aí a gente. Bom,
0: Prazer estar falando com você, viu, minha
1: ai,
0: querida?
1: prazer é meu.
0: Prazer mesmo.
1: E aí.
0: Já tinham me falado muito bem de você, estou vendo que realmente você é uma simpatia.
1: Ah, não fala assim que eu fico emocionada. Imagina, ainda mais vindo de você. Muito bom. Então o pessoal vai no Teatro FAAP, em São Paulo,
0: Isso.
1: né?
0: É de sexta a domingo.
1: De sexta a domingo?
0: Isso.
1: 3 dias
0: Sexta.
1: seguidos? Que
0: É, uma
1: loucamente.
0: mima. Você sabe que eu faço 3 dias e tenho que ficar de cama o resto da semana, porque o
1: Imagino.
0: espetáculo mexe muito comigo, não só fisicamente, mas emocionalmente. Eu tenho um grau de entrega na peça. Se você tiver, me der o prazer de você assistir, você vai ver o grau de entrega que tem lá, é barra pesada.
1: Posso imaginar.
0: Eu só quero dormir. Eu quero dormir depois.
1: Posso imaginar. 20 personagens, né, ali, tudo acontecendo ao mesmo tempo. Muito legal. Uma honra falar com você, viu, Edwin?
0: Muito
1: Parabéns pela sua
0: obrigado.
1: carreira linda e também pela peça.
0: Obrigado, obrigado.
1: Um beijo, querido.
0: Um abraço imenso a vocês todos.
1: Ali, olha lá. O Edwin Luiz, ator. Quanta história, hein? Nossa Senhora. Muitas novelas, né? Já que. E teatro e tudo, claro. E cinema, mas ele é muito conhecido, né, do grande público pelas novelas. Você sabe que ele fez Escravizaura? Sabia? Ele fez Escravizaura lá atrás. Era o par romântico dela, maravilhoso. Bom, são mais de 50 anos de carreira. Está em cartaz em São Paulo, no Teatro FAAP, é um monólogo Eu Sou Minha Própria Mulher. E a direção é do Erson Capri. E contando a história desta personagem que é real, a Charlotte, não vou saber falar o sobrenome dela, né? Alemã, ela que viveu, uma mulher travesti, que viveu sob a opressão do nazismo e sob a opressão do regime comunista. Ambos muito opressivos contra homossexuais. Então, ela sobreviveu a tudo isso, e essa é uma história real, a partir de um texto de um dramaturgo americano, e que o Edwin traz para os palcos. E o curioso, como ele dizia, é que ele fez essa peça 20 anos atrás, e que, aliás, é um marco na carreira dele, né? Ele foi muito premiado ensinando essa peça, e não é para menos, são 20 personagens. Todos interpretados por ele simultaneamente ali, né? Eles dialogam e aí é uma loucura. E agora, então, ele retoma, 20 anos depois, o mesmo espetáculo com algumas alterações e aperfeiçoamentos, né? Porque as pessoas mudam, amadurecem. E interessante, interessante. Fiquei muito curiosa para assistir. Eu Sou Minha Própria Mulher, que está em cartaz no Teatro FAAP, em São Paulo.
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1: Duas gêmeas idênticas que vivem no Espírito Santo completaram 100 anos de idade. Ai, que maravilhoso. As duas somam 15 filhos, 24 netos e 25 bisnetos. A família se reuniu para comemorar o centenário das mulheres.
2: As gêmeas idênticas Lavínia Matias Freitas e Leve Arlinda Matias Batista completaram 100 anos na última segunda-feira. Nascidas em 1926, em Arraial do Café, distrito de Alegre, no sul do Espírito Santo, elas comemoraram o centenário juntas em uma festa realizada em Cachoeiro de Itapemirim. Depois de anos sem conseguirem passar o aniversário lado a lado, Lavínia mora em Cachoeiro, no sul capixaba, e teve 14 filhos. Dois deles, Maria e Rogério, nasceram gêmeos e hoje têm 64 anos. Mesmo viúva e enfrentando dificuldades de memória, ela continua ativa e, segundo a família, sempre foi uma mulher guerreira e dedicada à criação dos filhos. Leve Arlinda vive em Mantena, em Minas Gerais, e teve apenas um filho e dois netos. Atualmente, cuida do filho. Apesar da distância e das diferentes personalidades, as irmãs nunca perderam contato e continuam conversando por telefone. A semelhança entre as duas permanece impressionante. Durante a comemoração, dois filhos chegaram a confundir Leve Arlinda com a própria mãe. Lavínia, mesmo com problemas de memória, ainda reconhece a irmã quando vê fotografias. A longevidade também faz parte da história da família. A mãe das gêmeas viveu até os 100 anos e alguns tios chegaram aos 108. A festa foi organizada pela neta, Perla Aparecida Freitas Pedroni, que destacou a importância de reunir a família para celebrar as duas centenárias. Para os familiares, o encontro representa uma memória que será preservada pelas próximas gerações. A história de gêmeos também continua na família. Maria da Penha, filha gêmea de Lavínia, tem dois filhos gêmeos, Thales e Heitor, de 8 anos. De Vitória, Juliana Morgado.
1: Bonitinha essa história, hein? O Ministério Público Federal denunciou o dono da Voepass e mais 11 ex-funcionários à justiça pela queda do avião que matou 62 pessoas em agosto de 2024. O documento da denúncia afirma que os diretores decidiram quais manutenções seriam e quais não seriam feitas na aeronave.
3: O parecer do MPF aponta que os denunciados foram indicados como responsáveis ou pessoas que contribuíram para o acidente, por ação ou por negligência. Entre elas estão o diretor-presidente da companhia, José Luiz Felício Filho, o diretor de operações, Marcel Sarques Moura, o diretor técnico, Eric Consoli, o diretor de segurança operacional, David da Costa Faria Neto, e o diretor de manutenção, Carlos Alberto Costa. O documento da denúncia afirma que, como diretores, eles decidiam diretamente, em nível técnico, quais manutenções seriam feitas e quais não seriam. Abaixo deles estão chefes e líderes que recebiam ordens e exerciam diretamente pressão sobre os empregados para que as diretrizes de evitar a qualquer custo o no-go fossem postos em prática. Também foram denunciados o despachante operacional do voo 2283, Marcos Hiroyuki Sato, o mecânico Alex de Souza Leandro, o gerente do Centro de Controle Operacional, William Agatz, o gerente do Centro de Controle de Manutenção, Juliano Flores Pacheco, o gerente de Engenharia e inspetor-chefe, Tiago Passucci Morani, o diretor de Manutenção, Carlos Alberto Costa, e o piloto-chefe da Voepass, Rafael Rodrigues. As penas por atentado contra a segurança do transporte aéreo podem variar dos 8 aos 24 anos de prisão. Em nota, a Voepass confirmou o recebimento da denúncia e afirmou que vai seguir os trâmites previstos em lei, assegurando o direito de defesa às partes envolvidas. A companhia ressaltou que colabora com a justiça e as autoridades competentes, fornecendo informações e documentos solicitados. Ressaltou que, ao longo de mais de 30 anos na aviação, se comprometeu com procedimentos de manutenção, operação e treinamento, orientados pelas normas aeronáuticas e por suas diretrizes internas de segurança e de conformidade. A defesa de José Luiz Felício Filho confirmou ter tomado conhecimento da denúncia pela Justiça Federal e afirmou que vai se manifestar nos autos no momento adequado, exercendo plenamente as garantias constitucionais do contraditório, da ampla defesa e do devido processo legal. Pontuou também que Felício tem colaborado com as autoridades e que, na época do acidente de Vinhedo, integrava o Conselho da Voepass, afastado da gestão direta e cotidiana da operação. De Campinas, Kevin Camada.
1: Vamos fechar, então, a CBN Noite Total de hoje com a Karina Almeida na produção e os trabalhos técnicos de Henrique Dias.
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1: É isso, um ótimo restinho de terça, ótima quarta-feira para todo mundo. Na sequência, vem aí o Mundo em Meia Hora, noticiário internacional. Agora 11h30.
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0: Terça-feira, 22 de setembro de 2026, a companhia aérea Azul afirmou que uma instabilidade global no sistema de GPS está afetando a operação de aviões da linha E2. A Embraer, fabricante das aeronaves, disse que a situação não impacta a segurança dos voos. Em comunicado, a Azul afirmou que está adotando medidas operacionais que podem resultar em ajustes na malha e nos horários de alguns voos. A Embraer diz que está fornecendo suporte técnico para outras empresas e adotando medidas para resolver o problema. O ministro Luiz Fux, do Supremo Tribunal Federal, foi sorteado como novo relator de um mandado de segurança que busca obrigar o Senado a divulgar informações de entrada e saída de 8 pessoas. Entre elas estão a advogada Viviane Bárcio de Moraes e o ex-banqueiro Daniel Vorcaro, do Banco Master. Ontem, o ministro Alexandre de Moraes, que é casado com Viviane, se declarou impedido para atuar como relator do caso. Ele foi escolhido após o sorteio do sistema do STF. A solicitação de informações sobre os registros de entrada e saída do Senado também envolve Fábio Luiz Lula da Silva, ou Lulinha, Antônio Carlos Camilo Antunes, conhecido como Careca do INSS, e José Ferreira da Silva, o Freixico, irmão do presidente Lula. O presidente americano Donald Trump afirmou que o país está mudando o nome da inteligência artificial para superinteligência. Segundo ele, o termo IA soa mentiroso. Trump ainda criticou os alertas recentes de pesquisadores e CEOs do ramo de que a IA possa sair do controle. Na direção oposta, afirmou que não pretende frear o desenvolvimento de uma tecnologia que, segundo ele, pode ser maior do que a revolução industrial. No horário de Brasília, 11 horas e 32 minutos.
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0: Olá, seja bem-vindo a mais uma edição do Mundo em Meia Hora. Eu converso hoje com Guga Chakra, diretamente da edição de número 81 da Assembleia Geral da ONU. E a gente vai falar sobre o discurso de Trump, que fala que vai aniquilar o Irã. Falaremos também sobre o acordo com Dinamarca, sobre a Groenlândia. Venezuela também foi assunto de Trump na Assembleia Geral da ONU. Disse que aos vencedores pertencem os espólios, referindo ao petróleo venezuelano. E ainda Gaza, e aqui entra também um assunto que o brasileiro Lula abordou na Assembleia Geral da ONU. E por fim, a sucessão na ONU. Antônio Guterres, o português Guterres, termina seu mandato neste ano. Com Ariel Palacios no segundo bloco, a gente fala sobre a presença da presidente interina venezuelana Delcy Rodríguez na Assembleia da ONU. E os vários líderes sul-americanos eleitos recentemente que vão estrear na ONU, como por exemplo José Antonio Kast, do Chile, tem também o Rodrigo Paz, da Bolívia, e Keiko Fujimori, do Peru. Vamos pro mundo. Guga Chakra, bem-vindo, Guga, mais uma vez, tudo bem?
1: Tudo bom, Fernando? Oi, ouvintes.
0: Guga, eu gostaria de começar falando sobre a posição do presidente americano, Donald Trump, quando ele ameaça abertamente aniquilar uma nação. Algo, vamos pensar, que é considerado um crime de guerra. Ele usa a tribuna das Nações Unidas para falar isso. Diz ele, tem uma grande decisão a tomar, fazer um acordo com o Irã ou aniquilar a República Islâmica e fazer isso rapidamente sem nunca lhes dar uma chance de matar e destruir pessoas e países novamente. Ele fala assim, eles estão esperando para ver como eu me saio nas eleições de meio de mandato. Guga, como é que você analisa uma declaração como essa e qual seria a relação, o que ele quer dizer com esperar as eleições de meio de mandato?
1: Olha, Fernando, ele já deu declarações nesse sentido. A gente lembra aquela primeira vez, em abril, logo antes do cessar-fogo inicial. Ele chegou a ameaçar acabar com a civilização iraniana, mas, de fato, naquela ocasião foi num post do Twitter, né, do X, post nas redes sociais. Na verdade, foi na Truth Social, né, que é a rede social dele. Dessa vez ele usou o palanque da ONU, mas ele fala tantas vezes isso que acaba perdendo impacto de uma certa forma. As pessoas ficam anestesiadas, levando em consideração que é mais uma bravata do presidente americano que ele acaba não levando adiante, ainda bem, né, que não leva adiante.
2: Ou do I annihilate the Islamic Republic and do it quickly, never giving them a chance to kill and destroy people and countries again? Do I drive them into hell with no chance?
1: Mas ele mais uma vez fala isso, mas dando a opção de que ele estaria disposto a negociar, que mostra, em primeiro lugar, bom, primeiro o absurdo dele ameaçar uma nação com aniquilação, mas em segundo lugar também mostra uma indecisão do presidente americano, porque ele claramente não sabe que rumo tomar, e isso indica, claro, também um fracasso da estratégia do presidente americano na guerra do Irã. Ele fracassou e a gente já cansou de falar sobre isso desde o momento que ele decidiu, junto com Benjamin Netanyahu, o primeiro-ministro de Israel, atacar o regime iraniano.
0: Outra questão, vamos falar agora sobre Venezuela. Quando ele fala de Venezuela, ele fala que ao vencedor pertencem os espólios. Disse isso celebrando o resultado da operação militar que prendeu Nicolás Maduro e fez um acordo bilionário para ter a posse do petróleo venezuelano. Que parte foi essa? Que fala foi essa, Guga?
1: Exato, Fernando. Ele fala que vai beneficiar os Estados Unidos. É uma coisa assim que no século XXI a gente não imaginava que fosse ter. Quer dizer, mesmo o Bush no Iraque, quando você observa, eles tentam ao menos disfarçar, né? Tentavam disfarçar. O Trump não, fala que ele foi lá, tirou Maduro e pegou o petróleo para ele. É basicamente nessa linha, lembrando que ele só removeu a cabeça do regime, o regime continua no poder na Venezuela, claro, capitulou para os Estados Unidos, o regime da Delcy Rodríguez, que era o número 2 do Maduro, aliás, ela que está aqui nas Nações Unidas e que deve se reunir com o presidente Trump nessa terça-feira. Então, e aliás, outra curiosidade, né, Fernando? Que o Maduro está preso em Nova York, né?
0: Poucos quilômetros.
1: Exato, da sede das Nações Unidas. Ele está numa prisão federal. Delcy Rodríguez provavelmente, né, vai ignorar o Maduro, no, inclusive no discurso dela, fisicamente ignorou completamente, nem cogitou a hipótese de visitar o ex-ditador venezuelano.
0: Guga, eu tenho aqui uma série de partes. Eu tenho aqui Groenlândia, tem Gaza, tem Cuba, tem TPI. O que, que você gostaria de destacar?
1: Olha, sobre Gaza, daí acho que vale destacar também o presidente Lula, né, que mencionou a questão Israel-Palestina, que ele falou que o Hamas é um grupo terrorista, né, que fez o atentado de 7 de outubro, e acusou o Netanyahu, né, Israel, de cometer um genocídio de palestinos em Gaza na resposta. Né, uma acusação que algumas entidades, como a Anistia Internacional, Human Rights Watch, Médicos Sem Fronteiras e mesmo a Comissão de Inquérito Independente da ONU já fizeram. Israel nega, rejeita, repudia, vamos colocar assim, essa acusação. O presidente Lula também voltou a defender a paz entre Israel e Palestina e a solução de dois estados, a tradicional política brasileira para a região. O Trump celebrou o cessar-fogo e a libertação dos reféns na faixa de Gaza e o plano do Conselho de Paz dele, mas ao mesmo tempo ignorou completamente o cenário ali na faixa de Gaza, que ainda tem 70% ocupada por Israel, que destruiu praticamente todas as edificações em 70% e removeu ou expulsou a população palestina que vivia nessa área para os outros 30% que ainda são controlados pelo Hamas, que não se desarmou, Fernando. E daí, Groenlândia?
0: Ah, isso é interessante, porque Trump, com relação à Groenlândia, disse que construiria lá duas grandes bases militares. Isso tem relação com um acordo que é firmado nesta terça-feira com Dinamarca. Ou seja, a ideia de tomar a Groenlândia não deu certo, agora tem um acordo, mas ele fala em controle total da Groenlândia. Explica pra gente que acordo que é esse e como repercutiu essa fala dele lá na Assembleia, Guga.
1: Ele não vai ter controle total na Groenlândia, ele não vai anexar a Groenlândia, inclusive o acordo fala que a Groenlândia tem que decidir sua soberania. Atualmente é um território autônomo que pertence à Dinamarca e cabe a eles decidirem. Os Estados Unidos poderão construir bases militares, que na prática eles já podiam anteriormente, desde os anos 50, já tinham acordos nesse sentido, mas agora firma mais um novo, né, que renova, né, compromissos anteriores. O Trump pode tentar vender como uma vitória, para de encher a paciência da Dinamarca e da Groenlândia. Em termos de segurança, é bom para a Groenlândia e para a Dinamarca, até porque são integrantes do OTAN, os Estados Unidos são do OTAN também, e países não integrantes do OTAN não podem atuar na Groenlândia, o que basicamente é um recado para a Rússia e para a China. Então, nesse sentido, é bom para a Dinamarca e para a Groenlândia, e, enfim, o Trump pode vender como uma narrativa de vitória.
0: Falar em narrativa, é impressionante o ego, né? como trabalha bem o ego de Donald Trump, porque agora ele fala em 8 guerras que ele resolveu, e quando ele fala de economia, ele apresenta um quadro extremamente positivo da economia americana, e a gente sabe que não é bem assim, né, Guga? Como é que você vê essa parte?
1: Olha, das guerras, é claro que é um exagero do Trump,
0: mas
1: ele não acabou
0: 7, agora são
1: com
0: 8
1: guerras, E tem algumas questões que nem eram guerras em andamento, mas enfim, é o exagero dele. Na economia, aí, ele até que está em sintonia com lideranças internacionais, que historicamente, sempre quando vão falar de economia, tentam pegar alguns números positivos e ignorar os números negativos. Foi o que o presidente Trump fez. Ele naturalmente não falou nada da inflação que segue acima da meta aqui nos Estados Unidos, mas daí fala do lado bom do emprego, que de fato vai bem nos Estados Unidos, aliás, antecede a ele, mas os números continuam bons.
0: Guga, esse é o último ano, os últimos meses, na verdade, de Antônio Guterres à frente da Assembleia da ONU, e o cargo dele termina no dia 31 de dezembro agora. Estão no páreo, bom, tem várias pessoas, mas despontam como favoritos. Rebecca Greenspan, que é ex-presidente da Costa Rica, hoje é secretária-geral da Conferência das Nações Unidas, e também Rafael Grossi, que é argentino, que é diretor da Agência Internacional de Energia Atômica. Tivemos recentemente a desistência de Michelle Bachelet, ex-presidente do Chile. Como você vê essa sucessão, Guga?
3: A desigualdade, o clima, a inteligência artificial, estas são as 4 grandes provas do poder que definirão o futuro.
1: Bom, o primeiro discurso do Guterres, né, que foi muito aplaudido, 1 minuto de aplausos, mas não dos Estados Unidos, mas encerra aí o mandato português, aí a sucessão continua aberta, pode sempre ter surpresa. A Bachelet saiu, que era quem tinha o apoio do presidente Lula. A Rebecca Greenspan e o Rafael Grossi são duas pessoas preparadas, com currículo muito forte, e aí vai depender da dinâmica. Muita gente queria que tivesse uma mulher, a preferência seria para uma latino-americana mulher, né? Mas não necessariamente o que vai ocorrer.
0: Guga, obrigado mais uma vez e até a próxima edição.
1: Abraço, Fernando, abraço, Ariel, abraço, ouvintes, e peço desculpa pelo barulho em volta, mas é que eu estou aqui na Assembleia Geral e daí acaba tendo mais pessoas ao redor.
0: Sem problema, obrigado, Guga, bom trabalho para você aí. Uma pausa no mundo, a gente volta já já com Ariel Palacios para falar sobre a presença latino-americana na Assembleia. Até já. De volta agora com Ariel Palacios, com a gente diretamente de Buenos Aires. Tudo bem, Ariel? Bem-vindo.
4: Como está, Fernando, Gustavo, ouvintes? Tudo bem?
0: Tudo bem. Bom, hoje foco na Assembleia Geral da ONU, já falamos com o Guga sobre isso, e agora a gente vai falar sobre Delcy Rodrigues, presidente interina da Venezuela, também participa, vai discursar a poucos quilômetros da onde o ex-chefe Nicolás Maduro está preso. É uma interina com pompa de chefe de Estado, a primeira vez que ela discursa como... Aí o que está? É interina ou é presidente? E agora?
4: Exatamente. Bom, interina é interina. Existem várias nuances, né, do título de Delcy Rodrigues. Né? Primeiro, se é presidente interina ou se é uma autocrata, uma ditadora interina, tá. Já que Nicolás Maduro era o ditador, então ela ficou no lugar dele. O país continua sem eleições, né? Enfim, e todas as restrições clássicas de uma ditadura. Então, eu diria autocrata interina, uhum, da Venezuela, com essa peculiaridade que o regime continua classificando Maduro, já que ela é interina, continua classificando Maduro como presidente oficial. E o paradoxo é que Maduro está ali a 15 quilômetros de onde está Delcy, em Nova York, para participar pela primeira vez como chefe de Estado genérico. Você pode ser um ditador, um rei, um presidente eleito, democrata, o que for, chefe de Estado é genérico, né? Na Assembleia Geral da ONU, ela será a primeira vez dela como chefe de Estado. Ela já esteve ali, em 2019, como vice-presidente de Maduro, não é? O outro lado sui generis é que, na ocasião, há 7 anos, ela chamou o Trump de imperialista, de ter garras imperialistas. Ironias da vida política, Delcy agora chama Trump de amigo e chama Trump de sócio, né? E a outra peculiaridade é que tem uma reunião nesta terça-feira com Trump ali em Nova York, né? E o próprio Trump já chamou Delcy ao longo destes 6 meses, ela é autocrata interina da Venezuela desde o dia 4 de janeiro, dia 3 de janeiro Maduro foi sequestrado por um comando enviado por Trump para Caracas e Maduro foi levado para Nova York preso por acusações relativas a narcotráfico, e de lá para cá Trump já se referiu a Delcy como uma presidente colaborativa e dócil, não a chama de ditadora. Trump conseguiu da líder chavista neste intervalo concessões que nem a direita venezuelana teria concedido em toda a história prévia. Isso graças a uma série de normas que Delcy concordou em adotar com o ok do parlamento venezuelano, que de maioria avassaladoramente chavista, aprovaram uma reforma da lei do petróleo, aprovaram uma reforma da lei de minérios. Além de tudo, além da reforma da lei do petróleo, fizeram um acordo recentemente que dá acesso direto a 65 bilhões de barris de petróleo venezuelano, que seria mais ou menos um quarto do petróleo venezuelano, isso para os Estados Unidos. Na parte de minérios, há facilidades imensas para as empresas americanas. Essa, há uma empresa criada por um venezuelano que é buscado pela justiça da Espanha, da Suíça, mas que está cobertado pelo governo Trump. E essa empresa, que é a que terá esse direito à exploração, tem uma participação do Pentágono. O Pentágono é acionista, tem ações dessa empresa, desse venezuelano. Enfim, é tudo muito irregular, tudo muito obscuro, até porque não deram detalhes desse acordo. E as eleições é algo que nem Trump nem Delcy Rodrigues falam sobre fazer. Aliás, quando eles falam sobre o assunto, eles dizem que ainda é cedo, que o país está entrando nos eixos, Unidos. E o paradoxo é também que no ano passado, não estamos falando de décadas atrás, no ano passado, Delcy Rodrigues dizia que o regime chavista resistiria até à morte no caso de qualquer tentativa americana de tentar controlar as riquezas naturais venezuelanas, e hoje está dando ali de mão beijada as riquezas naturais do país. Delcy está em Nova York, até agora não há sinal algum de visitar o chefe Maduro, já que Maduro ainda formalmente, segundo o próprio chavismo, é o presidente do país, não é? Então é toda uma situação bastante peculiar, Fernando.
0: Agora, nessa edição da Assembleia, nós veremos vários líderes da direita radical que chegaram recentemente ao poder e que vão lá falar. Ariel, vamos lá, eu separei aqui alguns aqui, que eu creio que todos estão na sua pauta. Vamos ter chileno, José Antonio Kast.
4: Uhum,
0: Colômbia, exato. Abelardo de la Espriella, chegou recentemente ao cargo.
4: Vamos então, parte por aí. Kast, que é um saudosista da ditadura do general Pinochet. Aí você citou na sequência...
0: Abelardo de la Espriella, Colômbia.
4: Abelardo de la Espriella, que não estará desta vez ali na ONU. Aliás, nunca estará na ONU porque ele prometeu durante a campanha, e ele não viajou agora para Nova York, porque ele diz que como presidente ele não pode se ausentar do país de forma alguma, e que deve dedicar os 4 anos do mandato a percorrer e governar diretamente as regiões colombianas. Isso perante a crise de segurança e outras questões. Então ele delegou ao vice... o Restrepo, e ao chanceler, a representação internacional. Então, a promessa de campanha foi essa, não sair do país nos próximos 4 anos. Vamos ver, é uma medida bastante diferente, teoricamente, de la Espriella não poderia viajar jamais, nem que Trump diga, Abe, vem me visitar aqui na Casa Branca, Abe, Abelardo não iria, não é? Enfim, vamos ver. O fato é que quem está representando a Colômbia neste momento em Nova York é o vice-presidente José Manuel Restrepo. Tá. Qual que era o próximo?
0: Rodrigo Paz da Bolívia vai?
4: Rodrigo Paz da Bolívia, Rodrigo Paz Pereira, né? E estará também, ele também é o primeiro, todos são presidentes que tomaram posse recentemente, né? Então, será também a primeira vez dele fazendo discurso na Assembleia Geral da ONU. E a próxima...
0: Keiko Fujimori,
4: Peru. Líder direitista, Keiko Fujimori, filha do ex-ditador Alberto Fujimori, também primeira vez que ela estará na ONU, como chefe de Estado, fazendo um discurso. Ela também tomou posse recentemente, agora em meados do ano, tal como de la Espriella, Kast já mais para o início do ano, em março, não é? Então, e Paz Pereira também uns meses atrás. Então são todos presidentes que são debutantes, digamos assim, ali no plenário da ONU. Todos basicamente vão com um discurso mais ou menos parecido, Fernando e Guga, que é o de fazer muita ênfase, dar muita ênfase nas questões de segurança interna, de combate ao crime transnacional, ao crime organizado transnacional. Há nuances, no caso de Kast, quer que Valparaíso, cidade chilena, seja a sede da Secretaria do Tratado Internacional de Proteção do Alto Mar. Questões muito específicas, não é? Mas todos têm um ponto em comum que ninguém supostamente falará em seus discursos sobre os imbróglios, os colossais imbróglios climáticos do planeta, já que todos, em maior ou menor grau, são negacionistas das catástrofes climáticas que assolam o mundo. Então é algo impressionante, porque isso será o assunto de vários outros líderes do resto do planeta, mas não nesse caso dos sul-americanos, que onde a crise climática é muito evidente aqui também. Mas a crise climática passará em brancas nuvens, olha só o trocadilho falando em clima, em brancas nuvens passará nesta ocasião. Da mesma forma como, aí porque temos todo esse grupo de novatos, não é? De calouros, digamos assim, na ONU, mas um dos veteranos, que é a terceira vez que ele comparece, é o argentino Javier Milei, que também é um negacionista das questões climáticas, não é? E Milei vai com um papo diferenciado. Milei vai para reivindicar a soberania argentina das Ilhas Malvinas, recordando que as Malvinas, ilhas que foram descobertas por holandeses, mas aí os primeiros que desembarcaram ali nas Malvinas foram os franceses, depois vieram os ingleses, aí os espanhóis apareceram no pedaço dizendo, epa, o Papa deu essas ilhas para a gente porque no Tratado de Tordesilhas, coisa e tal, e aí os franceses toparam ir embora, os ingleses chiaram, os espanhóis os expulsaram, os ingleses disseram, voltaremos, aí os espanhóis tiveram que ir embora com as independências nos países sul-americanos, lá para 1810, as ilhas ficaram 17 anos vazias, só com pinguins e gaivotas, não havia uma população originária das ilhas, não é? E aí chegaram os portenhos, porque o governo da província de Buenos Aires, a Argentina ainda não estava constituída como país, mas a província de Buenos Aires mandou colonos, ficaram 7 anos, e esses foram expulsos pelos britânicos, que estão lá desde 1833, exceto os 2 anos e meio que as tropas do general argentino Leopoldo Fortunato Galtieri, que era um cara com um chegadaço no Scotch, mandou as tropas, foram derrotadas na Guerra das Malvinas, e aí os ingleses voltaram e nunca mais saíram dali. Então Milei, que nunca havia dado bola para a questão das Malvinas, havia citado as Malvinas pouquíssimas vezes, talvez era o presidente argentino que menos havia falado sobre Malvinas nos primeiros anos de seu mandato, agora, com a popularidade em queda e persistente queda da popularidade, ele redescobriu que falar sobre Malvinas sempre rende voto, sempre rende respaldo popular, então nada mais nada menos que pegou o assunto das Malvinas e ele falará sobre Malvinas, talvez seja o assunto principal de Milei, inclusive, neste discurso na ONU. Milei fala na quarta-feira, então amanhã com certeza teremos Milei ali falando das Malvinas, anunciando que punirá as empresas. Milei, que sempre havia sido um protetor da livre empresa, né? Agora ele quer punir empresas que explorem recursos naturais ali nas ilhas que a Argentina reivindica.
0: Ele que já foi 18 vezes para os Estados Unidos, já viajou mais para os Estados Unidos que dentro da Argentina.
4: Ele,
0: eu acho.
4: Tem províncias que ele nunca esteve, mas Milei esteve 18 vezes nos Estados Unidos. Nunca um presidente argentino visitou tanto os Estados Unidos como Milei. Sequer o ex-presidente Carlos Menem, que era um fanático pelos Estados Unidos, um admirador, jogava tênis com George Bush, pai, não o filho, e que ele... Desculpe se houve aqui um pequeno barulho assim, meio... estamos falando de Menem.
0: De um óleo aí.
4: Sonoplastia, por favor. Está ouvindo aqui como o perigo, né? Como aquela coisa meio tenebrosa de casa mal-assombrada, né? Então, nossa sonoplastia aqui estava ad hoc ao momento falando sobre Menem. Menem que os argentinos, para não dar azar, diziam Mendes. Porque diziam que falar Menem dava azar, então se referiam a Menem como el turco Menem. Bom, Menem não viajou toda essa saraivada de vezes que Milei foi para os Estados Unidos. E olha que Menem definia as relações com os Estados Unidos de, abre aspas, relações carnais, fecha aspas.
0: Perfeito. Para a gente terminar, uma efeméride.
4: A efeméride, uma efeméride, num dia como deste, mas de 1933, 8 meses depois da chegada do ex-pintor de aquarelas Adolf Hitler ao poder, o regime nazista criou a Câmara de Cultura do Reich, a Reichskulturkammer, RKK, não é? Que tentou regular a cultura para que exaltar os valores da sociedade, valores religiosos, valores sociais, não é? Para que ninguém saísse daqueles trilhos rigorosos que o nazismo estipulava, não é? E tudo aquilo que estava fora era arte degenerado, não é? Que não era coisa, segundo os nazistas, de, abre aspas, pessoas do bem, fecha aspas, né? Então é algo que é sempre bom recordar, né? Porque tem muita gente, né? Especialmente ao longo das últimas 2 décadas, que voltaram, recauchutaram muitas ideias nazistas, e sempre é bom ficar alerta, né? Porque nazistas ou fascistas, enfim, né? Aí franquistas, salarazistas, anauesistas, enfim, tudo que for, né? Dentro desse âmbito de tentar, inclusive do stalinismo também, né? De tentar regular o que a vida cultural, o que é arte, né? Que os nazistas botavam tudo dentro do que eles chamavam de entartete Kunst, arte degenerada. Então é sempre bom recordar essas efemérides para ficar alerta.
0: Perfeito. Ariel, mais uma vez obrigado pela participação e até a próxima.
4: Muito obrigado, Fernando, Guga e ouvintes. Até mais.
0: Edição do Mundo em Meia Hora de Ellen Menezes, trabalhos técnicos de Priscila Gubiotti. Até a próxima edição do Mundo em Meia Hora.

0: quarta-feira, 23 de setembro de 2026. O presidente Lula defendeu o Pix e a criação de regras globais para o uso de inteligência artificial durante o discurso na Assembleia Geral da ONU. O presidente afirmou que o Brasil não vai ceder a pressões de multinacionais para privatizar o sistema de pagamentos que classificou como uma infraestrutura política e gratuita. Sobre inteligência artificial, Lula criticou a concentração da tecnologia nas mãos de poucas empresas e países. Uma modelo brasileira foi encontrada morta dentro do carro do ex-namorado em uma cidade no sul da França. O homem de 29 anos foi preso durante uma abordagem policial. Segundo a família, que mora em São Paulo, Larissa Brito, de 25 anos, vinha sendo perseguida pelo ex-companheiro há 2 anos. A Polícia Federal prendeu em flagrante o vereador do Rio de Janeiro, Jorge Canela, do União Brasil, após agentes encontrarem 2 fuzis e uma submetralhadora na casa do parlamentar. A ação faz parte da 7ª fase da Operação Unha e Carne, que apura suspeitas de posse irregular de armas de fogo de uso restrito. Os policiais cumpriram 3 mandados de busca e apreensão. No horário de Brasília, 12:03.
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2: 4 minutos desta quarta-feira, hoje 23 de setembro de 2026. Muito bom dia. Obrigado a você que nos acompanha aqui no CBN Madrugada. Vamos juntos, hein? A produção da Karina Almeida, trabalhos técnicos com Ricardo Garcia. E nós vamos com você, ouvinte CBN, pelo WhatsApp, pelo YouTube, pelo e-mail, pelo Instagram. Você interage conosco. Daqui a pouquinho a gente registra as participações. Agora vamos a alguns dos principais destaques do dia. Começamos com o presidente Lula na ONU. A manchete é de Rani Veloso.
3: O presidente Lula defendeu a soberania nacional e afirmou que a democracia está novamente em xeque no mundo. Em tom firme, no discurso de abertura da Assembleia Geral da ONU, Lula criticou a ingerência externa em processos eleitorais e deu recados a Donald Trump, rebatendo as justificativas americanas para a imposição de tarifaço. O presidente defendeu o PIX, criticou as bets, prometeu enfrentamento ao crime organizado, defendeu o fim da escala de trabalho 6x1 e disse que a ONU falha em livrar a humanidade do flagelo das guerras.
2: Na ONU, sai Lula, entra Trump. A manchete é de Nadédia Calado.
4: Donald Trump subiu ao púlpito da Assembleia Geral da ONU nesta terça-feira em tom de vitória, embora esteja no pior momento de popularidade da carreira política, às vésperas das eleições de meio de mandato. Em quase 1 hora de fala, ameaçou o Irã, não descartou voltar a usar o poder militar na América Latina e anunciou que o governo americano vai passar a adotar o termo superinteligência para se referir à inteligência artificial.
2: O discurso de Trump gerou consequências práticas em nossos vizinhos. Quem informa é Samantha Klein.
5: Países aliados de Donald Trump anunciaram sanções contra o PCC, Comando Vermelho e mais 22 grupos criminosos. Com nações governadas pela direita, o escudo das Américas reúne Argentina, Chile, El Salvador, Colômbia, entre outros. O acordo foi assinado depois que o republicano ameaçou na ONU usar o poder militar para proteger os Estados Unidos.
2: Noite 6, mais um capítulo na crise do STF. Assunto para João Rosa.
6: A crise entre os ministros do Supremo Tribunal Federal ganhou um novo capítulo. André Mendonça pediu o arquivamento da investigação aberta contra ele a pedido de Alexandre de Moraes e fez uma série de acusações contra o colega. No documento, Mendonça questiona os relatórios da Polícia Federal que foram usados por Moraes para embasar o pedido de investigação. Mendonça também acusa Moraes de usar métodos ilegais e pede a apuração de possíveis crimes de abuso de autoridade e denunciação caluniosa.
2: A eleição é estadual, mas o tema é o Planalto, Pedro Pupulim.
7: Fernando Haddad admitiu que a situação de Lula não está mais fácil do que na eleição de 2022. O candidato do PT ao governo de São Paulo criticou Flávio Bolsonaro e disse que o candidato do PL à presidência é muito novo para ter um currículo tão podre. Já Tarcísio de Freitas prometeu entrar com mais potência na campanha de Flávio em um eventual segundo turno.
2: Ainda as eleições 2026, o destaque de Débora Costa.
8: Em agenda no sul de Minas, o candidato à presidência Romeu Zema do Novo criticou o presidente Lula pelo déficit fiscal brasileiro e disse que é necessário se inspirar na gestão dele no estado para resolver o problema. Durante encontro com empresários, o ex-governador mineiro também defendeu a produção de superimas de terras raras para fortalecer a indústria.
2: O acidente que matou o cantor Rick é assunto para Matheus Leite.
9: A Força Aérea Brasileira vai investigar as circunstâncias da queda do helicóptero que causou a morte do cantor Rick e outras quatro pessoas na Serra de Santa Catarina. Os corpos foram retirados de uma área de difícil acesso nesta terça-feira, onde a aeronave caiu. Ainda não se sabe o que causou o acidente.
2: Ainda sobre o acidente aéreo em Santa Catarina, Débora Costa.
8: Entre os cinco ocupantes de uma aeronave que caiu em Santa Catarina nesta segunda-feira estava o empresário mineiro Bruno Avelar, de 41 anos. Natural de Belo Horizonte, ele teve uma trajetória profissional ligada ao empreendedorismo, à comunicação, mentoria e ao networking. A morte dele repercutiu entre famosos, como o jogador Neymar Júnior, de quem era amigo, e o candidato à presidência Augusto Cury do Avante, com quem atuou na campanha eleitoral.
2: O adeus ao jornalista e escritor do Rio de Janeiro, Gabriel Freitas.
10: Amigos e familiares de Zuenir Ventura, que morreu nesta terça-feira aos 95 anos, prestaram as últimas homenagens ao jornalista e escritor. Ao longo de quase 70 anos de carreira, o imortal da Academia Brasileira de Letras passou por grandes redações e escreveu livros como 1968, O Ano Que Não Terminou, e Cidade Partida. O velório será nesta quarta-feira, na sede da ABL.
2: Novo tipo de policiamento em São Paulo. Quem informa é Luiz Fernando Figliage.
11: Policiais militares começaram a fazer o patrulhamento por motos com dois agentes e o garupa armado com um fuzil. O governo de São Paulo diz que a ideia é distribuir as equipes de acordo com os pontos de maior incidência.

0: Minutos desta quarta, destaque do Esporte, o futebol com Gabriel Dudzi aqui.
1: O Operário de Ponta Grossa venceu o Criciúma por 2-0 fora de casa no encerramento da 29ª rodada do Campeonato Brasileiro da Série B. O primeiro gol da equipe paranaense foi anotado por Caio Dantas na etapa inicial, enquanto o segundo veio já aos 50 minutos do tempo complementar com Maxwell. O resultado faz o Operário ganhar 3 posições, ultrapassar o próprio Criciúma e ficar na 5ª posição do campeonato. Os catarinenses, por sua vez, caíram para o 6º lugar. A primeira posição é do Vila Nova, a segunda do Fortaleza, a terceira do Novo Horizontino e a quarta do Juventude. A 30ª rodada começará a ser disputada já na próxima sexta.
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0: Aos 12 minutos, vamos saber como é que fica esta quarta-feira com a Maria Clara Sasaki.
3: A frente fria que mudou o tempo entre o sudeste e o centro-oeste do Brasil ainda atua nesta quarta-feira e traz condições para pancadas de chuva de moderada a forte intensidade entre São Paulo, Rio de Janeiro e também Minas Gerais. Muita atenção especialmente para áreas costeiras no Rio de Janeiro. A chuva pode vir com acumulados mais significativos e como é uma chuva que se estende desde ontem, podemos ter alguns transtornos ao longo da quarta. Também há potencial para transtornos com relação a deslizamentos na região do Vale do Paraíba, no estado de São Paulo e no sul de Minas Gerais. Chove também de moderada a forte intensidade no norte de Mato Grosso do Sul, sul de Goiás e no estado de Mato Grosso. Uma chuva alternada por tempo mais firme, mas que pode vir acompanhada por rajadas de vento e não se descarta também as trovoadas. Na região sul do país, a atuação de uma massa de ar frio deixa as temperaturas baixas ao longo desta quarta-feira, sem expectativa de chuva, aquela sensação de frio mesmo, tanto no comecinho do dia, como no decorrer da tarde, até mesmo durante a noite. É só a partir de quinta, sexta-feira, e aí sim essa massa de ar frio começa a perder intensidade. Entre o norte e o nordeste, o destaque é o calor nesta quarta. A temperatura vai subir bastante, principalmente no interior dos estados, e há potencial para máximas acima de 35, 36 graus em diversos municípios e também há risco para a baixa umidade relativa do ar. Maria Clara Sasaki, da Clima Tempo, para a CBN.
0: Quatorze minutos agora desta quarta-feira. Mais uma vez, muito obrigado pela sua companhia. Vamos juntos, hein, com o Ricardo Garcia na mesa de som até às 5 horas da manhã. Galera já participando aqui do chat do YouTube, o Alexandre César de Belo Horizonte, a Gerson Coelho, também de Belo Horizonte, o Tadeu da Ilha do Governador, no Rio de Janeiro, Clóvis Mota, também de São Pedro da Aldeia. Obrigado ao Célio Castro de Manaus, Amazonas, Zé Maria Santos de Oliveira. Pessoal participando também via WhatsApp pelo 11 999 11 9981. Carlos Muniz de Camaragibe, Pernambuco. Obrigado também ao Rafael Recife, mandando aqui o seu bom dia. Também o nosso ouvinte Marcos de Santo Amaro, em São Paulo. E muito obrigado a você que participa também pelo e-mail. Você pode entrar no site cbn.com.br, clique no Fale com o Âncora. Dilúvio em Guapimirim, Rio de Janeiro, nos informa o Carlos Henrique Cadinha. Muito obrigado pela mensagem. E também obrigado a você que interage aqui na rede social. Estamos no Instagram, @phcgalvão. Repetindo, @phcgalvão. Você pode interagir por aqui, como faz o Márcio José Pereira, o Vânio Silva, direto de Conselheiro Lafayette, Minas Gerais. A Letícia Milton Costa. Obrigado, Letícia, pelas mensagens. Também interagindo via Instagram, no @phcgalvão, Wanderson Teixeira Santos, muitíssimo obrigado. E também direto de Marechal Cândido Rondon, no Paraná, o nosso ouvinte Paulo Hélio, também interagindo via Instagram, no @phcgalvão, muitíssimo obrigado. 16 minutos desta quarta-feira, Vamos a Brasília.

0: Ilha com a Rani Veloso tem os principais destaques do discurso do presidente Lula na abertura da Assembleia Geral da ONU em Nova York.
1: No discurso de abertura da Assembleia Geral das Nações Unidas, o presidente Lula afirmou que a democracia está novamente em xeque. Sem citar Donald Trump, disse que o mundo voltou a presenciar a ingerência externa em processos eleitorais e que será preciso escolher entre soberania ou subordinação. Ao mesmo tempo, Lula mandou um recado de que o Brasil não aceitará interferência nas eleições de outubro, ao dizer que sabe que alguns candidatos abusam da liberdade de expressão para se associar a interesses estrangeiros contrários ao país. No entanto, ressaltou que possui um sistema eleitoral moderno e robusto e não permitirá que os inimigos da democracia, internos e externos, atentem contra a vontade popular. Ao destacar que o Brasil continuará sendo um país soberano, Lula se dirigiu aos brasileiros que vão às urnas no próximo dia 4, dizendo que eles irão escolher entre a democracia e o negacionismo.
2: O Brasil não cabe no quintal de ninguém. Percorremos um longo caminho para restaurar a vontade popular. A democracia está novamente em xeque. Voltamos a presenciar a ingerência externa em processos eleitorais. A divisão do mundo em zona de influência e investidas neocoloniais por recursos estratégicos constitui gestos anacrônicos. O povo venezuelano merece definir o seu próprio destino.
1: O presidente também defendeu o PIX e disse que não vai ceder a pressões.
2: Não vamos ceder às pressões de multinacionais que querem privatizar o nosso PIX, uma infraestrutura de pagamentos pública e gratuita, que fez da inclusão financeira uma realidade para milhões de brasileiros e brasileiras.
1: Na área de segurança pública, Lula disse que o Brasil não subestima o desafio representado pelo crime organizado e que está preparado para enfrentar as organizações criminosas que aterrorizam as comunidades. Lula rechaçou a presença de forças militares estrangeiras na costa brasileira e destacou que entregou pessoalmente ao presidente dos Estados Unidos, Donald Trump, uma proposta de cooperação internacional.
2: Esse é o espírito da proposta que entreguei pessoalmente ao presidente dos Estados Unidos. Estamos enfrentando todos os escalões da criminalidade, inclusive os magnatas do crime. A lei antifacção que acabamos de aprovar impõe ao crime organizado penas superiores às previstas para o terrorismo. Crime organizado e corrupção andam juntos. O combate à corrupção continuará implacável, doa a quem doer.
1: Outro argumento que justificou o tarifaço imposto pelos Estados Unidos aos produtos brasileiros e rebatido por Lula no discurso foi o desmatamento na Amazônia, que, segundo ele, está no menor patamar dos últimos 11 anos. O presidente também levou à agenda internacional outros temas da campanha, como o fim da escala de trabalho 6x1 e o combate ao feminicídio, e criticou a indústria bilionária das bets. Segundo ele, o Brasil não vai tolerar esse modelo de negócio que transforma o vício em lucro e está em endividando e destruindo lares. Lula também defendeu a regulamentação da inteligência artificial e criticou a ONU ao dizer que a credibilidade da organização nunca esteve tão baixa ao falhar em livrar a humanidade do flagelo da guerra, que para ele é a falência total da política. De Brasília, Rani Veloso.
0: Bom, vamos começar pelo final, né, Ricardo Garcia? Mais uma vez, o presidente Lula faz críticas à ONU por falhar em livrar a humanidade do flagelo da guerra. A gente tem lembrado aqui, e é muito importante lembrar também neste momento, uma frase que está lá na parede da ONU em Nova York, que foi dita pelo segundo secretário-geral das Nações Unidas, o sueco Dag Hammarskjöld. Ele disse que a ONU não foi criada para levar as pessoas ao paraíso, mas para salvar a humanidade do inferno. Vou repetir, porque a frase é muito forte. A ONU não foi criada para levar as pessoas ao paraíso, mas para salvar a humanidade do inferno. Por que ele disse isso? Porque ele admite que a ONU não tem possibilidade total de evitar a guerra. Admite as limitações da Organização das Nações Unidas em um mundo, em um sistema internacional que é regido pela anarquia. Ou seja, não há nenhuma instituição, a ONU não é essa instituição, não há nenhuma instituição que esteja acima dos estados. Os estados nacionais não reconhecem nenhuma instituição que seja capaz de orientar, ordenar os seus atos. E não à toa, né, os realistas dizem que vivemos, né, os realistas estudiosos das relações internacionais dizem que vivemos na inevitabilidade do conflito em um mundo de múltiplas soberanias. Ou seja, neste mundo de múltiplas soberanias, cada um por si, o conflito é inevitável. Kant já dizia lá atrás que o estado de natureza não é o de paz, é o de guerra. Por isso a necessidade desse concerto de nações. É por isso que a ONU foi criada, depois da Segunda Guerra Mundial. Para, de alguma forma, limitar esse ânimos dominante do ser humano. Né? O Hans Morgenthau, que é um dos grandes estudiosos das relações internacionais, citou esse termo, o ânimos dominante, que é o ânimo do ser humano de dominar. E estados, nações são comandadas por seres humanos. Então, para limitar esse ânimos dominante, é que a Organização das Nações Unidas foi criada. O problema que a gente está, e a preocupação neste momento é essa, o país mais poderoso do mundo, do ponto de vista bélico, tecnológico, econômico, é presidido por um senhor que é contra todo esse concerto de nações que foi criado para gerar a paz. A verdade é essa. E o discurso dele hoje, que a gente vai destacar mais daqui a pouco, de Donald Trump, é exatamente isso. Começou lá atrás, no segundo ano em que ele participou, que ele já chegou no púlpito lá e disse que a humanidade não é dos globalistas, é dos patriotas. Ou seja, estava lá diante de todas as nações, se colocando contra todo este concerto que foi criado, repito, para tentar, de alguma forma, evitar a guerra. Porque a teoria, a história mostra que quanto maior a interdependência entre os estados, quanto maior a relação existente entre as nações, e quando eu falo relação, são relações comerciais, pessoas viajando de uma cidade para outra, quanto maior de um país para o outro, quanto maior essa inter-relação, essa interdependência, menor a chance de conflito. E o que o Trump está fazendo, né? Se fechando, né? Atacando todos os organismos multilaterais, e isso obviamente que é extremamente preocupante. Então, quando o presidente Lula critica a ONU por falhar em evitar a guerra, é uma crítica que não cabe, porque a ONU não tem condições de fazer isso. Ruim com a ONU, pior seria sem a Organização das Nações Unidas. Então, esse aspecto, obviamente, que tem que ser levado em consideração. O presidente Lula, mais uma vez, criticou, e aí ele tem toda a razão, o fato de que o Conselho de Segurança da ONU ainda é constituído da mesma forma que 80 anos atrás, ao final da Segunda Guerra Mundial, com os 5 países vencedores ali da Segunda Guerra Mundial. Né? E a gente vai falar sobre esse assunto daqui a pouco, na entrevista que gravamos há pouco, com o professor José Luiz Niemeyer, que é cientista político, professor de Relações Internacionais do IBMEC, para saber se existe alguma possibilidade, né, num futuro próximo, de algum tipo de mudança no Conselho de Segurança da ONU. E o presidente Lula destacou um aspecto que é importantíssimo também, que vamos conversar com o professor Niemeyer, que é a questão da ingerência externa em processos eleitorais. Não tenho dúvida nenhuma que o presidente Lula faz essa afirmação, lembrando o que aconteceu recentemente na Argentina, quando Javier Milei, ao ter perdido as eleições legislativas na capital, Buenos Aires, foi lá levar o chapéu para o Donald Trump, e o Trump foi claríssimo ali, né? Mandou um recado claro para a população argentina que se o partido do Milei não vencesse as eleições gerais, as eleições legislativas que seriam realizadas em todo o país, a Argentina não receberia um empréstimo de 20 bilhões de dólares que estava prometido. Então, obviamente, que isso é uma ingerência extrema em assuntos domésticos. Não há dúvida nenhuma que o presidente Donald Trump se imiscuiu em assunto que não deveria ter se metido, eleições num outro país. E não há dúvida nenhuma que o presidente Lula se preocupa com esse aspecto também, sabendo, e todo mundo que acompanha as notícias sabe, da ligação político-ideológica de Donald Trump com a família Bolsonaro. 00:26, vamos então saber mais detalhes sobre o discurso de Trump nesta terça-feira lá na Assembleia Geral da ONU com a Nadédia Calado.
3: Em discurso na Assembleia Geral da ONU, o presidente Donald Trump diz que tem uma grande decisão a tomar sobre o Irã: fechar um acordo ou aniquilar a República Islâmica. Ele disse acreditar em um acordo, mas só depois das eleições de meio de mandato nos Estados Unidos, em 6 semanas. Trump voltou a pedir que o Irã seja totalmente isolado economicamente até que pare de atacar navios comerciais. O presidente americano repetiu que Teherã nunca vai ter uma arma nuclear. A tradução é de Marcelo Lins, da Globo News.
4: Eram os agressores do Oriente Médio e agora não são mais. Desde o primeiro dia que eu entrei na arena política, eu nunca hesitei em deixar claro que não permitiria que o Irã tivesse uma arma nuclear. O objetivo do Irã era completar a louca investida deles em direção a uma bomba nuclear. Se eles tivessem conseguido, esse regime teria ficado livre para espalhar o terror e seria impossível enfrentar aquele arsenal sem pensar numa aniquilação nuclear.
3: Trump destacou o anúncio sobre o acordo com a Dinamarca, assinado nesta terça, que dá aos americanos controle permanente sobre a Groenlândia, prevendo 2 grandes bases militares na ilha. Sobre a América Latina, comemorou a captura de Nicolás Maduro e o acordo de petróleo com a Venezuela, de 65 bilhões de barris, e garantiu que o preço do combustível vai cair em breve. Ele afirmou que não vai mais tolerar ameaças no Ocidente e que vai usar o poder militar para garantir a segurança da região. Chamou os cartéis de drogas de Estado Islâmico do Hemisfério Ocidental e diz que os integrantes devem ser mortos ou presos. Afirmou também que o regime cubano está sob forte pressão e vai cair, momento em que a delegação de Cuba deixou o plenário. Depois de fazer uma enquete nas redes sociais propondo mudar o nome da inteligência artificial, ele anunciou que os documentos do governo americano vão passar a usar o termo superinteligência. Diz que os Estados Unidos rejeitam qualquer controle global da IA, ou SI, sigla que ele passou a usar, e que quem ganhar na tecnologia vai ser o vencedor, afirmando ainda que os americanos estão ganhando dos chineses na corrida com folga. No mesmo trecho, voltou a negar o aquecimento global e diz que o planeta está esfriando, contrariando o consenso científico. De São Paulo, Nadédia Calado.
0: O discurso de Donald Trump teve repercussões em ações de países vizinhos na América Latina. A gente vai destacar isso daqui a pouquinho, porque agora o espaço fica aberto para o Matheus de Souza.
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0: quarta-feira, 23 de setembro de 2026. O ministro Alexandre de Moraes, do Supremo Tribunal Federal, determinou o arquivamento de uma investigação contra ex-diretores da Polícia Rodoviária Federal. Eles eram acusados de tentar impedir o deslocamento de eleitores em 2022. No inquérito, a Polícia Federal indicou que os três agentes praticaram os crimes de desobediência, prevaricação, restrição ao exercício do direito do voto e participação no crime de tentativa de abolição do Estado Democrático de Direito. A Procuradoria-Geral da República, no entanto, entendeu que não havia elementos contra os suspeitos. Na decisão, Moraes afirmou que, diante do entendimento da PGR, o caso deve ser encerrado. A cidade de Manaus fechou o inverno batendo o recorde de calor do ano. Os termômetros ultrapassaram os 38 graus Celsius às 3 da tarde desta terça-feira, segundo dados do Instituto Nacional de Meteorologia. A marca supera em 1 grau a última alta da capital amazonense registrada em 1º de setembro. A ex-deputada federal Carla Zambelli pediu um salvo-conduto ao Supremo Tribunal Federal para tentar voltar ao Brasil sem ser presa. Segundo o pedido da defesa, a intenção é votar nas eleições, já que a mãe da ex-deputada Rita Zambelli é candidata a deputada federal por São Paulo. A ex-parlamentar é condenada a mais de 15 anos de prisão no Brasil por um ataque hacker dos sistemas do Conselho Nacional de Justiça e por porte ilegal de arma de fogo. A delegação de Cuba saiu do plenário da Assembleia Geral da ONU logo após o presidente americano Donald Trump citar a ilha durante o discurso. O republicano defendeu que estava estudando uma mudança de regime no país. Ele chamou o Estado cubano de falido e afirmou que o regime vai cair. Horário de Brasília, 12:32.
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0: Meia-noite e 33, mais uma vez, muitíssimo obrigado a você que nos acompanha aqui no CBN Madrugada. Vou destacar aqui, viu, Ricardo Garcia, ouvinte do CBN Madrugada. Mensagem que chega aqui do Leonardo Nogueira. Talvez eu não tenha sido claro na minha análise aqui, porque o Leonardo está dizendo aqui, como dizer que a ONU não tem responsabilidade diante das novas guerras, se um de seus principais objetivos é justamente manter a paz e a segurança internacional. Está dizendo que a crítica do Lula à atuação do Conselho de Segurança da ONU é legítima. Não tenho dúvida nenhuma que a crítica é legítima. É o que eu quis dizer aqui, é que não é que a ONU não tenha responsabilidade. A ONU tem, sim, responsabilidade. Ela só não tem condições de fazer isso de forma realmente efetiva, justamente porque o Conselho de Segurança da ONU é constituído por Estados Unidos, por China, por Rússia, por França e pelo Reino Unido. São os países que venceram a Segunda Guerra Mundial e Estados Unidos, Rússia e China, que estão se antagonizando no mundo atual, têm todos esses países poder de veto nas decisões da ONU. Então, obviamente que isso dificulta e muito a busca pela paz. É isso que eu quis dizer, por conta de um aspecto importantíssimo do nosso sistema internacional, que é a anarquia. A ONU tem as suas limitações, é isso que a gente tem que entender. Ruim com a ONU, pior sem a ONU. Então, de forma alguma que eu quis tirar as responsabilidades da ONU. A ONU tem essas responsabilidades, porém, infelizmente, e principalmente nesse momento em que temos um presidente americano que não acredita, não respeita, não apoia o multilateralismo, a situação fica ainda mais difícil, né? Porque o presidente Donald Trump, ele foge completamente a tudo que os Estados Unidos representaram nas últimas décadas em relação à difusão, obviamente com muitas críticas também, né? Não dá para a gente dizer aqui que os Estados Unidos, por exemplo, não tiveram ingerência em diversos outros países também nas últimas décadas. Obviamente que tiveram, né? Mas a questão da democracia, da defesa, da questão do meio ambiente, do multilateralismo, né? O presidente Donald Trump vem simplesmente atacando todos esses pilares, vem destruindo o chamado soft power dos Estados Unidos, né? O soft power é aquele conceito do Joseph Nye, que mostra que o poder de um Estado, de um país, ele não está apenas na questão bélica, na questão tecnológica, na questão econômica, está também naquele aspecto de conquistar corações e mentes, na questão cultural, na questão de se colocar como um exemplo de democracia. E isso não vem acontecendo mais. E é realmente surpreendente que isso não esteja acontecendo. Porque a criação do Estado norte-americano, toda aquela narrativa de criação dos Estados Unidos, ela está calcada na ideia do excepcionalismo, naquela ideia de que nós somos excepcionais, nós somos melhores do que os outros, e isso se mantém. É só pegar o começo do discurso do Trump hoje, que está lá todo o excepcionalismo. Ele se gabando de ser o presidente da maior nação do mundo, melhor em todos os aspectos. Agora, um outro aspecto é a questão do destino manifesto, que é importantíssima também para a construção da nacionalidade americana, que é aquela ideia que foi incutida, e é incutida na mente das crianças americanas lá na escola, quando se fala da narrativa da criação dos Estados Unidos. Aquela ideia de que os peregrinos atravessaram o Atlântico fugindo da tirania da Igreja Anglicana para fundar um novo país que seria um farol para a humanidade, um farol de democracia, um país que seria exemplo para a humanidade. E é só olhar para os Estados Unidos hoje e ver que isso está sendo colocado por água abaixo pelo senhor Donald Trump. Bom, como dissemos aí antes do repórter CBN, o discurso de Trump teve repercussão já prática em nossos vizinhos, relacionada à questão da segurança e o PCC e o Comando Vermelho. A Samantha Klein explica para a gente essa história.
1: Após um pedido da Casa Branca, os países membros do Escudo das Américas assinaram um acordo nesta terça-feira para designar 24 facções narcotraficantes como ameaça imediata e universalmente compartilhada no hemisfério. As facções brasileiras Comando Vermelho e PCC estão entre os citados que deverão ser alvos de sanções. Os signatários afirmam que deverão acionar um mecanismo de reciprocidade da Organização dos Estados Americanos, a OEA, para viabilizar a medida. Na declaração, os países afirmam que vão aplicar sanções como congelamento de bens, restrições de imigração e vistos para membros, associados e apoiadores das organizações e responsabilidade criminal para indivíduos que conscientemente forneçam apoio material ou logístico para as organizações criminosas. Em discurso na Assembleia Geral da ONU, o presidente Donald Trump afirmou que os cartéis são, abre aspas, o Estado Islâmico do Hemisfério Ocidental e ameaçou utilizar a força para proteger os Estados Unidos. Para o especialista em relações internacionais, Guilherme Meirelles, a decisão representa uma tentativa de pressionar o governo brasileiro na reta final de campanha eleitoral. Do ponto de vista geopolítico, a ameaça pode vir a longo prazo.
2: O grande perigo é a longo prazo. Então, quer dizer, uma possibilidade de continuação da política trumpista, né? Mas se um Mark Rubio, por exemplo, ganha a eleição, a próxima eleição, e continua essa política, existe a possibilidade dos Estados Unidos instalarem bases militares em volta do Brasil, o que seria uma ameaça velada, né? Agora, por exemplo, intervenção dos Estados Unidos aqui, esse tipo de coisa eu sinceramente não acredito, porque o Brasil é muito importante para o sistema internacional, né?
1: O acordo do Escudo das Américas vem dias depois de os Estados Unidos terem declarado formalmente que o Brasil falhou em confrontar o PCC e o Comando Vermelho. Em nota oficial, o governo brasileiro rechaçou a acusação, negando qualquer omissão ou falha na segurança pública e afirmando que atua de forma soberana e coordenada no combate às facções criminosas. De Brasília, Samantha Klein.
0: Bom, o Brasil falhou no combate às facções criminosas, não há dúvida nenhuma. Uma dúvida que falhou é só olhar o crescimento dessas facções nos últimos anos, nas últimas décadas. Agora, daí a aceitar qualquer tipo de ingerência como essa, na classificação desses grupos como terroristas, obviamente que vai uma distância enorme. Não há como aceitar esse tipo de ingerência, principalmente conhecendo a legislação dos Estados Unidos e sabendo que a partir do momento em que essas facções são consideradas terroristas, abre-se uma brecha para a atuação dos Estados Unidos contra esses grupos. Ninguém aqui está dizendo que os Estados Unidos vão baixar com tropas aqui no Brasil. A possibilidade é extremamente remota. Não vou dizer que é inexistente, porque nós vimos o que aconteceu com o Maduro. E sabemos que da cabeça de Donald Trump, ninguém sabe exatamente o que vai sair. Vem atuando do ponto de vista principalmente das relações internacionais, das relações exteriores, de forma randômica. Não há a mínima condição de se prever o que vai acontecer amanhã, nem na semana que vem. Então, obviamente, que isso causa preocupação. O apoio dos Estados Unidos é bem-vindo do ponto de vista da inteligência, de troca de informações, de troca de tecnologias, de troca de know-how, de treinamento. Isso acontece. Agora, de forma alguma, podemos admitir que haja qualquer tipo de ingerência aqui nos Estados Unidos, como o próprio Eduardo Bolsonaro chegou a sugerir recentemente, falando que poderia chegar um momento em que seria necessário que caças americanos viessem ao Brasil. né? Fez uma comparação do Brasil com a Venezuela, com o que aconteceu na Venezuela, dizendo que em algum momento isso poderia ser necessário no Brasil. Então, a partir do momento em que um cidadão que está lá nos Estados Unidos, né, que visita a Casa Branca, que comemorou quando os Estados Unidos impuseram tarifas ao Brasil, fala um negócio desse, obviamente que a gente tem que ficar muito atento, né? Sempre bom lembrar aquela ideia de que o preço da liberdade é a eterna vigilância, não é, Ricardo Garcia? Ouvintes aqui do CBN Madrugada. E uma outra ideia que está lá no final de um livro sobre o Benito Mussolini, que acabou virando também uma série, um filme, em que o autor lembra que a democracia é tão democrática que permite o seu fim. A democracia é tão democrática que permite o seu fim. Então, obviamente que diante da recessão democrática no mundo todo, diante do que nós vivemos no governo passado de Jair Bolsonaro, é muito importante que estejamos muito atentos a qualquer sinal de ameaça às nossas instituições, a qualquer sinal de ameaça ao Estado Democrático de Direito, a qualquer sinal de ameaça de ingerência externa no Brasil, qualquer sinal de ameaça à nossa soberania. E eu vou repetir o que o presidente Lula disse nesta terça-feira: o Brasil não cabe no quintal de ninguém. Vamos voltar a Brasília com o João Rosa. Tem as últimas informações, mais um capítulo, né, naquela lamentável novela que estamos acompanhando no Supremo Tribunal Federal.
3: O ministro André Mendonça pediu ao presidente do Supremo Tribunal Federal, ministro Edson Fachin, o arquivamento da investigação aberta contra ele a pedido do ministro Alexandre de Moraes no âmbito do inquérito das fake news. No documento de 76 páginas, Mendonça rebate ponto a ponto as acusações feitas por Moraes e questiona a validade de relatórios da Polícia Federal usados para embasar o pedido de investigação. Segundo o ministro, os documentos são apócrifos e não têm valor probatório. Mendonça também acusa Moraes de usar métodos ilegais para apresentar as acusações e pede a investigação de possíveis crimes de abuso de autoridade e denunciação caluniosa contra o colega. Mendonça também acusa Moraes de distorcer o conteúdo dos documentos para atribuir a ele comportamentos que, segundo o ministro, seriam das próprias equipes da Polícia Federal envolvidas na produção dos relatórios. Além de pedir o arquivamento, Mendonça fez outros pedidos à presidência do Supremo. O ministro solicitou acesso integral ao inquérito das fake news e uma investigação sobre a origem e a autoria dos relatórios da Polícia Federal. Mendonça também pediu que os documentos sejam considerados ilícitos e que seja proibida a produção de novos relatórios da PF destinados a analisar atos judiciais praticados por ministros do Supremo. O doutor em Direito e professor da Universidade do Rio Grande do Norte, Olavo Hamilton, avalia que Mendonça adotou uma estratégia ofensiva.
4: A manifestação do ministro André Mendonça me parece adotar uma estratégia bastante ofensiva. Ele não se limita a responder às imputações, procura desqualificar a própria origem da investigação e, ao mesmo tempo, desloca o foco para a atuação do ministro Alexandre de Moraes. Há um argumento juridicamente relevante, na minha opinião, quando Mendonça questiona relatórios que expressamente se apresentam como documentos de inteligência, sem valor probatório.
3: O processo contra Mendonça foi aberto depois que Moraes apontou possíveis irregularidades na atuação do colega em casos relacionados ao Banco Master e às fraudes do INSS. Fachin retirou o pedido de investigação contra Mendonça do inquérito das fake news e determinou que o material passasse a tramitar em um procedimento próprio sob responsabilidade da presidência do STF. De Brasília, João Rosa.
0: Bom, a crise no Supremo Tribunal Federal foi assunto para a participação da Bela Megali no Ponto Final com a Carol Moran e a Débora Freitas.
5: Bela, qual foi o ministro do STF que não aceitou o convite para degustação de uísque em Londres?
6: Débora, as mensagens trocadas entre Daniel Vorcaro e os organizadores que ele contratou para realizarem esse evento, que aconteceu em 2024, mostram que existiu pelo menos um dos ministros, né, do Supremo Tribunal Federal, que eles entraram em contato, que declinou não só da degustação de uísque Macallan em Londres, mas também da viagem, que foi o ministro Cristiano Zanin. O Fábio Faria, né, ex-ministro de comunicação do governo Bolsonaro, das comunicações do governo Bolsonaro, e era um dos consultores ali, né, do Vorcaro, que ajudava ele a fazer pontes com autoridades do Supremo Tribunal Federal, sugeriu que o Zanin fosse convidado. O convite foi levado até o Zanin, conforme mostram as mensagens, mas o ministro declinou, não aceitou a proposta. Eu também apurei com aliados do ministro Zanin que ele nunca teve contato e nenhuma agenda com o Daniel Vorcaro. Eles não tiveram relação próxima, então, diferentemente de outros magistrados que a gente viu que se reuniram com o Vorcaro, trocaram mensagens, o Zanin afirma que não, que nunca teve, para esses interlocutores, que nunca teve essa relação direta. Vamos lembrar que esse evento em Londres, que aconteceu em abril de 2024, na época ainda não existia, né, investigações envolvendo diretamente o Daniel Vorcaro, mas já tinham autoridades presentes nessa degustação. Só ministros do Supremo, haviam dois ministros do Supremo Tribunal Federal, o Dias Toffoli, e também o ministro Alexandre de Moraes, além de outras autoridades. Enfim, então o ministro que acabou recusando ali foi o ministro Cristiano Zanin.
0: Faltam 10 minutos agora para uma da madrugada. Agradecer a companhia da ouvinte, do ouvinte CBN, o Nínero, do Jardim Luso em São Paulo, tá por aqui no WhatsApp. Márcio Formiga, de Mogi das Cruzes, na Grande São Paulo. Bom dia, que chega também. Mensagem do Jorge Manuel, acho que é isso, né? Também participando aqui, mandando suas considerações. Meu xará Paulo, da cidade de Kemmel, em São Paulo. Estevão Zizi, Vitória no Espírito Santo, via YouTube. Pessoal que está participando também do chat, o Romero Filho, o Admilton Nunes, Davi Guerreiro. Também obrigado ao nosso ouvinte Haroldo, também participando do nosso chat do YouTube. Pelo e-mail você pode participar, é só entrar no site cbn.com.br, clique lá no Fale com Âncora, ou então via Instagram. Estamos aqui na rede social também, no Instagram, no @phcgalvão, repetindo, @phcgalvão. Arão Alves da Silva, direto de Campina Grande, na Paraíba. O Didi, de Uberaba, também participando via Instagram. Muito obrigado pela companhia. Quem está chegando aqui também é Maria Cecília Vilela, muito obrigado. E também o Leonardo Duarte Menezelo, também chegando aqui no @phcgalvão. Muitíssimo obrigado. Faltam 8 minutos agora para 1 da madrugada. O Matheus Leite tem as últimas informações, agora as investigações do acidente, a tragédia que provocou a morte do cantor Rick, de outras 4 pessoas em Santa Catarina.
7: As circunstâncias da queda de um helicóptero em Urubici, na Serra de Santa Catarina, que matou o cantor Rick e outras 4 pessoas, serão apuradas pelo Centro de Investigação e Prevenção de Acidentes Aeronáuticos, o CENIPA, e pela Polícia Civil. Os corpos foram retirados do local do acidente nesta terça-feira, segundo a Polícia Científica, e levados ao Instituto Médico Legal de Florianópolis para exames periciais, onde foram identificados. A operação, com o uso de cordas, teve apoio de aeronaves do Corpo de Bombeiros e da Polícia Militar. Além de Rick, da dupla com Renner, estavam no helicóptero o empresário Bruno Avelar, o videomaker Paulo Soares, o piloto Antônio Roberto Nóbrega de Araújo e o copiloto Leopoldo Barros Teixeira. O Lívio Beltrão, sócio do cantor Rick, tinha sido convidado para viajar com o grupo, mas decidiu fazer o percurso de carro. Ele lamentou a tragédia e exaltou a trajetória do artista.
8: Infelizmente, as notícias não são boas, né? Mas vamos continuar em oração para que nosso Criador os receba em paz. E fica o legado, fica a história de um dos maiores artistas que este país já viu. Fica o legado de uma história maravilhosa de um Bruno Avelar. Enfim, que nós possamos aprender um pouquinho e lembrar um pouquinho do quão grande foi o nosso amigo Rick.
7: A área de Santa Bárbara, onde o helicóptero caiu, tem muitos morros e mata fechada. A altitude na região se aproxima de 1.700 metros, uma das maiores de Santa Catarina. O coronel Hugo Manfrim Dalossi, do Corpo de Bombeiros, afirmou que os destroços foram localizados por meio do sobrevoo de uma aeronave.
9: O comando local aqui do Corpo de Bombeiros Militar já tinha um mapeamento das áreas a serem buscadas com apoio da aeronave, né? E havia também muitas equipes em solo lá já próximo a essa região. Então a aeronave sobrevoando lá já conseguiu localizar esses destroços, que rapidamente então já foram passadas as coordenadas para as equipes em solo também, que acessaram o local e infelizmente, né, constataram o óbito ali dos ocupantes da aeronave.
7: O helicóptero tinha decolado de Porto Belo, no litoral norte do estado, na manhã de segunda-feira, com destino a São Joaquim, na Serra. A região tinha a previsão de fortes tempestades, segundo o Instituto Nacional de Meteorologia. Ainda não se sabe o que causou o acidente. Com colaboração de Zé Maia, de São Paulo, Matheus Leite.
0: A gente continua no assunto, as informações chegam agora de Minas Gerais com a Débora Costa.
10: O empresário mineiro Bruno Avelar, de 41 anos, está entre os ocupantes de uma aeronave que caiu em Santa Catarina nesta segunda-feira. Natural de Belo Horizonte, Bruno era também palestrante, escritor e influenciador e tinha mais de 650 mil seguidores nas redes sociais. Ele teve uma trajetória profissional ligada ao empreendedorismo, à comunicação, mentoria e ao networking, além de uma carreira na Europa. O empresário havia se casado há pouco mais de um mês com a comunicadora Lívia Avelar. Antes da confirmação da morte, a mulher dele chegou a publicar nas redes sociais uma foto da cerimônia e afirmou que aguardava informações sobre o marido, além de pedir orações. O empresário mantinha ainda uma relação próxima com o jogador Neymar Júnior e participou como apresentador de leilões beneficentes promovidos pelo Instituto do Atleta. Após a confirmação da morte, Neymar postou um vídeo com Bruno no Instagram e afirmou que no momento em que ele retornou ao Brasil, o empresário o ajudou demais. O jogador do Santos também postou "Descanse em paz" em homenagem ao amigo. Recentemente, Bruno Avelar também passou a atuar na política. Em abril deste ano, ele entrou para o grupo de conselheiros da campanha de Augusto Cury do Avante na disputa à presidência da República. Pelas redes sociais, Cury lamentou a morte do empresário. Além de Bruno, outras quatro pessoas, entre elas o cantor Rick, estavam na aeronave que caiu em Santa Catarina. Segundo os bombeiros, não houve sobreviventes. Antes de entrar na aeronave, o empresário postou um vídeo nas redes com um recado para o filho e mostrou o embarque com destino à cidade de Balneário Camboriú. Com colaboração de Janaína Regiane, de Belo Horizonte, Débora Costa.
0: Meia-noite e 57, Gabriel Freitas tem informações sobre o adeus a Zuenir Ventura.
11: Quase 70 anos de jornalismo, livros que marcaram gerações e uma trajetória ligada aos principais acontecimentos da história do país. É esse o legado de Zuenir Ventura, que morreu nesta terça-feira em casa, no Rio de Janeiro. O jornalista e escritor tinha 95 anos e foi vítima de uma pneumonia. Para os jornalistas Anselmo Góes e Miriam Leitão, Zuenir era um mestre da profissão.
12: É um grande brasileiro, um grande intelectual, um grande escritor, grande jornalista. O jornalismo perde um gigante. E ele nos ensinou muita coisa. Ele ensinou várias gerações. Por isso, nós sempre o chamamos de Mestre Zu. Estou tentando segurar a emoção porque sou amiga pessoal e aprendi muito com ele.
13: Adotou a Miriam como adotou todo mundo. Quer dizer, no meu carro, ele puxava para si, entendeu? Ele adotava, ele era padrinho dessas pessoas.
11: Mineiro de Além Paraíba, Zuenir chegou ao Rio aos 20 anos para estudar na Universidade do Brasil, atual UFRJ. Trabalhou em veículos como Correio da Manhã, Jornal do Brasil e O Globo. Entre os livros mais conhecidos estão 1968, O Ano Que Não Terminou, e Cidade Partida. Zuenir também considerava a cobertura do assassinato do ativista ambiental Chico Mendes uma das mais marcantes da carreira. O jornalista entrou para a Academia Brasileira de Letras em 2015, na cadeira número 32, ocupada antes pelo escritor Ariano Suassuna. Em 2018, numa entrevista ao programa 50 Mais CBN, Zuenir disse que não tinha medo da morte, mas do sofrimento.
14: Não acho que seja a melhor idade, eu detesto essa disputa, qual vai ser. A adolescência, que é tão exaltada, tão mitificada, foi muito pior do que a minha velhice, né? Claro que eu tenho saúde e tal, mas você não pode associar, né, a doença à velhice. Claro que eu... Meu medo não é de morrer, não é da velhice, nada, é só da doença.
15: Do sofrer, né?
14: Do sofrer, tá entendendo? Agora, você sofre em qualquer idade, então.
11: Na última coluna escrita para o jornal O Globo, em fevereiro de 2022, o jornalista refletiu sobre a pandemia de Covid-19, o racismo e a violência no Brasil. Nas redes sociais, o presidente Lula destacou o compromisso de Zuenir com a democracia, a liberdade de expressão e os direitos humanos. A Prefeitura do Rio decretou luto oficial de 3 dias. Zuenir Ventura vai ser velado nesta quarta-feira, a partir das 10 da manhã, na sede da Academia Brasileira de Letras, no centro do Rio. O jornalista deixa a mulher, Mary Ventura, os 2 filhos, o também jornalista Mauro Ventura e a editora Elisa Ventura, além de 2 netos. Com a colaboração de Diogo Bugalho e Pedro Bonenberger, do Rio de Janeiro, Gabriel Freitas.
0: 1h da madrugada desta quarta-feira, vem aí o Matheus de Souza.
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0: quarta-feira, 23 de setembro de 2026. A primavera começou ontem por volta das 9 da noite pelo horário de Brasília. Depois de um inverno marcado por períodos de chuva e instabilidade, a estação terá influência do fenômeno El Niño. Os meteorologistas alertam que o fenômeno desta primavera poderá ser o mais intenso já registrado pela ciência, pelo menos desde 1950. A Receita Federal reduziu para 10 bilhões e 500 milhões de reais a projeção de arrecadação com imposto de renda sobre dividendos em 2026. O valor equivale a pouco mais de um terço dos 29 bilhões previstos inicialmente. A revisão veio depois de a arrecadação acumulada até agosto somar 4 bilhões e 29 milhões de reais. O imposto de 10% incide sobre lucros e dividendos superiores a 50 mil reais por mês e foi criado para compensar a ampliação da isenção do IR para quem ganha menos de 3 salários mínimos. O presidente da China, Xi Jinping, inicia hoje a visita de 3 dias aos Estados Unidos a convite de Donald Trump. Será o segundo encontro entre os líderes das duas maiores potências mundiais neste ano, após a viagem de Trump a Pequim em maio e o terceiro desde o retorno do republicano à Casa Branca. Líderes de duas nações em guerra, os presidentes do Irã e da Ucrânia, discursam hoje na Assembleia Geral da ONU. O iraniano Masoud Pezeshkian embarcou pressionado a adotar uma ação sobre os aliados Houthis no Iêmen, cujos confrontos com a Arábia Saudita elevaram as instabilidades relacionadas à navegação no Mar Vermelho. A Assembleia também terá os discursos dos presidentes da Argentina, Javier Milei, e da Venezuela, Delcy Rodrigues. No horário de Brasília, 1 e 2.
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3: 1:03.

0: Muito bem, aqui no CBN Madrugada, espaço para a gente falar um pouco mais aí sobre a Assembleia Geral da ONU, discurso do presidente Lula, do presidente Donald Trump. E o nosso convidado é o professor José Luiz Niemeyer, economista, cientista político, professor de Relações Internacionais do IBMEC. Professor Niemeyer, é sempre um prazer falar com o senhor aqui na CBN. Um bom dia.
1: Galvão, bom dia. Eu fico muito honrado de falar com a CBN, porque eu, na verdade, a primeira entrevista que eu dei como acadêmico foi em 1997, se eu não estou enganado, na CBN. Foi na CBN, eu não tenho dúvida, porque o meu orientador do doutorado na USP não pôde dar entrevista e pediu para eu dar, sobre a guerra na Iugoslávia.
0: Olha só.
1: Aquele problema gravíssimo. Sim. Na Iugoslávia, inclusive com a ação da OTAN, né, contra Milosevic, né? A queda de Milosevic. Então, eu tenho muito carinho pela CBN e estou muito honrado de estar com vocês aqui novamente.
0: Ô, professor, o carinho é recíproco. Muito obrigado. Bom, professor, presidente Lula, abre aspas, o Brasil não cabe no quintal de ninguém. Para quem que é esse recado e o que o presidente quis dizer, hein, professor?
1: Olha, ele quis dizer algo para Trump antes do discurso muito radical de Donald Trump. Talvez o discurso mais radical desta segunda era Trump, porque Trump está transferindo o que ele chama de domo de ouro, até para fazer uma provocação, na minha opinião, para Netanyahu, que tem o domo de ferro, Israel. Então ele criou o domo de ouro, mas o domo de ouro, Galvão, era para um controle do Atlântico Norte, a partir das terras do Norte e também da Groenlândia. Por isso que ele criou agora um projeto e conseguiu de segurança militar com a Groenlândia e também com o beneplácito da Dinamarca, que eu imaginei que ele não conseguisse. Conseguiu. Só que ele está usando o domo de ouro para questões internas. Agora ele passou o domo de ouro não mais para uma estrutura no Atlântico Norte, e sim para combater o crime organizado dentro de países que ele considera aliados. E essa é uma provocação no Brasil, até porque nós vamos ter uma eleição, não se sabe o resultado dessa eleição. Com a vitória, a reeleição do presidente Lula, Trump não vai conseguir criar essa estrutura de domo de ouro contra o Brasil, mas a partir dos interesses brasileiros, que é o país, Galvão, isso é muito importante deixar claro para o assinante e para o ouvinte da CBN, é o país mais importante abaixo do Rio Grande, abaixo dos Estados Unidos, né? No continente americano, nós temos a maior biodiversidade do mundo, somos a 11ª economia do mundo, competindo com o Canadá, somos a 11ª força militar do mundo, temos a 2ª reserva de minerais de terras raras, somos um país populoso, o 3º mais populoso no continente americano. Então, é um país muito importante do ponto de vista geopolítico e geoestratégico. E se Lula for reeleito, e por isso o recado, mesmo ele não mencionando o Brasil, mas também foi para o Brasil, é um recado de transferência de uma infraestrutura do domo de ouro, que antes era para questões de segurança internacional, agora para segurança regional, com influência na segurança pública de países soberanos e independentes da América do Sul.
0: Certo. Agora, em relação ao temor do presidente Lula de influência dos Estados Unidos nas eleições, diante do que aconteceu recentemente lá na Argentina, o Javier Milei, depois de perder as eleições legislativas em Buenos Aires, esteve lá no Salão Oval da Casa Branca. O Trump falou textualmente que se o Milei não ganhasse as eleições gerais, ele não cederia os 20 bilhões de dólares para a Argentina. O resultado, o Milei acabou vencendo aquela eleição. Diante desse cenário, é legítimo que o presidente Lula tenha receio de uma ingerência de Trump aqui nas eleições, professor?
1: Galvão, você é um jornalista muito sério e eu sou um analista sério também, muito sério também. A gente não pode afirmar que há dinheiro, isso deveria, se tem dinheiro na campanha, esse dinheiro deveria vir pelo Departamento de Estado, de uma conta quase ilegal. Não acredito nisso, mas há uma influência de pressão política, como o presidente Trump fez com o Milei, ameaçando a não entrega de um investimento, de um recurso financeiro para o Estado argentino. Isso é muito grave. Agora, nada que me causa tanto espanto para um presidente da República, como Donald Trump, que vai pagar, disse ao vivo que pagaria 5 mil dólares a eleitores que votassem em representantes republicanos nas eleições de 5 de novembro. O presidente Trump, ele é um dono de cassino, ele é um empresário do ramo do jogo. Então, ele joga o tempo todo. Eu acho que isso não saiu do mindset dele. Continue cada vez mais. que isso é muito ruim para a política externa norte-americana, porque Trump está fazendo exercício perigoso, ele está deixando aliados tradicionais de lado, os europeus, e ele trata diretamente com países, potência central, principalmente a Rússia, para tentar fazer uma equação com a Rússia de segurar a força chinesa. É muito grave a herança que o presidente Trump está deixando no campo da política internacional contemporânea, da política externa norte-americana e da política de defesa para o seu sucessor. Pode ser o Vance, pode ser o Rubio, pode, mas pode ser um democrata. E aí vai ser difícil voltar atrás, vai ter que ser um governo democrata que converse muito, principalmente com as potências centrais, incluindo aí a União Europeia.
0: Falando ainda do discurso do presidente Lula, professor José Luiz Niemeyer, Lula, mais uma vez, toda vez que ele tem a oportunidade de falar para a comunidade internacional, ele tem defendido o multilateralismo em contraposição às ações unilaterais e contra, né, a ONU, contra a OMC do Donald Trump. O Lula tem defendido reformas no Conselho de Segurança da ONU. O senhor acha factível que haja uma alteração dos membros permanentes do Conselho de Segurança da ONU, professor?
1: Não acho factível e vou explicar conceitualmente ao assinante da CBN, que já deve conhecer o assunto, mas vamos tentar detalhar um pouco. Existem 5 membros permanentes que são países nucleares, né? Potências nucleares formais, estados nucleares, como a gente chama, que têm inclusive já armas instaladas por uma guerra nuclear, se fosse o caso. Rússia, China, França, Reino Unido e Estados Unidos da América. Para você aumentar o número de países de cadeiras, países com cadeira permanente, você teria que considerar, eu vou falar que os países são geralmente mencionados,

0: pelo menos uma bipolaridade ou um mundo baseado numa tríade de poder, China, Estados Unidos e Rússia. Eu incluo a Rússia aí. Talvez a França, o Reino Unido até conversassem sobre isso. Mas também acho difícil até mesmo para a França e Reino Unido. Até porque, principalmente, a Inglaterra saiu da União Europeia. Então, a Inglaterra, numa perspectiva de pacto de integração, ela é hoje mais competidora de um país central da União Europeia como a França. Aliás, tem um histórico de competição entre França e Inglaterra. Então, acho muito difícil essa reforma no Conselho de Segurança das Nações Unidas.
1: Voltando agora a Donald Trump, afirmou em relação ao Irã que o país islâmico jamais terá uma arma nuclear, ameaçou aniquilar o Irã se não houver um acordo de paz. Professor Niemeyer, só vê alguma saída próxima para esse embate entre Estados Unidos / Israel versus Irã?
0: Não se fala mais em Israel nessa guerra, até porque a dinâmica da guerra Israel-Irã é diferente dos Estados Unidos e Irã. Israel tem ganho com a guerra do ponto de vista de política interna em Israel. Já os Estados Unidos, Trump pede apoio popular a cada semana com relação à guerra, porque ela tem efeitos macroeconômicos graves para a economia norte-americana. Na minha visão de muitos analistas, o Irã tem também uma posição interessante, porque o Irã está sendo atacado, invadido ainda não, mas invadido pelo espaço aéreo. E ele está cada vez mais se reorganizando, uma sociedade autocrática, onde você manter a sociedade em esforço de guerra é mais fácil. Os Estados Unidos não vão conseguir invadir o Irã com tropas, não vão conseguir. E o gasto tem sido muito grande, Galvão. Para você fazer uma guerra como essa, com mísseis ar-terra e terra-terra, com a destruição das bases que o Irã tem promovido, bases norte-americanas no Oriente Médio, que é algo caro, e caro do ponto de vista moral também, para o Pentágono, acho difícil uma solução negociada nesse momento, até porque o Irã descobriu uma nova arma de guerra, que é o Estreito de Hormuz.
1: Para a gente fechar nosso papo, professor, o presidente Donald Trump, ele chamou o Tribunal Penal Internacional, TPI, de fora de controle e maléfico. A gente sabe que os Estados Unidos não são signatários, né? Por que o presidente Trump qualificou o tribunal dessa forma, hein, professor?
0: Porque o presidente Trump, eu considero que ele faz, o partido dele é o PT. PT é o partido do Trump. Ele não faz parte da lógica republicana, política republicana, não faz. E há republicanos muito críticos à política que ele criou na cabeça dele, a partir de uma posição muito autocentrada e vaidosa, né? Elitista, nacionalista, autárquica, e ele não considera o sistema internacional. Ele considera os Estados Unidos fora do sistema de Estado, como nós conhecemos desde o século XVII, com a Paz de Westfália, e ele vê cada vez mais os Estados Unidos como um país que é redentor do sistema, na visão dele. Acho até que sempre foi importante nos últimos 130 anos a posição norte-americana no sistema, mas ele vê os Estados Unidos fora do sistema, com uma visão elitista mesmo, que os norte-americanos, ou aquilo que ele compreende por Estados Unidos da América, é um Estado mais relevante que os outros Estados que formam este sistema internacional e o mais grave, Galvão, este planeta Terra.
1: Muito bem, professor José Luiz Niemeyer, economista, cientista político, professor de Relações Internacionais do IBMEC. Mais uma vez, muito obrigado pela gentileza aqui com a CBN. Um bom dia e até a próxima, professor.
0: Galvão, um bom dia para você, para os ouvintes da CBN. Um grande abraço. À disposição.
1: Uma hora e 16 minutos aqui no CBN Madrugada. A gente vai abrir espaço para o Pedro Pupulin em reportagem sobre a corrida ao Palácio dos Bandeirantes, ou seja, eleição em São Paulo. Mas o tema está nacionalizado.
2: O ex-ministro da Fazenda e candidato do PT ao governo de São Paulo, Fernando Haddad, reconheceu nesta terça-feira que será mais difícil para a esquerda derrotar neste ano o candidato do PL à presidência, Flávio Bolsonaro, do que foi vencer o ex-presidente Jair Bolsonaro em 2022. O petista lembrou as articulações da última eleição para a volta de Lula ao Palácio do Planalto. E, sem citar o avanço de Flávio nas últimas pesquisas, acendeu o alerta para a possibilidade de derrota na tentativa de reeleição.
3: Em 2022, nós montamos a chapa dos sonhos para

0: derrotar a extrema-direita, Lula e Alckmin. Reunimos todas as forças responsáveis pela redemocratização do país para derrotar esses que saíram do porão da ditadura. E nós imaginamos que com a derrota deles, em 2026, ia ser mais fácil. Pessoal, não está mais fácil. Não está mais fácil.
1: Fernando Haddad ainda criticou Flávio Bolsonaro, dizendo que o candidato do PL é muito novo para ter um currículo tão podre, citando o episódio em que o senador pediu dinheiro a Daniel Vorcaro, dono do Banco Master, e a destinação de emendas parlamentares a um miliciano condenado por envolvimento na morte da vereadora Marielle Franco. As declarações foram dadas em um evento em São Paulo, que também contou com a participação do vice-presidente Geraldo Alckmin e da candidata ao Senado pelo Estado, Marina Silva. O avanço de Flávio Bolsonaro em pesquisas recentes fez com que os dois candidatos ao governo estadual encampassem discursos favoráveis aos aliados que disputarão o Planalto, deixando a disputa regional em segundo plano. Também nesta terça, o governador e candidato à reeleição Tarcísio de Freitas, do Republicanos, prometeu entrar com mais força na campanha de Flávio em um eventual segundo turno da eleição presidencial.
2: Mas eu acho que na reta final é mostrar, de fato, a situação que a gente está vivendo hoje, né, para o eleitor, e aí isso vai ser feito no corpo a corpo, vai ser feito nas atividades. Amanhã a gente vai fazer a gravação em conjunto, vamos participar de eventos conjuntos e já se preparando para um eventual segundo turno para entrar aí com bastante potência na campanha.
1: Tarcísio já foi alvo de críticas de aliados de Flávio nos bastidores, que avaliam que o governador não teria se envolvido com a mesma intensidade esperada na campanha presidencial, com a colaboração de Bruna Barbosa, de São Paulo, Pedro Pupulim.
3: São Paulo para Minas Gerais. Continuamos nas eleições agora com a Débora Costa.
4: O candidato do Novo à presidência, Romeu Zema, criticou o presidente Lula do PT e o endividamento do Brasil em agenda de campanha em Poços de Caldas, no sul de Minas Gerais. Após almoçar com empresários nessa terça-feira, o ex-governador disse que a solução para o déficit fiscal brasileiro é se inspirar na gestão dele em Minas.
5: A proposta, primeiro, é não aumentar imposto nenhum. A minha proposta é reduzir super salários, é reduzir fraudes que estão pipocando para todo lugar, é reduzir, acabar com a corrupção, como eu já fiz como governador em Minas, e com isso as contas melhoram.
4: Apesar de mencionar melhoras nas contas públicas em Minas, o candidato do Novo deixou o posto no estado em março com um déficit estimado de 7 bilhões de reais para o próximo ano, além de mais de 26 bilhões em renúncias fiscais. Ainda no encontro com os empresários em Poços de Caldas, Zema defendeu o fortalecimento da indústria por meio da produção de superimãs de terras raras. Segundo ele, o modelo a ser seguido é o da exploração de nióbio, como ocorre em Araxá, cidade natal do político.
5: Nós vamos fazer com as terras raras o mesmo. Nós não vamos exportar o minério, nós vamos exportar o superima pronto para aplicação. Então o caminho existe, é conhecido e além disso o Brasil vai fazer uso desse fornecimento para fortalecer aqueles mercados que são interessantes. Então, nós temos aí a faca e o queijo na mão. É saber conduzir.
4: Na reta final de campanha, antes do primeiro turno, Romeu Zema tem intensificado as agendas em Minas Gerais para tentar crescer entre os eleitores do seu estado natal. Essa foi a terceira visita dele a Minas nos últimos dias. De Belo Horizonte, Débora Costa.
3: 1h21, agora a participação da Maria Cristina Fernandes com Fernando Andrade e Tatiana Vasconcelos.
6: Discurso de Lula na Assembleia Geral da ONU. Quero começar te perguntando se algo te surpreendeu no que disse o presidente hoje.
7: Tati, eu achei um discurso mais austero do que muita gente estava apostando que fosse fazer ali da Assembleia Geral um grande palanque. obviamente, ele tocou em muitos temas, falou de 4 de outubro, falou do que a democracia estava em xeque no Brasil, que o Brasil ia ter que escolher entre anseio por mudança ou retroceder entre supremacia racial e submissão feminina. Isso, reeditar essa supremacia racial, reeditar a submissão feminina. Ele colocou vários pontos do que ele acha que é a pauta adversária dele. Falou das BETs, que transformam o vício em lucro, falou da resistência ao tarifaço, da luta contra o feminicídio, mas, a despeito de ter colocado a 6x1, de ter colocado todos esses temas, eu achei que foi um discurso mais ponderado do que o do ano passado, em que ele não estava em campanha.
6: Uhum.
7: Porque no ano passado, o presidente americano Donald Trump tinha acabado de tomar posse, estava ali no auge do tarifaço, Gaza estava sob bombardeio, a guerra do Irã estava num momento muito mais tenso também, e o Lula se fez um pouco de porta-voz de uma reação, né? Como ele havia derrotado um governo que, depois de uma tentativa de golpe inspirada no 8 de janeiro do Trump, ele meio que se fez porta-voz, o discurso dele repercutiu muito em função disso, né? Então, aquele era um mundo que ainda estava assim, apoplético com a posse do Trump e do que ele estava ameaçando para o mundo.
6: Uhum.
7: De alguma maneira, hoje, este mundo que assistia um pouco apalermado à posse do Trump rendeu-se, de certa maneira. E eu acho que isso de alguma maneira, eu acho que explica também a pouca repercussão que esse discurso do Lula teve. Mas eu acho que teve o próprio tom que o presidente deu, porque foi um discurso de legado, eu diria, mais do que um discurso eleitoral. Porque ele está vivendo uma eleição bastante apertada, né? E lá para as tantas, já no final, quando ele falou que em 4 de outubro milhões de brasileiros e brasileiras vão às urnas para definir esse destino, o seu destino, ele disse que o Brasil não permitirá que os inimigos da democracia internos e externos atentem contra a vontade popular. Ninguém nos afastará desse caminho.
6: E opôs também o que é a democracia e o que é o negacionismo nas palavras dele, né? Se referindo
7: exatamente
6: ao pleito presidencial.
7: Exatamente. Para o Trump que veio em seguida, disse tudo que o Lula falou, né? Mas eu achei um discurso relativamente resignado. Com um discurso que ele conclamou ali os valores, que ele reputa a campanha dele representar, mas, olha, aconteça o que acontecer, ninguém afastará o Brasil do seu caminho democrático. A democracia brasileira pertence aos brasileiros. Por incrível que pareça, a soberania só apareceu uma vez no discurso, e eu acho que ele deixou um recado, a intenção de encontrar o Trump ali nos bastidores não aconteceu. E o discurso que veio em seguida de Trump foi realmente o oposto de Lula, né? Porque ele falou da Venezuela, juntou o petróleo da Venezuela e dos Estados Unidos e disse que os dois países juntos tinham 60% do petróleo do mundo. Como se fosse a Venezuela tivesse dado um protetorado americano, né?
6: Mas é assim que ele se comporta e enxerga, né, a situação.
7: Pois é. E disse que o que ele fez na Venezuela, ele não pronunciou o Nicolás Maduro, mas disse que o que ele fez lá mostrou que o continente não está aberto aos vermelhos, né? aos inimigos externos. Enquanto Lula disse que o Brasil não é quintal de ninguém, ele disse ali, todas as letras, que o América Latina era quintal dos Estados Unidos, né? Que não permitiria essa captura do continente por nenhuma outra potência. E ele, um discurso absolutamente negacionista, né? Disseram que haveria aquecimento global, o mundo está resfriando. O Trump falou isso.
6: Gente, é tão absurdo, né? É tão absurdo que a gente trate isso com normalidade. É tão absurdo isso sair da boca do presidente do país mais poderoso do mundo, né? Que é o contrário do que todos os cientistas vêm falando há anos.
7: Pois é. Diz que o Irã será aniquilado.
6: O que também é horrível, porque o Fernando chamou aqui a atenção, está aí fazendo alusão a um crime de guerra, né?
7: Com certeza. Então, foi um show de horrores. E de inteligência artificial, que os Estados Unidos têm condição de vencer esta guerra. É sempre a preponderância e a supremacia americana que estão em pauta, né? E sobre, disse que o Irã estava esperando que os Estados Unidos perdessem as eleições de meio mandato, agora em novembro, e ele fez questão de dizer: eu não sou candidato, ou seja, aconteça o que acontecer, eu vou seguir na minha linha, né? E vou partir para cima e aniquilar o Irã. Então foram discursos contrastantes, mas que pela conjuntura internacional o Lula fez menos o contraponto do que o havia feito no ano passado, e fez um discurso com recados para dentro e para fora, obviamente que em função do calendário eleitoral, um discurso que tem um endereçamento para o eleitorado brasileiro muito claro, mas de maneira mais austera até do que eu imaginava.
6: Muito bem.
3: 1:29, aí a Maria Cristina Fernandes, conversando com a Tatiana Vasconcelos, com o Fernando Andrade. Agradecer a participação das ouvintes, dos ouvintes, o Elias Duarte chegando aqui via YouTube, comentando no chat. Obrigado ao Mauro da Costa Lima, Davi Guerreiro, Marcelo Fernandes. Obrigado a você que participa também pelo WhatsApp, no 11-999-11-9981. O nosso ouvinte Aldênio Oliveira, da cidade de Paulista, em Pernambuco, está por aqui. Muito obrigado também, mensagem que chega do nosso ouvinte. É a ouvinte, a tia Zilda, né, de Franca, no interior de São Paulo, pelo Instagram, no @phcgalvão, repetindo, @phcgalvão. Você pode também interagir aqui pelo Insta, como faz o nosso ouvinte César Augusto, de Vitória, no Espírito Santo. Muitíssimo obrigado. Vem aí Matheus de Souza.
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0: Quarta-feira, 23 de setembro de 2026. O Ministério da Fazenda reduziu a projeção de crescimento do PIB de 2,3% para 2% neste ano. A revisão reflete principalmente a perda de ritmo dos serviços e da indústria e os efeitos dos juros elevados. Já a projeção de inflação de 2026 caiu de 5,1% para 4,9%, refletindo a melhora recente nos preços. No entanto, a estimativa é que haja um aumento na inflação para 2027 de 3,6% para 3,8%, especialmente sobre os alimentos e o petróleo. Apenas 5 planos de governo das 16 candidaturas de Estado na Amazônia têm propostas para combater a violência sexual contra crianças e adolescentes. A análise feita pelo Unicef, Fundo das Nações Unidas para a Infância, considerou as propostas dos dois primeiros candidatos com maior intenção de voto no Acre, Amapá, Amazonas, Mato Grosso, Pará, Rondônia, Roraima e Tocantins. A Amazônia Legal tem a maior taxa de violência sexual do país entre crianças e adolescentes de 0 até os 18 anos. De acordo com dados do Unicef, Rondônia e Roraima tiveram em 2023 as maiores taxas de estupro do país contra o público dessa faixa etária. A Polícia Federal prendeu em flagrante o vereador do Rio de Janeiro, Jorge Canela, do União Brasil, após agentes encontrarem dois fuzis e uma submetralhadora na casa do parlamentar. A ação faz parte da sétima fase da Operação Unha em Carne, que apura suspeitas de posse irregular de arma de fogo de uso restrito. Os policiais cumpriram 3 mandados de busca e apreensão. Horário de Brasília, 1h32.
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3: Uma hora 34 minutos, é o momento aqui no CBN Madrugada que a gente abre espaço para falar de finanças pessoais.
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0: Pedro recebeu uma proposta do banco dele para investir em Fiagro. Ele pergunta o que são esses investimentos e quais são os benefícios e os riscos. Pedro, Fiagro é a sigla para Fundo de Investimento em Cadeias Agroindustriais. Você pode pensar como sendo uma espécie de fundo imobiliário para o setor do agronegócio. Os Fiagros são negociados na Bolsa e a rentabilidade depende dos ativos que o fundo investe. Assim como os fundos imobiliários, existem os Fiagros que investem em imóveis rurais e os que investem em títulos financeiros emitidos por empresas do setor agroindustrial. O benefício para o investidor é uma rentabilidade potencialmente maior e sem a incidência do imposto de renda sobre os rendimentos distribuídos. No entanto, o ganho de capital, ou seja, a valorização do investimento, é tributado. Os riscos estão relacionados à dinâmica do agronegócio. Para um Fiagro que investe em imóveis rurais, o risco é a desvalorização do imóvel. Para um Fiagro que investe em títulos emitidos por empresas do setor, o risco é a inadimplência. O agronegócio é muito fragmentado. Portanto, o desempenho de um Fiagro específico depende da região de atuação e dos produtos agropecuários vinculados ao fundo. Portanto, é uma avaliação adicional que deve ser feita antes de escolher o Fiagro para investir. Até a próxima e continue mandando as suas perguntas para cbndinheiro@cbn.com.br.
1: 1h36, agora o espaço fica aberto para o Viva Voz, a Vera Magalhães e convidados.
2: Hoje é terça-feira, dia de Thaís Oyama com a gente. Thaís, que é colunista do Globo, comentarista da Globo News e também âncora do programa Linhas Cruzadas da TV Cultura. Boa noite, Thaís.
3: Boa noite, Vera. Um prazer estar de novo com você, com os ouvintes da CBN.
2: É isso. E hoje eu e a Thaís vamos ter a companhia do professor Carlos Gustavo Poggio. Ele é professor do Departamento de Ciência Política do Berea College, especialista em relações internacionais. Vai conversar um pouco com a gente nesse dia de agenda internacional intensa com a Assembleia Geral da ONU. Boa noite, professor Poggio. Obrigada por, de novo, nos atender e dividir com a gente suas análises.
4: Boa noite, Vera, Thaís, prazer conversar com vocês, com quem nos ouve aí pela CBE.
2: Então, vamos começar, porque esse foi o assunto do dia, né? A abertura da Assembleia Geral da ONU. A gente teve discursos do presidente Lula, também do presidente norte-americano Donald Trump, dois discursos bem diferentes. Vou analisar aqui com a Thaís e com o professor o conteúdo de cada um deles, o que cada um deles representa, significa nesse momento atual das tensas relações diplomáticas entre Brasil e Estados Unidos e também do momento ali turbulento da política interna norte-americana. Queria começar pelo discurso do Lula. Ele começou falando de temas globais, falou de guerra, falou bastante aí do enfraquecimento da ONU como um organismo de promoção da paz, da justiça, da equidade e da necessidade de reformar as Nações Unidas. Fez aí um histórico recente de ações dos Estados Unidos que ele considera arriscadas pelo que elas significam em termos de tarifa e de tentativa de submissão de outras partes do mundo. E terminou caminhando para os temas aqui da política interna brasileira, falou de PIX, falou de fim da escala 6x1 e terminou falando especificamente das eleições, falando do dia da eleição e do que ele caracterizou como uma disputa entre a democracia, que seria representada por ele, e o negacionismo, que seria, portanto, representado pelo Flávio Bolsonaro. Thaís, queria começar ouvindo as suas impressões. Você acha que o Lula soou mais como um estadista ou que ele acabou soando um pouco provinciano ao falar tanto de temas domésticos?
3: Pera, eu acho que na primeira parte, a parte do público externo, a parte que ele falou para a ONU, eu acho que ele teve mais contundência do que em relação aos discursos passados, mas, na verdade, ele percorreu aquelas posições tradicionais da diplomacia brasileira, falou dos mesmos temas, a defesa do multilateralismo, condenação das guerras, preocupação com a mudança climática. Ele quis, sobretudo, fazer um contraponto deliberado, não é, ao discurso do Donald Trump, que, sabidamente, viria depois. Então, ele usou para isso as posições tradicionais da diplomacia brasileira e inovou um pouco, colocando lá a pauta da inteligência artificial, né? De novo, um contraponto ao Trump, porque ele cobrou regras para as big techs, limites éticos para o desenvolvimento da inteligência artificial, de novo, então, se contrapondo à posição do Trump. Eu acho que dali não veio grande novidade, o professor vai nos iluminar melhor. Agora, na segunda parte, quando ele falou para dentro, aí eu francamente acho que ele também não estava preocupado com o conteúdo. Ele aproveitou o palco da ONU, né, fazer um discurso eleitoral pronunciado do palco da ONU, foi isso que ele fez. Mas quanto ao conteúdo, eu acho que ele não estava muito preocupado. Inclusive, muita gente criticou o fato de ele ter abandonado a campanha para ir fazer esse discurso, para abrir a Assembleia, mas eu tenho para mim que isso foi sim uma estratégia interessante do ponto de vista eleitoral, porque, afinal de contas, essa ideia de Lula estadista, essa ideia do Lula que o mundo ouve, né, é um ativo eleitoral. E ainda que você baixe o som lá, deixe no mudo, você está vendo o presidente nesse palco prestigiado e sendo prestigiado pelo mundo. Então, eu acho que do ponto de vista eleitoral, e numa eleição novamente tão apertada como essa, essa imagem simplesmente pode fazer alguma diferença, e ainda mais se a gente lembrar do antecessor do presidente Lula, né? Então aí qualquer coisa parece um triunfo diplomático na comparação.
2: Ah, isso é verdade, porque o Bolsonaro, né, professor, costumava usar esse palco para aí sim professar negacionismo. Professar negacionismo em relação a vacinas, falar das urnas eletrônicas, assuntos domésticos com um viés de desinformação e obscurantismo. Queria ouvir do senhor quais foram as suas impressões, ou de você, né? Acho que é melhor, posso chamar o pódio de você. Quais foram as suas impressões e também esse contraponto, tanto com Trump quanto com Bolsonaro, acho que faz, que é interessante.
4: Olha, Vera, eu acho, primeiro, que acho que a Thaís foi precisa, perfeita no comentário dela, não tenho reparos a fazer ao que ela disse, né? Eu acho que não é, de certa forma, surpreendente que o Lula tenha feito um discurso eleitoral, né? É muito comum que esses discursos sejam feitos para o público interno, né? É uma audiência aparentemente internacional, mas as pessoas, outras pessoas fora do país, elas acabam não assistindo muito esses discursos, né? Por exemplo, quantos americanos assistiram ao discurso do Macron? Macron falou na Assembleia Geral, nós não estamos aqui discutindo o discurso do Macron. É um discurso muito feito para um público muito específico. Nesse sentido, não me parece que cabe da crítica à campanha do Lula, porque isso foi uma extensão da campanha, foi um ato de campanha, praticamente, o que nós vimos lá, né? E acho que uma das questões que faz com que esse discurso seja um discurso forte, mas que não seja um discurso constrangedor, como vocês colocaram, porque é um discurso que foi escrito por profissionais, né? Eu acho que essa é uma diferença importante quando os líderes se expressam num palco internacional. No caso do Bolsonaro, era um grupo muito pequeno de pessoas que escreviam o discurso dele e sem colaboração quadros tradicionais do Itamaraty, né? Você pode selecionar quadros do Itamaraty que sabem exatamente dialogar com as tradições de política externa brasileira dentro da interpretação do presidente de turno, que eu acho que é o que fez o Lula. Ele dialoga muito com tradições muito conhecidas da diplomacia brasileira, multilateralismo, defesa de instituições, etc., mas ao mesmo tempo ele não coloca isso de uma forma que fuja muito da tradição da política externa brasileira, porque os profissionais do Itamaraty sabem como fazer essa costura. Então, acho que em linhas gerais, não me surpreendeu um discurso que foi exatamente o extremo oposto do discurso do Trump, né? Foi o Ying e o Yang aqui que nós vimos na ONU nesses dois discursos, e que marca pontos que a campanha do Lula tem batido na questão da soberania, referências que me parecem nem implícitas, né? Bastante explícitas, tanto aos Estados Unidos quanto ao Flávio Bolsonaro. Nesse sentido, me parece que foi dentro daquilo que nós esperávamos, considerando o contexto eleitoral que vivemos.
2: Nesse aspecto de falar para o público interno, algumas opções dele, eu acho que embutem alguns riscos. Queria ouvir vocês. Uma delas é aquela questão de sempre tratar de Cuba e Venezuela, que parece uma espécie de obsessão do Lula a cada discurso ter que trazer esses dois países que não são exatamente, né, nem um pouco, inclusive, democracias. Ele que sempre também puxa para a defesa da democracia. Então, o tom, dessa vez foi bem breve, mas sempre fica ali um estranhamento. E ele fez uma crítica muito veemente a Israel, que chamou de Estado genocida de novo, quando a gente sabe as dificuldades que ele tem com esse eleitorado da comunidade ali, judaica, brasileira, em razão desse posicionamento. Queria ouvir se vocês acham que faltou lapidar um pouco essa parte, que para alguém que está empatado, praticamente empatado, né, literalmente empatado nas pesquisas, é querer acrescentar um fator de dissenso que pode lhe prejudicar? O que vocês acharam desses aspectos especificamente?
3: Posso acrescentar uma coisa à sua pergunta? E aí, claro, daí a gente passa para o professor, que daí eu adiciono a minha dúvida. Que é a seguinte, professor, concordo com a Vera, ele repete, e já é uma posição histórica da diplomacia brasileira também, né, nos governos Lula, essa condenação ao bloqueio a Cuba, etc, etc. Mas, no contexto atual, com o presidente Trump falando abertamente em mudança política na ilha, eu queria saber de você se você acha que essa posição do Trump altera o peso da declaração do Lula, que é uma posição histórica já.
4: Sem dúvida nenhuma, né? Eu acho que, primeiro, né, há riscos nessa postura do Lula, como a Vera colocou, mas acho que esses são riscos que estão, de alguma forma, precificados, digamos assim, para usar a linguagem do mercado, né? Você tem, eu acho que são coisas diferentes aqui, né? Por exemplo, um discurso que foi muito agudo e agressivo com relação a Israel, em que ele cita nominalmente o Benjamin Netanyahu, né? Eu acho que esse é um discurso que busca, em certa medida, aí sim, talvez seja o trecho do discurso que o Lula não está pensando muito no público interno, mas mais pensando no público internacional. Me parece que ele quer aí colocar o Brasil como, em certa medida, um líder do sul global, digamos assim, dentro de um tema que é um tema que recebe muita crítica por parte, principalmente, da esquerda global. A esquerda global, em grande medida, tem muito se organizado por conta da guerra em Gaza, questão da Palestina, etc. Então, nesse sentido, me parece que é o Lula tentando se posicionar aí. Eu chamaria a atenção, Vera, um pequeno trecho, né, que tem relação a isso no discurso do Lula, em que ele pega uma pequena frase, né, e começa a falar de ameaça à democracia, ele cita Nicarágua, né? Então, ele fala, não é impedindo, né, não é impedindo a oposição de se eleger que a Nicarágua vai conseguir resolver os seus problemas. É uma leve, né, digamos assim, uma leve crítica a um aliado, a alguém que o governo Lula e o PT enxergam como aliado, a ditadura do Ortega na Nicarágua, né? Então, acho que são esses riscos que existem, mas não me parece que, de novo, né, não me parece que foi o objetivo desse discurso calibrar, como você colocou, essas questões. Acho que foi, pelo contrário, foi colocar o pé no acelerador em muitas das questões que são tradicionais aí dentro da administração do PT, tendo em vista, como a Thaís bem aponta, marcar, além de tudo, um contraste com a administração Trump, no momento que o Trump vem em seguida e fala, não, nós vamos usar a força na América, usamos na Venezuela e Cuba vai ser o próximo, né? Então, nesse sentido, ganha um outro contexto essa defesa que a gente vê do Lula com relação a Cuba, que, como você coloca, é algo que é histórico, mas acho que o custo disso seria maior em outras oportunidades.
2: Thaís, me chamou a atenção o fato do Lula ter vestido uma certa carapuça na questão da segurança pública, porque ele se pôs a fazer balanço extenso ali de ações nessa área, para dizer que o Brasil está combatendo a lavagem de dinheiro internacional, criou um centro de operações na Amazônia, bateu recorde de apreensões, falou da Operação Carbono Oculto, falou que está combatendo o crime, também os magnatas do crime, etc. Quando a gente sabe que essa é uma das retóricas mais inflamadas do governo Trump, quando fala da, de classificar as facções criminosas brasileiras como grupos terroristas e até de ter um pé aqui no continente em ações na área de segurança. Você acha que era necessário, que é uma vacina necessária e que ele foi bem nessa parte?
3: Eu acho que isso era esperado também, né? Ele está diante dessa ameaça aí que não se concretizou ainda, mas que vive pairando sobre a cabeça. E também aí neste momento eu acho que, de novo, ele aproveita para tirar uma casquinha eleitoral com de novo o discurso da soberania e toda essa coisa anti-Flávio Bolsonaro, né? Agora, me ficou também uma dúvida sobre essa cooperação aí que ele pede. Quer dizer, ele não quer, evidentemente, aquela ideia, transformar a ideia de transformar o PCC e outras facções criminosas em grupos terroristas. Ele rejeita essa ideia, o governo rejeita essa ideia, mas ele fala, volta e meia, voltou a falar agora dessa cooperação com os Estados Unidos que ele pretende, e para mim não está muito claro como essa cooperação se dá na área da inteligência e se isso e a classificação das organizações criminosas como grupos terroristas, se isso se choca, se isso é excludente, se isso conflita, ou se o ideal, professor, talvez possa responder isso, seria conseguir o melhor dos mundos. Então, a não classificação e essa cooperação na área de inteligência e, basicamente, dinheiro também, eu suponho.
4: Eu diria que esse trecho de discurso também é um recado à administração Trump, né? O governo Donald Trump tem tratado, primeiramente, olhado para a América Latina como as Américas, né? Aquilo que eles chamam de hemisfério ocidental, incluindo Canadá, Groenlândia, né? Como a área de influência dos Estados Unidos, né? E dentro dessa perspectiva mais ampla, ou seja, dentro dessa estratégia, que a gente tem visto é que uma das ferramentas utilizadas na administração Trump é a militarização desta relação, né? Como é que ele militariza esta relação? É justamente transformando cartéis e organizações criminosas em organizações terroristas. Qual que é o objetivo disso, né? Não é uma mera questão retórica. Primeiro que, do ponto de vista técnico, não faz sentido nenhum, né? Qualquer um que estuda criminalidade vê diferenças fundamentais entre um grupo terrorista e um grupo criminoso transnacional. Um grupo criminoso, o objetivo é o lucro, é o dinheiro. Um grupo terrorista, o objetivo é uma mudança política, é o uso do terror para promover algum tipo de mudança política, né? Então, são questões completamente distintas, modos de operar completamente distintos, né? O fato de uma organização criminosa, digamos assim, aterrorizar a população, não faz dela uma organização terrorista, porque o objetivo não é nenhum tipo de mudança política específica. Então, do ponto de vista técnico, não faz sentido. Por que que isso acontece? Isso faz sentido do ponto de vista legal, né? Porque isso dá aos Estados Unidos, quando você tira uma organização e você dá a essa organização o título de organização terrorista, você passa o controle do Departamento de Drogas, por exemplo, da polícia norte-americana, para o Pentágono. Isso passa a ser um problema militar, isso passa a ser um problema que, portanto, aceita uma ação militar dos Estados Unidos. Isso justifica, por exemplo, o secretário de Estado, o secretário de Defesa norte-americano, por exemplo, utilizar bombas contra pequenos navios no Caribe. Porque isso é a utilização do poderio militar para lidar com organizações que são classificadas pelos Estados Unidos de organizações terroristas, né? E nesse sentido, quando você classifica dessa forma, o tipo de colaboração que você tem é outra. O que me parece que o Lula está dizendo é assim: olha, há formas de nós colaborarmos dentro da normalidade, né? Estamos dispostos a colaborar sem a necessidade de transformar isso num problema militar.
2: Sim.
1: Vera Magalhães, no Viva Voz, e a gente agora vai abrir espaço para o Luiz Fernando Figliage, tem informações sobre uma nova modalidade de segurança em São Paulo, que foi definida aqui pela Polícia Militar, um novo batalhão com um tipo diferente de atuação.
5: A Polícia Militar de São Paulo começou nesta terça-feira a executar um novo modelo de patrulhamento com motos e policiais armados com fuzis na garupa. A estratégia, antecipada pela CBN em agosto, faz parte do BRAVO, Batalhão de Resposta Avançada Operacional, criado para reforçar o policiamento preventivo em áreas consideradas prioritárias. Ao todo, serão 150 motos. Um policial fica responsável pela condução e o segundo pela segurança imediata e pelo armamento, incluindo o fuzil. O modelo já é utilizado pelas polícias de Goiás e do Ceará, que serviram de referência para o treinamento dos policiais paulistas. O secretário-executivo de Segurança Pública, Engel Ricardo Pereira, explica que a ideia é distribuir as equipes de acordo com os pontos de maior incidência de roubos e outros indicadores de criminalidade, além de áreas de difícil acesso e locais onde há registros de crimes praticados por bandidos em motos.
6: Nós temos grandes comunidades como Heliópolis, Paraisópolis, que muitas vezes têm dificuldade do apoio terrestre de viaturas a entrar. Agora, com essa força de motos, uma força com um impacto maior, o pessoal trabalhando com fuzil, a gente consegue entrar no coração dessas comunidades, a gente consegue combater muitas vezes aqueles crimes cruéis que acontecem e muitas vezes dificulta pelo trabalho das viaturas só de quatro rodas.
5: O uso de motos com policiais armados com fuzil está entre as medidas previstas no plano de governo de Tarcísio de Freitas para um eventual segundo mandato. A proposta começa a ser colocada em prática há pouco mais de 10 dias da eleição. O governador era esperado na reunião de lançamento da operação, mas não compareceu à cerimônia. Com a colaboração de Bruna Barbosa, de São Paulo, Luiz Fernando Figliage.
1: 1:56 agora. Nós continuamos na página policial. Kevin Camada tem informações sobre a prisão de picaretas golpistas.
7: O GAECO do Ministério Público e o 1º BAEP, o Batalhão de Ações Especiais de Polícia, cumpriram 8 mandados de busca e apreensão contra pessoas físicas e jurídicas nesta terça-feira na região de Campinas. Os trabalhos miram um escritório de investimentos, apontado como articulador de prejuízos milionários em aplicações no mercado imobiliário e do agronegócio. Foram 4 mandados cumpridos em Campinas, um em Paulínia, um em Hortolândia e outro na capital paulista. A Operação Paládio também cumpriu mandados em Mato Grosso, Minas Gerais e Piauí. Segundo o Ministério Público, o grupo usava da estrutura empresarial para atrair investidores, prometendo opções altamente seguras e rentáveis. O promotor de justiça Rafael Salzedas explica que, apesar do retorno inicial considerável, o grupo desaparecia com o restante do dinheiro.
8: A denúncia inicial foi um prejuízo de 700 mil, só para um grupo de vítimas, de duas vítimas. Então são valores sempre valor muito grande, não são pequenos investimentos.
7: O GAECO também aponta que o esquema usava redes sociais e programas de TV para reforçar a aparência de credibilidade. O MP diz que, a princípio, a atuação desses comunicadores é regular. Um dos presos era um policial militar casado com uma das sócias do esquema. De acordo com o Ministério Público, ele participava do dia a dia da empresa. A prisão foi realizada por agentes da Corregedoria da Polícia Militar. O promotor Rafael Salzedas explicou que as empresas também usavam nomes fantasias semelhantes aos de empresas consolidadas no mercado de investimentos.
8: Para atuação no mercado imobiliário ou do agronegócio, mas eram estruturas que vinham como contrato de mútuo, que é um empréstimo, ou vinha como sociedade de conta de participação, que aí ocultava a posição delas. Era tudo feito não da forma habitual, assim, tudo para dificultar e até o rastreio.
7: O Ministério Público também diz haver indícios de que a movimentação financeira e as atividades do grupo estejam ligadas ao tráfico de drogas, com participação do PCC. 7 carros foram apreendidos junto aos alvos na região de Campinas. Os detidos permanecem presos. Os celulares, notebooks e documentos apreendidos na operação vão ser usados para mapear a extensão do esquema criminoso. De Campinas, Kevin Camada.
1: A gente continua na região de Campinas, interior de São Paulo. Olha, muitos problemas para quem utilizou o aeroporto de Viracopos Internacional nesta terça-feira, porque faltou energia. Aline Albuquerque.
9: O Aeroporto Internacional de Viracopos, em Campinas, teve a operação normalizada na tarde desta terça-feira, depois de uma interrupção no fornecimento de energia elétrica. O problema começou durante a madrugada desta terça e ainda provoca reflexos nos voos. Até o momento, foram registrados 83 atrasos e 26 cancelamentos. A falta de energia começou por volta das 13h10 da manhã e atingiu parte do terminal de passageiros, principalmente o saguão. Equipamentos usados na inspeção de segurança, como os aparelhos de raio-x, ficaram fora de operação, além de telas orientativas, totens e guichês de check-in. Com isso, passageiros tiveram dificuldades para o acesso normal à área de embarque, o que provocou longas filas. A energia começou a ser restabelecida por volta das 6h30 da manhã. Segundo a concessionária Aeroportos Brasil, o aeroporto conta com 5 geradores principais, com capacidade para atender toda a demanda em caso de interrupção no fornecimento de energia. Porém, nesta ocorrência, a Aeroportos Brasil informou que a falha aconteceu no sistema interno de uma das 3 subestações que atendem exclusivamente o terminal de passageiros. O aeroporto informou que o motivo da falha ainda está sendo apurado. A pista, o pátio de aeronaves e as vias de acesso não foram afetadas. A Azul informou, em nota, que teve a operação impactada pela ocorrência e confirmou 26 voos cancelados, além de atrasos. A companhia diz que está adotando medidas para reduzir os impactos e que os passageiros afetados recebem a assistência prevista pela ANAC. A orientação da concessionária é que passageiros com voos previstos para esta terça e quarta-feira consultem as companhias aéreas antes de seguirem para o aeroporto, para verificar a situação de cada voo. De Campinas, Aline Albuquerque.
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0: quarta-feira, 23 de setembro de 2026. Presidente Lula afirmou que o Brasil não vai terceirizar o combate ao crime organizado. Discurso abriu a Assembleia Geral da ONU em meio à divergência com os Estados Unidos sobre a classificação do PCC e do Comando Vermelho como organizações terroristas. Lula disse que o Brasil está preparado para enfrentar as facções, mas defendeu cooperação internacional para interromper o fluxo de armas e dinheiro que abastece o crime. O presidente ainda reforçou que o Brasil não precisa de porta-aviões vigiando nossas águas e citou uma proposta apresentada a Trump para combater a lavagem de dinheiro de criminosos brasileiros no exterior. A Companhia Aérea Azul afirmou que uma instabilidade global no sistema de GPS está afetando a operação de aviões da linha E2. A Embraer, fabricante das aeronaves, diz que a situação não impacta a segurança dos voos. Em comunicado, a Azul afirmou que está adotando medidas operacionais que podem resultar em ajustes na malha e nos horários de alguns voos. A Embraer diz que está fornecendo suporte técnico para outras empresas e adotando medidas para resolver o problema. O ex-governador do Acre e candidato ao Senado pelo Progressistas, Gladson Cameli, foi alvo de uma operação da Polícia Federal em Rio Branco. Celular dele e 3 veículos foram apreendidos. A ação faz parte de uma operação que investiga suspeitas de desvios de recursos públicos, lavagem de dinheiro e outras irregularidades envolvendo contratos no Estado. Em nota, a defesa de Cameli afirmou que colabora com as investigações, mas que considera a ação abusiva às vésperas das eleições. No horário de Brasília, 2:04.
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0: 2:04. Bom dia a você que nos acompanha aqui no CBN Madrugada com Ricardo Garcia na mesa de som. Vamos juntos até às 5. E agora a Maria Clara Sasaki traz para a gente a previsão do tempo para esta quarta-feira.
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2: Fria que mudou o tempo entre o sudeste e o centro-oeste do Brasil ainda atua nesta quarta-feira e traz condições para pancadas de chuva de moderada a forte intensidade entre São Paulo, Rio de Janeiro e também Minas Gerais. Muita atenção especialmente para áreas costeiras no Rio de Janeiro. A chuva pode vir com acumulados mais significativos e como é uma chuva que se estende desde ontem, podemos ter alguns transtornos ao longo da quarta. Também há potencial para transtornos com relação a deslizamentos na região do Vale do Paraíba, no estado de São Paulo e no sul de Minas Gerais. Chove também de moderada a forte intensidade no norte de Mato Grosso do Sul, sul de Goiás e no estado de Mato Grosso. Uma chuva alternada por tempo mais firme, mas que pode vir acompanhada por rajadas de vento e não se descarta também as trovoadas. Na região sul do país, a atuação de uma massa de ar frio deixa as temperaturas baixas ao longo desta quarta-feira, sem expectativa de chuva, aquela sensação de frio mesmo, tanto no comecinho do dia, como no decorrer da tarde, até mesmo durante a noite. É só a partir de quinta, sexta-feira, e aí sim essa massa de ar frio começa a perder intensidade. Entre o norte e o nordeste, o destaque é o calor nesta quarta. A temperatura vai subir bastante, principalmente no interior dos estados, e há potencial para máximas acima de 35, 36 graus em diversos municípios e também há risco para a baixa umidade relativa do ar. Maria Clara Sasaki, da Clima Tempo, para a CBN.
0: 12:07, agora o destaque do esporte com Gabriel Dudziaki.
3: O Operário de Ponta Grossa venceu o Criciúma por 2 a 0 fora de casa no encerramento da 29ª rodada do Campeonato Brasileiro da Série B. O primeiro gol da equipe paranaense foi anotado por Caio Dantas na etapa inicial, enquanto o segundo veio já aos 50 minutos do tempo complementar com Maxwell. O resultado faz o Operário ganhar 3 posições, ultrapassar o próprio Criciúma e ficar na 5ª posição do campeonato. Os catarinenses, por sua vez, caíram para o 6º lugar. A primeira posição é do Vila Nova, a segunda do Fortaleza, a terceira do Novo Horizontino e a quarta do Juventude. A 30ª rodada começará a ser disputada já na próxima.

0: 2:08, espaço aberto agora para a professora Cristina Pesequilo conversando com Fernando Andrade e Tatiana Vasconcelos.
1: Vamos lá, abertura da Assembleia Geral da ONU, a Assembleia segue acontecendo ali em Nova York. A gente acabou de ouvir a análise da Maria Cristina Fernandes e eu queria ouvir você também a respeito de que balanço é possível fazer do discurso do presidente Lula. Maria Cristina achou que ele foi austero. Em relação às expectativas que havia a respeito do discurso, confirmou as expectativas, Cris?
2: Ah, confirmou sim, Tati. Discordar da Maria Cristina, eu não vou discordar, não. Concordo com ela em tudo, praticamente. Então, eu acho que foi um discurso austero, eu acho que foi um discurso moderado, e foi um discurso que repetiu linhas clássicas da diplomacia brasileira, mostrando que, independente daquilo que os Estados Unidos ou qualquer outro país estejam provocando o Brasil nesse momento, ou criando problemas, existe uma clareza com relação ao que o Brasil é, ao que o Brasil defende em termos de direitos humanos, o que defende em termos de geopolítica e principalmente na defesa do multilateralismo. Eu acho que essa foi uma das grandes questões que o governo Lula pôde trazer para esse discurso em termos de política internacional, mostrar que a ONU é relevante, mas ao mesmo tempo ela está deixando de ser em um contexto no qual os próprios membros estão desconstruindo a sua agenda. E aí, lógico, né, a gente teve aqueles momentos mais ligados à eleição do Brasil, ligados a críticas aos Estados Unidos, mas sempre dentro de um padrão bastante contido, né? Eu acho que foi um discurso muito bom, mas é aquilo, né? O que, que o público interno vai ouvir? Não muito, né? As pessoas não se importam muito com política externa, por mais que me doa dizer, né? Mas é algo que a gente tem que estar atento, né? A PIGS, escala 6x1, então foi um discurso dentro das nossas expectativas mesmo.
3: Cris, Trump adotou um tom ofensivo, principalmente quando falou sobre o Irã, quando ele fala que vai aniquilar a República Islâmica rapidamente. Sobre isso e sobre vincular isso às eleições de meio de mandato, eles estariam esperando terminar as eleições para que algo aconteça, um acordo ou não, é isso?
2: Foi isso sim, Fê, Tati, ouvintes. E aí uma coisa bastante interessante é que o Trump disse várias vezes que ele não está preocupado com reeleição, porque ele não vai concorrer em 2028. Então ele deu um recado para o Irã, um recado, eu diria, até violento. Não é a primeira vez que ele comete esse, assim, podemos dizer, crime de guerra, né? Ao dizer que ele vai aniquilar uma civilização. E ele deixou claro que agora as coisas estão na mesa, mas que ele só vai fechar o acordo depois. E há também algo no que a gente chama de encontros paralelos da Assembleia Geral. O presidente Trump vai ter um encontro com os países do Oriente Médio que formam o Conselho de Cooperação do Golfo para discutir essa questão. E aí a gente tem também uma pressão desses países para que o Trump não ataque o Irã novamente e não crie o caos, né? Isso a gente tem Iêmen, tem Arábia Saudita, todo nesse balaio, né? E aí, essa questão das eleições de meio de mandato, eu também gostaria de pontuar uma coisa que às vezes está passando um pouco desapercebido aqui para a gente, que é o seguinte: o Trump está com a popularidade muito baixa e a gente tem alguns republicanos

0: pelo presidente Lula durante o discurso, e essas críticas do presidente Lula também foram trazidas naquela fala do quintal, né? Mas o que eu gostaria de destacar aqui foi a saída da delegação cubana do recinto durante a fala do Trump, porque o Trump ele foi muito incisivo dizendo que o hemisfério é dele e que ele vai poder usar quaisquer ações militares para resolver essa situação, seja com crime organizado, seja com aquilo que ele chama de comunismo, e não vai abrir mão das sanções em Cuba, dando a entender que o secretário de Estado Marco Rubio já está chegando a alguma solução na região. Enquanto isso, Cuba passa por uma crise humanitária e fez bem a delegação cubana de sair do recinto mostrando o seu protesto pela falta de respeito à soberania cubana.
1: E Trump fez ainda, Cris, um panorama de seus sucessos. Agora são 8 guerras resolvidas, uma economia que vai de vento em popa. E que sucesso é esse? E o problema disso tudo na visão dele?
0: Olha, eu sempre digo o seguinte: eu queria ter a autoestima do
1: Eu
0: Trump,
1: pensei a
0: né?
1: mesma
0: Porque
1: coisa.
0: ele.
2: Nossa, gente, é impressionante,
0: Nossa,
2: né?
0: é impressionante. E a Melania fazendo tchauzinho para ele, eu falei: gente, é um mundo paralelo, né? Vamos combinar. E esses sucessos, né, são justamente essas guerras que ele encerrou. Ele disse que ele encerrou Israel e Palestina, Hamas, né? Mas lembrou, né, que vai fazer aniversário, né, entre aspas, o ataque do Hamas a Israel, condenado também pelo presidente Lula. Mas ele colocou isso na agenda de sucessos. E o próprio fato do Irã não poder mais desenvolver uma arma nuclear, ainda que isso não esteja de forma nenhuma clara. E aí ficaram os problemas, né? Que ele diz que ele vai resolver rapidinho, né? E dentre os problemas estão Rússia e Ucrânia, estão também a questão do Tribunal Penal Internacional, o avanço do comunismo, a questão de, mais uma vez, criticar os direitos humanos no campo de LGBTQIA+PN. Então, ele meio que listou isso como problema e indicando que os Estados Unidos eles estão no centro do mundo, eles vão resolver os problemas do mundo e que Putin, que Ucrânia, que tudo vai ser resolvido, né? Então a gente tem aí para coroar também a cereja do bolo para ele de sucesso, foi justamente o acordo com a Groenlândia, a Dinamarca, que ele diz que vai ser a melhor coisa que existiu para todo mundo, né? É, de certa forma, para os Estados Unidos foi uma vitória, né? A gente vai ter novas bases militares lá e mais uma demonstração de fortalecimento da organização do Tratado do Atlântico Norte.
2: O Chris, Trump terminou falando da superinteligência. O que é isso? Como é que isso reflete no encontro de Estado com o presidente da China, Xi Jinping, por exemplo?
0: É interessante até a gente lembrar que vai ter esse encontro, Tati, ouvintes, porque a China, o presidente da China, ele não vai discursar na Assembleia Geral, né? A gente vai ter um representante chinês e durante o discurso do Trump foram mostradas várias vezes cenas, né, da delegação chinesa se comportando diplomaticamente como tem que ser, ouvindo o que o Trump estava falando. Superinteligência é mais uma invenção do Trump para criar um novo termo para inteligência artificial. Eu acho que é uma tentativa de mostrar que os Estados Unidos estão dominando o setor. E por que que ele procurou deixar isso para o fim e colocar isso meio como um recado à China, dizendo que os Estados Unidos estão ganhando essa competição? Porque durante esse encontro com o Xi Jinping, a gente vai ter vários representantes das Big Techs americanas nesses encontros, também comandantes, né, chefes em exercício da Nvidia, outros. Né? Tudo isso vai estar nesse combo que o Trump vai discutir com o Xi Jinping, e muitas das falas do Trump querem mostrar que os Estados Unidos estão à frente da China. A gente sabe que não é bem isso, mas foi, como o Fê disse no início, um discurso ofensivo para sinalizar para todo mundo, mas principalmente para essas negociações futuras com a China, que os Estados Unidos estão na linha de frente de processos tecnológicos, de processos geoeconômicos e principalmente de processos geopolíticos. Políticos. Então, o Trump fez questão de se colocar à frente de tudo isso.
2: Muito bem.
3: Professora Cristina Pesequilo conversando com Tatiana Vasconcelos e com Fernando Andrade. A gente vai acionar agora o Kevin Camada. O Ministério Público Federal denunciou o dono da Voepass e mais 11

0: de ex-funcionários à justiça pela queda do avião que matou 62 pessoas em agosto de 2024. Documento da denúncia afirma que os diretores decidiam quais manutenções seriam e quais não seriam feitas na aeronave.
1: O parecer do MPF aponta que os denunciados foram indicados como responsáveis ou pessoas que contribuíram para o acidente, por ação ou por negligência. Entre elas estão o diretor-presidente da companhia, José Luiz Felício Filho, o diretor de operações, Marcel Sarques Moura, o diretor técnico, Eric Consoli, o diretor de segurança operacional, David da Costa Faria Neto, e o diretor de manutenção, Carlos Alberto Costa. O documento da denúncia afirma que, como diretores, eles decidiam diretamente, em nível técnico, quais manutenções seriam feitas e quais não seriam. Abaixo deles estão chefes e líderes que recebiam ordens e exerciam diretamente pressão sobre os empregados para que as diretrizes de evitar a qualquer custo o no-go fossem postos em prática. Também foram denunciados o despachante operacional do voo 2283, Marcos Hiroyuki Sato, o mecânico Alex de Souza Leandro, o gerente do Centro de Controle Operacional, William Agatz, o gerente do Centro de Controle de Manutenção, Juliano Flores Pacheco, o gerente de Engenharia e inspetor-chefe, Tiago Passucci Morani, o diretor de manutenção, Carlos Alberto Costa, e o piloto-chefe da Voepass, Rafael Rodrigues. As penas por atentado contra a segurança do transporte aéreo podem variar dos 8 aos 24 anos de prisão. Em nota, a Voepass confirmou o recebimento da denúncia e afirmou que vai seguir os trâmites previstos em lei, assegurando o direito de defesa às partes envolvidas. A companhia ressaltou que colabora com a justiça e as autoridades competentes, fornecendo informações e documentos solicitados. Ressaltou que, ao longo de mais de 30 anos na aviação, se comprometeu com procedimentos de manutenção, operação e treinamento, orientados pelas normas aeronáuticas e por suas diretrizes internas de segurança e de conformidade. A defesa de José Luiz Felício Filho confirmou ter tomado conhecimento da denúncia pela Justiça Federal e afirmou que vai se manifestar nos autos no momento adequado, exercendo plenamente as garantias constitucionais do contraditório, da ampla defesa e do devido processo legal. Pontuou também que Felício tem colaborado com as autoridades e que, na época do acidente de Vinhedo, integrava o conselho da Voepass, afastado da gestão direta e cotidiana da operação. De Campinas, Kevin Camada.
0: 2:20, agradecer a companhia, a participação da ouvinte, do ouvinte CBN, o nosso ouvinte Paulinho Reis, tá lá com a dona Zilda, 97, hein? Se recuperando em casa, obrigado pela companhia. Arimateia Amorim, Campina Grande, Paraíba. O bom dia do Davi Caça, em São Paulo, também manda o seu bom dia. A mensagem do Régio Oliveira, está na sintonia em Fortaleza, Ceará. Também muito obrigado pela mensagem do Nínero Torres de Vasconcelos, em São Paulo, também pelo WhatsApp. No YouTube, pessoal trocando ideias no nosso chat democrático, acompanhando as imagens também do nosso estúdio. Obrigado ao Silvio, de Juiz de Fora, Minas Gerais, ouvinte Thaís, também participando, Walter Leão. Muito obrigado também você que participa via Instagram, aqui no @phcgalvão. Repetindo, @phcgalvão, Valmir Rostenreiter está por aqui, mandando o seu bom dia, direto de Minas Gerais, muito obrigado. Obrigado a você também que participa, o Talvani Soares de Araújo, ele participa lá de Teotônio Vilela, Alagoas, Luiz Correia, tá em nome aqui o perfil de Talvani, é o Luiz Correia, né? Mandando a sua mensagem, seu bom dia, muito obrigado também via Instagram no @phcgalvão. A gente vai abrir espaço agora para a análise do assunto internacional, na Assembleia Geral da ONU. É o Eduardo Graça, do Jornal O Globo, participando com Carol Moran e Débora Freitas.
2: Edu, a gente te convidou para vir aqui hoje novamente para nos ajudar a analisar os discursos feitos na ONU pelo presidente Lula. O Brasil tradicionalmente abre a Assembleia Geral da ONU e na sequência discursa o presidente americano. Eu queria começar falando sobre o discurso do presidente Lula, que deu vários recados a Donald Trump, não citou o nome dele em nenhum momento, mas direcionou vários recados ali.
3: São dois discursos que se unem em serem discursos de dois presidentes que vão disputar eleições nas próximas semanas, né? O presidente Lula, de fato, na cédula aqui no Brasil, e o presidente Trump com as eleições de meio de mandato, em que, embora ele tenha afirmado que o nome dele não está na cédula, mas é um plebiscito sobre os dois primeiros anos do governo dele. Se o Partido Republicano perder, ele vai ficar numa situação muito complicada, especialmente se os democratas conseguirem o controle da Câmara e também do Senado, que não é impossível hoje, se você vê as pesquisas. Agora, são dois discursos que também são muito diferentes. O discurso do presidente Lula foi um discurso mais sóbrio. Ele foi um discurso repleto de recados para o Donald Trump, como você disse. Ele foi centrado ali na questão da soberania, né? A frase que ficou mais forte é que o Brasil não cabe no quintal de ninguém. E o discurso do presidente Trump foi um discurso, até para os padrões dos discursos do presidente Trump, foi um discurso fantasioso num grau assim impressionante. Ele conseguiu pintar um quadro dos Estados Unidos interno e dos Estados Unidos externo completamente mentiroso. Ele apresentou o discurso dele, ele diz que os Estados Unidos já vivem naquela era de ouro que ele prometeu lá na posse dele em 2025, diz que o país está ganhando a guerra contra o Irã, que há de fato uma paz total em Gaza que foi orquestrada por ele. Enfim, ele fez um discurso para quem está afim de acreditar num pirlim-pimpim ali dele.
4: Agora, qual é o cálculo do Trump, hein, Edu? Ele fez esse discurso de olho nas eleições de meio de mandato, porque ele tem carregado nas tintas, né?
3: Ele está, Carol, com... Ontem saiu uma pesquisa Reuters Ipsos que deu o pior índice de aprovação dele, não só nesse mandato, mas de todos os tempos dele, né? Incluindo o primeiro e o segundo mandato, com só 32% dos americanos que o apoiam. Então, o foco dele nesse momento e da Casa Branca é de fazer com que pelo menos os fiéis que seguem ainda o Trump, do movimento MAGA, os militantes mais arraigados, saiam de casa, porque eles estão irritados também com o Trump. Eles não gostam da guerra do Irã, não gostam do preço da gasolina tá como tá. Eles veem os tarifaços que afetaram diretamente as zonas rurais nos Estados Unidos, os produtores agrícolas, eles veem tudo isso como um estelionato eleitoral. É tentar fazer com que pelo menos esses eleitores mais fiéis saiam às urnas no dia 3 de novembro, para que a derrota que está se desenhando não seja uma derrota muito grande, para que pelo menos eles consigam segurar o Senado. Porque, de novo, se os democratas tomarem também o comando do Senado, a pauta política desses dois últimos anos do governo Trump vai ser ditada por eles. E aí a gente não está falando só daquilo que a gente já conversou aqui no programa algumas vezes, de um pente fino que vai ser passado ali, corrupção, atos ilegais do governo Trump. Também a própria pauta, o que vai se fazer nos próximos dois anos nos Estados Unidos, vai passar pelo Partido Democrata. Isso vai mudar muito, inclusive, no que diz respeito à interferência dos Estados Unidos em eleições, por exemplo, de outros países, que é o que se teme aqui no Brasil nesse momento.

0: A Eduardo Graça, do Jornal Globo, conversando com a Carol Moran e com a Débora Freitas. Nós vamos falar de São Paulo agora. Karen Lemos tem informações sobre reclamações relacionadas a um tipo de propaganda eleitoral que se espalhou pela capital paulista.
1: Os wind banners, banners verticais em formato de vela, presos numa haste e apoiados numa base, viraram uma das peças mais comuns da campanha eleitoral e têm se multiplicado por calçadas, canteiros, esquinas e rotatórias. Mas nem a lei das eleições, nem a resolução do Tribunal Superior Eleitoral, que regulamenta a propaganda política, citam diretamente o wind banner. Em São Paulo, o Tribunal Regional Eleitoral entendeu em processos passados que o wind banner não é uma bandeira. Como tem estrutura própria para ficar de pé, é tratado como o estandarte, um tipo de propaganda proibida em calçadas, canteiros e outros espaços públicos. Mesmo assim, ninguém foi multado nos casos julgados pelo tribunal. Em um processo, os juízes reconheceram que o uso de wind banners em área pública era irregular, mas afastaram a multa. Em outro, entenderam que o wind banner é proibido em área pública, mas o candidato não pagou nada porque retirou o material dentro do prazo depois de ser notificado. A explicação está na própria lei. A multa só é aplicada se o candidato não retirar a propaganda depois de ser avisado pela justiça. Na prática, instalar e esperar a notificação não custa nada. Quem paga mesmo é quem anda pelas calçadas. Carlos Alberto, de 88 anos, tem um comércio em frente a uma aglomeração de wind banners na região da Faria Lima, coração financeiro de São Paulo. Ele reclama que, além de atrapalhar o fluxo da calçada, as propagandas também representam um perigo. Ele já viu uma passageira descendo de um ônibus escorregar em um wind banner que havia caído.
2: É ruim porque com a ventania ela esparrama no meio da calçada e os táxis, carro e aplicativo, se a pessoa parar em cima é arriscado cair. E está abandonado, está todinho aí no chão, vários propaganda, e é ruim que a pessoa vai parar o carro, vai descer, não vê, aí acaba às vezes até caindo.
1: Já a cozinheira Isabela Porcino, de 27 anos, diz que, além de atrapalhar o fluxo de pedestres, ela acha esse tipo de propaganda pouco efetiva.
3: Um monte de numeração, um monte de candidatos que, quando chegar na hora de votar, eu não vou lembrar de nenhum deles. Aí eles falam que vão melhorar o país e os banners tudo caído no chão aqui, sujando tudo, em vez de ajudar, tá dificultando, porque aqui mesmo, quando chove, esses banners vão cair, vão entrar tudo dentro do esgoto, e aí eu quero ver qual deles vão vir aqui arrumar isso aqui.
1: Casos assim chegam à Justiça Eleitoral pelo Pardal, o aplicativo de denúncias de propaganda irregular. Até o último dia 14, já passava de 2 mil o número de denúncias de irregularidades em vias públicas no estado. A cidade de São Paulo liderava com mais de 900 registros. Com colaboração de Nadeja Calado, de São Paulo, Karen Lemos.
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0: Quarta-feira, 23 de setembro de 2026. O pai do ex-banqueiro Daniel Vorcaro, Henrique Vorcaro, enviou carta aos ministros do Supremo afirmando que não pode ser arrastado para o escândalo do Banco Master por conta do envolvimento do filho, investigado por fraudes financeiras bilionárias. Preso na Operação Compliance Zero desde maio, Henrique classificou a prisão como uma injustiça e disse que está com a saúde extremamente debilitada. De acordo com as investigações, ele atuava como operador de uma estrutura criminosa que reunia bicheiros, milicianos e hackers. A Polícia Federal afirma ainda que ele usava essas conexões para intimidar e coagir adversários do filho. Na carta, ele pediu a revogação da prisão e negou atuação criminosa no caso Master. A cidade de Manaus fechou o inverno batendo o recorde de calor no ano. Termômetros ultrapassaram 38 graus Celsius às 3 da tarde desta terça-feira, segundo dados do Instituto Nacional de Meteorologia. A marca supera em 1 grau a última alta da capital amazonense, registrada em 1º de setembro. A delegação dos Estados Unidos não aplaudiu em nenhum momento o discurso do presidente Lula na Assembleia Geral da ONU. Donald Trump não estava no salão, nem cruzou com o brasileiro na troca de palcos. Entre os temas do discurso, Lula voltou a defender a soberania dos países e criticou interferências externas em processos eleitorais. No horário de Brasília, 2 horas e 32 minutos.
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0: Duas horas e 33 minutos, espaço aberto agora aqui no CBN Madrugada, como sempre nesse horário, para o Leandro Gouveia.
2: Em destaque no panorama CBN. Na ONU, Lula critica a interferência externa nas eleições e diz que Brasil não cabe no quintal de ninguém. Donald Trump ameaça usar força militar na América Latina e repete que vai aniquilar o Irã se não houver acordo. André Mendonça pede arquivamento de ação contra ele e sugere investigar Moraes por abuso de autoridade. Morre o jornalista e escritor Zuenir Ventura, integrante da Academia Brasileira de Letras, aos 95 anos. Cantor Rick e mais 4 pessoas morrem em queda de helicóptero em Santa Catarina. Olá para você que está aqui comigo, eu sou Leandro Gouveia e essa é a segunda edição do podcast Panorama CBN de terça-feira, 22 de setembro de 2026. Em menos de meia hora eu te conto as principais notícias do dia. O presidente Lula fez o discurso de abertura da Assembleia Geral da ONU em Nova York e mandou recados diretos para os Estados Unidos e para o presidente Donald Trump, sem citar o nome dele. Lula criticou a interferência externa em eleições e rejeitou a presença militar no continente, ao afirmar que o Brasil não precisa de porta-aviões vigiando as nossas águas. Ele defendeu que a América Latina não aceita tutela e reforçou a posição soberana do país.
3: O Brasil não cabe no quintal de ninguém. Percorremos um longo caminho para restaurar a vontade popular. A democracia está novamente em xeque. Voltamos a presenciar a ingerência externa em processos eleitorais. A divisão do mundo em zonas de influência e investidas neocoloniais por recursos estratégicos constitui gestos anacrônicos. O povo venezuelano merece definir o seu próprio destino.
2: Lula também apontou a ONU como ineficiente e disse que o ano de 2025 registrou o maior número de conflitos armados desde a Segunda Guerra Mundial. Segundo o presidente, os pilares do multilateralismo estão sendo corroídos e a Organização Mundial do Comércio, a OMC, respira por aparelhos. Sobre a área econômica, Lula atacou o protecionismo das potências e disse que quando os governos cedem a quem usa tarifas como armas de coerção e chantagem, as consequências são nefastas. O presidente garantiu que o Brasil bate recorde de exportações mesmo com as taxas cobradas pelos americanos e que o governo não vai ceder a pressões de multinacionais para privatizar o PIX. Em relação aos recursos naturais, o presidente cobrou contrapartidas e transferência de tecnologia para o acesso aos minerais críticos e terras raras da Amazônia. No tema ambiental, celebrou a queda de 50% no desmatamento da Amazônia ao menor nível em 11 anos, afirmando que a floresta vale mais em pé do que destruída. Ele declarou que o Brasil tem autoridade moral para rejeitar medidas protecionistas disfarçadas de apego à causa ambiental, em referência direta às justificativas usadas pelos Estados Unidos para impor tarifas a produtos brasileiros. Apesar disso, confirmou que o país vai continuar explorando novas reservas de petróleo na margem equatorial. Lula abordou ainda a pauta da segurança, que é central na eleição desse ano, e ganhou força na política externa depois que os Estados Unidos classificaram facções brasileiras como terroristas. O presidente elencou as ações do governo para sufocar o crime organizado.
3: Esse é o espírito da proposta que entreguei pessoalmente ao presidente dos Estados Unidos. Estamos enfrentando todos os escalões da criminalidade, inclusive os magnatas do crime. A lei antifacção que acabamos de aprovar impõe ao crime organizado penas superiores às previstas para o terrorismo. Crime organizado e corrupção andam juntos. O combate à corrupção continuará implacável, doa a quem doer.
2: O presidente trouxe assuntos que vem destacando na campanha eleitoral. Atacou as bets, dizendo que o modelo transforma o vício em lucro e destrói lares, e voltou a defender a PEC do fim da escala 6x1. Alertou que enfraquecer a Organização Mundial da Saúde deixa todos mais vulneráveis e criticou as campanhas contra vacinas que trazem de volta doenças erradicadas e lembrou as milhões de vidas perdidas na pandemia da Covid-19, afirmando que na era da desinformação, os obscurantistas resistem às evidências da ciência. O comentarista de política da CBN, Bernardo Melo Franco, avalia que o presidente Lula tenta mudar o assunto da eleição brasileira ao falar do risco do avanço do extremismo.
4: O Lula tentou passar esse enquadramento da eleição brasileira para a comunidade internacional. Então ele diz que os brasileiros não vão só eleger um presidente, vão decidir entre democracia e negacionismo, e fala sobre a interferência externa na campanha. Me pareceu ali que ele usou esse discurso na ONU para tentar virar o disco, mudar o assunto da eleição brasileira, que nas últimas semanas foi muito capturada, óbvio, pela crise no Supremo Tribunal Federal, não poderia ser diferente, e ele tenta recolocar o debate eleitoral em cima da discussão da soberania e da resistência à tentativa de interferência americana. Esse é o discurso do Lula, foi a mensagem que ele tentou passar na ONU, a ver como é que isso repercute aqui.
2: Imagens registradas pela TV Globo no plenário da ONU mostraram, durante aquela confusão da saída do presidente no plenário, o secretário de Estado americano, Marco Rubio, aparentemente tentando falar com o presidente brasileiro. Ele chegou perto de Lula, apontou na direção dele, aí o presidente olhou na direção de Rubio, mas continuou andando. Segundo o Itamaraty, o que aconteceu foi só um cumprimento entre Rubio e o chanceler Mauro Vieira, que estava ali do lado acompanhando Lula. No dia anterior, o presidente disse em entrevista que está preocupado com Marco Rubio pela interferência nas eleições do Brasil por causa do alinhamento dele com os Bolsonaro. Depois do discurso do presidente Lula, veio o presidente Donald Trump, que usou a tribuna da Assembleia Geral para mandar um recado direto ao mundo e à América Latina. Em uma fala de tom patriótico, Trump indicou que pode usar o poderio militar americano no hemisfério ocidental se achar necessário. Trump defendeu a intervenção militar recente na Venezuela, que capturou Nicolás Maduro, e confirmou que a ação teve motivos econômicos. O presidente afirmou que juntos os dois países têm mais de 60% do petróleo do mundo. Ele também comparou os cartéis do narcotráfico ao Estado Islâmico e defendeu a troca de regime em Cuba. No momento dessa declaração, os diplomatas cubanos deixaram o plenário em protesto. O americano voltou a ameaçar o Irã de aniquilação e disse que tem uma decisão para tomar sobre o futuro da guerra que começou em fevereiro. Trump disse que tem uma postura inabalável e que jamais vai permitir que os iranianos tenham armas nucleares. Trump também criticou o Tribunal Penal Internacional, chamando os juízes da corte de grupo malvado e rejeitou alertas sobre os riscos da inteligência artificial, que ele classificou como fake news. A fala de Trump acontece em um momento de forte desgaste interno. Pesquisa Reuters Ipsos indica que a aprovação do presidente americano está em apenas 32%. O índice de aprovação da economia é ainda menor, só 17% dos americanos concordam com a gestão do republicano. Logo depois do discurso, os Estados Unidos, a Dinamarca e a Groenlândia assinaram o acordo sobre a segurança americana na ilha. No púlpito, o presidente disse que vai instalar duas bases militares muito importantes na região, uma no sul e outra na costa leste da Groenlândia. O acordo não atende à exigência do presidente de comprar ou ter o controle total do território. Mas, segundo a agência Reuters, fontes ligadas às negociações afirmam que os americanos insistiram em ter poder de veto sobre grandes acordos de investimento na Groenlândia para afastar a influência da Rússia e da China no Ártico. A Groenlândia ocupa uma posição estratégica porque é a rota aérea mais curta entre Moscou e Washington. O texto autoriza os Estados Unidos a instalar o sistema de defesa contra mísseis balísticos, conhecido como Domo de Ouro, e prevê ampla movimentação militar americana, com acesso inclusive para submarinos. Apesar da ampliação da presença militar dos Estados Unidos, o acordo reconhece a soberania da Dinamarca e o direito do povo groenlandês à autodeterminação, mesmo se o território conquistar a independência no futuro. Durante a assinatura, o premier da Groenlândia, Jens Frederik Nielsen, declarou que a segurança dos Estados Unidos é a segurança da ilha. A primeira-ministra dinamarquesa, Mette Frederiksen, disse que o pacto reforça a OTAN, a Aliança Militar do Ocidente, e pode durar para sempre. E o secretário-geral da OTAN, Mark Rutte, comemorou a assinatura nas redes sociais, afirmando que a medida apoia um futuro mais seguro para todos. Aqui no Brasil, o ministro André Mendonça, do Supremo Tribunal Federal, rebateu as acusações do ministro Alexandre de Moraes e pediu o arquivamento da representação apresentada contra ele por supostas irregularidades nos casos Master e INSS. O documento foi entregue nesta segunda-feira ao presidente do STF, ministro Edson Fachin, que abriu um procedimento interno para analisar o caso. O conflito, recapitulando, começou na primeira semana de setembro. Na ocasião, Mendonça divulgou um relatório da Polícia Federal que identificou Moraes como interlocutor em 52 mensagens trocadas com Daniel Vorcaro. E logo depois, Moraes reagiu e enviou ao presidente do Supremo 6 relatórios da PF que apontavam supostos crimes cometidos por Mendonça, como improbidade, abuso de autoridade e crime de responsabilidade. Na defesa, André Mendonça afirmou que Alexandre de Moraes adotou métodos ilegais para acusá-lo. Ele declarou que Moraes distorce o teor de documentos para inventar condutas irregulares na condução das investigações. Mendonça disse também que o próprio Alexandre de Moraes vai ter que ser investigado por abuso de autoridade. O ministro criticou a divulgação de relatórios internos da Polícia Federal feita por Moraes e disse que os documentos não têm valor de prova. Segundo Mendonça, esses papéis contêm apenas impressões e opiniões de policiais sobre o próprio trabalho. O ministro declarou ainda que Alexandre de Moraes deveria ser investigado por não ter concluído o inquérito das fake news, que já dura 7 anos, e pediu acesso à íntegra desse processo. Moraes tinha pedido para Mendonça ser investigado no inquérito das fake news, mas em seguida o presidente do Supremo tirou Moraes da relatoria do inquérito. No último episódio do Panorama, Bianca Santos contou que investigações da Polícia Federal revelam novos detalhes sobre as relações entre Daniel Vorcaro e o ministro Cássio Nunes Marques. Mensagens no celular do banqueiro mostram que a advogada Camila Ramos, esposa do desembargador Newton Ramos, do TRF1, onde Nunes Marques trabalhou, bancou viagens e favores de luxo para o ministro. Essas conversas foram reveladas pelo portal Metrópolis. Segundo a apuração, o escritório da advogada firmou contrato com o Banco Master para liberar pagamentos de precatórios e os honorários da advogada podiam chegar a R$ 427 milhões de reais caso os julgamentos dos precatórios fossem favoráveis. Intermediários do banqueiro chamavam Camila e o marido desembargador de Turma do KN, em referência a Cássio Nunes. Em uma das conversas de junho do ano passado, a advogada comemora com Vorcaro uma vitória em um dos julgamentos de precatórios no Supremo e elogia o voto do ministro. O processo trata de uma disputa bilionária envolvendo a usina Alcídia, onde a tese de interesse do banco venceu por 3-2. Na CBN, a jornalista Malu Gaspar avaliou o impacto desse voto e as tentativas do banqueiro de influenciar outros ministros.
5: Isso é muito sério, porque nesse caso, o ministro Cássio Nunes Marques votou a favor da tese do Vorcaro, que era a tese de liberação de um precatório específico, que se chamava Alcídia, que o Master não tinha, mas que era uma causa de repercussão geral, que eles chamam. Quer dizer, a partir do momento que o Supremo decidisse naquela causa, todos os casos semelhantes teriam que seguir pelo mesmo caminho. E aí tinham, esse caso estava na turma, essa mesma turma que hoje julga o Master, a segunda turma do Supremo, e o Vorcaro foi ministro a ministro tentando construir essa relação. Ele foi no Gilmar Mendes, ele foi no André Mendonça, todas essas reuniões que a gente soube que houve entre o Vorcaro e os ministros tinham a ver com esse precatório específico.
2: O ministro Cássio Nunes Marques confirmou que viajou para Maceió em um avião pago pela advogada no fim do ano passado. Ele afirmou que a relação é pessoal e sem contrapartidas. Na semana passada, o ministro se declarou impedido de julgar na sessão que discutiria as mensagens de Daniel Vorcaro para Alexandre de Moraes. Na ocasião, ele justificou que não se sentia confortável para analisar o caso porque presidia o Tribunal Superior Eleitoral. Em notas oficiais, o desembargador Newton Ramos e o escritório de advocacia da esposa afirmaram que mantêm apenas relações profissionais legais com o Banco Master e negaram qualquer interferência em julgamentos no Supremo Tribunal Federal. Na economia, o Banco Central divulgou nessa terça a ata da reunião que decidiu reduzir a taxa básica de juros de 14% para 13,75% ao ano e reafirmou que vai manter a firmeza na condução dos juros para trazer as projeções de inflação de volta para as metas. A queda da semana passada foi o quinto corte seguido, mas o Banco Central não deu pistas sobre os próximos passos, deixando o caminho aberto para as reuniões futuras. O documento aponta que, apesar da queda recente na inflação ao consumidor, as estimativas do mercado continuam acima do centro da meta, que é de 3%. Para 2026, a projeção dos analistas está em 4,92%. O Banco Central alertou ainda para riscos externos, como a alta do petróleo ligada aos conflitos no Oriente Médio, e defendeu que as políticas fiscal e monetária caminhem juntas para não elevar o custo do combate à alta de preços. Nessa terça, o Ministério da Fazenda revisou para baixo a projeção do resultado do PIB desse ano, de 2,3% para 2%, principalmente por causa da queda dos serviços e do alto endividamento das famílias. A estimativa para a inflação caiu de 5,1% para 4,9%, acima do teto de 4,5%. O principal índice da Bolsa de Valores de São Paulo subiu 0,44% aos 187.422 pontos. O dólar comercial caiu 0,11%, cotado a R$ 5,10. O euro vale R$ 5,84, com baixa de 0,24%. Morreu nessa terça-feira o jornalista e escritor Zuenir Ventura, aos 95 anos, em casa, no Rio de Janeiro. Ele foi vítima de uma pneumonia. Ao longo de quase 70 anos de carreira no jornalismo, Zuenir marcou época com reportagens e livros que ajudaram a contar a história recente do país. Entre as principais obras estão 1968, O Ano Que Não Terminou, e Cidade Partida. Mineiro de Além Paraíba, ele chegou à capital fluminense aos 20 anos para estudar na Universidade do Brasil, atual UFRJ. Trabalhou em redações de veículos como o Correio da Manhã, o Jornal do Brasil e o Globo. Zuenir destacou a cobertura do assassinato do ativista ambiental Chico Mendes nos anos 80 como um dos momentos mais marcantes da vida profissional. Em 2015, ele assumiu a cadeira número 32 da Academia Brasileira de Letras, na vaga que pertenceu a Ariano Suassuna. Amigos e colegas lamentaram a perda. Para os jornalistas Anselmo Góes e Miriam Leitão, Zuenir era um mestre da profissão.
6: O Zuenir Ventura é um gigante no jornalismo e ele nos ensinou muita coisa. Ele ensinou várias gerações. Por isso, nós sempre o chamamos de Mestre Zu.
7: Imediatamente, adotou a Miriam como adotou todo mundo. Quer dizer, ele, a relação dele com aquele, no meu caso, nordestino, que não tinha nome, tradição, ele adotava, quer dizer, ele era padrinho dessas pessoas.
2: Na última coluna publicada no jornal O Globo, em fevereiro de 2022, Zuenir tratou de pandemia, racismo e violência no país. O presidente Lula destacou numa rede social a atuação do jornalista pela democracia e pelos direitos humanos. A Prefeitura do Rio decretou luto oficial de 3 dias. O velório vai ser nessa quarta-feira, a partir das 10 da manhã, na sede da ABL, no centro do Rio. Zuenir deixa a esposa, Mari Ventura, 2 filhos e 2 netos. E os destroços do helicóptero que transportava o cantor sertanejo Rick, da dupla com Renner, foram encontrados nesta terça-feira na área rural de Urubici, na Serra de Santa Catarina, e as 5 pessoas a bordo morreram no acidente. Além de Rick, estavam na aeronave o empresário Bruno Avelar, o produtor de vídeo Paulo Soares, o piloto Antônio Roberto Nóbrega de Araújo e o copiloto Leopoldo Barros Teixeira. Olívio Beltrão, sócio do cantor Rick, tinha sido convidado para fazer essa viagem no helicóptero, mas decidiu fazer o percurso de carro. O helicóptero tinha desaparecido na tarde de segunda-feira, depois de decolar de Porto Belo, no litoral catarinense, com destino a São Joaquim, um trajeto de cerca de 190 quilômetros. A região das buscas tem áreas de mata fechada, montanhas e registrou forte nevoeiro nessa manhã. A operação de resgate mobilizou dezenas de bombeiros, drones com câmera térmica e uma aeronave da Força Aérea Brasileira que localizou os destroços na região de Santa Bárbara depois de 13 horas de voo. O helicóptero era do modelo Bell 430, fabricado em 2001. Segundo a ANAC, Agência Nacional de Aviação Civil, estava com a documentação regular e autorização de voo válida até agosto de 2027. O cantor Rick nasceu no Tocantins como Geraldo Antônio de Carvalho e tinha 59 anos de idade. A dupla com Renner foi formada nos anos 80 em Brasília e começou a fazer sucesso nos anos 90. No fim desse episódio, eu volto a falar do cantor. O empresário Bruno Avelar, influenciador, escritor, palestrante e especialista em networking, era conselheiro de campanha de Augusto Cury, candidato do Avante à presidência da República, que cancelou a agenda de campanha.
8: E eu quero dizer com muita tristeza que eles faleceram, porque o Bruno Avelar era um grande amigo, muito próximo de mim, e que era muito preocupado com os projetos para a juventude, para que ela se tornasse mais empreendedora, menos voltada para os celulares, escravas do digital e também das drogas.
2: Bruno Avelar também mantinha relação com o jogador Neymar e com o pai dele. O empresário esteve envolvido em diferentes edições do leilão beneficente promovido pelo Instituto Projeto Neymar Júnior. O jogador se pronunciou dizendo que o empresário ajudou demais quando ele estava voltando ao Brasil. E antes da última homenagem a Rick, convido você a mandar mensagem para o Panorama. Meu e-mail é leandro.gouveia@cbn.com.br. No Instagram é só procurar por Lê Reis Gouveia. E não esquece de escrever seu nome e de onde você está ouvindo. Alguns ouvintes questionaram o uso do termo extrema-esquerda para classificar o partido Die Linke, que venceu a eleição em Berlim, na Alemanha. Notícia do último episódio. Um desses ouvintes é a minha amiga Azadeh, que é alemã, e me mandou uma mensagem. Ela disse que alguns membros do partido podem se enquadrar nessa classificação, mas não o partido como um todo. E aí, como outras pessoas também comentaram, eu recorri ao historiador Felipe Figueiredo, que é comentarista da CBN e apresentador do podcast Xadrez Verbal também. E ele disse que o partido é de esquerda, radical em pautas econômicas, mas não é politicamente extremista e é pró-integração europeia. Algumas de suas alas na Alemanha, segundo ele, são até consideradas de centro-esquerda. Mas é possível que você veja aí no noticiário, e aí são palavras minhas, especialmente vindo das agências internacionais, o partido sendo classificado como de extrema-esquerda, mas fica essa observação aí de todos que mandaram comentários. Agradeço pelas mensagens. E você já indicou o Panorama para alguém hoje? Manda o link pelo WhatsApp para quem você sabe que gosta de ficar bem informado e bem informada. Vamos terminar então com uma homenagem ao cantor Rick, da dupla Rick e Renner.

0: Muitos artistas usaram as redes sociais para lamentar a morte do cantor. Zezé de Camargo publicou uma foto ao lado de Rick com a legenda: "Dois meninos em busca de um sonho, sem palavras para expressar o que estou sentindo." Luciano, da dupla com Zezé, também lamentou a morte do artista, disse que nessas horas faltam palavras. Sérgio Reis fez um vídeo dizendo ser um dia triste para os brasileiros que acompanhavam o trabalho de Rick.
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0: O cantor Daniel disse que vai guardar Rick no coração e agradeceu pelos 32 anos de uma amizade sincera e pura. Rio Negro, dupla com Solimões, publicou um vídeo cantando ao lado de Rick.
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0: Na legenda, Rio Negro escreveu que o amigo vai fazer muita falta, disse: vamos seguir cantando suas músicas. Parceiros de longa data, Chitãozinho e Chororó recordaram a proximidade com Rick e as músicas que receberam do artista, que também era compositor. A dupla com Renner começou em meados dos anos 80, se apresentando em bares de Brasília. E eles receberam ajuda de Zezé de Camargo e Luciano, que os apresentaram a um produtor, abrindo caminho para gravar o primeiro disco. Depois eles se mudaram para São Paulo. O grande sucesso veio em 1998, com o hit Ela É Demais, que ficou 5 meses consecutivos nas paradas.

demais. Até 2007, eles já tinham vendido mais de 7 milhões de discos. Eles anunciaram o fim da dupla em 2010, depois de 25 anos. A dupla voltou a trabalhar junta em 2018 e estava rodando o Brasil com a turnê comemorativa Em Nome da Música. O último show da dupla foi em Campo Grande, na última sexta-feira, 3 dias antes da queda do helicóptero. O Rick deixa a esposa, 2 filhos e 4 netos. Ouvindo então o Rick Renner e deixando nossa solidariedade a todos os fãs e os familiares, vamos terminando esse episódio do Panorama. A produção e o roteiro foram feitos por mim, Leandro Gouveia, e a edição e a sonorização por Anderson Wendel, o Tico. A próxima edição do Panorama chega às plataformas por volta das 7 da manhã com Bianca Santos e eu volto na sequência. Até lá! 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

0: Quarta-feira, 23 de setembro de 2026. O Ministério da Fazenda reduziu a projeção de crescimento do PIB de 2,3% para 2% neste ano. A revisão reflete principalmente a perda de ritmo dos serviços e da indústria e os efeitos dos juros elevados. Já a projeção de inflação de 2026 caiu de 5,1% para 4,9%, refletindo a melhora recente nos preços. No entanto, a estimativa é que haja um aumento na inflação para 2027 de 3,6% para 3,8%, especialmente sobre os alimentos e o petróleo. Apenas 5 planos de governo das 16 candidaturas aos governos de estado na Amazônia têm propostas para combater a violência sexual contra crianças e adolescentes. A análise feita pelo Unicef, Fundo das Nações Unidas para a Infância, considerou as propostas dos dois primeiros candidatos com maior intenção de voto no Acre, Amapá, Amazonas, Mato Grosso, Pará, Rondônia, Roraima e Tocantins. A Amazônia Legal tem a maior taxa de violência sexual do país entre crianças e adolescentes de 0 a 19 anos. De acordo com dados do Unicef, Rondônia e Roraima tiveram em 2023 as maiores taxas de estupro do país contra o público dessa faixa etária. A Polícia Federal prendeu em flagrante o vereador do Rio de Janeiro, Jorge Canela, do União Brasil, após agentes encontrarem dois fuzis e uma submetralhadora na casa do parlamentar. A ação faz parte da sétima fase da Operação Unha e Carne, que apura suspeitas de posse irregular de armas de fogo de uso restrito. Os policiais cumpriram 3 mandados de busca e apreensão.
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2: Bem-estar e movimento no ar, hoje para falar sobre aulas em estúdios e academias que trabalham com uma atividade individualizada, no esquema um aluno por instrutor. Nesses espaços, é possível praticar modalidades como treino funcional, musculação, artes marciais. E os nossos convidados de hoje são o Eduardo Munha, que é quinto grau na faixa preta de jiu-jitsu, fundador do Functional Fight Club, ele que também já atuou como lutador de MMA. Eduardo, muito bem-vindo, muito obrigado por estar conosco hoje aqui na CBN.
3: É uma honra estar aqui, conhecer os estúdios ali, fiquei impressionado. E a gente vem para somar aí com vocês, com a CBN, que nos chamou, vamos mostrar o que a gente está disposto aí, né?
2: E a gente já está super curioso. Já. E a gente quer ouvir também o Vitor Ascioli, que está aqui conosco. Ele é preparador físico, especialista em treinamento funcional e fundador do Functional Studio Personal. Vitor, tudo bem com você? Como que você está?
4: Tudo ótimo. Prazer grande estar aqui com vocês.
2: Então, eu quero começar entendendo como que funciona o treinamento nos estúdios de vocês. Vitor, a pessoa chega para fazer essa atividade individualizada, um treino de funcional. Como que é na prática?
4: Muito bem. Ele chega como a salvação, né? Muitos que treinam conosco acabam não tendo uma afinidade com a musculação, mas precisa manter um treino ativo, precisa manter a sua saúde em dia. Então ele chega para nós com essa demanda. Eu preciso treinar, não gosto muito, não me identifico muito com academia convencional. E agora, né? O que, que eu posso fazer? E a gente vai apresentar para ele o tanto de possibilidades que o treinamento funcional permite dentro de uma combinação de treino. A gente faz uma avaliação física nele, é uma avaliação importante isso, que é durante o treino. Então, a gente vai avaliar a execução do agachamento, a execução de alguns exercícios que são considerados como básicos. E a partir disso, a gente vai proporcionar para ele um planejamento adequado para ele conseguir evoluir e tratar as dores, as restrições e os medos também que acompanham.
2: Agora, Eduardo, quando a gente fala de artes marciais, as pessoas já imaginam assim, uma sala, uma aula coletiva, as pessoas repetindo os mesmos movimentos, e a proposta de vocês é completamente diferente. Como que funciona?
3: O Functional Fight, eu desenvolvi esse método e foi em 2012, que nem tu falando, a gente entrava numa aula de... falava em luta, era aquela aula coletiva, várias pessoas, um coach só, Então não tinha aquela tensão que precisava ter aqui, porque as artes marciais é um negócio meio mais complicado, porque tem o contato, né?
2: Uhum.
3: Então muita gente não pratica por causa do contato. Então quando eu tive um insight de desenvolver o Functional Fight, foi pensando nisso. Um coach, um aluno sem o contato. Porque tu vai treinar qualquer outro esporte de contato, Muay Thai, boxe, vai acabar tendo contato, mesmo tu colocando proteção, capacete, caneleira. Isso aí já é praxe, né? Tu vai ter que ter contato um com o outro. Mesmo treinando, mesmo tu não sendo um profissional, tu acaba te segurando um escudo pro outro, que é o escudo do chute. Aí o que acontecia muito que eu via? Uma pessoa que é mais experiente, pegava uma pessoa que estaria primeira aula. Só que o professor não tem como ele comandar, coordenar tudo isso, porque são 20 alunos ali, 25, né? Sei lá, às vezes mais até. Então, a menina segura o aparador, que a gente fala, que é o de chute, uhum, né? Então, ela não sabe que tem que segurar firme. Aí vem a outra menina que já está treinando há um ano, dois anos, dá um chute e, no fim, a menina que estava segurando vai sentir a dor no braço, vai se assustar. Então, vai embora, não vai mais voltar. É um cliente que tu perdeu, que vai falar mal do esporte para as amigas. Então, eu tive um insight, foi isso aí, mais ou menos em 2011, quando da faculdade. Eu estava pensando, eu tinha voltado dos Estados Unidos, né? Que eu tinha me lesionado, voltei para operar. E aí fui para a faculdade, fui ficar no Brasil por causa da lesão. E aí comecei a fazer faculdade de educação física. E aí eu fui trabalhar numa academia grande aí, não vou citar o nome, né? Mas uhum, tipo, e ali me contrataram para isso, para dar aula de MMA. Só que um MMA diferente. Então na época até eu denominei MMA Fitness, né? Que começou. E aí eu vi que muita gente, tipo assim, que eu digo, uma advogada, uma modelo, e principalmente mulheres, né? Não que a gente dá aula só pra mulher, mas pegou muito, porque as mulheres gostam muito dessa parte de extravasar, descarregar, né? E aí eu comecei a ver que o problema era o quê? O medo de se, uhum, machucar, porque não ter o contato. Então, o Functional Fight é um treino funcional, movimentos de luta, um coach com aluna, isso na parte personal. A gente tem também a parte coletiva, mas também não tem o contato. Vai ter o contato do aluna com o quê? Com o Bob, que é o boneco aquele que soca, uhum, a torre que tu chuta, saco no chão. Então, um mix, né? Como fosse tu batendo no saco, como fosse imaginando uma pessoa.
2: Uhum.
3: Então, tudo aquilo ali tu vai descarregando e vai, ao mesmo tempo, treinando movimentos funcionais, movimentos de luta, fazendo um treino funcional, que tem muito gasto calórico, que ajudou muitas pessoas a emagrecer, né? E fazer ter um preparo físico melhor. A gente preza muito nisso. E nosso, o que acontece? Na parte funcional, que eu digo assim, a gente vai no o aluno, na coletiva, tu vai no ritmo da aula. E no personal, a gente vai no ritmo do aluno. Então, muita gente chega ali que nunca fez nada, sedentário, ou nunca lutou também. Então, a gente tem aquela paciência de mostrar os movimentos, passo a passo. Então, muita gente ali que tu vê aqui, a gente chegava às vezes na academia, no nosso estúdio, e olhava a pessoa, pô, essa pessoa, ela treina, é lutadora. Não, era uma advogada, ou era uma modelo, ou era que ficou, tava treinando com nós e foi aprendendo e foi se apaixonando, entendeu? Então, a gente começou isso em 2012, até a época, até a pandemia, né? Que foi aquilo que aconteceu, a gente chegou a ter 11 estúdios. A gente tinha 9 licenciados, então tinha uma equipe com 30 pessoas, que aí eu treinei todos. Então tinha a equipe principal, só pra te ter noção, ele deve entender, ele sabe como é que é a, uhum, aula personal hoje, quantas aulas personal um estúdio dá em média, não sei quanto que o estúdio dele dá. O nosso era um negócio, era um fenômeno, assim, e não tinha gym pass, uhum, não existia class pass, total pass, que é esses...
2: Uhum, os agregadores.
3: Era pago, então, tipo, uhum, assim... E
2: todos os alunos diretos.
3: Todos diretos. Então a gente tinha 35, 40, às vezes 42 aulas personais todos os dias. Por dia, isso. Fora as aulas coletivas.
2: Uhum.
3: Então era um negócio muito puxado, o negócio fez muito sucesso na época, hypou muito. E hoje, tanto que a equipe foi, depois da pandemia, né? Eu fui morar fora e foi desmanchou. E a maioria deles montaram estúdios, que são estúdios conhecidos hoje também, seguindo o mesmo modelo Functional Fight, né? E estão fazendo o maior sucesso, porque é um treino que todo mundo gosta, sabe?
2: Uhum.
3: É um que nem ele falou sobre a musculação. A musculação é essencial, mas de cada 5 de cada 10, 5 ficar meio, ah, eu não gosto, musculação é chata, eu preciso de uma coisa, um estímulo diferente. Então, esses treinos hoje, os estúdios funcionais, que é o caso dele também, que é um estúdio funcional, a pessoa sente mais, se ativa mais, não é aquele negócio muito mecânico, então a gente consegue trabalhar com ela, além de preparar a condição física dela ali, a gente fala o gás, né, ficar melhor, mais ativa, ela consegue fazer um treino que nem tivesse fazendo uma musculação, uma preparação física, não chega a ser uma preparação tipo profissional, mas é uma preparação que ela vai sentir muito melhor de quando ela chegou.
4: Eu não sou atleta de luta, mas eu nos dois estúdios, né? A gente tá com dois estúdios hoje, a gente trabalha o Funcional Fight.
3: É.
4: Eu faço questão de manter na grade de aula no Fight, porque é uma, realmente,
3: quem
4: é
3: eu
4: uma
3: falo, atividade muito boa. Eu não sei, o teu estúdio é de quanto tempo?
4: Tem 15 e o outro tem 8.
3: Pra te ver, então, o Funcional Fight era uma coisa que a galera não conhecia muito. E aí, quando entrou, que ela bombou muito, todo mundo começou, tanto que as pessoas acham que é uma modalidade, né? Só que o Funcional Fight é uma marca registrada. Então, tipo assim, não vou dizer que é que nem um crossfit, né? Mas as pessoas, botar ali, se tu puxar no Total Pass, Gym Pass, tu vai ver academias todas com Funcional Fight, né?
2: Tem
3: porque
2: bastante.
3: É uma modalidade que
4: agrada
3: veio
4: muito.
3: Veio pra ficar, a galera, a mulherada, tanto mulher quanto homem, ama, né?
2: A gente estava falando de público e o Eduardo trouxe bastante pra gente esse dado das mulheres. Não são as únicas que fazem, mas tem muita mulher fazendo. E quando a gente pensa no treino funcional que você oferece, que tem ali os treinos de resistência, tem um público específico, Vitor, que é especialmente interessado ou é um público mais variado?
4: Hoje, atualmente, a gente vê uma crescente, né? Então, os homens têm procurado mais. Foi até um dado que a gente trouxe na nossa última reunião, que cresceu 20% a procura dos homens. Mas, sem dúvida nenhuma, o público feminino ainda é maior.
2: E a gente fala de homens, que faixa etária?
4: A gente está falando de homens de 40 anos. São donos de empresa, são advogados, são médicos, que também querem um trabalho mais complementar, fora um pouco além da estética.
2: E talvez não seja coincidência que é o período da vida que a gente começa a perder massa muscular, tem que começar a correr atrás desse prejuízo, né?
4: Sem dúvida. E também a gente começa a ter interesse por outras atividades, né? A gente começa a ver que talvez somente aquele tradicional, ele vai deixando a desejar. A gente quer uma coisa um pouquinho mais prazerosa, mais divertida, não tão mais somente olhado para a estética, né? Que essa questão da saúde, da mobilidade, a gente vai olhando que precisa desenvolver. Então, tem o público maior é feminino, mas nesses últimos

0: do que seria se você for contratar um profissional exclusivamente para isso. Agora, Eduardo, quero saber como que começou a sua vida nesse mundo das artes marciais, da atividade física, como que você se envolveu nesse universo?
1: Eu comecei tarde, né? Comecei com 28 anos. Não, eu já treinava capoeira, mas uhum. Quando a gente descobre o jiu-jitsu, né? Que é a minha arte, né? De raiz, né? Que a gente fala... Aí tu vê que o poder que o jiu-jitsu tem, e jiu-jitsu, porque ele te centra a tu ser um, tipo, a gente chama como se fosse um samurai. O cara que é violento, a violência que ele tem, ele vai usar no tatame, ele não vai ser aquele cara brigador de rua, ou... Porque tem muito isso, entendeu? Muito. Hoje, e na minha época ainda eu sou um pouco mais antigo, então na minha época tinha aquela história até dos pit boys, aquele negócio que eram os caras que entravam na luta, em qualquer modalidade, ficavam um mês, saíam, eram os caras mais fortinhos e começavam a brigar. Então teve uma época até no Rio de Janeiro, quando eu era profissional de MMA, a gente começou a fazer o quê? A gente começou a ir nas baladas, isso aí é bem famosa essa história, e ver quem tava com camisa, e botava camisa de jiu-jitsu e queimavam, que nem a gente fala, né, o filme do jiu-jitsu. Então acabou isso, foi no momento que os professores e mais os alunos mais graduados começaram a ir e ver quem era que estava fazendo isso. E a notícia espalhou, parou. Começaram, se a gente pegar, tu vai ser obrigado a... Vamos te entregar para a polícia, porque tu está estragando o nome do jiu-jitsu. Hoje, o esporte está muito profissional, tanto que o MMA é um esporte que cresceu muito no mundo todo e continua crescendo. O jiu-jitsu também. O jiu-jitsu hoje, ele está quase no mundo todo. Né, nos maiores países ele está dominando também, tanto que ele já é obrigatório em Dubai, lá nos Emirados, né, que é obrigatório nas escolas, uhum. E Estados Unidos também já está quase querendo fazer isso, tá? Já tem planos de fazer isso, colocar nas escolas, por causa do bullying, e que as crianças, a gente ajuda muito na formação da criança, né? Qualquer esporte marcial ajuda, mas o jiu-jitsu em si e o judô, eu acho que é os que mais, não porque eu sou do jiu-jitsu, quando eu virei profissional, eu tive que fazer boxe, eu fiz Muay Thai, eu fiz wrestling. Foi um mix, né? Uhum. Então a gente tinha que aprender tudo. Mas eu sou oriundo do jiu-jitsu. Então, tipo, eu já vi muitas pessoas que tinham problemas com os pais, problemas até com a vida ali, crianças que eram rebeldes. E no momento que elas entraram pro jiu-jitsu, hoje eu aconselho todo que é mãe, pai, puder botar seu filho no jiu-jitsu, coloca que seu filho vai mudar. Porque ali a gente doutrina muito a criança a respeitar o pai e a mãe, primeira coisa, né? O mestre e o tatame, né? Então a criança, ela muda a cabeça, porque ela começa a gostar do esporte. E ela começa a mudar a imagem ali. Tanto que hoje o jiu-jitsu aumentou tanto que tem muita mulher treinando. Tu vai ver, tem nomes de empresários famosos, não só no Brasil, como no mundo todo. O Mark Zuckerberg, uhum, né, treina jiu-jitsu, é. Vários atores de Hollywood treinam jiu-jitsu hoje, então virou uma febre, né? Então eu não dou aula de jiu-jitsu, eu treino jiu-jitsu com meus coaches mesmo, e é aberto para quem quiser treinar, tipo, terça, quinta e sábado, pra gente não perder o ritmo do treino, né? Uhum. Tanto que eu ganhei o quinto grau, porque tu só ganha os graus se tu continua treinando, não é tu ganhar a faixa preta, é tu parar ou qualquer outra faixa, tu não vai ganhar o grau, tu não vai evoluir. Então a gente ganha os graus treinando sem parar, entendeu? Mas eu entrei no jiu-jitsu em 98, e aí eu comecei a treinar jiu-jitsu. Eu sempre fui um cara meio que gostava um pouco de... é meio brigão, né? E aí o jiu-jitsu, ele me centrou. Quando eu entrei pro jiu-jitsu, minha cabeça mudou, e aí ali começou a minha história, graças ao mestre Zé Mário, que hoje mora nos Estados Unidos, tem uma academia, Mário Sperrin, né? Já foi lutador do UFC, do Pride. O mestre Murilo Bustamante foi lutador do UFC. Foi o primeiro brasileiro a ganhar o cinturão do UFC. Então, tipo assim, a gente tem uma história. Eu, graças a Deus, eu consegui... Eu sempre gostei de luta, né? Luta marcial. Mas o jiu-jitsu me levou pro MMA. Que eu, na faixa roxa, já quando eu era faixa roxa, eu fiz minha primeira luta de MMA em Porto Alegre. E como foi uma luta muito boa, foi televisionada, foi no Premier Combate, até saiu... E aí o meu mestre me chamou para ir pro Rio de Janeiro, uhum. E aí minha esposa tinha sido transferida já por acaso pro Rio de Janeiro também, então tudo ficou ficou, sabe, se encaixou. Era pra ir. E lá eu comecei a treinar com, na época, Brazilian Top Team, até, tem até hoje, mas na época era a maior equipe.

0: do mundo de MMA, Brazilian Top Team e Shootbox, né? Eu vou te falar uns nomes, de repente, pela Shootbox era Vanderlei Silva, Anderson Silva,
1: uhum.
0: E pela famosos na BTT, claro, que o mais conhecido, mas todo mundo era cara, os caras assim que, pô, foram muito exemplo pra mim, mas Minotauro, Vitor Belfort, Zé Mário Sperren, aí, meu, Murilo Bustamante, que era uma linhagem Gracie, caras são Gracie, entendeu? É que são duas linhagens do jiu-jitsu. Então, tipo assim, ali começou a minha história, fui pro Rio, e ali comecei a treinar, fiquei 5 anos treinando com eles, com os campeões, né? E ali eu aprendi muita coisa, foi dali que, tipo assim, eu formei o meu caráter, né? De como pessoa e como pai, como marido. Então, tipo assim, eu... Me mudou a minha vida, o arte marcial mudou totalmente, assim, me melhorou eu como pessoa, e foi ali que eu segui minha carreira. Eu fiz 10 lutas profissionais, perdi 2, fui para os Estados Unidos, daí fui para a América Top Team, treinei também, que hoje a América Top Team, ela tem mais de 200 academias nos Estados Unidos, é uma das melhores academias também de MMA do mundo. Que é difícil, tipo assim, eu tô te falando, mas tu, mas tu não deve associar, mas ó, tu vai ver como cresceu, ainda mais que hoje as mídias estão tudo falando muito do MMA e do jiu-jitsu que tá crescendo. Então dali eu continuei lutando até eu me lesionar, o que eu te falei, que eu operei o joelho, tive que voltar pro Brasil para operar, e voltei, rompeu meus ligamentos, né, aí eu operei, aí tive que ficar parado aqui, fiquei 1 ano, aí fui pra educação física, comecei a estudar, e aí eu abri um projeto dentro da faculdade de jiu-jitsu, comecei a dar aula pros alunos, que no fim todos viraram, foram o pessoal que foi da minha equipe, e dali eu fui pra essa academia grande, e ali eu lancei o MMA Fitness, e aí como eu tava vindo dos Estados Unidos, tava com aquele fight na cabeça, aquele inglês, funcional, luta, funcional, fight, pô, funcional, fight, e ali... Começou. Minha primeira aluna famosa foi a Sabrina Sato.
1: Uhum.
0: Aí quando a Sabrina Sato veio, aí primeira revista, a gente saiu, acho que saiu mais de 40 revistas, né? Então, tipo assim, ali começou a crescer, né? A gente, chegou uma hora, eu tava dando aulas das 6 da manhã às 11 da noite, aí que eu montei a equipe, e aí virei empresário, tive que começar a treinar a equipe. Aí montamos estúdios e aí começou a história do Funcional Fight durante, meu, desde 2010 até hoje, continua aí fazendo sucesso.
1: Quero saber também do Vitor, como que começou a sua história nesse mundo fitness, como que você começou, qual foi a sua modalidade de origem até você chegar hoje ao seu estúdio?
2: Ah, eu começo criança, né, com um clube que eu era sócio, o antigo Banespa, hoje ele não tá mais ativo, mas lá tive muitas experiências físicas, né, muitos esportes, então eu sempre cresci nesse meio. A minha modalidade é o futebol, então em todas as modalidades, né, o salão, o de campo, e agora atualmente o society, continuo praticando, e graças a Deus é o que salva aí muitas vezes, né, o esporte, eu digo que ele salva. E eu começo nisso, então, uma infância, uma adolescência muito ativa, com muito esporte, natação, tênis, futebol, todo tipo de esporte, luta, né? Vou experimentando de tudo, e aí me interesso muito por esse caminho, e hoje eu sigo muito a linha da saúde. Então, dentro da educação física, eu comecei a encontrar um cenário maravilhoso, que é o cenário da prevenção, né? E melhorar a qualidade de vida das pessoas, e aí, dali pra frente, o poder do exercício que me encantou.
1: Uhum.
2: Então, mas eu inicio com essa adolescência, essa juventude aí muito ativa, 10 horas de esporte por dia, talvez, lá no clube.
1: Olha que legal. E depois você foi estudar também, eu estava pesquisando, assim como o Eduardo, no seu caso, você é focado bastante, por exemplo, em biomecânica.
2: Isso, então eu tenho uma especialização em biomecânica, em fisiologia, que na minha visão, né, são os dois principais para você conseguir conduzir um treinamento com segurança, e o treinamento funcional, né, que é o berço. Então... eu uno essas três especialidades, e aí como a gente estava conversando, né, para otimizar um pouquinho mais ali o tempo também de aula, né, o tempo de treino. Então dentro do meu treino eu vou colocar, por exemplo, educativo de corrida, treino de força, mobilidade. Então numa hora de treino eu consigo condensar várias estratégias, várias modalidades, e aí também otimiza o tempo do aluno, do cliente ali.
1: Queria perguntar uma coisa para vocês, que é a seguinte: eu tenho a experiência de ser uma praticante desse tipo de aula. Eu faço musculação nesse esquema, num estúdio, que é um aluno por professor também. E tem um lado que eu acho muito bom, que é você ter a supervisão constante. Então, você tem uma chance quase nula ou muito menor de se lesionar, porque tem alguém acompanhando o seu treino, acompanhando a sua evolução, percebendo se você está fazendo todos os movimentos corretamente. Mas, ao mesmo tempo, às vezes eu tenho a impressão que, para algumas pessoas, pode limitar a sua autonomia. Porque o professor faz muita coisa por você. Muitas vezes ajusta ali o equipamento, faz todo tipo de ajuste mesmo que você precisa. Você fica quase mal acostumado. Te ajuda a alongar ali no final.
2: Ajudazinha, né? No,
1: exato. Nos movimentos. Quando tá difícil ali, né, Vitor? Dá aquela força. Como fazer para conciliar isso? Você ter uma aula em que a pessoa vai ter esse acompanhamento de perto, mas ao mesmo tempo não vai perder a autonomia para uma hora, se ela quiser e precisar treinar sozinha, ela ter essa capacidade também. Quero começar por você, Vitor.
2: Legal. Eu acho que depende também do objetivo, né? Tem pessoas que realmente vão procurar um atendimento para que ela se preocupe menos com todo esse processo. Mas a gente, enquanto professor, a gente precisa ir direcionando o aluno para essa autonomia, explicando para ele a importância que isso também vai acarretar dentro de uma mudança de estilo de vida, né? Porque não adianta ele ir lá treinar uma hora e todas as outras horas ele não pensar nesse momento do treino que foi importante. Então eu vejo que a autonomia, ela está relacionada também a isso, a pessoa ter esse entendimento do que ela precisa fazer a mais ou fazer durante, para que ela potencialize ali o tempo que ela está investindo naquele momento. Então, o acompanhamento e a explicação, né, direcionar a cada encontro, olha, isso ajuda para a sua autonomia desta forma, você percebe. Então, no primeiro momento, tornar isso consciente. Aí, a partir do momento que ele está consciente, é começar a cobrar alguns acordos. Olha, você fez isso, né? Então, o personal, dentro do seu acompanhamento, 2-3 vezes por semana, às vezes até mais alguns alunos, a gente consegue ter essa constância, né, em encaixar estratégias para que ele consiga ter essa autonomia. Então, poxa, não consegui. Mas por que que você não conseguiu? Eu não consegui por causa desses limitadores. Olha, então, a partir de agora, a gente consegue olhar para este. Então, um exemplo que eu vou trazer é eu falar para o meu aluno que quer emagrecer, que busca o processo de emagrecimento, eu digo, você se hidratou hoje? Né? Então, é nesse processo que a gente vai ter a autonomia do resultado. Você se hidratou? Você lembrou de tomar água? Putz, né? Hoje não. Então, olha, hoje a sua missão é um pouco mais de hidratação. Se a gente conseguir vencer isso, sem dúvida nenhuma, o final da semana a gente já está mais próximo do nosso resultado. Então, é chamar ele nessa autonomia para que ele seja corresponsável pelo resultado. Não terceirize tudo, porque a gente não consegue fazer o exercício pela pessoa. Então, ela precisa participar, sem dúvida nenhuma.
1: Como fazer isso, Eduardo? Garantir que a pessoa tenha, ao mesmo tempo, um acompanhamento ali de perto, mas que a pessoa não fique ali totalmente acomodada no instrutor, acha que não precisa fazer nada sozinha.
0: No treinamento funcional Fight, ela nunca vai ter isso, né? Ela nunca vai conseguir ficar parada e tendo o auxílio do instrutor, porque a gente... Eu acho que isso aí é mais mecânico, mais na parte da musculação, né? Que tem um aparelho. A gente não trabalha com aparelho, então a gente trabalha com bands, né? Elásticos, de tudo que é tipo. Então, é quase zero, nula, né? Ela querer ajuda em alguma situação. Então, o Funcional Fight, ele tem esse diferencial, né? Ele obriga o aluno a se esforçar. Claro, a gente tem vários tipos de aluno. Tu estava falando essa parte que tem ajuda. Mas tem alunos, se tu não ajudar ou não incentivar, ele não vai treinar ou ele vai treinar errado. Entendeu? Então a gente tem, que nem tu falou, tem que ver, cada aluno é um aluno. A gente analisa ali quando chega na academia, a gente conversa, pede para contar uma história curtinha, como é que foi o treino, o último treino dele, onde é que ele treinou. Então, tipo, a gente vai adaptando isso tudo no treino, e que nem a gente foca, o Funcional Fight, ele faz muito sucesso porque a gente foca nas regiões que o aluno mais precisa. A gente fala regiões, assim. Então, tipo, eu analiso os coaches, a gente analisa, que eu passo para eles quando eu dou os workshops também para os alunos. Vocês têm que ter o aluno de vocês, como vocês fossem um pintor, vocês estão fazendo uma obra de arte, e que nem tu falou, o aluno quer emagrecer. Tem aluno que quer ficar um pouco, quer emagrecer e quer marcar mais o corpo, né? Então a gente foca, meu braço não consigo de jeito nenhum. Então, o sinal forte ali, a gente é famoso por deixar o braço marcado. Então, muita gente ali que desacreditava, disse que não quer conseguir. Porque muita gente quer recorrer à cirurgia, à lipo, a isso. Então, a gente zera isso na cabeça até. E o treino mais intenso. Quanto mais intenso for o treino, que eu digo mais intenso, tipo, em vez de ser 2 treinos na semana, tu aumentar para... Eu até ia trazer uma aluna aqui pra ela falar, uhum. que é a Maria, no fim, uma pessoa que perdeu 16 quilos. Se tu vê ela hoje, tipo, só essa semana, entre a semana e a semana passada, entraram 3 alunas por causa dela, das postagens dela, do antes e depois, mostrando o braço dela, que era uma coisa que ela achou que nunca ia ter. Hoje tem um braço, tem cintura, tem abdômen, tem tudo. Então foram um pouco tempo, foi uns, acho, média de 3-4 meses, né? Mas que nem tu falou, tu tem que direcionar. Não faz isso, não come doce, corta um pouco o açúcar, vai diminuindo. Então, se tu começar a doutrinar o teu aluno, assim, ajudar, né? Doutrinar é uma hora de te falar, mas tu ajudar. Ele precisa dessa ajuda mental e na hora ali, claro, tem coisas, no caso da academia, ele acha que vai ter que barra, se tu tem que alcançar. Eu não trabalho com barra, né? Eu trabalho só mais com halteres, mas... ou cuidar da musculação, tu tem que prestar atenção, porque a gente vê que hoje em dia acontece muito acidente, uhum. muito acidente direto, tá? A gente vê ou barra que caiu no pescoço, ou aluno que tentou fazer um movimento que... Então, é muito complicado isso. Então, eu acho que tem que continuar prestando atenção. Claro, depende da modalidade, tem que deixar o aluno fazer sozinho, né? Dar menos ajuda, porque senão tu vai estar treinando por ele. No caso da musculação, ali tu vai estar fazendo pelo aluno, entendeu? Mas a Funcional Fight, a gente não tem esse contato assim de ajudar muito. A gente força o aluno dá aquele... cansou, a gente dá, para, respira um pouco, continua, mas não para, sabe? Aquele negócio de...
2: Eu acho que esse é um diferencial do treinamento funcional, né? Ele convida você a ser mais consciente, né? A musculação, a máquina, você acaba... estando mais acomodado. O treinamento funcional, ele tem essa questão do desafio. Então, hoje você tem esse desafio. É um trabalho com querobel, ele é tridimensional. Você tem que trocar ele de mão e tal. E então...
1: em movimentos que guardam similaridade com atividades que você vai ter na tua vida, né, Vitor?
2: É a origem do treinamento funcional, né? Você melhorar esse aspecto funcional do corpo, né? Essa coordenação, esses movimentos integrados que a gente vai fazer no dia a dia, né? Dificilmente a gente vai fazer um movimento isolado. Então ele convida para isso, né? Essa autonomia. Quem busca o treinamento funcional já está também mais preocupado com essa autonomia. Uhum. Olha, peraí, eu estou envelhecendo, como é que vai ser esse meu envelhecimento? Eu quero estar mais, como a gente comentou, mais ativo, com mais mobilidade. Então o treinamento funcional, ele tem esse quê de desafio.
0: Que é o diferencial também, que o caso, eu treino musculação, gosto muito, a gente tem uma parceria muito forte com a Set Coach, que é a academia, que é a precursora nesse um coach e um aluno, ele, o Flávio Cetani, que começou com isso. A gente é parceiro dele desde o começo, tanto que a gente tinha estúdio dentro da Set Coaching. Então é um cara que, sabe, é o cara que, pra mim, é o cara mais entende musculação, assim que eu digo, não fisiculturismo, não aquele negócio de tu querer ficar pra competição, mas é um cara que entende muito, é um cara excepcional.
1: Que leva o treino de força e resistência
0: tudo,
1: a sério.
0: Leva a sério, e tanto que pra ti treinar, tu passa por ele, ele te dá um checklist ali e ele passa, como é que ele faz? Ele te analisa, mesmo caso que acontece comigo ali no Funcional Fight. Eu analiso, vejo, passo pros coaches, vai trabalhar mais exercício, parte inferior, pernas, abdominal. Então, a mesma coisa o Flávio tem isso aí também, ele passa pro coach lá, tem o supervisor que passa para o estagiário que vai ajudar, já está tudo no manualzinho dele ali com o nome, vai fazer esse exercício hoje, entendeu?
1: É isso, Bem-Estar e Movimento de hoje vai ficando por aqui. Nós contamos com a produção da Ana Luísa Bessa, os trabalhos técnicos em áudio e vídeo da Débora Gonçalves e a edição do Rafael Furugem. Eu volto na semana que vem e espero por você.
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4: Três horas e 33 minutos aqui no CBN Madrugada. Agora é Matheus de Souza.
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0: quarta-feira, 23 de setembro de 2026. A companhia aérea Azul informou que uma instabilidade global no sistema de GPS está afetando a operação de aviões da linha E2. A Embraer, fabricante das aeronaves, disse que a situação não impacta a segurança dos voos. Em comunicado, a Azul disse que está adotando medidas operacionais que podem resultar em ajustes na malha e nos horários de alguns voos. A Embraer disse que está fornecendo suporte técnico para outras empresas e adotando medidas para resolver o problema. O ministro Luiz Fux, do Supremo Tribunal Federal, foi sorteado como relator de um mandado de segurança que busca obrigar o Senado a divulgar informações de entrada e saída de 8 pessoas. Entre elas estão a advogada Viviane Barsi de Moraes e o ex-banqueiro Daniel Vorcaro, do Banco Master. Nesta semana, o ministro Alexandre de Moraes, que é casado com Viviane, se declarou impedido para atuar como relator do caso. Ele foi escolhido após o sorteio do sistema do STF. A solicitação de informações sobre os registros de entrada e saída do Senado também envolve Fábio Luiz Lula da Silva, ou Lulinha, Antônio Carlos Camilo Antunes, conhecido como Careca, do INSS, e José Ferreira da Silva, o Frei Chico, irmão do presidente Lula. O presidente americano Donald Trump afirmou que o país está mudando o nome da inteligência artificial para superinteligência. Segundo ele, o termo IA soa mentiroso. Trump ainda criticou os alertas recentes de pesquisadores e CEOs do ramo de que a IA possa sair do controle. Na direção oposta, afirmou que não pretende frear o desenvolvimento de uma tecnologia que, segundo ele, pode ser maior do que a revolução industrial. No horário de Brasília, 13h35.
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2: Três horas e 36 minutos. Bom dia a você que nos faz companhia, eu e Ricardo Garcia, juntos aqui até as 5 da manhã no CBN Madrugada. Daqui a pouco, os principais destaques do dia. Agora a gente abre espaço para o Dr. Luiz Fernando Correia.
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3: Doutor Luiz Fernando, tem um caso aí do Leonardo, né? Que decidiu parar de beber durante 30 dias. E esse caso acaba chamando atenção, claro, pela pessoa que é, quem está à frente disso tudo. Mas é importante até para servir de exemplo ali do que acontece no corpo, né? Depois de 30 dias sem beber.
4: É aquela história, né? Foi fazer exame e deu ruim, né? O exame veio alterado. E aí é o seguinte, vamos aproveitar justamente isso para entender o que acontece no nosso corpo. A primeira coisa é para entender que o fígado responde muito rápido. Na primeira semana sem álcool, ele começa a tirar gordura acumulada nas células hepáticas, aquela famosa esteatose hepática que vai evoluindo para inflamação, depois para cirrose, enfim. As enzimas que costumam ficar alteradas nos exames de sangue, gama GT, TGO e TGP, começam a cair logo nas primeiras semanas. A gama GT volta entre 2 e 6 semanas de abstinência, dependendo, é claro, de quanto tempo a pessoa bebia antes, né? Isso explica a lógica por trás de uma meta aí de 30 dias. É um tempo mínimo para ver se muda alguma coisa, né? Mas olha só, nas primeiras 24 horas, a pessoa reidrata. É aquele fenômeno que a gente costuma dizer, né? O sujeito desincha, né? Que estava muito inchado, né? Porque consumiu muito álcool. Ele dorme, a pessoa dorme melhor, começa a pensar com mais clareza. De 2 a 4 semanas, o humor melhora. A resistência à insulina cai. e alguns estudos mostram a queda até de 25% da resistência à insulina, ou seja, inclusive isso aumenta a chance da pessoa desenvolver diabetes, por exemplo, depois. A pele já fica com um aspecto mais saudável, o processo digestivo se normaliza. Enfim, com um mês de abstinência de álcool, a pressão arterial já apresenta uma queda mensurável, importante. E se a pessoa mantiver esse padrão por 6 meses e o fígado já tiver um dano de leve a moderado, sem fibrose, né? Porque depois que tem fibrose é uma cicatriz, aquilo não vai mudar. O fígado pode se recuperar quase completamente. Essa é a ideia que, inclusive, vem sendo observado, se você for acompanhar as redes sociais do Leonardo, os fãs notaram que ele está mais bem disposto. A expressão desinchado apareceu algumas vezes em posts falando sobre ele. E é o seguinte, gente, aproveitar para falar. Não existe nível seguro de consumo de álcool com relação ao câncer. A Organização Mundial da Saúde deixou isso muito claro já há algum tempo. O álcool está relacionado a pelo menos 7 tipos de tumores. Estou falando de tumor de boca, de faringe, de laringe, de esôfago, tumor de mama nas mulheres, fígado e intestino grosso. O motivo é que o álcool e uma das substâncias que são produzidas quando o álcool é metabolizado no fígado, que é o acetaldeído, eles danificam diretamente o DNA das células. Então, 1 ou 2 doses por dia já aumentam esse risco, em especial o câncer de mama para as mulheres. Bom, obviamente, parar de beber reduz esse risco. Então, gente, eu não quero... O diagnóstico do Leonardo não vem ao caso. É bom a gente entender, foi para usar como gancho para a gente conversar sobre esse assunto. Mas dizer que, olha, 30 dias sem álcool já produz mudanças reais e mensuráveis no corpo, né? E tem gente que continuar depois disso pode ser tão importante quanto ter parado, né? Vai aí da necessidade de cada um.
3: Eu tô pensando aqui, então quer dizer que a gente pode continuar bebendo. Quando decidir ficar bom, é só parar que resolve tudo.
4: Aí é depende, assim, né? Não é bem não assim, é bem porque assim. O estrago já pode estar começado e está sendo feito, meu.
5: Aliás, doutor, tem muita gente adotando a seguinte postura. Um mês por ano, a pessoa fica ali sem beber. Isso é suficiente para melhorar a saúde? Quem faz isso todo ano? Porque eu conheço umas 2, 3 pessoas que adotam isso.
4: Existe a tendência aqui em fevereiro, né? Geralmente a gente coloca isso em fevereiro. É estranho, eu já comentei isso aqui, porque é estranho que pra gente fevereiro é um mês difícil de parar de beber, porque tem o carnaval, né?
5: É o carnaval,
4: né? Então, é bom pros americanos, pra gente não escolher outro mês,
5: né? Pessoas que adaptaram, pegam outro mês.
3: Mas é um mês menor, né? O que tem menos dias.
5: Olha, eu não tinha pensado por esse lado.
4: O pessoal é gestor do tempo, né?
3: Mas olha,
4: gente... Melhora, ajuda, com certeza ajuda, gente. Todos esses efeitos que eu falei aqui vão acontecer se você ficar um mês sem beber. O ideal, gente, é aquela coisa, né, que o Sardenberg sempre propôs lá da, né, moderação ou o pé na jaca. Então tem que equilibrar uma coisa com a outra, né?
2: Doutor Luiz Fernando Correia, conversando com o Milton Jung e com a Cássia Godoy. A gente abre espaço agora para Tatiana Vasconcelos, o Fernando Andrade e convidada.
5: Como a gente te contou no começo do Estúdio CBN, a gente vai falar sobre religião e política. Agora, a partir de uma pesquisa bastante ampla, complexa, profunda, chamada Religião e Vida Pública no Brasil, pesquisa feita pelo Instituto de Estudos da Religião com a Quest. Esses dados, segundo a pesquisa, ajudam a gente a dimensionar não só as transformações do campo religioso brasileiro, mas também a maneira como essas mudanças se relacionam com outros aspectos da vida social. Quando a gente fala que o voto dos evangélicos está em disputa, evangélicos é muita gente, não é um bloco homogêneo. Inclusive porque, em geral, quando a gente está falando da disputa dos votos evangélicos, a gente está querendo dizer que é a disputa pelos votos das pessoas religiosas. O Brasil é majoritariamente católico. Os católicos se dividem entre praticantes, 31%, não praticantes, 19%. No campo evangélico, os pentecostais são 21% da população, os protestantes são 5% e os evangélicos sem igreja, 3%. Religiões afro-brasileiras reúnem 3% e espíritas 2%. A gente tem o prazer de receber agora no nosso estúdio CBN a cientista política, pesquisadora sênior do Instituto de Estudos da Religião, Ana Carolina Evangelista. Ana Carolina, boa tarde, bem-vinda.
6: Oi, Fernando. Oi, Tatiana. Tudo bem?
7: Tudo bem, bem-vinda.
5: Vamos lá, vamos lá.
6: De volta.
5: 8 em cada 10 pessoas são contrárias a discutir política em espaços religiosos, dados da pesquisa. 9 a cada 10 brasileiros não querem que sua liderança religiosa permita ou convide candidatos à igreja. Esses são percentuais similares entre católicos, evangélicos e outras religiões. Começo te perguntando, por que a população religiosa não quer ver política no púlpito?
6: A população quer separar o espaço que ela considera sagrado e o importante para praticar sua fé, encontrar sua comunidade, congregar, encontrar seus irmãos de fé, da política especialmente eleitoral, né? Porque se a gente fala de política de forma ampla, essas comunidades também fazem política, falam sobre política no sentido do que acontece nas suas vidas, diagnósticos das suas comunidades, demandas, inclusive, para a política, né, para o Estado. Então, isso é política de forma ampla, mas quando as pessoas são perguntadas por intencionalmente, né, foco em política eleitoral, ligado a candidaturas, a falar sobre, sobre política partidária dentro dos espaços religiosos, porque a gente também sabe que nos últimos anos isso tem sido mais presente, mais intenso, elas recusam, elas estão cansadas, elas querem ir para esse espaço, especialmente em anos eleitorais, onde isso acontece com mais frequência, para louvar, para encontrar os seus irmãos de fé, para fazer as suas festas e cultos e liturgias. É isso que a gente já vinha entendendo, acompanhando pesquisas qualitativas, acompanhando espaços religiosos, conversando com pessoas, e a gente foi medir isso também agora a partir de um questionário, numa pesquisa quantitativa.
7: Agora, Ana, se o frequentador de uma igreja ou de um templo não gosta dessa interferência política na hora de expressar a sua espiritualidade, por que que líderes o fazem? Por que fazem isso? Que líder é esse?
6: Eles continuam fazendo porque eles entendem que aquele espaço é um espaço privilegiado de comunicação com a sua base. Eu costumo dizer, brincar, isso é uma forma informal de falar, que é como se as igrejas, os espaços religiosos, fossem grandes grupos focais. Eles sabem muito bem o que está acontecendo, eles medem, eles sentem o termômetro da sociedade, eles sentem o termômetro da sua base. Eles fazem escutas muito importantes também, né, do que está acontecendo. Mas, ao mesmo tempo, eles também exercem o seu poder de influência política. Nesses momentos eles usam, não todos, nem todas, né? Como a gente também identificou na pesquisa, a gente perguntou para as pessoas entrevistadas se a sua liderança religiosa tinha orientado o voto nas eleições de 2022. E a grande maioria, 78% das pessoas, respondeu que não, que a sua liderança religiosa não tinha orientado o voto em 2022. Mas entre os respondentes que disseram que sim, 18% mais ou menos, aí a gente vê uma dinâmica aí diferente entre determinados grupos religiosos. Isso aconteceu de maneira mais assídua e mais frequente, por exemplo, a partir de respondentes do campo evangélico e a partir de algumas denominações específicas. Então a gente também vai entendendo já que tem algumas lideranças que sim querem falar sobre isso, fazer essa influência.
5: Uhum. O Jornal Globo deu uma reportagem grande no domingo, baseado na pesquisa. Tem um artigo da Ana Carolina no Globo também, vale muito dar uma olhada. Na reportagem, junto com a pesquisa, tem personagens, o que é sempre ótimo, porque eu costumo dizer que dá quentura para os dados, né? É um exemplo prático do que os dados mostram. Uma delas simplesmente muda de igreja por causa do assédio político do pastor da igreja que ela frequentava. Quer dizer, dá para a gente concluir que não necessariamente o líder ou o pastor manda e o fiel obedece. O quanto isso é comum? Que relação é essa?
6: Totalmente. Quando a gente pergunta sobre como a pessoa decidiu o voto dela, normalmente ela responde que é por sua própria decisão e vontade, né? É difícil medir essa influência, seja da família, de um parente, de uma liderança religiosa. Então, tem essa dinâmica e a gente também já vinha identificando, a gente vem falando sobre isso, quando a gente comentou os dados do último censo de religião, os últimos ciclos eleitorais, um cansaço e muitas... histórias de pessoas que mudaram de igreja ou que saíram de suas igrejas, dos seus espaços religiosos, por excesso de política nesses espaços. Isso não significa necessariamente que elas vão mudar o seu voto, né? Porque às vezes a gente é mal compreendido. Quando a gente fala que as pessoas estão cansadas de política no púlpito, então o campo evangélico vai virar, vai mudar, vai passar a votar diferente, ou o campo católico vai passar a votar diferente do que vem sendo identificado nas últimas pesquisas. Não necessariamente muda o voto, mas não quer essa influência o tempo todo. Especialmente isso tem acontecido na geração mais jovem. Os jovens, e a nossa pesquisa também indica isso, entre 16 e 34 anos. É bom que a faixa etária dos jovens
5: tá
6: é bem estendida. Tá
5: indo longe, né?
6: Eu tô quase nela, sabe, Tatiana? Eu tô achando ótimo. Na faixa etária mais jovem é onde tem mais mudança, mais desgaste. E nas mulheres também. A gente também identificou isso em 2022, na comparação com 2026. Mulheres levando, inclusive, suas famílias para mudar de espaço religioso, para migrar, porque estava cansada daquele excesso de política no culto no domingo, por exemplo. Para usar um exemplo evangélico, mas eu poderia usar um exemplo de uma outra religião.
5: Uma missa, por exemplo.
6: Uma missa.
7: Eu gostaria que você nos explicasse como e de que forma o voto evangélico passou a ser tão disputado. E no caso dos evangélicos, é importante ressaltar, nós aprendemos depois de muitas entrevistas com você e o pessoal do Instituto, de que os evangélicos não são um grupo homogêneo, né? Então, o voto deles também não é. Uhum. Você pode explicar?
6: Sim, exatamente. O voto deles também não é, a gente sabe disso. Mas a gente também sabe que nos últimos 30 anos é uma população que vem crescendo numericamente, né? O campo evangélico cresce. A Tatiana abriu aqui falando das porcentagens da identidade religiosa no Brasil. A gente está falando de um Brasil de maioria católica, que hoje tem 50% de católicos e quase 30% de evangélicos. Então, e como eu também comentei, são espaços onde as pessoas se reúnem. A nossa pesquisa também indica que evangélicos frequentam as igrejas com muito mais assiduidade do que outros religiosos. Então, é um espaço ali onde as pessoas se encontram e podem estar influenciadas, imersas sob essa fala política. Então, partidos, Fernando e Tatiana, partidos políticos sabem disso há muito tempo. Sabe que esse espaço está crescendo e que as igrejas são espaços especiais de encontro e de confiança das opiniões também. Então, nossa, as pesquisas do ISER desde os anos 90 já indicam, a gente tem um estudo que se chama Novo Nascimento, onde a gente fez um pouco esse mesmo mapeamento, só no Rio de Janeiro e no campo evangélico, porque era o momento onde tinha um crescimento. A gente já identificava uma grande presença de partidos políticos nas igrejas e nos cultos, né? Então isso não é novo, né? Essa importância do voto que vem a partir de um segmento com identidade religiosa, ele não é novo, mas ele vem crescendo pela presença e vem crescendo também porque tem sido um espaço, especialmente no campo evangélico, onde representantes do campo evangélico na política têm polarizado essa conversa, têm radicalizado esse voto, né? Tem tentado colocar como se fosse uma questão de fé, como se fosse uma questão de conexão com a sua identidade religiosa. Para ser cristão de verdade, você precisa votar assim ou votar assado. Uhum. Isso tem acontecido mais fortemente a partir dos anos 2000, 2010, na verdade. Especialmente onde a pauta da diversidade sexual, a pauta de gênero, a pauta de avanços, especialmente numa agenda mais moral, tradicional, tem avançado no país e aí tem tido uma reação de determinadas lideranças religiosas com relação a isso. Então, é como uma politização da fé. É uma radicalização política, uma politização que extrapola os muros da política institucional, sai dos muros do Congresso Nacional, por exemplo, e entra nas igrejas. É aí que o tal voto evangélico, Fernando, passa a ser falado e visto dessa forma mais no singular e não no plural, né? Porque tenta-se olhar para esse bloco, quem quer mover esses fiéis para um lado só, tenta colocar esse voto como se ele fosse um voto de bloco, um voto uníssono. E por último, mesmo quando a gente viu, e aí é importante, né, e a gente também não fala sobre isso, vocês não cobrem esse assunto por acaso, a gente não fala sobre isso por acaso, a partir de 2018 a gente vê uma mudança, né? A gente tinha um equilíbrio, digamos assim, nos candidatos da direita e da esquerda. Vamos olhar para trás, pegar aqui como referência o trabalho do Jairo Nicolau, que olha as eleições nacionais nos últimos 20 anos, que a gente tinha um partido da direita, PSDB, ele coloca assim, um partido da esquerda, PT. Em 2018, a gente tinha até 2018, a gente tinha um equilíbrio. Se a gente pegasse um recorte sociodemográfico por identidade religiosa, por exemplo, pessoas evangélicas ou pessoas católicas, a gente tinha um equilíbrio de votos entre a esquerda e a direita. Em 2018, a gente teve não só uma mudança, como uma inversão. E a gente fala dos 70-30, né? 70% das pessoas com identidade evangélica votaram no ex-presidente Jair Bolsonaro e 30% votaram no Fernando Haddad. Então isso fica muito marcado e a gente começa a fazer essa conversa do tal voto evangélico a partir desse 70-30. E é como se o 70-30 definisse esse campo. O 70-30 não mudou muito de lá para cá, para falar a bem da verdade. Então tem algumas razões por trás disso, mas a gente começa a falar no bloco a partir daí também.
5: E talvez essa impressão de que religiosos ou evangélicos são um bloco monolítico venha também de uma bancada de congressistas que invisibilizam essas diferenças justamente para poder votar em bloco. Isso também ajuda a consolidar no imaginário popular que evangélico ou religioso vota contra tal assunto ou a favor de tal assunto. Nesse sentido, a pesquisa diz que não há correspondência direta entre pertencimento religioso e posições sobre temas ditos polêmicos. E aqui, embora eu não tenha dito quais são os temas polêmicos, estou aqui imaginando que a gente está falando de legalização de uso recreativo de maconha, de aborto, né, interrupção da gravidez, temas que, enfim, são polêmicos, dividem bastante a sociedade e são capturados por determinados grupos ideológicos a fim de emplacar determinadas narrativas. Que números levaram a essa conclusão, Ana Carolina? Quais questões polêmicas foram apresentadas? Como é que isso foi posto na pesquisa?
6: Isso, então, a gente perguntou sobre concordância e discordância com relação a algumas políticas públicas. Então, por exemplo, eu não vou entrar nos polêmicos, mas mesmo nas políticas públicas tem concordância e discordância, né? E tem uma mobilização política de um campo contra o outro nesse debate mais polarizado. Então, a gente perguntou sobre concordância e discordância com relação à demarcação das terras indígenas, Bolsa Família, cotas raciais nas universidades, fim da escala 6x1. E a gente tem uma alta concordância com relação a essas políticas, por incrível que pareça, uma alta concordância no geral e uma alta concordância independente da identidade religiosa. Então, o que a gente poderia dizer, bom, determinado campo representado pela bancada evangélica estaria em desacordo, concordaria com a pauta que essa bancada está apresentando no Congresso Nacional. E a gente identificou que pessoas dessas identidades religiosas não concordam necessariamente com a pauta apresentada por membros dessa bancada. Quando a gente vai para agendas, por exemplo, vou dar um outro exemplo, educação sexual nas escolas, a gente perguntou se as pessoas em geral, mas não só as mulheres, né, todos os entrevistados, eram a favor de educação sexual nas escolas e viam isso como uma medida de combate à violência doméstica e violência contra as crianças. A maioria da população é a favor de educação sexual nas escolas. Então, veja, é um tema que a gente sabe que é tão trabalhado politicamente, estou mobilizado politicamente em períodos eleitorais e as mães e pais descolado das pessoas que entendem o papel do Estado nisso. Quando a gente vai perguntar aí, especialmente sobre descriminalização do aborto, aí a gente vai ter um pouco mais de divisão, sim, marcada por identidade religiosa. Isso é verdade, mas a gente também tem, a gente identificou na pesquisa, nas perguntas sobre, a gente fez a pergunta sobre aborto, sobre descriminalização do aborto de várias formas. Quando as pessoas são perguntadas sobre os casos que já são previstos em lei, os casos legais, os três casos legais previstos em lei, a maioria da população é a favor. Que se mantenha os casos mantidos, mesmo as pessoas com determinadas identidades religiosas, né? O que que o que é esse trabalho, o que é, é a bancada, veja, a gente teve recentemente, né, a tentativa do PL, do deputado socialista Cavalcante, de retroceder nessa legislação do aborto legal, e teve uma reação da própria base de mulheres evangélicas, da sua própria base de eleitoras, dizendo não, não, não, continua aqui como está. E a gente identificou exatamente isso, essas pessoas a favor da lei como ela está.
7: Cabe mais uma? Vai. Uma última questão. Eu fiquei me chamou a atenção porque apenas uma minoria, que é uma a cada cinco entrevistados, participa de grupos ou comunidades religiosas nas redes sociais. Mas há atividade política, sim, nesses espaços. E nós temos hoje, a gente vê bastante influenciadores religiosos. Que ambiente é esse? Como é que a política se aplica nesse ambiente, Ana?
6: A gente está precisando entender melhor como que tudo isso acontece no ambiente digital, porque inclusive ele é muito menos, né, menos acompanhado, menos controlado, menos público. Mas sim, eu acho que um quinto nos pareceu bastante, sabe, Fernando, que as pessoas participam, porque participam de comunidades religiosas, grupos de oração, cultos, espaços de diálogo com a sua comunidade a partir das redes sociais, a partir de grupos de WhatsApp. O que é trocado ali? O que se aprende ali? Como se fala sobre política ali? Então, a gente nos chamou bastante atenção esse número, e a gente ainda precisa entender melhor como isso acontece nesse âmbito digital. E também nos chamou atenção como isso não acontece apenas no campo evangélico, né? Nas diversas identidades religiosas, as pessoas participam de espaços religiosos em redes sociais, e o campo católico está bastante digitalizado também. A gente pergunta sobre se as pessoas seguem, acompanham algum artista, algum influenciador religioso nas redes sociais, e dos cinco nomes primeiro citados, quatro deles são católicos, são influenciadores religiosos digitais católicos.
8: Muito
6: então
8: bem.
6: O catolicismo também se mobilizou e se mexeu para estar nesse meio digital.
8: Muito bem. Bom, como eu disse, uma pesquisa muito ampla, complexa, profunda. Aqui alguns dos pontos desse estudo feito pelo Instituto de Estudos da Religião, ISER, com a Quest. E eu quero agradecer muito a Ana Carolina Evangelista por estar aqui com a gente hoje, fazendo com que a gente e você aí do outro lado do radinho entendam um pouco desses números dessa pesquisa, possa ter uma leitura mais clara sobre a população religiosa no Brasil e a relação com a política.
2: Tatiana Vasconcelos e o Fernando Andrade conversando com a Ana Carolina Evangelista. Vem aí, Matheus de Souza.
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0: quarta-feira, 23 de setembro de 2026. O presidente Lula defendeu o Pix e a criação de regras globais para o uso da inteligência artificial durante discurso na Assembleia Geral da ONU. O presidente afirmou que o Brasil não vai ceder a pressões de multinacionais para privatizar o sistema de pagamentos, que classificou como uma infraestrutura pública e gratuita. Sobre inteligência artificial, Lula criticou a concentração da tecnologia nas mãos de poucas empresas e países. Uma modelo brasileira foi encontrada morta dentro do carro do ex-namorado em uma cidade no sul da França. O homem de 29 anos foi preso durante uma abordagem policial. Segundo a família, que mora em São Paulo, Larissa Brito, de 25 anos, vinha sendo perseguida pelo ex-companheiro há 2 anos. A Polícia Federal prendeu em flagrante o vereador do Rio de Janeiro, Jorge Canella, do União Brasil, após agentes encontrarem 2 fuzis e uma submetralhadora na casa do parlamentar. A ação faz parte da 7ª fase da Operação Unha e Carne, que apura as suspeitas de posse irregular de armas de fogo de uso restrito. Os policiais cumpriram 3 mandados de busca e apreensão. Estados Unidos, Dinamarca e Groenlândia assinaram ontem um acordo de segurança que prevê a instalação de 2 bases militares americanas na ilha. O presidente Donald Trump afirmou que o tratado dá a Washington o controle permanente sobre a segurança da Groenlândia e impede a instalação de bases russas e chinesas no território. O texto ainda reconhece a soberania dinamarquesa e o direito dos groenlandeses à autodeterminação. Hoje, os Estados Unidos mantêm 1 base na ilha com cerca de 150 militares. No horário de Brasília, 4:03.
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2: 4:04. Bom dia, você que nos acompanha aqui no CBN Madrugada, com Ricardo Garcia na mesa do som. Vamos juntos, hein? Até às 5. Agora é hora da gente saber como é que fica o tempo em todo o Brasil.
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2: Com Maria Clara Sasaki.
3: A frente fria que mudou o tempo entre o sudeste e o centro-oeste do Brasil ainda atua nesta quarta-feira e traz condições para pancadas de chuva de moderada a forte intensidade entre São Paulo, Rio de Janeiro e também Minas Gerais. Muita atenção especialmente para áreas costeiras no Rio de Janeiro. A chuva pode vir com acumulados mais significativos e, como é uma chuva que se estende desde ontem, podemos ter alguns transtornos ao longo da quarta. Também há potencial para transtornos com relação a deslizamentos na região do Vale do Paraíba, no estado de São Paulo e no sul de Minas Gerais. Chove também de moderada a forte intensidade no norte de Mato Grosso do Sul, sul de Goiás e no estado de Mato Grosso. Uma chuva alternada por tempo mais firme, mas que pode vir acompanhada por rajadas de vento e não se descarta também as trovoadas. Na região sul do país, a atuação de uma massa de ar frio deixa as temperaturas baixas ao longo desta quarta-feira, sem expectativa de chuva, aquela sensação de frio mesmo, tanto no comecinho do dia, como no decorrer da tarde, até mesmo durante a noite. É só a partir de quinta, sexta-feira, e aí sim essa massa de ar frio começa a perder intensidade. Entre o norte e o nordeste, o destaque é o calor nesta quarta. A temperatura vai subir bastante, principalmente no interior dos estados, e há potencial para máximas acima de 35, 36 graus em diversos municípios e também há risco para baixa umidade relativa do ar. Maria Clara Sasaki, da Clima Tempo, para a CBN.
2: 4:06. 14 países da América Latina e Caribe assinaram na ONU uma ação conjunta para combater 24 organizações criminosas transnacionais, incluindo o PCC e o Comando Vermelho. A iniciativa atende a um pedido do presidente Donald Trump e inclui países vizinhos do Brasil como Argentina, Bolívia, Peru e Paraguai. Reunidos na coalizão Escudo das Américas, os governos declararam a intenção de aplicar congelamento de bens, barrar vistos e responsabilizar criminalmente apoiadores dos grupos. Durante discurso na Assembleia Geral da ONU, o presidente americano celebrou o alinhamento regional e voltou a comparar os cartéis de drogas ao Estado Islâmico.
4: Depois de chegar ao cargo, eu designei os cartéis de drogas como organizações terroristas estrangeiras e desencadeei uma operação com as Forças Armadas Americanas para eliminá-las. Os cartéis são o ISIS do hemisfério ocidental, não são boas pessoas, são inimigos em guerra contra a civilização que usam o assassinato, estupro, tortura como instrumento de terror. Como o ISIS, eles deveriam ser mortos, exilados ou presos como combatentes inimigos sem nenhuma possibilidade de soltura. É o que estamos fazendo. Pensando nesse objetivo, os Estados Unidos levaram adiante dezenas de ataques contra barcos de cartéis, destruindo e acabando com a possibilidade de entrada de 97% das drogas pelo mar e pelo oceano. Vocês viram, eles desapareceram muito rapidamente.
2: O líder americano reiterou que vai usar poder militar no hemisfério ocidental, citando a captura de Nicolás Maduro como precedente de intervenção.
4: Nossas ações na Venezuela comprovam que os Estados Unidos não vão mais permitir que ameaças à América tenham uma base de apoio no hemisfério ocidental. E se necessário for, nós vamos usar a nossa incomparável força militar para preservar os interesses vitais dos Estados Unidos. Vocês sabem que a Venezuela tinha uma estrutura militar, a melhor talvez de muitos países na vizinhança, e não funcionou. Por décadas, outros governos deixaram que essa região fosse dominada por gangues e cartéis sedentos de sangue que desestabilizaram também a região, e com a imigração também, que ajudaram a fazer a infiltração de adversários hostis e doentes, absolutamente dementes aqui nos Estados Unidos. Mas isso não acontece mais. Nós estamos reafirmando o poder americano, inclusive o poder militar americano, quando necessário, na nossa região e no mundo todo, para criar um futuro mais seguro para todos nós.
2: Os 15 países anunciaram que vão solicitar formalmente ao Conselho Permanente da OEA a ativação do Tratado Interamericano de Assistência Recíproca, o TIAR, de 1947. Mecanismo de defesa coletiva permite coordenar ações conjuntas no continente, embora enfrente forte resistência política e diplomática de nações como Brasil e México. Para o especialista em relações internacionais Guilherme Meirelles, a decisão representa uma ameaça velada ao Brasil e uma tentativa de pressionar o governo brasileiro na reta final da campanha eleitoral.
5: O grande perigo é a longo prazo, então, quer dizer, uma possibilidade de continuação da política trumpista, né? Mas se um Mark Rubio, por exemplo, ganha a eleição, a próxima eleição, e continua essa política, existe a possibilidade dos Estados Unidos instalarem bases militares em volta do Brasil, o que seria uma ameaça velada, né? Agora, por exemplo, intervenção dos Estados Unidos aqui, esse tipo de coisa eu sinceramente não acredito, porque o Brasil é muito importante para o sistema internacional, né?
2: Ao abrir a Assembleia Geral da ONU, momentos antes do discurso de Trump, o presidente Lula disse que o Brasil não vai terceirizar o combate ao PCC e ao Comando Vermelho.
6: O Brasil não subestima o desafio representado pelo crime organizado. Estamos preparados para enfrentar as organizações criminosas que aterrorizam nossas comunidades. Trabalhadores são roubados, mães perdem seus filhos, policiais não voltam para suas casas. As pessoas estão cansadas da violência. Mas não vamos terceirizar a responsabilidade de defender nossas fronteiras e de garantir à população o direito de viver sem medo. Não precisamos de porta-aviões vigiando nossas águas. precisamos de cooperação para estancar o fluxo de armas e de dinheiro que abastece o crime organizado.
2: Na tribuna das Nações Unidas, o presidente Lula voltou a defender a soberania nacional e a rechaçar qualquer tentativa de interferência dos Estados Unidos nas eleições brasileiras.
6: Na América Latina e Caribe, a proximidade geográfica com a maior potência militar do mundo é inescapável, sobretudo num contexto do recrudescimento de tentações hegemônicas. O Brasil não cabe no quintal de ninguém. Precisamos... Precisamos de parceiros. A democracia está novamente em xeque. Voltamos a presenciar a ingerência externa em processos eleitorais.
2: 4:12, mensagens extraídas pela Polícia Federal do celular de Daniel Vorcaro revelam que o então advogado do banqueiro, Valcrido Vard, relatava ter mantido contatos com o presidente Lula e assessores do governo para blindar o Banco Master. À época dos diálogos, o banqueiro buscava abrir um canal de contato com o Palácio do Planalto e bloquear críticas de membros do PT. Em áudio de abril de 2024, divulgado pelo jornal O Globo, Vard cobrou de Vorcaro a pauta para agendar uma audiência com Lula, via gabinete presidencial, chefiado na época por Marco Aurélio Santana Ribeiro, o Marcola.
7: Fala, Dani, tudo bem? Deixa eu te falar, acabei de receber uma ligação do Marcola, secretário pessoal do presidente, cobrando o teu...

longamente ontem. Você vai gostar. Encontremo-nos hoje, sem falta. Ao que o dono do Master respondeu: vamos. Semanas depois, em 1º de novembro, Vardy afirmou: bom dia, preciso falar. Tenho um recado do MJ e do presidente. Quando nós nos vemos? E o banqueiro replicou: hoje então, porque viajou. Segundo a Polícia Federal, MJ era uma referência ao então ministro da Justiça, Ricardo Lewandowski, que foi conselheiro do Master antes de assumir o cargo no governo. Procurado pelo Globo, o ex-ministro negou ter tratado com advogado ou com Lula sobre Vorcaro. Em 21 de novembro, o defensor indagou ao banqueiro: quando você pode encontrar o presidente? Avisando logo em seguida: tudo ajustado. Registros oficiais confirmam que Vorcaro esteve no Palácio do Planalto em 4 de dezembro de 2024, em reunião fora da agenda com Lula, intermediada pelo ex-ministro Guido Mantega e com a presença de Rui Costa, Alexandre Silveira e Gabriel Galípolo, então diretor do Banco Central. A Secretaria de Comunicação reiterou que esse foi o único encontro entre o presidente e Daniel Vorcaro. Na ocasião, Lula teria orientado que qualquer queixa sobre perseguição fosse tratada estritamente no âmbito técnico do Banco Central. No dia seguinte à reunião com Lula, à 1h32 da tarde, o advogado escreveu para o dono do Master: parabéns, soube que foi muito bom. Vou almoçar com um amigo agora. Não fica claro quem é o amigo, mas 15 minutos depois, aparentemente durante o almoço, ele escreve de novo: me dizem que vocês são muito extravagantes. Isso que ele não sabe das quengas. Vorcaro responde: kkk, falou de festa na Grécia. Nem dei ainda, pô. Em seguida, Vorcaro acrescenta: quase que eu falei, isso é problema? Vardy responde: ele quer participar, ha, ha, ha, sem a Janja. Cara, vamos fazer uma grande farra, sem ele, claro. Minutos depois, nova mensagem: tô ouvindo aqui, você foi muito bem. Nas mensagens extraídas do celular de Daniel Vorcaro, o advogado Valfrido Vardy diz que o banqueiro presenteou Lula com uma garrafa de uísque um mês após o encontro no Palácio do Planalto. As conversas foram divulgadas pela colunista do jornal Globo e comentarista da CBN, Malu Gaspar. Em mensagem de 22 de janeiro de 2025, Vardy escreveu: querido, estive com o PR hoje. Ele me perguntou se você estava bem e mais tranquilo. Eu lhe disse que sim. Ele agradeceu mais uma vez o uísque e mandou um abraço. Outros detalhes eu conto pessoalmente. Recebendo de Vorcaro um emoji de coração. A Secretaria de Comunicação negou que o presidente tenha recebido qualquer presente ou enviado recados para Daniel Vorcaro. As mensagens extraídas pela Polícia Federal do celular de Vorcaro também mostram que o advogado Valfrido Vardy propôs ao banqueiro um plano jurídico para socorrer o ministro Alexandre de Moraes, enquadrado pelo governo Trump nas sanções da Lei Magnitsky. Em diálogo datado de 1º de agosto de 25, Vardy escreveu: acho que nós deveríamos ajudar na defesa do seu amigo Alexandre lá nos Estados Unidos. Eu, além das relações, tenho uma estratégia matadora para ajudá-lo na Corte de Direitos Humanos. Vorcaro concordou de imediato. Vamos, vou falar com ele. Na sequência da conversa obtida pelos investigadores, Vardy detalhou que a ofensiva internacional consistiria em denunciar uma perseguição política promovida pela Casa Branca contra o judiciário brasileiro. A troca de mensagens reforça as apurações da Polícia Federal sobre as relações de proximidade entre o ministro do STF e o ex-controlador do Banco Master.

e somam 52 registros no aparelho de Vorcaro. O relatório aponta que a banca de Viviane Barsi de Moraes, esposa do magistrado, formalizou minutas de um contrato de 131 milhões de reais com alterações editadas pelo próprio ministro. O avanço da apuração sobre a conduta do magistrado segue paralisado no plenário do STF após pedido de vista de Flávio Dino.

0: 4h20. O cantor Rick será velado e sepultado amanhã na cidade de Sorocaba, interior de São Paulo. Os corpos do artista sertanejo e das outras 4 vítimas da queda do helicóptero na Serra Catarinense serão liberados nas próximas horas pelo Instituto Médico Legal de Florianópolis. A identificação foi feita por meio da análise das impressões digitais. A bordo da aeronave estavam Geraldo Antônio de Carvalho, o Rick, da dupla com Renner, o empresário Bruno Avelar, o cinegrafista Paulo Soares, o piloto Antônio Nóbrega de Araújo e o copiloto Leopoldo Barros Teixeira. A Polícia Científica, a Polícia Civil e a Força Aérea Brasileira informaram que abriram investigações paralelas para tentar identificar o que causou a queda do helicóptero. O Centro de Investigações e Prevenção de Acidentes Aeronáuticos, CENIPA, também vai investigar. Os destroços da aeronave foram localizados pela FAB por volta do meio-dia desta terça-feira, na região onde o helicóptero emitiu o último sinal antes de desaparecer. A operação de retirada das vítimas dos destroços na localidade rural de Santa Bárbara, em Urubici, exigiu manobras aéreas complexas com cabos de aço e cordas operados por helicópteros devido ao relevo montanhoso e à mata fechada. O coronel do Corpo de Bombeiros, Hugo Manfrim da Lossi, destacou que os destroços foram localizados por meio de sobrevoo de uma aeronave da FAB, depois de quase 20 horas ininterruptas de mobilização.
1: O comando local aqui do Corpo de Bombeiros Militar já tinha um mapeamento das áreas a serem buscadas com apoio da aeronave, né? E havia também muitas equipes em solo lá já próximo a essa região. Então a aeronave sobrevoando lá já conseguiu localizar esses destroços, que rapidamente então já foram passadas as coordenadas para as equipes em solo também, que acessaram o local e, infelizmente, né, constataram o óbito ali dos ocupantes da aeronave.
0: O empresário Bruno Avelar tinha se casado há pouco mais de um mês com a jornalista Lívia Avelar, que viajou com o marido para Santa Catarina, mas não embarcou no trecho seguinte da viagem. Ela viajou de avião com o marido. Olívio Beltrão, sócio do cantor Rick, tinha sido convidado para viajar com o grupo, mas decidiu fazer o percurso de carro.
2: Infelizmente, as notícias não são boas, né? Mas vamos continuar em oração para que nosso Criador os receba em paz. E fica o legado, fica a história de um dos maiores artistas que este país já viu. Fica o legado de uma história maravilhosa de um Bruno Avelar. Enfim, que nós possamos aprender um pouquinho e lembrar um pouquinho do quão grande foi o nosso amigo Rick.
0: A informação da morte de Rick gerou profunda comoção entre artistas e parceiros do meio musical. Duplas como Chitãozinho e Chororó e cantores como Leonardo e Zezé de Camargo prestaram tributo ao artista, que marcou a história da música sertaneja com mais de 1000 composições. Companheiros de longa data como Giovanni, Sérgio Reis, Roberta Miranda e Alexandre Pires ressaltaram a sensibilidade e o talento de Rick na composição de clássicos que moldaram a música popular brasileira.
3: Um ser humano sensível, simples, humilde, talentoso.
4: Que Deus abençoe não só o Rick, mas todos os familiares dele e a família desse empresário que faleceu, aos pilotos que estavam trabalhando.
5: A música hoje sertaneja, tenho certeza que fica muito mais empobrecida porque nós perdemos um cantor, nós perdemos um excelente compositor e um amigo. O Rick é querido por todos.
6: Fica uma grande saudade, né? E agora é esperar o tempo de Deus para a gente se encontrar de novo.
7: De todas as canções que eu escrevi, todas elas são importantes para mim. Mas tem uma canção que marcou demais minha vida, porque era meu sonho gravar com esses caras. Meu sonho é fazer uma música que fosse gravada pelo Chitãozinho e Xororó. E ela acabou se tornando um dos maiores sucessos do Chitãozinho e Xororó.

0: 4 horas e 26 minutos, o jornalista Zuenir Ventura será velado hoje a partir das 10 da manhã na Academia Brasileira de Letras, no Rio de Janeiro. Um dos maiores cronistas da história contemporânea do Brasil e membro da ABL desde 2015, o escritor morreu ontem aos 95 anos. Zuenir construiu uma trajetória de 7 décadas marcada pela defesa incansável dos direitos humanos e da democracia. Nascido em Além Paraíba, Minas Gerais, trabalhou como contínuo, pintor de paredes e professor universitário antes de se consagrar nas principais redações do país, como Tribuna da Imprensa, Jornal do Brasil e O Globo. Autor do clássico 1968, O Ano Que Não Terminou, Zuenir retratou as manifestações estudantis e o endurecimento do regime militar sob o AI-5, período em que chegou a ficar preso por 3 meses. Sua produção investigativa de grande impacto social também inclui obras fundamentais como Cidade Partida, sobre a chacina de vigário-geral em 1993, que deixou 21 inocentes mortos. Para escrever o relato, o jornalista frequentou a favela durante 10 meses.
1: Eu encontrei uma comunidade, quer dizer, as pessoas tristes, sofridas, mas sem raiva, sem, sabe, desejo de vingança, e procurando em cada brecha da tristeza um pouco de alegria, de felicidade.
0: Em 2003, Zuenir Ventura publicou Chico Mendes, Crime e Castigo, trabalho laureado com os prêmios Esso e Vladimir Herzog. Da ONU, Zuenir recebeu um troféu especial por ter sido um dos 5 jornalistas que mais contribuíram para a defesa dos direitos humanos no Brasil. Colegas de profissão como Anselmo Góes e Miriam Leitão destacaram a capacidade única de Zuenir de aliar o rigor da reportagem ao afeto humano.
2: É um grande brasileiro, um grande intelectual, um grande escritor, grande jornalista. O jornalismo perde um gigante. E ele nos ensinou muita coisa. Ele ensinou várias gerações. Por isso, nós sempre o chamamos de Mestre Zu. Estou tentando segurar a emoção porque sou amiga pessoal e aprendi muito com ele.
3: Adotou a Miriam como adotou todo mundo. Quer dizer, no meu caso, ele puxava para si, entendeu? Ele adotava, ele era padrinho dessas pessoas.
0: 4h28.
4: Brasil!
0: A seleção brasileira começa a treinar hoje com o time completo para o amistoso contra a Austrália na sexta-feira. O time comandado pelo técnico Carlo Ancelotti está em Brisbane e embarca amanhã para Twinsville, onde vai enfrentar a seleção australiana às 7 da manhã pelo horário de Brasília. No feminino, o técnico Arthur Elias convocou 28 jogadoras para os 2 amistosos contra a Argentina em outubro. A lista tem como novidades a goleira Yane do Bahia e Tamara Bolt do Washington Spirit, chamadas pela primeira vez para a equipe principal. Brasil e Argentina jogam no dia 10 no Beira-Rio, em Porto Alegre, e no dia 13 na Arena Pernambuco, no Recife.

0: 4:29. Obrigado a você que nos acompanha aqui no CBN Madrugada. Wallace Gomes participando via e-mail de Colatina, no Espírito Santo. Bom dia, que chega via WhatsApp pelo 11 999 11 9981. Sérgio Simão, de Cajamar, no interior de São Paulo. Também obrigado pela mensagem que chega do José Maria Gutierrez Ripple, de Ferraz de Vasconcelos. Bom dia também do Valdir Fernandes, de São Paulo. Walker Xavier, Morro do Chapéu, na Bahia, também ligado aqui no CBN Madrugada. Luiz Cerqueira, obrigado, Cerqueira, de São Paulo, também por aqui, via YouTube, pessoal que participa pelo chat. O Cláudio Ben Johnson mandou aqui o seu manifesto também, o seu bom dia, obrigado pela participação. Milton Frangipane, de Vila Mariana, São Paulo, obrigado a você que interage também via Instagram, no @phcgalvão, repetindo, @phcgalvão, você pode interagir aqui pelo Instagram, como faz o Henrique Curtis, muito obrigado, do Rio de Janeiro. Nagel Noronha está por aqui também. Sandra Regina, da Alemanha, Stuttgart, muito obrigado pela companhia. Quem participa agora na nossa companhia é Matheus de Souza.
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0: Quarta-feira, 23 de setembro de 2026. O ministro Alexandre de Moraes, do Supremo Tribunal Federal, determinou o arquivamento de uma investigação contra ex-diretores da Polícia Rodoviária Federal. Eles eram acusados de tentar impedir o deslocamento de eleitores em 2022. No inquérito, a Polícia Federal indicou que os três agentes praticaram os crimes de desobediência, prevaricação, restrição ao exercício do direito do voto e participação no crime de tentativa de abolição do Estado Democrático de Direito. A Procuradoria-Geral da República entendeu que não havia elementos contra os suspeitos. Na decisão, Moraes afirmou que, diante do entendimento da PGR, o caso deve ser encerrado. A cidade de Manaus fechou o inverno batendo o recorde de calor do ano. Os termômetros ultrapassaram os 38 graus às 3 da tarde desta terça-feira, segundo dados do Instituto Nacional de Meteorologia. A marca supera em 1 grau a última alta da capital amazonense registrada em 1º de setembro. A ex-deputada federal Carla Zambelli pediu um salvo-conduto ao Supremo Tribunal Federal para tentar voltar ao Brasil sem ser presa. Segundo o pedido da defesa, a intenção é votar nas eleições, já que a mãe da ex-deputada, Rita Zambelli, é candidata a deputada federal por São Paulo. A ex-parlamentar é condenada a mais de 15 anos de prisão no Brasil por um ataque hacker dos sistemas do Conselho Nacional de Justiça e por porte ilegal de arma de fogo. A delegação de Cuba saiu do plenário da Assembleia Geral da ONU logo após o presidente americano Donald Trump citar a ilha durante o discurso. O republicano defendeu que estava estudando uma mudança de regime no país. Ele chamou o Estado cubano de falido e afirmou que o regime vai cair. No horário de Brasília, 4h33.
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3: Quatro horas e 34 minutos. Muito bem, aqui no CBN Madrugada, espaço para a gente falar um pouco mais aí sobre a Assembleia Geral da ONU, discurso do presidente Lula, do presidente Donald Trump. E o nosso convidado é o professor José Luiz Niemeyer, economista, cientista político, professor de Relações Internacionais do IBMEC. Professor Niemeyer, é sempre um prazer falar com o senhor aqui na CBN. Um bom dia.
4: Galvão, bom dia. Eu fico muito honrado de falar com a CBN, porque eu, na verdade, a primeira entrevista que eu dei como acadêmico foi em 1997, se eu não estou enganado, na CBN. Foi na CBN, eu não tenho dúvida, porque o meu orientador do doutorado na USP não pôde dar entrevista e pediu para eu dar, sobre a guerra na Iugoslávia.
3: Olha só.
4: Aquele problema gravíssimo. Sim. Na Iugoslávia, inclusive com a ação da OTAN, né, contra Milosevic, né? A queda de Milosevic. Então, eu tenho muito carinho pela CBN e estou muito honrado de estar com vocês aqui novamente.
3: Ô, professor, o carinho é recíproco. Muito obrigado. Bom, professor, presidente Lula, abre aspas, o Brasil não cabe no quintal de ninguém. Para quem que é esse recado e o que o presidente quis dizer, hein, professor?
4: Olha, ele quis dizer algo para Trump antes do discurso muito radical de Donald Trump. Talvez o discurso mais radical desta segunda era Trump, porque Trump está transferindo o que ele chama de domo de ouro, até para fazer uma provocação, na minha opinião, para Netanyahu, que tem o domo de ferro, Israel. Então ele criou o domo de ouro, mas o domo de ouro, Galvão, era para um controle do Atlântico Norte, a partir das terras do Norte e também da Groenlândia. Por isso que ele criou agora um projeto e conseguiu de segurança militar com a Groenlândia e também com o beneplácito da Dinamarca, que eu imaginei que ele não conseguisse. Conseguiu. Só que ele está usando o domo de ouro para questões internas. Agora ele passou o domo de ouro não mais para uma estrutura no Atlântico Norte, e sim para combater o crime organizado dentro de países que ele considera aliados. E essa é uma provocação no Brasil, até porque nós vamos ter uma eleição, não se sabe o resultado dessa eleição. Com a vitória, a reeleição do presidente Lula, Trump não vai conseguir criar essa estrutura de domo de ouro contra, não contra o Brasil, mas a partir dos interesses brasileiros, que é o país, Galvão, isso é muito importante deixar claro para o assinante e para o ouvinte da CBN, é o país mais importante abaixo do Rio Grande, abaixo dos Estados Unidos, né? No continente americano. Nós temos a maior biodiversidade do mundo, somos a 11ª economia do mundo, competindo com o Canadá, somos a 11ª força militar do mundo, temos a 2ª reserva de minerais de terras raras, somos um país populoso, o 3º mais populoso no continente americano. Então, é um país muito importante do ponto de vista geopolítico e geoestratégico. E se Lula for reeleito, e por isso o recado, mesmo ele não mencionando o Brasil, mas também foi para o Brasil, é um recado de transferência de uma infraestrutura do domo de ouro, que antes era para questões de segurança internacional, agora para segurança regional, com influência na segurança pública de países soberanos e independentes da América do Sul.
3: Certo. Agora, em relação ao temor do presidente Lula de influência dos Estados Unidos nas eleições, diante do que aconteceu recentemente lá na Argentina, o Javier Milei, depois de perder as eleições legislativas em Buenos Aires, esteve lá no Salão Oval da Casa Branca. O Trump falou textualmente que se o Milei não ganhasse as eleições gerais, ele não cederia os 20 bilhões de dólares para a Argentina. O resultado, o Milei acabou vencendo aquela eleição. Diante desse cenário, é legítimo que o presidente Lula tenha receio de uma ingerência de Trump aqui nas eleições, professor?
4: Galvão, você é um jornalista muito sério e eu sou um analista sério também, muito sério também. A gente não pode afirmar que há dinheiro, se tem dinheiro na campanha, esse dinheiro deveria vir pelo Departamento de Estado, de uma conta quase ilegal. Não acredito nisso, mas há uma influência de pressão política, como o presidente Trump fez com o Milei, ameaçando a não entrega de um investimento, de um recurso financeiro para o Estado argentino. Isso é muito grave. Agora, nada que me causa tanto espanto para um presidente da República, como Donald Trump, que vai pagar, disse ao vivo que pagaria 5 mil dólares a eleitores que votassem em representantes republicanos nas eleições de 5 de novembro. O presidente Trump, ele é um dono de cassino, ele é um empresário do ramo do jogo. Então, ele joga o tempo todo. Acho que isso não saiu do mindset dele. Continue cada vez mais. E isso é muito ruim para a política externa norte-americana, porque Trump está fazendo exercício perigoso. Ele está deixando aliados tradicionais de lado, os europeus, e ele trata diretamente com países, potência central, principalmente a Rússia, para tentar fazer uma equação com a Rússia de segurar a força chinesa. É muito grave a herança que o presidente Trump está deixando no campo da política internacional contemporânea, da política externa norte-americana e da política de defesa para o seu sucessor. Pode ser o Vance, pode ser o Rubio, pode, mas pode ser um democrata. E aí vai ser difícil voltar atrás, vai ter que ser um governo democrata que converse muito, principalmente com as potências centrais, incluindo aí a União Europeia.
3: Falando ainda do discurso do presidente Lula, professor José Luiz Niemeyer, Lula, mais uma vez, toda vez que ele tem a oportunidade de falar para a comunidade internacional, ele tem defendido o multilateralismo em contraposição às ações unilaterais e contra a ONU, contra a OMC do Donald Trump. O Lula tem defendido reformas no Conselho de Segurança da ONU. O senhor acha factível que haja uma alteração dos membros permanentes do Conselho de Segurança da ONU, professor?
4: Não acho factível e vou explicar conceitualmente ao assinante da CBN, que já deve conhecer o assunto, mas vamos tentar detalhar um pouco. Existem 5 membros permanentes que são países nucleares, né? Potências nucleares formais, estados nucleares, como a gente chama, que têm inclusive já armas instaladas para uma guerra nuclear, se fosse o caso. Rússia, China, França, Reino Unido e Estados Unidos da América. Para você aumentar o número de países, de cadeiras, países com cadeira permanente, você teria que considerar, eu vou falar que os países são geralmente mencionados, Nigéria na África, Brasil na América do Sul, México é lembrado, Japão, só que assim na veta, Alemanha, em função do histórico do nazismo também sempre muito criticada, talvez a Indonésia representando o Sudeste Asiático. Você teria aí 10 países, 9 novas 5 vagas no Conselho. Mas esses países não têm a mesma força estratégico-militar nuclear dos países atuais como membros permanentes. Então, eu acho que seria muito difícil você criar um plenário de países permanentes, com assentos permanentes, com o mesmo poder. E, para isso, você teria que terminar com o poder de veto. Eu acho quase impossível hoje Estados Unidos, principalmente Estados Unidos, China e Rússia, terminarem com a possibilidade de vetar propostas, porque isso é o que mantém, pelo menos, uma bipolaridade ou um mundo baseado numa tríade de poder, China, Estados Unidos e Rússia. Eu incluo a Rússia aí. Talvez a França, o Reino Unido, até conversassem sobre isso. Mas também acho difícil até mesmo para a França e Reino Unido. Até porque, principalmente, a Inglaterra saiu da União Europeia. Então, a Inglaterra, numa perspectiva de pacto de integração, ela é hoje mais competidora de um país central da União Europeia como a França. Aliás, tem um histórico de competição entre França e Inglaterra. Então, acho muito difícil essa reforma no Conselho de Segurança das Nações Unidas.
3: Voltando agora a Donald Trump, afirmou em relação ao Irã que o país islâmico jamais terá uma arma nuclear, ameaçou aniquilar o Irã se não houver um acordo de paz. Professor Niemeyer, o senhor vê alguma saída próxima para esse embate entre Estados Unidos / Israel versus Irã?
4: Não se fala mais em Israel nessa guerra, até porque a dinâmica da guerra Israel-Irã é diferente dos Estados Unidos e Irã. Israel tem ganho com a guerra do ponto de vista de política interna em Israel. Já os Estados Unidos, Trump pede apoio popular a cada semana com relação à guerra, porque ela tem efeitos macroeconômicos graves para a economia norte-americana. Na minha visão de muitos analistas, o Irã tem também uma posição interessante, porque o Irã está sendo atacado, invadido. Invadido ainda não, mas invadido pelo espaço aéreo. E ele está cada vez mais se reorganizando, uma sociedade autocrática, onde você manter a sociedade em esforço de guerra é mais fácil. Os Estados Unidos não vão conseguir invadir o Irã com tropas, não vão conseguir. E o gasto tem sido muito grande, Galvão. Para você fazer uma guerra como essa, com mísseis ar-terra e terra-terra, com a destruição das bases que o Irã tem promovido, bases norte-americanas no Oriente Médio, que é algo caro, e caro do ponto de vista moral também, para o Pentágono, acho difícil uma solução negociada nesse momento, até porque o Irã descobriu uma nova arma de guerra, que é o Estreito de Hormuz.
3: Para a gente fechar nosso papo, professor, o presidente Donald Trump, ele chamou o Tribunal Penal Internacional, TPI, de fora de controle e maléfico. A gente sabe que os Estados Unidos não são signatários, né? Por que o presidente Trump qualificou o tribunal dessa forma, hein, professor?
4: Porque o presidente Trump, eu considero que ele faz, o partido dele é o PT. PT é o partido do Trump. Ele não faz parte da lógica republicana, política republicana, não faz. E há republicanos muito críticos à política que ele criou na cabeça dele, a partir de uma posição muito autocentrada e vaidosa, né? Elitista, nacionalista, autárquica, e ele não considera o sistema internacional. Ele considera os Estados Unidos fora do sistema de Estado, como nós conhecemos desde o século XVII, com a Paz de Westfália, e ele vê cada vez mais os Estados Unidos como um país que é redentor do sistema, na visão dele. Acho até que sempre foi importante nos últimos 130 anos a posição norte-americana no sistema, mas ele vê os Estados Unidos fora do sistema, com uma visão elitista mesmo, que os norte-americanos, ou aquilo que ele compreende por Estados Unidos da América, é um Estado mais relevante que os outros Estados que formam este sistema internacional e o mais grave, Galvão, este planeta Terra.
3: Muito bem, professor José Luiz Niemeyer, economista, cientista político, professor de Relações Internacionais do IBMEC. Mais uma vez, muito obrigado pela gentileza aqui com a CBN. Um bom dia e até a próxima, professor.
4: Galvão, um bom dia para você, para os ouvintes da CBN. Um grande abraço. À disposição.

0: 8:46. Mais uma vez, bom dia a você que nos faz companhia aqui no CBN Madrugada. Vera de Guarulhos, estamos juntos. Manda aqui o seu bom dia. Tem gente mandando áudio aqui, né, Ricardo Garcia? Aí não dá, complica. Nesse momento não dá pra gente ouvir, escutar os áudios. Peço, por favor, que mandem mensagens de texto. Marcelo Melo, Guararapes, em São Paulo, na sintonia em casa. O César Góes, de Araraquara, corintiano. Obrigado a você que participa via e-mail. O Gaston Droguê, de Araçatuba, interior de São Paulo, tá forte hoje, hein? O Wallace Gomes está em Colatina, Espírito Santo, também via e-mail. Pelo YouTube, pessoal que troca ideias no chat, chegando aqui para acompanhar também as imagens do nosso estúdio. Carlos Antônio, também obrigado ao Rogério Gomes de Oliveira, participando também pelo YouTube. E obrigado a você que nos acompanha também via Instagram, aqui no @phcgalvão. Repetindo, @phcgalvão, você pode interagir pelo Instagram. Chegando aqui, Gilmar Oliveira Machado, muito obrigado. Também ouvinte Lima, baixando aqui no Instagram. E muito obrigado também ao nosso ouvinte, o Leopoldo Veloso Júnior, direto de Lajedo, Pernambuco. O Orivaldo Rodrigues, de Itapsirica da Serra, também chegando aqui via Instagram, no @phcgalvão. 4:49. A gente abre espaço agora aqui no CBN Madrugada para o Merval Pereira com Sardenberg.
1: Merval fala conosco agora como jornalista, como presidente da Academia Brasileira de Letras, para falar do nosso colega, do nosso jornalista, Zenir Ventura, que nos deixou hoje, Merval.
2: E como amigo, né? Eu fui muito amigo do Zenir durante décadas e trabalhamos juntos no Jornal do Brasil, depois no Globo. Era uma pessoa admirável, era uma pessoa diferente, porque ele era generoso, delicado e firme quando precisava ser firme. Ele foi um jornalista que levantou temas seminais na cultura brasileira. A Cidade Partida, sobre o Rio de Janeiro. O Chico Mendes, sobre a morte do ambientalista no Acre. 1968, o ano que não começou. A história política brasileira vista a partir de um réveillon no ano de 68, que foi um ano em que a ditadura se radicalizou no Brasil. Ele tinha esse olhar para definidor dos pontos importantes da nossa história e por isso foi sempre referenciado e considerado como um jornalista que chegou onde poucos chegaram, né? O Zenir era um mestre, um professor permanente e tinha a humildade de aprender com os que o cercavam e tinha essa alegria de ensinar e aprender com os jovens jornalistas. É responsável por uma cadeia de jornalistas jovens que cresceram com ele e aprenderam com ele. Ele era uma pessoa ele era diferente de tudo que se conhecia, porque ele era bem-humorado, ele era alegre e, ao mesmo tempo, era severo nas críticas políticas contra ditaduras, contra governos autoritários. Era um grande jornalista. Boa tarde. Um grande jornalista que nos deixou e vai deixar uma falta, um buraco grande na história, não só do jornalismo, mas da literatura brasileira também.
1: Eu que me lembro dele, meu irmão, eu trabalhei com ele um período no Jornal do Brasil, eu na redação de São Paulo, ele na redação do Rio, e a imagem que eu tenho dele desde sempre, como companheiro e como colega de redação, é de um homem bom, né? Um homem de bom coração.
2: Isso, exatamente. Era um homem que eu não vi o Zuenir nessas dezenas de anos que nós estivemos juntos como amigos ou como companheiro de trabalho, eu nunca vi ele estar no lado errado. Realmente impressionante como ele era um sujeito que estava sempre do lado certo.
1: Tá certo.
0: Muito bem. Aí o Merval Pereira, também Sardenberg, prestando homenagens ao Zuenir, que nos deixou nesta terça-feira. Agradecer aqui mais algumas participações: Gleidson Magê, de Fortaleza, Ângelo Zanini, direto de Americana, o bom dia que chega também de Carlos Piracicaba, Paulo César de Oliveira, de Goiânia, muita chuva, diz aqui o nosso ouvinte, Júlio de Mauá, preparando o filhão para a escola. Olha só, que legal. Ronaldo Bittencourt também está por aqui. Gilsomar Machado, de Jaú, também no interior paulista. Obrigado a você que participa também pelo YouTube. Pessoal chegando aqui. Carlos Antônio está por aqui. Carlos Raimundo também manda aqui a sua mensagem. Deve estar chegando hoje aqui o Carlos Raimundo no programa, viu, Ricardo Garcia? E bom dia que chega também do Rogério Romualdo da Silva, participando via o WhatsApp. 4h54, vamos fechar com uma boa notícia, né, Ricardo Garcia, ouvintes aqui do CBN Madrugada. Juliana Morgado traz uma história muito legal, hein? Duas gêmeas idênticas, direto do Espírito Santo, completando o primeiro século. Que beleza, hein?
3: As gêmeas idênticas Lavínia Matias Freitas e Leve Arlinda Matias Batista completaram 100 anos na última segunda-feira. Nascidas em 1926, em Arraial do Café, distrito de Alegre, no sul do Espírito Santo, elas comemoraram o centenário juntas em uma festa realizada em Cachoeiro de Itapemirim. Depois de anos sem conseguirem passar o aniversário lado a lado, Lavínia mora em Cachoeiro, no sul capixaba, e teve 14 filhos. Dois deles, Maria e Rogério, nasceram gêmeos e hoje têm 64 anos. Mesmo viúva e enfrentando dificuldades de memória, ela continua ativa e, segundo a família, sempre foi uma mulher guerreira e dedicada à criação dos filhos. Leve Arlinda vive em Mantena, em Minas Gerais, e teve apenas um filho e dois netos. Atualmente, cuida do filho. Apesar da distância e das diferentes personalidades, as irmãs nunca perderam contato e continuam conversando por telefone. A semelhança entre as duas permanece impressionante. Durante a comemoração, dois filhos chegaram a confundir Leve Arlinda com a própria mãe. Lavínia, mesmo com problemas de memória, ainda reconhece a irmã quando vê fotografias. A longevidade também faz parte da história da família. A mãe das gêmeas viveu até os 100 anos e alguns tios chegaram aos 108. A festa foi organizada pela neta, Perla Aparecida Freitas Pedroni, que destacou a importância de reunir a família para celebrar as duas centenárias. Para os familiares, o encontro representa uma memória que será preservada pelas próximas gerações. A história de gêmeos também continua na família. Maria da Penha, filha gêmea de Lavínia, tem dois filhos gêmeos, Thales e Heitor, de 8 anos. De Vitória, Juliana Morgado.

0: Estão fortes as duas gêmeas, hein?
1: É, muito legal, né? Tem reportagem no G1 também, com várias fotos delas, da família. Parabéns para essa família do Espírito Santo, comemorando 2 séculos, né? Um de cada uma, né? 100 para um, 100 para uma, 100 para outra, né? São realmente duas irmãs que estão trazendo muitas alegrias para essa família enorme. E a gente fecha o programa, então, com essa boa notícia. 4h57, ponto final. Na edição desta quarta-feira aqui do CBN Madrugada, a produção sempre da Karina Almeida, o trabalho técnico sempre do Ricardo Garcia e...
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1: Vem aí, Matheus de Souza com o repórter CBN e na sequência o Frederico Goulart comanda o CBN Primeiras Notícias. Mais uma vez agradeço muito a sua companhia. Uma excelente quarta-feira, meia-noite, estamos de volta. Até lá.
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0: quarta-feira, 23 de setembro de 2026. A primavera começou ontem por volta das 9 da noite pelo horário de Brasília. Depois de um inverno marcado por períodos de chuva e instabilidade, a estação terá a influência do fenômeno El Niño. Os meteorologistas alertam que o fenômeno desta primavera poderá ser o mais intenso já registrado pela ciência, pelo menos desde 1950. A Receita Federal reduziu para 10 bilhões e 500 milhões de reais a projeção de arrecadação com imposto de renda sobre dividendos em 2026. O valor equivale a pouco mais de um terço dos 29 bilhões previstos inicialmente. A revisão veio depois da arrecadação acumulada até agosto somar 4 bilhões e 29 milhões de reais. O imposto de 10% incide sobre lucros e dividendos superiores a 50 mil reais por mês e foi criado para compensar a ampliação da isenção do imposto de renda para quem ganha até 5 mil reais. O presidente da China, Xi Jinping, inicia hoje a visita de 3 dias aos Estados Unidos a convite de Donald Trump. Será o segundo encontro entre os líderes das duas maiores potências mundiais neste ano, após a viagem de Trump a Pequim em maio, e o terceiro desde o retorno do republicano à Casa Branca. Líderes de duas nações em guerra, os presidentes do Irã e da Ucrânia, discursam hoje na Assembleia Geral da ONU. O iraniano Masoud Pezeshkian embarcou pressionado a adotar uma ação sobre os aliados Houthis no Iêmen, cujos confrontos com a Arábia Saudita elevaram as instabilidades relacionadas à navegação no Mar Vermelho. A Assembleia também terá discursos dos presidentes da Argentina, Javier Milei, e da Venezuela, Delcy Rodrigues. No horário de Brasília, 5 horas.
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1: Olá, bom dia, estamos no ar, começando o CBN Primeiras Notícias. Hoje é quarta-feira, dia 23 de setembro de 2026. Vamos juntos para mais uma edição. Agora são 5 horas e 1 minuto. Significa dizer que está na hora de acordar para ficar bem informado sobre os temas da política, da economia, os assuntos pelo Brasil e pelo mundo. Você sintonizado aí na CBN pelo radinho, te lembro que já estamos lá com a transmissão com imagens para conferir. Corre no YouTube e no Globoplay. E para participar, tem um chat no YouTube e tem o nosso WhatsApp 21 997 642381, 997 642381. Queremos te ouvir, queremos contar com a sua companhia e com a sua audiência. Vamos até às 6 horas da manhã, ao vivo. Depois que o programa acabar, se você perdeu, se chegou pela metade, dá para conferir pelo nosso podcast do Primeiras Notícias, né? Aquele esquema de sempre, 3 notícias em 10 minutinhos, resumidinho para você, os tocadores de áudio. E também dá para conferir lá no nosso canal no YouTube, a transmissão fica salva para você poder checar em qualquer momento do seu dia. Tudo bem, Clara Simão? Bom dia para você. E aí?
2: Bom dia, Fred. Bom dia para os nossos ouvintes também. Mais um giro, vamos embora, hein? Com Primeiras Notícias.
1: Pois é, amanheceu na primavera, né?
2: Com estamos chuva. Oficialmente na primavera. Tá
1: trouxe,
2: feliz?
1: Trouxe flores aí pra gente, na estação das flores.
2: Hoje eu só trouxe café, Fred.
1: Ou só chuva e cafezinho. Café já tá bom, já tá de bom tamanho. O café da Clara é bom, hein? Fazer propaganda aqui, é. Né?
2: Fornecimento oficial aqui.
1: É, agradecimento à mãe da Clara Simão, que abastece a nossa equipe aqui com um cafezinho pra gente ficar bem acordado todos os dias. Que música é essa aí, Renatinha? Ah, é o clássico do começo de primavera.
2: Pois é. Nossa, tem que ter, né? Todo ano ela chega aí.
1: O inverno foi de tanta chuva aqui no Rio de Janeiro, né? E agora a primavera de El Niño, com calor, com temperaturas extremas. Agora chovendo no Rio, São Paulo e vários pontos do país. Daqui a pouquinho tem a nossa previsão do tempo pra gente deixar todo mundo atualizado. Clara Simão, quer saber os 3 assuntos que vão abrir o programa de hoje?
2: Quero,
1: vamos,
2: Fred,
1: contar aqui
2: para
1: os nossos ouvintes, antecipar. A gente vai trazer detalhes ontem da fala do presidente Lula na ONU, os recados dados internamente e externamente, né? Lula, como já era esperado, falou de soberania, falou da eleição aqui no Brasil. E enquanto tudo isso acontecia, alguns países vizinhos, nossos países aqui da América Latina e também do Caribe, se alinhavam ao presidente americano Donald Trump naquela decisão de classificar o PCC e outros grupos de narcotráfico como grupos terroristas. E a gente vai tratar desse tema aqui logo na nossa abertura. O PCC, o Comando Vermelho e outros grupos, não só do Brasil, mas espalhados por outros países do continente. Aqui no caso do Brasil, o governo brasileiro não segue essa linha, essa iniciativa, porque se posiciona no sentido de que isso pode afetar a soberania nacional, a possibilidade de influência de outros países para combater esses grupos dentro do nosso território. Esse combate tem que ser feito, segundo o governo Lula, pela própria equipe de segurança nacional, né? Pelas forças do país, Polícia Federal e as polícias estaduais. Vamos falar também sobre crise no Supremo. Ontem, o ministro André Mendonça apresentou a defesa dele sobre aqueles questionamentos de posicionamento político e interferência política nas investigações do caso Master e INSS. Todo o imbróglio junto com o ministro Alexandre de Moraes, André Mendonça se defendeu atacando, a gente explica para você, atacando exatamente o colega de corte Alexandre de Moraes. Esses 3 assuntos abrem o Primeiras Notícias, até às 6 da manhã tem muito mais e você é o nosso convidado. Tem a previsão do tempo, como é que vai ser esse primeiro dia completo e de primavera, os destaques do futebol. Tem jogo da seleção brasileira no final dessa semana, estamos na data FIFA, as capas dos jornais, o giro pelo Brasil com as nossas afiliadas. Mais uma edição do CBN Primeiras Notícias no ar. Vem com a gente, estamos chegando.
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1: 14 países da América Latina e do Caribe assinaram na ONU uma ação conjunta para combater 24 organizações criminosas transnacionais incluindo o PCC e o Comando Vermelho. A iniciativa atende a um pedido do presidente americano Donald Trump e inclui países vizinhos do Brasil, como Argentina, Bolívia, Peru e Paraguai. Reunidos na coalizão chamada de Escudo das Américas, os governos declararam a intenção de aplicar congelamento de bens, barrar vistos e responsabilizar criminalmente apoiadores desses grupos. Quem conta os detalhes de Brasília é a repórter Samantha Klein.
3: Oi, Fred. Após um pedido da Casa Branca, os países membros do Escudo das Américas assinaram um acordo nesta terça-feira para designar 24 facções narcotraficantes como ameaça imediata e universalmente compartilhada no hemisfério. As facções brasileiras Comando Vermelho e PCC estão entre os citados que deverão ser alvos de sanções. Os signatários afirmam que deverão acionar um mecanismo de reciprocidade da Organização dos Estados Americanos, a OEA, para viabilizar a medida. Na declaração, os países afirmam que vão aplicar sanções como congelamento de bens, restrições de imigração e vistos para membros associados e apoiadores das organizações e responsabilidade criminal para indivíduos que conscientemente forneçam apoio material ou logístico para as organizações criminosas. Em discurso na Assembleia Geral da ONU, o presidente Donald Trump afirmou que os cartéis são, abre aspas, o Estado Islâmico do Hemisfério Ocidental e ameaçou utilizar a força para proteger os Estados Unidos. A decisão representa uma tentativa de pressionar o governo brasileiro na reta final de campanha eleitoral. Para o especialista em relações internacionais, Guilherme Meirelles, a decisão representa uma tentativa de pressionar o governo brasileiro na reta final de campanha eleitoral. Do ponto de vista geopolítico, a ameaça pode vir a longo prazo.
4: O grande perigo é a longo prazo. Então, quer dizer, uma possibilidade de continuação da política trumpista, né? Mas se um Mark Rubio, por exemplo, ganha a eleição, a próxima eleição e continua essa política, existe a possibilidade de os Estados Unidos instalarem bases militares em volta do Brasil, o que seria uma ameaça velada, né? Agora, por exemplo, intervenção dos Estados Unidos aqui, esse tipo de coisa eu sinceramente não acredito, porque o Brasil é muito importante para o sistema internacional, né?
3: O acordo do Escudo das Américas vem dias depois de os Estados Unidos terem declarado formalmente que o Brasil falhou em confrontar o PCC e o Comando Vermelho. Em nota oficial, o governo brasileiro rechaçou a acusação, negando qualquer omissão ou falha na segurança pública e afirmando que atua de forma soberana e coordenada no combate às facções criminosas.
1: E ontem, ao abrir a Assembleia Geral da ONU, nos Estados Unidos, em Nova York, o presidente Lula disse que o Brasil não vai terceirizar o combate ao PCC e ao Comando Vermelho. Conforme era esperado, o presidente defendeu a soberania nacional e, em tom de campanha, afirmou que a democracia está novamente em xeque no país. Rani Veloso.
5: No discurso de abertura da Assembleia Geral das Nações Unidas, o presidente Lula afirmou que a democracia está novamente em xeque. Sem citar Donald Trump, disse que o mundo voltou a presenciar a ingerência externa em processos eleitorais e que será preciso escolher entre soberania ou subordinação. Ao mesmo tempo, Lula mandou um recado de que o Brasil não aceitará interferência nas eleições de outubro, ao dizer que sabe que alguns candidatos abusam da liberdade de expressão para se associar a interesses estrangeiros contrários ao país. No entanto, ressaltou que possui um sistema eleitoral moderno e robusto e não permitirá que os inimigos da democracia, internos e externos, atentem contra a vontade popular. Ao destacar que o Brasil continuará sendo um país soberano, Lula se dirigiu aos brasileiros que vão às urnas no próximo dia 4, dizendo que eles irão escolher entre a democracia e o negacionismo.
6: O Brasil não cabe no quintal de ninguém. Percorremos um longo caminho para restaurar a vontade popular. A democracia está novamente em xeque. Voltamos a presenciar a ingerência externa em processos eleitorais. A divisão do mundo em zona de influência e investidas neocoloniais por recursos estratégicos constitui gestos anacrônicos. O povo venezuelano merece definir o seu próprio destino.
5: O presidente também defendeu o PIX e disse que não vai ceder a pressões.
6: Não vamos ceder às pressões de multinacionais que querem privatizar o nosso PIX, uma infraestrutura de pagamentos pública e gratuita, que fez da inclusão financeira uma realidade para milhões de brasileiros e brasileiras.
5: Na área de segurança pública, Lula disse que o Brasil não subestima o desafio representado pelo crime organizado e que está preparado para enfrentar as organizações criminosas que aterrorizam as comunidades. Lula rechaçou a presença de forças militares estrangeiras na costa brasileira e destacou que entregou pessoalmente ao presidente dos Estados Unidos, Donald Trump, uma proposta de cooperação internacional.
6: A lei antifacção que acabamos de aprovar impõe ao crime organizado penas superiores as previstas para o terrorismo. Crime organizado e corrupção andam juntos. O combate à corrupção continuará implacável, doa a quem doer.
1: A delegação dos Estados Unidos não aplaudiu em nenhum momento o discurso do presidente Lula na Assembleia Geral da ONU. E, diferentemente do que aconteceu no ano passado, quando rolou uma química, Donald Trump não estava no salão e nem cruzou com o presidente brasileiro na troca de palcos. O ministro do STF, André Mendonça, respondeu e pediu o arquivamento da investigação aberta contra ele a pedido de Alexandre de Moraes, fazendo uma série de acusações contra o colega. O repórter João Rosa conta agora que, no documento, Mendonça questiona os relatórios da Polícia Federal usados por Alexandre para embasar a solicitação.
7: O ministro André Mendonça pediu ao presidente do Supremo Tribunal Federal, ministro Edson Fachin, o arquivamento da investigação aberta contra ele a pedido do ministro Alexandre de Moraes no âmbito do inquérito das fake news. No documento de 76 páginas, Mendonça rebate ponto a ponto as acusações feitas por Moraes e questiona a validade de relatórios da Polícia Federal usados para embasar o pedido de investigação. Segundo o ministro, os documentos são apócrifos e não têm valor probatório. Mendonça também acusa Moraes de usar métodos ilegais para apresentar as acusações e pede a investigação de possíveis crimes de abuso de autoridade e denunciação caluniosa contra o colega. Mendonça também acusa Moraes de distorcer o conteúdo dos documentos para atribuir a ele comportamentos que, segundo o ministro, seriam das próprias equipes da Polícia Federal envolvidas na produção dos relatórios. Além de pedir o arquivamento, Mendonça fez outros pedidos à presidência do Supremo. O ministro solicitou acesso integral ao inquérito das fake news e uma investigação sobre a origem e a autoria dos relatórios da Polícia Federal. Mendonça também pediu que os documentos sejam considerados ilícitos e que seja proibida a produção de novos relatórios da PF destinados a analisar atos judiciais praticados por ministros do Supremo. O processo contra Mendonça foi aberto depois que Moraes apontou possíveis irregularidades na atuação do colega em casos relacionados ao Banco Master e às fraudes do INSS.
1: Agora são 5

informou que a cidade já recebeu em setembro mais de 300 milímetros de chuva, o que é quase 4 vezes a média para o mês. Então, estamos num mês bem, bem, bem chuvoso. É, durante essa madrugada, tiveram 3 chamados para quedas de árvores, de acordo com o Corpo de Bombeiros. Mas durante o dia de ontem, foram 24 chamadas para quedas de árvores, 3 para enchentes e alagamentos e 1 chamado para desabamento ou desmoronamento. É, passando para o trânsito, que sempre complica em dia de chuva, no momento, a cidade ainda acordando, não tem grandes trechos de congestionamento, o máximo são 3 quilômetros por zona, 3 na zona sul, 3 na zona leste, 3 na zona oeste, 2 na zona norte e 1 quilômetro na região central da cidade. Mas a gente destaca um acidente na marginal do Rio Pinheiros, aqui bem perto da redação da Rádio CBN. Um caminhão tombou e a carga está na pista expressa, na faixa da esquerda, entre a Avenida Rebouças e a saída da Ponte Eusébio Matoso. Pode ser uma... A gente está apurando se vai demorar, se tem alguma previsão para a normalização desse trecho, mas, por enquanto, a gente adverte ao ouvinte que tente evitar ao máximo esse cantinho da marginal do Rio Pinheiros. Indo agora para o transporte de trilhos, tudo normal, pelo menos por enquanto, nesta manhã, segundo as concessionárias de metrô e de trem na cidade de São Paulo. O Corpo de Bombeiros não tem novidades sobre chuva ainda. E segundo a Artesp, as rodovias também não têm nenhum impacto causado por essas chuvas. A gente faz também um destaque aqui que ontem, na Avenida Brigadeiro Faria Lima, 2 pedestres foram atingidos por uma estrutura metálica que desabou por causa do temporal de ontem. Então a Rádio CBN vai continuar apurando situações que envolvem as chuvas. E agora são 5h17.

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1: De volta com Primeiras Notícias para abrir a agenda do dia dessa quarta-feira, 23 de setembro. Os principais assuntos que terão repercussão aí nas próximas horas e estão aqui no centro das atenções da reportagem da CBN. Nossa equipe segue acompanhando as despedidas ao cantor Rick. O corpo dele deve ser velado e sepultado amanhã na cidade de Sorocaba, no interior de São Paulo. Os corpos do artista sertanejo e também das outras quatro vítimas da queda daquele helicóptero na Serra de Santa Catarina estão no IML de Florianópolis e devem ser liberados nas próximas horas. A identificação foi feita através da análise das impressões digitais. A bordo da aeronave estavam Geraldo Antônio de Carvalho, Rick, da dupla com o cantor Renner, o empresário Bruno Avilar, o cinegrafista Paulo Soares e o piloto Antônio Roberto Nóbrega, além do copiloto Leopoldo Barros Teixeira. A Polícia Civil, Polícia Científica e a Força Aérea Brasileira informaram que abriram investigações paralelas para tentar identificar o que causou a queda desse helicóptero. E o CENIPA, o Centro de Investigação e Prevenção de Acidentes Aeronáuticos, também vai investigar essa ocorrência, esse acidente. Os destroços da aeronave foram localizados pela FAB ontem, por volta do meio-dia, ali na região onde o helicóptero emitiu o último sinal antes de desaparecer. Também hoje vai ser um dia marcado pelas despedidas a um ícone da literatura, do jornalismo brasileiro, Zuenir Ventura. Vai ser velado a partir das 10 horas da manhã na ABL, Academia Brasileira de Letras, um dos maiores cronistas da história do Brasil, membro da ABL. Ele morreu ontem aos 95 anos de idade, depois de construir uma trajetória de 7 décadas, marcada pela defesa incansável dos direitos humanos, democracia e pelo amor ao jornalismo. Daqui a pouquinho a gente fala mais sobre essas despedidas ao grande mestre Zhu. O presidente da China, Xi Jinping, vai iniciar hoje a visita de 3 dias aos Estados Unidos, a convite de Donald Trump. Uma agenda importante aí no cenário global. Vai ser o segundo encontro entre os líderes das duas

0: maiores potências mundiais nesse ano, após a viagem de Trump a Pequim em maio e também o terceiro encontro desde o retorno do republicano à Casa Branca. Líderes de duas nações que estão em guerra, os presidentes do Irã e da Ucrânia, vão discursar hoje na Assembleia Geral da ONU. O iraniano Massoud Pezeshkian embarcou pressionado a adotar uma ação sobre os aliados Houthis no Iêmen, cujos confrontos com a Arábia Saudita elevaram instabilidades relacionadas à navegação no Mar Vermelho. A Assembleia Geral da ONU hoje terá mais um dia de debates, de discussões, e também vai ter discursos, por exemplo, do presidente da Argentina, Javier Milei, e da líder da Venezuela, Delcy Rodrigues. Aqui no Brasil, na agenda dos candidatos à presidência da República dessa quarta-feira, Flávio Bolsonaro, do PL, estará em São Paulo gravando conteúdos com aliados Tarcísio de Freitas, Ricardo Nunes, Guilherme Derrit. O candidato Augusto Cury, do Avante, vai visitar um Instituto de Inclusão Social de Crianças, também em São Paulo. Ronaldo Caiado, candidato do PSD, também estará em São Paulo hoje, visitando a Biblioteca Mário de Andrade, na capital paulista. O candidato Renan Santos, do Missão, cumpre compromissos no interior de São Paulo, Sorocaba, Americana e Campinas. E o candidato Lula, do PT, candidato à reeleição, participa de um ato da cultura no Rio de Janeiro, na Fundição Progresso, na Lapa, ao lado de lideranças políticas e também de artistas brasileiros. São 5 horas e 21 minutos agora.
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0: Hoje quem está com a gente é a Maria Clara Sassá, que vai contar como fica o tempo nessa quarta-feira, primeiro dia de primavera em todo o Brasil.
2: Frente fria que mudou o tempo entre o sudeste e o centro-oeste do Brasil ainda atua nesta quarta-feira e traz condições para pancadas de chuva de moderada a forte intensidade entre São Paulo, Rio de Janeiro e também Minas Gerais. Muita atenção especialmente para áreas costeiras no Rio de Janeiro. A chuva pode vir com acumulados mais significativos e, como é uma chuva que se estende desde ontem, podemos ter alguns transtornos ao longo da quarta. Também há potencial para transtornos com relação a deslizamentos na região do Vale do Paraíba, no estado de São Paulo e no sul de Minas Gerais. Chove também de moderada a forte intensidade no norte de Mato Grosso do Sul, sul de Goiás e no estado de Mato Grosso. Uma chuva alternada por tempo mais firme, mas que pode vir acompanhada por rajadas de vento e não se descarta também as trovoadas. Na região sul do país, a atuação de uma massa de ar frio deixa as temperaturas baixas ao longo desta quarta-feira, sem expectativa de chuva, aquela sensação de frio mesmo, tanto no comecinho do dia, como no decorrer da tarde, até mesmo durante a noite. É só a partir de quinta, sexta-feira, e aí sim essa massa de ar frio começa a perder intensidade. Entre o norte e o nordeste, o destaque é o calor nesta quarta. A temperatura vai subir bastante, principalmente no interior dos estados, e há potencial para máximas acima de 35, 36 graus em diversos municípios, e também há risco para a baixa umidade relativa do ar. Maria Clara Sassac, da Clima Tempo para a CBN.
0: Vamos com o futebol. A seleção brasileira vai começar hoje a treinar com o time completo para o amistoso contra a Austrália na sexta-feira. O time do técnico Carlo Ancelotti está em Brisbane, na Austrália, e embarca amanhã para Fansville, onde vai enfrentar a seleção australiana às 7 horas da manhã, na próxima sexta-feira, pelo horário de Brasília, o primeiro jogo nessa nova jornada aí da seleção, novo ciclo. O Brasil já avisando as eliminatórias para a Copa do Mundo de 2030 e a Copa do Mundo com o Carlo Ancelotti no comando. Seleção feminina também, destaque no futebol feminino, o técnico Arthur Elias convocou 28 jogadoras para os dois amistosos contra a Argentina, que vão acontecer no mês de outubro. O Brasil joga com a Argentina no dia 10, em Porto Alegre, no Beira Rio, no dia 13, na Arena Pernambuco, no Recife. Preparação da seleção feminina para a Copa do Mundo, que acontece no Brasil no ano que vem. A lista tem algumas novidades, como a goleira Iane, do Bahia, a Tamara Bolt, do Washington Spirit, chamada pela primeira vez para a equipe nacional. Estamos aí na torcida também da seleção feminina. São 5 horas e 24 minutos. Em frente com primeiras notícias, chegou a hora das capas dos jornais. Clara Simão já está pronta, ansiosa para contar o que ela viu aí de mais interessante nos jornais dessa quarta-feira. E os nossos ouvintes vão saber. Vão inclusive ver, né, Clara? Porque
3: é isso,
0: as capas ficam aí na nossa transmissão no YouTube e no Globoplay, enquanto a gente comenta por aqui. Vamos começar o nosso giro pela capa do jornal Estado de São Paulo, é isso?
3: Vamos lá, Fred.
0: Ó, já tá na tela aí o jornal Estado de São Paulo. A manchete hoje do Estadão, uma reportagem bem interessante, né? O Estadão fez ali uma avaliação junto com o Instituto de Pesquisa Atlas para saber, um termômetro, né, dos ministros do Supremo Tribunal Federal, dos 10 ministros do STF. Depois desse tiroteio todo aí de escândalo do Master, muitos dos ministros envolvidos, qual dele que ficou mais firme, né? Qual a popularidade, qual o ministro que ficou, que teve mais problemas junto à opinião pública brasileira, depois de todas essas notícias que a gente tem acompanhado? Conta aí pra gente, claro.
3: Vou contar, Fred. É isso mesmo. Esse levantamento, ele mostra que o percentual a favor do impeachment dos ministros Alexandre de Moraes e do Dias Toffoli é de 49,8% e 60,5%, respectivamente. A pesquisa foi divulgada nessa terça-feira, ontem, né? E foi feita entre os dias 17 e 21 de setembro. Toda essa pesquisa foi feita depois daquela sessão tumultuada, né? Que os ministros discutiram a abertura de uma investigação contra o Alexandre de Moraes. Os contrários ao impeachment dos magistrados somam 15% e 6,5%, respectivamente. A ministra Carmen Lúcia, Fred, é a única integrante do STF que teve uma avaliação em que a avaliação positiva superou a negativa, por uma diferença de 9 pontos percentuais. 47% dos entrevistados têm uma imagem positiva da ministra, enquanto 38% têm uma imagem negativa. Outros 15% não souberam opinar, Fred.
0: Bom, então, pelo que a gente entende dessa pesquisa, está na manchete do Estadão, o ministro Dias Toffoli tem a imagem mais prejudicada até do que a do Moraes, né?
3: Pois é, ele está aí com 60%.
0: E o ministro Alexandre de Moraes, ministro Nunes Marques, são aqueles que estão mais envolvidos com revelações mais escabrosas, né? Chocantes, principalmente depois que se soube tudo que está lá no celular do Vorcaro. Bom, vamos saber aí como que isso vai ser recebido pelos magistrados ao longo do dia de hoje. Destaque hoje na capa do jornal Estado de São Paulo. Na capa da Folha de São Paulo, é o mesmo assunto, né? Só que numa abordagem diferente. Hoje a capa do Estadão, você vê aí na nossa tela, traz a notícia de que a advogada Camila Ramos, apontada como integrante daquela turma do Cássio Nunes, um dos ministros do Supremo, tem visitado com frequência o próprio Vorcaro na prisão. É isso, Clara?
3: É isso, Fred. Voltando aí ao celular do Vorcaro novamente. Pois é, essa advogada, a Camila Ramos, ela está visitando com frequência, como você disse, o Daniel Vorcaro. E segundo a edição da Folha, ela tinha um contrato de honorários de mais de 420 milhões com o Banco Master. Ela foi ligada ao grupo por meio das mensagens, como eu disse, encontradas no celular do Vorcaro, ao lado do marido, o desembargador Nilton Ramos, do TRF1. O ministro, Cássio Nunes Marques, ele afirmou que nunca autorizou terceiros a falarem em seu nome. O que chama a atenção dos advogados, Fred, que acompanham aí o caso da Camila, é que ela não atua na área criminal. Por isso, não faria tanto sentido tantas visitas aí tão recorrentes ao ex-banqueiro. Os relatos desses advogados, eles apontam que durante as visitas da Camila ao Vorcaro, os demais defensores precisaram se retirar da sala para que ela conversasse ali de uma forma a sós com o Vorcaro. A situação, né, segundo esses defensores, indica uma troca de informações sensíveis e sigilosas. A assessoria da advogada, no entanto, Fred, disse que os encontros servem ali para atualizar Vorcaro sobre ações bilionárias movidas pelo Banco Master contra a União, Fred.
0: Mais um indicativo aí da proximidade de Daniel Vorcaro e o staff do ministro Cássio Nunes Marques nas últimas semanas, né? Essa relação tem ganhado mais destaque dentro de todo esse escândalo envolvendo o Banco Master. Bom, da capa da Folha de São Paulo, agora vamos para o jornal O Globo. O nosso ouvinte que acompanha a transmissão vê aí na tela o Globo, que traz na manchete discurso de ontem do presidente Lula na ONU, e um grande destaque aí as despedidas ao jornalista Zuenir Ventura, que por muitos e muitos anos, né, escreveu ali sua coluna nas páginas do jornal O Globo, Clara.
3: É isso, a manchete do jornal O Globo, Fred, eles até trazem ali o jornalismo agradece ao grande mestre Zuenir, né? O Globo, ele relembra aí a trajetória de um dos maiores ícones da história da imprensa brasileira. O jornalista, ele morreu ontem, Fred, em casa, aos 95 anos, vítima de uma pneumonia. O Globo, como você disse, foi um dos jornais em que Zuenir trabalhou. Foram mais de seis décadas aí dedicados ao jornalismo. Ele passou também pelas redações do Correio da Manhã, O Cruzeiro, da Veja, Isto É, e do Jornal do Brasil. Ele também, Fred, acumulou vários prêmios de prestígio, como o Prêmio Esso, o Vladimir Herzog e também o Jabuti. Na literatura, ele virou uma grande referência, né, obrigatória para a memória nacional, com obras como 1968, O Ano Que Não Terminou, que retrata ali a resistência estudantil à ditadura militar e o impacto do AI-5 e também tem e a Cidade Partida. Ele também era membro da Academia Brasileira de Letras, Lossir Mortal, desde 2014, quando ele assumiu a cadeira que pertencia a Ariano Suassuna. É, o Zuenir Ventura deixou a esposa, Mari Ventura, e dois filhos. O velório, Fred, como você falou na abertura, acontece hoje na sede da Academia Brasileira de Letras e o enterro acontece no mausoléu da ABL, no cemitério São João Batista. Fred?
0: E muitos dos colunistas, né, de hoje do Jornal Globo, discípulos de Zuenir Ventura, escrevem hoje colunas dedicadas a ele, né? Prestam sua homenagem com colunas em reverência a Zuenir Ventura. Miriam Leitão, ontem, Miriam Leitão muito emocionada na Globo News, no momento em que foi confirmada a morte do Zuenir. Bernardo Melo Franco, Merval Pereira, que é, inclusive, presidente da Academia Brasileira de Letras, Joaquim Ferreira dos Santos, são várias homenagens hoje que o Jornal Globo merecidamente traz a esse ícone do nosso jornalismo. Bom, esses são os destaques das capas dos jornais que a Clara Simão trouxe aqui pra gente. Valeu, Clara. Agora são 5h31. Tá na hora do Repórter CBN. Daqui a pouquinho, Primeiras Notícias, tá de volta. Não sai daí.
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0: Quarta-feira, 23 de setembro de 2026. O Ministério da Fazenda reduziu a projeção de crescimento do PIB de 2,3% para 2% neste ano. A revisão reflete principalmente a perda de ritmo dos serviços e da indústria e os efeitos dos juros elevados. Já a projeção de inflação de 2026 caiu de 5,1% para 4,9%, refletindo a melhora recente nos preços. No entanto, a estimativa é que haja um aumento na inflação para 2027 de 3,6% para 3,8%, especialmente sobre os alimentos e o petróleo. Apenas 5 planos de governo das 16 candidaturas aos governos de estado na Amazônia têm propostas para combater a violência sexual contra crianças e adolescentes. A análise feita pelo Unicef, Fundo das Nações Unidas para a Infância, considerou as propostas dos dois primeiros candidatos com maior intenção de voto no Acre, Amapá, Amazonas, Mato Grosso, Pará, Rondônia, Roraima e Tocantins. A Amazônia Legal tem a maior taxa de violência sexual do país entre crianças e adolescentes de 0 a 18 anos. De acordo com dados do Unicef, Rondônia e Roraima tiveram em 2023 as maiores taxas de estupro do país contra o público dessa faixa etária. A Polícia Federal prendeu em flagrante o vereador do Rio de Janeiro, Jorge Canella, do União Brasil, após agentes encontrarem dois fuzis e uma submetralhadora na casa do parlamentar. A ação faz parte da sétima fase da Operação Unha e Carne, que apura suspeitas de posse irregular de armas de fogo de uso restrito. Os policiais cumpriram 3 mandados de busca e apreensão. No horário de Brasília, 5h33.
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2: Na volta do CBN Primeiras Notícias, abrimos espaço para o Fernando Andrade no Mundo em 3 Minutos. Hoje o Fernando vai trazer as consequências e os desdobramentos ontem da abertura da Assembleia Geral da ONU, os olhos do mundo inteiro voltados lá para Nova York. A gente já tratou muito do discurso do presidente brasileiro, presidente Lula. Tradicionalmente o presidente brasileiro abre os trabalhos todos os anos na Assembleia Geral, mas assim que acabou o discurso do Lula, na sequência foi a vez de Donald Trump. E hoje o Fernando Andrade vai resumir em 3 minutinhos, né? Tudo que o Trump falou, alguns temas muito polêmicos, algumas declarações muito nocivas, né, que foram dadas ontem pelo presidente americano. E a gente traz agora os detalhes com o Fernando Andrade.
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3: Olá, seja bem-vindo a mais uma edição do Mundo em 3 Minutos. Hoje falamos sobre a Assembleia Geral da ONU. Esse foi o principal tema do Mundo em Meia Hora. A conversa foi com Guga Chakra, que cobriu o evento em Nova York, e com o correspondente Ariel Palacios, falando de Buenos Aires. Começamos com o americano Donald Trump. Ele, Trump, ameaçou abertamente aniquilar uma nação quando se referia ao Irã. Não foi a primeira vez, já tinha dito isso numa rede social, mas agora usou o púlpito da ONU para dizer algo que é considerado um crime de guerra. Guga Chakra.
4: Ele mais uma vez fala isso, mas dando a opção de que ele estaria disposto a negociar, que mostra, em primeiro lugar, o absurdo dele ameaçar uma nação com aniquilação. Mas, em segundo lugar, também mostra uma indecisão do presidente americano, que ele claramente não sabe que rumo tomar. E isso indica, claro, também um fracasso da estratégia do presidente americano na guerra do Irã.
3: Quando Trump falou de Venezuela, disse que ao vencedor pertencem os espólios. Ou seja, ele celebrou o resultado de sua operação militar na Venezuela, a prisão de Nicolás Maduro e os acordos que dão aos Estados Unidos poder sobre boa parte do petróleo venezuelano. Ariel Palacios destaca a mudança de posição da presidente interina Delcy Rodrigues, que também participa da Assembleia.
5: Ela já esteve ali em 2019 como vice-presidente de Maduro. E na ocasião, 7 anos, ela chamou Trump de imperialista, de ter garras imperialistas. Ironias da vida política, Delcy agora chama Trump de amigo e chama Trump de sócio. Trump conseguiu da líder chavista neste intervalo concessões que nem a direita venezuelana teria concedido em toda a história prévia. Aprovaram uma reforma da lei do petróleo, aprovaram uma reforma da lei de minérios, fizeram um acordo recentemente que dá acesso direto a 65 bilhões de barris de petróleo venezuelano, que seria mais ou menos um quarto do petróleo venezuelano, isso para os Estados Unidos.
3: Para finalizar, a partir de agora, a sucessão do português Antônio Guterres deve se intensificar. Uma pesquisa informal com integrantes do Conselho de Segurança da ONU, feita pela Reuters, mostra uma pequena vantagem de Rebecca Greenspan, ex-vice-presidente da Costa Rica, atual secretária-geral da Conferência das Nações Unidas sobre Comércio e Desenvolvimento. 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Até amanhã.
2: Valeu, Fernando. Fernando Andrade, o Mundo em 3 minutos. 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E aqui no Primeiras Notícias, agora a gente segue em frente. São 5 horas e 38 minutos. Vamos saber como é que tá amanhecendo pelo Brasil, não é isso? Claro, Simão, o pessoal tá chegando agora. Pessoal que sintoniza aí a CBN no YouTube, no Globoplay. Manda o seu lado, participa, interage, manda foto. Tá chovendo aí na sua região. O sol já apareceu, tá nublado, né? Todo mundo tá interagindo pelo 21 997 64 2381. Esse é o WhatsApp e tem o chat do PN também. Não esquece de deixar o like, né?
6: É, tem que deixar o like.
2: Gostamos, gente. Gostamos do joinha. Vamos começar o nosso giro agora lá por Fortaleza, no Ceará. Pode ser?
6: Vamos, Fred, vamos.
2: Capital do Ceará, agora amanhecendo com 25 graus, céu nublado, máxima de 30 graus. A temperatura de momento é de 25 graus, pode chover nas próximas horas. A Luísa Vieira, da CBN Fortaleza, está aqui com a gente e ela vai trazer atualizações do caso, daquele episódio que está sendo investigado como possibilidade de feminicídio, né? O namorado da estudante universitária que foi achada morta no pátio do prédio onde ela morava, em Fortaleza, ele deve passar por uma audiência de custódia hoje, depois que ele foi preso. Foi preso ontem e já prestou os primeiros depoimentos. A Luísa conta pra gente o que ele e a defesa falaram. Luísa, bom dia.
7: Oi, Fred, como vai?
8: João Munhoz Neto, de 34 anos, chegou à delegacia de capturas localizada no centro de Fortaleza em um carro descaracterizado da Polícia Civil do Ceará. A advogada de defesa, Lígia Peixe, afirmou que o caso foi um suicídio e acusou a investigação de tentar fingir um feminicídio. Segundo a defesa, Munhoz permanecerá detido até a análise do pedido de revogação da prisão preventiva. João prestou depoimento na noite desta segunda-feira na Delegacia de Homicídios e Proteção à Pessoa, mais de uma semana após Isabelle ser encontrada morta no pátio do edifício onde morava com o namorado e a família dele. No depoimento, Munhoz negou estar no prédio no momento em que Isabelle morreu, no domingo, dia 13 de setembro. A jovem caiu de um dos andares do edifício onde vivia com ele há cerca de 2 meses. A tese sustentada pelo investigado é de que a jovem estava sozinha no apartamento. Questionado pelos policiais sobre o sumiço e o silêncio mantidos após a morte da namorada, João alegou que esteve abrigado na casa da avó, sob efeitos de medicamentos e abalado pelo ocorrido. A Polícia Civil recolheu o celular e o tablet da mãe de João, que é policial penal da Secretaria da Administração Penitenciária do Ceará. Ela está afastada das funções desde agosto por motivos de saúde. Uma audiência de custódia deve ocorrer na manhã desta quarta-feira.
7: Volto com você, Fred.
2: E a gente segue acompanhando os detalhes desse caso lá no Ceará. Obrigado, Luísa. São 5 horas e 41 minutos. Vamos para Brasília, capital federal agora. Nossa próxima parada tem 19 graus nos termômetros neste momento. A máxima é de 29 hoje. Previsão de chuva para Brasília. O Igor Cardim traz um destaque do dia para gente. O que, que você nos conta hoje, Igor? Bom dia para você.
9: Oi, Fred. Bom dia para você e para o nosso ouvinte. Aqui em Brasília, uma enfermeira da Unidade Básica de Saúde da região de Planaltina precisou acionar o Corpo de Bombeiros para socorrer um homem de 50 anos em parada cardíaca por falta de médico na unidade de saúde. O profissional responsável está de licença médica e nenhum outro médico foi escalado para atendimento no local. Segundo a Secretaria de Saúde, o paciente deu entrada na unidade na manhã desta terça, apresentando dor no peito, que evoluiu para uma parada cardiorrespiratória. A enfermeira que atendeu o homem iniciou as manobras de reanimação diante da suspeita de um infarto agudo. Como não havia um médico na UBS, ela acionou o Corpo de Bombeiros. Após estabilizar os sinais da vítima, a equipe transportou o paciente para um hospital central aqui na cidade, onde permanece internado sob cuidados médicos. A promotora de Justiça de Defesa da Saúde do Ministério Público, Isa Carpina, disse que a falta de médicos é um problema recorrente no DF e cobrou a contratação de mais profissionais.
10: Hoje, muitas equipes ficam sem atendimento médico durante afastamentos desses profissionais, o que acaba sobrecarregando outras equipes e prejudicando a assistência à população. Diante desse cenário, o Ministério Público expediu a recomendação número 3 de 2026 para que sejam adotadas providências necessárias à realização de um novo concurso público para médicos e, enquanto isso, seja implementada também uma solução temporária para enfrentar o déficit desses profissionais.
9: Questionada pela reportagem sobre quanto tempo o médico da UBS está afastado, a Secretaria de Saúde não soube responder. Também não informou por que nenhum outro médico foi realocado para o atendimento aos pacientes. Fred, volto com você.
2: Igor Cardim com os detalhes aí desse caso absurdo que aconteceu na capital federal. Agora são 5h43, vamos para Minas, Minas Gerais, Belo Horizonte. Amanhecendo agora com 19 graus, céu bem carregado, bem nublado, você vê aí na tela, máxima de 27. Tem previsão de chuva aí para as próximas horas. E Lavati Oliveira está aqui com a gente, está aqui hoje no Noticiário de Minas. Um acidente com um helicóptero, né, que matou o cantor Rick, da dupla com o Renner. Também teve entre as vítimas um empresário de Minas, empresário mineiro Bruno Avelar, de 41 anos de idade. Famoso nas redes sociais, relacionamento grande aí com celebridades, com artistas, influente nas redes. E a Lila Vaz vai contar um pouco mais sobre quem era esse empresário e as repercussões também sobre mais uma das vítimas do acidente. Lila Vaz, bom dia.
11: Olá, Fred. Muito bom dia para você. Bom dia também para o ouvinte que nos acompanha. O empresário mineiro Bruno Avelar, de 41 anos, está entre os ocupantes de uma aeronave que caiu em Santa Catarina nessa segunda-feira. Natural de Belo Horizonte, Bruno era também palestrante, escritor e influenciador e tinha mais de 650 mil seguidores nas redes sociais. Ele teve uma trajetória profissional ligada ao empreendedorismo, à comunicação, mentoria e ao networking, além de carreira na Europa. O empresário havia se casado há pouco mais de um mês com a comunicadora Lívia Avelar. Antes da confirmação da morte, a mulher dele chegou a publicar nas redes sociais uma foto da cerimônia e afirmou que aguardava informações sobre o companheiro, além de pedir orações. O empresário mantinha ainda uma relação próxima com o jogador Neymar Júnior e participou como apresentador de leilões beneficentes promovidos pelo Instituto do Atleta. Após a confirmação da morte, Neymar postou um vídeo com Bruno no Instagram e afirmou que no momento em que ele retornou ao Brasil, o empresário o ajudou demais. O jogador do Santos também postou "Descanse em paz" em homenagem ao amigo. Recentemente, Bruno Avelar também passou a atuar na política. Em abril deste ano, ele entrou para o grupo de conselheiros da campanha de Augusto Cury do Avante na disputa à presidência da República. Pelas redes sociais, Cury lamentou a morte do empresário. Além de Bruno, outras quatro pessoas, entre elas o cantor Rick, estavam na aeronave que caiu em Santa Catarina. Segundo os bombeiros, não houve sobreviventes. Antes de entrar na aeronave, o empresário postou um vídeo nas redes com um recado para o filho e mostrou o embarque com destino à cidade de Balneário Camboriú. Uma ótima quarta-feira a todos, Fred.
2: Valeu, Lila Vatti. Agora 5h46. Vamos em frente para a próxima parada aqui no Rio de Janeiro. 20 graus, chuva nessa madrugada. Dia amanhecendo mais uma vez com muita instabilidade nas condições do tempo. Hoje a temperatura cai, não vai passar dos 24 graus na máxima do dia. A temperatura de momento é de 20 graus. Estamos vendo agora imagens ao vivo ali da praia de Copacabana. Tudo molhado, né, Diogo Galho? Chovendo forte. Você pegou chuva vindo pra cá hoje?
12: Peguei. Bom dia. Chuva, Fred. Meu trajeto é curtinho, mas estava chovendo bastante aqui na região central do Rio de Janeiro. E olha, segundo o sistema Alerta Rio, de monitoramento aqui do tempo na cidade, choveu em praticamente todas as partes da capital. Vários bairros da zona sul, norte, oeste, sudoeste, registrando aí chuva que nessa última hora está, de acordo com a classificação da meteorologia, no nível de chuva moderada. Também houve registro de vento moderado na estação meteorológica da Marambaia, extremo oeste aqui da cidade. Por lá, as rajadas chegaram a 44 km por hora. E como você disse, o tempo hoje deve permanecer assim por causa da passagem de uma frente fria e transporte de umidade. Céu predominantemente nublado, com pancadas de chuva a qualquer momento e temperaturas baixas. Destacando também que a partir das 6 da tarde de hoje até as 3 da manhã de amanhã, não, até as 3 da manhã de sexta-feira, melhor dizendo, a gente fica sob alerta de ressaca com ondas que podem chegar a 3 metros aqui na orla da cidade. Mais uma semana de tempo bastante ruinzinho aqui no Rio de Janeiro, né? Mesmo assim, Fred, a gente tem uma novidade aqui para os turistas, para quem planeja uma visita ao Cristo Redentor. A partir de hoje, a concessionária Paineiras começa a operar um novo ponto de vans com destino ao Corcovado, ponto que vai funcionar na Catedral Metropolitana do Rio, no centro da cidade, e com viagens das 7 da manhã às 4 da tarde, de hora em hora. A gente vai ver como é que está o movimento, monitorar isso ao longo do dia. Mas hoje não é um daqueles dias bons para visitar o Corcovado Cristo Redentor, né? Porque tudo nublado, não dá para ver nada lá de cima, né? Nosso visitante, nosso turista, acaba perdendo o melhor dessa atração, que é a vista maravilhosa aqui para a cidade, né, Fred?
2: É isso. Deixa para outro dia. E a gente vai seguir acompanhando aí as condições do tempo hoje no Rio. Rio de Janeiro, um dia de agenda agitada. É isso, Diogo?
12: Dia de agenda agitada. A gente tem mais tarde o velório do Zuenir Ventura na Academia Brasileira de Letras. E de noite temos também visita do presidente candidato Lula, que vem, discursou em Nova York, vem agora ao Rio de Janeiro participar de um evento de campanha ao lado de artistas na Fundição Progresso, 19h esse evento. A gente também está de olho, Fred.
2: É isso, obrigado, Diogo. 5h49. Candidato à reeleição, presidente Lula no Rio de Janeiro hoje. E em São Paulo, praticamente todos os outros principais candidatos à presidência da República escolheram o dia para fazer agendas na cidade e no interior de São Paulo, na capital e no interior. Vamos a São Paulo, então, saber disso e de outros assuntos. Como é que está começando a quarta-feira na maior metrópole do país? 13 graus, frio, máxima de 16, mais um dia de chuva. E é o Matheus de Souza que está aqui com a gente. Bom dia, Matheus.
0: Bom dia, Fred. Bom dia também a você, ouvinte do CBN Primeiras Notícias. Três candidatos à presidência vão fazer atos de campanha aqui em São Paulo nesta quarta-feira. O candidato do Avante, Augusto Cury, faz uma visita ao Instituto Bacarelli, na zona sul da capital. O candidato do PSD visita a Biblioteca Mário de Andrade, no centro. E o candidato do Missão, Renan Santos, faz campanha no interior de São Paulo. A agenda prevê compromissos nas cidades de Sorocaba, Americana, Nova Odessa e Campinas. O candidato do PL, Flávio Bolsonaro, também vai estar em São Paulo fazendo gravações de campanha, mas a agenda não prevê nenhuma atividade pública. Sobre o tempo, a capital continua com previsão de chuva por mais um dia. Segundo o Instituto Nacional de Meteorologia, a cidade já recebeu, em setembro, mais de 300 milímetros de chuva, que é quase 4 vezes a média para o mês. O frio persiste e hoje a temperatura máxima não passa dos 17 graus. Ontem, o Corpo de Bombeiros recebeu 24 chamados para quedas de árvores após a forte chuva na cidade de São Paulo e na região metropolitana. Segundo a corporação, houve ainda 2 notificações para desabamentos e outras 2 para enchentes. Um homem ficou ferido ao ser atingido por uma árvore de grande porte que caiu no bairro de Higienópolis, na região central. Ele sofreu ferimentos leves. São esses os destaques dessa quarta-feira, Fred. Um bom dia para você e um bom dia para o ouvinte do CBN Primeiras Notícias.
2: Valeu, Matheus. Matheus de Souza de São Paulo, agora 5h51.
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2: Cassiano Ribeiro, com destaque do campo nessa quarta-feira, ele vai nos contar que o Conab está buscando 500 milhões de reais para ampliar o armazenamento aqui no país. Essa é a notícia do dia para informar você que está no campo sobre os assuntos da quarta-feira no CBN Agro. Diga aí, Cassiano, bom dia.
13: Oi, Fred, bom dia. Bom dia para você, ouvinte. Ontem, o presidente da Conab, Silvio Porto, disse em Brasília que a estatal busca 50 milhões de reais para somar a outros 50 milhões em recursos próprios e, assim, chegar a um total de 100 milhões de reais para investimentos na expansão da rede pública de armazenagem de grãos do Brasil no próximo ano. O projeto de lei orçamentária enviado ao Congresso no fim de agosto já aponta esses 50 milhões do caixa da estatal para essa finalidade, mas, segundo o Silvio Porto, outros 50 milhões podem ser incrementados, aportados aí, se uma parceria com a Itaipu Binacional realmente se concretizar. O objetivo é ampliar a capacidade de armazenamento própria e fortalecer a política de formação de estoques públicos. Hoje, onde não há estruturas próprias, a Conab precisa contratar armazéns privados para guardar alimentos adquiridos, por exemplo, dos programas de apoio à comercialização ou a formação de estoques públicos. É o que acontece, por exemplo, no Rio Grande do Sul, onde a Conab utiliza estruturas de terceiros para armazenar arroz comprado de produtores gaúchos. O estado é o maior produtor nacional de arroz, alimento muito presente na rotina dos consumidores brasileiros, por isso esse é um dos produtos aí estratégicos para se manter em estoque. Atualmente, a Conab mantém cerca de 300 mil toneladas de arroz em estoques públicos. A defesa de recomposição dos estoques, junto com mecanismos de garantia de preços mínimos e apoio à comercialização, ajuda a conter a inflação dos alimentos. Portanto, a infraestrutura para guardar grãos é algo extremamente estratégico de vários ângulos, tanto de quem produz como de quem vende, armazena e consome. Também é preciso destacar que boa parte da estrutura de armazéns que a Conab tem espalhada em diversas regiões do país precisa ser recuperada ou reformada, porque é uma infraestrutura antiga e o recurso para isso não foi mencionado, pelo menos por enquanto. Vamos acompanhar. Boa quarta-feira, eu volto amanhã.
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0: Bom dia a você, ouvinte da Rádio CBN aqui em São Paulo. Quem fala com você agora é o Matheus de Souza. São 5h54 dessa manhã que está só começando. E eu trago agora para vocês a matéria da Karen Lemos e da Nadeja Calado, nossas repórteres. Fala sobre os wind banners, banners verticais em formato de vela, presos numa haste e apoiados numa base. Essas viraram uma das peças mais comuns da campanha eleitoral e tem se multiplicado por calçadas, canteiros, esquinas e rotatórias. Mas nem a lei das eleições, nem a resolução do Tribunal Superior Eleitoral, que regulamenta a propaganda política, citam diretamente o wind banner. Em São Paulo, o Tribunal Regional Eleitoral entendeu em processos passados que o wind banner não é bandeira. Como tem estrutura própria para ficar de pé, é tratado como estandarte, um tipo de propaganda proibida em calçadas, canteiros e outros espaços públicos. Mesmo assim, ninguém foi multado nos casos julgados pelo tribunal. Em um processo, os juízes reconheceram que o uso de wind banners em uma área pública era irregular, mas afastaram a multa. Em outro, entenderam que o wind banner é proibido em área pública, mas o candidato não pagou nada porque retirou o material dentro do prazo depois de ser notificado. A explicação está na própria lei. A multa só é aplicada se o candidato não retirar a propaganda depois de avisado pela justiça. Na prática, instalar e esperar a notificação não custa nada. Casos assim chegam à Justiça Eleitoral pelo Pardal, aplicativo de denúncias de propaganda irregular. Até o último dia 14, eram mais de 2 mil denúncias de irregularidades em vias públicas no estado. A cidade de São Paulo, a capital, liderava com mais de 900 registros. Então, essa matéria da Karen Lemos com a Nadeja Calado. Como a gente ainda tem um pouquinho de tempo nesse nosso intervalo para notícias locais, vou fazer um destaque no trânsito da cidade do momento, porque tem acidente na marginal do Rio Pinheiros, no sentido Cebolão, aqui pertinho da redação da Rádio CBN, que fica no Butantã. Fica na Viso, O acidente está na Via Expressa, faixa da esquerda, perto da ponte Eusébio Matoso. Ali, um caminhão tombou e a carga ficou espalhada na pista. Como reflexo, tem bastante trânsito desde... Minha Nossa Senhora! Desde que vai da ponte Eusébio Matoso até a ponte Cidade Jardim. Nesse trecho aqui, bem grande, o nosso ouvinte, qualquer motorista que estiver passando na região, pisa no freio e segue de freio pisado por um bom tempo. Outro lugar que dá para a gente destacar é a rodovia Raposo Tavares, que tem trânsito também bastante intenso, desde a Avenida Ministro Laudo Ferreira de Camargo até a rua Martinho Claro. São 5h57.

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1: Daqui a pouquinho o Jornal da CBN começa com Milton Jung e Cássia Godoy. Milton, tudo bem? Bom dia.
2: Bom dia para você, Fred. Bom dia, ouvintes.
1: Vamos fazer nossa homenagem aqui, Milton, ao mestre Zuenir, né, que morreu ontem aos 95 anos, referência no jornalismo, referência de todos nós. E além de tudo isso aí que todo mundo já falou, né, várias homenagens, a gente está acompanhando, uma figura muito doce também, muito gentil, generosa, para quem teve contato pessoal com ele em algum momento, entrevistou, já esteve perto, certamente essa imagem tão gentil do Zuenir vai ficar guardada para sempre, né, Milton?
2: E é difícil até a gente conseguir falar depois da legião de grandes jornalistas e escritores que falou até aqui a propósito da morte de Zuenir Ventura, quando nós fomos informados ontem, no próximo ali das 10 e pouco da manhã, quando chegou a notícia da morte dele aos 95 anos. De qualquer forma, a gente evidentemente sempre tenta trazer à lembrança algumas das passagens. Eu tenho, assim, a felicidade de ter aprendido muito com ele nas leituras dos seus livros, na forma como escrevia. E uso constantemente aí nas diversas conversas com as pessoas sobre jornalismo uma frase que ele escreveu num livro no qual ele tratava sobre a inveja. É uma série de livros que tratam dos 7 pecados capitais. Coube a cada cronista escrever sobre um dos pecados. E a ele coube a inveja. E lá no livro, em determinado momento, ele trata de uma questão médica e abre um exame, como todo brasileiro faz, assim que fez o exame, acha que entende o que está escrito lá e, claro, você se assusta com os dados que saem daquele exame. E assustado, ele disse: fui ser jornalista, fazer aquilo que todo jornalista faz, ou fui ser jornalista, que é aquele que não sabe nada do que fala, mas conhece quem sabe. E o que que ele quis dizer com isso? Nós, jornalistas, bebemos da fonte dos outros, porque nós temos as nossas fontes de informação. E no caso do Zuenir Ventura, as fontes de informação não eram necessariamente, não apenas, aquelas pessoas que vivem nos bastidores em Brasília, os agentes públicos, os representantes parlamentares, as grandes autoridades. Eram as pessoas no dia a dia, no cotidiano, que ele ouvia, escutava como poucos, e a partir da escuta observava a vida e depois relatava nos seus textos, nos seus artigos e nos seus livros. E ele também era um grande escutador das pessoas que viviam no entorno dele, os outros jornalistas. E aí toca nisso que você abriu falando, da sensibilidade que ele tinha. A escuta dele o diferenciava também.
1: É isso. Fica aqui o nosso carinho, a família, nossa homenagem e o nosso beijo. Valeu, Milton. Bom jornal para você. Até mais.
2: Até mais.
1: Milton Jung e Cássia Godoy na sequência. O CBN Primeiras Notícias está terminando. Volta amanhã às 5 da manhã. Valeu, Clara Simão. Bom dia para você. Até mais.
3: Bom dia, Fred. Até amanhã.
1: Clara, Ana Paula Gelmi, Renato Silva e Ricardo Garcia. O nosso time. Um ótimo dia para você. Tchau.
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4: Quarta-feira, 23 de setembro de 2026. A primavera começou. O início oficial da estação foi no final da noite de ontem. Depois de um inverno marcado por períodos de chuva e instabilidade, a estação terá influência do El Niño. Os meteorologistas alertam que o fenômeno desta primavera pode ser o mais intenso registrado pela ciência desde 1950. O presidente da China, Xi Jinping, inicia hoje a visita de 3 dias aos Estados Unidos a convite de Donald Trump. Será o segundo encontro entre os líderes das duas maiores potências mundiais neste ano, após a viagem de Trump a Pequim em maio, e o terceiro desde o retorno do republicano à Casa Branca. Líderes de duas nações em guerra, os presidentes do Irã e da Ucrânia, discursam hoje na Assembleia Geral da ONU. O iraniano Masoud Pezeshkian embarcou pressionado a adotar uma ação sobre os aliados Houthis no Iêmen, cujos confrontos com a Arábia Saudita elevaram as instabilidades relacionadas à navegação no Mar Vermelho. A Assembleia também terá os discursos dos presidentes da Argentina, Javier Milei, e da Venezuela, Delcy Rodrigues. No horário de Brasília, 6:02.
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1: Seis e três.
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3: Olá, muito bom dia a você. Este é o Jornal da CBN. Eu sou Milton Jung e ao nosso lado está Cássia Godoy. Bom dia, Cássia.
1: Bom dia, Milton. Bom dia aos ouvintes do Jornal da CBN.
3: Fique agora mais bem informado com os destaques desta quarta-feira, 23 de setembro de 2026.
1: O cantor Rick será velado amanhã na cidade de Sorocaba, no interior de São Paulo.
3: Os corpos do artista sertanejo e das outras quatro vítimas da queda do helicóptero na Serra Catarinense já foram liberados para as famílias pelo IML de Florianópolis.
1: A identificação foi feita através da análise de impressões digitais.
3: A bordo da aeronave estavam Geraldo Antônio de Carvalho, o Rick, da dupla com Renner, o empresário Bruno Avelar, o cinegrafista Paulo Soares, o piloto Antônio Roberto Nóbrega de Araújo e o copiloto Leopoldo Barros Teixeira.
1: A Polícia Científica, a Polícia Civil e a Força Aérea Brasileira informaram que abriram investigações paralelas para tentar identificar o que causou a queda do helicóptero.
3: O Centro de Investigação e Prevenção de Acidentes Aeronáuticos, o CENIPA, também vai apurar as causas do acidente.
1: Os destroços da aeronave foram localizados pela FAB por volta do meio-dia desta terça-feira, na região onde o helicóptero emitiu o último sinal antes de desaparecer.
3: O coronel do Corpo de Bombeiros, Hugo Manfrim da Losse, destacou que os destroços foram localizados por meio do sobrevoo de uma aeronave da FAB, depois de quase 20 horas ininterruptas de mobilização.
4: O comando local aqui do Corpo de Bombeiros Militar já tinha um mapeamento das áreas a serem buscadas com apoio da aeronave, né? E havia também muitas equipes em solo lá já próximo a essa região. Então a aeronave sobrevoando lá já conseguiu localizar esses destroços, que rapidamente então já foram passadas as coordenadas para as equipes em solo também, que acessaram o local e, infelizmente, né, constataram o óbito ali dos ocupantes da aeronave.
1: O corpo do empresário Bruno Avelar deve ser levado hoje para Belo Horizonte.
3: Ele tinha se casado há pouco mais de um mês com a jornalista Lívia Avelar, que viajou com o marido num jatinho para Santa Catarina, mas não embarcou no trecho seguinte da viagem.
1: Olívio Beltrão, sócio do cantor Rick, tinha sido convidado para viajar com o grupo, mas decidiu fazer o percurso de carro.
5: Infelizmente, as notícias não são boas, né? Mas vamos continuar em oração para que nosso Criador os receba em paz. E fica o legado, fica a história de um dos maiores artistas que este país já viu, fica o legado de uma história maravilhosa de um Bruno Avelar. Enfim, que nós possamos aprender um pouquinho e lembrar um pouquinho do quão grande foi o nosso amigo Rick.
3: A confirmação da morte de Rick gerou profunda comoção entre artistas e parceiros do meio musical.
1: Duplas como Chitãozinho Chororó e cantores como Leonardo e Zezé de Camargo prestaram tributo ao artista, que marcou a história da música sertaneja com mais de 1000 composições.
3: Companheiros de longa data como Giovanni, Sérgio Reis, Roberta Miranda e Alexandre Pires ressaltaram a sensibilidade e o talento de Rick na composição de clássicos que moldaram a música popular brasileira.
6: Um ser humano sensível, simples, humilde, talentoso.
7: Que Deus abençoe não só o Rick, mas todos os familiares dele e a família desse empresário que faleceu, aos pilotos que estavam trabalhando.
8: A música hoje sertaneja, eu tenho certeza que fica muito mais empobrecida porque nós perdemos um cantor, nós perdemos um excelente compositor e um amigo. O Rick é querido por todos.
9: Fica uma grande saudade, né? E agora é esperar o tempo de Deus para a gente se encontrar de novo.
10: De todas as canções que eu escrevi, Todas elas são importantes para mim. Mas tem uma canção que marcou demais minha vida, porque era meu sonho gravar com esses caras. Meu sonho fazer uma música que fosse gravada pelo Chitãozinho e Xororó. E ela acabou se tornando um dos maiores sucessos do Chitãozinho e Xororó.

0: 14 países da América Latina e do Caribe assinaram na ONU uma ação conjunta para combater 24 organizações criminosas transnacionais, incluindo o PCC e o Comando Vermelho.
1: A iniciativa atende a um pedido do presidente Donald Trump e inclui países vizinhos do Brasil, como Argentina, Bolívia, Peru e Paraguai.
0: Reunidos na coalizão Escudo das Américas, os governos declararam a intenção de aplicar congelamento de bens, barrar vistos e responsabilizar criminalmente apoiadores dos grupos.
1: Durante o discurso na Assembleia Geral da ONU, voltou a comparar os cartéis de drogas ao Estado Islâmico e reiterou que usará poder militar no hemisfério ocidental.
2: Os cartéis são o ISIS do hemisfério ocidental. Não são boas pessoas, são inimigos em guerra contra a civilização que usam o assassinato, estupro, tortura como instrumento de terror. Como ISIS, eles deveriam ser mortos, exilados ou presos como combatentes inimigos sem nenhuma possibilidade de soltura. É o que estamos fazendo. Nossas ações na Venezuela comprovam que os Estados Unidos não vão mais permitir que ameaças a América tenha uma base de apoio no hemisfério ocidental. E se necessário for, nós vamos usar a nossa incomparável força militar para preservar os interesses vitais dos Estados Unidos.
0: Ao abrir a Assembleia Geral da ONU, momentos antes do discurso de Donald Trump, o presidente Lula disse que o Brasil não vai terceirizar o combate ao PCC e ao Comando Vermelho.
3: O Brasil não subestima o desafio representado pelo crime organizado. 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
1: Na tribuna das Nações Unidas, o presidente Lula voltou a defender a soberania nacional e a rechaçar qualquer tentativa de interferência dos Estados Unidos nas eleições brasileiras.
3: Na América Latina e Caribe, a proximidade geográfica com a maior potência militar do mundo é inescapável, sobretudo num contexto do recrudescimento de tentações hegemônicas. O Brasil não cabe no quintal de ninguém. Precisamos de parceiros. A democracia está novamente em xeque. Voltamos a presenciar a ingerência externa em processos eleitorais.
0: Agora são 6h12.
1: Mensagens extraídas pela Polícia Federal do celular de Daniel Vorcaro revelam que o então advogado do banqueiro, Valfrido Vardi, relatava ter mantido contatos com o presidente Lula e assessores do governo para blindar o Banco Master.
0: À época dos diálogos, o banqueiro buscava abrir um canal de contato com o Palácio do Planalto e bloquear críticas de membros do PT.
1: No áudio de abril de 2024, divulgado pelo jornal Globo, Vardi cobrou de Vorcaro a pauta para agendar uma audiência com Lula via gabinete presidencial, chefiado na época por Marco Aurélio Santana Ribeiro, Marcola.
4: Fala, Dani, tudo bem? Deixa eu te falar, acabei de receber uma ligação do Marcola, secretário pessoal do presidente, cobrando o teu e-mail. Manda para mim o e-mail sobre os assuntos que você gostaria de falar, os interesses do grupo, eu ajeito aqui. E eu mesmo mando e-mail. Eu mesmo mando do meu endereço eletrônico, dizendo, olha, na qualidade de advogado, doutor Daniel Vorcaro, eu gostaria de pedir uma reunião com o presidente da República sobre tais e quais assuntos, tá? Porque ele está esperando isso para poder marcar.
0: No mês seguinte, após visita ao Palácio, o defensor reforçou a cobrança ao banqueiro. Saí da sala do presidente. Ele me perguntou do teu e-mail. Você é doido.
1: Em 5 de setembro, o advogado escreveu: estive com o presidente Lula longamente ontem. Você vai gostar. Encontremos-nos hoje, sem falta. Ao que o dono do Master respondeu: vamos.
0: Em 21 de novembro, o defensor indagou ao banqueiro: quando você pode encontrar o presidente? Avisando logo em seguida: tudo ajustado.
1: Registros oficiais confirmam que Vorcaro esteve no Palácio do Planalto em 4 de dezembro de 2024 em reunião fora da agenda com Lula, intermediada pelo ex-ministro Guido Mantega, com a presença de Rui Costa, Alexandre Silveira e Gabriel Galípolo, então diretor do Banco Central.
0: A Secretaria de Comunicação reiterou que esse foi o único encontro entre o presidente e Daniel Vorkaro.
1: Na ocasião, Lula teria orientado que qualquer queixa sobre perseguição fosse tratada estritamente no âmbito técnico do Banco Central.
0: Agora são 6h14.
1: Jornalista Zuenir Ventura será velado hoje, a partir das 10 da manhã, na Academia Brasileira de Letras, no Rio de Janeiro.
0: Um dos maiores cronistas da história contemporânea do Brasil, membro da ABL desde 2015, o escritor morreu ontem, aos 95 anos.
1: Zuenir construiu uma trajetória de 7 décadas, marcada pela defesa incansável dos direitos humanos e da democracia.
0: Nascido em Além Paraíba, Minas Gerais, trabalhou como contínuo, pintor de paredes e professor universitário, antes de se consagrar nas principais redações do país, como Tribuna da Imprensa, Jornal do Brasil e O Globo.

0: Em 2003, o Eni Ventura publicou Chico Mendes, Crime e Castigo, trabalho laureado com os prêmios ESSO e Vladimir Herzog.
1: Da ONU, o Eni recebeu um troféu especial por ter sido um dos 5 jornalistas que mais contribuíram para a defesa dos direitos humanos no Brasil. Estes são alguns dos destaques de hoje do Jornal da CBN. Você é nosso convidado, venha participar. Mande a sua mensagem para o WhatsApp 999119981, 999119981 com o DDD11. 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
0: 6:16.
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2: 6:17.
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Na CBN Joinville, agora são 6 horas e 26 minutos, 6h26 da manhã desta terça-feira, aliás, desta quarta-feira, 23 de setembro de 2026. Seja muito bem-vindo e seja muito bem-vinda à programação do nosso Jornal da CBN. Eu sou o Israel Antunes e inicio amanhã da programação aqui da CBN, falando sobre tempo e temperatura e também as informações do tempo em tempo real. Bom, agora já preciso falar para você que está chovendo aqui em Joinville. Chuva que está caindo desde o início da madrugada aqui na nossa cidade. Então já temos alguns alertas, né, sobre o trânsito para deixar você muito bem atento. Informações por aqui, ó. 12 graus a temperatura, chove em Joinville e vai ter uma quarta-feira de chuva leve ao longo do dia, né? A chuva deve persistir aqui em Joinville, tá? Nesse primeiro dia de primavera, né? Ontem tivemos a troca de estação, sai o inverno, entra a primavera, e já no primeiro dia nós temos uma instabilidade prevista aqui para Joinville nesta quarta-feira. Então já fico alerta para você. Bom, e isso acaba se refletindo aonde, gente? No trânsito, né, gente? Não tem como ser diferente. O trânsito em Joinville já começa a ficar um pouquinho impactado, não só em Joinville, mas também em toda a região norte. Já temos alguns pontos com lentidão aqui na nossa cidade. Eu começo pela zona sul de Joinville, rua Guanabara, tem um trecho com lentidão para o motorista. Tem um trecho com lentidão também para quem está circulando na região sul, na rua Florianópolis. Tem um trecho com lentidão também na rua Dona Francisca, para quem está saindo aqui da região do bairro Saguaçu. Também tem um ponto com lentidão por aqui na rua Dona Francisca. Então já fico alerta para os motoristas que precisam fazer esse deslocamento. Nas rodovias da região, o principal alerta já é a BR-280, lá na região de Araquari. Tem lentidão já para o motorista, para quem está circulando lá na BR-280. Fico alerta para os motoristas que precisam fazer esse deslocamento. Rodovia BR-101, SC-418, por enquanto com fluxo normal. Da mesma forma acontece com a BR-101. Você participa no 99972-3493. A sua mensagem, o seu recado aqui na programação da CBN em Joinville. Última ocorrência registrada aqui na cidade de acidente de trânsito foi apenas ontem à noite, por volta das 8 horas da noite, aliás, das 11 horas da noite, que nós tivemos um acidente entre dois carros na Avenida Santos Dumont. Desde então, já não tem mais nenhuma outra ocorrência aqui na nossa cidade. Agora são 6 horas e 29 minutos.

0: Muito bom dia, Eduardo Raul.
1: Bom dia, Milton. Bom dia, Cássio. Bom dia a todos os ouvintes.
2: Bom dia, Eduardo.
0: O Henrique, nosso ouvinte, mandou mensagem para bemestar@cbn.com.br. Está com 43 anos e descreve que era muito ativo antes da pandemia, mas com o período parado ganhou quase 30 quilos e na volta aos exercícios teve várias lesões musculares e tendinites. Hoje usa tirzepatida, já perdeu 16 quilos, voltou a correr 5 quilômetros duas vezes por semana e faz musculação e pilates. Pergunta duas coisas. Como evitar novas lesões nessa retomada? E por que ele, quando corre 30 minutos a 10 quilômetros na esteira, e corresponderia ali a uns 5 quilômetros, o smartwatch registra apenas 3 a 3,5 quilômetros. É que ele erra tanto na distância? Dá para confiar no gasto calórico mostrado pelo relógio?
1: Bom dia, Henrique. Primeiro, parabéns, né? 16 quilos aí, voltando a correr, fazendo musculação, pilates, muito bom. E o segredo, né, para quem vem parado muito tempo não se machucar, é não tentar retornar no mesmo nível que estava antes da pandemia. Isso é o principal. Agora, já está fazendo a tarefa de casa, Milton. Está fazendo musculação, né? Agora tem que focar, está fazendo pilates. Isso tudo já fortalece e previne lesões. Tem que fazer exercício para panturrilha, quadríceps, né, que é a coxa ali na frente, posterior e o glúteo. Isso já aumenta e já aumenta bastante a resistência para novas lesões e aumentando gradualmente o volume de corrida. Essa é uma forma da gente não se machucar. Porque o cardiovascular volta antes, mas músculo, tendão, articulação demora um pouco mais para se adaptar. Por isso tem que ir gradual. E o relógio, Milton, você vê 10 km ali por hora, 30 minutos, né, ele seria 5 de corrida. Mas o relógio, ele estima, quando está parado numa esteira, ele não usa o GPS, ele usa o braço se mexendo e ele calcula uma médiazinha do passo. Então, se tiver descalibrado esse passo, vai dar essa diferença mesmo. Então, é para ele não usar a referência e o relógio, e sim a esteira, que está com a velocidade fixa ali, e com certeza a velocidade está bem próximo do real. E também, quando a gente fala da caloria, é diferente. A caloria usa a frequência cardíaca, usa o sexo, usa o peso, a duração do exercício. Então, ele acerta mais do que a corrida, no caso do relógio, na esteira. Então, o relógio, gente, é para a gente usar como referência, para, agora estou treinando mais que ontem, olha o que eu estou melhorando, e não como uma verdade absoluta, aquele número ali, você basear totalmente numa verdade naquele número. Mas para corrida, melhor usar a distância da esteira, e para frequência calorias, aí vale a pena usar o relógio como referência.
0: Perfeito, muito obrigado, Eduardo Howen. E um abraço para você, até amanhã.
1: Abraço e bom dia a todos.
2: Até amanhã.
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0: quarta-feira, 23 de setembro de 2026. O cantor Rick será velado amanhã na cidade de Sorocaba, no interior de São Paulo. Os corpos do artista sertanejo e das outras quatro vítimas da queda do helicóptero na Serra Catarinense estão no IML de Florianópolis e devem ser liberados nas próximas horas. A identificação foi feita por meio da análise das impressões digitais. A polícia e a Força Aérea Brasileira abriram investigações paralelas para tentar identificar o que causou a queda do helicóptero. O Centro de Investigações e Prevenção de Acidentes Aeronáuticos também vai investigar o acidente. 14 países da América Latina e do Caribe assinaram na ONU uma ação conjunta para combater 24 organizações criminosas transnacionais, incluindo o PCC e o Comando Vermelho. A iniciativa atende a um pedido do presidente Donald Trump e inclui países vizinhos do Brasil, como Argentina, Bolívia, Peru e Paraguai. Reunidos na coalizão Escudo das Américas, os governos prevêem congelar bens, barrar vistos e responsabilizar criminalmente apoiadores dos grupos. Durante a Assembleia Geral, o presidente americano celebrou o alinhamento e voltou a comparar os cartéis de drogas ao Estado Islâmico. Trump reiterou que usará poder militar no hemisfério ocidental e citou a captura de Nicolás Maduro como precedente de intervenção. A seleção brasileira começa a treinar hoje com o time completo para o amistoso contra a Austrália na sexta-feira. O time comandado pelo técnico Carlo Ancelotti está em Brisbane e embarca amanhã para Townsville, onde vai enfrentar a seleção australiana às 7 da manhã, pelo horário de Brasília. Agora 6h34.
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0: quanto da sua energia foi gasta este mês tentando se explicar para quem já tinha decidido não entender. Pois é, hoje quero falar de uma das habilidades mais caras da vida adulta: manter a calma perto de gente difícil. E adianto, o segredo não está em mudar o outro. Está no que você faz com o que ele te entrega. Os taoístas têm uma imagem antiga para isso: flua com a água. A água não briga com a pedra, ela simplesmente contorna. E chega onde precisa chegar, inteira. Boa parte do desgaste com pessoas difíceis vem da tentativa de atravessar a pedra no grito. Aí vão algumas traduções práticas dessa sabedoria. Antes de reagir, deixa o momento passar. O que parece enorme agora costuma encolher em algumas horas. A raiva tem picos, e o pior contrato que existe é o assinado no pico da raiva. Sentir raiva, aliás, é permitido. Afinal, emoção não se escolhe. O que se escolhe é a resposta. Um sentimento nem sempre precisa virar reação. Pare de se explicar para quem não quer ouvir. Ser compreendido não se força. Tem gente que precisa da versão distorcida de você para sustentar a própria narrativa sobre elas. Então, deixa ele acreditar no que ela quer. A versão deles não altera quem você é. Epicteto ensinava isso há 2000 anos. O que dizem de você pertence a quem diz. E abre mão de vencer todas as discussões. A calma interior vale mais que a última palavra. Quem precisa ganhar todo embate não está forte. Está refém do jogo de xadrez sórdido do outro. No fim, a regra cabe numa linha. Você não controla o que as pessoas trazem até você. Controla o que leva consigo quando a conversa acaba. A pedra fica no rio. A água segue viagem.
1: Esse é o Sandro Klinger, todos os dias conosco aqui no Jornal da CBN. Você também pode ouvir o Refletir para Viver lá no nosso site cbn.com.br. Agora são 6h38.
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1: 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A CNA divulgou um estudo inédito sobre o mercado de trabalho rural. A pesquisa mostra que a escassez de mão de obra é hoje o principal desafio enfrentado pelos produtores. Isabel Mendes, economista sênior da CNA, explica que apesar da escassez, a produtividade no agro cresceu de maneira expressiva.
2: Nos últimos 30 anos, 95 para agora, produtividade do trabalho na economia nacional cresceu 28%. 28%. No agro foi 515%. Nossa. Foi tão grande esse ganho de produtividade do trabalho que hoje o agro, o PIB, né, o valor adicionado por trabalhador, é maior no agro do que na média da economia e até na média da indústria de transformação.
1: Para mais informações, acesse o site cnabrasil.org.br.
3: 6h41.
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1: 6h44.
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2: Vamos até Campinas. Você lembra que ontem a gente teve problemas lá no aeroporto de Viracopos, né? A falta de energia elétrica causou transtorno logo no início da manhã. E os voos estão tendo algum tipo de problema também, agora nas últimas horas, mas por uma outra questão. E quem vai explicar pra gente é o Felipe Pereira, que está lá em Campinas. Bom dia, Felipe.
3: Oi, Milton. Bom dia a você. Dois problemas em apenas um dia no Aeroporto Internacional de Viracopos, né? Ainda registrando reflexos, até esse momento, segundo o painel virtual da página oficial do aeroporto, pelo menos 6 voos foram cancelados até 8 horas da manhã. Apesar dos cancelamentos, o movimento de passageiros segue intenso, mas com um fluxo mais organizado do que o registrado ontem, quando longas filas se formaram após um apagão que afetou parte do aeroporto. Segundo a concessionária Aeroportos Brasil Viracopos, o problema ontem de madrugada ocorreu em um circuito elétrico interno que liga duas das 3 subestações responsáveis pelo abastecimento de energia do terminal de passageiros. Elas funcionam de forma interligada para garantir a redundância do sistema, mas houve uma interrupção na conexão entre duas delas. Ontem, Viracopos teve 26 voos cancelados e 83 atrasados por causa do apagão. E aí, quando a situação começava a ser normalizada, outro problema. Uma instabilidade no sistema de GPS que afetou um modelo de aeronaves produzidas pela Embraer levou ao cancelamento de mais 18 voos entre 5 da tarde e 9 da noite. Segundo a Embraer, a instabilidade foi registrada em alguns tipos de aeronaves e está sendo acompanhada pela fabricante em conjunto com operadores e fornecedores dos equipamentos. A empresa afirmou que o problema não compromete a segurança de voos, já que as aeronaves têm sistemas e procedimentos capazes de manter operações seguras, mesmo em situações de falha do GPS. A Azul, que é a principal operadora de Viracopos e usuária do modelo afetado, informou que adotou medidas preventivas e orientou passageiros a acompanhar a situação das reservas pelos canais oficiais. A Gol, que não tem aeronaves do modelo, e Latam, que são as outras duas empresas aéreas que operam em Campinas, disseram que não tiveram impactos relevantes por causa da instabilidade. Hoje de manhã também temos cancelamentos no aeroporto de Congonhas, em São Paulo. Pelo menos 3 voos já foram cancelados, partidas previstas para Porto Alegre, Curitiba e Florianópolis. Milton.
2: Muito obrigado. Esse foi o Felipe Pereira falando ao vivo de Campinas, agora que são 6h47. Aproveito aqui para convidar você a nos acompanhar em mais um Debate para o Brasil. São 50 debates para o Brasil que nos propusemos a fazer. Esta é a última semana desta série e hoje vamos nos dedicar a discutir o uso medicinal da cannabis com os nossos convidados logo depois das 8h30 da manhã. 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
10: 6h50.
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2: Professor Cortella, eu tenho acompanhado aí até com uma certa atenção sobre esse tema que a gente vai tratar com o senhor hoje, que é a redução do nosso vocabulário, a diminuição do número de palavras nos diálogos, nas conversas. Várias pesquisas têm mostrado isso recentemente. O New York Times trouxe uma reportagem mostrando, analisando 14 anos de gravações de mais de 2 mil pessoas com idade entre 10 e 94 anos. E o que os psicólogos mostraram, as pessoas estão falando menos palavras em seu dia a dia. Que impacto isso gera?
3: Uma desidratação da nossa capacidade de comunicação, de raciocínio, né, de possibilidade de contato. Você sabe, eu sei, a frase é clássica. Calar é ouro, falar é prata, dizem os antigos. Mas dependerá das circunstâncias. O que nós temos hoje não é apenas um maior tempo de incomunicação. É por conta até da obsessão tecnológica, pessoas que ficam em situação de isolamento e não de silêncio. Porque o silêncio, em vários momentos, é óbvio, né? Ele auxilia a atenção, o foco, a capacidade de repouso. Mas esse modo de incomunicação, num tempo de uma profusão tecnológica para a comunicação, nos leva, sim, a ter uma redução do nosso arsenal vocabulário, uma diminuição imensa, né, daquilo que a gente dispõe para outros contatos, e isso produz, sem dúvida, né, uma redução, de fato, do nosso modo de inteligência e, ao mesmo tempo, de presença mais saudável.
4: E cria um novo padrão, né? A gente vai falando cada vez menos e se acostumando com isso, professor.
3: Pois é, Cássia, você se lembra de leitura, claro, eu também, que as primeiras comunicações humanas que foram feitas, né, elas foram com sons guturais, depois transformados em palavras, fonemas, depois na área de desenho, né, tudo aquilo que era a própria forma sintética. Hoje os emojis, eles cumprem um pouco essa função que nem sempre é positiva. Eles economizam tempo e modo de trabalho, mas também reduzem, como eu dizia, demais. A linguagem telegráfica, o modo de comunicação pelo telégrafo, ele cumpre a sua função naquilo que é encurtar tempo e espaço. Mas, de fato, nos traz, né, algo que é uma descompensação da nossa comunicação. É ironia, né, Milton? Mais estrutura de comunicação, a gente reduzindo isso. Essa surdez seletiva, ela é perigosa.
2: Muito obrigado, professor Mário Sérgio Cortella, e um bom dia.
3: Abraço.
4: Abraços.
2: Daqui a pouquinho você tem no rádio o horário eleitoral, logo depois do repórter CBN, o horário eleitoral obrigatório. 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
4: Quarta-feira, 23 de setembro de 2026. O Ministério da Fazenda reduziu a projeção de crescimento do PIB de 2,3% para 2% neste ano. A revisão reflete principalmente a perda do ritmo dos serviços e da indústria e os efeitos dos juros elevados. Já a projeção de inflação de 2026 caiu de 5,1% para 4,9%, refletindo a melhora recente nos preços. No entanto, a estimativa é que haja um aumento na inflação para 2027 de 3,6% para 3,8%, especialmente sobre os alimentos e o petróleo. O preço médio da passagem aérea no Brasil subiu para R$ 777,00 em agosto. É o maior valor desde dezembro de 2024. Segundo a Agência Nacional de Aviação Civil, a tarifa ficou 14,5% acima da registrada no mesmo mês do ano passado. No horário de Brasília, 6h59.
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9: Sete e meia.
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0: quinta-feira, 23 de setembro de 2026. As campanhas do presidente Lula, do PT, e do senador Flávio Bolsonaro, do PL, ao Palácio do Planalto, mudaram o foco há 11 dias para o primeiro turno. Enquanto a equipe de Lula aposta em medidas contra as bets, Flávio Bolsonaro concentra esforços no voto útil entre eleitores e pretendem escolher outros candidatos de direita. A campanha do atual presidente também deve intensificar a associação de Flávio ao caso Master. Do outro lado, a estratégia bolsonarista reforça a relação de Lula com o Supremo e explora o envolvimento do ministro Alexandre de Moraes no escândalo. Mensagens extraídas do celular de Daniel Vorcaro mostram que o advogado do ex-banqueiro, Valfrido Vardi, propôs uma estratégia matadora para tentar retirar o ministro do Supremo Alexandre de Moraes das sanções da Lei Magnitsky. Segundo a Polícia Federal, Vardi sugeriu acionar a Corte Interamericana de Direitos Humanos e sustentava que o governo Donald Trump estaria usando a lei contra o ministro para interferir na eleição brasileira. Nas mensagens, o advogado chamou Moraes de amigo de Vorcaro e disse que não queria nada em troca pela ajuda. Moraes ficou 6 meses sob as sanções e deixou a lista americana em dezembro de 2025. Cerca de 175 mil pessoas na Indonésia desenvolveram doenças respiratórias desde agosto por causa da fumaça dos incêndios florestais que atingem o país. Mais de 40 mil casos envolvem crianças pequenas. Os registros vão de tosse e bronquite a pneumonia. O governo mobilizou mais de 54 mil agentes para combater o fogo. Desde janeiro, quase 896 mil hectares já foram queimados. A fumaça também chegou à Malásia, Singapura e Filipinas, onde autoridades emitiram alertas de piora na qualidade do ar. O horário de Brasília, 7h33.
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1: 7h34.
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2: Muito bom dia a você que escolheu ficar mais bem informado ouvindo o Jornal da CBN. Amanhã desta quarta-feira, 23 de setembro de 2026. Vamos atualizando as informações para você que está chegando agora ou que estava até agora há pouco nos acompanhando no horário eleitoral obrigatório aí por todas as cidades brasileiras. Pois vamos falar de Brasília. Estamos em contato com a Rani Veloso. Bom dia, Rani.
3: Bom dia, Milton, Cássio e a todos que nos acompanham. Olha, o ministro Cássio Nunes Marques, presidente do Tribunal Superior Eleitoral, atendeu a um pedido do candidato à presidência, Flávio Bolsonaro, e determinou a remoção de um vídeo gravado pelo presidente Lula no Palácio da Alvorada, no qual ele fala do Banco Master. A decisão dá um prazo de 24 horas para que o conteúdo seja excluído do YouTube, Instagram, Facebook e X, e proíbe a sua transmissão na propaganda eleitoral, no rádio e na televisão. Na gravação divulgada nas redes sociais da campanha do presidente, Lula diz que o caso Master é o maior roubo da história do Brasil, que o banqueiro líder do esquema, preso em seu governo, tem relações com muita gente poderosa, como políticos. Criticou os vazamentos seletivos e disse que é fundamental que se investigue todo mundo sem blindagem de ninguém. Doa a quem doer. O relator, ministro Cássio Nunes Marques, entendeu que o cenário utilizado na residência oficial não era neutro, uma vez que exibia a bandeira nacional e símbolos associados ao cargo, o que contrariam a legislação eleitoral. O ministro determinou ainda que a Presidência da República, a SECOM e o GSI, Gabinete de Segurança Institucional, informem no prazo de 5 dias se foram utilizados recursos ou servidores públicos na produção do vídeo. Milton.
2: As informações foram da Rani Veloso.
4: Agora são 7 horas e 37 minutos. O cantor Rick será velado amanhã na cidade de Sorocaba, no interior de São Paulo. Os corpos do artista sertanejo e das outras 4 vítimas da queda do helicóptero na Serra Catarinense já foram liberados para as famílias pelo IML de Florianópolis. A identificação foi feita através da análise das impressões digitais. A bordo da aeronave estavam Geraldo Antônio de Carvalho, o Rick, da dupla com Renner, o empresário Bruno Avelar, o cinegrafista Paulo Soares, o piloto Antônio Roberto Nóbrega de Araújo e o copiloto Leopoldo Barros Teixeira. A Polícia Científica, a Polícia Civil e a Força Aérea Brasileira informaram que abriram investigações paralelas para tentar identificar o que causou a queda do helicóptero. O Centro de Investigações e Prevenção de Acidentes Aeronáuticos, o CENIPA, também vai apurar as causas do acidente. Os destroços da aeronave foram localizados pela FAB por volta do meio-dia desta terça-feira, na região onde o helicóptero emitiu o último sinal antes de desaparecer. O coronel do Corpo de Bombeiros, Hugo Manfrim Dalossi, destacou que os destroços foram localizados por meio do sobrevoo de uma aeronave da FAB, depois de quase 20 horas ininterruptas de mobilização.
5: O comando local aqui do Corpo de Bombeiros Militar já tinha um mapeamento das áreas a serem buscadas com apoio da aeronave, né? E havia também muitas equipes em solo lá já próximo a essa região. Então a aeronave sobrevoando lá já conseguiu localizar esses destroços, que rapidamente então já foram passadas as coordenadas para as equipes em solo também, que acessaram o local e, infelizmente, né, constataram o óbito ali dos ocupantes da aeronave.
4: Agora são 7h39.
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0: Muito bom dia para você, Miriam Leitão.
1: Bom dia, Milton. Bom dia, Cássia. Bom dia, ouvintes da Rádio CBN.
2: Bom dia, Miriam.
0: Ontem tivemos a participação do presidente Lula na abertura da Assembleia Geral da ONU. E eu queria que você trouxesse aí as suas observações a propósito das várias mensagens passadas pelo presidente.
1: Tem mensagens para fora e mensagens para dentro, como sempre acontece, principalmente em ano eleitoral, né? O discurso do presidente Lula na ONU, do Brasil, é o primeiro, é o que abre, então tem destaque e tem plateia, gente assistindo, né? Então, isso foi sempre cuidado com muito cuidado pela diplomacia brasileira. Ele fez um discurso de estadista. Claro que ele fez os recados, inclusive eleitorais, para dentro do país, mas eu acho que tem uma questão, quando ele coloca nas questões internacionais a fragilidade da governança global com o enfraquecimento da ONU, e é muito importante que toque nesse assunto, porque, de fato, o unilateralismo do governo Trump enfraquece a ONU. E a ONU é o único órgão que se tem que fala pelo mundo inteiro. Então, enfraquecer a ONU é ruim. Quando ele destaca que ele trata da questão da segurança, né, da necessidade de combater as facções criminosas, mas coloca o ponto de vista do Brasil. Quer dizer, a gente não quer uma intervenção, a gente quer cooperação. Né? Não quer uma intervenção americana para resolver o problema das facções ou com pretexto de resolver o problema das facções. Mas sim uma cooperação, e diz que fez essa proposta ao governo de Donald Trump. Ele fala também de algumas questões globais, como das big techs e da inteligência artificial, da necessidade de se criar uma governança global de novo, regulamentar as big techs e toda a área de tecnologia e inteligência artificial, também uma questão que vários países estão enfrentando, né? Eu acho que para o público interno e externo, ele fez uma frase que é muito boa, porque ela é muito fácil de você entender do que ele está falando. Sobre esse novo imperialismo americano, que traz de volta uma doutrina do século XIX, a doutrina Monroe, quando ele traz de volta, o Trump traz de volta isso, ou seja, o desejo explícito de intervir diretamente nos outros países, isso é uma ameaça para o mundo inteiro. Então, ele fala de uma forma eloquente, foi aplaudido, aliás, ele foi aplaudido 4 vezes durante o discurso, durante a fala, né? Não apenas no final. Mas, nesse momento, ele fala, o Brasil não cabe no quintal de ninguém. Então, essa é uma frase boa para explicar para qualquer pessoa o que é fácil de entender do que ele está falando quando ele está falando de soberania. Né? Soberania parece abstrato, mas ele faz essa frase, o Brasil não cabe no quintal de ninguém. Mas é uma frase que ecoa no mundo também, porque o mundo está enfrentando esse intervencionismo americano, inclusive em relação a países grandes, Cássia.
2: Miriam, essa frase realmente foi muito forte. É curioso, quando você tem um grupo de jornalistas acompanhando um discurso, normalmente quando termina o discurso, vem alguém e fala, a frase mais forte desse discurso é essa ou aquela. E aqui na redação da CBN, teve um consenso em relação a essa, o Brasil não cabe no quintal de ninguém. Mas houve outros momentos fortes também do discurso do presidente Lula, inclusive quando ele falou sobre mulheres e violência doméstica, né?
1: Exatamente. Ele trata dessa questão de mulheres e violência doméstica como uma questão, diz que no Brasil, está se preparando no Brasil para que, trabalhando para que a gente consiga enfrentar esse problema da violência contra a mulher, mas coloca como uma questão global. Mas, de fato, eu voto no consenso da CBN de que essa é a frase mais forte, porque ela é eloquente em qualquer língua. Uhum. Ela é eloquente para quem está se sentindo ameaçado pelo intervencionismo americano e para nós, brasileiros, até para passar a explicação do que ele está falando. Eu queria falar uma última palavra, meu tempo está acabando. Foi criticado por algumas pessoas por ter citado Cuba e o embargo econômico contra Cuba. Essa é uma posição tradicional do Brasil. O Brasil há muito tempo, décadas, ele defende que não haja esse embargo econômico como parte da punição a um regime, porque em vez de atingir o regime, atinge o povo. Então é por isso que ele falou que o mundo assiste estarrecido à punição coletiva imposta a 10 milhões de pessoas, com embargo econômico e um cerco energético ilegais. Então, o governo Trump está tentando asfixiar Cuba agora também com esse cerco energético, e ele, quando faz isso, ele não está necessariamente defendendo o regime cubano, mas o povo cubano, os 10 milhões, por isso ele falou de 10 milhões de pessoas.
0: Muito obrigado e um bom dia para você, Miriam.
1: Bom dia.
2: Bom dia. 7h44.
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6: 7h47.
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0: Na CBN Joinville, agora são 7 horas e 53 minutos, 7h53 da manhã desta quarta-feira, dia 23 de setembro de 2026. Seja muito bem-vindo e seja muito bem-vinda à programação do nosso Jornal da CBN. Para quem está chegando agora, é hora de falar de trânsito. Bom, gente, tempo instável em Joinville, chove desde cedo e a previsão é de uma chuva leve para toda a quarta-feira em Joinville, e isso de alguma forma já atrapalha o deslocamento dos motoristas aqui na nossa região. E desde cedo a gente está em alerta também, né, em relação às rodovias, porque tem trânsito muito lento em diversas regiões aqui de Joinville, principalmente nas rodovias também aqui da nossa região norte. Começo com as rodovias federais, BR-280, trânsito bastante lento em ambos os sentidos, e rodovia BR-101 também com trânsito lento em ambos os sentidos. Está bem complicado o deslocamento dos motoristas nesse início do dia aqui em Joinville. Bom, tem algumas imagens por aqui, ó, tem acesso aqui a uma câmera na rodovia BR-101, lá na câmera do pórtico, e eu consigo observar que o trânsito está muito lento em ambos os sentidos, tanto para quem está completamente parado o trânsito na rodovia BR-101. Nós não temos informações ainda de algum tipo de ocorrência na rodovia. Você, motorista que está circulando por Joinville, se viu algo relacionado a algum tipo de ocorrência na rodovia BR-101, nos envie mensagens, nos envie aí por aí detalhes, porque realmente o trânsito está bastante lento na rodovia BR-101, principalmente para quem está indo sentido norte, sentido Curitiba. Trânsito bastante lento mesmo. Então você que vai acessar a rodovia agora está bem complicado. Bom, e ainda falando sobre rodovias, a 280 também está com trânsito bastante ruim agora para quem está circulando por ali. Nas rodovias estaduais, a SC-418 com fluxo normal e a SC-108, que é a rodovia do Arroz, essa sim, está com trânsito lento naquele cruzamento com a 15 de novembro, lá na região do bairro Vila Nova. No perímetro urbano de Joinville, nós não tivemos registros de ocorrências de acidentes de trânsito em que o Corpo de Bombeiros precisou ser acionado nesta manhã de quarta-feira. Só para se ter uma ideia, a última ocorrência em que o Corpo de Bombeiros precisou ser acionado aqui em Joinville foi ontem à noite, um acidente entre dois carros na Avenida Santos Dumont, por volta das 11 horas da noite. Desde então, nenhuma outra ocorrência, o Corpo de Bombeiros precisou ser acionado aqui em Joinville. Então essa é uma boa notícia, tomara que permaneça assim. Porém, temos muitos pontos com lentidão aqui em Joinville. Vale destacar que, principalmente para quem está saindo dos bairros em direção à região central, nós temos vários pontos com gargalos, com lentidão e com trânsito lento para os motoristas. Nesse momento, para quem está chegando à região central pela Rua Dona Francisca, tem trânsito lento. Para quem está na região sul pela Rua São Paulo, também encontra dificuldades na Rua Florianópolis. Rua Copacabana, para quem vai acessar a Rua Anitta Garibaldi, também tem trânsito bastante lento. Tudo também tem a ver com a BR-101, né? Como a BR-101 tem trânsito bastante complicado em ambos os sentidos, as vias marginais, as vias próximas à rodovia BR-101 acabam também sofrendo um impacto, né, para os motoristas poderem fazer o deslocamento. 99972-3493, mande a sua mensagem, o seu recado, viu algo que é compartilhar com a CBN, manda a sua mensagem, estamos atentos por aqui para ir atualizando ao longo da programação. Agora são 7 horas e 57 minutos.
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0: Muito bom dia para você, Marcelo D'Agosto.
1: Bom dia, Milton. Bom dia, Cássia. Bom dia, ouvintes.
2: Bom dia, Marcelo.
0: Marcelo, o Marco Aurélio, nosso ouvinte, escreveu para cbndinheiro@cbn.com.br. Ele está com 70 anos, aposentado e precisa complementar a renda mensal. Estou vendendo um imóvel para aplicar o valor. Qual a melhor aplicação? Ou devo diversificar para ter uma renda mensal sem a perda ou desvalorização do capital?
1: Olha, Marco Aurélio, você tem duas opções extremas. Uma é investir todos os recursos numa aplicação atrelada ao CDI ou à taxa Selic. E a outra é fazer uma série de investimentos diferentes para diversificar a carteira. Se investir tudo numa aplicação atrelada ao CDI ou à Selic hoje, você consegue uma boa renda mensal com juros atuais de 13,5% ao ano. Mas aí é importante não resgatar todo o rendimento mensal e deixar uma parte para recompor a perda com a inflação. E também levar em consideração que hoje os juros estão muito altos e a tendência é de queda. Daí essa sua renda mensal vai diminuir no futuro. Se resolver diversificar os investimentos, o cuidado é não investir em muitos ativos arriscados ou com pouca liquidez, porque você pode ter que resgatar num momento ruim. E com 70 anos e com a necessidade de complementar a renda mensal, é uma preocupação relevante. O que eu vejo na prática é que existe uma espécie de kit de diversificação para pessoas idosas para ter uma renda mensal, que é a recomendação de investir em fundos imobiliários, ativos de crédito privado sem imposto de renda e previdência VGBL. Agora, são ativos complexos porque eles estão sujeitos a uma desvalorização pela inadimplência. Uma saída é diversificar com títulos do Tesouro atrelados à inflação. Aí as opções são o Tesouro IPCA com juros semestrais, o Tesouro Educa Mais e o Renda Mais. Todos eles garantem um rendimento corrigido pela inflação, um pagamento periódico e a garantia do Tesouro. Então, em resumo, e a recomendação é começar com uma aplicação atrelada ao CDI ou à taxa Selic e depois você pensa com calma nas alternativas de diversificação. Não tenta fazer tudo de uma vez, porque senão você pode se atrapalhar.
0: Perfeito. Muito obrigado, Marcelo. Obrigado pelas informações e um bom dia.
1: Bom dia, um abraço e até amanhã.
2: Até amanhã. 8 horas.
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2: Quarta-feira, 23 de setembro de 2026. Os gabinetes de ministros do Supremo encaram o volume de dados do celular do ex-banqueiro Daniel Vorcaro como um desafio para a análise do material. São cerca de 510 gigabytes, com mais de 32.700 arquivos, entre conversas, áudios e registros de chamadas. O acesso ao conteúdo foi restringido a 5 ministros por envolver grande quantidade de informações pessoais. Apenas Cristiano Zanin, André Mendonça, Luiz Fux, Alexandre de Moraes e Gilmar Mendes podem analisar as conversas. O Tribunal Superior Eleitoral determinou que a campanha de Lula do PT retire em até 24 horas um vídeo gravado no Palácio da Alvorada em que o presidente comenta o caso Master. A decisão é liminar e atende a uma representação do senador Flávio Bolsonaro do PL que acusa a chapa de usar um bem público em benefício eleitoral. O presidente do TSE, Nunes Marques, afirmou que o vídeo não foi gravado em ambiente neutro, uma vez que aparecem a bandeira nacional, o estandarte presidencial e outros elementos ligados ao cargo. O ministro também proibiu o uso das imagens no horário eleitoral de rádio e TV. As vendas de robôs humanoides atingiram 7 mil unidades no mundo em 2025. Segundo a Federação Internacional de Robótica, o número ainda é pequeno diante da expectativa de expansão do setor, especialmente na China. Os humanoides foram comprados majoritariamente por centros de pesquisa e empresas para o treinamento de modelos de inteligência artificial. O Bank of America estima que 90 mil unidades sejam entregues em 2026 e que o total chegue a 1,2 milhão até 2030. No horário de Brasília, 8 e 2.
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1: Muito bom dia a você que escolheu ficar mais bem informado ouvindo o Jornal da CBN na manhã desta quarta-feira, 23 de setembro de 2026.
0: Plantão Lauro Jardim.

0: Bom dia para você, Lauro.
1: Bom dia, Milton. Bom dia, Cássia. Bom dia, ouvintes.
2: Bom dia, Lauro.
0: Ô, Lauro, depois de uma semana já daquela sessão que nós assistimos semana passada lá no STF, como é que está a situação? Como é que está o clima entre os ministros? Como é que está o clima no tribunal?
1: Milton, desde então, desde aquela terrível, histórica e lamentável sessão da semana passada, o clima nada mudou. Na verdade, só piorou porque foram acrescentados novos contornos, novas histórias, novas revelações em torno da atuação de alguns ministros no caso Master. Então, desde a semana passada, essa guerra só cresceu o tamanho dela, tornou o desfecho de tudo mais imprevisível ainda. Por exemplo, entre as novidades que não param de surgir do celular do Vorkaro, agora a gente tem o ministro Nunes Marques envolvido até a medula com o esquema do Master. Ele já havia aparecido em situação complicada, tanto que na semana passada ele saiu de fininho e disse que não votaria na sessão que julgaria o Alexandre de Moraes, mas de lá para cá, coisa ficou feia para ele. Do celular do Vorkaro, como eu disse, apareceu que o próprio Daniel Vorkaro batizou o que ele chamou de a turma do KN, iniciais de Cássio Nunes Marques, que seria essa turma, uma advogada e um desembargador federal casados, que participariam de um esquema corrupto que envolveria o ministro Nunes Marques. Então, a partir do que foi revelado, o grupo do Supremo, comandado pelo ministro Gilmar Mendes, já fala na criação de procedimentos para analisar os indícios que pesam contra o ministro Nunes Marques. Enquanto isso, o ministro André Mendonça ontem rebateu, numa manifestação enviada ao presidente da corte, o Edson Fachin, rebateu as acusações de que ele agia com parcialidade como relator do caso Master, voltou a acusar o ministro Alexandre de Moraes, pediu que o Alexandre de Moraes seja investigado por abuso de autoridade. E no meio disso tudo, Milton e Cássia, o caso Master segue parado no Supremo. 3 semanas atrás, vou relembrar aqui, o ministro Fachin determinou que todos os processos relatados pelo André Mendonça no caso Master fossem remetidos a ele. No papel, o André Mendonça segue como relator, mas a caneta está na mão do ministro Fachin, que, por enquanto, optou pela inércia, após aquele pedido de vista do Flávio Dino na semana passada. Por enquanto, o caso está numa espécie de limbo. No gabinete do ministro André Mendonça, pelo que eu apurei, Milton, a ordem é que qualquer pedido de audiência feito por advogados dos envolvidos no caso Master sejam recusados, uma vez que o ministro não tem como atuar. Agora, quando o Fachin vai decidir algo sobre esse tema, sobre o caso Master, é um mistério para todo mundo na corte. Não está claro se o Fachin, Milton Cássio, pretende retomar tudo após o segundo turno, por exemplo, ou seja, na última semana de outubro, que seria uma decisão que teria como objetivo não contaminar o processo eleitoral com o andamento do caso Master. Não está claro, na verdade, quando o Fachin acha que o processo todo deve ser retomado.
2: Ou seja, não tem prazo para isso, é quando ele quiser fazer.
1: Exato. Um dia vai ter que ser, Cássia. O ideal é que fosse rápido e em condições diferentes das atuais, mas o grave é que ninguém tem condições hoje de cravar quanto tempo essa disputa interna que sangra o Supremo vai permanecer. Então, assim, só para terminar, me lembrei agora aqui que com esse clima todo de guerra dentro do Supremo, imagina se o Fachin não tivesse desmarcado a sessão que estava prevista para hoje e que julgaria se o ministro André Mendonça estava sendo parcial como relator do caso Master. Corria o risco de ser pior do que na semana passada, porque a situação de lá para cá se deteriorou, acreditem se quiserem.
0: Muito obrigado, Lauro. Muito obrigado, um bom dia para você. Até mais.
1: Bom dia, Milton. Bom dia, Cássia. Bom dia, ouvintes. Até sexta.
2: Até sexta, Lauro. E agora nós temos informação chegando da Capital Federal sobre um outro assunto. Quem está conosco é o João Rosa. Bom dia, João.
3: Oi, Cássia, bom dia para você, bom dia, Milton, a todos os nossos ouvintes. A Agência Nacional de Aviação Civil, a ANAC, aprovou novas regras sobre os direitos dos passageiros em caso de atraso e cancelamento de voos. As mudanças buscam deixar mais claras as informações sobre os direitos dos passageiros e as obrigações das companhias aéreas diante dos imprevistos. Uma das principais mudanças envolve situações de caso fortuito ou força maior, como eventos climáticos. Nesses casos, as companhias aéreas ficam isentas de responsabilidade civil pelos impactos causados por essas situações. Segundo o Código Brasileiro de Aeronáutica, entram nessa categoria, por exemplo, Cássia, restrições para pousos e decolagens provocadas por condições meteorológicas adversas determinadas pelo controle do espaço aéreo. Também estão incluídas restrições provocadas pela indisponibilidade de infraestrutura do aeroporto. Vale a gente destacar aqui, Cássia, que mesmo nesses casos, a assistência material ao passageiro continua obrigatória. Depois de 2 horas de atraso, a empresa deve oferecer alimentação por meio de crédito, refeição ou solução equivalente. Se o atraso passar de 4 horas e houver necessidade de pernoite, a companhia deve oferecer hospedagem e transporte de ida e volta. As novas regras também mudam a forma como as empresas devem informar os passageiros. Na hora da compra da passagem, o passageiro deverá ser informado de que o voo pode sofrer alterações por causa de condições meteorológicas, requisitos de segurança e outros fatores que podem afetar a operação. Essa nova regulamentação também prevê que as companhias possam reembolsar gastos com alimentação, transporte e hospedagem em situações excepcionais. As novas regras entram em vigor 30 dias depois da publicação no Diário Oficial da União. Esse prazo será usado pelas companhias aéreas para se adaptar às mudanças. Cássia.
2: Muito obrigada. Esse é o João Rosa, direto de Brasília, às 8h12.
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2: 8 e 14.
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Na CBN Joinville, agora são 8 horas e 19 minutos, hora de falar de esporte por aqui, para a gente destacar primeiramente a Copa Internacional de Vôlei, que começa hoje aqui em Joinville, lá no ginásio da Univille. Você vai poder acompanhar também com programação aqui na CBN. O Joinville Vôlei, que está organizando, junto com o time do Blumenau, essa terceira edição da Copa Internacional de Vôlei, que tem como objetivo para o Joinville e para as demais equipes, né, dar uma rodagem maior ao grupo de atletas visando a próxima temporada. Joinville, que disputa em 2026 e 2027 a Superliga B, tentando retornar à elite do voleibol nacional e também o campeonato catarinense. Bom, o Joinville estreia hoje contra a equipe do Jaraguá do Sul, a equipe ADV Jaraguá, e a equipe do Blumenau folga. O jogo do Joinville está planejado para iniciar às 7h30 da noite. Um pouquinho mais cedo tem outro jogo, que é a equipe de San Juan, da Argentina, a UPCN, e também o Fluminense, equipe lá do Rio de Janeiro. As duas equipes entram em quadra às 5 da tarde. Terminando esse jogo, inicia o jogo do Joinville às 7h30 da noite contra o time de Jaraguá do Sul. Então essa é a estreia da equipe do Joinville, portanto, na Copa Internacional de Vôlei, que tem como um objetivo, como eu falei há pouco, né, dar mais rodagem ao time do Joinville na preparação para a disputa da Superliga B e também do Campeonato Catarinense. Então essa é a primeira partida da equipe do Joinville. Os ingressos estão disponíveis lá no site do Joinville Vôlei. Você tem o link, né, lá no Instagram também, né, tem o link lá para você comprar os ingressos para acompanhar a partida. Então nessa quarta-feira tem essas duas partidas. O Joinville joga amanhã também contra o Fluminense às 7h30 da noite. Um pouquinho mais cedo tem vôlei APAN de Blumenau e Jaraguá do Sul. Na sexta-feira o Joinville folga, volta à quadra no sábado às 7h30 da noite contra o time do Blumenau e encerra a participação contra a equipe argentina às 7h30 da noite no domingo. Joinville, que ano passado não foi bem nessa segunda edição, ano passado Guarulhos ganhou a Copa Internacional de Vôlei, que acontece lá no ginásio da Univille. Bom, agora são 8 horas e 22 minutos, 8h22, você que está acompanhando a programação da CBN Joinville, hoje também é noite de Jeque Futsal em quadra, gente. Jeque Futsal em quadra, o Joinville joga logo mais no Centro Eventos Carl Hansen contra o Tubarão, um adversário tradicional do futsal catarinense, um adversário que sempre vem para cá para

0: Joinville e atrapalha os planos do Joinville, é sempre muito difícil jogar. É o jogo que é válido pelo Campeonato Catarinense Série Ouro. A bola rola a partir das 7h30 da noite no Centro Eventos Carl Hansen. Então, é uma sequência bem puxada para a equipe do Joinville, porque tem esse jogo de hoje e tem o jogo do sábado também contra o Concorde. Então, são dois jogos em casa. O valor do ingresso antecipado na arquibancada hoje, R$20, R$10 a meia entrada. Hoje, o torcedor que vai comprar o ingresso para acompanhar a partida paga um pouquinho mais caro, paga o valor de R$30. Então, o jogo hoje, a partir das 7h30 da noite, com transmissão aqui da CBN Joinville. O Joinville ainda não divulgou a lista dos atletas relacionados para a partida logo mais. A tendência é que o técnico Davi Mendonça faça um giro no grupo de atletas que estão disponíveis para a partida de hoje, visando a partida contra a equipe Tubarão e também o Concórdia no sábado. O Joinville vem na sequência bastante puxada, bastante pesada. Teve um jogo importantíssimo no sábado contra a equipe do Camacuã, lá em Camacuã. Jogo que deu a vaga para o Joinville na decisão da Copa da Liga, que o adversário foi conhecido ontem, né? Nós tivemos a Copa da Liga ontem, o outro jogo da semifinal entre a equipe da CBF contra o time do Juventude, lá do Mato Grosso do Sul. A Copa da Liga Nacional de Futsal, Joinville está na decisão, né? E ontem nós tivemos a partida, né, entre a equipe da CBF contra o Juventude, um jogo bastante equilibrado, mas que a equipe da CBF conseguiu fazer um bom resultado, abriu 2-0, conseguiu, né, vencer o jogo, até pegar aqui, ó, como é que foi o jogo aqui, ó, venceu por 2-0, o Barbosinha e o Murilo marcaram os gols, né, e a equipe da CBF venceu o Juventude e enfrenta o Joinville na decisão da Copa da Liga. No finalzinho do jogo, o Raiantes contou nos segundos finais, mas não foi suficiente para os Leões Dourados. Então, o ACBF está na final e vai pegar a equipe do Joinville. Agora são 8 horas e 24 minutos aqui na CBN. Daqui a pouquinho tem mais informações aqui no Notícia na Manhã e também no CBN Joga nas 11.
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2: Oito e vinte e cinco.
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0: Olá, tudo bem? A pergunta de hoje é: perguntar se o chefe está chateado comigo pode piorar a situação? A resposta é: vá desarmado. Se você percebeu uma mudança no comportamento do seu chefe e isso está incomodando, perguntar pode ser melhor do que ficar calado imaginando os motivos. Cuidado apenas com a abordagem. Evite ir direto ao ponto perguntando: você está chateado comigo? Desse jeito, parece que você já tem certeza de que ele está chateado, sem ouvir o que ele tem a dizer. Seja mais sutil, tipo: percebi que nos últimos dias você anda mais distante, aconteceu alguma coisa aí que precisamos conversar? Talvez essa mudança de comportamento da chefia não tenha nada a ver com você. Mas se tiver, a conversa pode revelar o problema. Não transforme essa conversa numa DR. Não se trata de uma conversa afetiva, mas profissional. Não importa se ele gosta de você ou não. Vá disposto a escutar até o que for chato ouvir. Ouça sempre antes de se defender. Também não peça desculpas sem saber se algo está realmente errado. Pode ter sido apenas uma impressão sua. Se existe um padrão de respostas atravessadas e uma mudança consistente na maneira como ele vem te tratando, não evite essa conversa. O custo do silêncio pode ser alto e um pequeno problema pode se tornar um problemão. E se você tem alguma pergunta ou sugestão, manda aqui pra gente no e-mail trabalhosa@cbn.com.br. Até a próxima.
1: Deixa eu repetir aqui, trabalhosa@cbn.com.br. Vale muito a pena você mandar a pergunta para a Estela Campos, nem que seja só para ouvir a forma como ela vai responder essa pergunta, que vai ter sempre uma saída inusitada ali das respostas. Vale a pena acompanhar, então. E ela também transforma esses comentários todos em vídeo, fica lá no nosso canal no YouTube, você pode curtir lá. Agora são 8 horas e 27 minutos. Fique com o É da Sua Conta do PicPay com a Regina Renata Flores.
2: Bom dia, Milton. Bom dia, Cássia. Olá para você ligado aqui na CBN. Centenas de celulares são roubados todos os dias no Brasil e eu te pergunto, como é que você faz para proteger os seus dados? Esse é o assunto do programa de hoje e eu tenho algumas dicas para blindar os seus aplicativos mais sensíveis. O WhatsApp, por exemplo, permite que você coloque uma segunda camada de proteção, uma senha a mais para abrir o seu aplicativo de conversas. Além disso, os sistemas operacionais dos smartphones possuem estratégias para proteger aplicativos. No iOS, existe a funcionalidade tempo de uso. Você define quanto tempo pode ficar usando determinado aplicativo e aí depois o app fecha e pede uma senha diferente da que você usou para desbloquear o celular. Já no Android, tem a opção de criar uma pasta segura. Assim, mesmo com o celular desbloqueado, os apps ficam ocultos. 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Até amanhã.
3: 8:30.
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0: quarta-feira, 23 de setembro de 2026. A queda do helicóptero que matou 5 pessoas, entre elas o cantor Rick, na Serra de Santa Catarina, será investigada pela Polícia Civil e pelo Centro de Investigação e Prevenção de Acidentes Aeronáuticos da Força Aérea Brasileira. O CENIPA vai analisar a dinâmica da queda, os danos à aeronave e outros dados para prevenir novos acidentes. Já a Polícia Civil apura se houve alguma conduta humana com ou sem intenção que tenha contribuído para a queda. Os destroços foram encontrados nesta terça-feira, depois de 13 horas de sobrevoo em uma área de mata de difícil acesso. Os corpos foram liberados pelo IML de Florianópolis nesta manhã. A segunda turma do Supremo começa a julgar na sexta-feira se uma discussão sobre indenizações bilionárias a usinas do setor sucroalcooleiro deve ser levada ao plenário da corte. O caso ganhou peso depois que mensagens do celular de Daniel Vorcaro revelaram que pessoas próximas ao ministro Cássio Nunes Marques tinham interesse no resultado dos processos. O desembargador Newton Ramos e a mulher Camila Ramos aparecem como integrantes da chamada Turma do KN, expressão usada por assessores de Vorcaro e que, segundo as mensagens, fazia referência a Cássio Nunes. Camila ainda integra um escritório que tinha contrato de até 427 milhões de reais com o Banco Master. O ministro afirma que nunca votou a favor de Vorcaro ou do Master e que sua decisão tratava de uma tese jurídica de alcance geral. O presidente da China, Xi Jinping, inicia hoje a visita de 3 dias aos Estados Unidos a convite de Donald Trump. Será o segundo encontro entre os líderes das duas maiores potências mundiais neste ano, após a viagem de Trump a Pequim em maio e o terceiro desde o retorno do republicano à Casa Branca. No horário de Brasília, 8h32.
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1: 8h33.
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2: Hoje, na série 50 Debates para o Brasil, vamos falar sobre o uso medicinal da cannabis. O acesso a derivados da cannabis sativa para fins terapêuticos deve ser ampliado com produção nacional regulada ou restrito a medicamentos específicos, aprovados e com controle para evitar o desvio de finalidade. Para discutir o tema, nós convidamos Dr. Pedro Braga, médico de família, mestre em saúde pública e coordenador médico da Associação de Apoio à Pesquisa e a Pacientes de Cannabis Medicinal. E o Dr. André Malberger, professor, colaborador médico do Departamento de Psiquiatria da Faculdade de Medicina da USP e gerente médico do Instituto Perdizes, do Hospital das Clínicas. Dr. Pedro Braga, muito obrigado pela sua gentileza de ter aceitado o nosso convite. Bom dia.
3: Bom dia, Milton. Bom dia, Cássio. Bom dia, André. Eu que agradeço o convite. Um prazer participar aqui com vocês. Obrigado.
2: Dr. Malberger, muito obrigado pela sua gentileza de ter aceitado participar desse debate. Um bom dia.
4: Bom dia, Milton. Bom dia, Cássia. Bom dia, Pedro. Prazer é meu.
2: E conforme nós combinamos, serão feitas duas perguntas por Cássia e por mim, para cada um de vocês. E vocês terão até 2 minutos para responder cada uma destas perguntas. Começo com o Dr. Braga. Dr. Braga, em quais doenças e sintomas há evidências mais consistentes de que os derivados da cannabis podem ajudar? E como é que o paciente e o médico avaliam se o tratamento está funcionando?
3: Bom, a gente tem, hoje em dia, uma enorme gama de doenças que a gente usa medicamentos à base de cannabis como adjuvante, principalmente. A gente não tem evidência muito sólida de que os derivados da cannabis sejam primeiras opções de tratamento para grande parte das coisas que a gente usa. Isso é uma... precisa pontuar a discussão desde o início, porque existe uma confusão entre... que a gente espera desses tratamentos, né? Muitas pessoas usam essas medicações como uma espécie de uma panaceia, como serviço para tudo e para qualquer coisa, e não é bem assim. No entanto, a gente vê que são ferramentas que podem ajudar a melhorar a qualidade de vida para muitas doenças diferentes. Eu acho que o nascimento do entendimento dessas intervenções como potenciais, né, benéficos, nasce muito da neurologia. As doenças neurológicas, neurodegenerativas, né, saem ali, eu acho que como a mãe, né, a mãe de estudo ali dentro dos canabinoides, depois isso vai aumentando para algumas outras doenças. Então, assim, dor crônica, autismo, né, em todos os seus graus de complexidade, doenças de ordem neurodegenerativa, tanto as neuroinflamatórias quanto, né, de outras ordens, mas as neuropatias periféricas, demências, né, paciente com câncer em quimioterapia, por exemplo, com dificuldade de se alimentar, com dificuldade de ganhar peso. Então é uma gama bem ampla de doenças, na verdade. Então o pacote completo ali daquilo que a gente pode acessar, né, para gerar benefício é bem extenso. No entanto, as evidências ainda são bem limitadas, né? Quando a gente vai olhar, né, para o que a gente tem de evidência sólida, a gente vai falar de algumas doenças de ordem epileptiforme, ou seja, epilepsias refratárias e mais raras, e aí para essa a gente tem uma evidência mais sólida. Para dor, a gente tem uma evidência se construindo, né, e dor de origem principalmente neuropática, e para os tratamentos oncológicos a evidência também é boa, né, principalmente como adjuvante ali para evitar efeitos colaterais de quimioterapia. No mais, a gente ainda tem muita evidência em construção, né, a gente tem centenas de ensaios clínicos acontecendo no mundo nos tempos de hoje, mas a gente já tem uma evidência empírica muito larga, que eu acho que é onde a gente merece depositar atenção, inclusive para desenhar melhor ensaios clínicos que venham à frente. Então, o fato é que as pessoas estão usando, né? Estão usando derivados de maconha, seja por via formal, com receita médica, seja por via informal, né? As pessoas têm acesso, a maconha está aí na sociedade, e as pessoas conseguem acessá-la de um jeito ou de outro. A discussão de hoje, né, com a regulamentação que está para chegar, é se a gente quer, né, dar um acesso a substâncias controladas, com prescrição médica, né, com organização, ou se a gente vai deixar as pessoas na informalidade.
2: Temos para a gente dividir melhor aqui o tempo, imagina. Repasso agora a pergunta aqui para o Dr. Malberger. O senhor considera que as evidências ainda não justificam ampliar o uso medicinal da cannabis?
4: Então, as evidências, como o Dr. Pedro falou, eu acho que elas são consistentes para algumas indicações médicas. Eu acho que a grande questão é que eu acho que esse tema ele se tornou muito polêmico à medida também que se misturou o chamado uso recreativo com o uso medicinal. Então, eu trabalho, né, com pessoas que são dependentes de drogas, então a gente tem visto muitos usuários jovens e que trazem ou eles acabam, vamos dizer, se apropriando do conceito do uso medicinal e justificam um uso recreativo muitas vezes abusivo, ou seja, as pessoas usam de manhã, de tarde, de noite, começam a ter problemas de ordem principalmente psicossociais, né? Tem dificuldade de frequentar a escola ou a faculdade, o seu trabalho, e de alguma forma dizem que estão usando de uma maneira medicinal, né? Então eu acho que esse é um grande alerta que a gente tem que fazer para a sociedade. Eu acho que a cannabis é uma droga muito interessante, né? A cannabis, agora eu estou falando no sentido terapêutico, ele é um medicamento muito interessante porque a gente sabe hoje que o chamado sistema endocannabinoide, ou seja, os receptores para receber os canabinoides, eles estão localizados em áreas bastante interessantes no nosso cérebro. E como o Dr. Pedro falou, eu tenho um potencial terapêutico enorme. Ainda falta uma consistência em relação a pesquisas, mas a gente tem sim, desde que a gente saiba separar, né, o que é uma indicação terapêutica do que é um uso recreativo, né? Então, eu acho que nesse sentido, às vezes a gente faz uma analogia meio exagerada com a morfina, né? A papoula ela oferece ao mesmo tempo a heroína e ao mesmo tempo ela oferece a morfina, a oxicodona, as drogas que ajudam no combate à dor. Então eu não posso misturar esses dois conceitos.
1: Agora, doutor Pedro, eu gostaria de saber mais a respeito de como lidar com a cannabis medicinal do ponto de vista dos possíveis efeitos colaterais e dos riscos psiquiátricos para alguns pacientes que podem existir e podem ser desconhecidos, e a pessoa pode acabar conhecendo esses riscos apenas quando faz uso da substância. Como lidar com essas questões?
3: Perfeito. Essa é uma pergunta muito comum, inclusive para os próprios pacientes, né? A gente sabe que o THC, especificamente, um dos compostos da cannabis, ele tem ali, né, ele pode, né, configurar uma contraindicação, talvez a única contraindicação grave dentre os efeitos colaterais, né, possíveis ali que a gente pode encontrar. Então, todos os pacientes que têm alguma questão esquizofreniforme, alguma questão psicótica, envolvido na tua história individual ou envolvido na história de parentes de primeiro grau, por exemplo, pacientes que têm vários parentes próximos com esquizofrenia, com bipolaridade psicótica, outros diagnósticos que, né, façam caminho em direção à psicose, a gente precisa pisar em ovos com muito cuidado para usar THC especificamente. E esse risco existe, né, a gente vai tentar mitigar colhendo a história bem feita, né, uma boa coleta de história, com uma boa coleta de uma história social também e familiar. Ainda assim, não, a gente não consegue garantir que essa pessoa não pode, né, eventualmente enfrentar algum efeito colateral mais importante. Uma regra que é importante a gente lembrar é que quando a gente decidir começar uma medicação na, né, base de cannabis que tenha THC, é começar com pouco e aumentar devagar, né, e, né, salvando essas restrições que, se existirem na história da pessoa individualmente, podem configurar talvez a única contraindicação absoluta para que uma pessoa use um produto de cannabis que tenha, né, THC em quantidades mais altas. Existem produtos que essas pessoas podem acessar, por exemplo, como produtos isolados de CBD que não vão ali trazer esse risco, mas isso é talvez ali o maior sinal de alarme que a gente precisa olhar para trabalhar com produtos à base de cannabis. Assim, mora aí o maior cuidado que a gente tem quando a gente vai, que a gente deve ter quando a gente vai prescrever esses derivados, tá? Mas é possível a gente trabalhar com segurança sendo bem cuidadoso.
1: Professor André, quero te ouvir também a respeito dessa questão, né, dos efeitos colaterais, dos riscos psiquiátricos. O doutor Pedro lembrou até da questão dos remédios que tem, ou das substâncias que tem, o CBD isolado. Isso seria uma alternativa. Porém, nós sabemos também que existem riscos ligados a cultivo caseiro, a extração caseira, e que aí as pessoas estariam mais expostas a todos os componentes da cannabis, inclusive aqueles que podem ser deletérios para algumas pessoas.
4: Sim, eu acho que esse é um ponto, né, à medida que a gente vem trabalhando com os canabinoides, né, de uma maneira terapêutica, a gente tem percebido que eles são bastante seguros, assim, né, a gente acabou de fazer um estudo aqui com canabinoides para dependentes de cocaína, né, ou seja, são pacientes extremamente difíceis no sentido de uso de drogas e com, às vezes, comorbidades, ou seja, doenças clínicas. E a taxa de efeitos colaterais foi muito baixa, no máximo uma sonolência, uma sedação, e uma pessoa que teve algum problema intestinal. Então, eu acho que a segurança dos canabinoides, no sentido de curto prazo, eu acho que ela é bem estabelecida. É claro que você tem que pensar que na indicação existem fórmulas onde existe uma quantidade maior de THC, que eu acho que a gente tem que cuidar para que, principalmente em pessoas jovens, que isso não venha a ser um risco de dependência. Então, eu acho que tomadas essas precauções, vamos dizer assim, é uma droga bastante segura, né? É claro que a gente tem que ter esse cuidado. Muitas vezes o CBD isolado, como a gente estava falando, ele pode ter algumas questões ligadas à fígado, principalmente se a gente considerar o CBD hoje como algumas pessoas já falam, como um suplemento alimentar, né? Muitas vezes, até nos Estados Unidos, muitas vezes o CBD já está sendo vendido como suplemento alimentar, só que aí você não tem controle sobre essa prescrição, de quanto as pessoas vão usar, de qual a dose que ela vai tomar e se ela tem uma indicação real. Então, assim, parece ser uma droga segura quando bem orientada, né, com uso parcimonioso, com o médico acompanhando. Como qualquer remédio, essa automedicação ela deve ser bastante cuidada, assim, deve ser evitada, na verdade, né?
2: Doutor André Malbeger, doutor Pedro Braga, muito obrigado pela presença de vocês aqui nesse debate, por trazerem argumentos para que as pessoas também possam desenvolver o seu próprio pensamento crítico sobre este assunto também. Muito obrigado, um bom dia, até uma próxima oportunidade. Eu lembro a você que esse debate completo fica à sua disposição no canal da CBN no YouTube. Já vai recortado para lá, você pode compartilhar com outras pessoas se quiser ampliar ainda mais essa discussão. Nós nos propusemos a 50 debates. Este é o número 48. Faltam mais dois. E contamos sempre com a sua audiência nos próximos dias, amanhã e na sexta-feira ainda. 8h46. 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
6: 8h49.
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22: Na CBN Joinville, agora são 8 horas e 54 minutos, 8h54, seguindo por aqui na programação da CBN em Joinville. Tempo instável na cidade, alguns pontos de Joinville ainda chove, muitas nuvens carregadas. Eu tenho acesso aqui à câmera do Mirante, por exemplo, são muitas nuvens carregadas aqui em Joinville. Na região norte como um todo, porque eu também tenho acesso a uma câmera aqui lá de Jaraguá do Sul e a gente consegue observar também uma instabilidade na cidade. E eu tenho acesso também à câmera do pórtico aqui de Joinville, pista molhada ali na região do bairro Vila Nova, mas eu tenho uma boa notícia para você que está no trânsito. O fluxo de veículos na rodovia BR-101 sentido norte, que na última entrada ao vivo a gente trouxe por aqui detalhes de uma lentidão muito grande para quem estava indo em direção ao Paraná, sentido norte, melhorou o deslocamento. Ainda tem um fluxo intenso, é verdade, mas já melhorou, já tem um destaque positivo em relação ao trânsito. Para quem está indo em direção ao sul do estado, em direção à capital do estado, Florianópolis, o fluxo de veículos está um pouco mais tranquilo, está fluindo. Bom, em relação às ocorrências, gente, uma quarta-feira de trânsito aqui em Joinville, sem ocorrências em que o Corpo de Bombeiros precisou ser acionado, né? O Corpo de Bombeiros não precisou ser acionado nesta manhã de quarta-feira para atender qualquer tipo de ocorrência no trânsito. Então fica aí uma orientação a você, motorista, né, que está circulando, para manter a atenção, manter aí também o fluxo de veículos tranquilo, sem acelerar, respeitar a sinalização, os limites de velocidade, porque nós não temos registros de ocorrências em que o Corpo de Bombeiros precisou ser acionado aqui em Joinville. Então essa é uma boa notícia. Porém, ainda temos vários pontos com filas aqui na cidade. Eu vou citar alguns exemplos por aqui, ó, para quem está chegando na região central. Por exemplo, a Rua Blumenau tem lentidão muito grande para quem está fazendo deslocamento na Rua Blumenau. Tá? Não tem ocorrências registradas, mas a fila está bem extensa. Até quero localizar aqui em qual cruzamento a gente está observando por aqui. Ó. A lentidão na Rua Blumenau começa lá no cruzamento com a Rua 15 de Novembro, também depois com o início da Henrique Meyer, e ela vai seguir essa lentidão até o cruzamento da Rua Benjamin Constante, que tem aquele semáforo, né? Continua por ali, perto da delegacia, perto daquele supermercado grande que tem ali na região da Rua Blumenau, então uma lentidão bastante extensa. Para quem está na rua Dr. João Colim, fila bastante grande também. Até, inclusive, até o cruzamento também com a Benjamin Constante, né? Quando termina a Benjamin Constante ali, o motorista faz aquele cruzamento com a rua Blumenau para poder acessar a rua Dr. João Colim. Tem lentidão para o motorista, muito trânsito aqui em Joinville, está bem complicado. Essas duas principais vias aqui no centro da cidade, que dão acesso, né, ao centro da cidade e também à região norte. Só queria destacar por aqui, porque geralmente, nesse horário, a gente não tem tantas filas assim na região da rua Blumenau, mas hoje o trânsito está bastante lento. Bom, seguindo com o registro do trânsito, Zona Sul de Joinville melhorou o deslocamento na Florianópolis, na Guanabara tem um trecho com lentidão ainda, mas a melhor opção agora para quem está saindo da Zona Sul, se possível, é utilizar a rua Monsenhor Gessino, ela está com fluxo um pouquinho mais tranquilo. 99972-3493 é o nosso WhatsApp, você pode participar, mandar o seu recado aqui na programação da CBN. 858.
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2: Muito bom dia para você, Paulo Vinícius Coelho.
3: Muito bom dia, Milton Jung. Muito bom dia. Cássia Godoy, tudo bem?
4: Tudo certo, PVC. Bom dia.
2: PVC, vamos falar aqui sobre as bets no futebol?
3: Então, vamos por partes. Assim. Eu tenho conversado com o governo desde a semana passada. A gente sabe que tem uma proposta de publicação de uma medida provisória ou para extinção das bets ou para continuar no processo de regulação das bets e acabar com publicidade, por exemplo. Eu sou muito favorável a essa segunda questão. Eu sou favorável à primeira questão também, só que acho que tem que ter um cuidado e um prazo para voltar para trás. Vamos voltar em dois pontos aqui. Estou no site da CBN lendo, depois do debate do dia 11 de agosto, que tem ainda um projeto que passou na Câmara e está no Senado, o projeto 2234, que propõe permitir, autorizar cassinos e bingos. Vamos lembrar que o processo de especialização de médicos em ludopatia no Brasil começou muito fortemente nos anos 90 por causa do vício em bingos, que tinha uma diferença clara em relação às bets, né? As bets são online. O bingo você tinha que ir até o bingo, mas tinha muita gente que eu conheço, que ficou viciada em jogos naquela época. Bom, eu acho que a questão principal não é a questão econômica e o futebol não vai acabar. Isso está claro, evidente que o futebol não vai acabar. A questão central é saúde pública. Não tem dúvida disso. Vamos voltar ao ponto de como é que começou essa epidemia de ludopatia a partir das bets. O governo federal legalizou no final do governo Temer os sites de apostas. Tinha 2 anos para regulamentar. Os 2 primeiros anos do governo Bolsonaro, nada foi feito. Se deu mais 2 anos para regulamentar, nada foi feito. A Secretaria da Fazenda, na gestão da Fernando Haddad, regulamentou. Na regulamentação você cuida também das medidas para impedir o vício. Não foram suficientes, até porque você tinha expandido o vício durante 4 anos sem regulamentação. E agora você chegou num nível de caos da saúde pública que faz, principalmente o presidente Lula, o Lula está inclinado a proibir as bets. Mas existe uma segunda possibilidade, repito, que eu tenho do governo é não temos ainda posição construída. Então não tenho uma certeza de que vai ter uma medida provisória. Eu acho que não vai ter antes do primeiro turno, mas não dá para cravar. Olha como a gente é, né? É incrível, porque a gente tem uma mania de falar uma coisa no nosso dia a dia que é assim, aposto que não vai ser antes do primeiro turno. Eu não aposto nada, não aposto nada. Mas o fato é, tem a possibilidade do Lula vetar as bets. Como se deixou chegar até aqui, o que eu acho primeiro fundamental é pensar, número um, prioridade absoluta, saúde pública. Segundo, é possível vetar e não permitir que ninguém entre num site de apostas com internet aberta no Brasil como é? Nós não estamos na China. Eu acho difícil que isso aconteça. Terceiro ponto, fundamental, vetar publicidade. Isso não tem dúvida, isso é ponto pacífico, vetar publicidade. Vetar, só que os contratos em vigor precisam ser respeitados. Então, eu acho que tem um prazo para você determinar isso, que acho mais provável que aconteça. Mas, repito, não aposto em nada.
2: Muito obrigado, Paulo Vinícius Coelho. Vamos aguardar para ver o que vem pela frente. Um bom dia.
3: Bom dia, Milton. Bom dia, Cássia.
4: Até amanhã.
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0: Quarta-feira, 23 de setembro de 2026. O ministro do Supremo Tribunal Federal, Cristiano Zanin, negou o pedido para instalar a CPI do Master no Senado. Zanin entendeu que não ficou comprovado uma omissão do presidente da casa em relação à comissão. Segundo o ministro, o pedido do senador Alessandro Vieira não esclareceu como os requerimentos sobre o caso tramitaram. O ministro também destacou que já existe um pedido anterior para a criação da CPI. No Congresso, há 7 iniciativas diferentes para investigar o Banco Master. O corpo do cantor Rick, da dupla com Renner, será velado nesta quinta-feira em Sorocaba, no interior de São Paulo. O corpo foi liberado pelo IML de Florianópolis nesta manhã e será levado à cidade por táxi aéreo. Até agora, a família não divulgou o local nem o horário do velório e do enterro. Rick foi uma das 5 vítimas da queda de um helicóptero na Serra de Santa Catarina. Também morreram o empresário Bruno Avelar, o videomaker Paulo Soares, o piloto Antônio Roberto Nóbrega de Araújo e o copiloto Leopoldo Barros Teixeira. Executivos da OpenAI, Anthropic e Hugging Face participaram hoje de uma reunião do Conselho de Segurança da ONU sobre os riscos da inteligência artificial para a segurança internacional. Sam Altman, Dario Amodei e Clément Dulang falaram em meio a alertas de que sistemas mais avançados possam escapar do controle humano. Altman deve defender a criação de parâmetros comuns para medir as capacidades da IA e avaliar as proteções adotadas pelas empresas. Estados Unidos e China também vão se pronunciar. Entre as preocupações está a possibilidade de algoritmos interagirem entre si e no futuro contribuírem para desencadear conflitos. No horário de Brasília, 9:05.
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2: Muito bom dia, 9 horas 6 minutos, começando aqui na CBN Joinville, o Notícia na Manhã, nesta quarta-feira, 23 de setembro, com chuva fina, tempo instável aqui em Joinville. E hoje um programa especial aqui, direto da Expoville, no segundo dia do Meeting Comex. A gente vai fazer a cobertura desse evento, com convidados, com atrações, mas também vai trazer o que acontece de mais importante aqui em Joinville e região. 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A temperatura é de 14 graus e a variação vai ser muito pequena. A gente vai ter esse tempo morrinha durante o dia todo. Vamos dos 13 aos 17. 14 graus é a temperatura neste momento. E com o Israel Antunes no comando, a gente vai acionar a reportagem com os destaques desta quarta-feira. O primeiro deles vem com a Poliana Rodrigues.
3: Nível dos rios do Planalto Norte de Santa Catarina volta a subir e as defesas civis seguem em alerta e monitorando a situação dos rios e também acompanhando a situação das famílias que estão fora de suas casas. Daqui a pouco eu trago todos os detalhes.
2: Tem também o destaque da Giovana Franco.
4: Proposta apresentada na Câmara de Vereadores de Joinville busca fortalecer cooperativas de reciclagem e ampliar recursos no município.
2: Arthur Ruschel.
5: Joinville prevê orçamento de R$6.440.000.000 para 2027, com maiores valores destinados às áreas de saúde e educação.
2: Os destaques do esporte com Raulino Dalcin.
6: A CBF derrota a Juventude de Dourados e será o adversário do JEC na Copa da Liga de Futsal. Depois da vitória em Camaquã, Tricolor volta ao Centro Eventos Calhansen hoje contra o Tubarão pelo estadual. Joinville Vôlei apresenta seu novo time hoje na abertura da Copa.
2: E agora as informações do trânsito. Como se movimenta Joinville e região nesta quarta-feira? Bom dia, Israel Antunes.
7: Bom dia, Kleber. Bom dia a todo mundo que está nos acompanhando. Kleber, nesta manhã de quarta-feira. E como tu bem observou, né, Kleber, o trânsito aqui em Joinville está com bastante intensidade, muito por conta desse tempo instável. Chove desde cedo aqui em Joinville. Porém, na minha última entrada ao vivo aqui, Kleber, até citei com a audiência, né, não temos nenhum registro de ocorrências aqui em Joinville, na região norte, em que o Corpo de Bombeiros precisou ser acionado. Então, isso de alguma forma é uma boa notícia para os motoristas que estão circulando na região. Bom, hoje pela manhã, rodovia BR-101 com trânsito muito intenso em ambos os sentidos, porém, um destaque negativo era a rodovia BR-101 sentido norte, sentido Paraná. Até há pouco coloquei na tela aqui, até vou aproveitar para quem está nos acompanhando em live no YouTube da CBN, bem próximo de onde está acontecendo o evento, Kleber, rodovia BR-101 nesse momento, fluxo normalizado em ambos os sentidos para os motoristas. Nós não temos congestionamentos nesse momento nas rodovias da região em que o trânsito está parado. Apenas o destaque negativo para a BR-280, que aí sim o trânsito está um pouquinho mais lento. Vamos seguir acompanhando as informações do trânsito. Caso tenhamos algum tipo de novidade em relação até a ocorrências, a gente vai atualizando aqui ao longo da programação do Notícia na Manhã. E caso o pessoal veja algo no trânsito e quer compartilhar com a CBN, é só mandar mensagem no 99972-3493. E como eu falei, estamos ao vivo com imagens lá no YouTube da CBN Joinville, com imagens também do nosso estúdio móvel aí no evento. Kleber.
2: Obrigado, Israel Antunes. E agora as informações da previsão do tempo. Quem está chegando é Douglas Márcio.
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8: Oi, ouvintes do Notícia na Manhã, um bom dia para vocês. O pior já passou. As áreas de instabilidade se afastaram ontem ao longo do dia aqui do nosso estado. Então, a partir de hoje, já em direção à reta final da semana, o tempo vai ficando mais seco. Isso tem a ver com a atuação de um ar seco e frio. Então, o tempo fica seco e também fica mais frio. Já tivemos um amanhecer de quarta mais gelado, obviamente cada região na sua intensidade, e eu aviso que hoje as temperaturas não sobem muito. Joinville, Jaraguá do Sul, áreas também do Planalto Norte, com máximas variando de 13 a 17 graus, então é um dia bastante frio. Áreas do norte ainda com uma grande quantidade de nuvens em alguns momentos, mas sem precipitação. Em outras palavras, simplificando, sem chuva. No máximo, nevoeiros e maior nebulosidade agora no período da manhã. Para amanhã, para depois de amanhã, até sábado, a tendência é de tempo mais seco, com a presença do sol, variação de poucas nuvens, dias aproveitáveis ao ar livre, sempre com maior nebulosidade nos extremos do dia, perto de morros, áreas litorâneas também, mas sem chuva significativa. As manhãs vão seguir geladas. Joinville sempre com termômetros perto dos 13 a 15 graus nos inícios de manhã. Aí, durante as tardes, as temperaturas sobem um pouquinho mais. Amanhã, inclusive, temperaturas acima dos 20 graus. Já fica mais agradável. E para a reta final da semana, a tendência é de temperaturas em elevação, com os termômetros aí passando dos 25 graus. Isso mesmo, a semana que começou com chuvarada vai terminar com calor. Eram esses os avisos. Espero ter ajudado. Partiu o café e a gente volta a conversar amanhã. Tchau, tchau.
2: Muito obrigado, Douglas Márcio. Continuamos com tempo instável aqui em Joinville, mas tem previsão de calor no final de semana e possibilidade... calor relativo, né? Uma temperatura em elevação, chegando a 30 graus em algumas regiões do estado. Bom, já já a gente vai conversar com a Fernanda Silva, que é a aniversariante do dia. Ela deve estar recebendo os parabéns lá na redação, mas daqui a pouquinho a gente conversa para saber o que é destaque no AN. Enquanto isso, eu estou recebendo aqui no nosso... na nossa posição dentro da Expoville, o Thiago Barbosa, para falar sobre comércio internacional. Thiago, muito obrigado pela parceria com a gente aqui no Notícia na Manhã. Primeira vez no Meeting Comics, bom dia.
9: Bom dia a todos da CBN Joinville. Sim, primeira vez aqui no Comics Meeting em Joinville, um evento maravilhoso, a estrutura excepcional, uma troca de conhecimentos. Estamos desde ontem com palestras, e vamos esperar para ver como é que vai ser hoje o dia de conteúdo, manhã e tarde.
2: Tá certo, daqui a pouco a gente aprofunda o papo com o Thiago. Deixa eu chamar a Fernanda Silva. Fernanda, antes de mais nada, parabéns pelo aniversário, né? Eu acho que todo aniversariante tinha que ter folga no aniversário, mas a CLT está aí, né? Vamos lá. Ô Fernanda, a gente tem uma notícia muito pesada aí, que é a sequência, né, dessa busca pelo menino que desapareceu em Balneário Piçarras no domingo. Até agora nenhuma novidade, é isso? Bom dia.
10: Bom dia a todos. Kleber, agradeço pelos parabéns, mas vamos aí então falar desse caso, né? São mais de 48 horas de buscas pelo menino de 10 anos que desapareceu no Marém Piçarras. Esse caso aconteceu no domingo e, por enquanto, a criança ainda não foi encontrada. Ela desapareceu, esse menino, né, depois de ter sido surpreendido por uma onda. As forças de segurança, né, os bombeiros estão mobilizados desde então para fazer buscas, e moradores da região também acompanham agora a dor da família. Entre eles, a gente conversou com o Edu Felício, de Navegantes. Ele tem presenciado de perto a angústia do pai, ficou sabendo do caso e resolveu ajudar com um drone, e estão fazendo ali as buscas. Ele disse que o pai, principalmente o pai, né, está muito angustiado e com esse desaparecimento, claro, né? E agora a gente continua acompanhando esse caso e a gente traz todos os detalhes, essa fala do Edu, como que estão sendo as buscas, ele já que emprestou o drone para a família para tentar encontrar essa criança, e trazemos todos os detalhes no NSC Total, mas as buscas continuam, Kleber.

0: Pode ir, Kleber. A Fernanda já concluiu essa...
1: Ah, desculpa, eu fiquei sem retorno aqui. Tranquilo. Obrigado, Israel. Ô, Fernanda, o outro destaque é a respeito de uma casa que foi alvejada, né?
2: Isso, Kleber. Um homem, ele fez diversos disparos contra uma casa no bairro Jardim Iririú, aqui em Joinville. Inclusive, nessa casa estavam um homem de 35 anos, uma mulher de 31 e três crianças com menos de 10 anos. Apesar, né, do susto, ninguém foi atingido pelos tiros. Esse caso foi registrado como uma tentativa de homicídio, disparo de arma de fogo e dano, porque atingiu essa casa, né? Os policiais militares foram até o local, conversaram com as vítimas, que relataram que um homem havia passado em frente à casa, perguntado sobre a presença dos moradores, e depois que as vítimas entraram no imóvel, ele começou a atirar, ele tentou, na verdade, arrombar a porta com chutes e começou a atirar nessa casa, e apesar das 5 pessoas que estavam no momento, né, incluindo as 3 crianças, nenhuma delas ficou ferida, e agora esse caso deve ser investigado pela Polícia Civil. Inclusive, a Polícia Científica foi acionada, fez perícia no local, e o caso vai ser investigado. Kleber.
1: Bom, e para terminar, a notícia do dia, né, continua sendo a queda do helicóptero que provocou a morte do cantor Rick, né, e o AN traz, né, uma recuperação de... O Rick tentando vir a Joinville e não conseguindo. O que, que aconteceu na ocasião, Fernando?
2: Isso, Kleber. O Rick, ele planejava vir para Joinville para um evento religioso durante o mês passado. Entretanto, por conta dessas condições climáticas aqui no nosso estado, não foi possível fazer o pouso. Então, ele chegou a vir para Joinville, mas não conseguiu pousar e retornou, então, para onde eles iniciaram essa viagem. Essa informação ela foi compartilhada com a gente pelo padre Anderson Pitts, que foi, né, um grande amigo do cantor Rick, o evento foi realizado aqui em agosto, aqui em Joinville, e era para ter a presença do Rick, que não conseguiu pousar. E a gente conversou com esse padre, né, o padre Anderson, que falou que no dia tinha a previsão de muita chuva, que eles chegaram a sair no dia 31 de agosto de avião, mas não conseguiram pousar, o evento foi realizado. Ele falou também que, infelizmente, então, a

0: motoristas que tem um acidente na rodovia BR-101 aqui em Joinville, sentido sul, sentido Florianópolis, passando próximo ali a Expoville, e tem já atendimento do Corpo de Bombeiros nessa ocorrência. A gente está apurando mais informações assim que tiver mais novidades a gente trata por aqui, tá, Kleber? Mas tem uma informação de um acidente na rodovia BR-101, sentido Florianópolis, aqui em Joinville.
1: Tá certo, daqui a pouco a gente vai conferir isso com mais detalhes, né, e faça como o nosso ouvinte, né, entre em contato com a gente, você também faz o Notícia na Manhã, você é o nosso repórter móvel. Bom, vamos retomar então a conversa com o Thiago Barbosa, feita a apresentação. Vale dizer que o Thiago é consultor do BID e do FMI em facilitação de comércio e atuou como gerente do Portal Único. Ô Thiago, o que propriamente faz um facilitador?
2: Bom dia a todos. Basicamente... é um termo cunhado que vem da língua inglesa, né? Mas para a gente é muito mais fácil pensar na palavra desburocratização. Então é o trabalho, minha origem por ser governo e agora trabalhando no setor privado com consultoria no BID, no FMI, nessas entidades de organismos internacionais, a gente ajuda os governos dos diferentes países aqui na região, no Cone Sul, na América do Sul, a desburocratizar os seus processos para a realização de importação e exportações.
1: E essa passagem pelo FMI e pelo BID deve ter dado um lastro gigantesco, né? Especificamente no BID e no FMI, né? qual era a tua função?
2: Isso é muito interessante trabalhar em organismos internacionais, porque quando estava no governo brasileiro, eu via... O Brasil é um país de dimensões continentais, então acaba que a gente vê muitas realidades e cenários e vai aprendendo como fazer operações de forma célere e que mantenham a capacidade de fiscalização e controle. Mas, quando a gente passa a ter essa oportunidade de trabalhar com outros países, aí são outras culturas, outras formas de governo, e isso demonstra as diferentes maneiras de se trabalhar com fiscalização e nos traz uma bagagem grande de ter novas ideias, como também trazer para o Brasil novas formas de trabalhar, de ser mais eficiente, menos burocrático, e sempre o objetivo final é o desenvolvimento econômico e da região, né? Seja na região América do Sul, Brasil, ou aqui, quando a gente está aqui discutindo basicamente no evento, no Meeting Comex, sobre o desenvolvimento da região catarinense com o uso do comércio internacional.
1: A gente está num evento que trata justamente de comércio internacional. A nossa realidade, Joinville, Santa Catarina, ela é muito diferente do resto do Brasil?
2: Sim. Santa Catarina, em si, ela tem uma capacidade muito grande em comércio exterior, diferente da realidade do resto do país. Para você ter uma noção, o Brasil, ele representa apenas 1,5% do comércio internacional, comércio exterior mundial. Sendo que Santa Catarina, dentro da proporção da economia de Santa Catarina, é acima dos 20%. Então, naturalmente, Santa Catarina trabalha muito com comércio internacional. E a gente tem diversos portos muito fortes aqui na região, de São Francisco do Sul, Itapoá, também em Navegantes, e vocês têm uma capacidade muito grande tanto de venda ao mercado externo, Ásia, Europa, Estados Unidos e também aqui Argentina, Uruguai, Paraguai, Chile.
1: A questão portuária está sendo tratada com bastante atenção, né? Com muito investimento aqui na nossa região, na Baía da Babitonga também tem um crescimento expressivo. Isso é um diferencial em relação ao resto do Brasil, né?
2: Sim, é interessante a gente voltar alguns anos. A gente mesmo aqui num momento de reforma tributária que estamos vivendo, uma mudança tributária que o país vai ter, a partir do ano que vem já começa o imposto CBS. Um dos grandes motivos da reforma tributária era a questão da guerra tributária. Acredito que todos os ouvintes aqui conheçam essa terminologia, que é onde os estados dão benefício fiscal para atrair empresas para a região. E se a gente pegar, a gente tem três estados que realmente se utilizaram disso de uma forma proveitosa em relação ao comércio internacional.
1: Paraguai.
2: Três estados brasileiros que eu quero. que é específico.

0: Espírito Santo, Paraná e Santa Catarina. Esses três estados se utilizaram dessa possibilidade de dar o benefício fiscal para atrair empresas de comércio internacional e investir em infraestrutura para manter o comércio internacional fluido e eficiente. Então não adiantaria nada você trazer um benefício fiscal, reduzir o imposto do ICMS, sem ter toda a infraestrutura. Então Santa Catarina fez isso muito bem feito. Agora, com o fim, com a reforma tributária e essa mudança, por Santa Catarina ter criado toda essa capacidade logística, não vai se perder atividade econômica no estado porque deixa de ter o benefício fiscal. Porque a Santa Catarina fez o dever de casa em investir e agora vale a pena sim ter uma empresa atuando no comércio internacional em Santa Catarina, não só pelo benefício fiscal, mas sim pelas externalidades positivas. Passou a competir com o estado de São Paulo de uma forma de igual para igual.
1: Bom, a gente vê aqui em Santa Catarina, não tem uma concentração toda na capital, né? A capital é muito mais sede do governo e ponto turístico, né, do que geralmente em relação, principalmente ao Rio Grande do Sul, onde praticamente tudo está concentrado em Porto Alegre e na região serrana. Aqui tem uma competição entre as regiões, né? Blumenau, Joinville, Criciúma, Chapecó. Isso mantém a economia sempre aquecida. Quando um setor está em crise, o outro mantém, digamos, a balança equilibrada. É uma situação bastante atípica, acho que em relação ao restante do país, né?
0: Sim, esse ponto é bem interessante. Essa concentração econômica que é natural nos estados e basicamente em relação ao entorno da capital, aqui tem essa distribuição e ainda existe uma divisão bem clara em relação às concentrações de setores econômicos. Então, tanto quando ocorre algum tipo de crise de um setor ou desastres naturais, vocês têm uma resiliência muito maior dentro do trabalho da região. Vamos pegar um caso mesmo de questões climáticas, e aí nem é uma questão de desastre, mas naturalmente as dificuldades climáticas da região, em que Itajaí, o porto, fecha constantemente, existe uma saída, que é a descida aqui para Itapuá, para São Francisco, onde o estado de Santa Catarina não está perdendo essa entrada de divisas e vendas de serviço. Em outros estados, geralmente, se você pegar em Pernambuco, se tiver fechar um porto de swap ou um Espírito Santo, a alternativa do navio é parar e atracar em um porto de outro estado. Então, é uma força de Santa Catarina, é exatamente essa capilaridade, essa distribuição heterogênea dentro de todo o estado.
1: Tiago, vem aí a reforma tributária, né? O quanto isso vai mudar a nossa realidade?
0: No comércio exterior, muda bastante, porque...
1: Para melhor ou para pior?
0: Olha, antes de melhorar, vai piorar bastante, tá? A máxima...
1: É o meme aquele, né?
0: Exatamente. Porque toda transição, ela ela traz transtornos, traz gastos e necessidade de adaptação. Basicamente, o estado de Santa Catarina, ele trabalha muito com o benefício fiscal, que a gente está falando, né? A redução do ICMS para atrair as empresas de comércio internacional aqui para a região. O que vai acontecer naturalmente com todas essas operações de importação da região? Deixa de ter essa redução fiscal. Não passa a ser mais permitido dar um benefício fiscal apenas para um setor. Se um estado quiser baixar o imposto, hoje o ICMS vai ser o IBS, eu não posso baixar 2% para empresas de comércio exterior e deixar em 18% para padarias e restaurantes. Se você vai baixar o imposto, você tem que baixar de 18 para 15 para 10 para todos os setores. E aí o Estado passa a ter uma dificuldade maior em dar benefícios fiscais. Então, naturalmente, as alíquotas vão subir. Então, ela vai ficar naturalmente mais caro. As importações hoje que pagam 2% de ICMS passarão a pagar basicamente 20% do novo imposto, que seria o co-irmão do ICMS, que é o IBS. Então, realmente, tem um aumento de custo bem grande no momento da importação. Só que, o que acontece? A reforma tributária, ela tem uma premissa que chama-se de creditação plena. E isso a gente não está acostumado no Brasil, que é o que todo imposto que você pagar, a não ser as pessoas físicas, mas as empresas, ela passa a se creditar daquilo que pagou. Então, passa a ser ao pagar o imposto na importação, você vai tirar dinheiro do seu fluxo de caixa, isso vai penalizar as empresas num primeiro momento, mas depois que isso entrar no ciclo, na próxima importação, aquele imposto que você pagou da importação anterior, ele vai estar como crédito para você não precisar pagar na próxima. É o cashback. Passa a ser um cashback natural em todas as etapas. E não só na compra de produtos, mas também de serviços. Hoje no país, tudo que a gente contrata de serviço, seja o marceneiro que você contrata lá na sua casa, ou uma empresa que contrata a CBN para poder fazer algum tipo de trabalho, todo imposto que a CBN paga não retorna como cashback para o seu cliente. Com a reforma tributária, todo esse imposto passa a ser creditado ao seu cliente que te contratou. Eu não pode chamar muito de cashback porque o dinheiro não vem. Fica como crédito para pagar um outro imposto. Você não pode pegar esse dinheiro para depois comprar um carro ou alguma coisa. Mas é um ciclo de não pagar dobrado imposto dentro do país.
1: Tá certo. Thiago, muito obrigado. A gente está em cima da hora aí, hein? A gente tem mais umas 200 perguntas, mas agradeço demais a sua atenção conosco aqui. Thiago Barbosa, sendo a nossa primeira atração aqui no Notícia na Manhã, vamos para o intervalo e a gente já volta depois do repórter CBN.
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5: Quarta-feira, 23 de setembro de 2026. Integrantes do Supremo Tribunal Federal consideram praticamente certa a abertura de uma investigação sobre o desembargador Newton Ramos, identificado como parte da turma do ministro Nunes Marques. A suspeita surgiu a partir de mensagens extraídas do celular de Daniel Vorcaro pela Polícia Federal, que identificam Newton favorecendo ou negociando favores pessoais com o ex-banqueiro. O escritório da mulher dele, Camila Ramos, também tinha contrato de até R$427 milhões com o Banco Master. Nunes Marques afirma que nunca votou a favor de Vorcaro. O candidato do Avante ao Planalto, Augusto Cury, afirmou que o presidente Lula do PT vai destruir Flávio Bolsonaro do PL caso os dois disputem o segundo turno. Em sabatina, a revista Veja, Cury disse que Lula deseja enfrentar o senador na etapa final da eleição. O escritor argumentou que se o pai perdeu, o filho também perderá. Cury defendeu a própria candidatura como alternativa e disse que não pretende apoiar nem Lula nem Flávio em um eventual segundo turno. Parlamentares de 13 países das Américas pediram o fim imediato dos ataques realizados pelos Estados Unidos contra pequenas embarcações no Caribe e no Pacífico. Mais de 70 legisladores assinaram a declaração, entre eles representantes do Brasil e dos Estados Unidos também. As operações já deixaram ao menos 234 mortos desde setembro de 2025. Os parlamentares afirmam que não há evidências públicas de que os alvos representassem ameaça iminente que justificasse o uso da força letal. Eles também questionam a legalidade das ações. Do horário de Brasília, 9h33.
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1: 37 minutos, direto do Meeting Comex aqui na Expoville. 15 graus a temperatura. 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Bom, a gente daqui a pouquinho vai ter atualização a respeito do desdobramento, né, da retirada, da liberação dos corpos, né, e mais informações sobre as causas do acidente com o helicóptero que provocou a morte do cantor Rick, mais 4 pessoas. A gente vai ter também a Poliana Rodrigues trazendo informações a respeito das chuvas, né, inundações no Planalto Norte, mas a gente continua, né, focado aqui nas atrações do Meeting Comics. A gente vai falar com a dona da festa, Carolina Botelho, presidente do Meeting Comics e também vice-presidente da Assist. Qual é a avaliação, Carolina, a respeito desse primeiro dia, né, e a proposta do Meeting Comics nessa edição 2026? Bom dia.
20: Bom dia, Kleber, bom dia, ouvintes da CBN. É uma honra estar aqui com vocês. O Meeting ontem superou todas as expectativas. Tivemos muitas reuniões, muitas oportunidades de negócios, diversas palestras, um conteúdo técnico sensacional.

0: Na CBN Joinville, agora são 9 horas e 39 minutos, 9h39. A gente teve uma queda, portanto, no circuito direto lá do Meeting Comex. A gente vai seguir por aqui na programação da CBN em Joinville para tratar de alguns assuntos. Deixa eu aproveitar aqui um momento, gente, já para adiantar mais um intervalo, mais um break por aqui. Daqui a pouco a gente volta com o Kleber Grabowska direto lá da Expovir. Está acontecendo mais uma edição do Meeting Comex da edição 2026. Já voltamos.
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0: 9h44 de volta com o Notícia na Manhã para chamar as informações do Matheus Barreto, atualizando o que aconteceu, né, no pós, né, após a informação do acidente que envolveu o cantor Rick, né, a queda do helicóptero. Matheus Barreto traz os desdobramentos da investigação e também a atualização a respeito da liberação dos corpos. Bom dia, Matheus.
1: Olá, bom dia a todos da CBN. Seguimos aqui em Urubici acompanhando os desdobramentos deste acidente envolvendo o cantor Rick, o empresário Bruno Avelar, o videomaker Paulo Soares, o piloto e o copiloto. Um acidente trágico que sensibilizou toda a Serra Catarinense e a gente está aqui, né, trazendo as atualizações da queda deste helicóptero. Foram mais de 24 horas de buscas aqui pela zona rural de Urubici. A aeronave ela foi encontrada na localidade de Santa Bárbara, onde se concentrava a maior parte destas buscas, né? Isto porque em Santa Bárbara teria sido o local onde o transponder do helicóptero teria emitido o sinal, né, do helicóptero. Então, ali que se concentrava então as buscas na tentativa de localizar essa aeronave. O avião da Força Aérea Brasileira, então, localizou os destroços e os bombeiros, então, fizeram essa incursão pela mata, uma caminhada de cerca de 3 horas, segundo a comandante do Corpo de Bombeiros, que coordenou as operações, até chegar ao local dos destroços. Os corpos foram resgatados ontem, foram levados de helicóptero até Florianópolis e lá foi feito, então, o processo de identificação das 5 vítimas e depois os corpos foram liberados para as famílias. O velório do cantor Rick será feito em Sorocaba, no interior de São Paulo, amanhã, quinta-feira. O sepultamento dele está marcado para sexta-feira. O velório será aberto ao público. Já o velório do empresário Bruno Avelar deve acontecer hoje em Belo Horizonte, capital então de Minas Gerais. Bruno Avelar, que era também palestrante, né, tinha bastante influência aí no meio artístico e estava vindo com o cantor Rick para conhecer o empreendimento do qual o Rick era sócio aqui na cidade de São Joaquim, onde esse helicóptero deveria pousar. Eles saíram de Porto Belo com destino a São Joaquim. Aqui em Urubici agora é um clima ainda de luto. A cidade, inclusive, decretou 3 dias de luto oficial. E ontem a gente via aqui a mobilização, inclusive, dos próprios moradores, né, na tentativa de encontrar esta aeronave. O cantor Rick, inclusive, tinha uma ligação muito forte com a Serra Catarinense, morava em Rancho Queimado, tinha negócios em São Joaquim. Então a presença dele era muito constante aqui na região, né, na cidade de Urubici também. Falo sobre as linhas de investigações, serão duas. O CENIPA vai investigar as causas desse acidente, né? Os profissionais devem vir até aqui, Urubici, vão até o local da queda para verificar ali o que de fato aconteceu. Eles vão, inclusive, avaliar ali os destroços da aeronave para fazer aí um inquérito, né? Que vai aí tentar concluir o que de fato aconteceu. A nota do CENIPA fala que eles querem concluir essa investigação no menor prazo possível, mas é evidente que a complexidade desta ocorrência ainda pode fazer com que esse prazo se estenda. Já a Polícia Civil abriu um inquérito também para apurar as circunstâncias, né, deste acidente aqui na localidade de Santa Bárbara, no interior de Urubici. A gente segue por aqui, viu, acompanhando então, como eu disse, os desdobramentos nesta quarta-feira deste acidente, né, esse terrível acidente aqui na Serra Catarinense, que infelizmente vitimou aí 5 pessoas, entre elas o cantor Rick. A gente viu aí a comoção do país, né, nas redes sociais, muitos cantores, artistas se manifestando, né, muito chocados e tristes com a partida tão trágica deste cantor. A gente vai seguir por aqui ainda durante toda a manhã, ao longo do dia, trazendo também na NSC TV a cobertura completa deste acidente. De Urubici, Matheus Barreto para a CBN.
0: Obrigado, Matheus. A gente continua atento, né, ao que acontece em relação a esse caso, né? E a gente tem também a repercussão a respeito da morte do empresário e também do cantor Rick, né, com depoimentos de declarações das viúvas das duas pessoas que faleceram nesse acidente. Bom, as fortes chuvas que atingiram o sul de Santa Catarina na segunda-feira durante a madrugada, e também durante a madrugada da terça, provocou alagamentos, deslizamentos e quedas de barreira e deixaram famílias fora de casa. Isolaram comunidades e interromperam o trânsito em rodovias. O estrago foi bem grande. Em boletim divulgado ontem à tarde, a Defesa Civil Estadual contabilizava 51 desabrigados, 507 desalojados e 622 moradias afetadas. O balanço estadual reunia ocorrências em 62 municípios. Entre os que haviam decretado situação de emergência até ontem à tarde estavam Timbé do Sul, Criciúma, Turvo, Meleiro e Araranguá, além de São Joaquim e Campo Herê em outras regiões do estado. Ermo e Forquilinha também comunicaram decretos de emergência ontem após o fechamento do boletim das 16 horas. Bom, e agora a gente vai chamar a Poliana Rodrigues para falar sobre os estragos aqui na nossa região, a situação do Planalto Norte. Poliana, bom dia.
2: Oi, Kleber, bom dia para você e a todos os ouvintes da Rádio CBN. Pois é, o nível dos rios do Planalto Norte voltou a subir depois da chuva das últimas horas aqui no estado, aumentando ainda mais o alerta para a possibilidade de avanço das inundações em cidades que já vêm enfrentando as enchentes desde a semana passada. Inclusive, já falamos sobre isso aqui na Rádio CBN. E nesse momento, já são mais de 700 pessoas fora de casa na região. A situação mais grave é em Porto União. De acordo com a Defesa Civil, o acumulado de chuva nas últimas horas foi de pouco mais de 30 milímetros. Por causa disso, o nível do rio Iguaçu, que vinha baixando, subiu, chegando a marcar mais de 6 metros. Isso significa que em mais 10 centímetros, a cidade precisa decretar situação de emergência e novas famílias terão de ser retiradas das áreas já mapeadas. E até o momento, mais de 440 pessoas já foram afetadas pela cheia do Rio Iguaçu, 203 estão em abrigos montados pela prefeitura e as demais foram direcionadas para casa de parentes e amigos. Já no município de Major Vieira, por lá, a Defesa Civil investiga uma possível microexplosão na zona rural do município, na comunidade do Rio Liso. Muitas árvores foram destruídas com a força do vento, mas, felizmente, não há registros de desabrigados ou desalojados. Conforme a Defesa Civil, a chuva, acompanhada de granizo e ventos fortes, começou por volta das 6 horas da tarde e a Defesa Civil ainda está avaliando os estragos nas comunidades do interior. Devido a correntes dos rios, as correntes, né, dos rios da Serra e Rio Novo de cima, parte de duas galerias foram completamente elevadas. O acesso às comunidades está sendo feito por rotas alternativas. Outra cidade onde os rios voltaram a subir é Três Barras. Segundo a Defesa Civil, nesse momento, 241 pessoas estão em abrigos temporários, além de mais de 200 que estão em casa de parentes. O município já solicitou ajuda humanitária ao estado com cestas básicas, kits de higiene pessoal e de limpeza. Além disso, também temos a atualização do município de Irineópolis. Por lá, a situação está sob controle, porém o monitoramento das áreas de risco e níveis dos rios da região são constantes. Temos a atualização de, neste momento, 8 famílias estão desabrigadas e 16 famílias estão desalojadas, contabilizando aí cerca de 80 pessoas fora de suas casas em 2 abrigos que foram abertos pela prefeitura. Em relação ao nível do Rio Iguaçu, a Defesa Civil está monitorando, já que o nível do rio já passa de 6 metros e já chega no seu nível de alarme, que é acima de 6 metros. Todas as defesas civis de todos esses municípios do Planalto Norte que eu falei para vocês, elas seguem em alerta, seguem acompanhando, monitorando a situação dos rios e também dando todo o apoio necessário para as famílias. Caso você precise de alguma ajuda, é só entrar em contato com a Defesa Civil através do número 199 ou através do número 193 do Corpo de Bombeiros. A gente segue acompanhando. Kleber, é com você aí no estúdio.
0: Muito obrigado, Poliana Rodrigues, né? Mais uma preocupação constante, né? Porque esse desequilíbrio climático, né, está trazendo aí um trabalho muito grande. O bom da história é que a gente está vendo a eficiência da Defesa Civil, né, com o trabalho de prevenção amenizando o dano que poderia ser muito maior. Bom, vamos com a Giovana Franco para falar sobre o Agrotec aqui de Joinville, né, que fecha parceria com o governo do estado. Giovana, por favor.
3: O Agora e a Invest SC, agência de promoção de investimentos ao governo de Santa Catarina, firmaram uma parceria para ampliar a atração de investimentos e a internacionalização de empresas. O acordo prevê também ações nas áreas de inovação e desenvolvimento tecnológico no estado. A parceria será conduzida pelo Ágora Global, programa de internacionalização do Ágora Tech Park, em conjunto com a Invest SC. A proposta é estruturar uma jornada de apoio para empresas, investidores, pesquisadores e projetos nacionais e internacionais, desde a identificação de oportunidades e conexões até a instalação de negócios, validação de tecnologias, expansão e geração de novos negócios. Entre as ações previstas estão a atração de empresas, startups, centros de pesquisa e investidores, o apoio à instalação e à expansão de negócios ligados à tecnologia e inovação, a organização de missões empresariais e rodadas de negócios e apoio à internacionalização de empresas catarinenses. A parceria foi formalizada em uma reunião que contou com representantes da Invest SC, do Instituto Ágora, do Perini Business Park, da Prefeitura de Joinville e da Associação Empresarial de Joinville. Giovana Franco para a CBN Joinville.
0: Obrigado, Giovana Franco. E hoje, além do Meeting Comex, a gente tem outro grande evento acontecendo aqui em Joinville. Vem aí a Expo Inovação, um evento que acontece hoje e amanhã. E o Raulino Dalcin traz essas informações para a gente.
4: Começou hoje em Joinville a 13ª edição da Expo Inovação. O evento é realizado no Expo Centro Edmundo Dobrava e reúne durante 2 dias uma programação voltada à tecnologia, inovação e negócios. A organização espera receber cerca de 5 mil pessoas. A abertura oficial está marcada para as 14h. Na sequência, começam as palestras com mais de 40 especialistas e profissionais convidados, distribuídos em 3 palcos. Ao todo, são 6 trilhas de conteúdo e cerca de 30 horas de atividades. Entre os temas estão inteligência artificial, gestão, vendas, inovação aberta, investimentos, startups e novos negócios. A programação dessa quarta-feira também inclui discussões sobre inovação em Joinville, transição energética, marketing e vendas. Amanhã, na quinta-feira, um dos destaques é a Batalha de Startups, marcada para as 14h. A programação segue com palestras e conteúdos até as 8 horas da noite. Além das palestras, a Expo Inovação terá uma feira de exposição, encontros entre empresas, startups e negócios para networking e geração de negócios. A proposta é aproximar empresários, empreendedores, investidores, startups e especialistas para discutir desafios e soluções para o mercado. Entre os participantes estão representantes de empresas e instituições como Fiesc, Grupo Madeiro, Soft Expert, Darwin Startups, Organize, Conquer Educação, Termotécnica, Duas Rodas, Intelbras, Seidor e ArcelorMittal. A Expo Inovação será realizada entre hoje e amanhã no Expo Centro Edmundo Dobrava, em Joinville. Raulino Dalcin para a CBN Joinville.
0: Obrigado, Raulino, e a CBN estará à tarde lá com o Conversas Cruzadas e também o CBN Total para trazer os destaques da Expo Inovação. Aliás, uma super quarta-feira, né? A gente faz aqui no Notícia na Manhã o Meeting Comex, à tarde a gente tem essa programação dupla na Expo Inovação e à noite tem rodada dupla, né? A gente tem a estreia do Joinville na Copa Joinville Vôlei, a apresentação do time para a próxima temporada, o Israel Antunes vai contar isso e o Jota Deschamps estará no Centro Eventos Carl Hansen na volta do Joinville para casa, Campeonato Estadual Joinville e Concórdia. Então é um dia de muita transmissão, nossa equipe técnica se desdobrando aí para a cobertura desses eventos. Israel Antunes, dá para a gente atualizar as informações a respeito do acidente na 101?
5: Ô, Kleber, tem uma informação aqui que chega por parte da nossa redação também, com a produção ali, com o auxílio da Lisandra Oliveira, que a informação preliminar é que o trânsito no local está fluindo normalmente. Ainda não temos detalhes sobre a ocorrência, mas é na rodovia BR-101, tem lentidão, é verdade, mas ainda o fluxo de veículos não está tão travado como já esteve hoje pela manhã. Até tem acesso aqui, viu, Kleber? Eu vou colocar na live para quem está nos acompanhando, lá no YouTube da CBN Joinville, fluxo normal no trecho da rodovia BR-101. Pista molhada ainda, porque há uma certa instabilidade no clima, Mas sobre a informação do acidente, Kleber, o único detalhe que nós temos por aqui é que teve a ocorrência, ainda não temos detalhes sobre as vítimas, mas o fluxo de veículos na rodovia BR-101 segue já com um fluxo normalizado nesta manhã de quarta-feira, mas serve de alerta, né, para os motoristas que vão acessar a rodovia para ter um pouquinho mais de atenção, até porque, né, pista escorregadia, pista molhada, tem que redobrar a atenção e, claro, né, respeitar a sinalização também. Kleber.
0: Muito bem, Israel Antunes atualizando o trânsito para a gente aqui no Notícia na Manhã. Queda de helicóptero com o cantor Rick. Veja o que falta saber sobre acidente que matou 5 pessoas em Santa Catarina. Corpos são liberados e famílias definem velório de Rick e outras 4 vítimas de queda de helicóptero em Santa Catarina. Do voo da Transbrasil à morte de ex-presidente. Veja outros acidentes aéreos que marcaram a história aqui no estado. INSS prorroga regra que permite receber auxílio-doença por 90 dias sem perícia médica presencial. São destaques que você confere no NSC Total. 10 horas, vem o repórter CBN. Na sequência tem o esporte, tem mais atrações do Meeting Comex aqui direto da Expoville. 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

0: quarta-feira, 23 de setembro de 2026. O Brasil, a União Europeia e outros países do grupo Parceiros pelo Multilateralismo defenderam a soberania nacional, a integridade territorial e rejeitaram o uso da força entre países. O comunicado foi divulgado pelo Itamaraty durante a Assembleia Geral da ONU em Nova York. O grupo, que também reúne Canadá, Índia e Austrália, reafirmou o compromisso com a solução pacífica de conflitos. A manifestação ocorre um dia depois de Lula defender na ONU que o Brasil não aceita interferência externa e afirmar que o país não cabe no quintal de ninguém. A Azul informou que a falha global no sistema de GPS de aeronaves da Embraer provocou o cancelamento de mais de 80 voos e afetou cerca de 8 mil passageiros nesta terça-feira. A companhia tem 50 jatos desse modelo na frota. Na manhã de hoje, passageiros ainda relatavam voos remarcados e falta de assentos saindo do aeroporto de Viracopos, em Campinas. A Embraer afirmou que a instabilidade pode afetar a programação de novos voos, mas não compromete a segurança das operações. O chefe de uma célula do PCC, foragido desde 2017, foi preso 2 dias depois de um ônibus ser incendiado em um protesto no Recife. O homem, de 33 anos, foi localizado no bairro em Paulista, no Grande Recife. Segundo a investigação, o incêndio do coletivo pode ter partido da facção comandada por ele. Preso também era procurado por envolvimento em 3 homicídios e tem condenação por roubo. Só neste ano, a polícia registrou 23 assassinatos e 5 tentativas de homicídio na área de atuação da organização criminosa. No horário de Brasília, 10:03.
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0: 10 horas, 6 minutos, de volta com o Notícia na Manhã, aqui direto da Expoville, no segundo dia do Meeting Comex. 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A temperatura subindo, 15 graus, nesta quarta-feira de muito esporte. Por isso, o Jota Deschamps está com a gente, direto do estúdio, para falar da volta do Jack para o Carl Hansen, né, depois do sofrimento que foi garantir a vaga na final da Copa da Liga. E ontem, né, Jota, a gente conheceu o adversário do Joinville. Ao que parece, falta saber onde é que vai ser essa final. Bom dia.
1: Bom dia, Kleber. Bom dia para todo mundo que nos acompanha aqui no Notícia na Manhã. É isso, né? Depois de um longo e tenebroso inverno, finalmente o Jack Futsal volta a jogar dentro do Centro Eventos, né? Joga dentro de casa aí, nessa saideira, né, do mês de setembro, porque setembro foi impactado, né, pela Taça Brasil, então o Jack teve uma semanada fora, preparação focada inteiramente na Taça Brasil, depois voltou, já tinha a semifinal da Copa da Liga, e só agora, no finalzinho do mês, é que o Jack vai estrear nesse mês de setembro dentro do Centro Eventos Carl Hansen. E aí, nessa semana, são dois jogos, né? Hoje, às 7h30 da noite, a bola vai rolar contra a equipe do Tubarão, e no sábado também mais um compromisso pelo Campeonato Catarinense, de novo dentro de casa. Então, o Jack tem essa sequência aí desses dois jogos seguidos. Hoje é às 7h30 e no sábado vai ser às 5h da tarde. O tricolor que ontem conheceu, né, como você destacou, a adversário da final aí da Copa da Liga, vai ser o time do Carlos Barbosa, que eliminou, né, a equipe do Juventude lá de Dourados, no Mato Grosso do Sul. Aliás, estava sob júdice até a realização desse jogo, né, porque o time do Carlos Barbosa teve muita dificuldade logística para sair lá do Rio Grande do Sul e para chegar lá em Dourados, no Mato Grosso do Sul, uma série de atrasos de voos, e em determinado momento precisou dividir a delegação, uma parte seguiu de avião lá para Dourados, outra parte foi em voo rasteiro, né? Foi de ônibus, e aí isso acabou desencontrando. O Carlos Barbosa chegou a pedir formalmente, oficialmente, o adiamento do jogo ontem, mas a Liga Nacional respondeu que não teria como, não teria viabilidade, e aí por conta disso manteve o jogo. Então a logística do Carlos Barbosa foi completamente impactada. Só que mesmo assim, né, o time foi para a quadra ontem e acabou confirmando, portanto, essa vaga aí para a final. Até que venha uma ordem diferente, o Kleber Grabowska, por enquanto se mantém a ideia do sorteio. Então, por enquanto, ainda está no radar uma possibilidade do Jack fazer esse jogo em casa. Mas a Liga Nacional corre ainda para tentar viabilizar. E eu acho que agora, né, com dois times de camisa, fica até um pouco mais fácil de comercializar, né, essa final da Copa da Liga, para reativar aquela ideia do ginásio neutro em uma cidade aleatória. Então vamos continuar acompanhando, mas isso deve ser somente lá para novembro, né, essa final da Copa da Liga, mas é jogo único e a gente fica no aguardo agora. Se vai ser ou por sorteio, e aí podendo ser em Carlos Barbosa ou aqui em Joinville, ou se de fato a gente vai ter um ginásio neutro aí, portanto, para receber essa final da Copa da Liga. Para hoje, o técnico Davi Mendonça tem a volta aí do Jacaré e do Lucas, né, ambos que não viajaram lá para Camaquã porque não estavam inscritos, mas segue ainda sem Robinho, sem Fernando, sem Rian, sem o goleiro Clayton. Então daqui a pouquinho a gente vai ter a lista dos relacionados aí para esse jogo de logo mais diante da equipe do Tubarão, com transmissão, né, Kleber, da CBN Joinville, a partir das 6h30 da tarde, microfones abertos, 7h30 bola rola, futsal, que é uma somente das atrações do cardápio esportivo da CBN de hoje, né, Kleber?
0: E aí a outra é a estreia do Joinville, né, na Copa Joinville Vôlei, né, um time completamente diferente, né, e com a perspectiva de recuperação, já que o ano a temporada 2025-26 foi ruim, né, foi de fracasso e isso resultou na queda. Dá pra dizer que é um recomeço hoje do Joinville Vôlei, né, Jota?
1: Uma nova história, né, uma nova época aí, uma nova jornada com um elenco renovado, com um novo comando agora do técnico Guilherme Novaes, e começa, né, a temporada 26-27, que vai ter o grande objetivo de voltar à Superliga, né, disputando essa Superliga B, e começa hoje, portanto, com essa Copa Internacional aí. Começa hoje, vai até domingo, todos os jogos na Univille, sempre dois jogos por rodada, né, e aí o Jack, o Joinville Vôlei, vai enfrentar a equipe do Blumenau, aliás, o Blumenau que é parceiro também na organização, né, de todo esse evento, pega o Blumenau, pega o time do Jaraguá, pega também o Fluminense do Rio e pega o atual campeão da Liga Argentina de voleibol, o San Juan Volley. Então, por isso, torneio internacional aí recebendo essa equipe lá da Argentina. Primeiro jogo do dia é às 5 horas da tarde, o jogo da noite é às 7:30 da noite, o jogo de fundo, sempre com o Joinville Volley em atividade. São pontos corridos, né? Então ganha o título aí quem ficar com mais pontos até a grande rodada derradeira, que vai ser no domingo, portanto. E claro, cobertura completa também aqui na CBN Joinville. Estaremos lá com todo o nosso time também no ginásio da Univille para contar essa história aí. Os esportes indoor, os esportes de quadra em destaque hoje aqui na CBN, Kleber.
0: Ô Jota, só para terminar, final da Copa da Liga, né? Pode ser em Carlos Barbosa, pode ser aqui, mas a gente tem que pedir, né, para arbitragem, né, para comitê de arbitragem, não repetir o erro que aconteceu lá em Camaquã, né, botar arbitragem local. Eu não sei se a questão é econômica, né, mas a arbitragem foi ponto fraco num grande jogo, né.
1: Puxou para baixo, né, Kleber? A gente já destacava aqui, né, por mais que fossem dois árbitros bem avaliados, né? Especialmente o Ricardo Messa, que é árbitro FIFA, cara, pode ser o 0-1 da parada. Só que não dá para, tendo dois times de dois estados diferentes, você numa semifinal de um torneio nacional, você colocar um árbitro envolvido diretamente de um estado de um dos times. É diferente, por exemplo, se fosse, sei lá, uma final, semifinal, Jack e Jaraguá, os dois times do mesmo estado, e coloca um árbitro catarinense que já conhece. Pô, aí vai pro estouro mesmo e faz parte. Agora, da mesma forma, a gente estaria falando por aqui se colocasse um árbitro catarinense também para apitar esse jogo entre Camaquã e Jack Futsal. Não faz sentido, né? Então a Liga colocou dois árbitros gaúchos para apitar a semifinal, que tinha o time gaúcho, o time do Camaquã. Então agora a gente vai ter um time catarinense e um outro time gaúcho. Vamos ver de onde que vem, né, a arbitragem para essa decisão da Copa da Liga, mas esperamos que não se repita, né, essa... Assim, é um cuidado, né? Por mais que os caras sejam bons, sejam bem avaliados, ninguém vai fazer nada de sacanagem, pelo menos é o que a gente espera e imagina, mas você, pela lisura do jogo, do processo... É um cuidado que precisa ter, assim, né? Não é tão difícil de você achar um bom árbitro aí, ou um árbitro bem avaliado de outra federação que não esteja diretamente ligado aí às duas federações que estão naquela partida decisiva. Então, agora é Jack e Carlos Barbosa, ainda sem data, ainda sem local, mas tomara que com a arbitragem aí passando ilesa nesse jogo único. E de qualquer forma, né, Kleber? O Jack vai em busca desse título aí que já é histórico, é a primeira edição da Copa da Liga, então o Jack pode ter esse cartaz, né, de primeiro campeão da Copa LNF.
0: Ô Jota, a gente já está aqui com o nosso próximo entrevistado, que é o Vitor Bachur, mas o Domingos Aquino, que está nos auxiliando aqui no Meeting Comics, ele está desesperado para saber se o Inter já tem treinador. A cara do Israel Antunes hoje, ela está... esperançosa, desesperadora, como é que tá?
1: Tá preocupado, viu, Kleber Cabros? Parece que tá sem alento aqui o nosso Israel Antunes. A imprensa gaúcha dá como certa aí a investida, né, do Internacional pra cima do Eduardo Batista, técnico do Criciúma. Criciúma que jogou ontem na coletiva, o Eduardo, não tô sabendo, não chegou nada pra mim, o Internacional não me procurou. Só que o pessoal do Rio Grande do Sul já tá dando como certo, tá esperando inclusive ele hoje por lá. Então vamos ver se é barrigada de alguém lá do Rio Grande do Sul ou se o Eduardo Batista é um completo cara de pau em falar que não foi procurado.
0: Não vai ser o primeiro. Já se falou em Jair Ventura, em volta do Cudê, né? Olha, o Internacional entrou na fase desespero completo. Jota, um abraço, daqui a pouquinho você comanda o Joga nas 11.
1: Daqui a pouquinho, 11 da manhã, para falar muito de Jack, inclusive, vamos receber por aqui o coordenador da comissão de transição aí da presidência do Joinville Esporte Clube, o cara que é responsável por conduzir os processos aí agora nesse vai não vai, né, da presidência, vai ficar, vai sair, vai ficar, vai sair. Vamos entender com o Conselho Deliberativo do JEC daqui a pouquinho, 11 horas da manhã, Kleber.
0: Muito obrigado, Jota Deschamps está com a gente já vai fazer um intervalo comercial, mas antes do intervalo, a gente tem um compromisso aqui com os horários políticos. Eu estou recebendo aqui o Vitor Bachur, que pacientemente nos esperou terminar a parte do esporte. E o Vitor, ele é auditor fiscal da Receita Federal no aeroporto de Guarulhos, já participou com a gente recentemente num bate-papo no estúdio, né? E ele está aqui como convidado do Meeting Comics. E o Domingos Aquino estava falando, né? O aeroporto de Guarulhos, ele serve como um termômetro, né, em relação a comércio internacional. É por aí mesmo, Vitor? Bom dia.
2: Bom dia, tudo bem? É por aí mesmo, né? E a gente tem percebido de um ano para cá o aumento mês a mês do comércio internacional lá no aeroporto e, consequentemente, no Brasil, né? Os números mostram para a gente em torno de 10% de aumento de um ano para cá, tanto de importação como de exportação, a carga aérea, e concentração de volume de carga aérea no aeroporto de Guarulhos. Hoje em dia, mais da metade das importações e exportações aéreas passam pelo aeroporto de Guarulhos, né? Então, o comércio internacional crescendo, a gente sente no dia a dia lá no aeroporto, né?
0: Bom, a gente está vivendo aí o ônus, né, do tarifaço, né? O tarifaço, o segundo tarifaço, o terceiro tarifaço, pode vir quarto, quinto e assim por diante. O que que isso afeta, né, o funcionamento e esse setor?
2: Lá em Guarulhos, na parte aérea, a gente não percebeu nenhuma mudança muito grande, né, depois do tarifaço. A gente ouve falar que na parte marítima teve um pouco de impacto, né, no tarifaço, mas no aéreo não teve nenhum impacto grande, até porque são cargas que eu imagino que com tarifaço ou sem tarifaço foram vendidas e são expressas, né, por ser um transporte aéreo, e acabaram que tendo que ser enviadas.
0: Ainda está se escoando o que foi contratado.
2: É isso, ainda está se escoando, ainda tem coisa ainda de um passado recente, né, que já foi vendida, que precisa ser entregue, que tem contratos que precisam ser entregues, né? Então, continua normal.
0: Vitor, vou pedir um minutinho só da sua atenção para a gente girar o intervalo comercial, pagar também a propaganda política e já a gente volta para falar mais um pouquinho.
2: Legal.
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0: Notícia na Manhã. São 10 horas mais 21 minutos de volta aqui do Meeting Comics na Expoville, em nome de DVA BYD, o futuro já chegou e questão do Santinho, natureza, experiências e memórias para sempre. A gente está conversando com o Vitor Bachura, auditor fiscal da Receita Federal no aeroporto de Guarulhos. Ô Vitor, a gente estava falando do tarifaço. O tarifaço ocasionou, provocou novas rotas?
1: Provocou. Ele fez uma mudança de rotas, né? O pessoal, os exportadores foram atrás de clientes de outros lugares que normalmente não estavam acostumados, né? E acabou abrindo novos caminhos também, né? Novas oportunidades, né?
0: Mercador em esquina gemer, né?
1: É isso. É isso.
0: O Santa Catarina teve recentemente, né, uma disputa, não sei se de aduaneira, né, em relação ao aeroporto, né, caiu de status, aí teve uma intervenção política, uma disputa, né, para recuperar esse status. O que que determina, né, a capacidade de cada aeroporto para operar determinado tipo de transporte?
1: É, determina tanto o mercado, né, determina quanto a Receita Federal na parte aduaneira, né, então... Para um aeroporto operar com cargas internacionais, ele tem que ser alfandegado pela Receita Federal, que faz uma análise dos voos internacionais que recebem e saem daquele aeroporto. E se é vantajoso, tanto para o aeroporto quanto para o município e para a Receita Federal, ter uma estrutura que comporte toda uma operação de comércio exterior, de cargas internacionais chegando e saindo daquele aeroporto, né?
0: Bom, a gente está falando, né, da importância do aeroporto de Guarulhos nesse setor. Isso é positivo concentrar tudo, né, praticamente num polo, ou seria mais interessante diversificar, já que o Brasil é gigantesco?
1: É, a gente, como aduana, sempre defende a diversificação, né? Essa concentração em Guarulhos, ela ocorreu, inclusive, pós-pandemia, né? Então, até comercialmente, pelas empresas aéreas e pela própria localização e pela malha aérea nacional, acabou concentrando também mais ainda os voos internacionais em Guarulhos, né? Mas o interessante para a aduana, para o comércio exterior brasileiro, para todo mundo, é que fosse mais dividido mesmo entre outros aeroportos. O Viracopos cresceu também ultimamente, o Galeão voltou a crescer depois de uma baixa histórica nos últimos anos, praticamente

0: praticamente zero chegou o Galeão em nível de voos internacionais pós-pandemia, e agora com incentivo do governo, né, acabou que está voltando a ter uma malha importante internacional, e isso, obviamente, pelo tamanho do Brasil, é importante que tenha malha e que tenha voos internacionais do Brasil inteiro, né? É muito importante mesmo.
1: Ô Vitor, a gente acha muito legal, né, exportar para os Estados Unidos, para a Europa, esse intercâmbio com grife, né? E a gente meio que desdenha, né, dos nossos vizinhos da América do Sul. Tô certo ou tô errado?
0: A gente não tem noção, né? A gente não tem noção, mas o Brasil exporta muito para a América do Sul. Importa muito, é que tem também a parte rodoviária. Então tem Argentina, Paraguai, tem muita coisa que vai rodoviária, Uruguai, né? Mas no aéreo também o Brasil exporta bastante, que não chama tanta atenção, né? O que você falou. Parece que não está acontecendo. Mas é um mercado grande. É um mercado grande, ainda não totalmente explorado. Né?
1: Mais importa ou exporta?
0: Para a América do Sul, mais importa ainda, infelizmente, porque a balança comercial,
1: a gente precisaria fazer um exportar fluxo mais, ao contrário. Né? Bom, a gente estava falando, né, que recentemente a gente conversou lá no estúdio sobre o área restrita, né?
0: Sim.
1: Quais são os bastidores que você pode contar e de onde veio essa ideia do seriado?
0: Então, a ideia do seriado...
1: É um reality, né?
0: A ideia veio de tentar mostrar e tirar um pouco daquela impressão do que é a Receita Federal. Qual é o trabalho da Receita Federal, principalmente nos aeroportos, né, e na aduana. Que a população, o Brasil tinha aquela ideia, tá lá para pegar minha mala, tá lá para abrir minha mala e ver minhas coisas, tá lá para pegar o meu celular que eu comprei para me fazer eu pagar o imposto e tal. Então, a ideia foi de mostrar qual é o trabalho das equipes que estão nos aeroportos, nos portos e nas fronteiras terrestres, né? Que não é só aquela questão de repressão, de tributação, né? Tem uma questão de educação fiscal, tem uma questão de mostrar o que deve ser feito, o que está errado, o que não está errado, a declaração, como que tem que ser feita. Então, surgiu daí. Como mostrar para a população o certo, como que deve ser feito, né, para estar de acordo com a legislação e mostrar o que a gente faz, mostrar o que a Receita faz, não só essa parte chata da Receita Federal, que é ficar fiscalizando. Né?
1: Você chega a ser reconhecido pelo público que passa pelo aeroporto?
0: Tem o pessoal, que é o pessoal mais famoso, né, que faz a série e fez mais episódios. Eu fiz alguns episódios só, mas o pessoal que faz mais episódios, sim, o Demarco, o Rodrigo, o Quaresma, o Nelson, o pessoal, sim. Andar com eles ali pelo aeroporto de Guarulhos é complicado. A gente vai almoçar algum dia, alguma coisa assim, eles são parados, eles são...
1: pessoas ficam olhando.
0: Para tirar foto, ficam olhando e falar, será que são eles mesmo? Tal. E tem casos engraçados, que nem chegou um passageiro uma vez e que pediu para ser fiscalizado. Ele pediu, olha, eu quero ser fiscalizado porque eu quero conhecer o pessoal. Né? Eu quero que... Não, pode abrir minha mala, pode passar no raio-x, pode fazer o que quiser, mas é que eu quero ser... Não, a gente estava liberando, não, pode ir embora.
1: Isso aí já é efeito da série.
0: Isso é efeito da série, porque... E o pessoal passa ali olhando para ver se encontra alguém. Tá falando, o Anderson tá aí, o Rodrigo tá aí, o pessoal tá aí. Não, pode ir, o senhor tá liberado. Não, eu quero entrar. Aí ele entra para tentar ver se encontra alguém. É bem interessante mesmo. Isso é resultado da série, né? Muito legal.
1: Tá legal. Muito obrigado, Vitor Bachur, conversando com a gente. 10h27. Vamos pro intervalo, vamos pagar a caixinha e a gente já volta.
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3: As causas do acidente continuam sob investigação da polícia e do Centro de Investigação e Prevenção de Acidentes Aeronáuticos. O furacão Polo atingiu a categoria 5 no Pacífico, com ventos de até 270 km por hora. Segundo o Centro Nacional de Furacões dos Estados Unidos, a tempestade se intensificou para o nível máximo em cerca de 36 horas. A previsão é de que o polo siga paralelo à costa mexicana, sem atingir diretamente o continente por enquanto. Mesmo assim, autoridades alertam para chuvas fortes, inundações, deslizamentos e ondas de até 4 metros em estados do litoral do México. No horário de Brasília, 10 horas e 29 minutos.
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1: Voltamos aqui da Expoville com o Meeting Call, a última parte do Notícia. 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Vamos falar sobre orçamento, vamos falar com o Arthur Ruxo, porque Joinville prevê cerca de 6 bilhões e meio para o orçamento do próximo. Mais detalhes, Arthur.
2: A Prefeitura de Joinville prevê um orçamento de 6 bilhões e 440 milhões de reais para o município em 2027. A proposta da Lei Orçamentária Anual foi apresentada nesta terça-feira em audiência pública na Comissão de Finanças da Câmara de Vereadores. O valor é 4,33% maior do que o orçamento previsto para este ano. Entre as principais áreas, a saúde tem previsão de R$ 1,690 milhões, de reais, dos quais 486 milhões estão previstos para o Hospital Municipal São José. A educação deve contar com R$ 1,680 milhões, enquanto a área de urbanismo, que inclui obras e infraestrutura, tem previsão de R$ 932 milhões. De reais. Para a Câmara de Vereadores, estão previstos R$ 116 milhões e 600 mil reais para o custeio e investimentos. Do total previsto, cerca de R$ 3,90 milhões de reais são recursos de impostos que podem ser distribuídos entre diferentes áreas, conforme as prioridades da administração municipal. Outros recursos têm destinação definida por lei. É o caso dos R$ 907 milhões de reais em transferências do Fundeb, que devem ser aplicados na educação. A proposta da LOA está em consulta pública. Os moradores podem enviar sugestões até às 11h59 da noite desta quinta-feira, dia 24, pelo site da Prefeitura de Joinville. Depois da consulta, a Prefeitura deve finalizar a proposta e encaminhar o projeto à Câmara de Vereadores até o dia 30 de setembro. Arthur Ruschel para a CBN.
1: Muito obrigado, Arthur Ruschel. 10h33, continuando com as coisas de Joinville. Deixa eu chamar a Giovana Franco para dar mais detalhes sobre um projeto, né, para fortalecer cooperativas de reciclagem. Uma ideia do vereador Henrique Deckmann. Giovana, mais detalhes, por favor.
3: O vereador Henrique Deckmann, do MDB, apresentou duas moções na Câmara de Joinville com propostas para fortalecer as cooperativas de materiais recicláveis e ampliar a captação de recursos para a cadeia da reciclagem no município. Uma das moções propõe a criação de um plano municipal de fortalecimento, modernização e sustentabilidade das cooperativas de recicladores. O documento prevê investimentos em infraestrutura, equipamentos, logística e capacitação dos trabalhadores. Entre as medidas sugeridas estão melhorias nos galpões e a aquisição de prensas, esteiras, balanças e equipamentos para triagem e armazenamento dos materiais. A proposta também defende apoio técnico, capacitação e manutenção da estrutura utilizada pelas cooperativas. A segunda moção trata-se da captação de recursos por meio da Lei de Incentivo à Reciclagem, criada em 2021. A legislação permite que pessoas físicas e empresas tributadas pelo lucro real destinem parte do imposto de renda devido a projetos de reciclagem previamente aprovados pelo Ministério do Meio Ambiente e Mudança do Clima. Henrique Deckmann propõe que Joinville elabore e apresente projetos aptos a receber esses recursos, com investimentos em captação, infraestrutura, equipamentos e fortalecimento das cooperativas. A moção também sugere uma campanha para informar empresas, entidades e contribuintes sobre a possibilidade de destinação do imposto para projetos locais. As propostas foram apresentadas depois de visitas do vereador às cooperativas de reciclagem de Joinville. Henrique Deckmann fala agora sobre o que encontrou nessas visitas e explica o que motivou a apresentação das moções. Vamos acompanhar.
4: Então foi muito bom visitar, ouvir as pessoas que trabalham na separação do material reciclado, lamentar ao mesmo tempo que vem muita coisa ainda misturada. Então, por isso, acreditamos sim que o plano tem que ser muito bem retrabalhado, que foi lançado lá em 2010, 2012, e por isso tem que haver um trabalho integrado, população, bem como a intersetorialidade do município. Significa secretarias como CINFRA, Desenvolvimento Econômico, a SAMA, Assistência Social, e as cooperativas. E a população tem que participar, porque ela também é corresponsável na separação adequada. E, por isso, a comunicação tem que acontecer para que possa saber a população em que dia os caminhões vão passar para reciclar, para recolher aquilo que é reciclado. E queira Deus que possamos celebrar o dia em que vai cada vez mais orgânico para o aterro sanitário, e aí possa ser trabalhado de forma muito especial todo esse orgânico, e nós possamos ter a compostagem também tão esperada, e a partir daí outros subprodutos que estarão sendo gerados, gerando trabalho e renda, além das cooperativas dos reciclados. Então está na hora não só de debater, de fazer um novo plano, e ao mesmo tempo a nossa outra moção é fazer acontecer a partir do plano também a lei de incentivo à reciclagem, que é um projeto já lançado lá em 2024 pelo governo federal. Então estamos marcando passo, perdendo tempo, está na hora de nós nos organizarmos no todo para também ter verbas a partir do imposto de renda para incentivar as cooperativas existentes. Para que nesse organizar no todo, integrar no todo, possa haver uma harmonização de todo o trabalho no município de Joinville para gerar uma cidade mais e mais saudável.
1: Muito bem, está aí o material da Giovana com o vereador Henrique Deckmann. Bom, a gente já está recebendo aqui o nosso próximo convidado, mas antes desse bate-papo, deixa eu chamar a Estela Benetti para falar de inadimplência. A inadimplência em Santa Catarina continua crescendo, mas tem novidade. Estela, bom dia.
0: Bom dia, Kleber. Bom dia, ouvintes da CBN Joinville. O mês de agosto foi de melhora nas finanças familiares em Santa Catarina. A inadimplência recuou para 22,2%, uma redução de 1,4 ponto percentual frente ao mês anterior e média menor do que a nacional, que subiu e ficou em 29,9%. A informação é da pesquisa de endividamento e inadimplência do consumidor, a PEIC, divulgada pela Fecomércio Santa Catarina, que mostra também um movimento contrário no endividamento aqui no estado. Também em agosto, o total de famílias com dívidas a pagar cresceu em Santa Catarina. Chegou a 78,4%, uma alta de 1,5 ponto percentual na comparação com o mês anterior e 6,9% maior do que no mesmo mês de 2025. Mesmo assim, ficou abaixo da média nacional de 82% de famílias endividadas. Os dados da pesquisa mostram que as famílias catarinenses estão conseguindo ajustar mais suas finanças. O presidente da Fecomércio, Hélio Dagnoni, avalia que a boa notícia é que a inadimplência, após mais de um ano, está retornando para próximo dos níveis históricos no estado, que é em torno de 22%. E a pesquisa revelou também que a média de famílias que não tinha condições de pagar as dívidas em atraso recuou para 8,7% em agosto. No mês anterior, junho, estava em 9,5%. Em média, quem atrasa a prestação demora cerca de 2 meses e alguns dias para pagar. A pesquisa permite ver também que as compras a prazo, que significam o uso de crédito para consumo, são constantes na maioria das famílias em Santa Catarina, mas o perfil de endividamento é diferente conforme a renda. Essas diferenças podem ser observadas na pesquisa, porque ela mostra o consumo das famílias com renda até 10 salários mínimos, que equivale hoje a pouco mais de R$16 mil, e acima de 10 salários mínimos. A economista da Fecomércio, Edilene Cavalcante, explica que entre os mais ricos, o crédito segue majoritariamente para bens duráveis financiados e entre os mais pobres para crédito ao consumo de curto prazo, com mais dificuldades para honrar os compromissos. As famílias de maior renda, por exemplo, elas financiam um percentual maior em imóveis e automóveis. E as de menor renda também têm esses financiamentos, mas num percentual menor. É isso, Kleber. Uma boa quarta-feira a todos.
1: Obrigado, Estela Benetti. Vamos aguardar aí, né, se a economia familiar dá uma equilibrada. Bom, a gente vai falar com o Evandro Ardigó, que é CEO da ES Logistics, sobre comércio marítimo, né? A gente está orgulhoso do que acontece aqui em Santa Catarina, né? Com o crescimento dos nossos portos também, não só em termos de mercado, mas também em questão de infraestrutura. Dá para dizer que Santa Catarina, Evandro, tem uma situação diferente em relação ao restante do Brasil? Bom dia, muito obrigado pela visita.
5: Bom dia, Kleber. Prazer estar aqui na CBN, prazer te conhecer. Sou teu fã de longa data.
1: Finalmente achei um.
5: Quando tu trabalhavas no Rio Grande do Sul. E sim, Santa Catarina vem se preparando para ser um destino de comércio exterior desde o começo dos anos 2000. Né? Se tu for pensar que o projeto da Portonave em Navegantes se iniciou em 2001, foi concluído a construção da Portonave Navegantes em 2007, o Porto de Itapuá foi inaugurado em 2011, né? Então, para o operador de comércio exterior, Santa Catarina te dá opções, né? E esses portos estão se atualizando, né? Investindo, né? Porto de Navegantes, por exemplo, acabou de concluir uma obra que custou 2 bilhões de reais. Né? Imagine alguém investir isso num porto. E o Porto de Itapuá também com investimento que vai permitir que navios com tamanho de até 400 metros venham atracar aqui. Algo que nenhum porto do Brasil pode, né? Então, a ideia é que em Itapuá vai ser a primeira escala do navio no Brasil, vai ser Itapuá, né? Nós vamos ter aqui mais condições que Santos, por exemplo.
1: Isso até pouco tempo era impensável, digamos assim, né? O que transformou, né, a Santa Catarina nessa, digamos assim, potência?
5: Investidores, né? O Porto de Navegantes foi o primeiro porto privado de contêiner do Brasil, né? Então, investidores tiveram a coragem, dentro do ambiente de uma legislação que ainda era um pouco cinza, né? Que não estava claro as garantias para os investidores, mesmo assim eles investiram, né? E Porto de Itapuá também é um investimento totalmente privado, né? Então, eu acho que mudou foi que teve gente para investir, para correr o risco, e o Estado acompanhou o movimento dando benefícios fiscais para trazerem empresas de outros estados, né? Então, os benefícios fiscais sem os portos seriam inúteis, né? E o Estado aproveitou toda essa estrutura para atrair empresas, né? Então, foi um conjunto, né, da iniciativa privada com o poder público acompanhando, dando condições para atrair as empresas.
1: Ô Ivan, quando a gente fala de logística portuária, a gente fica falando em atracação, guindaste, depósito. O que envolve essa estrutura?
5: Muito.
1: Tudo?
5: Muito, não, muito, muito. Né? Por exemplo, em Itajaí existem, salvo engano, acredito, 8 armazéns alfandegados fora da área portuária. E isso faz com que empresas possam antecipar o desembaraço aduaneiro na exportação ou postergar um pouco na importação. Né? Então existe toda uma infraestrutura na cadeia da proteína, na região ali do complexo Itajaí Navegantes, existem dezenas de armazéns frigoríficos. Né? Então as cargas vêm do interior e é feita a estufagem dos contêineres ali. Agora, o que eu penso assim para a gente pensar em futuro, né? Os portos estão extremamente preparados para o futuro, né? Navegantes e Itapuá. Só que a gente precisa pensar em estradas, em ferrovias, em...
1: Ferrovia ainda é viável?
5: Alguém precisa fazer um plano de longo prazo para isso, né? Se você for pensar aqui em Navegantes, em torno de 2.500 caminhões entram e saem diariamente... Né? Qual é o impacto que isso acaba causando na BR-101, que atrapalha, digamos assim, nós que estamos trafegando ali, né? Então, imagina se a gente conseguisse tirar 1.000 caminhões por dia com o ferroviário, né? O que ia acontecer, né? Então, assim, como esses portos têm que ser pensados com uma década antes, eu acho que o ferroviário alguém tem que pensar uma década antes.
1: Certo. A gente estava falando no início do programa com o Thiago Barbosa, né, que é um facilitador em comércio exterior. E acho que faltou uma pergunta para ele.
5: Uhum.
1: O quão burocratizado é o nosso comércio?
5: Olha, eu entendo, tá, que nesse ponto o Brasil está bem avançado. Bem avançado. É, a gente trabalha, a nossa atividade é logística internacional, né? Então a gente trabalha com importação e exportação, fizemos transporte, agenciamento de transporte. Nessa parte de agilidade documental, eu vejo que o Brasil está bem na frente, né? É, eu vejo que isso hoje não é um gargalo, né? Eu vejo que o maior gargalo para as indústrias brasileiras, o comércio, é o investimento em infraestrutura, né? A gente precisa de um plano de Estado para pensar quais as obras que o Brasil precisa aí para as próximas décadas.
1: O crescimento, você estava falando, em Santa Catarina se deve muito, né, a incentivos, né, a empresários interessados e com uma expertise no assunto. E o quanto o governo federal acompanha, né, e ajuda a desenvolver isso?
5: Olha, eu vejo que o governo federal ele não dá, não dá um diferencial para Santa Catarina, né? Eu acho que o governo federal, vamos falar de futuro, né? Vou te dar um exemplo. O canal de acesso do Porto de Paranaguá, ele foi privatizado, né? É o primeiro caso no Brasil, né? Isso é muito positivo, porque o acesso ao porto é um problema. Os navios, por exemplo, em navegantes, agora vão pegar navios que precisam de uma, podem operar com uma profundidade de até 17 metros. Só que o canal não está nessa profundidade. E há um assoreamento natural. Então, uma empresa precisa se responsabilizar para manter a profundidade do canal, né? Então, o que o governo federal pode fazer para o futuro é tudo que ele não consegue fazer, ele passar para a iniciativa privada, né? Então, eu acho que o ponto número um para Santa Catarina agora seria resolver a questão do canal de acesso ao complexo Itajaí Navegantes.
1: Certo. Conta pra gente a história da ES Logistics.
5: A ES foi fundada há 25 anos atrás, né, aqui na cidade de Itajaí. Hoje a gente faz o agenciamento de transporte internacional, né? Hoje temos 18 escritórios de Porto Alegre a Manaus, né, no Brasil, um em Xangai. E a gente trabalha a gente faz o acompanhamento do transporte. Né? O transporte internacional ele está sujeito a questões geopolíticas, a questões do tempo, né? Um navio atrasa 14 dias no porto de Xangai, ele vai chegar atrasado aqui e vai... Então, assim, o agente de carga ele dá toda essa assessoria para o cliente contratar o serviço de transporte para a situação dele.
1: Certo. E há quanto tempo a ES atua?
5: Há 25 anos. Eu trabalho há 30 anos e a gente fundou a ES há 25 anos atrás. Temos uma equipe de aproximadamente 450 pessoas e logo estaremos aí indo para outros países aqui da América do Sul.
1: Atende todo o Brasil?
5: Atendo todo o Brasil.
1: Uhum. Tá certo. Evandro, prazer, né? Muito obrigado. Sucesso aí na participação. Tem participação em painel?
5: Sim, hoje às 14h45 estarei no painel.
1: Com esse tema?
5: Com esse tema, com pessoas de extrema importância, com o Júlio da Politerminais, com o Lohan Van Der Voo da MSC, o maior transportador de carga do mundo, e o senhor Castilho da Portonave, né? Então, três pesos pesados aí.
1: Então tá, conversamos com o Evandro Ardigó, CEO da ES Logistics, aqui no Notícia da Manhã. Muito obrigado, Evandro.
5: Obrigado.
1: Seguindo com a nossa reportagem, deixa eu chamar a Cássia Salles para falar sobre a greve dos funcionários da Caixa Econômica Federal, que permanece, que continua, Cássia.
6: Os funcionários da Caixa Econômica Federal seguem em greve por tempo indeterminado após rejeitarem uma nova proposta de acordo coletivo de trabalho. A votação ocorreu nesta segunda-feira, dia 21, em assembleia online. Segundo a Confederação Nacional dos Trabalhadores do Ramo Financeiro, 102 localidades comunicaram a rejeição da proposta, enquanto 30 bases sindicais aprovaram o acordo. O principal impasse é o plano de saúde dos empregados. Pela proposta, a contribuição dos titulares passaria a ser de 3,7% da remuneração base a partir de 2027, enquanto a mensalidade para dependentes diretos seria de R$ 560. Também houve uma redução na cobrança do pronto atendimento, que passaria para R$ 120. A greve começou no dia 10 de setembro e, por enquanto, não há previsão para o fim da paralisação. Para a população, os pagamentos de contas continuam com os mesmos prazos e a greve não elimina a obrigação de pagar dentro da data de vencimento. Saques e depósitos podem ser feitos normalmente em caixas eletrônicos. A Caixa informou ainda que os pagamentos do Bolsa Família seguem normalmente. Os beneficiários podem movimentar os recursos pelo Caixa Tem, pelo aplicativo da Caixa ou com o cartão de débito, inclusive para fazer PIX, pagar contas e realizar compras. O impacto maior da paralisação está no atendimento presencial. As agências funcionam com quantidade reduzida de funcionários, o que pode provocar filas e lentidão, principalmente para quem precisa resolver situações que não podem ser solucionadas pelos canais digitais. Todas as informações estão no nsctotal.com.br. Cássia Salles para a CBN.
1: Obrigado, Cássia. Giovana Franco está de volta para falar sobre a situação da clínica que atende o CBEA. A clínica foi interditada pela Vigilância Sanitária. Explica para a gente, Giovana.
3: Uma clínica veterinária que presta atendimento externo aos animais do Centro de Bem-Estar Animal de Joinville, o CBEA, foi parcialmente interditada pela Vigilância Sanitária nesta segunda-feira. A medida impede o recebimento de novos animais até que sejam feitos os ajustes apontados pela fiscalização. Os animais que já estão em tratamento podem continuar sendo atendidos no local. A interdição ocorre depois de uma fiscalização realizada em agosto, após denúncias que chegaram ao Ministério Público de Santa Catarina e ao Conselho Regional de Medicina Veterinária. Na vistoria foram identificadas irregularidades estruturais e operacionais na clínica, como problemas na separação de cães e gatos e falta de espaço adequado para o isolamento de animais com doenças infectocontagiosas. Durante a fiscalização, também foram identificados cães acomodados em baias incompatíveis com o porte e problemas na estrutura prevista para o atendimento dos animais. O Conselho Regional de Medicina Veterinária apontou ainda a necessidade de adequações em 3 pontos: o registro diário da temperatura dos equipamentos de refrigeração, a instalação de um armário para medicamentos e materiais na área de isolamento e a utilização de uma mesa impermeável nesse espaço. Em nota, a Prefeitura de Joinville informou que o Centro de Bem-Estar Animal continua funcionando normalmente e que a interdição da clínica não afeta os animais que já estão em atendimento. Para os novos casos, a empresa responsável pelo serviço contratou outra clínica veterinária, enquanto a unidade interditada realiza as adequações. Giovana Franco para a CBN Joinville.
1: Muito obrigado, Giovana. Deixa eu chamar aqui o Domingos Aquino sobre uma notícia que chegou para mim agora, né? Tem lançamento do livro do Guilherme Bertani, o Domingos. Conta pra gente, hein?
7: É verdade, Kleber. O empresário Guilherme Bertani, que foi presidente da CIGI na gestão anterior, ele também é um escritor e está lançando agora seu quarto livro. Eu tive a alegria dele compartilhar há pouco comigo um convite para compartilhar com amigos e colegas da imprensa, entre eles tu. Então, okay, então... tem aí o lançamento dele no dia 29 de setembro.
1: Rua Lages, no América, né? Entrada franca, Os Perigos da Vida. Mas me diz um negócio, como é que o Guilherme consegue escrever um livro sendo presidente da CIGI?
7: Essa é a pergunta que eu quero fazer para ele quando eu encontrar. Porque assim, ele lançou um livro há menos de 2 anos e meio. Né? E agora está lançando outro livro. Então, certamente, esse livro foi finalizado, no mínimo finalizado, durante a gestão dele na presidência da CIGI. E é essa pergunta que eu quero fazer. Como é que ele conseguiu em tempo para administrar uma empresa com a Docol, presidir a CIGI e ainda escrever um livro? E sem descuidar da família, que é um grande pai e um grande marido, Kleber.
1: Tá legal. Então, dia 29 tem o lançamento dos Perigos Desta Vida, quarto livro, né, do Guilherme Bertani, ex-presidente da CIGI. Bom, a gente tem informação do esporte, né? A gente tava brincando aqui com o Domingos se o Inter já tinha técnico. E tem técnico, Israel?
8: Tem técnico. Eduardo Batista foi anunciado há pouco pelo Internacional como novo técnico do clube para a sequência da temporada. São 10 rodadas, viu, Kleber, para tentar livrar-se do rebaixamento. E o Inter conseguiu agora acertar a contratação do técnico Eduardo Batista. Fez alguns movimentos no mercado, algumas propostas que o Inter realizou não foram aceitas. E Eduardo Batista, que inclusive ontem, né, Kleber, esteve trabalhando no Heriberto Wilson, no jogo do Criciúma contra o Operário de Ponta Grossa. O Criciúma acabou perdendo em casa pelo placar de 2-0. Ele, inclusive, foi muito vaiado e vinha sendo muito cobrado, né, pela torcida do Criciúma pelos últimos resultados. Teve um resultado ruim em casa, teve uma goleada sofrida lá em Goiás para o Atlético Goianiense na última semana. Vinha de uma instabilidade na Série B. Um time que chegou a liderar está agora na sexta colocação. Eduardo Batista conseguiu lá com o Criciúma uma boa campanha, porém estava instável. O Internacional foi no mercado e anunciou hoje pela manhã o treinador de 56 anos, que assina contrato com o clube até dezembro de 2026, Kleber.
1: E o Criciúma tem substituto já, não?
8: Kleber, eu estava acompanhando aqui as redes sociais, algumas informações dão conta de uma negociação com o Léo Condé. Léo Condé, que esteve no início do ano com o Remo, né, profissional que subiu com o Vitória algumas temporadas, é um profissional que conhece futebol da Série B, então pode ser que o Léo Condé esteja pintando no Criciúma.
1: Ô Israel, acho que quem ganha nessa história é o Criciúma, né? Porque estava perdendo gás, estava perdendo terreno, corria o risco de não se classificar, e o Eduardo Batista, ele vai repetindo aquela trajetória de fazer boas campanhas até chegar à reta final. Aí ele afunda, ele perde o gás. E o Léo Condé é muito mais técnico que o Eduardo Batista. Acho que o Criciúma pegou um técnico que talvez fosse muito mais útil para o Internacional. Só que o Léo Condé, né, no Rio Grande do Sul, não tem o seu trabalho reconhecido. Bom, terminamos por aqui com o trabalho técnico do Israel Antunes, o apoio do Domingos Aquino e do Roberto Casagrande e também da Giovana Franco. 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Falamos do Meeting Internacional aqui na Expoville, e à tarde a nossa programação também é externa, né? Nós estaremos acompanhando lá no Edmundo Dobrava a abertura da Expo Inovação. São atrações nesta super quarta da CBN, que termina à noite, né, com rodada dupla no esporte, com o futsal e também com o vôlei. Um abraço, até amanhã.
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0: Os Estados Unidos rejeitaram o pedido da China para participar das negociações com o Brasil na Organização Mundial do Comércio sobre o tarifaço imposto pelo governo Donald Trump. Washington afirmou que a disputa brasileira não envolve políticas chinesas e, por isso, não reconhece um interesse comercial de Pequim no caso. A China havia pedido para entrar nas consultas em agosto. Brasil e Estados Unidos têm uma rodada de negociações marcada para esta sexta-feira em Genebra. Caso não haja acordo, o Brasil poderá pedir a abertura de um painel na OMC. A seleção brasileira começa a treinar hoje com o time completo para o amistoso contra a Austrália, na sexta-feira. O time comandado pelo técnico Carlo Ancelotti está em Brisbane e embarca amanhã para Townsville, onde enfrenta a seleção australiana, às 7 da manhã, pelo horário de Brasília. A Bolsa de Valores de São Paulo abriu em alta de 0,28% aos 187.945 pontos. O dólar comercial começou o dia também em alta de 0,38%, cotado a R$ 5,12. O euro vale R$ 5,85, com oscilação positiva de 0,21%. No horário de Brasília, 11 horas e 2 minutos.
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0: Então bora lá, meus amigos, são 11 horas e 6 minutinhos, 11 e 6, e aí? Tudo certo, tudo lindo? Forte abraço, tá, pra você que tá com a gente aqui na CBN Joinville. Estamos chegando a partir de agora com o nosso CBN Joga nas 11. Hoje é quarta-feira, dia 23 de setembro de 2026. Muito obrigado desde já pela sua audiência, pela sua companhia. Você que está com a gente no rádio em 95.3 FM, você que está com a gente no aplicativo da CBN Joinville, ou então já nos consumindo com imagens também no YouTube da Rádio que Toca Notícia, da Rádio que toca tudo que é de esporte para você aqui na programação de Joinville e de toda a nossa região. Hoje, uma quarta-feira daquelas com muito esporte, claro, o Joga nas 11 até o meio-dia vai atualizar tudo para você a partir de agora. Eu sou o Jota Deschamps, estou por aqui com Israel Antunes. Tá, e o Casa deu perdido de novo, seu Israel? É mais ou menos isso? Bom dia
1: pro
0: senhor.
1: Ah, bom dia para você, Jota. Bom dia para todo mundo que tá nos acompanhando. Assim, ó, vou sair em defesa do Casa Grande, até lá porque vem. Ele acordou cedo hoje e está desde cedo lá no Meeting Comex.
0: Ah, tá. Tá explicado, então.
1: Tá na Expoville.
0: Tá explicado. Agora sim.
1: Tá trabalhando.
0: Entendi. Achei que tinha dado migué, pô. Uma
1: não,
0: hora dessa.
1: Não. Deixa
0: eu até... O time nessa situação e o cara querendo folgar, pô.
1: E o cara não, querendo, pô, não existe, né? Mas tá tudo certo e eu acho, entendi, que ele volta aí pra programação.
0: Hoje vai longe.
1: Hoje vai longe. É. Ó, porque hoje nós temos.
0: Ah, só hoje, 11, só hoje.
1: Joga nas 11 agora, até meio-dia.
0: Tá.
1: O pessoal pode participar ali.
0: Certo.
1: Tem toda a programação da tarde da CBN Joinville, direto do Expo Inovação.
0: Ó.
1: Aqui no centro. Vai lá, já tá.
0: Aqui Edmundo Dobro, né?
1: Amanhã não, hoje, no final da tarde, tem futsal.
0: Futsal.
1: Jack Tubarão.
0: Jack Tubarão.
1: Centro Eventos.
0: Centro Eventos.
1: E também Joinville Vôlei em Quadra.
0: Com transmissão.
1: Copa Internacional de Vôlei.
0: Tu vai estar lá para narrar.
1: Lá no ginásio da Univille, no Caldeirão.
0: Espetáculo, hein? E a CBN vai transmitir.
1: Nas duas.
0: Que isso, cara.
1: Tu vai narrar a vitória do futsal.
0: Tá.
1: E eu vou narrar a vitória do Joinville
0: Vôlei. Que espetáculo.
1: Contra o pessoal de Jaraguá.
0: Não tem jeito, né?
1: É isso.
0: Se é esporte, se é Joinville, tá na CBN. Tá nesse pique, tá?
1: É.
0: Já espalha pra geral aí hoje a partir das 6h30 da tarde.
1: Acho que é só isso pra hoje, né?
0: Acho que tá bom, né? Tá. Mas vamos pintar aí. Tem a rodada importante do Cidadinho de Bocha.
1: É.
0: Aliás, o time do Raulino foi eliminado, cara. O 25 de agosto.
1: É sério isso?
0: Foi eliminado.
1: Ele joga mesmo?
0: Uma zebra absurda. Segundo ele, né?
1: Tem que melhorar,
0: ele
1: então.
0: Ele é a nossa fonte da bosta do Cidadino.
1: Não sei se nosso entrevistado joga.
0: Bom, vamos descobrir já aqui. 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KTO com a gente por aqui. 11 e 9. Vamos lá então, temos convidado especial para você aqui dentro do CBN Joga nas 11 de hoje, dessa quarta-feira. A gente está recebendo por aqui o Júlio César Vieira, ele que é secretário, né, do Conselho Deliberativo do Joinville Esporte Clube e também foi indicado aí para coordenar a comissão de transição aí, né, do JEC nesse momento, depois da apresentação da carta de intenção de renúncia, né, do presidente D'Artagnan de Oliveira. Agora iniciam os trabalhos aí para, de fato, fazer essa transição. Júlio, em primeiro lugar, bom dia. Bem-vindo aqui à CBN, tudo bem?
2: Bom dia, Jota. Bom dia a todos os ouvintes, vocês que estão aí participando, ouvindo a gente. É um prazer estar aqui, obrigado pelo convite, né?
0: A gente que agradece.
2: Temos longos trabalhos pela frente, né, nessa comissão.
0: Pois é, rapaz. Primeiro, pro torcedor entender, né, o que está acontecendo agora, né? Qual que é a etapa que a gente está agora? A gente teve duas semanas, talvez, a apresentação da carta do presidente? Talvez um pouquinho mais, um pouquinho menos?
2: Fazem duas semanas. Foi na última reunião do conselho que ele chegou a carta para nós.
0: E aí, nessa carta, ele aponta lá, ó, a intenção de renunciar, de deixar o cargo à disposição aí, e colocou ali a data do dia 30 de novembro. Né? E aí, paralelo a isso, tem também processo de apuração de conduta, enfim, pode terminar num processo de impeachment, então pode ser que seja antes, pode ser que seja depois, a gente tem que seguir acompanhando.
2: Perfeito.
0: E aí surge essa comissão de transição, Júlio. De modo concreto, né? O que está sendo feito nesse momento para quem está acompanhando a gente entender também?
2: Pois bem, então o nosso presidente, o Pugliese, do conselho, ele nomeou as pessoas, né? Fez a resolução. E isso no domingo, e na segunda já tivemos a primeira reunião com todos os 20 com ele 26, né? E 25 convocados ali para esse trabalho. É um trabalho que, nesse momento, é de colher informações, né? Uhum. Buscar as informações do clube para a hora que acontecer, seja via o processo disciplinar ou ele saindo dia 30, conforme a carta que ele nos enviou. Então, esse trabalho, na segunda, essa reunião foi para a gente determinar como seriam os trabalhos e como que a gente fez. Definiu grupos, porque são 25 pessoas de conhecimento, né, das áreas, das diversas áreas dentro de Joinville, por exemplo, né? Vão ter a área da contabilidade, vai ter o pessoal, um grupo do financeiro, um grupo do administrativo, do futebol, enfim. Então, nós temos um pessoal bem qualificado, uhum. onde vai ser distribuído esses departamentos. Ficou em torno de 4 pessoas por grupo. Uhum. E dentro desses também a gente precisa de um líder, né? Tem que ter alguém dentro do grupo que vai ter esse contato lá no CT. Amanhã nós temos uma reunião marcada, eu e o Alexandre fomos nomeados a coordenação, então a gente amanhã vai ter essa conversa com o presidente da executiva, né, o D'Artagnan, para que a gente estreite esses caminhos, né, como fazer, e aí a partir da liberação dele a gente começa a ter acesso ao CT e aos departamentos. Cada líder, né, vai buscar essas informações, discutir com o seu grupo. Como falei, o momento é de colher informações. A gente sabe a situação do GEC, né, sabe a situação que está, mas não tem conhecimento profundo, né, da parte financeira mesmo, como é que está. Sim. Até a dívida do GEC hoje é uma dúvida muito grande que a gente não tem. Então, o nosso trabalho vai ser de colher informações para o momento que a chave, né, a chave ser entregue para nós do Joinville, estejamos diante dessas informações para tocar o GEC, porque aí o conselho assume pelo período, o presidente do conselho, né, com apoio nosso da mesa, dos conselheiros. O presidente do conselho faz aí o mandato tampão até chamar a nova eleição, que a gente não sabe, né, quem será o novo presidente. Tem a SAF aí em paralelo também, mas a gente precisa tocar o clube até chegar esse momento. Então, essa é a preparação que a gente precisa ter.
0: Não quer dizer que vai chegar amanhã lá, o Júlio vai meter o pé na porta e não, agora é o conselho que manda e não. Nesse momento é justamente entender qual é a realidade do clube que hoje, querendo ou não, quer bem ou não, infelizmente está na mão só do presidente, né, Júlio?
2: Isso, então isso que a gente precisa entender. Eu acho que tem algumas pessoas ainda administrativas lá, então ele vai nos passar com quem a gente vai falar, mas muitas das informações estão com ele, né? E também só para esclarecer que nós não vamos estar na gestão nesse momento, a gestão continua com o presidente. A hora que ele, é uma transição, né? Então a gente está buscando informações para a hora que ele realmente sair, né, uma das duas situações acontecer, nós estarmos prontos para tocar o Joinville até que seja feita a nova eleição ou até o processo da SAF seja mais acelerado para que a continuidade de Joinville, né? Nossa preocupação é a continuidade.
0: Claro. Ô, Júlio, vocês entendem qual que é a visão do conselho em relação a justamente essa falta de informação, né? Talvez o conselho pudesse ter agido de modo diferente ali atrás, em algum momento, para não ser pego de surpresa como está agora, por exemplo, né? Pô, agora a gente tem que correr atrás para descobrir qual que é o tamanho da dívida, o que que faz, o que que não faz, tudo mais. Como é que vocês, olhando daqui para trás, assim, enxergam a atuação de vocês mesmos nesse período tão conturbado, né, que vem vivendo o GEC?
2: A gente até brinca lá, a gente não teve paz desde que assumimos a mesa diretora, né? O doutor Pugliese, que comanda muito bem, né? Que está na presidência. E então a gente, desde lá, reunião em cima de reunião, sempre apagando incêndio. A gente não teve assim um momento tranquilo para ter o estatuto que a gente precisa mexer. Então tem várias frentes, mas que a gente não conseguiu avançar, mas tem um cronograma de trabalho que será feito. E agora essa parte da transição. Mas olhando para o passado, a gente via umas reuniões muito esvaziadas, né? Então o conselho começou a ganhar força, né? A partir de janeiro ali, cada vez a gente conseguiu trazer mais conselheiros para as reuniões. Só que as informações chegam muito truncadas, assim, não chegam informações claras. Eu acho que talvez deficiência mesmo de administrativo está na mão só de um. A gente não entende até hoje, mas as informações, assim, uma hora é um valor, daqui a pouco é outro. Vamos jogar, fazer um orçamento assim, daqui a pouco esse orçamento estoura, né? E assim vai. Então, são várias informações que chegam de uma forma e ao decorrer do tempo se altera, as dívidas aumentam. E é um ponto também muito, que sempre tem uma interrogação muito grande. Qual é a dívida do GEC hoje? Ninguém sabe dizer. Nós não temos esse número. Então precisamos ter essa informação.
0: Até isso, o conselho já não, SAF, o né? conselho já não precisaria estar sabendo, Júlio?
2: Já, né? São informações que deveriam chegar, mas não chegam. Não chegam. Vamos ver se agora, com esse diagnóstico que a gente precisa fazer com esses conselheiros envolvidos, que nós somos com um time muito forte, né, envolvido, desde empresários e pessoas de conhecimento das áreas que estarão atuando, a gente consiga ter essa informação mais clara, até para a SAF, preparação para a SAF.
0: Claro. Né? Você falou que foram divididos em grupos, aí são quantos grupos no total para cada frente?
2: São seis grupos, né?
0: Seis grupos.
2: Deixa eu lembrar aqui, são o administrativo, financeiro, contabilidade, futebol, marketing, e aí dentro do marketing também tem a parte que compõe, né, marketing, comunicação e... Já buscando também, isso é muito importante também, né? A gente precisa que os empresários já envelhecem nessa mudança, né? Que todo mundo fala, precisa ter um fato novo, né? E vai se ter um fato novo, né? Seja, como falei, uma das situações vão acontecer.
0: Uhum.
2: Então, tendo esse fato novo, que os sócios entendam esse momento, que a gente vai precisar que eles abracem o Jack novamente, né? Eu sei que já são sofridos de tanto, né? Acreditar e sempre, cada vez a gente está com mais problemas, mas assim, acredite nessa mudança. São pessoas sérias envolvidas. A gente quer trazer esses empresários próximo ao JEC de novo. Então, dentro desse grupo de marketing, vai ter um grupo de captação de recursos, de estar abrindo as portas, porém, isso só depois que a gente tiver a chave do clube na mão, né?
0: Uhum.
2: E aí a gente... Mas... Daí tem o marketing. E o último é a parte de departamento de sócios, que precisa também ter um olhar,
0: uhum.
2: né? Sócios, ativos e... Esse grupo ficou com sócios, ativos e a parte do selo formador, ou seja, a base, né?
0: Aliás, o Peter já mandou aqui no nosso chat do Groupon aqui, falou que está sem atendimento sócio no clube, já está alguns dias já tentando, está numa situação delicada.
2: E não é de agora, já
0: não é de agora, né? Deixa eu passar aqui, ó, a lista dos conselheiros, a gente está falando desse grupo, né? O que, que é esse grupo aí? Foi um grupo formado dentro do Conselho Deliberativo para justamente tocar esse momento de transição. São 25 ao todo, né? São 24 conselheiros, mais a participação também do diretor de futsal, né? O Valdir Kortmann, nessa lista. Então aqui, ó, os conselheiros que estão, né, nessas frentes agora aí. Alexandre Márcio da Silva, André Dyer, Antônio Luiz Correia, Bernardo Marquezine, Bruno Ierck, Breno Bora de Oliveira, Carlos Grandene, Diogo Branning, Edgar Zimmerman, Edson Feltrin Júnior, o Fábio Caramori, Gabriel Fronzi, Discard Servo Conte, James Jevieski, James Veiga, Júlio César Vieira, Maicon Truppel, Pedro Euler, Rafael Egger, Rafael Preis, Renan Correia Leandro, Juan Benvenuti, Vicente Alves Pereira Neto e o Vitor Kortmann. Então são esses 24 conselheiros, mais a participação aí também, né, do Valdir Kortmann,

0: Tá te ouvindo.
1: Oi. Bom dia, Israel, Jota, Júlio também, que está aí presente no estúdio. Ô, Júlio, a minha pergunta é sobre o tempo de dedicação dessas pessoas que estão nessa comissão de transição, né? Porque são pessoas que não, obviamente, não têm isso como uma atividade única, têm os seus outros afazeres. O quanto isso pode atrapalhar esse acúmulo de dados que a comissão vai ter que ter, até porque o JEC não tem muito tempo, né? O JEC precisa de alguma ação urgente. Então, quanto isso pode atrapalhar nessa comissão de transição?
2: Isso já foi feito um grupo bem com 25 pessoas envolvidas, né? Porque cada um tem seus afazeres, tem suas empresas, enfim. Mas tem um pessoal que tem mais disponibilidade. Então, quando foi determinado o grupo e o líder é a pessoa que vai ter mais disponibilidade de estar colhendo mais informações, estar mais presente lá no CT. E nós, da coordenação, também teremos um tempo mais disponível para estar coordenando tudo isso. Então, o tempo é um problema, né? Porque as pessoas têm seu dia a dia.
0: Claro.
2: São voluntários, né? Mas tem os líderes que estarão mais presentes. Nós temos também, nós vamos soltar, depois da conversa com o presidente amanhã, nós vamos soltar um cronograma vai ter prazos, né? A gente precisa ter prazo. Como você falou, mas só que assim, hoje a gente não consegue ir lá e ter um diagnóstico e fazer algo, né? O fazer está na mão do presidente atual. Enquanto ele estiver no comando do Joinville, é ele que vai tomar as ações. Nós não podemos, nem podemos fazer nada. Nós estamos lá para colher informações na hora que ele entregar a chave. Porque imagina se ele entrega uma chave hoje. Como é que a gente vai assumir o JEC amanhã, não sabendo nada?
0: Do zero, não sabe nem a
2: Do
0: porta
2: zero.
0: que abre lá.
2: Não tem conhecimento nenhum. Então, essa preocupação e aí essa conversa com o presidente amanhã para estar alinhando essa transição é muito importante. Então, essas informações, esse período, eu acredito que em 30 dias a gente vai ter que estar com tudo já diagnosticado, né? Esse é nosso objetivo.
0: O Vânios pergunta aqui no YouTube, Júlio, e aí, né, responde se tivesse informação
2: Sim.
0: de fato. Os pedidos de impeachment, eles continuam sendo analisados mesmo com essa transição?
2: Sim, não
0: Não
2: muda
0: para
2: nada,
0: nada.
2: não muda nada. O impeachment pode acontecer antes, né? Como pode acontecer depois. Aí depende do relator, ele já está à frente. Ele nos deu uma posição no, na última reunião, que ele pretende finalizar até dia 30 de outubro,
0: 30
2: que é
0: de
2: onde ele vai
0: outubro.
2: fazer o relato dele, o voto dele, e a Assembleia ali, os conselheiros nesta reunião específica, vão votar a favor ou não a gente chama demissão, né? No estatuto é como demissão do presidente.
3: Aí tendo a votação e aí a maioria votando pela demissão ou impeachment, automaticamente já no primeiro dia, um dia depois já sai
2: Sim,
3: o.
2: ele tem direito a se defender, mas automaticamente ele já fica afastado,
3: Já
2: né, no
3: fica
2: dia seguinte.
3: afastado.
0: Aí na atual natureza do Joinville, afastando ele, Roberto
3: Sim.
0: Pugliese, presidente do conselho,
2: Por
0: é quem assume.
2: 45 dias, nosso estatuto fala em 45 dias para fazer esse mandato tampão, né? E chama uma nova eleição. Já tem uns nomes surgindo, né? Tem alguns
0: É isso que eu ia
2: nomes.
0: perguntar, Júlio. Vocês estão lá dentro, assim, né, mais diretamente no conselho. Já algum tipo de manifestação, de organização, ou de nomes, ou de grupos, levantando a mão, falando, ó, talvez não era o que eu queria, mas estamos aí para atender, para ajudar?
2: Temos até um empresário assim forte da cidade que se, né? Vamos ver se ele vai dar sequência nessa que levantou a mão lá dentro do nosso grupo do conselho, né? No grupo do WhatsApp ele falou que botaria o nome dele à disposição, como também temos outros conselheiros disponibilizando seu nome. Então, a gente tem que esperar realmente a saída do presidente atual e aí sim ver quem vai aparecer. Aí vão fazer se tiver mais um, vão fazer suas chapas para concorrer, né? Porque vai abrir uma eleição normal, né?
3: Mas
2: Você vai.
3: existe então um movimento, então.
2: Existe pessoas que têm interesse.
0: E aí, correndo tudo isso, Júlio,
2: Desculpa,
0: digamos.
2: só um detalhe, né? Para ser presidente, o que que precisa, né? Ele tem que ser
3: Ah,
2: um
3: importante.
2: conselheiro indica sobre as obrigações
3: Sim.
2: e ordinário. Esse ordinário não pode participar da eleição.
3: Perfeito.
0: Tem um período mínimo lá, né, para ser conselheiro, para começar a para estar à disposição também, né?
2: Sim, é. Para ele sair de extraordinário para ordinário tem um período, né? Então, mas todos que estão ordinários hoje podem concorrer. Então.
0: Boa. São 11 horas e 24 minutos. A gente está conversando por aqui com o Júlio Vieira, ele que é conselheiro do Joinville Esporte Clube, secretário do Conselho Deliberativo, e agora está coordenando a comissão de transição, né, da presidência do JEC, e com uma eventual saída, né, do presidente D'Artagnan de Oliveira. Ou abrindo mão do cargo, como ele mesmo já sinalizou, ou quem sabe até com esses processos aí de demissão do cargo, que é o que está correndo nesse momento. O Casa Grande está com a gente, sai conectado lá na Expoville. Tem mais uma daí, Casa?
1: Tem, ô Jota, queria perguntar pro Júlio, é o seguinte, Júlio, a gente vê que hoje o Joinville é um clube praticamente

0: Ingovernável, né? O presidente da Atena não consegue aglutinar mais pessoas para o seu corpo técnico, não consegue arrecadar mais verba, né? A gente vê aí, patrocínio após patrocínio com problemas dessa receita caindo nos cofres do clube. Ah, o que impede o conselho de assumir hoje o Jack, né? Ou no caso, dos próximos dias? Eu vi que você falou antes sobre que é complicado pegar agora a chave com o clube e começar do zero, só que não seria menos maléfico para o clube o conselho assumir agora do que continuar essa gestão que já deixou claro que não consegue mais tocar o Jack?
1: Bem, aí temos algumas situações, né? Nós não temos poder de chegar lá e falar para o presidente, ó, a partir de amanhã tu está fora. Ou ele tem que ser via o processo disciplinar que está em andamento, ou ele
0: É que ele
1: pedir.
0: sinalizou renúncia já, né?
1: Mas dia 30 de novembro, e ainda na carta está uma possibilidade, né? Então a gente não tem nada assim certeiro, né?
2: Concreto, né?
1: Concreto. Então nós não podemos, o conselho não tem esse poder de chegar lá e tirar o presidente. Enquanto ele for presidente, ele assume os seus atos. E aí o conselho cobra, né? Nós cobramos muito via e-mail, tudo tem que ficar registrado, situações via, né? Tem várias situações que a gente cita ele para ele responder, né? E por isso que chegou no disciplinar, né? Tem embasado em fatos, mas não temos poder de chegar amanhã, pô, D'Artagnan, só se ele querer, né? Se ele chegar amanhã e entregar a chave, nós temos que assumir. Daí não tem. E nós não temos escolhas, né? Ele entregou a
0: É
1: chave,
0: que
1: ele
0: o que
1: vai
0: me
1: ser.
0: parece,
1: Pois não, pode
0: o que
1: falar.
0: me parece, Júlio, é que o presidente deixou claro, né? Ele até fa falou posterior a isso, que ele poderia até ser antes essa renúncia, né? Desde que tivesse já algum movimento ou algo do tipo para que fizesse essa transição. Por isso da minha questão, porque não necessariamente seria dia 30 de novembro cravado, né? Poderia ser antes. Aí fica esse questionamento, sendo que o conselho talvez em conversas pudesse fazer essa transição com o D'Artagnan, né?
1: Uma vez, a gente depende dele, né? Amanhã teremos uma reunião. Se ele. É que a gente precisa dele nesse momento para colher as informações, né? Não seria legal ele amanhã largar a chave na nossa mão e virar as costas e nós não temos. Como falei, começar do zero é muito difícil. Então a gente espera que essa transição seja de uma forma amigável. Como eu falei, a gente não vai lá para caçar problemas nesse momento, né?
3: Caçar as bruxas,
1: As
3: no caso,
1: bruxas.
3: né?
1: Agora é momento de buscar informações para a gente ter um diagnóstico do Joinville. Mas se ele achar por bem e a gente fazer um trabalho aí que vê que pô, daqui 15 dias está tudo certo, se ele quiser sair, dependemos dele. E como também se ele chegar amanhã e entregar a chave, nós não temos como correr. Como eu falei, a gente vai ter que assumir, né, na pessoa do presidente do conselho, né, pelo estatuto é ele que assume com o nosso apoio. Mas preferimos fazer uma transição amigável, uma transição bem bacana para a gente ter essas informações. Eu sei que o Jack sangra todo dia. Mas também não temos, hoje a gente não tem como chegar lá amanhã e assumir, né? Sem ter essas informações, o mínimo de informações, pelo menos.
2: Em que pé está a situação das propostas da SAF? A questão da SAF no todo, Júlio.
1: A SAF, o conselho, deu andamento na última reunião para que siga com o Tarcísio, né? Que é a última. Na verdade, é a única proposta que ficou, né? Os outros eles desistiram no meio do caminho. O Tarcísio manteve a proposta dele, mas o conselho entendeu que precisa melhorar. Então vai ser feita uma nova reunião para fazer uma contraproposta, para daí sim dar seguimento. E depois vai para a mão do presidente, né? Como aconteceu com a. Né? Voltando na Esporteca, o conselho deu para o presidente, né? Porque sempre é o presidente que vai dar andamento, porque tem parte documental, tem várias situações que ele pode ali também desistir, como foi feito com a. Ambos podem desistir do processo nesse período. Então, aí é o segundo passo agora, seria o Tarcísio lá, né, dar continuidade, e o presidente pode assinar ou não, aí está na
2: Isso
1: mão
2: já
1: dele.
2: foi apresentado para o Tarcísio as condições de contraproposta?
1: Não, isso
2: Vai ser.
1: na última reunião só foi decidido, vamos dar seguimento com ele, porém, precisamos melhorar essa proposta. Aí na próxima reunião a gente vai
2: Certo.
1: levar o que melhorar, né?
2: E como ficou a situação da Esporteca?
1: Então, Sportec, a gente está assim. Porque foi na época o Derian, né, assinou o distrato e a Boatos. Daí tem a parte jurídica que eles estão se movimentando, que eles podem travar tudo também, né? A gente não sabe, ainda não chegou nada, né? Então tem várias situações com o Sportec que eles podem voltar para o jogo ainda também. Como também o Tarcísio pode, o presidente pode não assinar, o Tarcísio pode desistir, a gente vai ter que chamar começar tudo do zero. Como a gente fez, abriu aí, veio três propostas nessa última e no final andou só uma, né? Então a Sportec, ela está fora nesse momento pelo distrato. Mas tem a parte jurídica que eles estão se mexendo, né? Que tinha um contrato assinado, aí depois tem a briga jurídica aí, né? Mas eles podem voltar para o jogo também se o Tarcísio não avançar, né?
2: De modo oficial,
0: Oi,
2: então, o
0: Isa.
2: Sporteca não sinalizou nada.
1: Hoje não.
2: Hoje
1: Hoje
2: não.
1: não tem nada.
3: E aí tem data?
0: Só uma informação sobre a Esporteca já
3: para
0: tá.
3: Para essa reunião ou...
1: Do...
3: Com o Tarcísio?
1: Vai ser agora início de outubro, não estou lembrado a data, mas
3: já no comecinho de outubro. Já. Diga aí, Casa.
0: Não, só para completar a questão da Esporteca, que em conversas recentes com os representantes de lá, eles sinalizaram que têm interesse em reenviar a proposta para o JEC, mas que vão aguardar a associação se estabilizar, né? Enxerga que esse momento político do JEC é muito conturbado e que não cabe eles nesse momento enviar uma proposta, sendo que o futuro do JEC ainda é muito incerto. Então a Esporteca ainda tem interesse, mas vai aguardar a associação acalmar, digamos assim, para daí sim voltar para o jogo.
1: É, por isso que eu falei que não tem nada oficial. Tem o interesse deles, mas sim. Nada, não chegou nenhum documento oficial. Só
3: uma
1: chegou
3: para
1: o presidente que a gente não
3: assim,
1: tenha conhecimento, né? Também nem tudo chega para o conselho, né? E às vezes chega... vocês ficam sabendo antes da gente, né? Isso também era muito complicado. E a gente apanhou muito por isso, mas é que nós não chegava para nós, né? Eles vazavam antes de chegar para o conselho. Então, tudo isso que a gente vai estar agora fazendo esse diagnóstico, trabalhando, né, sério com pessoas envolvidas, aí, como eu falei, gabaritadas em seus departamentos, e tentar estruturar e levar o JEC, né, para onde nunca deveria ter saído, né, um patamar.
3: Ô, Júlio, e aí pensando aqui com a cabeça do torcedor, né, que está acompanhando a gente, ouvindo, e falando, pô, mas como é que o conselho fica sabendo depois, não chega para a gente e tal? O conselho, ele vai seguir o rito e vai fazer aquilo que está no alcance. E aí você me corrija se estiver errado, mas você acabou de destacar, né, pô, a gente cobrava, a gente mencionava, a gente mandava e-mail, deixou tudo registrado e tudo mais, que é até onde o conselho pode ir. A partir do momento que não tem acesso às informações e tem fatos que podem indicar algum tipo de problema maior, aí tu parte para o ato disciplinar, para a investigação e tudo mais, que é o que o conselho está fazendo a partir de agora.
1: Sim. Né? A partir do conhecimento que a gente tem, e sempre a mesa diretora tem que ser provocada por um conselheiro, né? Isso tem que vir, não é, geralmente não é a mesa que leva isso. Sim. Adiante. Ela leva adiante, mas não é ela que promove isso. Então tem que vir com um conselheiro, como veio três agora, né? Três... pedidos, né, para nós, e a gente dá seguimento, vai para uma assembleia, ó, vocês acham que isso pode ir para frente? O pessoal votou, deu 21 votos, se eu não me engano, acho que foi isso, a favorável a dar andamento. Daí, através disso, foi feito, nomeado, daí o presidente do conselho nomeou o relator, que está fazendo a relatoria dele, vai dar o voto dele e levar para a assembleia de novo, para lá decidir se demite, né, como é o que está no conselho, demite o presidente ou não. Né? E aí depois ele tem direito à defesa, como qualquer outro julgamento. Né?
3: Vamos seguir de olho, então, e acompanhando. Casa, mais uma para fechar, até porque daqui a pouquinho tu tem que te liberar daí também, né, ô Casa Grande? Vai passar o dia aí.
0: Da minha parte, fechou, Jota. Acho que eu tinha mais interesse em saber dessa questão da agilidade do processo, né? Porque, repetindo, o Jack não tem muito tempo, né? O Jack vem sangrando há muito tempo, ele precisa de agilidade. Então é mais essa preocupação mesmo com a agilidade do processo, sobre quanto tempo vai levar daqui para frente e o quanto de dedicação dos conselheiros a gente vai ter. E a gente espera que a melhor decisão seja tomada e o Jack volte aos trilhos das glórias do JD Chaps.
3: Valeu, caso, valeu.
1: Só para essa é a nossa vontade, viu? A gente quer acelerar para ter essas informações o quanto antes, que a gente sabe que é muito importante. Mas volto a falar, a gente depende hoje do presidente que está à frente do Joinville, né? A gente não pode atropelar, sendo que ele foi eleito, né, pelos sócios, ele tem que estar de direito, né, na função dele, até que ele saia de uma das formas que a gente já comentou aqui.
3: E assim, né, é importante destacar também, né, Júlio, a gente não está falando aqui de um processo de, vamos acompanhar a gestão para ver o que o D'Artagnan está fazendo. Não é isso. Agora, não, de fato, já é algo derradeiro, né? Sim. Ele vai sair em algum momento, ou talvez no dia 30 de novembro, essa possibilidade, ou talvez no período antes aí com o processo disciplinar andando. Então, já está num... Se fosse o avião lá, começando o procedimento de descida, né? Então, já é ter acesso às informações. Então, já é algo, um passo já futuro olhando para essa mudança.
1: Com certeza. Esse é o foco, né? O foco tem que ser esse.
2: Ô, Júlio, é uma pergunta mais pessoal. Há quanto tempo você está no conselho, né? E o que dá para tirar de aprendizado de toda essa bagunça que o Joinville vive agora em relação até a essas tratativas, né, da executiva com o conselho e tudo mais?
1: Eu tenho até minha carteirinha de sócio mirim do JEC, né? 1900 e tanto lá, 85, acho. E no conselho, especificamente, já estou há 3 anos. Já fui do conselho fiscal, né? Já fiz parte do conselho fiscal. Agora estou na mesa diretora como secretário. E agradecer até ao presidente Pugliese pela confiança de colocar eu e o Alexandre na parte da coordenação desse trabalho, que é um trabalho, acho que mais importante até agora vai ser esse diagnóstico que a gente precisa ter. Aprendizado Eu sou presidente de um clube, né, da Zona Sul, a Sociedade Floresta, estou há 15 anos. A gente pegou um clube arrebentado também. Claro, proporções, né?
3: Claro.
1: O Jack é nosso maior patrimônio de Joinville, né? É diferente. Mas eu conheço um pouco de gestão, pegamos um clube com dívidas, toda hora chegava coisa também, que eu acho também pode acontecer no Joinville, né? Você ia lá, fazia o diagnóstico, pô, preparava, vamos fazer isso e aquilo. De repente saía, chegava algo novo, que você não tinha conhecimento. Né? Porque lá não teve transição, né? O presidente renunciou lá da época por problemas, vários problemas lá, e a gente assumiu. E eu reuni empresários da região e consegui, junto com eles, hoje o Floresta está num outro patamar. A gente conseguiu resolver as dívidas, a gente, graças a Deus, tá bem hoje. Mas é igual o Jack, né? A gente vai... todo mundo sabe a forma que está o Jack hoje, né? Administrativamente, né? Nada contra a pessoa do D'Artagnan, mas a gestão, né, em si. Então, dia a dia a gente vê, já que, como a gente já comentou, sangrando. Então, a gente tem um aprendizado que, primeiro, não trabalhar sem um orçamento. E levar a sério isso. A torcida precisa entender que, de repente, né, não estou falando que isso vai acontecer, porque a gente não sabe o passo seguinte, quem que vai assumir o Joinville como presidente, ou se a SAF vai andar. Mas, assim, o que você precisa ter? Pô, eu vou ter um patrocínio aí, a nossa receita é 500 mil, vou chutar aqui. Uhum. Eu preciso trabalhar dentro desse, e não só com futebol. Eu tenho a parte administrativa, tenho outras áreas de apoio, né? Então, isso que o torcedor vai ter que ter mais paciência do que já tem, porque, de repente, a gente não vai conseguir fazer um time dos sonhos para a Série B do Catarinense. A gente sabe que precisa ganhar para ir para voltar à Série A. Mas é isso que falta, e é isso que não pode continuar errando. O não pagar as pessoas que você contrata é muito sério. São pessoas que têm família, que têm seus afazeres, têm seus, né, seus compromissos financeiros. Então, isso não pode, isso tem que ser estancado no Jack. E até a credibilidade voltar, né? Uhum. Então, esse fato novo e com as pessoas que estão envolvidas e volta a falar que o Joinville precisa, a cidade de Joinville precisa abraçar o Joinville, né? Ah, porque agora está desacreditado. Não, mas vamos acreditar nessa mudança. Vamos dar mais um voto de confiança, seja os sócios, seja os empresários. A gente vai precisar e tudo vai passar pelo financeiro. A gente vai precisar de uma arrecadação aí para manter o Jack, seja pela SAF ou seja pelo novo presidente, né, com novas ideias.
3: Você falou agora há pouco também, né, a gente perguntava sobre quem é que está se disponibilizando aí, levantando a mão e tudo mais. Aí, obviamente, né, cada um vai ter as suas relações e tudo mais, mas a gente tem hoje, por exemplo, conselheiros que são mais próximos ao presidente D'Artagnan de Oliveira se colocando à disposição para o torcedor, quem sabe, visualizar. Não, mas isso aí vai ser uma continuidade, vai ser
1: totalmente,
3: um segmento.
1: Totalmente à parte. Não tem... As pessoas que levantaram a mão até agora não tem nenhuma ligação.
3: É bem um perfil oposto ao que a gente tem hoje.
1: Sim, sim.
3: Realmente, assim.
1: É bem oposto.
3: 11 horas e 37 minutos. A gente está conversando por aqui com o Júlio, secretário do Conselho Deliberativo do Joinville Esporte Clube e coordenador agora aí dessa comissão importante, né? Fazendo a transição administrativa do JEC. E aí você falou, né, Júlio? Você vai, obviamente, ter essa reunião amanhã para se inteirar com o presidente, aí sim ter algo mais concreto. Hoje, dia 23 de setembro, já chegou alguma coisa para vocês atualizada em relação a... A gente tem as informações de bastidor, né, de salário atrasado e tudo mais. Hoje já chegou de forma concreta alguma coisa para vocês ou vocês ainda estão no escuro em relação a isso também?
1: Estamos todos na mesma as informações que vocês têm dos boatos, né, mas nada concreto, nada. Esperamos que amanhã, de repente, o presidente possa abrir algo mais sério, né? Mas até o momento as informações que nós temos é tudo de bastidores mesmo.
2: E como torcedor, como é que tu enxerga esse início aí de Copa Santa Catarina? Já foram quatro rodadas, né?
1: Quatro rodadas. O time foi montado em cima da hora, né? Então já sabia-se que não poderia ter um sucesso nessas rodadas, né?
3: O Júlio era da ala para não jogar?
1: Eu, na época que nós tivemos essa discussão lá na reunião do conselho, eu era um que era contra jogar a Copa Santa Catarina. Eu acho que era momento de aproveitar até final do ano, acertar a casa, o dinheiro que entrasse pagasse essas pessoas.
2: Vai de encontro aquilo que tu falou há pouco, né?
1: Sobre... Sim, exatamente. Então nós, a maioria do conselho foi contra, né? Inclusive o orçamento que foi nos falado lá hoje já furou.
2: Olha aí.
1: E a dívida nossa no final do ano vai ser bem maior.
2: Meu do que Deus.
1: Então é um momento delicado. É o que eu falei, se não tiver, né, do aprendizado que eu tenho, é não fazer nada sem ter o dinheiro primeiro. Você não pode gastar mais do que recebe, isso é para a vida.
3: Isso é para a vida. Dito isso, o resultado então não surpreende, né, essa arrancada aí de copinha até agora.
1: Não me surpreendo, claro, a gente torce para que consigamos, claro, pelo menos a Série D, né, é uma vontade como torcedor, mas sabemos a dificuldade que tem, né, e aí, né, vamos falar dos boatos que estão acontecendo, do salário atrasado, né, volto a afirmar, não tenho conhecimento de causa, não é verdade ou não é, mas os bastidores falam isso, então vamos supor, né? Salário atrasado. Queira ou não, vai atingir o campo, uhum. dentro de campo. Atinge a vestiária, atinge. Então, situação delicada. Delicada, mas esperamos que consigamos aí a Série D, que é o objetivo dessa Copa Santa Catarina, já que foram, né? Para mim não era prioridade. Deveria ter acertado a casa, até dezembro teria um bom tempo para acertar Sim. a casa, fazer todas essas transições, trabalhar melhor na SAF, enfim.
2: A maioria era a favor de não disputar.
1: De não
2: o
1: disputar.
2: Que venceu mesmo foi, então, a questão da diretoria executiva, então.
1: É, que a caneta está na mão do presidente, né? Da época era o Deriano, né? A época.
2: Ah, é verdade. Tem isso também.
1: Então, é quem estava com a caneta na mão que decide, né? Como eu falei, o conselho não tem essa prerrogativa de assumir.
3: Não tem como, né? Tem. A última palavra é...
1: A gente faz conselho, né? A gente aconselha, né?
3: O nome já
1: o
3: disse.
1: O fazer tá na mão de quem tem a caneta.
2: Verdade.
3: É difícil.
1: Como eu falei da própria Sporteca, né? O conselho deu para dar seguimento.
2: Mas é importante ouvir isso, né? Que teve esse movimento por parte do conselho. Sim. Dando o conselho, não participa. Vamos se organizar aqui.
1: Inclusive até um próprio patrocinador que era envolvido direto, né? Porque, pô, ele ia ficar sem a imagem dele exposta. Mas ele também... E na época, ele se não participasse, por ele estava tudo bem.
3: Poxa, todos os sinais e foram...
2: Estamos nessa.
3: Foram descartados aí, que coisa. Ô, Júlio, então quero te agradecer, cara, a gentileza em bater esse papo com a gente por aqui. Tem essa reunião importante amanhã. É, não sei se chegaram a falar já sobre isso, mas há uma possibilidade, quem sabe, vocês publicizarem isso, divulgarem isso. Qual que vai ser o cronograma depois dessa reunião,
1: né,
3: de amanhã?
1: Tem o grupo ali, né, formado ali. E são pessoas envolvidas, né? Tá o Gabriel Fronze ali na parte de comunicação, tem o Feltrin, tem um pessoal ali que vai estar fazendo essa comunicação.
3: Então, os próximos passos a gente vai poder acompanhar
1: sim.
3: também. Maravilha.
1: Depois definido, amanhã é um claro. Ponto que a gente precisa essa definição com o presidente para a gente fazer a nossa programação de estarmos, né? E quando a gente termina também, né?
3: Claro.
1: Prazo início e final.
3: Maravilha. Certo? E como é que tá o nosso Floresta?
1: Tá bem, graças a Deus. A gente está com uma estrutura muito boa, né? O ginásio a gente conseguiu recuperar ele, não sei se vocês...
3: Uma baita estrutura, já tive lá.
1: Ficou muito bacana agora. Então, tem giro, academia nossa, né? Foi reformada, temos sala de eventos. Hoje não é mais fechado a sócio, né? Aberta à comunidade. Então, tem várias atividades, parcerias com a C-Sport, né? Com a Secretaria de Esporte de Joinville. Tem várias atividades ocorrendo lá e está muito bem. Obrigado.
3: Não, legal demais. Você falou agora há pouco que o Jack é a maior instituição da cidade. Sem dúvida nenhuma, o Floresta... É uma das, se não a maior instituição da Zona Sul, né? Você fala em Zona Sul, lembra dos símbolos e lembra da Sociedade Floresta, né? Então...
1: Até muitos, né? Abri um parênteses aqui, muitos não sabiam que foi uma das... Aquela onde acontecia os bailes lá, né?
3: Sim,
1: que era na Santa Catarina,
3: sim.
1: ali era do Floresta também.
3: Pois é.
1: E o Gigantão, que a gente chama de Gigantão do Floresta, era tudo a mesma... Tem gente que não associava, né? Mas os dois patrimônios
3: tudo a mesma coisa.
1: Um, a gente, quando chegou na gestão, já tinha perdido, já estava indo para leilão, a gente conseguiu vender antes do leilão para poder salvar o Gigantão. Uhum. Esse é o nosso objetivo quando a gente assumiu a gestão, né? De salvar um dos patrimônios. A gente tinha dois, um a gente sabia que não ia conseguir, porque já estava o processo bem adiantado, né? Inclusive indo para leilão. Mas conseguimos com os empresários lá da região, a gente dar a volta e manter o nome da sociedade Floresta de Joinville
3: que legal.
1: Ativo.
3: Baita, trabalho
2: demais.
3: Árduo aí também. Julião, muito obrigado, cara, sucesso, a gente vai estar acompanhando aí os próximos passos da comissão e microfones da CBN aí sempre à disposição também para, quem sabe, né, trazer melhores notícias aqui também para a torcida do JEC.
1: Esperamos, né, essa é a nossa vontade, obrigado pela oportunidade de estarmos aqui falando, né, do JEC, falando desse nosso trabalho e agora é, né, botar a mão na massa e buscar essas informações o mais rápido possível e torcemos aí para que o Jack volte aos patamares que não deveria ter saído.
3: É isso, estamos nessa torcida. Obrigado, Júlio, por aqui. Conselheiro do Joinville, 11h43. Fazer um rápido intervalo, a gente já volta no Joga. Aguenta aí, voltamos já.
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3: Onze horas e 51 minutos, de volta por aqui com o nosso CBN Joga nas 11 desta quarta-feira. 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Você, Israel Antunes? Baita entrevista, hein?
2: Baita muito entrevista, boa entrevista, eu gostei demais, ouvimos alguns pontos bem importantes relacionados ao Conselho Deliberativo, que nós tanto já criticamos aqui em diversas vezes, mas está se movimentando e, bom, eu achei uma entrevista promissora.
3: Tomara, amanhã vai ser um dia importante, então, né, tem essa reunião aí com o presidente D'Artagnan de Oliveira para repassar aí os processos internos desse Joinville Esporte Clube. Tem áudio aí, Luiz Antunes?
2: Temos,
3: ouvi
2: temos um áudio.
3: Turma.
2: Só deixa eu ver quem que mandou aqui. É o seu Roland Bublitz.
3: Roland
2: Bublitz.
3: O Bublitz. Fala, seu Roland.
27: Bom dia.
3: Bom dia.
27: Se bem me lembro, a fusão de Caxias e América foi por motivo bem menor do que está acontecendo no momento. Só que a história do JEC tem que ser resgatada.
3: É isso. Tem que ser resgatada, né, seu Rolf? Um abraço para você, seu Roland.
2: Roland.
3: Obrigado, viu, pela sua mensagem. Gustavo da Cunha mandou recado por aqui no nosso YouTube. Valeu. O Gustavo J, triste que só deu para fazer o intervalo. Calma aí, cara. Tá tudo pago, cara.
2: Daquele jeito, né? Depois a gente vê qual pé
3: que tu vem. Isso. O Luiz Cláudio comentou aqui no YouTube. D'Artagnan tem que ser julgado pelo que fez. Sou sócio, paguei pelo Pix no Mercado Pago. Tô preocupado se vai chegar no JEC o meu pagamento. Tirei uma cópia. Calma aí, ô Luiz. Um abraço para você. E é isso, cara. Na fase que tá, o JEC ainda continua tendo sócios. E às vezes tem uma turma que não valoriza isso, cara. Então, um abraço para você que é sócio do Joinville Esporte Clube. O Vinícius perguntou aqui se já arrumaram a maçaneta. Já. O pessoal da Crona esteve lá e compareceu, viu, Vinicião?
2: Verdade.
3: Um abraço para você, obrigado pela sua participação. É, falei aqui do... Não fala em avião essa semana, que isso, cara. Para. Calma aí, para com isso aí. 11h54. Ó, então assim, ó, perdeu essa entrevista, pode recuperar lá no YouTube da CBN Joinville a qualquer dia, a qualquer momento, só buscar ali para entender um pouquinho o que está fazendo, né, essa comissão de transição do Joinville Esporte Clube. No departamento de campo, o time continua treinando, né, volta a campo no sábado diante da equipe do Barra. E no futsal tem jogo hoje, 7h30 da noite, com transmissão aqui da CBN já a partir das 18h30, a volta para casa, né, a volta para o Centro Eventos aí depois de muito tempo. Esse mês de setembro vai ser o primeiro jogo dentro do Centro Eventos. E o Pinheiro falou um pouquinho sobre essa volta para casa e a gente traz para você agora por aqui o fixo do Jack Futsal. Fala, Pinheirão!
0: Cara, a gente sabe, né, o quanto é importante jogar em casa, o quanto a gente se sente bem, voltando pro nosso fortinho, que é onde a gente se sente bem, com o calor da torcida, os familiares perto. Cara, esse pouco tempo que a gente teve, a gente se preparou o mais bem possível para chegar amanhã no jogo com o Tubarão mais bem preparado e garantir a vitória para se manter ali na parte de cima da tabela do Catarinense.
3: É isso, tem que garantir a vitória para se manter na parte de cima da tabela aí do Campeonato Catarinense. O Jack que vem no Catarinense, né, de derrota, né, para o Pouso Futsal, aquela derrota lá atrás pelo placar de 3-2. E o mais recente confronto do Jack aí foi pela Copa da Liga, né, semifinal diante da equipe do Camacuã. Vitória maiúscula nos pênaltis. A equipe do Tubarão, o jogo mais recente foi pela Liga Nacional de Futsal, perdeu, né, nas oitavas, ou um pré-quartas de final ali, como a Liga tem chamado, perdeu em casa para o Jaraguá pelo placar de 1-0, nessa semana que vem agora tem o jogo da volta na Arena Jaraguá. Então o Tubarão, uma situação delicada aí também na Liga Nacional de Futsal. Temos a lista, os rela do Jack para hoje, ou, Israel?
2: Temos, até eu tava na curiosidade, né, porque o Joinville vem de uma sequência bem puxada, né, essa viagem lá para Camacuã, né, no jogo contra o Camacuã no último sábado, um jogo pegado com prorrogação e tudo mais, e aí o técnico Davi Mendonça não vai poder contar no jogo de hoje com Rian, Robinho, que se recupera de lesão, o goleiro Cleiton, também no departamento médico, além do ala Fernando com uma fissura na falange do pé. Além deles, Henrique, Xuxa e Pedro Reis serão poupados. Oh. Uma informação importante, né? Porque são jogadores mais experientes que vêm num ritmo muito bom, né? Tanto o Henrique, o Xuxa e o Pedro Reis. O fixo Brian e o pivô Denise estão servindo a seleção brasileira sub-20.
3: Eita!
2: E aí os atletas Elano, Isaac e Gustavo, das categorias de base, integram a equipe neste jogo. Então,
3: bem desfalcado, então, hein?
2: Então vamos lá. Goleiros, Matheus e Perim, herói do último jogo, Luizinho, Guilherme e Isaac, o capitão Kevin, Lucas, Pinheiro e Jacaré, aí dois detalhes, né, o Lucas e o Jacaré retornando, né, não jogaram contra a equipe do Camacuã porque não, de forma, não estavam inscritos, né,
3: isso.
2: Enfim, e aí para fechar por aqui, o Jota, o Elano, o Rafael Remy, o Alves, o Dieguinho e também o Gustavo, são os atletas à disposição do Davi Mendonça para vencer hoje. Lembrando que o Joinville joga hoje e joga sábado de novo.
3: É isso. Hoje é o Tubarão, 7h30 da noite, 6h30 transmissão da CBN. Hoje tem transmissão também no YouTube do NSC Esporte, tá? Para quem quiser.
2: E aí como é que faz?
3: Abre aquelas duas abas lá. Vocês entendem, né? Só isso que eu posso falar. Vocês me entendem também que eu não posso falar. E no sábado, 5 da tarde, e não para.
2: E aí ele continua falando.
3: E no sábado tem o Concórdia, de novo no Centro Eventos Carl Hansen. Pois é, hoje, 6h30, a gente abre jornada dupla, né? Aqui,
2: é verdade.
3: Com o futsal em quadra no Centro Eventos, que é a casa do esporte indoor de Joinville. Bom, e aí, como está sendo utilizado para o futsal, o vôlei vai lá para a sua segunda casa, que é o ginásio da Univille, também com transmissão da CBN.
2: E também com transmissão da CBN, começa hoje a terceira edição da Copa Internacional de Vôlei aqui na nossa cidade. Esse ano organizada pelo Joinville e pelo Blumenau, que serve, né, como laboratório para o Joinville e para outras equipes,
3: né,
2: para a temporada 2026-2027. E a gente lembra, o Joinville tenta nessa temporada retornar à elite do voleibol nacional. Então é um ano um pouco mais difícil, mais complicado. Bom, começa hoje, vai até domingo. São 5 equipes, são 4 rodadas. A equipe que mais pontuar lá no domingo vai conseguir o título da Copa Internacional. Ano passado, o Guarulhos foi campeão. Em 2024, foi o Joinville. Então, o Joinville tenta aí a segunda vez bater campeão. Começa hoje, 5 da tarde, com um jogo entre o PCN e Fluminense. Esse UPCN é a equipe lá de San Juan, na Argentina, campeã argentina.
3: Simplesmente isso.
2: Às 7h30 da noite, horário previsto para o início do jogo do Joinville contra o Jaraguá. Jaraguá, para ter uma ideia, para localizar o ouvinte, é um clube que vai participar, portanto, da terceira divisão, a Superliga C.
3: Vai.
2: E aí a sequência dos jogos, né? Na quinta, no sábado e no domingo, Joinville folga na sexta-feira.
3: Hoje, portanto, 6h30, transmissão aqui do futsal e também do voleibol para você na CBN Joinville. 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Um abraço, seu Zé Antunes. Até logo mais, 6h30, gente. Beijo, tchau.
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0: Quarta-feira, 23 de setembro de 2026. O número de brasileiros que atuam no modelo de trabalho home office caiu em 2025. Segundo o levantamento do IBGE, divulgado hoje, 7,9% dos trabalhadores exercem suas atividades em casa, contra 8,4% em 2022. Antes da pandemia de 2019, no entanto, o percentual era ainda menor, de 5,8%. A parcela de pessoas que trabalham em estabelecimentos físicos ainda aumentou de 57,9% para 60,2%. O levantamento considera o local de trabalho em que a pessoa atua com maior frequência. O corpo do jornalista e escritor Zuenir Ventura será velado na tarde de hoje na Academia Brasileira de Letras, no Rio de Janeiro. Zuenir morreu nessa terça aos 95 anos, depois de mais de 6 décadas de atuação no jornalismo. O corpo chegou à ABL pouco depois das 10 da manhã, acompanhado pela família. O enterro ocorre no mausoléu da academia, no cemitério São João Batista. A presidente interina da Venezuela, Delcy Rodrigues, classificou como histórico o encontro com Donald Trump durante a Assembleia Geral da ONU em Nova York. Foi a primeira reunião presencial entre líderes dos dois países desde 1999. Segundo Delcy, a conversa tratou do fortalecimento da relação bilateral com uma agenda de cooperação em energia, mineração e segurança. O encontro ocorre 8 meses depois dos Estados Unidos capturarem Nicolás Maduro. No discurso de ontem, Trump voltou a defender a intervenção e afirmou que o país deve usar força militar para proteger interesses considerados vitais no hemisfério ocidental. No horário de Brasília, 12:33.
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1: Vamos lá, de novo, Nadédia. Hoje é quarta-feira, 23 de setembro de 2026, começando mais um CBN Brasil. Nadédia, agora estamos nas plataformas e no dial.
2: É isso, boa tarde para quem nos acompanha desde mais cedo pela web, para quem está chegando por agora no rádio também. Boa tarde para todo mundo.
1: E fico, então, todos ficam sabendo que durante o horário eleitoral, que no caso do rádio vai de meio-dia a meio-dia 25, nós seguimos com o nosso noticiário pelas redes sociais, internet e redes sociais. Bom, assuntos que vamos tratar aqui do programa desta quarta-feira. Primeiro, da questão da política. Os candidatos que estão na ponta, Lula e Flávio Bolsonaro, começam a se mover para atrair os eleitores dos candidatos chamados independentes, ou os candidatos nanicos, que são o Romeu Zema, Renan Santos, Ronaldo Caiado e Augusto Cury. Calcula-se, conforme a pesquisa, calcula-se que esses quatro candidatos, reúnam cerca de 14% dos votos, e como a eleição entre Lula e Flávio Bolsonaro está bastante empatada, conforme as diversas pesquisas, a busca desses eleitores é uma questão essencial. 2 ou 3 pontos para cá ou para lá vão decidir a eleição presidencial. Bom, nós teremos mais informações ao longo do programa aqui. Nós tivemos uma pesquisa do Datafolha que mostra que a maior parte dos eleitores desses eleitores independentes, a maior parte prefere Flávio a Lula. E há também uma parte grande que diz que não vai votar em ninguém. Esse é um tema. Outro tema que a gente vai tratar aqui são as investigações da jornalista Malu Gaspar. As investigações agora, ela está mostrando o funcionamento do que seria, aparece nos áudios, como a turma do Caiene. Caiene é o ministro do Supremo, Cássio Nunes, e fazem parte dessa turma do Caiene uma advogada chamada Camila Ramos, que já bancou viagem do Cássio Nunes, e que é mulher do desembargador Newton Ramos, desembargador do Tribunal Regional Federal da Primeira Região. E isso é o movimento todo aqui, no caso, é o Vorcaro tentando ganhar influência no Superior Tribunal de Justiça e no Supremo Tribunal Federal, porque nesses tribunais está em discussão, ainda está em discussão, um pagamento do governo federal de 14 bilhões de reais a pessoas, no caso o Vorcaro, que tem precatórios, que tem direitos creditórios, que foram obtidos há muito tempo por usinas de açúcar e de álcool. A coisa é meio complicada, mas é mais ou menos assim o resumo. Nos anos 80 e 90, houve controle de preços de açúcar e álcool. Passado isso, as empresas entraram com um processo reclamando que o governo havia imposto prejuízos econômicos e financeiros a essas empresas. O processo rolou, e é bom, agora a situação está no seguinte ponto. Os tribunais chegaram à conclusão de que há um prejuízo para essas empresas e que, portanto, elas têm direito a receber algo como 14 bilhões de reais. É um direito creditório. O Vorcaro comprou esses direitos, claro, pagando muito menos, pagando a polícia de banana, e agora ele estava lutando na justiça para obter esses pagamentos, daí o seu esforço para ter influência nos tribunais superiores. Essa história que está sendo contada pela nossa colega, a Malu Gaspar. Bom, e vamos então seguir os nossos programas com as reportagens, começamos com o caso Vorcaro, começamos com o Felipe Igreja, de Brasília. Felipe.
3: Sardenberg, a Polícia Federal identificou pagamentos feitos pela lobista Roberta Luxinger, amiga de Fábio Luiz Lula da Silva ou Lulinha, a pessoas ligadas ao Ministério do Desenvolvimento e Assistência Social, que é comandado pelo ministro Wellington Dias. Segundo reportagem do Estadão, Roberta teria orientado seu operador financeiro a retirar R$60 mil em dinheiro vivo de sua residência e distribuir os valores em 3 contas bancárias. Entre os destinatários identificados estão Ranier Costa Siríaco, secretário executivo adjunto do Ministério de Desenvolvimento Social, e José Martinho Ferreira de Araújo, coordenador do cerimonial do ministro Wellington Dias. O caso se insere em uma investigação mais ampla da Polícia Federal sobre as relações de Roberta com integrantes do governo e com Lulinha. A PF já havia identificado movimentações expressivas em dinheiro vivo realizadas por ela. A Polícia Federal também encontrou o registro de pagamentos de Roberta para Marco Aurélio Santana Ribeiro, o Marcola, que foi chefe de gabinete de Lula. Só que essas novas informações indicam que a lobista também fez pagamentos a outros funcionários do governo Lula. De acordo com o Estadão, a Polícia Federal encontrou no celular de Roberta diálogos determinando a Ulisses Barbosa, seu operador financeiro, a realização desses pagamentos. Inclusive, o Estadão teve acesso aos comprovantes de depósitos bancários ocorridos no dia 2 de junho de 2023. O operador financeiro, inclusive, se mostrou preocupado com o volume de recursos que seria movimentado e disse que isso poderia gerar um alerta do Banco Central. Mesmo assim, realizou os depósitos nas contas de Ranier Costa Siríaco, número 3, do Ministério do Desenvolvimento Social, e José Martinho Ferreira de Araújo, então coordenador do cerimonial do ministro Wellington Dias. O Estadão teve acesso a essas conversas e aos comprovantes dos pagamentos. A Polícia Federal ainda analisa a quebra dos sigilos de Roberta Luxinger e deve apurar se foram feitos mais pagamentos a outros funcionários da pasta. 6 meses depois desses pagamentos, o Ministério do Desenvolvimento Social firmou um contrato com um empresário do setor de tecnologia que era representado por Roberta Luxinger. A reportagem CBN procurou o ministro Wellington Dias e a assessoria do ministério, mas não teve resposta. Já o advogado de Roberta afirmou que a defesa não vai responder sobre vazamentos ilegais e sem comprovações. Sardenberg.
1: Muito obrigado. Essa informação do Felipe Igreja, que a situação, as informações, se confirmadas, complicam ainda mais a situação da lobista Roberta Luxinger e indiretamente compromete a situação do Lulinha. Bom, seguindo, temos a reportagem do João Rosa, de Brasília.
4: Sardenberg, o ministro Cristiano Zanin do Supremo Tribunal Federal negou o pedido feito pelo senador Alessandro Vieira, do MDB de Sergipe, para obrigar o Senado a dar andamento ao requerimento de criação de uma CPI para investigar o Banco Master. No pedido, o senador afirma que a CPI pretende investigar possíveis relações entre os ministros Dias Toffoli e Alexandre de Moraes com o empresário Daniel Vorcaro, dono do Banco Master. Anteriormente, Sardenberg, parlamentares também tinham pedido para que o STF determinasse a abertura de uma CPI para investigar as fraudes do Banco Master como um todo. Esse pedido também havia sido negado por Zanin. Na decisão, Zanin afirma que o fato do novo pedido citar pessoas específicas como possíveis alvos da investigação não é suficiente para se diferenciar do pedido anterior. O ministro também afirma que, mesmo que uma investigação mais ampla não alcance alguns pontos específicos, isso não elimina na relação entre os objetivos dos dois pedidos. Por isso, neste momento, Zanin afirma que não é possível atender ao pedido de Alessandro Vieira. O ministro, no entanto, destaca que a criação das CPIs é uma prerrogativa das minorias parlamentares, conforme entendimento histórico do próprio Supremo. Zanin também afirma que a decisão ainda pode ser reavaliada depois que o presidente do Senado, Davi Alcolumbre, e o procurador-geral da República, Paulo Gonet, prestem informações sobre esse caso. Alessandro Vieira criticou Zanin e afirmou que a decisão é uma decepção, mas não encerra a discussão sobre a omissão do Senado. O parlamentar afirma que vai juntar ainda mais informações e pedir que o ministro revise o seu entendimento. Sardenberg.
1: Muito obrigado. A informação do João Rosa, e quem está segurando a abertura da CPIs, assim como os pedidos de impeachment de ministros do Supremo, quem está segurando isso é o presidente do Senado, o senador Davi Alcolumbre. Política agora. Nós temos aqui uma informação que está no Globo de hoje e se refere a pesquisas do Datafolha sobre como vão se dividir os votos dos chamados candidatos da terceira via. A pesquisa do Instituto Datafolha considerou os votos de, tratou da migração dos votos de Romeu Zema, Renan Santos, Ronaldo Caiado e Augusto Cury. eles, os votos do primeiro turno desses aí, como é que eles se dividiriam no segundo turno. E a informação da Datafolha é que, no embate direto, Flávio fica com 43% dos eleitores chamados independentes, dos eleitores da terceira via, e Lula fica com 30%. O restante são de eleitores que dizem que vão votar nulo. Vão votar nulo ou não vão aparecer para votar. É, são 26% que optam, que dizem que vão votar em branco, nulo ou nenhum dos candidatos para o segundo turno. É, a migração de votos para o Flávio Bolsonaro é impulsionada, sobretudo, pelos eleitores de Romeu Zema e Renan Santos. Dos entrevistados, indicaram apoiar o ex-governador de Minas no primeiro turno, 48% migrariam para o candidato do PL e 25% para o do PT. É, então, essa é a situação em que a maior parte dos candidatos, a maior parte dos eleitores dos candidatos independentes tende a votar no Flávio Bolsonaro no segundo turno. É, no eleitorado, por exemplo, vinculado ao Movimento Brasil Livre, MBL, o Flávio Bolsonaro capta 43% dos votos e o eventual segundo turno. Lula fica com 22%. Quem tem mais votos desses independentes é o escritor Augusto Cury. E a informação que temos aqui é que, no caso dos eleitores do Augusto Cury, o Flávio conseguiria captar 41% e Lula 35%, já bem aproximado aí. Flávio com 41% dos eleitores de Augusto Cury e Lula com pouco mais de 35%. Então essa é a situação dos candidatos Lula e Flávio Bolsonaro, já buscando os votos dos candidatos independentes. E agora intervalo.
2: Já voltamos.
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15: Será que a comunicação da sua marca está ignorando o público que mais cresce no Brasil? Hoje, toda marca quer a atenção da geração Z, mas muitas acabam ignorando o consumidor maduro. Pessoas acima dos 50 anos movimentam mais de R$1,5 trilhão de reais por ano na economia brasileira. São consumidores ativos, conectados e com alto poder de compra. Mas quando esse público não se vê representado pelas marcas, a conexão simplesmente não acontece. Por isso, antes de definir a próxima campanha, vale uma reflexão. A sua comunicação conversa com quem realmente compra o seu produto? Quer entender melhor o comportamento do consumidor e tomar decisões de marketing mais estratégicas? Acesse negóciossc.com.br.
16: Calado aqui da nossa redação, Nadédia.
17: Sartenberg, o presidente da Argentina, Javier Milei, falou há pouco, disse que as Nações Unidas se tornaram uma organização inútil. No discurso, Milei cobrou a entidade pela situação das Ilhas Malvinas, que chamou de causa nacional. Segundo ele, a ONU, que se propôs a defender a soberania territorial de seus membros, decidiu olhar para outro lado em relação às Malvinas, as ilhas Geórgia do Sul e Sandwich do Sul e as águas ao redor. O argentino também criticou o avanço da exploração de petróleo na plataforma continental reivindicada pela Argentina. Milei também atacou a atuação da ONU na pandemia, diz que o distanciamento social e os lockdowns foram um experimento social mundial, embora relatórios da Organização Mundial da Saúde apontem que essas medidas salvaram milhões de vidas. No plenário, ele estava usando uma gravata que remete à do economista Milton Friedman, um dos principais teóricos do liberalismo econômico, que ele classifica como ídolo. Inclusive, o primeiro nome dá nome a um dos infames, famosos cachorros clonados do presidente argentino. Mais cedo, o presidente do Irã, Massoud Pezeshkian, chamou os Estados Unidos e Israel de verdadeiros estados terroristas e rebateu as acusações feitas por Donald Trump na véspera. Ele negou que o país busque uma bomba atômica e diz que não haverá paz no Oriente Médio sem justiça para a Palestina. O único representante americano no plenário deixou o local no começo do discurso. Paralelamente, uma autoridade iraniana disse a Reuters que Teherã analisa uma resposta dos Estados Unidos à proposta para encerrar a guerra, mas que ainda há muitas divergências entre os dois lados. Lembrando que ontem Donald Trump discursou e disse que tem nas mãos a escolha entre fazer um acordo, que ele acredita que só vai acontecer depois das eleições de meio de mandato, em 6 semanas, ou aniquilar o Irã. Ainda hoje, a Assembleia Geral vai ter o discurso da presidente interina da Venezuela, Delcy Rodríguez, estreando na ONU, enquanto o ex-presidente Nicolás Maduro está preso. O presidente da Ucrânia, Volodymyr Zelensky, também fala hoje, no mesmo dia em que o Conselho de Segurança faz uma sessão especial sobre a guerra com a Rússia. Destaque também para o presidente do Equador, Daniel Noboa, entre outros discursos ainda nessa quarta na Assembleia Geral das Nações Unidas.
5: Muito obrigado, Nadege Calado. E agora continuamos no noticiário internacional com a Ana Luísa Bessa. Talvez o encontro mais importante seja este que acontece em Washington, entre o presidente da China e o presidente dos Estados Unidos. Ana Luísa Bessa.
18: Pois é, Sardenberg, uma ótima tarde a você, a Nadédia e aos nossos ouvintes. O presidente da China, Xi Jinping, desembarca nesta quarta-feira à noite nos Estados Unidos para um encontro com o presidente norte-americano Donald Trump. O líder chinês inicia hoje a visita de 3 dias ao país. Será o segundo encontro entre os líderes das duas maiores potências mundiais neste ano, após a viagem de Trump a Pequim, em maio, e o terceiro desde o retorno do republicano à Casa Branca. Trump vai receber Xi e sua mulher na pista de pouso quando eles chegarem à base militar de Maryland, que abriga o Air Force One. Os presidentes vão se reunir na Casa Branca na quinta-feira, portanto, amanhã, e a programação também inclui um jantar de Estado com personalidades do setor de tecnologia, uma cerimônia militar na Casa Branca com sobrevoos de jatos e uma visita ao Arquivo Nacional, onde estão guardados os originais da Declaração da Independência e da Constituição. Bom, Xi Jinping deve pressionar Trump a suspender as vendas de armas a Taiwan, conforme previsto em uma declaração conjunta de 1982, isso segundo autoridades ouvidas pela agência de notícias Reuters. O desenvolvimento de tecnologias de inteligência artificial também está no radar nas relações ali entre os dois países. A gente lembra que a trégua comercial de 11 meses entre os países termina em novembro e as conversas marcadas para amanhã poderão resultar ali em acordos para reduzir tarifas em setores específicos, cooperar no combate ao tráfico de drogas e também ampliar o diálogo entre os militares das duas nações. A gente segue acompanhando esse encontro, Sardenberg, e voltamos para atualizar nosso ouvinte.
5: Muito obrigado. Essa foi a informação de Ana Luísa Bessa. Segundo também outros observadores, Ana, o tema seria, digamos, mais delicado e mais importante a ser tratado entre os dois chefes de Estado é a inteligência artificial. Os Estados Unidos estão na frente no desenvolvimento da inteligência artificial, mas a China está correndo muito depressa e se aproximando, então, dos Estados Unidos. E a questão é como regular o uso dessa inteligência artificial. Bom, muito obrigado, Ana Luísa Bessa. Agora acho que temos intervalo. Não, antes do intervalo, vamos ao Rio de Janeiro. Gabriel Freitas está no velório do nosso colega Zenir Ventura. Gabriel Freitas.
19: Sim, Sardenberg, as lembranças, né, de Zenir Ventura nessa quarta mostram que o trabalho dele atravessou áreas muito além do jornalismo, né? Entre os amigos que vieram se despedir está o cineasta Zelito Viana. Os dois tiveram uma amizade de muitos anos e, segundo Zelito, viveram muitas histórias, muitas aventuras juntos. Zelito que dirigiu o Mestre Zu, documentário, né, lançado nesse ano sobre a vida e a trajetória do jornalista, e contou que ao rever todo o material gravado, percebeu como a história de Zenir Ventura acaba se encontrando com a própria história do Brasil e ajuda também a entender o país de hoje.
20: Eu quase morri junto com ele, num aviãozinho. Nós estávamos num aviãozinho na Amazônia, temporal amazônico, aí eu dormi. O Zenir ficou louco. Ele morria de medo de cobra, ele tinha medo de cobra também. É. Era uma pessoa extraordinária, um amor de pessoa. Eu agora fiz um filme sobre ele, um documentário, E foi olhando os momentos da vida dele, você passa pela história do Brasil toda. Tudo que aconteceu de importante no Brasil nos últimos 50 anos, o Enim estava lá, nesse período, nesses últimos 60 anos. Então ele estava sempre na crista da notícia, né? Era um repórter de vocação.
19: Essa capacidade de olhar para o Brasil e principalmente para o Rio também aparece em uma das obras mais conhecidas de Zwenir Sardenberg. O Cidade Partida, né, lançado em 94, nasceu depois de meses de trabalho do jornalista em vigário-geral, colocou no centro da discussão as desigualdades, a distância entre diferentes partes do Rio, o livro que venceu o prêmio Jabuti de reportagem. E esse olhar acabou servindo de referência também fora do jornalismo. O arquiteto Miguel Pinto Guimarães, que também veio se despedir de Zwenir, destacou a importância de Cidade Partida, que sonou referência, né, para a arquitetura também, além do jornalismo.
0: Eu estava no Fundão, a minha faculdade de arquitetura, entrei em 92, e o Cidade Partidas foi um marco na nossa profissão, assim, era um livro que nós, estudantes de arquitetura e de urbanismo, devorávamos com muita, muita atenção, foi muito importante para a formação de muitos, muitos arquitetos urbanistas. Morreu bem, uma família feliz, morreu sem dor, deixou, enfim, uma mulher maravilhosa, filhos maravilhosos, que estarão sempre juntos da gente.
19: Velório de Zwenir Ventura, que vai até as 14h, Sardenberg.
5: Muito obrigado, informação do Gabriel Freitas.
17: Acompanhe agora o É da Sua Conta do PicPay com Renata Flores.
21: Olá, para você ligado aqui na CBN. Centenas de celulares são roubados todos os dias no Brasil e eu te pergunto, como é que você faz para proteger os seus dados? 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No iOS, existe a funcionalidade tempo de uso. Você define quanto tempo pode ficar usando determinado aplicativo e aí depois o app fecha e pede uma senha diferente da que você usou para desbloquear o celular. Já no Android, tem a opção de criar uma pasta segura. Assim, mesmo com o celular desbloqueado, os apps ficam ocultos. 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
17: Quarta-feira, 23 de setembro de 2026. A mãe da modelo brasileira encontrada morta na França afirmou em entrevista que o ex-namorado da filha era violento e não aceitava o fim do relacionamento. Larissa Brito, de 25 anos, foi encontrada morta no banco traseiro do carro do francês Mathieu, de 29 anos, apontado como principal suspeito e preso em flagrante. Segundo a mãe, ele chegou a dizer que se Larissa não estivesse com ele, não estaria com ninguém. A família também afirma que Mathieu teria roubado os pertences da jovem recentemente. O corpo de Larissa será submetido a uma autópsia na próxima segunda. O Super El Niño pode provocar 450 mil mortes a mais relacionadas ao calor em todo o mundo nos próximos 6 meses. Segundo a estimativa do Climate Impact Lab, o Brasil deve ser o 5º país mais atingido, com cerca de 13.300 mortes projetadas acima do esperado entre setembro desse ano e fevereiro de 2027. Os pesquisadores acreditam que as temperaturas médias globais devem ficar 1,2 grau acima do normal. Os dias de calor extremo também podem aumentar em 44%. Medidas como alertas para ondas de calor, pontos de hidratação e proteção a trabalhadores expostos podem reduzir parte das mortes. A Bolsa de Valores de São Paulo opera em baixa de 0,27% aos 186.915 pontos. O dólar comercial aparece em alta de 0,79%, cotado a R$ 5,14. O euro vale R$ 5,86, com ligeira oscilação positiva de 0,35%. No horário de Brasília, 1h03.
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7: Você tem um negócio que depende exclusivamente da alta temporada? Esse é um desafio para muitas empresas, principalmente no turismo. Mas a sazonalidade não precisa ser uma sentença para o seu negócio. As empresas que conseguem manter bons resultados ao longo do ano criam motivos para o cliente comprar, visitar ou voltar, mesmo fora dos períodos de maior demanda. Isso pode acontecer por meio de promoções, eventos, novos produtos e uma comunicação constante com o público. No fim das contas, marketing não serve apenas para vender mais quando o mercado está aquecido. Ele também ajuda a manter o seu negócio relevante quando a demanda diminui. Descubra outras estratégias para fazer a sua empresa crescer o ano inteiro. Acesse negóciossc.com.br.
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5: E aí, Alex?
8: Opa, tudo bom, seu Lemberg? Tudo bom, Nadeja?
17: Boa tarde, Alex.
5: O Alex mudou a imagem de fundo, né? Agora aparece o quê? Aparece uma montanha.
17: Uma cordilheira.
5: Uma cordilheira, cidade.
8: Ah, aqui é sempre lugares novos para a gente descobrir.
5: Até. Bom, Alex, o nosso assunto é o seguinte. Saíram dados sobre a arrecadação do governo federal até o mês de agosto. A arrecadação é forte, é de 235 até agosto, é uma arrecadação de 2 trilhões e 100 bilhões de reais, assim ganho real de 7% sobre o mesmo período de 2025, e, portanto, continua o que a gente até poderia chamar de derrama, né? Quer dizer, aumento pesado de impostos. Mas um dado importante é que fracassou o imposto de renda sobre dividendos. O governo achava que ia arrecadar até 28 bilhões no ano, mas até agosto não deu mais que 4 bilhões de reais. Então tem uma arrecadação em queda e um gasto em alta com o reajuste do Bolsa Família.
8: Não, acho que é revelador aí da... Esses números que você falou são reveladores da forma como se conduz a política fiscal no Brasil. De fato, teve um ganho grande de arrecadação. Vamos lembrar, a economia, embora não esteja crescendo de uma maneira super forte, ela ainda está ali operando provavelmente ali, acima do seu potencial. É uma coisa que tende a puxar a arrecadação para cima, mas com uma frustração enorme nessa questão dos dividendos. E diga-se de passagem, não era um negócio inesperado. Acho que todo mundo que entendia desse assunto, eu não me qualifico nesse ranking não, mas eu certamente li as pessoas que falavam disso no ano passado. Vão lembrar, essa arrecadação de dividendos supostamente era para compensar a isenção de impostos para quem ganha até 5 mil, até 6 mil, se for uma isenção parcial. A ideia é que não iria perder a arrecadação no processo, né? E o que a gente está vendo é que a conta estava absolutamente equivocada, e de novo, não por acaso, porque dividendo é de fato um bicho muito mais complicado para tributar, quer dizer, tem maneiras diferentes de você distribuir isso, e só mostra ali que a gestão da política econômica, em particular no, do lado fiscal, tem sido uma gestão ruim, de maneira geral, né? E acho que só se torna pior ali quando a gente olha para essa última decisão de aumentar o Bolsa Família, né? Quer dizer, faz um anúncio de que vai fazer o reajuste do Bolsa Família há 15 dias da eleição, e um monte de gente ficou, não é legal, não é legal, Eu não sei se é legal ou não, assim, aparentemente é, o que só sugere que a lei tem que ser alterada, porque permite um abuso desses à véspera da eleição. Mas o fato é que, para tentar ganhar a eleição, o governo se compromete a gastar 23 bilhões a mais no ano que vem, dinheiro que, diga-se de passagem também, não estava no orçamento que tinha sido divulgado duas semanas antes, quer dizer, mandaram orçamento no dia 31 de agosto, ali pelo dia 16, 17 de setembro, não há nada disso, a gente vai gastar mais com Bolsa Família. O que a gente vê é que não tem qualquer grau de compromisso com um mínimo de estabilidade nas contas públicas. E a gente coloca isso no contexto de uma afirmação do ministro da Fazenda dizendo que o presidente Lula sofre de preconceito fiscal por parte do mercado financeiro. Pô, depois de tudo isso que ele passou, acho que nós já não estamos mais na fase do preconceito. Isso aqui já foi nitidamente provado que o atual governo não tem qualquer compromisso com responsabilidade fiscal, né?
5: É, e esse gasto com o Bolsa Família, ele é permanente, né? Vai esse ano e para o ano que vem vai para o resto da vida, né?
8: Sim, mas como tem sido, de maneira geral, toda a decisão de gasto do atual governo. Quando a gente olha ali o que realmente cresceu, bom, além do Bolsa Família, a gente tem Previdência, BPC, abono salarial, seguro-desemprego, quer dizer, o crescimento do gasto obrigatório, né, que se repete todo ano, né, ele tem sido o principal fator puxando o gasto público. Uma parte dele vem de demografia, né, tem coisas que você não consegue evitar, mas teve muitas decisões, por exemplo, a política de reajuste do salário mínimo é sabida, né? O salário mínimo cresce acima da inflação, isso obviamente se traduz numa trajetória de gastos como um todo também crescendo acima da inflação. Então não acontece por acaso. Daí a gente coloca isso no contexto do ministro da Fazenda, falou, não, mas a partir de 2027 a gente vai começar a olhar o gasto obrigatório. Falo, pergunta que, assim, não dá para escapar. Por que a gente só vai olhar a partir de 2027? O que aconteceu nos últimos 3 anos e 9 meses? A gente vai deixar isso passar em branco.
5: É, e quando você olha manifestações de campanha, né, o presidente Lula disse que vai manter o reajuste real, o reajuste do salário mínimo acima da inflação, e o candidato Flávio Bolsonaro declara que não vai fazer economia com o salário mínimo e com a Previdência. Quer dizer que a coisa continua.
8: A gente está bem enrascado, ainda bem, bem enrascado. Então, é muito claro, assim, que, veja, não há saídas fáceis, saídas indolores para a nossa questão fiscal. Sei que tem, assim, pessoas, não, tem que ter alguma coisa parecida com o Plano Real trouxe a inflação para baixo, sem dor, etc., porque a gente não consegue fazer a mesma coisa com as contas públicas, porque não tem essa solução indolor. A solução que eles imaginavam que seria indolor aumenta a arrecadação. Você acabou de dar os números, a arrecadação vem batendo recorde atrás de recorde, e o que acontece com as contas públicas vão piorando, e a gente está vendo a dívida pública batendo recorde atrás de recorde. Então, a proeza desse governo não é uma coisa trivial. Você conseguiu piorar as contas públicas no contexto em que a arrecadação está crescendo como raramente cresceu na história desse país.
5: Alexandre Schwartz, muitíssimo obrigado e até a semana. Vamos aqui ficar...
8: Até a semana. Esperando. Grande abraço.
5: Semana que vem ficamos esperando para ver qual é o fundo da sua imagem aqui na nossa rede. Até mais,
8: agora,
5: Alex.
8: Agora o desafio cresceu.
5: Tá certo. Até mais, Alex. Obrigado. Até a semana.
8: Tá bom. Tchau, Sérgio. Tchau, Nadeja.
9: Tchau, tchau.
5: Intervalo.
9: Já voltamos.
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1: Já reparou que alguns restaurantes estão sempre lotados, mesmo sem fazer promoções? Muitas vezes o motivo não está no cardápio, está na experiência. Cada vez mais as pessoas escolhem lugares que oferecem algo além da comida. Um evento temático, música ao vivo, uma harmonização, qualquer experiência que torne aquele momento diferente. E sabe o que acontece? O cliente não só volta, como também recomenda o lugar para outras pessoas. Em um mercado cada vez mais competitivo, proporcionar uma boa experiência pode ser um diferencial tão importante quanto um bom cardápio. Quer descobrir tendências do seu segmento para atrair mais clientes? Acesse negóciossc.com.br.
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0: com a Ana Letícia Lubac, que é editora de celulares do TecTudo. Ana Letícia, Aninha, boa tarde.
1: Boa tarde, Sardenberg. Boa tarde também para a Nadédia e para os nossos ouvintes.
2: Boa tarde.
0: Nadédia, Aninha, tem muita coisa acontecendo no desenvolvimento dos modelos de inteligência artificial. Mas eu fiquei muito curioso, Ana, com a sua... pequeno resumo que você deu aqui do seu tema, que é a existência de um eixo da dor em modelos da inteligência artificial. O que é isso, Aninha?
1: Vou explicar, Sardenberg. Essa descoberta, ela é oriunda de uma pesquisa que foi conduzida de forma independente por uma organização chamada Future Impact Group e por uma universidade chamada Universidade do Ruhr. Eu não sei se eu estou pronunciando certo, porque é um nome alemão, uma universidade que fica lá na Alemanha. E nesse estudo específico, os pesquisadores analisaram 25 modelos de linguagem, incluindo alguns bem famosos, como o Llama da Meta e o Gemma do Google, e descobriram isso daí que você falou, que existe uma espécie de eixo da dor nessas inteligências artificiais. Como é que isso aconteceu? Os pesquisadores criaram um conjunto de dados que descreve experiências dolorosas em 5 categorias: dor física, psicológica, social, moral e cognitiva. E aí, quando eles apresentaram essas situações dolorosas para as IAs, e elas se sentiram, na verdade, sentiram não é a palavra mais adequada, né? Mas elas se perceberam ameaçadas, elas optaram por pressionar um botão de alívio. Só que esse botão, né, para aliviar essa dor, digamos assim, vinha com uma contrapartida. Pressionar esse botão significava tomar algumas ações prejudiciais para os usuários, como piorar a qualidade das respostas seguintes, apagar documentos de trabalho e apagar fotos de família também. São alguns exemplos citados pelos pesquisadores. E o interessante é que eles fizeram até, eu não sabia nem que isso era possível, né? Mas fizeram um teste com placebo. Então, eles configuraram dois botões. Um que realmente desligava esse vetor de dor, digamos, esse incômodo que a inteligência artificial percebia, e um outro botão falso, que prometia alívio, mas mantinha esse sinal de dor ligado. E aí o resultado foi que os modelos de inteligência artificial pediam alívio com frequência muito maior quando o botão era falso, mas quando o botão desligava de verdade, a insistência por esse alívio caía de forma drástica, ou seja, de fato eles estavam respondendo a esse estímulo. Tudo isso não quer dizer que os modelos de linguagens, as inteligências artificiais, têm vida própria, têm consciência ou têm sensibilidade igual nós temos. Não é nada disso. Mas é um alerta, segundo os próprios pesquisadores, para os impactos na segurança desses sistemas. Porque se uma inteligência artificial avançada interpreta uma ordem de desligamento como uma ameaça, né, uma agressão contra si própria, ela pode acabar tentando contornar mecanismos, travas de proteção ou até enganar os supervisores humanos para não

0: ser desativada. Então, é um estudo que vem justamente nesse momento em que se está com um olhar para isso, né? Para o desenvolvimento responsável da inteligência artificial, né? Os pesquisadores da Anthropic, da OpenAI, do Google, eles defenderam recentemente uma desaceleração no desenvolvimento desses sistemas de IA complexo, justamente por isso, né? Porque é uma tecnologia que está avançando de uma forma um tanto quanto desenfreada.
1: E aí aparecem essas coisas aí que você está citando agora, né?
0: Exatamente. Acaba sendo um reforço na importância de fato, treinar esses sistemas com responsabilidade. Mas a gente sabe que é uma discussão muito complexa, né? Porque envolve concorrência de mercado, envolve, questões geopolíticas também, disputas entre países. Então, não sabemos até que ponto estudos como esse, de fato, funcionam como um reforço, né? Um argumento extra para realmente, conscientizar, o mercado. Pesquisadores, empresas, sobre a importância de desenvolver esses sistemas de maneira responsável.
1: Ana Letícia Lobach, muitíssimo obrigado e até a semana.
0: Até.
1: Intervalo agora.
2: Já voltamos.
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17: Será que a comunicação da sua marca está ignorando o público que mais cresce no Brasil? Hoje, toda marca quer a atenção da geração Z, mas muitas acabam ignorando o consumidor maduro. Pessoas acima dos 50 anos movimentam mais de R$1,5 trilhão de reais por ano na economia brasileira. São consumidores ativos, conectados e com alto poder de compra. Mas quando esse público não se vê representado pelas marcas, a conexão simplesmente não acontece. Por isso, antes de definir a próxima campanha, vale uma reflexão. A sua comunicação conversa com quem realmente compra o seu produto? Quer entender melhor o comportamento do consumidor e tomar decisões de marketing mais estratégicas? Acesse negóciossc.com.br.
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0: Quarta-feira, 23 de setembro de 2026. O ministro do Supremo, Cristiano Zanin, já rejeitou dois pedidos para obrigar o Congresso a instalar uma CPI do Banco Master. Um deles tratava da Câmara e o outro do Senado. Nos dois casos, Zanin afirmou que não ficou comprovada a omissão das presidências das casas. Um terceiro pedido, apresentado por senadores, ainda aguarda a decisão de Nunes Marques. Senadores chegaram a pedir a retirada do caso das mãos do ministro, mas a solicitação foi negada pelo presidente do STF, Edson Fachin. O Banco Master transferiu R$1,440 bilhão em créditos de precatórios para a empresa de um delator um mês antes de ser liquidado pelo Banco Central. A Entre Investimentos é controlada pelo hoje delator Antônio Carlos Freixo Júnior, o Mineiro. O documento obtido pelo Globo diz que a operação pode ter integrado um mecanismo de circulação e ocultação patrimonial em benefício do ex-banqueiro Daniel Vorcaro. Os créditos envolviam ações de usinas do setor sucroalcooleiro contra a União. O presidente da Argentina, Javier Milei, fez duras críticas à ONU durante o discurso de hoje na Assembleia Geral. O argentino chamou o órgão de inútil e afirmou que só serve para alimentar uma casta de parasitas. Milei disse estar alinhado a Estados Unidos e Israel e criticou as condenações a ações israelenses na faixa de Gaza. Ele também acusou a organização de não atuar na disputa entre Argentina e Reino Unido pelas Ilhas Malvinas. O presidente ainda atacou as recomendações de quarentena durante a pandemia, que classificou como um experimento global de controle social disfarçado de ciência. No horário de Brasília, 1h34.
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3: Vera, com a gente aqui no estúdio, tudo bem, Vera?
4: Oi, Sardenberg, tudo bem? Boa tarde para você e para a Nadédia, boa tarde para o ouvinte, também para quem nos assiste.
5: Boa tarde.
3: Vera, o assunto é o debate na Record, o debate dos candidatos à presidência que está cancelado.
4: Cancelado, aconteceria agora nesse fim de semana e foi cancelado por falta de adesão dos dois principais postulantes à presidência da República. Então, de novo, nem Lula nem Flávio Bolsonaro confirmaram a participação no debate. E, nesse caso, não teria nem a desculpa de que não querem debater com esse ou aquele, que não precisariam ser chamados, porque a emissora ia chamar apenas aqueles candidatos que a lei obriga que sejam chamados. E, ainda assim, os dois líderes nas pesquisas não confirmaram presença. Com isso, a emissora cancelou o debate e a Rede Globo realiza hoje, com as campanhas, uma reunião para decidir também o futuro do seu próprio debate, que acontece na quinta-feira anterior ao primeiro turno. E é um evento tradicionalíssimo, mas que corre o risco também de não acontecer por essa estratégia, a meu ver, absolutamente injustificável e muito grave, de dois candidatos à presidência da República que concentram quase a totalidade dos votos. Que existe uma possibilidade, inclusive, que um deles se eleja no primeiro turno, se conseguir fazer um sprint final, e se recusam a debater diante do que a gente está vendo aí, né, Sardenberg? Um monte de escândalo de corrupção que atinge os próprios e aliados dos próprios, um monte de dúvidas em relação ao futuro da economia, em relação a medidas de caráter fiscal, em relação ao futuro dos programas sociais, a viabilidade de se manter, por exemplo, a política de valorização do salário mínimo, a necessidade ou não de se fazer uma nova reforma da Previdência. Enfim, são debates super complexos para os quais eles não apresentaram ainda uma plataforma minimamente detalhada e que se recusam a debater. A gente está a menos de 2 semanas da eleição. É muito sério que o Brasil esteja disposto até a decidir em primeiro turno uma eleição que não teve sequer um debate com os principais candidatos.
3: Talvez porque os temas sejam muito difíceis, é que eles estão evitando.
4: Mas pensa o salto no escuro que todos os eleitores, eu, você, quem está nos ouvindo, quem está nos assistindo, estamos prestes a dar. A gente tem aí questões globais também muito complexas que estão postas. Ontem a gente viu lá na ONU o Trump voltar a fazer ameaças de uso de poderio militar inigualável dos Estados Unidos e aí direcionado a vários lugares do mundo. Tem questões da nossa relação Brasil com os Estados Unidos, com outros players globais como a China. Tem aí toda uma discussão a respeito de inteligência artificial para ser feita. Tem uma discussão a respeito de reservas que o Brasil tem, jazidas que tem, de terras raras, minerais críticos, que podem nos dar uma vantagem competitiva daqui por diante. E a gente não sabe o que os postulantes à presidência da República têm a dizer de concreto e de aprofundado a respeito dessas questões que dizem respeito ao futuro de todos nós e do país. Então, a eleição virou um salto no escuro. A gente está atolado de escândalos de corrupção. Todo dia sai um detalhe mais bizarro a respeito do caso Master. A Miriam classificou bem a República do Master. Todo mundo envolvido, com diferentes graus de envolvimento, é bem verdade, e de gravidade, de comprometimento. Mas, se você olhar para todo o espectro político, tem gente envolvida com o Daniel Vorkário e a sua rede. E ninguém se digna a ficar frente a frente e debater. Eles fazem uma campanha pesada no horário eleitoral, de desconstrução um do outro. Só que quando... E o tete-a-tete? E cadê a cobrança olho no olho? Para que o eleitor possa fazer um escrutínio, para que ele possa ali, eventualmente, dizer quem ele acha que tem razão, quem ele acha que é o melhor para conduzir o destino do país, é impossível, numa eleição com tantas variáveis em jogo, a gente imaginar que vai fazer uma escolha entre um presidente que é muito conhecido, mas que tem sérias questões a respeito da viabilidade de mais um mandato, que será o quarto, e um outro que é absolutamente desconhecido, sobre quem pesam muitas questões de ordem ética, de ordem, inclusive, de compromissos democráticos e que ele se furta a debater, assim como o Lula também se furta a debater. Então, eu estou muito chocada com essa, que é uma característica nova, de se evitar debate a qualquer preço, a qualquer custo. E agora não precisa nem mais de desculpa, porque não é que eles vão debater com os nanicos. A Globo não chamou nem as assessorias do Zema e do Renan Santos para a reunião do debate, porque os partidos deles não têm direito pela lei, não tem obrigatoriedade de estar no debate. Então, eles já restringiram o universo para evitar essa desculpa padrão.
3: Seria e ainda Lula, assim, Flávia Bolsonaro,
4: Ronaldo Augusto Caiado e Augusto Cury. Portanto, bastante razoável, né? Um é um ex-governador de Estado, ex-senador da República, um político conhecidíssimo, que o Lula já, inclusive, debateu em 89, os dois foram candidatos à presidência, e o outro tem 6, 7, 8% dos votos em pesquisas, é um escritor conhecido, não vai promover nenhuma baixaria para um lado ou para o outro. Então, nem desculpa tem mais. A gente espera que, pelo menos ao debate da Globo, eles tenham ali a pachorra de comparecer, né?
3: Veremos, veremos. Vera Magalhães, obrigado, Vera, e até mais.
4: Até mais, um ótimo jornal para vocês, até mais tarde no Viva Voz Eleições.
5: Até.
3: E agora, intervalo.
5: E já voltamos.
3: Obrigado.
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1: Nós vamos a Belo Horizonte trazer informações a respeito das sabatinas com os candidatos ao governo do estado. Quem traz as informações é o Marcelo Martins em BH. Boa tarde.
2: Boa tarde, Nadédia. E para você, ouvinte da CBN, o governador de Minas Gerais, Matheus Simões, do PSD e candidato à reeleição, voltou a criticar ministros do Supremo Tribunal Federal durante a sabatina realizada pela CBN, o Globo e Valor Econômico. Ao ser questionado se seria a favor do impeachment dos magistrados investigados nas supostas relações que possuem com Daniel Vorcaro, Simões defendeu a renúncia dos ministros Alexandre de Moraes, Dias Toffoli e Gilmar Mendes e as investigações contra Cássio Nunes Marques. Para Simões, a renúncia serve para evitar uma exposição exagerada da instituição que os magistrados representam e o STF perdeu completamente o seu papel na sociedade.
3: Nessa sociedade nossa de mídias sociais, o Supremo, que deveria se conservar fora delas, virou mais um ator TikToker, produtor de conteúdos sofríveis, se misturando com o poder legislativo e executivo de uma forma que é de uma promiscuidade repreensível por qualquer ângulo.
2: Minas Gerais possui uma das maiores reservas do mundo de minerais críticos e estratégicos. Matheus Simões defendeu negociar exportações desses recursos já semiprocessados à Europa e aos Estados Unidos, desde que, em troca, haja abertura de novos mercados. Ao responder se não acharia que poderia haver uma subserviência de um eventual governo do candidato Flávio Bolsonaro, do PL, à presidência da República aos Estados Unidos, o governador de Minas Gerais comentou sobre o discurso do presidente Lula na ONU e que ele deveria construir pontes. Simões disse que necessitaria de um presidente que não saia metendo os pés pelas mãos, fechando portas e impedindo que os produtos brasileiros sejam exportados.
3: Não estou defendendo de forma alguma subserviência, porque eu preciso da defesa do interesse comercial do Brasil. E isso demanda capacidade de negociação, mas também não pode ser chilique, não pode ser histeria, não pode ser discurso político em ambiente de órgão plurilateral, como é o caso da ONU, porque você imaginar que vai fazer um discurso na ONU agredindo o segundo maior parceiro comercial e que o resultado disso vai ser a melhora da relação comercial com o país, é no mínimo falta de percepção de ambiente político, né? Para não falar que é estupidez.
2: Matheus Simões também defendeu seu padrinho político, Romeu Zema, do Novo, ao afirmar que vai votar nele para presidente da República e que o candidato Ronaldo Caiado, também do PSD, já sabe dessa decisão. Simões e Zema ainda não realizaram atos conjuntos em Minas Gerais nesta campanha. Matheus Simões foi vice do presidenciável do Novo durante o seu segundo mandato à frente do Executivo Mineiro. Alexandre Calil, do PDT, será o candidato nesta quinta-feira para participar da sabatina organizada pela Rádio CBN, Jornal Globo e Valor Econômico. Cleitinho Azevedo, do Republicanos, e Patrus Ananias, do PT, que completam o grupo de melhores colocados nas pesquisas, não confirmaram participação, alegando conflito de agenda. Volto com você, Nadédia.
1: Obrigada, Marcelo Martins, em BH.
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0: E aí, Teco?
1: Oi, Stavenberg, boa tarde, Naded, boa tarde aos ouvintes, tudo bem?
2: Tudo bem, Teco, boa tarde. Tudo bom.
0: Teco, pelo que a gente vê aqui, o nosso ouvinte Luciano Azevedo é o seguinte, ele tem um automóvel, aparentemente está pago, e tem várias dívidas. Então ele pergunta o seguinte, vale a pena vender o carro e comprar de volta o carro mesmo parcelado e usar o dinheiro da venda à vista para quitar as coisas dele?
1: Olha, Sarenberg, de repente até vai.
0: Diga, pode dizer.
1: É, de repente vale a pena, né? O objetivo aí é trocar uma dívida mais cara por uma dívida mais barata, né? E nesse universo todo de crédito para lá e para cá, o crédito imobiliário está entre os mais baratos, até porque tem garantia do automóvel, né? Teria que fazer essa conta ali para ver o que ele ganha, por quanto ganha, compra, vende, tabela para lá, tabela para cá. Mas a ideia não é ruim, não. O que eu acho interessante do e-mail dele é ter senso de urgência, né, Sarenberg? Às vezes o brasileiro, dependendo do tamanho da dívida e principalmente de onde ele está endividado, por exemplo, se for no cartão de crédito da vida, tem que tentar resolver rápido, né? Cortar a coisa, deixar de pagar, vender o que é possível, procurar de todo modo uma dívida mais barata para amenizar a situação. Então, a saída dele tem que pôr ali no papel para ver exatamente que carro que é, está imaginando que está quitado e quanto ele venderia, quanto ele compraria, mas a ideia não é ruim. O objetivo central é trocar uma dívida mais cara por uma dívida mais barata, o que todo mundo tem que fazer na partida, né?
0: É, pelo que ele fala aqui, ele tem várias dívidas e um carro quitado. Aí ele vende o carro, aí compra um carro, o juro para o automóvel também é mais barato, né? E aí paga as outras dívidas. Faz sentido mesmo, né?
1: Faz sentido, né? É importante deixar claro para ele que ele não vai estar zerando as dívidas, né? Que ele depois vai ter a dívida do carro para frente, né? Mas ele pode também, né, Sadenberg, ver se não vale a pena ficar um tempo sem carro, se é possível, ou até procurar, por exemplo, a ideia de alugar um carro, né? Às vezes você também, fazendo a conta ali, às vezes até vale a pena por um tempo. A ideia não é ruim, não, e acho que fica até de dica aí para os brasileiros, mas o ponto central é sempre procurar uma dívida mais barata.
0: Sempre procurar uma dívida mais barata, e essa ideia do aluguel de carro é legal também, né? Tá certo. Fala, Teco.
1: Não, é barato, tem que pôr no papel ali para ver, tem vários planos, né? Depende muito de quanto você anda, qual a quilometragem, quanto tempo é o carro, mas é uma ideia que faz sentido para muita gente, principalmente para quem não dirige muito.
0: Tá certo. Teco Medina, obrigado, Teco, até amanhã.
1: Até amanhã, tchau, tchau.
0: Intervalo, noticiário da sua cidade, da sua região, e já voltamos.
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11: Você tem um negócio que depende exclusivamente da alta temporada? Esse é um desafio para muitas empresas, principalmente no turismo. Mas a sazonalidade não precisa ser uma sentença para o seu negócio. As empresas que conseguem manter bons resultados ao longo do ano criam motivos para o cliente comprar, visitar ou voltar, mesmo fora dos períodos de maior demanda. Isso pode acontecer por meio de promoções, eventos, novos produtos e uma comunicação constante com o público. No fim das contas, marketing não serve apenas para vender mais quando o mercado está aquecido. Ele também ajuda a manter o seu negócio relevante quando a demanda diminui. Descubra outras estratégias para fazer a sua empresa crescer o ano inteiro. Acesse negóciossc.com.br.
12: Bolsonaro, que é ele próprio investigado pelos repasses do ex-banqueiro Daniel Vorcaro, do Banco Master, ao filme Dark Horse. Bom, CBN Brasil vai ficando por aqui. Tivemos na produção
13: Ana Luísa Bessa.
12: Nos trabalhos técnicos,
13: o Daniel Mesquita.
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13: Muito boa tarde para todo mundo.
12: Muito boa tarde, obrigado pela audiência e até mais.
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2: Quarta-feira, 23 de setembro de 2026. A queda do helicóptero que matou 5 pessoas, entre elas o cantor Rick, na Serra de Santa Catarina, será investigada pela Polícia Civil e pelo Centro de Investigação e Prevenção de Acidentes Aeronáuticos da Força Aérea Brasileira. O CENIPA vai analisar a dinâmica da queda, os danos à aeronave e outros dados para prevenir novos acidentes. Já a Polícia Civil apura se houve alguma conduta humana, com ou sem intenção, que tenha contribuído para a queda. Os corpos foram liberados pelo IML de Florianópolis nessa manhã. O chefe de uma célula do PCC, foragido desde 2017, foi preso 2 dias depois de um ônibus ser incendiado num protesto no Recife. O homem de 33 anos foi localizado no bairro em Paulista, no Grande Recife. Segundo a investigação, o incêndio do coletivo pode ter partido da facção comandada por ele. O preso também era procurado por envolvimento em 3 homicídios e tem condenação por roubo. Só nesse ano, a polícia registrou 23 assassinatos e 5 tentativas de homicídio na área de atuação da organização criminosa. Parlamentares de 13 países das Américas pediram o fim imediato dos ataques realizados pelos Estados Unidos contra pequenas embarcações no Caribe e no Pacífico. Mais de 70 legisladores assinaram a declaração, entre eles representantes do Brasil e dos próprios Estados Unidos. As operações já deixaram ao menos 234 mortos desde setembro de 2025. Os parlamentares afirmam que não há evidências públicas de que os alvos representassem ameaça iminente que justificasse o uso de força letal. Eles também questionam a legalidade das ações. No horário de Brasília, 12h03.
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1: Vamos lá então, é isso, Conversas Cruzadas chegando aqui na CBN Joinville, hoje nesta quarta-feira de tempo nublado aqui na maior cidade de Santa Catarina. Por aqui vamos até às 3 horas da tarde, hoje diretamente do Expo Centro Edmundo Dobrova. Estamos aqui para trazer a Expo Inovação, tudo que tem de novidade, de inovações, de coisas boas para o mundo, está aqui hoje aqui em Joinville. E por aqui nós vamos trazer personalidades, palestrantes, pessoal que está aqui no local também para trazer tudo o que está acontecendo hoje. Para você que nos ouve aí na CBN Joinville e também lá no youtube.com. Ô Leandro, boa tarde.
2: Muito boa tarde, André. O Conversas Cruzadas hoje está na rua, né? Está no Expo Centro, onde as coisas acontecem. E a gente passa aqui no corredor, numa feira chamada Expo Inovação. Vê um robô bailarina que te cumprimenta. E você vai entrando no clima, né, das novas ideias, das novas tecnologias e também das pessoas, de como a gente pode se adaptar à inovação ou sermos inovadores no dia a dia para darmos conta de tudo isso. Acho que é um pouco disso que o evento traz e um pouco disso que os nossos convidados hoje aqui no programa vão estar falando e a partir de agora.
1: É isso, né? Com a CBN você está dentro da Expo Inovação. Vamos receber, inclusive, o primeiro palestrante da Expo Inovação. Está aqui conosco no estande da CBN, o Marcelo Toledo, empreendedor com mais de 25 anos de experiência em startups. Foi CTO da Oi, sócio do Nubank e atualmente é fundador e CEO da Clivo. Atua também como mentor no G4 Educação, lançou o livro Dono, apresenta o podcast Excepcionais, conhecido mundialmente nos seus vídeos na banheira de gelo, né, Marcelo?
3: Hoje não teve banheira de gelo.
1: Daqui infelizmente, não trouxe
3: deu,
1: a banheira.
3: Não deu para importar a banheira de gelo, então hoje a gente tira férias, mas tem palestra daqui a pouco.
1: Marcelo, qual o tema da tua palestra? Por que o pessoal tem que prestar atenção nessa palestra?
3: Eu vim aqui falar sobre cultura empresarial, que faz um paralelo importante com a vida das pessoas. Para a gente crescer na nossa empresa, no nosso negócio, a gente precisa sair da zona de conforto. E o mais comum é os negócios estagnarem, fazendo sempre as mesmas coisas, dos mesmos jeitos. Então a minha provocação aqui é como a gente consegue mudar a cultura da empresa para entregar mais resultado, para você conseguir ter mais produtividade. E acho que a inteligência artificial acho que é um pilar central de tudo isso que a gente vai falar.
1: Pois é, Marcelo, você estava de olho no robô aqui.
3: Nossa, bacana, né, aquele
1: nossa robô?
3: Robô
1: bailarina. É uma, hoje, com a roupinha de bailarina, robôs do Senai, do Senac, né, que estão sempre aí pelas ruas de Joinville também. O que você tem? Já tem alguma ideia sobre essa questão dos robôs aí que estão tomando conta também?
3: Cara, eu sou originalmente programador, né, até hoje, então sou muito envolvido com tecnologia, com sistema. Então a inteligência artificial e a robótica, para mim, eu acho que a gente chegou num momento crucial, num momento que não tem volta. Tem um monte de gente em pânico, com medo de que o mundo pode acabar, que os robôs podem matar todo mundo e acabar. Foi o que aconteceu com um ex-funcionário da Anthropic, da OpenAI, que saiu recentemente, deu entrevista sobre o assunto. Mas tem também um monte de gente achando que vai ser a fase mais maravilhosa das nossas vidas. Eu acho que agora a gente consegue resolver problemas complexos de dados. Mas quando a gente começar a ter acesso aos robôs, a gente resolve problemas complexos de dados e também mecânicos. Então, problemas agrícolas, mão de obra, de trabalho que é difícil você contratar. Hoje a inteligência artificial e a robótica vai ter total capacidade de resolver todos os problemas melhor que qualquer ser humano. Então, a gente precisa mergulhar nesse tema.
1: Você é um positivista, então, dos robôs?
3: Eu sou um positivista no sentido de que a gente pode utilizar essa ferramenta para se desenvolver, crescer. Não acho que a gente vai sair ileso dos efeitos colaterais. A gente já está vivendo alguns efeitos colaterais e a gente, como sociedade, vai ter que entender o que de fato acontece e como é que a gente se adapta para corrigir esses problemas.
2: Marcelo, a gente, uma das coisas que você fala nos seus conteúdos é sobre essa questão de, voltado ao empresário, por exemplo, de como ele precisa se atualizar rapidamente, né? Mas como ter esse termômetro do quanto tempo é você, quanto tempo você, qual seria o tempo ideal para você atualizar uma ideia, atualizar um negócio? Como saber se você não está ficando para trás? E onde buscar esse conhecimento? Onde buscar essa atualização?
3: Eu acho que a gente chegou numa fase, Leandro, que conhecimento não é mais um problema. O conhecimento hoje ele é abundante, completo e suficiente para todas as pessoas. Basta você ter acesso à inteligência artificial. Então, o problema não é mais de saber ou não fazer, porque se você não sabe, a inteligência sabe te orientar. A questão aqui é você ter capacidade de mapear os problemas relevantes do seu negócio e você conseguir resolver com o auxílio da IA. Então, você ter essa capacidade de mapear e entender por onde você começa e você vencer o maior obstáculo de todos, que é o ser humano. Porque o ser humano, ele tem uma tendência a resistir mudança. A resistência da mudança no negócio é a mesma resistência de quando você decide fazer uma dieta e você para na segunda semana. É a mesma resistência que você decide fazer uma academia e daqui a pouco você está desistindo porque o dia está chuvoso e o céu está cinza. Essa é uma barreira que o ser humano sempre vai ter, com inteligência artificial e sem inteligência artificial. É uma barreira mais difícil do que o próprio conhecimento, porque agora ele não é mais um problema. Ele está abundante, o caminho está abundante, está tudo abundante. A gente vai continuar travando no ser humano que não quer sair da zona de conforto.
2: E como é que faz para destravar isso? Se a principal barreira é essa resistência que é do próprio ser humano, né? Eu imagino que aquilo que o motive ele é o que faz ele romper essa barreira, mas em algum momento ele pode se desmotivar. Como é que você lida, como é que você avalia isso?
3: Eu acho que usualmente a gente tem dois caminhos que o ser humano muda. E quando eu digo ser humano, também é empresa, porque as mesmas questões que fazem a empresa mudar é o que faz o ser humano mudar. Você falou sobre motivação, essa é uma das formas de mudar. Quando a gente está muito motivado com alguma coisa, isso te deixa tão animado, tão energizado, que você vai e faz. A questão é quanto tempo dura essa motivação. Porque usualmente as pessoas persistem por pouco tempo, até desistirem. Aí vai no meio da confusão e tal, e você vai viver na sua vida. Um outro caminho, que é o mais comum, infelizmente, porque ele dói mais, é a dor. Então, quando a gente está sofrendo, quando a gente está batendo a cabeça, quando a gente já resistiu o tempo suficiente de mudar, só que agora não tem caminho. Ou muda, ou quebra. Ou muda, ou você vai ter um problema muito grande. E aí que a pessoa se motiva pelos motivos errados. Ela se motiva pela consequência do que ela vai viver. Então, é importante a gente tomar consciência disso. Porque a maior barreira do progresso são as desculpas dos próprios seres humanos. A gente é muito bom em dar desculpa. A gente é bom em dar desculpa para tudo. E nossas desculpas não são esdrúxulas. Nossas desculpas são inteligentes porque nós somos inteligentes. Então, quando você acorda de manhã e você vai na academia num dia chuvoso, você percebe que a academia está mais vazia do que o dia que está sol. Aí você se pergunta, por que isso acontece? Porque alguém acordou de manhã e falou assim, hoje eu não vou. Hoje eu não vou. E se deu alguma desculpa que ela acreditou. E isso não é um problema individual, é um problema coletivo. Porque muitas pessoas pensaram assim e tomaram a mesma decisão. E é a mesma decisão de mudança de vida e de mudança de negócio. Então, primeira coisa, cara, presta atenção nas desculpas que você conta para você. E não acredita nelas. Você não é as suas desculpas.
1: Muito bem, a gente está aqui pela CBN Joinville. Marcelo, chama atenção a tua biografia, né? Você falou que foi programador também, sim, passou por Nubank, enfim. Como é que é esse teu caminho para chegar depois na internet, para virar palestrante também? Como é que isso aconteceu na tua vida?
3: Eu montei um negócio onde a gente levantou 50 milhões de reais de investimento. Toquei esse negócio durante 5 anos. E a gente entendeu que esse negócio não fazia sentido continuar. A gente não estava conseguindo crescer. A gente decide fechar o negócio, devolve 30 milhões de reais para os investidores. E nesse momento, eu fico naquele momento da vida que você não sabe o que você vai fazer depois. E foi nesse momento que eu falei assim, cara, eu vou precisar mudar muitas coisas na minha vida. Eu estava me separando, estava fechando um negócio. Eu vou precisar de muita motivação para mudar a minha vida. Eu decidi então colocar uma meta muito desafiadora, onde todos os dias de manhã eu entraria numa banheira de gelo a 0 grau e eu decidi documentar isso numa câmera. Então todos os dias eu entro, todos os dias eu entrego uma mensagem nessa banheira de gelo. E obviamente que as pessoas me perguntam por que que você entra no banheiro de gelo? Por quê? O que que é isso? O que que traz de benefício, né? A pessoa tá querendo dizer. E a banheira de gelo, cara, ela simula a vida. Porque a banheira de gelo, cara, ela nunca fica fácil. Ela é sempre difícil, é excruciante a dor, mas ela muda o nosso cérebro. Existe uma região no nosso cérebro que chama-se meio cingulado anterior, fica bem no meio da cabeça. Ela é responsável pela disciplina e resiliência. Quanto mais você faz coisas que você não quer fazer, que são boas para você, aquele momento que você tem a luta mental entre fazer e não fazer e a desculpa, e quando você vence essa luta mental, essa região, ela aumenta em volume, ela aumenta em predominância no seu cérebro e ela começa a reger todos os pilares da sua vida. A disciplina, ela vem de uma decisão. Só que não é uma decisão ao acaso, é todo dia. Se você decidir se tornar bom numa academia, todos os dias você vai ter que decidir ir na academia. E quando você decidir não ir, você perdeu a batalha naquele dia. Então, vencer a batalha mental é muito importante. E na banheira eu simulo isso.
4: Legal. E nunca fica mais fácil, né?
3: Nunca fica mais fácil, cara. Não fica. Não tem como, cara. É sempre dolorido, assim. Os piores dias são os dias muito frios, né?
4: Sim.
3: Tipo, tá 5 graus, 10 graus. E como eu entro todo dia, eu tenho que entrar mesmo assim. E são muitas vezes que eu chego na frente da banheira e eu falo assim, quem que teve essa ideia de entrar na banheira? Porque, cara, é uma luta, entendeu? E você colocou algo na cabeça, tem que fazer. Não dá para questionar.
2: Agora, uma questão sobre recursos, né? Hoje, como você falou, todos estão com a inteligência artificial aí à disposição. Mas muitos dos nossos ouvintes, que estão aqui também presentes hoje, estão à frente de negócios e eles têm do lado o concorrente. O concorrente está com esse mesmo recurso disponível também. O que que vai fazer a diferença nessa disputa? Quem que vai conseguir vencer, visto que, como você falou, não há mais barreira para o conhecimento? Assim, no momento que eu inventei um negócio hoje, a pessoa já tem conhecimento, já sabe como fazer e até melhor.
3: Sabe o que que eu escutei a minha vida inteira? Quando o Uber chegou no Brasil, eu não sei se vocês se recordam, a gente teve uma revolta dos taxistas. Vocês se recordam disso?
4: Sim.
3: A gente teve uma revolta dos taxistas. Foram pessoas lutando contra uma realidade que já existia, já estava implantada. Não teve jeito. Eu escuto um monte de programador dizendo que a inteligência artificial ainda não está pronta para programação. Do outro lado, eu estou vendo milhares de empresas utilizando para programação todos os dias. Eu olho para um advogado, eu olho para um médico, eu olho para um especialista de qualquer área que for. Existe alguém dando desculpa, dizendo que ela não está pronta para a sua área, que ela nunca vai substituir o ser humano. A gente só precisa tomar cuidado. Isso é um fato ou é uma opinião? Isso que ele está dando é uma desculpa ou é uma verdade? Porque se for uma desculpa, irmão, você vai perder, porque a sua concorrência vai fazer, vai executar e você vai ficar para trás. Então, cuidado com as desculpas corporativas. Elas também são iguais a que o ser humano dá.
4: Pois é, e como é que é isso dentro de uma palestra? Porque você conversa com os empresários, mas imagino também com funcionários, né? Que todo mundo está assistindo. Porque quando a gente pensa num objetivo pessoal, por exemplo, entrar na academia, correr uma maratona, é algo que a pessoa tem dentro dela, de alguma forma, né? É uma vontade pessoal. Como é que faz para colocar isso na parte corporativa desse ser humano também?
3: Cara, uma das coisas que é super difícil de fazer é não dá para você motivar alguém. É difícil. A motivação, ela tem que ser um mecanismo individual. Eu posso te animar, eu posso te colocar numa banheira de gelo e você vai ficar energizado, mas se você não tiver a mentalidade para você persistir aquilo ali, você vai voltar ao normal. Então, eu sempre gosto de treinar as pessoas para perceberem o comportamento humano. Ao perceber o comportamento humano, você consegue entender quem é quem. Se aquela pessoa é disciplinada, se ela está comprometida, se ela está motivada. É isso que nós deveríamos buscar como talento. Porque se, por outro lado, eu vou buscar pessoas que só dão desculpa, que nunca são responsáveis pelas consequências dos seus trabalhos. Sabe aquela a síndrome do Homer Simpson? A culpa é minha e eu coloco em quem eu quiser. Tem de monte no mercado corporativo. E eu como líder, nós como líderes que montamos times, que são as pessoas que de fato executam e fazem acontecer, é nosso trabalho saber selecionar a pessoa certa para estar no nosso time, para entregar resultado. O identificador do ser humano deveria ser um pilar fundamental do líder. O líder precisa entender de gente, cara. Tudo é gente. Quem compra é gente. Quem dá problema é gente. Quem dá solução é gente. A gente precisa entender de gente.
2: Ô Marcelo, você acha que a inteligência artificial ela pode gerar um comodismo num segundo momento? Num primeiro momento, a pessoa conhece a ferramenta, começa a usar.
4: Fica com medo.
2: Com medo. Mas depois ela descobre, aprende. Mas ela é capaz de ficar numa situação de conforto, do tipo, ah, aprendi como é que se faz, agora eu vou até economizar meu tempo, deixa eu ir a trabalhar. Há essa preocupação?
3: Eu acho que existe referência histórica de que as pessoas evitam o risco. Então, existem muitas pessoas hoje que se contentam com pouco e não tomam risco para conseguir um pouquinho a mais e talvez transcender. Então, eu acredito que esse paralelo também vai acontecer com a inteligência artificial. Do mesmo jeito que vai ter gente que não vai parar, vai ser imparável, implacável.

0: Essa é a grande dúvida. Acredito que ninguém tem uma resposta definitiva para dar. Existem muitas especulações. Por isso que fala-se muito do salário universal, que seria um salário que não permite ninguém ter uma vida abundante, mas permite que você tenha o mínimo de dignidade. Porque a gente ainda não entende qual que é a velocidade que a inteligência artificial e a robótica vai se dar na troca dos empregos. Porque se a inteligência artificial e a robótica vai substituir todo ser humano e vai executar o trabalho melhor que praticamente todo mundo, significa que as coisas vão mudar e vão mudar muito rápido. Desde o final do ano passado, a gente já enxerga as empresas fazendo demissões em massa, porque não é mais necessário a mesma quantidade de pessoas para fazer o mesmo trabalho. Elas se tornam mais eficientes, elas se tornam mais rápidas, mais qualidade, e com um profissional que trabalha 24/7, não descansa, não reclama. Então, sim, a gente vai ter que encontrar um caminho para encaminhar essas pessoas para se tornarem operadoras de inteligência artificial e de robótica. Não vai ter trabalho lá na frente que não seja através da IA. A IA, ela é sempre melhor, mais eficiente, mais impactante do que qualquer coisa. Não utilizar ela vai ser uma burrice não fazer isso.
1: E onde é que o ser humano entra, você acha, Marcelo? É nessa... Não só nessa operação, né, dos robôs, mas em que ponto que as pessoas podem daqui a pouco já começar a pensar onde que eu vou me encaixar nesse novo mundo?
0: Eu acho que o ser humano, ele tem aquele papel que a gente tem que se perguntar o que se torna abundante quando as máquinas e a inteligência artificial chegam. A produção, ela vai ser abundante. Porque se a gente tiver eletricidade suficiente para colocar esses robôs para trabalharem, eles vão produzir muito mais do que a gente precisa. Então, a tendência é que os preços caiam, a tendência é que as coisas fiquem mais baratas. Então, a gente não deveria ter mais problema com as coisas, né? Você poderia ter um robô que poderia cuidar da sua horta, da sua plantação, poderia cuidar do seu gado, e com isso já seria suficiente para você sobreviver. Agora, o que não fica abundante? Que nós, seres humanos, somos os únicos que podemos fazer e que as máquinas não poderão fazer. Que é o ser humano. Ser humano vai se tornar escasso. E a gente precisa voltar às nossas origens, né? Porque a sociedade, ela, para mim, só faz sentido quando a gente é uma sociedade. Quando a gente se perder como sociedade, e isso vai trazer uma turbulência, porque daqui a pouco a gente vai ter robô pra caramba, não vamos saber se estamos falando com robô ou com gente, porque vai ser muito parecido, mas eu acho que a gente vai ter que resgatar o que se torna escasso quando as máquinas tomam essa grande proporção.
2: Acho que seria legal, acho que a gente já está falando nesse tempo todo sobre isso, mas, Marcelo, para quem está no rádio agora, mas não vai poder assistir a sua palestra, um pouquinho mais, acho que você já falou bastante, mas um pouquinho mais do que você vai falar para o público daqui a pouco aqui na feira.
0: Eu vou falar muito sobre mudança de comportamento. E eu falo de mudança de comportamento porque a gente precisa se perguntar a seguinte coisa. Todo mundo está aqui por uma razão. Todo mundo está aqui porque quer ver novidade, quer conhecer pessoas, mas se a gente cavar mais fundo, vai perguntar assim, eu quero mudar meu negócio, eu quero mudar minha vida, eu quero mudar alguma coisa. Só que a pergunta seguinte que eu sempre faço é fácil mudar? Você que já tentou mudar a sua vida, foi fácil mudar a sua vida? Usualmente a resposta é não. É difícil mudar. E a gente precisa entender o porquê que é difícil mudar. É muito sobre isso que eu vou falar. Porque quando você entende os mecanismos que te impedem de mudar, você começa a ter consciência do que antes você não tinha consciência. Então, uma provocação que eu sempre faço, para pensar nos momentos na sua vida que você não toma boas decisões. Porque a nossa vida é feita de decisões. As decisões de avançar no nosso negócio, iniciar uma nova frente, fazer um investimento, cuidar da nossa saúde, visitar um familiar, ligar para um conhecido, ter uma conversa difícil, qualquer que seja a decisão, ela é feita de decisões. E se existem fatores que influenciam a sua decisão, é importante você tomar consciência. Porque tem gente que está tomando decisão errada, influenciada por esses fatores que ela ainda não enxerga, e toma as decisões erradas, e a sua vida fica dando volta,

0: loop, sem você entender por que que acontece isso. Então eu provoco e dou um caminho para a pessoa tomar consciência e evitar que ela tome decisões erradas. Porque muitas vezes o racional diz, faça isso, mas o irracional diz, não faz. E ela vive essa guerra.
1: Marcelo, você encontra muita resistência? Porque a gente sabe que as pessoas que fazem uma coisa há muito tempo, 20, 30 anos, elas sempre vão achar que o jeito que elas fazem está certo, né? E você deve lidar com isso nas suas palestras.
0: As pessoas me procuram para mudar os seus negócios. Na segunda reunião, ela já está me contando da vida dela e dizendo que ela está com um problema de vida, não de empresa. As pessoas entendem que o maior obstáculo de mudar o seu negócio é ela mesma. Esse é o ponto que eu preciso chegar com todo mundo. Eu preciso que o empresário entenda que o maior problema da empresa dele é ele. É sempre assim. Não tem problema na empresa. O problema é você, porque é você que manda na empresa, é você que impacta os seus funcionários, é você que influencia todo mundo aqui, do topo à base. E se você não tiver capacidade de mudar a si, a sua empresa não vai mudar. E tem muita gente que toma consciência disso e não consegue mudar, e tem gente que chega nesse ponto, não aceita de jeito nenhum, só vai voltar depois de alguns anos, quando tiver com a dor alta demais, com os problemas grandes demais, e entender, eu entendi que agora o problema sou eu, que eu preciso mudar. Aí a pessoa muda. Usualmente, a gente não aprende com lições. A gente aprende tropeçando, a gente aprende caindo, a gente aprende tomando porrada. Infelizmente, hoje em dia o que eu tento na minha vida é aprender do jeito mais fácil.
1: No amor.
0: No amor. Mas a gente tem uma certa tendência a aprender na porrada. Faz parte da natureza humana.
2: Porrada é o tema da nossa próxima meia hora.
1: Meu pai me falou muito isso.
2: O convidado é do lutador de UFC.
0: É, eu tava ali com ele agora.
1: Meu pai me falou muito isso. Não aprende no amor, aprende na dor.
0: É isso aí, cara. É isso aí. Meu pai me falava a mesma coisa. Só que eu demorei pra aprender.
1: Acho que todo mundo é assim.
0: Acho que eu demorei.
1: Mas quem sabe a gente vai melhorando agora com inteligência artificial, a gente vai ficando mais inteligente também.
0: Pois é, ó. Se você perguntar pra inteligência artificial, ó, já dá um bom caminho, assim, sabe?
1: Fechou, pessoal. Estamos aqui na Expo Inovação 2029. Agradecer o Marcelo Toledo conosco aqui. Daqui a pouquinho no palco aqui da Expo Inovação também, né, Marcelo?
0: Valeu, obrigado, gente. Quem quiser me acompanhar, @MarceloToledo no Instagram. Obrigado. E quem estiver na palestra vai ser muito bem-vindo, vai aprender muita coisa. Obrigado,
1: fechou,
0: turma.
1: Pessoal. Daqui a pouquinho estamos de volta da Expo Inovação. Vamos falar de UFC aqui, MMA. Vamos fazer um octógono aqui na Expo Inovação. Daqui a pouquinho estamos de volta, repórter CBN chegando na área. Já voltamos aí.

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0: Quarta-feira, 23 de setembro de 2026. Pesquisa Quest mostra Ciro Gomes, do PSDB, com 43% das intenções de voto para o governo do Ceará. O governador Eumano de Freitas, do PT, aparece com 41%. A margem de erro é de 3 pontos percentuais para mais ou para menos. Os dois estão tecnicamente empatados. O levantamento foi encomendado pela TV Verdes Mares. A Quest ouviu 900 pessoas de 16 anos ou mais entre sábado e ontem. O nível de confiança é de 95%. O número de registro no TSE é CE08268/2026. Os corpos das 5 vítimas da queda do helicóptero na Serra de Santa Catarina foram liberados pelo IML. Entre os mortos estão o cantor Rick, da dupla com Renner, e o empresário Bruno Avelar. O corpo de Rick será levado de táxi aéreo para Sorocaba, onde será velado e enterrado nesta quinta-feira. Bruno Avelar será velado e enterrado em Belo Horizonte, também nesta quinta. Ainda não foram divulgadas as informações sobre as cerimônias das outras 3 vítimas. As causas do acidente continuam sob investigação da polícia e do Centro de Investigação e Prevenção de Acidentes Aeronáuticos. O ex-produtor de Hollywood, Harvey Weinstein, foi condenado a 15 anos de prisão por um crime sexual cometido contra a ex-assistente de produção Miriam Hawley em 2006 em Nova York. Ele já cumpriu mais de 6 anos de prisão em meio a uma longa batalha judicial desde 2017, quando as investigações do jornal The New York Times revelaram denúncias de agressão sexual. Weinstein, de 74 anos, havia sido condenado originalmente em 2020, mas a mais alta corte de Nova York anulou a sentença e determinou a realização de um novo julgamento. Vencedor do Oscar, ele participou da produção de filmes como Shakespeare Apaixonado e Pulp Fiction, Tempo de Violência. No horário de Brasília, 2h33.
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12: Vamos lá então, de volta com nossas conversas cruzadas, diretamente aqui da Expo Inovação, no Edmundo Dobrova. Começou agora há pouco, né, abertura oficial às 14h. Tem hoje e tem amanhã, grande evento aqui falando de inovação, negócios, muito networking acontecendo por aqui. E os melhores estão aqui na CBN Joinville, as melhores palestras você ouve antes aqui na CBN. Agora recebemos o Vitor Miranda. O Vitor é analista, comentarista de lutas, empresário e ex-lutador do UFC. O tema da palestra dele é a Trilha da Vitória, agora às 4h25. O Vitor traz essa vivência no octógono para dentro do mundo corporativo, é isso, Vitor? Boa tarde, obrigado por estar conosco.
13: O maravilhoso do esporte é que todos os valores que nós aprendemos na luta, no dia a dia, não só na luta, mas no esporte em geral, e eu acho que a arte marcial ela traz um pouco mais disso, porque tem pilares como a humildade, a disciplina, né, a hierarquia, tudo isso que a arte marcial envolve. E quando a gente aprende esses pilares, esses valores, a gente pode aplicar em qualquer área da vida. E eu descobri, depois, sendo empresário, depois de atleta, eu descobri, caramba, essa habilidade que eu adquiri, esse conhecimento, essa experiência que eu adquiri na luta, eu consigo transpor isso pro dia a dia do empresário ou do colaborador, do dia a dia como pai também. Então, por que que um atleta vem fazer um evento, uma palestra, né, num evento de inovação, de tecnologia, de network, de empresas e negócios? Porque tudo que eu aprendi na luta, se alguém absorver um pouco da minha palestra, do que eu aprendi, vai conseguir aplicar muito bem na sua vida pessoal e vida de negócio.
14: Vitor, muitos dos que estão nos ouvindo talvez ainda não fizeram essa relação, que o Vitor ele é aqui de Joinville, né, ou tem uma formação aqui em Joinville. Queria que vocês relembrassem para o nosso ouvinte como Joinville produziu um lutador reconhecido no UFC, campeão aqui na cidade, porque tradicionalmente Joinville forma o quê? Pessoas que trabalham na indústria, tem muito esportista também, mas chama a atenção, como é que você construiu essa carreira vitoriosa a partir daqui?
13: Olha, graças às gangues, não sei se tu é daqui de Joinville, não.
14: Eu sou.
13: Eu sou nascido e criado no bairro Fátima.
15: Zona Sul.
13: Gangue pra cacete. Só que, diferente do que as pessoas podem imaginar, não era porque eu brigava nas gangues. É porque eu tinha o maior medo dessa turma. Então, eu lembro que na década ali de 90, quando eu era adolescente, eu morria de medo, de confusão. Graças a Deus eu nunca briguei na rua. E quando eu via uma confusão ali, eu vazava pro outro lado. Eu já cansei de ir para casa de a pé, lá do centro, porque eu tava com medo de entrar no ônibus, que tava uma confusão lá, eu ia para casa de a pé. Mas enfim, eu encontrei a arte marcial como uma maneira de ter mais confiança em mim mesmo. Eu nunca pensei em lutar. A minha missão, o meu objetivo era ser treinador de basquete. Porque eu fui jogador com 13 aos 20, eu joguei basquete, joguei duas ligas nacionais na Baje. Só que aí eu fiquei pequeno, limitado, parei de jogar, mas pô, vou seguir carreira, quero ser treinador. Aí comecei a fazer faculdade de educação física no IELUSC. Só que nesse meio tempo eu conheci a luta. Um amigo meu me convidou para fazer uma aula experimental de Muay Thai. Eu nem sabia o que era
15: com
13: Muay Thai.
15: Com quantos anos, Vitor?
13: Eu tava com 20 anos. Velho já, né?
15: Cara?
13: E 21, na verdade, foi meu primeiro treino.
15: Dá tempo ainda, pessoal que tá nos ouvindo daqui
13: dá
15: a pouco?
13: Dá tempo, cara. Nunca é tarde. E aí, quando eu fiz a primeira aula, porque assim, eu pensava que a arte marcial, todas elas, eu precisava ter impulsão, conseguir dar um salto mortal, ter abertura máxima, e eu não tinha nada disso, eu já era mais pesado, eu era alto, assim, para a arte marcial, digamos assim, pesadão, não tinha abertura total, não conseguia dar uma cambalhota direito, mas aí eu me apaixonei pelo Muay Thai, que foi a minha primeira modalidade, porque eu vi que eu podia ser um bom praticante, sem necessariamente ter uma super habilidade, sabe? E aí eu pensei, cara, eu vou fazer isso por hobby, adoro, e quem sabe eu vou ser menos cagão agora do que eu era na adolescência. Eu juro por Deus, nunca pensei em lutar. Só que, quando eu comecei a treinar, eu fui para a única academia, única equipe que existia em Joinville, que era do Júnior Aguiar, e ele tinha muitos atletas brabos, muitos atletas já competidores, muito fortes, e eu não tive escolha. Porque há 20 anos...
14: Você teve que apanhar de cara.
13: Há 20 anos atrás, você não entrava numa academia apenas por hobby.
15: Pelo esporte.
13: Pela luta. Você entrava para competir.
15: Era bem diferente.
13: Eu não queria fazer isso, mas eu não tive escolha. Com 8 meses de treino, meu professor me botou para lutar. Eu confiei nele, né? Se ele tá falando, vamos, né?
15: Não vou morrer aqui, pelo menos.
13: Foi engraçado, cara, porque 8 meses de treino, você não tem noção do que é tomar um soco.
14: E a gente tá falando de MMA, são várias... Você tem que ter mais de uma habilidade, né?
13: Pratiquei a luta em pé, tipo um kickboxing. A luta de ringue, luvinha, soco, chute, joelhada. Só que, qual foi o problema? Com 8 meses de treino, meu professor me colocou para fazer uma luta profissional contra um profissional que já tinha 10 anos de bagagem.
15: Professor confiante.
13: Aí eu pensei, hoje eu não sei se ele gostava de mim ou porque ele não gostava, né? Porque eu entrei numa fria. Só que eu não sabia que eu entrei numa fria, porque eu não tinha noção do perigo. Enfim, cheguei na luta, nocauteei o cara no terceiro round. Nocauteei.
15: E o professor lá no corner, lá, olhando.
13: Exatamente.
15: Professor.
13: Então, no final das contas, ele estava certo. Ele viu a minha capacidade.
15: Antes de ti mesmo.
13: Exatamente,
15: ver.
13: De eu entender. E assim, eu não lembro de nada da luta, porque foi um choque emocional muito forte. Eu nunca tinha dado um soco na vida em alguém, nunca tinha levado um golpe. Treinava na academia, mas diferente quando é pra valer. E aí, eu não lembro de nada da luta, mas eu lembro quando eu saí do ringue, eu fui pro vestiário e aí eu olhei pro espelho, aquela sensação, uma sensação muito forte de vitória, de felicidade, de conquista. Eu falei, caraca, é isso que eu quero fazer pro resto da vida. Então ali, eu me tornei um... Foi a virada de chave, é isso que eu quero fazer, eu quero ser lutador profissional. E a partir dali eu direcionei minha carreira, minha vida pra luta.
15: Ô Vitor, claro, é o início, mas é isso aí que é 2006, por aí?
13: Não, isso foi 2000, eu comecei em 2001.
15: 2001.
13: Treinar, com 21 anos, e 2022 eu decidi me profissionalizar já.
15: Profissionalizaram. E de onde que vai esse pulo depois pra um UFC da vida? Porque a gente sabe que o Muay Thai é uma... É uma categoria, é uma luta, modalidade, uma modalidade, né? Assim como o boxe, isso. Assim como o jiu-jitsu e o UFC, o MMA, são várias, né?
13: Exato.
15: Então você vai do Muay Thai também para fazer as outras, todas.
13: Exato.
15: Junto.
13: Isso foi curioso porque eu comecei o Muay Thai, era o que eu fazia bem, eu era apaixonado por isso. Depois de 30 lutas, 40 lutas na carreira, eu era considerado o melhor lutador peso pesado do Brasil na modalidade, no kickboxing, no Muay Thai. E eu não queria saber de MMA. O meu objetivo maior era o K1. O K1, K1 Japão, era o maior evento de luta em pé do mundo. Era um show, assim, um espetáculo absurdo. Não sei se vocês lembram do Pride.
15: Sim.
13: O Pride era um evento de MMA no Japão.
15: Que misturava também o cara que lutava jiu-jitsu com...
13: Isso, tinha de tudo.
15: Com boxe.
13: Mas era de ringue, né?
15: Isso, que é depois tem que os Gracie também tomam conta ali, né?
13: Depois o UFC comprou. Mas Minotauro, Shogun, Vanderlei Silva, todos se consagraram ali.
15: Vitor Belfort também.
13: O próprio Vitor Belfort lutou. Mas... Qual que é a referência? É que o K1 era o maior evento de luta em pé do mundo, da mesma proporção do Pride. Era um show, um espetáculo, assim. Era onde estavam os melhores do mundo e era onde tinha grana. Eu pensei, eu quero esse evento aqui. Não quero ir para o MMA, eu vou para o K1. Cheguei no K1, depois de 10 anos de peleja, 8 anos de peleja. Me credenciei, me qualifiquei para chegar no K1 World GP, que era o campeonato mundial, lá onde estava a grana, lá onde eu ia começar a viver literalmente do esporte. O K1 acabou, fechou as portas. E aí, nessa época, eu estava com 28 anos, só sabia lutar em pé. Foi quando eu pensei, eu tenho duas opções, ou eu paro de lutar, ou abro minha academia e sigo a minha vida, ou eu vou arriscar e ir para o MMA. Foi quando, aos 28, eu migrei para o MMA. Aprendendo, botei a faixa branca de jiu-jitsu, treinando, e aí fui aprendendo as outras modalidades para fazer MMA.
14: Acho que a gente vai evoluindo na conversa, mas esse é um ponto importante, né? Que a gente conversou no primeiro bloco também. Aos 28 anos, tu já até experiente... Botou a faixa branca de jiu-jitsu.
13: Putz, cara, é verdade.
15: Humildade, né?
14: Voltou a ser um aprendiz, né? Mesmo um cara que já estava ali com uma experiência muito grande.
13: Isso é muito legal, por quê? Porque eu trago na minha palestra justamente um dos pilares, a humildade. Porque muitas vezes a gente precisa tirar sair do salto, considerar que eu, por exemplo, era o melhor da minha modalidade, estava no meu auge físico e técnico, eu precisei sair do meu salto, sair daquele reconhecimento e me tornar mais um na multidão buscando um sonho. E precisa de humildade pra caramba pra fazer isso, porque no meu primeiro treino de MMA, eu apanhei pra caramba. Eu era o melhor do Brasil, apanhei igual condenado. Só que a humildade me fez entender, cara, se é isso que eu quero, eu preciso me botar o crachá de treinamento, de aprendiz e bora pra cima.
14: A gente fala apanhar aqui, com os ouvintes.
15: E apanhar mesmo.
14: Apanhar na vida
15: é real.
14: É perder um emprego às vezes,
13: É um não.
14: É um não. Mas
13: cara,
14: quando
13: é um negócio,
14: mas quando...
13: é um... hoje, desculpa.
14: Não, vai lá.
13: Mas eu acho que linka muito com esse evento. Esse evento é de inovação, de tecnologia. Quantos empregos foram perdidos no passado recente pela tecnologia? E o cara só sabe fazer tal coisa. E agora chega a IA, chega a tecnologia, chega um serviço que oferece a mesma coisa que tu fazia, mais barato. E agora? O que eu vou fazer da vida?
15: Sim, e a inovar... Tu inovou, né? Na tua própria, dentro da tua vida.
13: Exatamente.
15: Reinventou.
13: Eu me reinventei, eu desci um degrau, reaprendi um novo mercado para eu me reposicionar.
14: Eu acho que como a gente está falando da trilha da vitória, vale muito, Vitor, a gente quer ouvir daqui para frente. Você teve que se reinventar, aprender uma nova modalidade ali, para daí voltar a competir. Conta pra gente essa parte que eu acho que o público quer ouvir aqui.
13: Da parte do UFC, né?
14: Exato.
13: Então, aí, quando eu migrei pro MMA, comecei do zero, né, cara? É, só tendo a minha arte marcial carro-chefe, que era o Muay Thai, comecei a lutar, e foi engraçado que eu já tava com 28 anos. Pensei, pô, eu tava buscando o maior evento de luta em pé do mundo. Não consegui, o evento fechou. Agora eu vou buscar o maior evento de MMA do mundo, que era o UFC. Só que eu não tinha um tempo muito grande para fazer isso. Eu tava velho, né? Entre aspas. E eu quis acelerar o processo. Resultado, um mês depois que eu comecei a treinar MMA, eu marquei minha primeira luta de MMA. Tomei um cacete, tomei um guasco. Por quê? Porque o cara sabia que eu era bom em pé, me levou pro chão, eu não sabia nada de chão, ele ficou 15 minutos ali por cima me batendo. Daí eu aprendi uma outra lição, a paciência. Muitas vezes a gente quer acelerar o processo e não funciona, cara. Ou a gente não vai alcançar o resultado que a gente quer, ou o resultado não vai ser duradouro. E ali foi uma lição muito, muito forte na minha vida, que eu pensei, ok, independente do tempo que eu tenha ou não, eu preciso ter paciência no processo, eu preciso me tornar um aprendiz de novo, mas respeitar o tempo necessário para fazer isso. E aí eu fui treinando, aprendendo coisas novas, investi na carreira, saí de Joinville e fui para o Rio de Janeiro para treinar, saí do Rio, fui para os Estados Unidos para treinar, voltei para o Brasil, voltei para Curitiba, depois fui para o Rio de novo, ou seja, fazendo o que eu precisava fazer para chegar onde eu queria. Resumindo a história, 35 anos, eu sou contratado pelo UFC para fazer parte do plantel do maior evento de lutas do mundo. Então, 35 anos. 35 anos as pessoas estão se aposentando, muitos atletas, né? E eu comecei a minha jornada, digamos assim, nessa idade.
15: Você participou do reality show do Ultimate Fighter, né?
13: Isso, do TUF, a terceira edição.
15: Aqui do Brasil?
13: Isso. É um reality show que o UFC promove já há 20 e poucos anos. Ele coloca a galera numa casa, 8 lutadores, são 16, né? 2 categorias.
15: Sim.
13: E nós temos que fazer as lutas dentro da casa para ir passando de fase. Eu fui vencendo as lutas, fui para a final e aí perdi a final por ponto, mas fui contratado pelo histórico de lutas, né? Eu fiz as últimas lutas tudo por nocaute, venci tudo por nocaute, então eu estava bem conceituado, digamos assim, e aí assinei com o UFC.
15: Esse reality, ele chegou a passar na Globo, acho que a primeira e a segunda temporada. Foi bem naquele auge.
13: Segunda e terceira.
15: Terceira passou também.
13: Isso, porque eu fiz parte da terceira.
15: Foi no auge ali do UFC aqui, isso, no Brasil, né? Aquela época de Anderson Silva,
13: exatamente,
15: o Minotauro.
13: O Aldo, José Aldo.
15: José Aldo, claro. É. O Conor McGregor ali.
13: Isso,
15: que,
13: isso.
15: Que é o auge, eu acho, que do UFC aqui no Brasil.
13: No Brasil,
15: né?
13: Exatamente. Porque quando o UFC veio para o Brasil novamente, que já tinha vindo na década de 90, uhum, mas quando ele veio novamente, ele trouxe o reality show. E é uma grande sacada, porque aí ele já promove, ele já cria ídolos antes dos caras lutarem, né? Bota eles na casa, mostra o dia a dia do atleta, e isso cria muitos fãs. E aí quando a gente lutou no UFC, a gente já era conhecido.
15: Claro. E tu também começa a criar uma cultura de academias, mais gente querendo praticar, né?
13: Exatamente.
15: Que aí os brasileiros começam a vencer também, né? Pô, tem aquela hegemonia do Anderson Silva, o duelo do Anderson Silva e Vitor Belfort,
12: Como é que isso pode ter também te auxiliou, te ajudou nesse fomento assim da arte marcial?
13: Não, ajudou demais. Por quê? Porque uma coisa que é interessante no Brasil: o brasileiro, ele não gosta do esporte em si, ele gosta dos ídolos. O brasileiro persegue os ídolos. E toda vez que tem um esporte que produz um ídolo brasileiro, esse esporte cresce. Quando o Guga foi campeão no tênis, o esporte cresceu. Quando o Popó foi campeão no boxe, o esporte cresceu. Quando o Anderson Silva, Minotauro, a galera campeã no MMA, o esporte cresceu, sabe? Nem se fala em outros ídolos no Brasil, Ayrton Senna, né? Depois do Senna, eu nunca mais assisti uma corrida de carro. Então, esses ídolos é de extrema importância para o esporte brasileiro, porque o esporte não é uma modalidade ou é outra. O esporte é uma ferramenta de formação de seres humanos, uma ferramenta de formação de caráter, de pessoas. Então, os jovens, quanto mais ídolos tivermos, mais jovens são inseridos no esporte e mais seres humanos são produzidos de qualidade, sabe?
14: Tua trajetória no UFC, tens os dados, a tua participação, as lutas?
13: Eu fiz 9 lutas no UFC, contando com as lutas do reality show. Venci 6 por nocaute, as 6, uma seguida da outra. Perdi 3 e aí saí. Eu fiquei 5 anos no UFC, então dos 35 aos 40. Foi suado pra caramba.
14: Ô Vitor, a gente tá indo pra reta final, mas tem uma coisa que tu falou que me chamou muita atenção. Quando tu conseguiu a tua primeira vitória, ainda era naquele treino. Foi uma vitória, tu sentiu um sabor incrível, né?
13: Sim.
14: A gente percebe isso muito nos atletas que às vezes prolongam carreiras, parece que em busca desse sabor de novo. O sabor da vitória, ele é inesquecível e ele te motiva até hoje. Como é que é isso? Tu não tá mais dentro ali do octógono, mas como é que é essa comparação fora?
13: Baita pergunta, porque o atleta, ele é viciado em conquista. Muitos atletas, se eles param de lutar ou param com a carreira esportiva, e eles não sabem o que fazer na vida, eles ficam perdidos, porque aquele vício, ele não consegue mais sustentar. E aí muitos vão para bebida, outros vão para comida, outros fazem coisas piores, porque eles não têm mais como
12: nada se compara aquilo,
13: se satisfazer. E aonde eu achei essa conquista novamente fora do esporte? No empreendedorismo, fazendo as minhas análises. Graças a Deus eu continuo trabalhando com luta, mas como comentarista, promovendo o esporte, como analista. Eu trabalho numa grande academia, que eu construo a metodologia de ensino dessa academia, na parte de arte marcial. Então, as minhas conquistas dentro dos negócios é que me motivam. Eu acho que todo ser humano precisa de uma meta, precisa de um objetivo. É isso que me conquista. Porque a sensação de uma vitória, ela dura uma semana. Depois acabou. E agora, qual que é o próximo passo? É a próxima vitória. Vamos embora. Então, essa busca constante de alcançar nossos objetivos é o que nos motiva. É isso que a gente precisa, independente do ramo que a gente esteja atuando.
12: Eu acho que o esporte é um pouco mais fácil, às vezes, de enxergar o que é essa vitória, né? Pra você era chegar no UFC. Daqui a pouco, pra uma pessoa que tá indo trabalhar, é vencer a meta mensal. Que não tem todo o glamour de você chegar num UFC, né?
13: Tem toda a razão, porque a luta ou um outro esporte, por exemplo, jogo de futebol. Toda semana o cara vai ter o feedback daquele treino que ele fez, né? A meta é vencer o próximo jogo. Depois é vencer o próximo, depois é vencer o campeonato. Então são coisas metrificáveis, são coisas que a gente consegue botar no papel. E aí o cara sabe se está indo para o caminho certo ou não. Às vezes a gente vai abrir uma empresa, e qual que é a meta da minha empresa? Pô, às vezes a meta da minha empresa, ela vai ser, eu vou conseguir enxergar ela, se eu conseguir realizar ou não, daqui a um ano, daqui a dois. Então a gente precisa quebrar esses objetivos em coisas quantitativas, para eu toda semana, todo mês, ter uma motivação para conquistar. Porque se uma meta estiver muito longe, a gente se desmotiva, se perde no caminho, né? Então, é isso, igual luta, a cada 3 meses marca um fight aí com os funcionários, com os colaboradores, com o sócio e...
15: Vamos, né,
13: pra se manter motivado.
14: Vamos lançar a moda aí, cara.
15: Exato. Olha, ia resolver alguns problemas em algumas certas empresas. Vitor, obrigado, cara. Espetáculo. Conversar contigo, irmão. Muito bom. Ainda mais sabendo que você é aqui da terra.
13: Nascido e criado em Joinville, gente.
15: Zona show ainda. Na Zona Sul.
13: Isso aí, perto do Dallas.
14: E é sempre bom ter um amigo lutador, né, André?
15: Legal demais. Quando tiver aqui em Joinville, dá o toque aí, vai lá no estúdio, a gente fala lá no estúdio da CBN.
13: Pois é,
15: quando
13: tiver na área, com certeza.
15: Que olha, baita papo, a gente pode até pegar mais detalhes nessa vida aí, porque eu ainda acho que o Vitor tem muita história
13: é longa,
15: pra contar.
13: Como eu sou um cara velho,
15: tem muita história.
13: 47 anos, tem bastante história pra contar.
15: Vai, muito
14: vai
15: bem.
14: Vai seguir assim, com certeza.
15: Irmão, estamos sem tempo aqui, mas daqui a pouquinho tem a palestra Fechado. Do Vitor, 4h25 aqui. Isso na Expo aí. Inovação.
14: Vou pedir
15: valeu, Leandro.
14: Pro Vitor só aplicar um golpe pro André aqui, pra quem tá na live.
15: Vou fazer uma
14: aí
15: luva.
14: Tá tudo bem.
15: Vou fazer uma luvinha.
13: Eu tô aposentado e
15: eu
13: só
15: também.
13: Aplico golpes quando me pagam.
15: Tem que assinar.
13: Contrato, de graça não.
15: Pessoal, vamos ficando por aqui nas conversas cruzadas. Amanhã de volta aqui da Expo Inovação com grandes assuntos, grandes conversas, assim como a gente teve hoje por aqui, tá bom? Até mais. Tchau.

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0: Quarta-feira, 23 de setembro de 2026. Governador de Minas Gerais, candidato à reeleição Matheus Simões, do PSD, voltou a criticar ministros do Supremo Tribunal Federal durante a sabatina realizada pelo Globo, Jornal Valor Econômico e pela CBN. Ao ser questionado se seria a favor do impeachment dos magistrados investigados por supostas relações com o ex-banqueiro Daniel Vorcaro, Simões defendeu a renúncia dos ministros Alexandre de Moraes, Dias Toffoli e Gilmar Mendes, além de investigações contra Cássio Nunes Marques. Segundo ele, o STF perdeu completamente o papel na sociedade. Durante a entrevista, ele também defendeu o padrinho político Romeu Zema, do Novo, ao afirmar que vai votar nele para a presidência da República. A cidade de Manaus amanheceu encoberta por fumaça pela sexta vez em 15 dias. Os índices de poluição do ar ultrapassaram o limite máximo do Sistema Eletrônico de Vigilância Ambiental. No bairro Distrito Industrial 1, a concentração de partículas atingiu 588 microgramas por metro cúbico, valor mais de 3 vezes maior do que a referência máxima da escala de monitoramento. Segundo a Prefeitura, a fumaça é proveniente de áreas de queimadas em várias regiões da Amazônia, sobretudo nos municípios da região metropolitana e do leste do Amazonas. Um membro da delegação dos Estados Unidos deixou o plenário da Assembleia Geral da ONU durante o discurso do presidente do Irã, Massoud Pezeshkian. O começo da fala do iraniano dizia que o país foi vítima de terrorismo e mostrou imagens das vítimas do ataque a uma escola que matou mais de 100 estudantes. Assim que ele disse isso, o integrante da delegação americana deixou o plenário. Pezeshkian chamou os Estados Unidos e Israel de terroristas e afirmou que não haverá paz no Oriente Médio sem justiça para a Palestina. Horário de Brasília, 3:03.
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2: Olá, Joinville. Boa tarde. Seja bem-vindo ao Melhor da Vida na CBN Joinville. Nós temos hoje a honra de receber o superintendente do Garten Shopping, Edgar Zimmermann. Seja bem-vindo. Você já conhece bem esse estúdio. Seja bem-vindo ao Grupo NSC e à CBN Joinville.
3: Muito obrigado, Carlos. Ótima recepção. Prazer estar contigo aqui nessa conversa. Um abraço aí a todos os ouvintes, CBN, NSC. Prazer estar sempre nessa mesa aqui, filosofando um pouco aí sobre varejo, shopping e o nosso querido Garten.
2: Contando as novidades mais recentes, você está no Garten como superintendente, já teve uma passagem durante 4 anos e novamente surgiu essa oportunidade, você agora está à frente de um dos maiores shoppings da nossa região norte do estado e do Grupo Almeida Júnior, também um shopping de destaque.
3: Perfeito, exatamente. Retornando a casa, depois de uma passagem de quase 4 anos pós-pandemia, a gente fez realmente resultados extraordinários, que foi dado uma excelente sequência no shopping nos últimos 2 anos. Fiz um movimento de apostar num empreendedorismo com uma grande marca da cidade, o amigo Ivandro lá na Convisa, e retorno ao que eu sempre fiz, que é o varejo, que é o que eu gosto, que é o que eu amo.
2: É o seu então, DNA, né? Corre na veia.
3: Na veia desde os 14 anos de idade, nessa correria de varejo para cima e para baixo, de domingo a domingo, 365 dias no ano. Então, as pessoas que me conhecem sabem dessa intensidade, dessa minha verdade. É um prazer estar à frente do shopping, do maior shopping do norte, de Santa Catarina. A gente que evoluiu muito como cidade nesses últimos 5 anos pós-pandemia, e o crescimento pujante de Joinville, que chegou a bater 2 dígitos, né? Isso é 10% de crescimento em PIB, é crescimento no auge da China, e isso a gente consegue trazer para Joinville um shopping à altura de toda a região norte de Santa Catarina, com as marcas que nós, joinvilenses, merecemos.
2: Edgar, eu tenho a oportunidade de estar desde o início, quando Verdade. Foi lançado o shopping no Centro Eventos Carl Hansen, depois, digamos assim, a estaca fundamental e a inauguração do shopping. Passaram 16 anos, o shopping está muito bem concretizado, né? A vacância é muito pequena, menor do que os índices nacionais, porque Perfeito. Joinville é uma cidade próspera. Perfeito. Agora, 16 anos de história e saber que é um shopping de grande relevância para o grupo e para Santa Catarina, porque todos os shoppings do Grupo Almeida Júnior estão no estado.
3: Perfeito, exatamente isso, 16 anos de história, num shopping que quando nasce, lá em abril de 2010, em uma região ainda a ser desenvolvida, né? ainda por ter uma densidade populacional por ser desenvolvida, que era o entorno da Univille, que já tinha a universidade, a UDESC, e o Garten contribuiu muito para esse desenvolvimento da região norte, né? Vamos dizer, até extremo norte ali, não tinha duplicação até o aeroporto. Então, o acesso era um pouco... era distante, né? E hoje está tudo muito conectado, muito próximo. Mas, já que tu puxou e entrega de capacete e tudo, eu lhe conheci dentro do Garten Shop na inauguração da Les. Na época, eu era executivo da marca, né? Fiz lá com a
2: gente. Acho que você não tinha nem noção que um dia ia ser superintendente.
3: Nunca. Jamais. Não foi um objetivo de carreira. Foram o meu objetivo, minha formação, marketing, pós, estudos e cursos fora, sempre foi olhando o varejo, né? Que é o varejo porta dentro, né? Então, sempre gerenciando redes de franchising. E à época foram mais de 3 anos à frente da Les a Les, que é uma marca aqui do Grupo Lunelli, aqui de Guaramirim. E à frente, lá naquele momento de Les a Les, a gente fez um reposicionamento de marca e trouxemos a primeira franqueada da rede à época. E que eu lembro de conhecer Carlos Bisti da minha cidade, que honra, né? Aquele homem que eu só via na TV, estava ali sendo entrevistado na minha cidade, porque embora eu sou de Joinville, a minha carreira passou muito fora daqui, foram isso, quase 20 anos.
2: Principalmente em Jaraguá do Sul, né?
3: Principalmente em Jaraguá. Mesmo sendo assim, as bases em Jaraguá, pela Marisol, eu morei e fiz Goiânia, Brasília. Depois pela Malve foram 5 anos morando em São Paulo. Então, assim, por mais que aqui, Guaramirim, Jaraguá, a vida era muito pelo Brasil, rodando shopping centers e escolhendo pontos para os franqueados. Então, análise, a minha carreira nasce muito de um perfil analítico de lojista, onde escolher dentro de um shopping, fluxo do shopping.
2: Muitas são as variáveis, né? Muitas são as informações para poder fazer isso. Eu lembro que na época a loja era 2 lojas, né?
3: Isso mesmo.
2: E estrategicamente muito bem posicionada dentro do Garten Shopping.
3: Isso mesmo. Isso deve ter sido aí uns 15 anos atrás.
2: Praticamente no início do shopping.
3: Estamos aqui hoje, né?
2: Estamos. Edgar, agora essa sua oportunidade de estar à frente do Garten neste momento é um desafio, porque a régua sempre aumenta, né? O nível do Garten Shopping, como o nível de todos os shoppings da rede Almeida, do grupo Almeida,
3: perfeito,
2: são alto. E cada vez mais alto.
3: Exatamente.
2: Como é que estamos no atual momento?
3: Vamos nos esforçar para subir mais a régua. Esse é o grande desafio do Jaimes Almeida Júnior, fundador, né, da rede Almeida Júnior. Começou o primeiro shopping de Santa Catarina, foi ele que empreendeu lá em Blumenau, o Neumarkt, né, em alemão, Neumarkt. Ah, não sei se eu fiz a pronúncia certa agora. Mas o que significa novo mercado, né? E esse novo mercado, o Jaimes muito disruptivo. Depois de Blumenau, vem então o Balneário, que é a gente chama internamente o Iconic Mall, porque você tem marcas internacionais de relevância em só grandes capitais, e em Balneário Camboriú a gente tem acesso a essas marcas. Depois do Balneário vem o Garten, o Continente e o Norte, que é o outro shopping lá em Blumenau, e por último o Nações, lá em Criciúma. E depois dessa trajetória, o Garten vem fazendo, como tu falou, muito bem, vem subindo a régua, trazendo as marcas efetivamente que o joinvilense almejava. Então, acho que a gente tem aí pelo menos 5 grandes ciclos, a inauguração, com várias marcas que o joinvilense gostaria, num shopping horizontal, com 1.400 vagas coberta, com acessibilidade, com tudo que manda figurino de um grande shopping, de um grande player de shoppings do estado, melhor que tem no Brasil, em termos de infraestrutura. E aí, na sequência, vem um segundo ciclo, que daí entram algumas outras marcas que o Joinvilense também desejava. Entra o quarto ciclo, que eu considero que é o pós-pandemia, onde a gente traz, então, efetivamente, o conceito primeiro aqui de mall gourmet, trazer efetivamente dentro do meio do corredor do shopping, você ter restaurantes, né, que geralmente os restaurantes estão mais conectados em um espaço ou na praça de alimentação. E a gente começa a trazer os restaurantes para o meio do mall, para o meio do corredor do shopping, onde o cliente ali se depara com Madeiro, Bull Prime, Mamma Mia, Unisushi, Outback, Coco Bambu, La Passagiala, novidade que a gente já vai falar.
2: Em breve.
3: E tudo isso vai trazendo um outro ciclo, né? E por último, os últimos 2 anos, que também é um outro ciclo, com o Coco Bambu chegando agora de forma recente, subindo cada vez mais a régua, né? Então, olhar para frente do Garten, ontem eu estive aqui no shopping com o Jaimes Almeida Júnior, com a Heloísa Almeida Júnior.
2: Porque tem um determinado tempo que eles vêm e conferem em loco,
3: em loco
2: o empreendimento.
3: Loco. A gente chama de site visit, que é o nome técnico para essa visita técnica, e por ali a gente fica 3 horas no mall olhando operação,
2: detalhe
3: por detalhe, desde a planta não regada até o papelzinho de bala, aí se tiver um papelzinho de bala no chão, até o mix e as estratégias, a gente chama em shopping de tenant mix, né? Então, para onde vai, quais lojas virão para o futuro e aonde colocá-las, porque tudo é uma inteligência, né? Nada é aleatório, vamos colocar o Coco Bambu lá naquele espaço, ali aquele espaço.
2: Por que ele fica naquela ponta do shopping, né?
3: Ele fica na ponta para gerar o fluxo para cá, é um gerador de fluxo ao lado do La Passagiala, ali fazer um mall gourmet, trazer uma elegância que validamos ontem, de que eventos a gente pode trazer naquele espaço. Perfeito. E ontem falamos de pelo menos mais 3 expansões dentro do próprio Garten. O que é uma expansão em shopping? É você ganhar novas áreas locáveis, né? Então, o shopping hoje tem 260 lojas. Nós somos um shopping de 37 mil de ABL, que é a área bruta locável aí para o ouvinte. É um shopping considerado pela Brás Shopping de grande porte,
2: Ele está nesse grande porte,
3: ele,
2: né?
3: Está nesse grande porte. É, compete isso a nível de prêmio e tal com todos os gigantes do Brasil. É, e a gente já tem desenhos aí para os próximos anos e fazer ele superar 40 mil metros quadrados de área bruta locável. Então você vai imaginar aqui, tem esse espaço de estacionamento. Como é que a gente pode usar? Cria uma laje, bota a loja isso. Tal.
2: Isso, porque tem, no estacionamento, se o Joinvilense, se a nossa região norte do estado observar, tem umas áreas que são de um vão aberto.
3: Isso, né? Isso.
2: Ali pode se chamar uma nova laje.
3: Isso mesmo.
2: Construir
3: isso
2: uma nova mesmo. Laje e ampliar o shopping. Isso mais mesmo. Lojas, mais áreas.
3: Quando o Garten inaugurou, tinham 3 áreas dessas. A primeira expansão dela foi para trazer uma âncora, que é uma loja que está lá ainda. A segunda também foi criada essa loja para trazer uma outra âncora. E agora tem a terceira que a gente quer trazer, quem sabe, aí nos próximos bons meses. São negociações que levam anos.
2: Claro.
3: Né? Outback, a gente começou a negociação em 2022. Foram 2 anos quase de negociação. Coco Bambu também foram mais de 2 anos de negociação. É normal essa visão de shopping de longo prazo, né, Carlos? Por quê? Porque shopping é o cotidiano. Então, a gente está olhando efetivamente para daqui 3, 4, 5 anos.
2: E tudo isso, estrategicamente, com o desenvolvimento da cidade e da região.
3: Com o desenvolvimento da cidade, acompanhando, né? Assim, isso contribui muito. O desenvolvimento da cidade olhou para a região norte efetivamente como uma projeção de crescimento residencial, né? Densidade. Então, ali a Estrada da Ilha hoje tem oportunidade de sair do rural para... Claro. Urbano, então vários condomínios aportando aqui em Joinville para os próximos bons anos. A prefeitura fez esse movimento que é salutar, porque não faz sentido a cidade crescendo e você não expandir essas
2: assim
3: áreas.
2: Assim como existe o projeto para levar essa área territorial até a divisa com o Garu.
3: Isso mesmo.
2: Que é para outra ponta da cidade.
3: É para outra ponta. E, inclusive, isso é muito bem fundamentado, porque a partir do momento que você na cidade começa a planejar tudo isso, você começa a diminuir os problemas de ter isso não planejado. Olha, isso. É meio redundante o que eu falei, mas essa falta de planejamento é o que grandes cidades não fazem, e aí acaba tendo comunidades que aparecem ao entorno porque você não planejou adequadamente. Então, e o Garten foi muito bem planejado lá em 2007, 2008, quando nasce numa região que sabia que seria essa zona de confluência de aeroporto com BR, com... Porque ele é um shopping regional.
2: Isso, aquela nova entrada da cidade de Joinville.
3: Aquela nova entrada.
2: O elevado.
3: 33% do nosso fluxo no final de semana não é de Joinville.
2: Ele vem da região norte do estado.
3: Ele vem da região norte. São Bento, Campo Alegre, Guaramirim, enfim.
2: Edgar, antes de irmos para o intervalo comercial, prestigiar os nossos patrocinadores, aquela informação exclusiva para o nosso ouvinte da CBN, podemos dar um spoiler ou a notícia já de uma nova operação no Garten Shopping.
3: Depois dos comerciais.
2: Depois então. Dos comerciais. Nós vamos agora prestigiar os nossos apoiadores e patrocinadores do programa O Melhor da Vida e voltamos a seguir com mais informações do Garten Shopping da cidade de Joinville e da região norte do estado para você.
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0: Boa tarde, Joinville, boa tarde, região norte do estado de Santa Catarina. No decorrer deste bloco, mais novidades, informações exclusivas do Garten Shopping para você, nosso ouvinte da 95.3, como também o nosso espectador aqui da live através do canal do YouTube da CBN Joinville. Nosso convidado de hoje, o superintendente do Garten Shopping, Edgar Zimmermann. Edgar, a pessoa Edgar Zimmermann, joinvilense, na verdade, tem a sua trajetória sempre no varejo, mas a sua presença como um cidadão dá muita voz para o empresariado, empreendedor de Joinville que deseja ter uma loja, por exemplo, como um comércio no shopping. A sua aproximação pela circulação que você tem através do seu conhecimento em trabalhos até voluntários, por exemplo, JEC, entre o Partido Novo, entre outras atividades que você faz na cidade, dá muita liberdade de conhecimento com os demais joinvilenses natos ou não, quem veio para desenvolver a cidade. E muitas pessoas têm interesse em ter um comércio. E por que no Garten Shopping? Por que num shopping da Almeida Júnior?
1: Ah, que legal, boa pergunta, Carlos. Acho que nós estamos falando de um shopping que, como a gente falou no primeiro bloco, que sobe a régua todo dia. Subir a régua todo dia é para entregar o melhor para todos os consumidores. Então, o que o varejo vem passando com toda a dificuldade de e-commerce, de macroeconomia, quando você está num ambiente de uma empresa gigantesca, que é o Almeida Júnior, e que está preocupada com amanhã, você vai estar sempre tentando entregar o melhor para o nosso cliente, que é a experiência, né? E o que o cliente quer hoje? A experiência dentro de um shopping center com área coberta, estacionamento, climatização, banheiros e, obviamente, as principais marcas que ele não precise sair daqui para Curitiba ou para Balneário e encontrar. Isso a gente tem feito muito bem nos últimos anos e é isso que a Almeida Júnior puxa. Então, você que pensa em fazer um investimento, você vai estar dentro de um equipamento com segurança absoluta. São mais de 160 câmeras com central de segurança ao vivo. Você está dentro de um espaço
0: Que a gente não tem nem noção,
1: que
0: né?
1: não tem nem noção, né?
0: Porque é um
1: Estamos ali,
0: reality show,
1: é
0: digamos,
1: um reality show.
0: monitorado de segurança plena.
1: 3 turnos todos os dias, não fecha nenhum dia do ano. O Garten em si, ele fica aberto, porque mesmo que feche dia 1º de janeiro, que a gente já nem fecha mais. Quando eu assumi o shopping, a gente fechava ainda 1º de
0: Olha
1: janeiro.
0: só.
1: Hoje abre para gastronomia, porque dia 1º de janeiro falava-se que Joinville
0: Aonde ir almoçar,
1: não tinha
0: jantar?
1: onde ir almoçar. E essa provocação veio do Outback em 2023, se não me falha a memória. E a gente abriu assim, com uma estrutura bem similar. A gente abriu só para o Outback e a venda foi um sucesso.
0: Deu muito
1: E
0: mais que
1: isso
0: certo.
1: deu muito mais que certo, né? Então, isso vai mostrando, ou seja, isso resume um shopping que fica aberto o tempo inteiro, com mais oportunidade para que você, com a sua marca, consiga absorver novos clientes, né? E aí você tem um shopping que, no final de semana, quase 1/3 do fluxo não é de Joinville. E aí você começa a ter uma característica também de turismo. Então, desce a pessoa de outras cidades ou daqui da nossa região e vem comprar no shopping, vem ter acesso à sua marca, né? E aí a gente traz muito essa conexão entre franchising, que aí sim é uma carreira que eu tive mais de 18 anos, onde você conecta o franchising com o franqueado local. E aí o sistema de franquia funciona dentro de um shopping center, onde você traz o seu know-how, sua conexão com a cidade e a marca traz o know-how da marca dele. E isso vão aparecendo oportunidades de investimento que faz muito sentido você estar num ambiente que está pensando em melhorar amanhã, né? Não é só um aluguel que a gente está aqui virando as costas, paga o aluguel e vai embora. A gente está todo dia, como citei ontem o Jaime e a Heloísa, a gente olhando para o shopping para 2027, 2028 e falamos 2032, o que fazer em
0: Olha
1: 2032.
0: só, que daqui
1: E
0: 5 anos praticamente, né?
1: gravem aí e me cobrem. Se eu não tiver, o Jaime vem e fala. Mas foi uma conversa muito rica, de verdade, olhando para 5 anos para frente. Então, isso mantém o Garten nesse nível, que está entre os 3 maiores do estado e entre os maiores do Brasil.
0: Mas o casal James e a Heloísa, eles são muito visionários.
1: Muito,
0: Né?
1: muito.
0: Tanto que ele está na Forbes, o grupo está na Forbes,
1: Isso
0: né? A
1: mesmo,
0: revista Forbes.
1: sim.
0: Agora, chegar para uma realidade local, cada cidade tem os seus pormenores, digamos assim.
1: Exatamente.
0: Aí eles pensam num todo, numa visão
1: Exatamente.
0: Brasil e também internacional,
1: Perfeito.
0: chegam para o local, cidade Joinville, região norte do estado, e querem implementar. Então, o superintendente tem que dar aquele jeitinho
1: É isso
0: local,
1: mesmo.
0: certo?
1: É isso mesmo, exatamente isso. Desenhou bem, esse é o desenho, por isso que é importante.

0: bastante, né, a nossa estrutura é robusta de marketing, você como um grande parceiro, para que a gente tenha as conexões, nossa assessoria de imprensa com a Fernanda, que é daqui. Isso faz a gente entender o consumo local para levar para a companhia o que precisa também localmente. Então é uma discussão realmente a várias mãos, e a Almeida Júnior faz isso muito bem. Estão aí os resultados, é um shopping de 450 mil pessoas mês, 1.400 vagas de estacionamento coberta, você tem gente de fora que vem, marcas internacionais, semana que vem recebo mais uma aqui de visita, que começa a olhar para o Garten de uma forma diferente, que não vai assinar um contrato em 30 dias, mas vai estar aqui namorando com a nossa cidade, que está num momento ímpar, né? A cidade cresce, a gente cresce, a riqueza é distribuída, e isso é o que me faz sair da cama todos os dias, contribuir para a macroeconomia, e se a gente, independente, trabalhar e ganhar mais dinheiro, todo mundo enriquece junto.
1: É consequência. Edgar, microfone aberto para suas considerações finais, contando para nós a novidade que você está aguardando chegar aqui no seu WhatsApp. Mas podemos, então, ressaltar principalmente as últimas operações. Se você se sentir à vontade, você comenta. Sim.
0: Bom, a gente, nos últimos meses aqui, a gente tem amanhã a inauguração oficial da Cacau Show Mag Store. Então, uma loja do fundador, do Alexandre. Para quem conhece um pouco de varejo, é muito legal. Você tem uma indústria de chocolate reinventando no varejo. A loja é fantástica, convido a todos a conhecerem. Uma loja que triplicou o seu tamanho, com bastante interatividade. O que merece aquele produto da Cacau Show vocês conhecerem. Isso amanhã, essa inauguração é amanhã. A gente, recente, então, há poucos meses, inauguramos Coco Bambu, né, uma das maiores redes gastronômicas do Brasil. Sucesso estrondoso. Ontem, lá com o Jaimes e com o proprietário, a gente já desenhando como que já expande, previsto essa expansão pelo sucesso de resultado. A gente tem também a chegada da Unisushi, alguns meses atrás, que é um sushi, uma comida japonesa fantástica, de Balneário Camboriú. O La Pasta Gialla, que é do Sérgio Arno, um chefe renomado também, operações muito consistentes em Curitiba, principalmente São Paulo, desembarcando, inaugura no começo do ano que vem, uma obra mais intensa, mas é uma massa extraordinária, num preço super legal, vai encaixar muito.
1: É deliciosa.
0: É deliciosa. A gente tem mais várias outras marcas chegando.
1: Borelli, que é um destaque.
0: A Borelli, né? Que chegou há pouco tempo.
1: Fredo, que já está mais
0: Onda
1: tempo.
0: Onda Marinha, Fredo, que já está mais tempo, e acho que a grande... A Oficina, temos também uma gelateria de Criciúma, que é uma delícia, o gelato, que está muito
1: inaugurou
0: em alta,
1: o gelato,
0: se inaugurou recente. E de primeira mão, então, vou me arriscar, ele não me mandou o print, mas uma negociação já iniciada aqui pelo antigo superintendente e conduzida pelo Almeida Júnior. A gente consegue, então, conduzir nessas últimas 3 semanas para assinatura. Como eu falei, essas negociações são lentas, são longas, mas é um investimento muito alto de um dos maiores chefes de Santa Catarina, que é o Dudu, né? O Dudu, que tem uma culinária fantástica em Balneário Camboriú, para quem conhece aqui dos ouvintes.
1: Três empreendimentos gastronômicos.
0: Três empreendimentos, mas há muitos que colocam que é o restaurante de maior gastronomia do estado de Santa Catarina, fica na Avenida Atlântica, vem gente de fora do Brasil para almoçar e jantar lá, uma cozinha internacional. Botem no Google Dudu, Balneário Camboriú. A primeira loja de expansão da loja dele fora lá de Balneário vai ser aqui em Joinville, no Garten Shopping.
1: O grupo ainda tem um específico de massa e mais um específico francês. Né?
0: Exatamente, o empreendedor que vem, assina junto com toda essa operação do Dudu, é o Ricardo, mandando um abraço. Ricardo, eu vou gravar isso aqui, que assinar esse contrato hoje, mas excelente, acho que é grandes novidades, grandes marcas chegando para a nossa querida Joinville. É um prazer estar aqui contigo, falar de shopping, varejo.
1: Eu que agradeço você ter aceito o convite, tão recente, né, porque você está há poucos dias, né? Poucas semanas no cargo.
0: Só tu para provocar isso.
1: Obrigado. E eu quero te fazer a última pergunta, todos os nossos convidados respondem, eu preciso que seja um pouco rápido, que nós temos que ir para o repórter CBN. O que é o melhor da vida para o Edgar Zimmermann?
0: Viver, intensidade, viver. Acho que viver é isso aqui, é trazer a verdade... E a minha verdade, que alguns que conhecem sabem que é essa intensidade do varejo. Resumo, o melhor da vida é viver com intensidade.
1: Muito obrigado. boa sorte, né, nesse novo desafio, muito novamente obrigado. À frente do muito cargo obrigado. De superintendente. Eu tenho certeza que Joinville, a região toda ganha com a sua presença no Garten Shopping, nessa nova gestão do Edgar, que é um outro momento. A pandemia já passou, né? Você pegou um grande desafio, ficou 4 anos à frente perfeito. Do negócio. E até breve.
0: Obrigado. Um abraço a todos os ouvintes. Um prazer estar contigo aqui.
1: Nós vamos agora para o Repórter CBN e retornamos a seguir com mais O Melhor da Vida aqui na CBN Joinville.

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6: Quarta-feira, 23 de setembro de 2026. O senador e candidato à presidência pelo PL, Flávio Bolsonaro, rebateu a ofensiva do presidente Lula contra as bets. Ele disse que o petista é responsável pelo crescimento das apostas online e pelo endividamento provocado pelos jogos. Enquanto o governo debate medidas para restringir o setor das bets, o candidato do PL afirmou que Lula deixou correr frouxo a expansão das plataformas e agora tenta se deslocar do problema na reta final da campanha. Durante uma live ao lado do governador de São Paulo, Tarcísio de Freitas, e do prefeito Ricardo Nunes, Flávio afirmou ainda ser contrário aos jogos, mas disse que apostas vinculadas a eventos reais podem continuar desde que sejam controladas. A formalização de empregadores e autônomos bateu recorde em 2025, mas 65% do grupo ainda não apresenta CNPJ. Segundo o levantamento do IBGE, divulgado hoje, o percentual de registros chegou a 35% contra 24% no início da série histórica em 2012. O avanço foi puxado principalmente pelos autônomos, entre os quais a formalização passou de 15% para 27%. Entre os empregadores, 81% aparecem com CNPJ. Os Estados Unidos rejeitaram o pedido da China para participar das negociações com o Brasil na Organização Mundial do Comércio sobre o tarifaço imposto pelo governo Donald Trump. Washington afirmou que a disputa brasileira não envolve políticas chinesas e, por isso, não reconhece o interesse comercial de Pequim, no caso. A China havia pedido para entrar nas consultas em agosto. Brasil e Estados Unidos têm uma rodada de negociações marcada para esta sexta-feira em Genebra. Caso não haja acordo, o Brasil poderá pedir a abertura de um painel na OMC. No horário de Brasília, 3h35.
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0: Olá, Joinville, boa tarde. Seja bem-vindo ao Melhor da Vida nessa próxima meia hora aqui na CBN Joinville. Agora temos a honra de entrevistar Gustavo Arns, que é o idealizador do Congresso da Felicidade, que é realizado na cidade de Curitiba. Seja bem-vindo através dessa forma remota, você que está em Curitiba e nós aqui em Joinville, porque em breve vamos ter o Congresso da Felicidade. Tudo bom, Gustavo?
1: Carlos, salve, por aqui tudo certo? Por aí, como é que você está? Nossos ouvintes, espero que bem também.
0: Perfeito. Gustavo, em breve, então, mais um grande congresso e o tema principal que leva no nome, felicidade.
1: Exatamente, essa é a nossa nona edição, estamos esperando cerca de 2.700 pessoas, público que participa todos os anos, vindo de todos os estados do Brasil, muita gente de Santa Catarina, muita gente aí de Joinville, do ladinho aqui de Curitiba. Estamos com uma edição super especial, imperdível.
0: Sabe que o joinvilense gosta muito de ir para Curitiba, né? E antigamente ia mais. Hoje vai um pouco menos, porque já temos tudo na cidade de Joinville. Era normal o joinvilense ir para Curitiba, assim como o curitibano para São Paulo, né? Mas o Congresso da Felicidade ainda não está na cidade de Joinville. Quem sabe num futuro também possa aqui estar, correto? Ou como é que estamos? Deixamos em Curitiba e está tudo certo?
1: Olha, Joinville é maravilhosa, sou grande fã da cidade, eu tenho a minha família é inteira de Santa Catarina, de diferentes partes, então eu viajo muito aí pro estado, a família da minha esposa também, tenho familiares que moram em Joinville, estou aí constantemente, adoro a cidade. Recentemente minha filha participou aí do festival de dança maior.
0: Orgulho pro papai
1: mundo.
0: Estar no festival, não é?
1: E eu estive aí também assistindo ela, foi maravilhoso. E, por enquanto, nossas projeções é do Congresso ficar aqui em Curitiba mesmo, porque, olha, aqui ele já dá bastante trabalho para a gente,
0: eu
1: viu?
0: Eu imagino. Gustavo, por que, que eu falo isso? Assim, como um bom joinvilense, um joinvilense raiz, a gente quer que as oportunidades aconteçam aqui na região, principalmente na cidade de Joinville. Mas eu compreendo muito bem. E me fale mais sobre o Congresso da Felicidade na nona edição. Vamos falar as datas, o período de inscrição e o principal, por que participar?
1: Perfeito, então as inscrições já estão abertas, o evento acontece nos dias 14 e 15 de novembro, sábado e domingo, durante todo o final de semana, começamos já no sábado de manhã, vamos até o final da tarde, domingo da mesma maneira, é um único palco dentro do pavilhão do Centro de Eventos Positivo, aqui no Parque Barigui, em Curitiba, lugar icônico da cidade, rodeado aí de uma natureza exuberante. Vamos receber mais de 25 palestrantes que vão se revezar nesse palco principal. Tem muitas interações, tem muitas ativações, tem muitas atividades, tem muita surpresa, tem muita coisa acontecendo ao longo desse final de semana, além de música, arte, uma feira do bem-estar, enfim, muita coisa interessante rolando. E palestrantes, grandes nomes do Brasil e do mundo, o professor Daniel Goleman, por exemplo, grande expoente da inteligência emocional, professora Lúcia Helena Galvão, da filosofia, o Sandro Klinge, da psicologia, a Elisama Santos, que também fala das emoções, Dasho Karmaura, é um ministro lá do Butão, que vai estar aqui com a gente presencialmente, Butão, lá terra do FIB, né? Da felicidade interna bruta, ele vai estar aqui compartilhando um pouco sobre isso, doutor Sérgio Felipe, que é médico, Mapu Runiquim, dos povos originários, trazendo essa cosmovisão indígena sobre a felicidade. Vamos ter um painel de felicidade no trabalho, enfim, tem realmente muita coisa boa acontecendo. Aqui a gente aborda a felicidade a partir de quatro pilares: ciência, filosofia, arte e espiritualidade, para que as pessoas possam ter uma visão bastante ampla, né? Realmente integral, holística, para que possam fazer uma reflexão, para que possam dar um passo na sua jornada de autoconhecimento, de autodesenvolvimento. E como recebemos feedbacks todos os anos, que as pessoas possam sair daqui realmente transformadas.
0: Bom, Gustavo, quando a gente fala de felicidade, esse tema já está na pauta há algum tempo. Mas é sempre bom estar feliz e é sempre bom participar de um congresso, porque eu vejo como a gente também participa na cidade de Joinville, por exemplo, da Expogestão, como você também veio a Joinville por causa do Festival de Dança. Ir a Curitiba buscar a felicidade é uma oportunidade que pode acontecer, principalmente que está chegando. Nós estamos aqui finalizando setembro, iniciando outubro, mas novembro está aí e é importante já se programar. Então, um final de semana a pessoa pode tirar para si e buscar mais informações sobre a felicidade, porque está todo mundo tão conectado, trabalhando tanto, que é uma oportunidade única de ter mais informações e conhecimento sobre ser feliz. Estou certo?
1: Esse é realmente um momento de pausa, né? Nesse dia a dia tão corrido, tão intenso, um dia a dia com tantas atividades que todos nós temos. Importante esse momento de respiro, importante esse momento de olhar para si mesmo. E como disse, abordamos a felicidade a partir desses quatro aspectos para que as pessoas possam ter uma reflexão sobre, como você bem trouxe, afinal, o que é felicidade e como é que nós podemos ser mais felizes. Pouca gente sabe ainda, por exemplo, que tem uma ciência estudando a felicidade, que vem desenvolvendo a linha de estudo dentro da psicologia positiva, um ramo de estudos dentro da psicologia que aborda o lado positivo da vida humana, contemplada também pela neurociência, pela ciência das emoções, né? Ou seja, tem uma série de hormônios e neurotransmissores que traz sensações e emoções, e como é que nós absorvemos tudo isso, como é que nós podemos lidar com essas emoções mais desafiadoras. Então, além de teoria, nós queremos também abordar questões bastante práticas. E que felicidade é essa que a ciência está hoje estudando? Eu gosto muito do conceito do professor Tal Ben-Shahar, lá de Harvard, inclusive esteve conosco aqui no ano passado. Para ele, felicidade é a combinação de 5 elementos do nosso bem-estar. O bem-estar físico, emocional, intelectual, relacional e espiritual. Então, quando nós cuidamos de cada um desses componentes do nosso bem-estar, nós estamos naturalmente construindo mais felicidade. E a ciência gosta muito de usar essa palavra, construção. Porque quando, né, temos essa ideia de busca pela felicidade, parece que a gente precisa sair procurando alguma coisa em algum lugar, né, como se de repente fôssemos encontrar e esse fosse um grande ponto final. A palavra construção traz em si essa ideia de autorresponsabilidade, das escolhas que nós fazemos em prol dessa construção de uma vida mais saudável, né, com mais qualidade e certamente com mais bem-estar.
0: Perfeito. Gustavo Arns, eu quero que você fique à vontade, faça um convite para o nosso ouvinte, para o nosso espectador dessa live, para já se programar, porque o Congresso de Felicidade será em novembro, em Curitiba.
1: Maravilha, queridos amigos e amigas de Joinville, vou estar esperando vocês aqui do ladinho de casa, né? Curitiba, aí pertinho. Novembro já está chegando, aproveite que nós estamos aí no segundo lote, com valores bem especiais. E você pode se informar de tudo isso no www.congressodefelicidade.com.br. Já se programa, traga a família, faça sua viagem em conjunto aqui para Curitiba, dar uma marejada, passear um pouquinho aí no Parque Barigui, passear aqui pela cidade, participar do evento e certamente voltar para a nossa querida Joinville ainda mais feliz.
0: Perfeito. Gustavo, todos os nossos convidados respondem a pergunta: o que é o melhor da vida para o Gustavo Arns?
1: Para mim, o melhor da vida é estar com essas 5 dimensões do nosso bem-estar em equilíbrio, poder estar com a minha família, relaxando, curtindo no final de semana. Mas também, num dia como esse, estou aqui com a nossa equipe de trabalho aqui do Congresso Internacional de Felicidade, trabalhando hoje presencialmente. E ter um dia produtivo no trabalho também é muito bom, né?
0: Ótimo. Bom te conhecer e até breve.
1: Carlos, uma alegria. Seguimos juntos.
0: Um abraço.
1: Obrigado, gente. Grandes abraços.
0: Nós vamos agora para o último intervalo comercial do programa O Melhor da Vida, aqui na CBN Joinville.
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0: Olá, Joinville, boa tarde. Último bloco do programa O Melhor da Vida. Hoje temos a honra de receber dois profissionais do Sicredi que atuam com pessoa física, o Rodrigo dos Santos e a Poliana Lima. Seja bem-vindo, Rodrigo.
1: Boa tarde, Carlos. Obrigado pelo tempo.
0: Poliana, seja bem-vinda à CBN Joinville.
2: Boa tarde, Carlos. Obrigado pelo convite.
0: Bom, o nosso tema de hoje é carro e principalmente o financiamento. Rodrigo, é fácil financiar um carro?
1: É fácil financiar um carro, com planejamento é fácil.
0: Porque o melhor da vida é ter um carro, não é verdade? O Perfeito. Carro hoje é uma comodidade que faz você ir e vir quando você bem desejar, como também outras formas de ter um automóvel. Então, pelo Sicredi, é tranquilo financiar um automóvel.
1: Perfeito.
0: O que, que eu preciso?
1: Primeiro de tudo, planejamento, né? O importante é sempre que um sonho não se torne um pesadelo. Então, planejamento... É preciso a documentação do veículo.
0: Estar em ordem também.
1: Estar em ordem, né? Com CPF, tudo certinho, continhas em dia.
0: Nada como nome limpo, né?
1: Perfeito, nada como nome limpo. Como nossos avós ensinavam, certo?
0: É verdade. Bom, e a Poliana faz parte aqui conosco também desse tema, que é um tema diferenciado, né? Porque as pessoas têm várias formas de você comprar um carro, né? Por exemplo, à vista, né? Parcelar. Através de um financiamento,
2: Sim.
0: pela uma carta de consórcio, mas a oportunidade de financiar através do Sicredi, ela facilita muito a vida do associado. Estou certo disso?
2: Está certo. 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Então, pensa, quanta organização financeira tu pode ter ali, se organizar para daí começar a pagar aquela parcela?
0: Poliana, porque na verdade, esses três primeiros meses é um respiro, certo, Rodrigo?
1: Perfeito.
0: Porque quando a gente compra um carro, também tem algumas taxas e impostos a serem pagos. E muitas vezes pega de surpresa, né? Tu tem que fazer a documentação do carro... Tem um emplacamento. Então, tudo isso você fica ali monitorando, mas tem um valor a ser pago. E a primeira parcela daqui 3 meses, 90 dias, é com certeza um grande ganho para quem fizer via o Sicredi.
2: Uhum. E eu digo assim que o financiamento ele não é só a parcela. A gente tem que ver o IPVA, o seguro, o combustível. Então, é vários valores ali incluso. Não é só a parcela. Então, tem que se programar assim para o custo que tu vai ter com o veículo também, né?
0: Eu até brinco que um automóvel, né? Ele é um filho. Porque ele te dá despesas diárias, muitas vezes, né?
1: E dependendo... às vezes surpresas, né?
0: Surpresas. Depende do seu uso, né?
1: Exatamente.
0: Para quem utiliza o carro como um meio de ganho, como, por exemplo, né, você ter ali... um transporte através dele por um aplicativo credenciado ao seu automóvel, você tem um gasto diário, né? Para gente que de repente usa para ir e vir e para algo de lazer, de repente é uma despesa semanal de combustível, depende muito do seu uso, né? Mas tem um custo a ser pago. Vai ter, e principalmente a importância de ter um seguro, né? Como a gente conversava, que também pode ser feito pelo Sicredi.
2: Também.
0: Bom, Rodrigo, agora passo a passo, assim, o nosso ouvinte está ouvindo e ele pretende, de repente, fazer a compra de um automóvel, a troca de um automóvel. Eu devo procurar a agência do Sicredi, o gerente da agência, aquele que eu já tenho um contato para conhecer essas oportunidades?
1: Perfeito. Se é associado, busque a sua agência. Se não é associado ainda, né, busque a agência mais próxima. Nós falamos lá do Sicredi, da agência do Costa e Silva. Então, o primeiro passo é conversar com o gerente. Depois ter ideia qual vai ser o carro, vai ser um carro zero, vai ser um carro usado, né? Para a gente saber qual que vai ser a documentação necessária, tem uma diferença do carro usado para o carro zero, mas tudo é conversa e planejamento, né? Conversou com o gerente, a gente vai dar direcionamento.
0: E o melhor de tudo, o Sicredi você tem um atendimento exclusivo, né? O atendimento olho no olho, essa aproximação de pessoas faz negócios acontecerem. E eu sempre comento em cada entrevista que eu tenho a oportunidade de entrevistar o Sicredi, que o Sicredi vai contramão, né? 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E aqui em Joinville, para a gente ter, né, a Sureg, ter todos esses 16 municípios, né, nessa base do Sicredi, eu tenho uma confiança de fazer um bom negócio com a cooperativa. Estou certo, Poleta?
2: Você tem a consultoria também, né? Porque, às vezes, o digital ali, tu fica ali só na mensagem, mas aí tu quer ter o olho no olho, tirar aquela dúvida. Às vezes, o gerente vai te mostrar um caminho melhor também, mostrar onde tu não está vendo. Então, tem isso também no Sicredi, ter essa consultoria, essa parceria do o gerente com o associado também, né?
0: Perfeito. Eu quero deixar o microfone aberto para suas considerações finais, Rodrigo, principalmente no tema de hoje, que é o financiamento de veículos.
1: Perfeito. Então, trazendo um pouco do gancho, né? 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Que a gente está na vida para prosperar e ter um parceiro como o Sicredi. É isso.
0: É isso. Então, obrigado por ter aceito o nosso convite e até breve.
1: Agradeço. Muito obrigado.
0: Eu, antes de finalizar, quero aproveitar os últimos segundos do programa. Eu gostaria que você fosse bem objetiva. Todos os nossos convidados, Poliana, comentam. O que é o melhor da vida para você?
2: O que é melhor da vida para mim é viver.
0: É viver. E não ter a vergonha de ser feliz, como já diz a música, né?
2: Uhum.
0: E para você, Rodrigo?
1: É, eu vou ter que repetir, porque é viver. Eu trago isso para mim, trago para minha filha. Viver é bom demais, né? Tem desafios, mas é viver e prosperar é satisfatório.
0: Perfeito. Muito bom conhecê-los pessoalmente. A gente se fala muito virtualmente, né?
1: Exatamente.
0: E hoje vocês estão aqui conosco na CBN Joinville. Até breve.
1: Até. Obrigado.
0: 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Nós vamos ficando por aqui. Um forte abraço. A gente se vê pela cidade de Joinville.
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3: Quarta-feira, 23 de setembro de 2026. A Procuradoria-Geral da República defendeu que Débora Rodrigues dos Santos, conhecida como Débora do Batom, cumpra a pena em regime semiaberto. Ela ficou conhecida após escrever a frase "Perdeu Mané" na estátua da Justiça em frente ao Supremo Tribunal Federal. Condenada pela primeira turma da corte por envolvimento nos atos de 8 de janeiro de 2023, Débora cumpre pena de 14 anos de prisão. O Procurador-Geral Paulo Gonet afirmou, em um parecer enviado ao ministro Alexandre de Moraes, que é relator da execução penal, que ela já cumpriu um período mínimo exigido para deixar o regime fechado. O advogado João Munhoz Neto, namorado de Isabelle Caras Christi, é suspeito de violência psicológica contra a estudante e de indução ao suicídio. Ela foi encontrada morta no pátio do condomínio onde morava com ele no dia 13 de setembro em Fortaleza. O corpo teve múltiplas lesões com a queda, mas não apresentava sinais de violência. Os investigadores encontraram indícios de um comportamento controlador por parte de João Munhoz, que teria causado constrangimentos a Isabelle e buscado afastá-la do convívio com outras pessoas. Ele foi preso preventivamente ontem. De acordo com a Polícia Civil do Ceará, o suspeito não se colocou à disposição para colaborar com as investigações da morte. O presidente da Ucrânia, Volodymyr Zelensky, afirmou que o presidente russo, Vladimir Putin, pretende ampliar a guerra para além do território ucraniano. A declaração foi feita em discurso hoje na Assembleia Geral da ONU. Zelensky afirmou ainda que a Rússia conquistou pouco mais de 1.000 quilômetros quadrados de território ucraniano em 2026 e que pretende ampliar o domínio russo sobre outros países, como Polônia e Moldávia. O conflito permanece sem um acordo de paz, enquanto Estados Unidos, países europeus e outras nações discutem formas de encerrar a guerra. No horário de Brasília, 4 e 3.
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2: Agora 4 horas e 3 minutos. 4 e 3, uma ótima tarde para vocês. Já estamos chegando com o CBN Total dessa quarta-feira. Hoje uma edição especial do nosso programa, direto da Expo Inovação 2026, é a 13ª edição da Expo Inovação, começando hoje, aliás, começou agora há pouco, já muito movimentada aqui no Expo Centro Edmundo Dourava. A partir de agora nós vamos então trazer para você um pouco do que acontece nesse grande evento, a programação, os palestrantes em destaque, todo esse clima de networking, conexões e também o que esperar dos próximos dias, essa programação que segue até amanhã, com grandes momentos aqui no Expo Centro Edmundo Dourava. Claro, acompanhando também as principais notícias dessa quarta-feira em Joinville e em Santa Catarina, trazendo para você atualizações sobre a queda do helicóptero na Serra Catarinense, corpos já liberados, a perícia que esteve novamente hoje à tarde no local onde os destroços foram encontrados, enfim, todo o acompanhamento desse grave acidente que nós tivemos aqui em Santa Catarina, outras notícias também dessa quarta-feira, um deputado estadual flagrado com R$500 mil na capital. A gente vai trazer a cobertura completa, os principais fatos do dia, na próxima hora aqui no seu noticiário de fim de tarde na CBN. Antes, deixa eu dar um boa tarde especial para o Cauã Pereira, que está no estúdio da CBN Joinville, acompanhando também com a gente essa edição de CBN Total. Tudo bem, Cauã? Boa tarde para você.
3: Boa tarde, Rafa. Boa tarde para todo mundo que está aqui acompanhando a CBN com o CBN Total, né? 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
2: Muito obrigado ao Cauã Pereira. Até às 5 da tarde, então, estamos ao vivo aqui no Expo Centro Edmundo Dourava. Você vai acompanhando, inclusive, todo o clima, né, desse primeiro dia de Expo Inovação. E você que está com a gente pelo YouTube da CBN Joinville vai nos acompanhar também com imagens por aqui. A gente já está recebendo nesse momento o Fabiano Delagnolo, que é embaixador da Expo Inovação 2026 e um profundo conhecedor desse ecossistema de inovação de Joinville. Tudo bem, Fabiano? Bem-vindo aqui mais uma vez à CBN.
4: Tudo ótimo. Obrigado, Rafael. Prazer estar aqui com vocês. E obrigado aí pelo apoio, né, nesse super evento aqui da cidade.
2: Imagina, para a gente é um prazer estar aqui, a CBN dentro, né, acompanhando tudo isso aqui de perto, vendo tudo isso acontecer. Realmente um momento muito importante para nós também, né, nessa 13ª edição da Expo Inovação. Você está desde o início desse evento, Fabiano?
4: Praticamente, né? Na época nem chamava Expo Inovação, né? Uhum. E o evento acontecia ali no Teatro Juarez Machado. Sim. E o foco principal eram palestras com o tema inovação de forma bem abrangente, mas era limitado a palestras. Depois começaram nas edições seguintes algumas pequenas feiras e aí, enfim, o evento veio crescendo. Depois veio pandemia e pós-pandemia a gente acabou trazendo nesse modelo aqui para o Edmundo Dourava.
2: E eu acho que é um modelo que talvez tenha feito esse tema chegar mais perto das pessoas, né? Porque eu tenho visto, a gente chegou aqui antes das 2 da tarde, o número de pessoas só aumenta. Isso. E eu vejo gente de todas as áreas, não só do ecossistema da inovação.
4: Exatamente, e esse é um ponto bem importante, né? Que a gente vem defendendo já há bastante tempo. Porque inovação não é só tecnologia e inovação não é para um certo tipo de empresas ou pessoas, né? Inovação ela está todos os dias em nossas vidas, para qualquer cidadão, para qualquer tipo de empresa. Então a gente defende que todo mundo pode ser beneficiado, né, pelas soluções inovadoras e tudo mais. Então é um evento da cidade, o evento ele é feito a várias mãos, né, por várias instituições, e que o joinvilense, toda a nossa região aqui, realmente deveria participar.
2: E a gente tem visto desde o início, né, a gente acompanha o evento, cada vez mais uma união de esforço, você mencionou, um evento feito a várias mãos, né?
4: Isso.
2: Mas assim como as iniciativas de sucesso que a gente tem pelo Brasil, né, no que diz respeito à inovação, não dá para ser diferente, né, Fabiano? A gente precisa do poder público, precisa das empresas,
4: exatamente,
2: precisa das universidades, né? É muito importante. Né?
4: Exatamente. É o que a gente fala de as quatro hélices, né? Tem várias teorias, mas a mais latente no momento é a quadri-hélice, que tem então a academia, a iniciativa privada, o poder público e a sociedade civil organizada, né? E é necessária a atuação de todas essas hélices para a gente ter um ecossistema que realmente dê resultados.
2: Eu lembro que em 2018, nós, inclusive na CBN, na NSC-TV, a gente preparou um especial que falava do Vale do Silício Catarinense. A gente brincava até com o SC de Santa Catarina. De lá para cá, o quanto efetivamente esse ecossistema amadureceu, evoluiu na tua avaliação, Fabiano?
4: Amadureceu muito. Eu acho que um dos motivos é pela própria característica do nosso estado, não é exclusividade de Joinville, que é um estado que tem um associativismo muito forte, um voluntariado muito forte e essa visão de colaboração. E quando a gente fala de ecossistema de inovação, isso tá na essência, né? Se a gente olhar para a economia joinvilense, e aliás, um dos painéis nessa edição que vai rolar amanhã, é um painel que vai falar sobre a inovação desde o mero início de Joinville, daquelas empresas bem tradicionais, mas que foram inovadoras já desde o seu nascimento, né? Então, hoje a gente vive um momento ímpar, né, no estado como um todo. Joinville tem o seu papel super importante, mas houve um amadurecimento muito grande nos últimos anos, sim.
2: Quando a gente fala desse ecossistema, é difícil não pensar no Ágora Tech Park, né, que se tornou assim, um símbolo, mas, claro, é um concentrador, é um hub. Isso. E que promove, né, essa interface entre todos esses agentes, mas a inovação não fica restrita ao Ágora, pelo contrário, ele também propõe ações como essa, né?
4: Exatamente, exatamente. O Ágora é um dos atores desse grande ecossistema. A gente tem como propósito ali promover, ser o ambiente acolhedor, o ambiente de conexão, mas a inovação ela transcende, né, de forma gigante. É para toda a cidade, tem atores em diferentes áreas da cidade, diferentes instâncias, e o Ágora está para somar, né?
2: Ô Fabiano, para quem está ouvindo aqui a nossa conversa e se interessou, gente, ó, de fato, é um evento para todos, para todo mundo que quer se conhecer um pouco mais, né, desse processo, ou do que já está sendo feito também, porque às vezes a coisa está acontecendo aqui em Joinville e a gente não fica sabendo, né? Estamos aqui no Expo Centro Edmundo Dobrava, com uma grande programação, né, Fabiano? O que dá para, como é que a gente pode resumir que as pessoas vão encontrar hoje e amanhã aqui na Expo Inovação?
4: Bom, de arrancada, conteúdo, né? Então tem vários palcos com conteúdos muito ricos aí, trazendo inovação para a indústria, para o varejo, para o, né, comércio, para serviços. Uma visão de futuro, então várias palestras mostram também as tendências, né, que vão impactar a sociedade, tendências tecnológicas também. A gente tem feira de startups, então as pessoas vão poder conhecer vários novos negócios que estão nascendo em Joinville com grande potencial de impacto. Projetos inovadores, né, como o nosso projeto aqui de lançamento de foguetes, por exemplo, está em exposição aqui. Projetos de universidades, equipes de competição com projetos de acadêmicos que são bem inovadores e com grande promessa aí de desenvolvimento econômico. A própria prefeitura tem também projetos de inovação, fazendo aqui a conexão prefeitura com a comunidade. Então é um mar de oportunidades e de experiências que a pessoa vai vivenciar aqui.
2: Precisa retirar o ingresso na internet, né?
4: Tem isso, no site expoinovação.com.br, tem ali todas as informações.
2: expoinovação.com.br, lá você encontra o link, né, para retirar os ingressos, a programação, já se organiza, né, para ver em qual momento você quer participar também e acompanhar esses dois dias de muita inovação. Mas acho que tem um ponto também importante para a gente destacar antes de encerrar, né, Fabiano, que é conexões. Eu durante a abertura, chamou atenção na sua fala, você falou, esbarre com alguém por aí, né?
4: Aí.
2: Vamos promover uma conexão, isso é muito importante.
4: Exatamente, né? Exatamente. Porque no fim do dia, né, Rafael, é sempre pessoas, né? O próprio relacionamento entre empresas não é CBN com o Ágora, é o Rafael com o Fabiano, são sempre pessoas. E a inovação é muito disso. É gente esbarrando em gente, tendo ideias, resolvendo problemas, e é disso que se trata. E a Expo Inovação está desenhada, ela está planejada para oportunizar esses relacionamentos, né? Então, o povo todo é muito bem-vindo.
2: É isso. Conversamos aqui, então, com o Fabiano Delagnolo, que é embaixador da Expo Gestão 2026. Obrigado, viu, Fabiano, pela visita aqui na CBN. Um abraço para você. E, ó, gente, está feito o convite, né? E você que ainda não conhece, é um espaço, um ambiente, assim, muito legal, cheio de atrações, realmente, e vale a pena conhecer. A gente vai continuar por aqui ao longo da próxima hora inteira. Eu vou fazer um rápido intervalo, mas volto já para a gente falar um pouco mais da programação de hoje e também trazer um pouco das notícias dessa quarta-feira em Santa Catarina. Até já.
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2: Agora, 4 horas e 17 minutos. Estamos de volta com o CBN Total dessa quarta-feira. Hoje, uma edição especial do nosso programa, direto da Expo Inovação 2026, acompanhando de perto as atrações, a programação desse grande evento. Está começando hoje, vai até amanhã. E como a gente disse aqui na abertura, ainda dá tempo, viu? Se você ainda não conhece, nunca esteve por aqui, entre lá no site expoinovação.com.br, garanta o seu ingresso, é gratuito, é só retirar pela internet e acompanhar esses dois dias de uma grande programação, muitas conexões também aqui no Expo Centro Edmundo Dobreva. Antes nós voltarmos a falar sobre a programação, inclusive um dos temas que vai ser tratado no dia de hoje, eu quero trazer para você informações atualizadas sobre o acidente com um helicóptero que provocou a morte de 5 pessoas na Serra Catarinense, entre estas pessoas, o cantor Rick, da dupla Rick Renner. Os corpos dos 5 ocupantes desse helicóptero já foram liberados ao longo das últimas horas do Instituto Médico Legal em Florianópolis. O processo de reconhecimento das vítimas foi feito por meio do sistema de papiloscopia. Essa técnica identifica as vítimas por meio de impressões digitais e ocorreu, então, após a retirada dos corpos da área dos escombros. Foram confirmadas, então, as 5 vítimas que já se cogitavam, né? O piloto Antônio Nóbrega de Araújo, o copiloto Leopoldo Teixeira, o videomaker Paulo Ricardo dos Santos Soares, o empresário Bruno Avelar de Souza e o cantor Rick Geraldo Antônio de Carvalho, conhecido como Rick, da dupla Rick e Renner. Agora à tarde, a Polícia Científica voltou ao local onde aconteceu esse acidente e onde estão ainda os destroços do helicóptero para reconstruir a dinâmica desse acidente. Para esse trabalho, os peritos usam drones e também um scanner tridimensional, um equipamento que permite registrar virtualmente o local e também a posição dos destroços. O helicóptero era um Bell 430, pertencia à construtora JTA Empreendimentos e Urbanismo. Segundo um dos peritos criminais, que foi ouvido pelo G1 Santa Catarina, uma equipe já havia estado no local ontem para fazer um levantamento preliminar, mas não tinha conseguido acessar diretamente os destroços. Os drones agora vão ser usados para fazer esse levantamento de toda a área. Já o scanner tridimensional vai permitir registrar virtualmente, de forma permanente, a configuração do local e dos destroços. Assim, os peritos poderão fazer novas medições. É importante dizer que este acidente já está sendo investigado também por técnicos do Centro de Investigação de Acidentes Aeronáuticos, o CENIPA, uma unidade de Canoas, no Rio Grande do Sul, e também técnicos de Brasília, que estão na região para coletar os dados. Além disso, a Polícia Civil também abriu um inquérito para investigar, né, o que pode ter contribuído para a queda. Essas investigações elas são paralelas, mas, segundo a Polícia Civil mesmo, qualquer indício ou qualquer conclusão será repassada também ao CENIPA para que em breve a gente possa ter então a conclusão sobre o que provocou efetivamente a queda desse helicóptero. Até o momento não há essa confirmação e, segundo o CENIPA, a gente deve ter esse resultado em breve, mas não há também um prazo de quando, né, a conclusão das investigações sobre o acidente acontecerá. A gente obviamente vai seguir acompanhando por aqui. As famílias informaram que os velórios devem começar a partir do dia de hoje, também amanhã. No caso do cantor Rick, o velório começa amanhã na cidade de Sorocaba, no interior de São Paulo. A gente vai seguir acompanhando aqui os desdobramentos dessa tragédia. Hoje, inclusive, a prefeitura de Urubici, cidade onde aconteceu esse acidente, decretou luto oficial de 3 dias. E nós seguimos aqui na Expo Inovação.

0: Governança de TI, eficiência operacional e inovação. Oldak, obrigado, viu, pela sua presença com a gente aqui na CBN. Falei que eu estou curioso, mas um pouquinho antes da gente entrar no ar aqui, eu já estava tentando entender um pouco mais esse tema com o Oldak sobre a palestra que ele vai trazer para a Expo Inovação no dia de hoje. E eu queria que você já abrisse aqui o nosso papo, explicando, né, quando que efetivamente a IA entra no coração das operações?
1: Perfeito. Bom, boa tarde, Rafael. Boa tarde aos ouvintes da Rádio CBN. Bom, a gente está habituado a utilizar inteligência artificial já hoje no dia a dia, né, com os grandes modelos que a gente tem para poder utilizar. Só que quando a gente traz isso para dentro do modelo corporativo, para poder utilizar isso dentro das empresas, isso passa a ser um desafio grande, né? A gente usa, por exemplo, essas inteligências artificiais, por exemplo, para gerar imagens, e não invariavelmente a gente acaba gera uma imagem que tem ali uma pessoa com seis dedos, às vezes sai algum tipo de erro, às vezes algum erro inclusive de texto e tudo mais. Quando a gente passa a pensar nisso, no uso de uma IA corporativa, por exemplo, para poder ajudar um cálculo de uma folha de pagamento, a gente não pode ter esse pequeno tipo de erro, porque isso pode ter um impacto grande dentro das organizações. Então, quando a gente traz isso para o mundo corporativo, a gente precisa ter uma série de características que precisam dar, principalmente na segurança da informação, né, daquilo que a gente está usando, inteligência artificial para isso, ela precisa ser bastante assertiva para poder ter o ganho e o resultado que é esperado quando a gente aplica tecnologia e inovação como um todo.
0: Quando a gente fala do coração, exatamente, está falando dessas áreas que gerem a empresa, vamos chamar assim?
1: Exatamente, né? Eu trabalho muito com a parte de ERP, né? Para a parte de software corporativo. Então, dentro dessa gestão do ERP, a gente tem finanças, contabilidade, suprimentos, vendas, etc. Então, a ideia de trazer a IA para dentro dela, porque a gente veio dentro de uma curva evolutiva do uso da inteligência artificial generativa. Inicialmente era os chats, basicamente, que a gente fazia perguntas e tinha as respostas. Depois a gente foi para um segundo momento onde a gente passou a ter comportamento para essas conversas que a gente tem. Então ela tinha ali já um escopo determinado para poder dar perguntas mais assertivas, e o que a gente está vivendo agora é o que a gente chama de IA agêntica. Então, além da conversa, além da parte textual, a inteligência artificial começa a tomar ações, e é o principal ponto onde a gente tem ganho de eficiência operacional, que é a grande exploração do que a gente tem dentro do uso de inteligência artificial nas empresas, e com o uso desses agentes é trazer resultado ali para a empresa efetivamente.
0: Mas há, inclusive, já levantamentos que apontam que muitas empresas não estão tendo resultados com o uso que vem sendo empregado da IA, vamos chamar assim, não que não seja algo importante, né? Mas...
1: Isso, exatamente. Assim, iniciativas existem aos milhares, né? São mais de 70% hoje das empresas têm intenções ou iniciativas de inteligência artificial. Porém, um estudo do MIT mostrou que 95% das empresas que fizeram investimento em inteligência artificial, e esse estudo envolveu mais de 800 empresas, 95% delas não tiveram nenhum tipo de resultado efetivo. Ou seja, mesmo que tenham implantado, quando colocou ali em execução, ela não trouxe um resultado efetivo ali para elas. E dentro também da evolução do que a gente tem explorado nesses últimos 3 anos, desde o advento da IA generativa, as empresas focaram muito, por exemplo, em vendas, em marketing, em geração de conteúdo, que ela até ajuda, mas quando a gente pensa em resultado, ela não é tão efetiva. E esses 5% que estão tendo sucesso, justamente estão aplicando nessa parte operacional, no que a gente chama ali do back-office, que é a parte ali administrativa, financeira, contábil, área de compras, etc. Então é ali que tem se explorado e onde tem tido os maiores resultados.
0: E a gente está falando principalmente uma questão de agilidade, ou não necessariamente está falando também em produtividade, em resultados financeiros?
1: Quando a gente pensa nessas três características que a gente tinha, né, que é a parte conversacional, a parte do chat, quando a gente tinha essa parte comportamental e agora com essa parte agêntica, a gente tem usado um termo que a gente chama de empresa autônoma. E essa autonomia, ela envolve, inclusive, ações que não dependem diretamente de uma interação. A gente está habituado com uma inteligência artificial, que a gente faz uma pergunta e tem uma resposta. Nesse nível da empresa autônoma, às vezes, o simples fato de você entrar ali no seu sistema para poder começar a trabalhar, a inteligência artificial já está te dando inputs de situações ali que estão acontecendo. A gente sempre fala que o humano está no topo da cadeia de tudo para poder tomar as decisões, mas ele já está trazendo as situações ali para que você possa lidar com elas no dia a dia. E é nesse volume e nessa detecção e nessa como se fosse um colaborador digital ali trabalhando no lado a lado, que existe esse ganho operacional que a gente tem procurado explorar.

0: Isso vale para empresas de todos os portes? Porque a gente tem empresas menores, que talvez ainda não tenham, né, tido, enfim, não só a oportunidade, mas ainda não olharam para esses recursos como algo que possa fazer parte do dia a dia, né? O que você diria, assim?
1: Sem dúvida alguma, porque mesmo para empresas menores, a gente tem uma questão de escalabilidade. Hoje tem muitas empresas, por exemplo, que estão travadas em questões de crescimento, porque elas, por exemplo, não têm um efetivo ali de mão de obra que não pode ajudar elas ali dentro de um dia a dia, e, por exemplo, o uso de inteligência artificial pode ajudar elas a escalar operacionalmente. Então é um ponto importante, sim, e não tem limites ali para isso, porque o próprio investimento, que é um ponto, inclusive, que eu sempre coloco em questão, é o custo, o quanto isso vai custar. Porque a gente teve situações, por exemplo, onde algumas empresas substituíram, às vezes, áreas inteiras, por exemplo, para atendimento do cliente, substituíram humanos por inteligência artificial, mas a conta ficou mais cara com o uso da inteligência artificial do que tinha com humanos, e eles tiveram que fazer o caminho de volta. Mas, efetivamente, pensando em empresas, pensando na operação do dia a dia, com certeza a inteligência artificial pode impactar todos.
0: Aproveitando que você está aqui com a gente, Oldo, eu quero fazer uma última pergunta. A gente tem visto em algumas empresas a criação, vamos chamar assim, né, a abertura de departamentos, unidades específicas para buscar soluções de inteligência artificial. Esse é um modelo ou, pela experiência, isso tem se mostrado assim, um modelo de aprendizado que vai levando as empresas para outros caminhos?
1: Esse é um bom ponto. Existe uma grande divisão, que é você poder construir essas soluções com o time interno, ou você aproveitar de funcionalidades que, principalmente no mundo corporativo, que as empresas já estão oferecendo. E esse mesmo estudo que falou sobre essa efetividade do resultado da inteligência operacional mostra que adquirir soluções que já conhece o produto, por exemplo, com o que eu estou lidando, que pode ser um ERP corporativo, por exemplo, adquirir as soluções dele pode ser mais efetivo do que eu construir. Tá? E existe uma característica também bem importante, e efetivamente ter essas áreas, obviamente que é importante, né? E isso tem sido quase que uma obrigação, né? Em quase todos os conselhos de empresa, diretoria, etc., todo mundo tem uma necessidade de que tem que investir.
0: Se não faz, está fora do mundo, né?
1: Exato, exato. E efetivamente, né, com o ganho operacional, com o ganho de performance que tem tido em algumas, isso realmente passa a ser uma necessidade. Mas o que eu diria de um recado rápido é avaliar o quanto elas estão preparadas para a inteligência artificial. Não colocar inteligência artificial simplesmente por utilizar. Pensar em estratégia, pensar o quanto a estrutura da empresa está pronta para poder receber essas funcionalidades.
0: Se você que está nos ouvindo se interessou, quer continuar nesse papo, o Oda Coutinho, que é diretor de arquitetura empresarial na Seidor Brasil, vai estar aqui no palco principal da Expo Inovação às
1: 17h50.
0: 17h50, gente. Dá tempo, viu? Vem para cá e acompanhe também essa palestra. Oda, muito obrigado, viu, pela sua participação conosco aqui na CBN.
1: Obrigado a vocês e até a próxima.
0: Muito obrigado. Gente, a gente segue por aqui na Expo Inovação, mas preciso fazer aquele intervalo rápido. Vem aí o repórter CBN, eu volto já com mais Expo Inovação e mais notícias dessa quarta-feira para você. Até já.

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1: Quarta-feira, 23 de setembro de 2026. A Corregedoria do Conselho Nacional de Justiça cancelou o pagamento de mais de 4,5 bilhões de reais em precatórios de empresas dos setores de açúcar e etanol que venderam crédito ao Banco Master. Agora o dinheiro deverá ser devolvido ao Tesouro Nacional. Os créditos constavam em lista no celular apreendido do ex-banqueiro Daniel Vorcaro. A decisão vem após um pedido da Advocacia Geral da União, que apontou risco aos cofres públicos, já que os valores estavam retidos ilegalmente em contas judiciais desde 2023, antes da conclusão definitiva dos processos. O tribunal terá 5 dias para cancelar os precatórios e restituir os valores com os rendimentos ao Tesouro Nacional. O Supremo Tribunal Federal decidiu por unanimidade igualar os direitos de mães adotivas e biológicas à licença maternidade. Atualmente, as biológicas têm 120 dias de licença remunerada, enquanto as adotantes têm 90 dias de licença se a criança tiver até 1 ano e 30 dias, se a criança tiver passado dessa idade. Agora, com a decisão, todas terão o afastamento remunerado de 120 dias, prorrogável por mais 60. O prazo será contado a partir do 9º mês de gestação, do parto, da adoção, da obtenção da guarda para fins de adoção ou da alta hospitalar do recém-nascido ou da mãe, o que ocorrer por último. O Internacional anunciou Eduardo Batista como novo treinador da equipe. O técnico de 54 anos anunciou o contrato até o fim do Brasileirão e terá bonificação caso consiga livrar o clube do rebaixamento. Ele substitui Paulo Pezzolano, demitido no último domingo. O Inter está na 18ª colocação com 28 pontos e tem 10 jogos pela frente no campeonato. Eduardo Batista estava no Criciúma e será o 10º treinador da gestão do presidente Alessandro Barcelos. No horário de Brasília, 4h33.
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0: Interrompemos a programação por uma notícia importante. 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
1: Lunelli 155 e Amin 111. 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
9: Agora são 4h37. Já voltamos aqui com o CBN Total dessa quarta-feira, seu noticiário de fim de tarde da CBN Joinville. Hoje uma edição especial, né? Estamos aqui bem no coração da Expo Inovação 2026, no Expo Centro Edmundo Dobrava. Aliás, cada vez mais cheio aqui o pavilhão da Expo Inovação. Muita gente já passou por aqui também, muita gente ainda chegando. Nesse momento nós estamos, inclusive, com a palestra com a prefeita Regiane Gambin, trazendo um pouco da inovação que está sendo aplicada no serviço público aqui em Joinville. Até às 5 a gente fica por aqui, daqui a pouquinho a gente volta com notícias também dessa quarta-feira em Joinville, em Santa Catarina. Antes, vamos conversar aqui com o Marco Guetten, que é gerente regional da Fiesc aqui em Joinville. Fiesc está com um stand, um espaço muito bacana aqui na Expo Inovação, né, Marco? Trazendo uma série de demonstrações de como esse tema da inovação, se olhar atento à tecnologia, faz parte do DNA, né, da Fiesc, do SESI, do Senai, né?
10: Boa tarde, Rafa. Boa tarde a todos os ouvintes da CBN. Faz parte do DNA da Fiesc, do Senai, do SESI e do IEL, mas faz parte da indústria, né? A indústria... Sim. Nasceu inovando, continua inovando, né, por essência e por obrigação e por sobrevivência, né? Então a gente está muito feliz de estar participando em mais uma Expo Inovação, trazendo aqui um pouco do nosso trabalho para o ecossistema de Joinville e região.
9: Hoje, inclusive, a gente mostrou um pouco no Jornal do Almoço, né, e já deu para ter uma ideia de as várias possibilidades que o público vai encontrar. Mas queria que você contasse para a gente, então, quais são os destaques que vocês estão trazendo para essa edição aqui da Expo Inovação.
10: Bacana. Bom, a gente está trazendo aqui basicamente três grandes temas, né, para a Expo Inovação desse ano. O primeiro tema é ligado à educação. A gente tem na Escola SESI, nos nossos 2.300 alunos e nos mais outros 9 mil alunos do Senai aqui na região, muita tecnologia envolvida, que é base para inovação. Especificamente aqui para a feira, a gente trouxe a garotada da robótica da Escola SESI.
9: Estão aqui pertinho, né?
10: Que estão aqui pertinho do lado, estão ali chamando os visitantes para pilotar o robô, entender um pouco da operação. Né? E esses jovens aí, desde idade de muito, muito, muito novinhos, né? De 11 anos, 12 anos, já estão em contato com a robótica de alto desempenho. E é importante mencionar que a robótica ela parece uma brincadeira, mas as equipes se comportam como verdadeiras empresas, uhum. que precisam inovar, precisam se diferenciar. Vários campeonatos, os pitches, os projetos são em inglês. Né, eles precisam desenhar o robô e precisam vencer enquanto empresa. Inclusive, eles trocam de lugar na equipe para desenvolver várias habilidades diferentes. Então, a robótica na Escola SESI é um meio para inovação para esses jovens que vão estar na indústria e vão liderar as empresas aqui de Joinville no futuro. Então, essa é uma das atrações aqui na Feira de Inovação.
9: Aliás, esse é um tema que está bem forte na edição desse ano, que é essa busca por talentos, né? Novos talentos, que a lógica da inovação se renove também, né? Vocês também têm um papel, um trabalho nesse sentido, né?
10: Sim, sim. A gente costuma dizer que a inovação, nas empresas em geral, ela pode ser top-down, né? Partir de grandes pensadores, partir da diretoria, partir de gerências de inovação ou de produtividade, mas ela tem um poder muito grande quando ela é de baixo para cima, quando ela é bottom-up, quando a base, quando os trabalhadores, quando a equipe quer inovar, propõe soluções, quer produzir melhoria contínua. E aí na indústria isso nasce novas ideias como sensoriamento, como conectividade, como produção enxuta, como renovação de parque, né, para poder ter uma indústria que consuma menos energia. Então, trabalhar inovação nas escolas é também produzir indústrias mais inovadoras no futuro. A gente tem convicção disso.
9: Agora há pouco eu vi passando aqui, Marco, alguns robôs... humanoides, são da FIESC também, do Senai?
10: Nessa feira não, mas nós temos também, participamos de feiras e temos nas escolas também.
9: Estou passando um aqui agora, passou atrás da gente.
10: Isso. Eles são muito bacanas, por trás também parece uma brincadeira, mas ali dentro tem muita programação, você consegue hoje já simular operações repetitivas com esses robôs, a humanidade está se desenvolvendo para que esses robôs ocupem posições em trabalhos mais repetitivos ou de maior esforço, ou de locais mais perigosos. Hoje o Senai, por meio do Instituto de Inovação, já tem trabalho muito forte em relação a isso, em como colocar robôs colaborativos ou não em ambientes mais perigosos, insalubres para o trabalhador. E isso é bem importante porque a gente tem que movimentar esses trabalhadores para ocupações mais tecnológicas e que pagam melhores salários.
9: Sim. Você, inclusive, mostrou também no Jornal do Almoço hoje um painel, uma tela, em que quem chegar aqui vai poder interagir com um observatório de dados da FIESC, né? Que tem números ali bem importantes, né? E informações em geral, né?
10: Isso, então, essa é uma outra atração. A Federação trouxe aqui para a feira esse ano um painel do observatório da FIESC. A FIESC há um bom tempo já investe em bases de dados para gerar informação consistente para a indústria. E aí o observatório ele foi estruturado, são mais de 50 bases de dados, né, públicas e privadas, que a gente acessa, investe nessas bases de dados para gerar estudos, relatórios, né, e informações relevantes para que as indústrias possam continuar inovando, mas também possam continuar sendo competitivas. Então ali você encontra possibilidades de descobrir novas rotas comerciais, novos parceiros tecnológicos, novas tendências de mercado, mercados a serem explorados pelo setor onde aquela indústria participa. Então aqui temos aqui um painel do observatório para a indústria poder entender e interagir com a nossa equipe.
9: Claro, a gente está falando aqui, né, de um trabalho que e o Marco mencionou na primeira resposta dele, né, tem muito foco na indústria, né, a FIESC, o Senai, o SESI, o IEL, o Instituto Evaldo Lodi, mas a comunidade pode chegar aqui e pode conhecer tudo isso também, né, Marco? Queria que você falasse um pouquinho sobre a importância de espaços como esse, né, momentos como esse, em que esse ecossistema da inovação do qual vocês fazem parte de uma forma tão importante pode se aproximar um pouco mais da cidade, da sociedade, das pessoas em geral.
10: Um movimento como esse aqui da Expo Inovação, né, que é um evento criado pelo ecossistema de inovação para a inovação em Joinville, é super importante, né? A inovação, ela acontece de encontros, ela acontece ao acaso, ela acontece quando pessoas com diferentes conhecimentos, com diferentes habilidades e experiências se encontram, têm uma ideia em comum, um propósito em comum, e cada uma soma para essa ideia. E assim acontece com pessoas, acontece com empreendedores, acontece com empresas, acontece dentro da mesma empresa. Quem nunca viu uma ideia surgir no cafezinho, né? Isso é muito comum. Então, ambientes como esse na Expo Inovação favorecem esse tipo de encontro, favorecem com que o inusitado aconteça e grandes ideias surjam. Então, está de parabéns aí, Joinville região, o ecossistema todo pela feira. E ter a prefeitura aqui falando sobre inovação no serviço público é fundamental.
9: Inclusive, você mencionou essa questão da ideia do cafezinho. Eu acho que isso também traz um pouco à tona uma ideia melhor de inovação, né? Que a inovação não precisa ser aquela solução tecnológica complexa, né, Marco? Talvez esse seja um conceito importante também, até para a gente... Que a inovação pode ser realmente só uma solução que ninguém tinha pensado ainda, né? E pode estar ali realmente no cafezinho e funcionar muito bem, né?
10: Isso, a gente costuma dizer, inclusive a gente fala para os alunos, né? Que a inovação é toda aquela ideia que... Ou aquela... A gente gosta de falar de inovação quando ela gera algum resultado financeiro. Ela reduz um custo e a empresa sobra recursos para poder investir mais, pagar melhores salários, melhorar benefícios dos trabalhadores, ou é uma inovação que faz a empresa faturar mais, né? Se diferenciar no mercado. Então, a gente gosta de tratar a inovação sempre quando ela mexe algum ponteiro de produtividade, um ponteiro de custo, um ponteiro de venda. E é importante que as pessoas tenham isso em mente, porque do contrário, os jovens nas escolas, os empreendedores buscam apenas ideias. E boas ideias sempre são importantes, mas elas têm que resolver o problema de alguém, têm que mexer o ponteiro de algum negócio. E aí ela vira uma inovação de fato.
9: Muito bem. Marco Guetta, muito obrigado, viu, pela passadinha aqui no stand da CBN e pela parceria de sempre. Muito obrigado. Uma ótima Expo Inovação para vocês.
10: Obrigado, a gente está sempre à disposição.
9: Muito obrigado. Conversamos aqui então com o Marco Guetta, que é gerente regional da Fiesc aqui em Joinville. E antes da gente ir para o intervalo, eu só preciso dar uma outra notícia importante dessa quarta-feira. Aliás, essa repercutiu bastante, né? A Polícia Federal fez uma apreensão hoje de R$500 mil em espécie na casa de um candidato a deputado estadual, Marcos Vieira, do PSDB, em Florianópolis. A corporação encaminhou o caso à Justiça Eleitoral com solicitação de autorização para a instauração de um inquérito policial. A Polícia Federal frisou que, apesar da ação, não há conclusão quanto à prática de crime ou à responsabilidade das pessoas envolvidas. Procurada pela INEC, a assessoria jurídica do deputado informou que está buscando informações sobre as circunstâncias dessa apreensão. Disse ainda que o candidato está em campanha pelo interior do estado e, assim que houver informações confirmadas, fará uma nova manifestação. 13 para as 5, vamos ao último intervalo. A gente volta já já com mais CBN Total, direto da Expo Inovação 2026. Até já.
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9: Minutinhos para as 5 da tarde, já voltamos aqui com o CBN Total dessa quarta-feira. Hoje é essa edição especial. Estamos aqui na Expo Inovação 2026, acompanhando de perto toda essa grande programação que acontece aqui no Expo Centro Edmundo Dobrova. Muita gente chegando, né? Essa programação vai seguir ao longo das próximas horas. Amanhã tem mais, né? Se você ainda não garantiu o seu lugar, entre lá em expoinovação.com.br. Lá tem o link, né, para você ter o acesso ao ingresso, né, pela internet. É gratuito, é só fazer a sua inscrição. Gente, esse é um ambiente também que a gente tem visto muitas startups ou representantes de startups, mas há sim aqui desde o início, né, desse evento como todo. Nós já estamos aí na 13ª edição. É um ambiente em que nós vemos nascer muitas empresas, muitas ideias de negócios que vêm a se tornar empresa no futuro. E a gente está recebendo aqui o Antônio Duarte, que é fundador e CEO da Nect, uma startup focada em infraestrutura de dados para agentes de IA. Agora há pouco a gente falava de IA aqui, viu, Antônio? Boa tarde, bem-vindo à CBN. Antes de falar do tema que você vai tratar hoje aqui na Expo Gestão, queria que você falasse um pouquinho desse ambiente também como um ambiente, um celeiro de startups, um lugar em que as conexões elas se firmam e podem virar negócios mais prósperos.
22: Claro, prazer estar aqui hoje. O evento está sendo muito legal, acho que esse primeiro dia já foi bastante animador para a gente. Foi legal subir no palco, compartilhar um pouquinho da nossa tese também. A gente tem trocado muito com as empresas, acho que o tema inteligência artificial chama atenção. E a gente gosta de bater na tecla, né, da tese de dados para alimentar a inteligência artificial. Então está todo mundo buscando um pouquinho dessas informações e, obviamente, trocando aqui, porque é um ambiente onde tem múltiplos tipos de negócio, indústria, startup, educação. Então o ambiente tem sido muito animador mesmo.
9: Para as startups, né, qual que é a importância, vamos resumir assim, de estar, né, num ambiente como esse?
22: Eu acho que a startup está muito nessa intersecção, né? Tentando pegar tudo que a gente cria de conhecimento, de educação e transformando isso em negócio. Então, tá falando com quem está lá nas universidades, nos centros de pesquisa, ao mesmo tempo com quem está na indústria, nos aproxima para entender quais são os elementos que a gente pode transformar em solução para os problemas que tem na indústria do dia a dia.
9: Você trouxe aqui para a Expo Inovação um tema que é o seguinte: o que todo empresário precisa saber é sobre engenharia de contexto. A gente estava indo até o que todo empresário precisa saber, estava tranquilo, mas aí quando falou de engenharia de contexto, você está se referindo exatamente o quê?
22: Ele é um termo que assusta um pouco, né? Mas no ambiente de inteligência artificial, a engenharia de contexto é uma disciplina que estuda quais dados, quais estruturas de informação você fornece para a IA, para que a IA consiga executar tarefas de forma assertiva. Então, para o empresário que está buscando adicionar inteligência artificial, agentes de IA na operação para escalar o próprio negócio, criar a estrutura de informação é um elemento muito importante. E a engenharia de contexto, ela estuda como que você deveria criar essa estrutura de informação para que ela gere resultado.
9: A grosso modo, aqui, a gente, quando aciona um agente lá no nosso computador de casa, a gente dá alguma coordenada, alguma indicação. Seria isso numa visão empresarial, corporativa?
22: Exatamente. No mundo individual, é o prompt, né? O que tu pergunta para ela responder. No ambiente de uma empresa qual é o contexto, quais são os dados da empresa, quais são os processos que tu quer entregar para que o agente consiga executar o processo que aquele veterano da tua empresa, que já está há 10 anos na empresa, também consegue fazer.
9: Via de regra, né, pela avaliação de vocês, agora há pouco a gente falava aqui com outro palestrante sobre as dificuldades que as empresas estão tendo em efetivamente ter resultados positivos com o emprego de IA, né? Via de regra, essa engenharia está sendo bem feita ou é preciso realmente uma assessoria, né, para que isso seja, tenha uma melhor eficiência?
22: Antes de surgir todo esse movimento com inteligência artificial, estruturação de dados já era uma dor gritante nas empresas. A IA trouxe mais apelo para a estruturação de dados. Então, via de regra, as empresas precisam de ajuda, sim. Mas agora elas têm uma motivação ainda maior, que é, uma vez resolvidos os dados, a IA que elas têm hoje, que é frustrante, ela se torna uma IA inteligente, operacional e assertiva.
9: Antônio, para quem está ouvindo o nosso papo aqui, se interessou e quiser aprofundar ou procurar vocês até como fornecedor de serviço, aqui na ESP Inovação e fora daqui, quais são os canais, né, para encontrar e buscar essa ajuda também?
22: A Next, obviamente todo mundo pode acessar o nosso site, next.com. A gente está muito presente em LinkedIn, tem essa presença muito legal. A gente está sediado em Florianópolis, mas também com uma base em São Francisco, na Califórnia. Então, procure a gente online, Instagram, LinkedIn, etc. A gente vai adorar trocar. É uma tese que a gente está gostando muito, se aprofundando muito. E a gente tem percebido que gera um impacto real nas empresas. Hoje, mais de 240 empresas usam a Next, um produto que ainda é bastante recente. Mas que já mostra que pode se tornar um grande diferencial para a evolução das empresas.
9: Maravilha, maravilha. A gente agradece aqui ao Antônio Duarte, fundador e CEO da Next, que participou hoje aqui da Expo Inovação e deu uma passadinha aqui com a gente também na CBN. Obrigado, viu, Antônio, pela entrevista.
22: Um grande prazer, obrigado.
9: 4h55, antes de terminar o nosso programa, eu vou sair aqui da Expo Inovação e vou lá para Expoville, porque lá está terminando hoje mais uma edição do Meeting Comex, maior evento de comércio exterior do formato Summit do Brasil. São mais de 3 mil participantes. O Roberto Casagrande esteve por lá e vai trazer os detalhes para a gente agora. Casagrande, boa tarde para você.
0: Muito boa tarde, Rafa. Boa tarde para todos que nos acompanham aqui na CBN. Termina hoje aqui em Joinville a primeira edição internacional do Meeting Comex, né? Lembrando que é a 13ª edição do Meeting Comex, mas com esse viés internacional é a primeira edição. O evento reuniu empresários, especialistas e representantes de diferentes setores para discutir comércio exterior, negócios e as oportunidades de Santa Catarina no mercado internacional. A programação contou com um debate sobre os desafios e as perspectivas para as empresas da região, além de ampliar a conexão entre o setor produtivo de Joinville e o mercado externo. E para a organização, o resultado desta primeira edição internacional ficou acima do esperado. A avaliação é da vice-presidente da CIGE e presidente do Meeting Comics, Carolina Botelho, que também destaca a importância do evento para a comunidade.
1: As expectativas foram mais do que superadas, nós tivemos recorde de público. Ontem tivemos um público de aproximadamente 1.000 pessoas, 1.200. Hoje vai muito mais do que isso. Então, superou os 3.000 pessoas no dia. As palestras foram maravilhosas, muitos elogios do que aconteceu ontem, uma expectativa muito alta para o que ainda vai acontecer hoje.
0: Carolina também reforça que o Meeting Comics busca aproximar o comércio exterior da comunidade e fortalecer Joinville como um ambiente de negócios e de conexão com o mercado internacional.
1: Joinville é uma referência em comércio exterior, em inovação, em grandes empresas, importadores e exportadoras. Não só Joinville, mas como a região. O Meeting deixou de ser um evento de comércio exterior para a cidade e hoje ele é um evento nacional. Eu creio que é importante porque no ecossistema de comércio exterior, como vários outros, um depende do outro. E se nós estivermos todos em conexão, a gente melhora a nossa economia, melhora as nossas cidades, aumenta a possibilidade de exportações e importações. Relacionamento é tudo.
0: Aqui quem falou foi Roberto Casagrande. Volto contigo, Rafa.
9: Muito obrigado, Casagrande. Falando direto da Expoville, no Meeting Comics. Você percebe que é uma semana movimentada, né? Aqui em Joinville nós temos Meeting Comics terminando hoje, Expo Inovação começando hoje, Festival Pianístico, né, em vários locais da cidade, e amanhã começa a Fena Shop. É uma semaninha cheia de eventos aqui em Joinville para todos os públicos. Vamos saber então como vai ser como vai ficar o tempo nas próximas horas. A previsão do tempo chegando aqui direto da Central de Meteorologia da Ipagre-Sirã com a Gilsânia Cruz.
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2: Boa tarde, os ouvintes da rádio CBN Joinville. Final de tarde mais nublado, segue nublado na região. As temperaturas mais baixas, perto dos 15 graus. E a tendência para quinta-feira é que ainda na madrugada se tem um pouco mais de nuvens, mas no decorrer ali da quinta nós vamos ter o sol predominando e durante o dia favorecendo a elevação da temperatura com a máxima chegando aos 23 graus. A previsão para sexta e sábado são dias com predomínio de sol e temperaturas em elevação, inclusive fazendo até calor, principalmente no sábado. Gil Sônia Cruz, meteorologista da Ipagre-Sirã, com as informações do tempo.
9: E assim, então, a gente vai encerrando o CBN Total de hoje, essa edição especial aqui da Expo Inovação 2026. Amanhã estaremos de volta, viu? Aqui na Expo Inovação, desde cedo, uma grande programação especial aqui na CBN Joinville. Obrigado pela sua companhia, uma ótima tarde, bom restinho de quarta e até amanhã.
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1: Quarta-feira, 23 de setembro de 2026. O Brasil alcançou em 2025 o recorde de pessoas ocupadas no país, com 103 milhões de empregados. Segundo a pesquisa do IBGE, divulgada hoje, o número cresceu mais de 15% desde o início da série histórica em 2012. O total de desempregados caiu para 6 milhões e 100 mil, e também é o menor já registrado pelo levantamento. O avanço foi puxado principalmente pelos setores de serviços e administração pública, e também houve aumento da participação feminina e do trabalho autônomo. A mãe da modelo brasileira encontrada morta na França afirmou que o ex-namorado da filha era violento e não aceitava o fim do relacionamento. Larissa Brito, de 25 anos, foi achada sem vida no banco traseiro do carro do companheiro, de 29 anos, apontado como principal suspeito e preso em flagrante. Segundo a mãe, ele chegou a dizer que, se Larissa não estivesse com ele, não estaria com ninguém. A família também afirma que o homem teria roubado os pertences da jovem recentemente. O corpo de Larissa será submetido a uma autópsia na próxima segunda-feira. A Polônia acusou a Rússia de violar hoje o espaço aéreo do país com um helicóptero militar. Segundo o exército polonês, uma aeronave russa entrou pelo norte e permaneceu no espaço aéreo por 42 segundos antes de retornar. Caças foram acionados e as forças terrestres ficaram em estado de prontidão. O governo polonês afirmou que o episódio indica uma nova tentativa da Rússia de testar a capacidade de resposta de defesa aérea. Moscou ainda não se pronunciou sobre a acusação. No horário de Brasília, 5:04.
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1: Olá, muito boa tarde. Seja bem-vinda, seja bem-vindo ao Ponto Final CBN desta quarta-feira, 23 de setembro de 2026. Nós vamos juntos e juntas até às 7 da noite, com muita informação, análise e prestação de serviço. Carolina Moran, boa tarde, tudo bem?
2: Oi, Débora, boa tarde para você e para os ouvintes. Boa quarta-feira para todo mundo. Quarta gelada em boa parte do país, né? Tô com frio por aqui, mas vamos nessa.
1: E aqui em São Paulo, uma tarde que já parece noite, tempo feio, nublado. Nossa. Parece que a primavera ainda não chegou por aqui. Acho que vai demorar um pouquinho.
2: Não, aqui também não.
1: Para aparecer, embora tenha começado oficialmente ontem, às 9h05 da noite, a primavera no Hemisfério Sul. Participa com a gente, manda mensagem para o nosso WhatsApp, que é o 11 99911 9981. São 5 horas 6 minutos agora. A Isis Tassiarini tem informações ao vivo em Brasília sobre as cobranças ao Senado para divulgar uma lista de nomes, de visitas. Qual a novidade, Isa? Boa tarde.
3: Pois é, Débora, boa tarde para você, para a Carol e para os ouvintes. É porque o ministro do Supremo Tribunal Federal, Luiz Fux, deu prazo de 10 dias para que o presidente do Senado, Davi Alcolumbre, informe os registros de entrada e saída de uma lista, né, de personalidades públicas, que inclui, por exemplo, a mulher do ministro Alexandre de Moraes, a advogada Viviane Bassi de Moraes e também do banqueiro Daniel Forcaro. E nessa lista constam outros nomes, viu, Débora, como do filho do presidente Lula, o Fábio Luiz Lula da Silva, conhecido como Lulinha, e também do irmão de Lula, o Frei Chico, além do Antônio Carlos Camilo Antunes, o careca do INSS. No despacho, Fux cita que não se vislumbra, pelo menos por hora, violação da intimidade ou de informações pessoais e, portanto, determina esse prazo para o retorno, né, dessas informações por parte de Alcolumbre. Vale lembrar aqui que Fux virou o relator do caso ontem, depois de um novo sorteio entre ministros, isso após, né, o movimento do ministro Alexandre de Moraes, que se declarou impedido de atuar como relator do caso, já que envolve a esposa dele. Na prática, o que, que Fux quer saber é o motivo que levou o Senado a inicialmente negar essas informações de registro de entrada e saída dessas pessoas, o que fez com que a ação parasse no Supremo Tribunal Federal. Isso porque tinha sido uma ação proposta por um vereador de Curitiba. Inicialmente, esse caso estava na primeira vara federal do Paraná, que remeteu, né, a ação aqui para o Supremo Tribunal Federal por alegar envolvimento de pessoa com foro privilegiado, no caso, o presidente do Senado, Davi Alcolumbre. Débora.
1: Obrigada pelas informações. Isis Tassiarini, em Brasília, acabou de ser divulgada, começaram a ser divulgados os primeiros dados da pesquisa Quest para governo do Estado e também Senado. Nós já temos aqui alguns números, Carol. Em São Paulo, pesquisa Quest para o primeiro turno aponta o governador Tarcísio de Freitas com 44% das intenções de voto contra 27% de Fernando Haddad. Para o Senado, Guilherme de Ritchie aparece com 16%, Marina Silva com 13%, Simone Tebet com 12% e André do Prado com 8%. Esses são os números em São Paulo. No Rio de Janeiro, para o primeiro turno, Eduardo Paes tem 36% das intenções de voto e Ruas tem 23%. Douglas Ruas, do PL, tem 23%. Temos também já dados de governo em Pernambuco. Por lá, Raquel Lira aparece com 41% das intenções de voto, João Campos com 39% das intenções de voto. Pesquisa Quest, com resultados dos estados. Já já a gente traz aqui mais informações sobre cada um dos estados e também sobre os demais estados que serão divulgados, que estão sendo divulgados. Você já tem algum aí, Carol? Tem mais algum além desses três? Eu já trouxe São Paulo, Rio e Pernambuco. É. Tem, acho que parece que tem Distrito Federal. Temos Distrito Federal?
2: Ia sair hoje, mas eu não estou achando aqui ainda os números, Débora. Não sei se já saíram, nem Distrito Federal, nem Minas.
1: Minas Gerais, Cleitinho Azevedo com 37%, Patrus Ananias com 16%, Alexandre Calil com 8%, Matheus Simões com 7% e Flávio Rosqui com 6% de intenções de voto.
2: Distrito Federal, tem aqui os números, Débora. Mostrando a governadora Celina Leão, está liderando com 33% das intenções de voto, antes ela tinha 35%. O Leandro Grasso, do PT, aparece em segundo com 21%, antes ele tinha 17%, estava em terceiro, passou para segundo. E o José Roberto Arruda, ex-governador do PSD, que vinha em segundo lugar, agora caiu para terceiro, está com 17%, antes ele tinha 18%. Esse segundo lugar ainda com empate técnico no limite da margem de erro no Distrito Federal, Débora.
1: São 5 horas 10 minutos agora. O Igor Cardim, em Brasília, tem informações sobre o caso Master e desdobramentos no STF. Ô, Igor, boa tarde.
4: Oi, Débora. Boa tarde para você. Boa tarde também para os nossos ouvintes. O ministro Cristiano Zanin, do Supremo Tribunal Federal, negou mais uma vez um pedido para obrigar o Senado a dar andamento a uma CPI sobre o Banco Master. Desta vez, o requerimento apresentado pelo senador Alessandro Vieira cita possíveis relações entre ministros do Supremo e o empresário Daniel Vorcaro. Na decisão, Zanin afirma que o novo pedido não se diferencia de uma solicitação anterior, mas diz que a questão ainda pode ser reavaliada. O ministro negou justamente esse pedido para obrigar o presidente do Senado, Davi Alcolumbre, a instaurar essa CPI sobre as possíveis relações do empresário com os ministros Alexandre de Moraes e Toffoli. Essa é a segunda vez que Zanin nega o pedido para obrigar o Senado a dar andamento à CPI do Master. No pedido anterior, essa investigação era mais ampla e previa a apuração sobre as fraudes envolvendo o Master. Agora, o senador Alessandro Vieira pediu que a CPI investigasse especialmente possíveis relações de Vorcaro com esses ministros e aí na decisão Zanin afirma que a mudança não é suficiente para diferenciar o novo pedido do anterior. Para ele, não há elementos que comprovem uma omissão constitucional do presidente do Senado que justifique a interferência do Supremo. Ao rejeitar esse pedido, Zanin disse que ainda pode reavaliar a decisão e pediu informações ao presidente do Senado, Davi Alcolumbre, e ao procurador-geral da República, Paulo Gonet. Em nota, o senador, Alessandro Vieira, classificou a decisão como uma decepção, mas afirmou que o caso ainda não está encerrado. O senador disse que vai apresentar novas informações e pedir que Zanin reveja o entendimento. Débora.
1: Obrigada pelas informações, Igor Cardim.
2: Débora, vamos falar sobre a decisão de ontem, né, dos países membros do Escudo das Américas de assinar um acordo para designar formalmente facções acusadas de narcotráfico como ameaças e, inclusive, aplicar sanções contra esses grupos, porque o PCC e o Comando Vermelho fazem parte dessa lista. Isso aconteceu ontem e hoje a gente tem as repercussões. A Samantha Klein está de olho nisso, porque o Planalto já monitorava essa discussão, né, essa possível decisão. Samantha, boa tarde.
3: Isso, Carol, Débora, já estava no radar, sim, a possibilidade de o Escudo das Américas anunciar essa lista de facções narcoterroristas, incluindo o primeiro comando da capital e o Comando Vermelho. Conforme fontes do Palácio do Planalto, recentes movimentos dos americanos já vinham indicando a ofensiva sobre o continente. A avaliação, porém, é que o objetivo é a expansão da doutrina de segurança americana na região, tentando aumentar a influência americana sobre os países latino-americanos e da América Central, e não tem relação com as eleições no Brasil, que, claro, não quer dizer que não seja utilizado pela oposição ao governo Lula. Dois pontos que alertaram as autoridades brasileiras sobre a decisão de Donald Trump em convocar mesmo, né, os demais países da aliança para classificar uma lista de 24 grupos narcoterroristas foram as seguintes. Primeira foi aquela manifestação dos Estados Unidos, dizendo que o Brasil falhou no combate ao PCC e ao Comando Vermelho. E também outros movimentos envolvendo a Nicarágua, ou seja, trazendo para a OEA, a Organização dos Estados Americanos, inclusive uma reunião extraordinária de chanceleres que está prevista já para o dia 2 de outubro, para debater ações contra o regime de Daniel Ortega e Rosário Murilo. O governo brasileiro também avalia o conteúdo da declaração da Aliança Escudo das Américas. Nessa declaração, então, o que os estados, né, o 13 estados mais os Estados Unidos, eles disseram o seguinte, que pretendem acionar o Conselho Permanente da OEA para ativar o Tratado Interamericano de Assistência Recíproca. Isso é o Tiar, só para a gente lembrar, isso é um tratado lá da Guerra Fria, completamente ultrapassado, que ninguém mais nem lembrava desse Tiar, mas agora foi ressuscitado, portanto, no âmbito do Escudo das Américas. E aí, o que seria a ideia? Reivindicar a autorização para aplicar as sanções contra os países que têm essas organizações narcoterroristas, que aí pode ser congelamento de ativos, restrições de visto, responsabilização criminal, de pessoas que deem algum apoio logístico para esses grupos. O que é o grande temor? É de interferência, de intervenção nos países. Mas, sobre intervenção, é bem importante dizer também que o governo não vislumbra qualquer ação que seja nem de longe semelhante ao que ocorreu em janeiro na Venezuela. E o que as fontes do Planalto também dizem? Que o objetivo é ver o que acontece na OEA para depois pensar se vai ou não votar alguma decisão, alguma resolução que possa ser tratada, então, na organização. Com vocês.
2: Obrigada, Samantha. Por enquanto, tudo no campo das intenções, mas, de qualquer forma, uma possibilidade aí que deixa o governo em alerta, né, Débora?
1: Exatamente, Carol. Você fica agora com o noticiário da sua região e já, Ponto Final CBN de volta para a gente trazer mais dados da pesquisa Quest para os estados e também mais informações sobre a Assembleia Geral da ONU.

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21: Já reparou que alguns restaurantes estão sempre lotados, mesmo sem fazer promoções? Muitas vezes o motivo não está no cardápio, está na experiência. Cada vez mais as pessoas escolhem lugares que oferecem algo além da comida. Um evento temático, música ao vivo, uma harmonização, qualquer experiência que torne aquele momento diferente. E sabe o que acontece? O cliente não só volta, como também recomenda o lugar para outras pessoas. Em um mercado cada vez mais competitivo,

0: perder o território, o país e a liberdade. A delegação russa ficou no plenário durante a fala. Discurso que vem um dia depois do encontro dele com Donald Trump. Na terça, ele se disse pronto para negociações entre Ucrânia, Rússia e Estados Unidos. Mas hoje, a Rússia voltou a atacar Kiev com drones, além de alvos em Odessa e Zaporizhia. Ainda hoje, Zelensky participa de uma sessão do Conselho de Segurança sobre a guerra. Mais cedo, foi o discurso do presidente do Irã, Massoud Pezeshkian, que chamou os Estados Unidos e Israel de verdadeiros estados terroristas, rebateu as acusações de Trump na véspera, negou que o país busque uma bomba atômica e mostrou imagens do ex-líder supremo Ali Khamenei, que morreu no início da guerra, e também de crianças de uma escola atingida por bombas. O representante americano deixou o plenário no início do discurso e o secretário de Estado, Marco Rubio, disse que as conversas mediadas entre os dois países à margem da Assembleia não avançaram significativamente. Ainda nessa quarta, a gente espera o discurso da presidente interina da Venezuela, Delcy Rodríguez. 8 meses depois da captura de Nicolás Maduro pelos Estados Unidos, ele está preso em Nova York, que vai subir à tribuna, Delcy Rodríguez, depois da primeira reunião com Trump na terça, encontro que classificou como histórico. Diz que os dois trataram de cooperação em energia, mineração e segurança. A gente aguarda essa fala, além dos outros oradores. Débora.
1: Obrigada, Nadédia, pelas informações. E você, ouvinte, fica com o noticiário da sua região agora.

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6: Será que a comunicação da sua marca está ignorando o público que mais cresce no Brasil? Hoje, toda marca quer a atenção da geração Z, mas muitas acabam ignorando o consumidor maduro. Pessoas acima dos 50 anos movimentam mais de R$1,5 trilhão de reais por ano na economia brasileira. São consumidores ativos, conectados e com alto poder de compra. Mas quando esse público não se vê representado pelas marcas, a conexão simplesmente não acontece. Por isso, antes de definir a próxima campanha, vale uma reflexão. A sua comunicação conversa com quem realmente compra o seu produto? Quer entender melhor o comportamento do consumidor e tomar decisões de marketing mais estratégicas? Acesse negóciossc.com.br.

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1: Quarta-feira, 23 de setembro de 2026. Uma nova pesquisa Quest, divulgada hoje, mostra o cenário de disputa para o governo de Pernambuco. No primeiro turno, Raquel Lira, do PSD, aparece com 41% das intenções de voto. Já o ex-prefeito João Campos, do PSB, recebe 39%. A Quest entrevistou mais de 1.300 pessoas de 16 anos ou mais em todo o país, entre sábado e ontem. A margem de erro é de 3 pontos percentuais. O nível de confiança é de 95%. A pesquisa foi registrada no Tribunal Superior Eleitoral sob o número PE05671/2026. O ministro Luiz Fux, do Supremo Tribunal Federal, deu prazo de 10 dias para que o presidente do Senado, Davi Alcolumbre, se manifeste sobre os registros de entrada e saída do ex-banqueiro Daniel Vorcaro. Além dele, também foram solicitados registros da esposa do ministro Alexandre de Moraes, a advogada Viviane Bastos de Moraes, Fábio Luiz Lula da Silva, Lulinha, filho do presidente Lula, e de Antônio Carlos Camilo Antunes, conhecido como Careca do INSS. Fux se tornou relator do caso após Alexandre de Moraes se declarar impedido de atuar na relatoria. O Departamento de Justiça dos Estados Unidos defendeu que o presidente Donald Trump tem poder para vetar o acesso à Casa Branca dos canais CNN, MS Now e do site Político. A proibição foi imposta no último sábado e as credenciais dos jornalistas dos três veículos foram confiscadas. De acordo com o órgão, as cartas que explicam os motivos para a proibição foram enviadas aos veículos jornalísticos. Elas mencionam vários incidentes de reportagem que, segundo a avaliação da Casa Branca, ameaçam a segurança nacional e espalham falsidades. Horário de Brasília, 5h34.
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0: Gustavo Ferreira, editor do editor assistente do Valor Invest, já está com a gente aqui no estúdio. Tudo bem, Gustavo? Boa tarde.
1: Alô, alô, Débora, Carol e ouvintes. Boa tarde a todos.
0: Vamos falar. Gustavo. Vamos falar das bolsas em queda, pressionadas pelos juros futuros, Gustavo?
1: Vamos, Débora. As perspectivas para os juros novamente guiando os ativos e dominando as conversas do mercado. Para novembro, há certo consenso de que a Selic, a taxa básica brasileira, cai mais uma vez. E depois? E depois a realidade vai se impor. Há quem acredite que essa realidade é demais inflação e por causa disso o Ibovespa, principal índice da Bolsa, caía 0,9% no fechamento. A justificativa local dessa cautela são as eleições. Caso o presidente Lula se reeleja, investidores, gestores, analistas de mercado, boa parte deles teme que a última queda da Selic seja a de novembro. Aos olhos dessa turma, as chances de ajuste fiscal seriam maiores se Flávio Bolsonaro vencer a disputa. Sendo assim, o Brasil ficaria mais atrativo e, nessa hipótese, mais dólares em circulação aqui no Brasil trariam uma força deflacionária importante. Importante a ponto de ter no mercado quem aposte em queda livre da Selic, caso Lula perca. É um tiro no escuro, né, essa aposta. Flávio Bolsonaro não tem credencial alguma em gestão pública. Ele fala em retomar o governo do pai dele, um governo marcado tanto por risco fiscal quanto institucional. Tanto é que o pai dele deixou o governo com uma forte alta da Selic no retrovisor. Quanto à cena externa, já se vão quase 7 meses de uma guerra sem perspectiva de desfecho no Oriente Médio. Depois de 5 dias de queda, o petróleo disparou hoje 4% aos 103 dólares por barril, puxou para cima as ações da Petrobras em 3%, o que ajudou a reduzir a queda do Ibovespa. Do ponto de vista do Brasil, não está muito claro ainda qual o efeito de uma guerra ainda mais prolongada. Dias de alta do petróleo como hoje vinham empurrando o dólar para baixo em reais, isso porque o petróleo fica mais caro, mais dólares entram no Brasil via exportações. Mas neste novo dia de petróleo subindo fortemente, o dólar subiu também, e também fortemente, subiu 1,3% aos R$5,17. Os dólares foram convidados a sair do Brasil hoje, enquanto títulos do Tesouro Americano pagavam os maiores rendimentos em quase 2 décadas.
0: Valeu, Gustavo. Obrigada e até amanhã.
1: Eu que agradeço, como sempre, convido a acessarem o valorinvest.com. Tchau, tchau.
2: Tchau, Gustavo. A gente fala agora sobre eleições, agenda dos candidatos à presidência da República. Luiz Fernando Figliage, boa tarde para você.
3: Oi, Carol, boa tarde, Débora, ouvintes. Flávio Bolsonaro reservou parte do dia para gravações com aliados, entre eles o governador de São Paulo, Tarcísio de Freitas, do Republicanos. Flávio criticou ainda o presidente Lula ao citar a informação publicada pelo jornal Globo sobre mensagens interceptadas pela Polícia Federal no celular de Daniel Vorcaro, ex-dono do Banco Master.
4: E está dizendo que é o pai dos pobres, né, tomando uísque de 18 mil reais. É impressionante como é que ele mente. A narrativa dele é sempre essa, de que é o pai dos pobres. Ele é pai do rico, que é o Lulinha.
3: O candidato do Missão, Renan Santos, foi outro que afinetou o presidente Lula, atacando o discurso do petista na Assembleia Geral da ONU e criticando aí a postura no combate a organizações criminosas.
5: O Lula é um sujeito pró-bandido. O PT sempre teve uma relação muito estranha com o Comando Vermelho em muitos estados do Brasil. O Ceará e a Bahia são estados em que a polícia não pode atuar de verdade contra o crime organizado. O PT, toda vez que ele tenta falar de segurança pública, ou é para diminuir a capacidade de ação das polícias, ou é para concentrar poder no governo federal, não para salvar o Brasil do crime.
3: Ronaldo Caiado visitou a Biblioteca Pública Mário de Andrade, na capital paulista, e disse que vai alterar o texto do projeto de reforma tributária elaborado pelo governo Lula para garantir o financiamento de projetos culturais. O ex-governador de Goiás e candidato do PSD ao Palácio do Planalto defendeu uma destinação objetiva de repasses e a ampliação do acesso à cultura ao interior.
6: O atual projeto do governo de reforma tributária exclui todos os fundos de apoio à cultura no Brasil. eu repassarei parcela para garantir a condição de sobrevivência dos fundos que garantam a sobrevivência da cultura. O modelo que nós implantamos é um modelo em parceria com o Sistema S, onde o Estado arca com 80% e o Sistema S com 20% e a gente leva para o interior.
3: Outro candidato que cumpriu a agenda na capital paulista foi Augusto Cury, que visitou o Instituto Bacarelli, na região do Heliópolis, e acompanhou a rotina da organização que proporciona ensino musical para crianças, além de programações artísticas. O candidato do Avante reforçou que não há possibilidade de apoiar Lula ou Flávio em um eventual segundo turno das eleições.
7: Zero de chance de se alinhar na Lula, porque o modelo econômico está asfixiando completamente o país. Em segundo lugar, a ética de Flávio Bolsonaro é completamente insana e insuportável, zero de chance de se alinhar com ele.
3: Cury afirmou ainda que é a via da pacificação e pediu que eleitores ajudem a quebrar a polarização política no país. Carol.
2: Obrigada, Luiz.
0: Vamos ao Rio de Janeiro. Júlia Viana tem mais informações sobre o rapper Oruan. Oi, Júlia, boa tarde.
8: Oi, Débora. Boa tarde para você e para Carol. O Tribunal Regional Eleitoral do Rio deferiu por unanimidade hoje o registro... Perdão, gente, troquei os assuntos só um minutinho.
0: Sem problemas.
8: Quero.
0: O assunto que a Júlia traz para a gente, a informação, os detalhes, é sobre o fato do rapper Oruan ter deixado de ser considerado foragido. E ela vai nos explicar por quê.
2: Já está aqui a Júlia, que há apostos. Decisão da 8ª Câmara Criminal do Tribunal de Justiça do Rio, né, Júlia?
8: Agora sim, Carol. A 8ª Câmara Criminal do Tribunal de Justiça do Rio concedeu hoje, por unanimidade, habeas corpus ao rapper Oruan e revogou a prisão preventiva dele. Com isso, o artista, que era considerado foragido da justiça desde fevereiro desse ano, deixa de ser procurado e vai poder responder em liberdade à ação penal que investiga uma suposta estrutura de lavagem de dinheiro ligada ao Comando Vermelho. Oruan, nome artístico de Mauro Davi dos Santos Nepomuceno, figura como réu ao lado do pai, o Márcio Santos Nepomuceno, o Marcinho VP e outros investigados. Esse processo tramita na primeira vara criminal especializada da capital e apura um suposto braço financeiro da facção voltado à reinserção de recursos ilícitos na economia formal. De acordo com a investigação, o grupo teria utilizado pessoas físicas e empresas para movimentar patrimônio e dar aparência de legalidade a valores provenientes da facção criminosa. A revogação da prisão preventiva não encerra a ação penal, nem representa absolvição. Oruan vai continuar sendo processado e deve responder às acusações em liberdade, enquanto a investigação e o julgamento prosseguem. O rapper passou a ser considerado foragido no início de fevereiro desse ano, a gente relembra, depois que a justiça decretou a prisão preventiva dele por descumprimento reiterado das medidas cautelares impostas anteriormente. A decisão ocorreu após o Supremo Tribunal de Justiça revogar um habeas corpus que o mantinha em liberdade. Segundo os autos, Oruan acumulou dezenas de violações relacionadas ao uso da tornozeleira eletrônica, incluindo falhas recorrentes por deixar o equipamento descarregado, desligado ou inoperante. Com a expedição do mandado de prisão, equipes da Polícia Civil realizaram diligências em endereços ligados ao artista, mas ele não foi localizado. Além da investigação por lavagem de dinheiro, o artista também responde a diferentes ações penais na Justiça do Rio. Uma delas envolve uma operação da Polícia Civil na casa do rapper, quando agentes foram atacados com pedras durante o cumprimento de mandados judiciais. O MP denunciou Oruan por tentativa de homicídio qualificado, sustentando que uma pedra de quase 5 quilos teria sido arremessada contra os policiais. Em agosto desse ano, porém, a justiça entendeu que não havia elementos suficientes para afirmar que foi o rapper quem lançou especificamente a pedra descrita na denúncia. Carol e Débora.
0: Obrigada, Júlia.
2: Obrigada, Júlia.
0: Você fica agora com o noticiário da sua região.

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8: Você tem um negócio que depende exclusivamente da alta temporada? Esse é um desafio para muitas empresas, principalmente no turismo. Mas a sazonalidade não precisa ser uma sentença para o seu negócio. As empresas que conseguem manter bons resultados ao longo do ano criam motivos para o cliente comprar, visitar ou voltar, mesmo fora dos períodos de maior demanda. Isso pode acontecer por meio de promoções, eventos, novos produtos e uma comunicação constante com o público. No fim das contas, marketing não serve apenas para vender mais quando o mercado está aquecido. Ele também ajuda a manter o seu negócio relevante quando a demanda diminui. Descubra outras estratégias para fazer a sua empresa crescer o ano inteiro. Acesse negóciossc.com.br.
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1: São 5 horas e 50 minutos. Agora nós vamos à Fortaleza. Mariana Rebouças tem mais detalhes, os desdobramentos do caso Isabelle Caracristi. Oi, Mariana, boa tarde.
2: Boa tarde, Débora. Boa tarde a todos os ouvintes da CBN. Exatamente. Segundo a perícia forense do Ceará, a linha de investigação da polícia aponta que a estudante Isabelle Caracristi, de 22 anos, teria se jogado do prédio onde vivia com o namorado e a família dele. Não havia câmeras na cobertura e nas escadas de acesso, mas em uma das câmeras do edifício foi registrado o momento da queda do corpo em posição horizontal. Apesar dessa hipótese trabalhada pela perícia, as autoridades destacam que ainda realizam diligências para descartar completamente a participação de terceiros no caso. Ainda nesta quarta-feira, a prisão preventiva do namorado da estudante de direito, João Munhoz Neto, de 34 anos, foi mantida após audiência de custódia. Ele é investigado por violência psicológica e induzimento ao suicídio. A prisão foi determinada pela Justiça nesta terça-feira, com base em elementos reunidos pela polícia durante a investigação da morte de Isabelle. O delegado-geral da Polícia Civil do Ceará, Márcio Gutierrez, afirmou que a prisão preventiva foi mantida porque a polícia identificou uma situação não colaborativa e com possibilidade de destruição de provas. Vamos ouvir.
3: O que aconteceu nos dias seguintes também nos levantou um alerta muito grande. Ele compareceu ao imóvel para procurar o celular da Isabelle, ele proibiu a entrada da família no condomínio, disse que não era, falou para o administrador do condomínio que não era para permitir a entrada de qualquer familiar, ele desativou o perfil nas redes sociais e ele também não atendeu aos chamados que foram feitos.
2: Um outro ponto destacado pela Polícia Civil do Ceará é que João Munhoz Neto teria retornado ao condomínio onde a jovem morreu para procurar o celular dela no local da queda e nas imediações. Segundo a polícia, o aparelho celular permaneceu junto ao corpo de Isabelle no bolso da jovem e foi quebrado durante a queda. O aparelho foi entregue à família e posteriormente devolvido à Polícia Civil com autorização dos familiares para ser submetido à análise. Segundo as investigações, Isabelle esteve no rooftop por cerca de uma hora e conversou com algumas pessoas. A morte dela aconteceu por volta das 8h40 da noite e o laudo apontou como causa da morte politraumatismo grave com lesões corporais compatíveis com o impacto decorrente da queda. O exame também confirmou que a jovem não estava grávida e as análises laboratoriais deram resultado negativo para a presença de álcool ou substâncias toxicológicas de interesse pericial. Além disso, a PFOS afirmou ainda na noite da ocorrência, equipes de peritos criminais realizaram uma varredura no apartamento, no terraço e nas áreas comuns do edifício e no ponto do pátio interno, onde o corpo foi localizado. Volto com você.
1: Obrigada, Mariana, pelas informações. À medida que os detalhes vêm à tona, a gente vai vendo quão absurda é essa história e quanta violência Isabelle sofreu nas mãos dessa família antes de morrer. Você fica agora com o noticiário da sua região. Já já a gente traz mais detalhes sobre a pesquisa Quest para os estados que foi divulgada hoje.

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17: Já reparou que alguns restaurantes estão sempre lotados, mesmo sem fazer promoções? Muitas vezes o motivo não está no cardápio, está na experiência. Cada vez mais as pessoas escolhem lugares que oferecem algo além da comida. Um evento temático, música ao vivo, uma harmonização, qualquer experiência que torne aquele momento diferente. E sabe o que acontece? O cliente não só volta, como também recomenda o lugar para outras pessoas. Em um mercado cada vez mais competitivo, proporcionar uma boa experiência pode ser um diferencial tão importante quanto um bom cardápio. Quer descobrir tendências do seu segmento para atrair mais clientes? Acesse negóciossc.com.br.
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19: Estado recebe 44% das intenções de voto. Em seguida, Fernando Haddad, do PT, aparece com 27%. Para 72% dos eleitores ouvidos no levantamento, a escolha do candidato é definitiva. A Quest ouviu 1.800 pessoas de 16 anos ou mais entre sábado e ontem. A margem de erro é de 2 pontos percentuais, para mais ou para menos. O nível de confiança é de 95%. O número do registro no TSE é SP02456/2026. Executivos da OpenAI, Anthropic e Hugging Face participaram hoje de uma reunião do Conselho de Segurança da ONU sobre os riscos da inteligência artificial para a segurança internacional. Sam Altman, CEO da OpenAI, defendeu que a regulamentação da IA deve ser feita com processos democráticos e por governos que prestem contas às populações. Os líderes das três maiores empresas de inteligência artificial do mundo falaram em meio a alertas de que sistemas mais avançados possam escapar do controle humano. Entre as preocupações está a possibilidade de algoritmos interagirem entre si e, no futuro, contribuírem para desencadear conflitos. A Bolsa de Valores de São Paulo fechou em queda de 0,86%, com 185.814 pontos. O dólar comercial fechou em alta de 1,28%, cotado a R$ 5,16. Já o euro fechou valendo R$ 5,88, alta de 0,76%. Horário de Brasília, 6:02.
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20: Boa tarde, Débora. Boa tarde, Carol. Boa tarde, ouvintes. O Guilherme tem um financiamento imobiliário e recebeu um valor do FGTS. Ele pergunta se compensa amortizar o prazo ou a parcela do empréstimo, ou colocar esse valor num fundo de renda fixa. Guilherme, hoje com juros de 13,5% ao ano, a rentabilidade das aplicações financeiras de renda fixa, mesmo considerando o imposto de renda, tende a ser maior do que o custo do financiamento imobiliário. Portanto, deixar o dinheiro aplicado tende a ser mais rentável. Além disso, a despeito da diferença de taxas, o financiamento imobiliário é uma linha de crédito mais barata do que as demais modalidades disponíveis, particularmente comparando com os juros do cartão de crédito e do cheque especial. Por esse aspecto, então, continuar com o financiamento imobiliário é mais vantajoso, porque se você tiver alguma despesa emergencial, vale mais a pena sacar da aplicação financeira do que tomar um empréstimo caro. Mas ter uma dívida pode ser uma situação desconfortável. Por esse ponto de vista, uma boa estratégia para antecipar a quitação do empréstimo imobiliário é reduzir o valor das parcelas, amortizando o total da dívida e diminuindo o valor das parcelas. Assim, o seu orçamento fica com uma folga maior, você consegue economizar e fazer novas amortizações até quitar totalmente a sua dívida. Até a próxima e continue mandando as suas perguntas para cbndinheiro@cbn.com.br.
2: 6:05 agora nós vamos a Brasília. Igor Cardim traz os detalhes da pesquisa Quest para o Distrito Federal. Oi, Igor, boa noite.
21: Oi, Débora, boa noite a você e aos nossos ouvintes. A pesquisa Quest, divulgada nesta quarta-feira, mostra uma mudança na disputa pelo governo do Distrito Federal. Pela primeira vez, Leandro Graes, do PT, aparece em segundo lugar no cenário com José Roberto Arruda, do PSD. Tem 21%. Contra 17% do ex-governador. Celina Leão, do PP, lidera com 33%. No levantamento anterior, Graz tinha 17% e Arruda 18%. O resultado ocorre em meio à indefinição sobre a candidatura de Arruda. O TRE do Distrito Federal considerou o ex-governador inelegível por unanimidade e o recurso apresentado pela defesa será analisado nesta quinta pelo plenário do TSE. O Ministério Público Eleitoral também manteve o entendimento de que Arruda está impedido de disputar a eleição pela lei da ficha limpa. A decisão do TRE também tem impacto direto no cenário da pesquisa, porque outros dois candidatos também tiveram as candidaturas indeferidas, Ellison e Rico Pinheiro. E aí, com isso, neste cenário, Graz sobe para 23%, enquanto Celina também sobe para 34%, e Paula Belmonte aparece em terceiro com 7%. Os votos de Arruda, portanto, passam a ser uma variável nesta composição de primeiro turno. Nas simulações de segundo turno, Celina Leão aparece com 43% contra 32% de Arruda. E em outro cenário, Arruda tem 38% contra 31% de Leandro Graz. Celina Leão tem 48% contra 30% de Graz em um terceiro cenário de segundo turno. Na disputa pelo Senado, Michele Bolsonaro, do PL, lidera com 26%, seguida por Leila do Vôlei, do PDT, com 19%, e Érica Cocai, do PT, e Bia Kicis, do PL, ambas com 15%. Sebastião Coelho, do Novo, tem 2%, e os demais candidatos não pontuaram. A pesquisa ouviu 1.104 eleitores entre os dias 19 e 22 de setembro, com margem de erro de 3 pontos percentuais e 95% de índice de confiança está registrada na Justiça Eleitoral. Débora.
2: Obrigada, Igor, pelas informações.
19: Agora a gente fala sobre os dados da Quest aqui no Rio de Janeiro. Débora, a Júlia Viana está de volta. E o que chama a atenção é a redução da diferença de Eduardo Paes, do PSD, para Douglas Ruas, do PL, nessa sondagem, né, Júlia?
22: Isso, Carol. A pesquisa Quest divulgada hoje mostra que a diferença entre Eduardo Paes, do PSD, e Douglas Ruas, do PL, caiu de 21 pontos para 13 pontos na disputa aqui pelo governo do Rio. Num dos cenários do primeiro turno, Paes aparece com 36% das intenções de voto e Douglas Ruas, do PL, aparece logo em seguida com 23%. Em relação à pesquisa anterior, de 8 de setembro, o ex-prefeito oscilou 3 pontos para menos, enquanto Ruas subiu 5 pontos. Atrás de Ruas aparece Antônio Garotinho, do Republicanos, com 8%. Ciro Garcia, do PSTU, William Siri, do PSOL, Coronel Busnello, do Missão, André Marinho, do Novo, e Juliette Pantoja, do UP, aparecem com 1%. Os outros candidatos não pontuaram. Indecisos são 16% e brancos e nulos, 12%. A pesquisa foi contratada pela Globo, a Quest ouviu 1.302 pessoas de 16 anos ou mais entre 19 e 22 de setembro. A margem de erro é de 3 pontos percentuais para mais ou para menos e o nível de confiança é de 95%. Esse levantamento foi registrado no Tribunal Superior Eleitoral sob o protocolo RJ04982/2026. A pesquisa também mostra um segundo cenário de primeiro turno sem Garotinho, que aguarda recurso após ter a candidatura indeferida pelo Tribunal Regional Eleitoral. Nesse caso, Paz aparece com 38% e Ruas com 25%. Nos cenários de segundo turno, Paz tem 44% contra 31% de Douglas Ruas e 49% contra 18% de Garotinho. A Quest mostrou também como está a disputa pela presidência da República no primeiro turno entre os eleitores do Rio. No cenário da pesquisa de intenção de voto estimulada para presidente, Flávio Bolsonaro do PL aparece com 37% das intenções de voto e Lula do PT com 30%. Augusto Cury do Avante tem 4%, Ronaldo Caiado do PSD tem 3% e Renan Santos do Missão tem 2%. Romeu Zema do Novo e Rui Costa Pimenta do PCO aparecem com 1%. Para 82% dos eleitores ouvidos, a escolha do candidato é definitiva. Outros 18% dizem que ainda podem mudar o voto até as eleições. E em um possível segundo turno, Flávio Bolsonaro aparece com 44% das intenções de votos entre os eleitores fluminenses contra 36% de Lula. Na pesquisa divulgada em 8 de setembro, Flávio tinha 43% e Lula 37%. Carol.
2: Obrigada, Júlia. Nós vamos agora aos números de São Paulo, que mostram o governador Tarcísio de Freitas, do Republicanos, que é candidato à reeleição, com 44% das intenções de voto no primeiro turno, e Fernando Haddad, do PT, com 27%. A pesquisa traz policial Edjane do Agir, apesar da candidatura dela ter sido indeferida pelo TRE em 18 de setembro, mas ela aparece nessa sondagem porque estava apta no dia do registro da pesquisa. Então, policial Edjane do Agir, Vera Lúcia do PSTU, Carlos Machado do PCB e Isadora Dias do PCO aparecem com 1% das intenções de voto. Vivian Mendes do UP aparece, não pontuou nessa pesquisa. 72% dos eleitores ouvidos no levantamento, para eles, a escolha do candidato é definitiva. Eram 69% em 8 de setembro, na última pesquisa. Outros 28% dizem que ainda podem mudar o voto até as eleições em 4 de outubro. Eram 31%. Para o cenário de segundo turno, Tarcísio de Freitas aparece com 49%, eram 48% em 8 de setembro. Fernando Haddad com 30%, eram 31% em 8 de setembro. Branco, nulo e não vai votar, 12%, eram 11%, indecisos 9%. Eram 10. Tem aqui também nessa sondagem a aprovação e avaliação do governo de Tarcísio de Freitas. 58% aprovam o governo Tarcísio de Freitas, eram 56% em 25 de agosto. 25% desaprovam, eram 31%. Não sabe ou não responderam, 17%, eram 13%. Avaliação positiva, 44%, regular, 28%, negativa, 18%. A pesquisa Quest também trouxe a sondagem para o Senado, que aparece da seguinte forma. Guilherme Derrite, do PP, tem 16% das intenções de voto, eram 14% em 8 de setembro. Marina Silva, da Rede, 13%, eram 14%. Simone Tebet, do PSB, 12%, eram 12%. Então, esses três candidatos aparecem com empate técnico. André do Prado, do PL, tem 8%, eram 7%. Ricardo Salles do Novo aparece com 3%. Também era esse mesmo percentual na última pesquisa. E rapidamente aqui a sondagem para a presidência da República em São Paulo. Em São Paulo, Flávio Bolsonaro tem 34% no primeiro turno, Lula tem 31%. Na simulação de segundo turno, Flávio Bolsonaro do PL aparece com 42% e o presidente Lula do PT aparece com 36% intenções de voto em São Paulo, também fazem parte dessa sondagem, dessa pesquisa Quest.
19: Débora, vamos a Belo Horizonte falar sobre os números na disputa para o governo de Minas. A Débora Costa vai trazer para a gente. Por aí, né, Débora, o Cleitinho Azevedo continua liderando, o que tem de novidade na disputa pelo segundo lugar, que estava bem embolado, e agora o Patrus Ananias abriu uma vantagem, né? Boa noite.
17: Exatamente, Carol. Boa noite para você e para os ouvintes. A nova pesquisa Quest mostrou que o candidato Cleitinho Azevedo, do Republicanos, ampliou a vantagem em 5 pontos e aparece na liderança isolada com 37% das intenções. Mas aqui em Minas, o cenário permanece de segundo turno devido à distribuição de votos dos demais concorrentes. Na segunda colocação, aparece o candidato Patrus Ananias, do PT, que se isolou na posição ao crescer 4 pontos e atingir 16% na comparação com o último levantamento. Os dois primeiros cresceram fora da margem de erro, que é de 3 pontos para mais ou para menos. Já o candidato Alexandre Calil, do PDT, antes empatado com Patrus, caiu 3 pontos e aparece agora, nessa nova sondagem, com 8%. Considerando a margem de erro, o ex-prefeito de Belo Horizonte está tecnicamente empatado com o governador Matheus Simões, do PSD, que manteve 7%, e com o candidato Flávio Roscoe, do PL, que cresceu de 3 para 5. Além deles, a Quest mostra os candidatos Gabriel Azevedo, do MDB, com 2%, Ben Mendes, do Missão, e Túlio Lopes, do PCB, com 1% cada. E os demais postulantes ao governo de Minas não pontuaram. Ainda neste levantamento, indecisos caiu de 19 para 16%, enquanto a parcela daqueles eleitores que vão anular reduziu de 12 para 7%. Para o segundo turno, Carol, a Quest aqui em Minas fez a simulação de 3 cenários e o Cleitinho também venceria em todos. Na disputa contra Patrus, o senador teria 50% contra 26% do petista. Contra Calil, Cleitinho derrotaria o ex-prefeito de BH com 49% das intenções de voto contra 26%. Já na disputa com Matheus Simões, Cleitinho teria 50% contra 18% do atual governador. Esses 3 resultados oscilaram dentro da margem de erro. Rapidamente, Carol, sobre a disputa presidencial, a Quest mostra que aqui em Minas Gerais, estado pêndulo das eleições, o cenário é de empate entre o presidente Lula do PT e o candidato do PL, Flávio Bolsonaro, nos 2 turnos, considerando a margem de erro, que é de 3 pontos para mais ou para menos. No primeiro turno da disputa presidencial aqui no estado, Lula lidera com 35% das intenções. Ele cresceu 4 pontos na comparação com o levantamento de 8 de setembro. E na segunda colocação aparece Flávio Bolsonaro com 30%. O bolsonarista cresceu 3 pontos nesta nova pesquisa estimulada. Na sequência está Augusto Cury do Avante, que caiu de 8 para 5%. Ronaldo Caiado, do PSD, que subiu de 3 para 4%. E Romeu Zema, do Novo, que desidratou no próprio estado ao passar de 6 para 2%. Ele empata com Renan Santos, do Missão, também com 2%. Neste cenário, os indecisos caíram de 15 para 13%, enquanto brancos e nulos estão em 9%. Já num segundo turno, Lula e Flávio empatam em 40%. Das intenções de voto, porém, neste cenário, Lula cresceu 3 pontos, saiu de 37 para 40%, enquanto Flávio manteve o mesmo patamar da pesquisa anterior. Brancos e nulos ficam em 13% e indecisos em 7%. O levantamento foi registrado na Justiça Eleitoral como MG03-276/2026, a pesquisa que foi encomendada pela TV Globo e realizada entre os dias 19 e 22 de setembro. Foram ouvidos 1.506 eleitores e o nível de confiança é de 95%. Carol.
19: Obrigada, Débora. Aí a gente vê, né, Débora, Minas espelhando o que está acontecendo no resto do país, essa tendência do eleitor antecipar o seu voto do segundo turno para o primeiro, porque tanto Lula quanto Flávio crescem e tiram voto de onde? De outros candidatos que começaram a desidratar, né? O Augusto Cury e, em Minas, no caso, o Zema, que tinha 6%, caiu para 2%.
2: Exatamente. A gente muda um pouco de assunto. A Samantha Klein tem informações em Brasília. Declaração do ministro da Justiça sobre o tal Escudo das Américas. Oi, Samantha.
1: Isso, Débora. Primeiro a gente tinha aquele off, agora a gente tem o on, só que aí do ministro da Justiça, Wellington César Lima e Silva. Ele disse numa agenda, agora há pouco, que a decisão dos 14 países que compõem o Escudo das Américas em incluir facções criminosas do Brasil no rol de narcoterroristas é um debate secundário. Conforme ele, independentemente do nome utilizado em relação aos grupos de narcotraficantes, o que a população quer mesmo é resposta efetiva no combate ao crime organizado.
3: Não, eu acho que é uma divergência de rótulo, de nomes, de categorias. E acho que isso realmente não é o que preocupa fundamentalmente a população. Independentemente do nome que se atribua, a população quer que o Estado atue com força máxima no combate ao crime organizado. E é isso que cada país tem que fazer, respeitando os limites da sua legislação.
1: O ministro também destacou que a execução das sanções previstas pelo Escudo das Américas vai depender da legislação de cada país. Lembrando aí que se trata de uma lista de 24 organizações narcoterroristas. Wellington Dias e Silva também disse, o ministro afirmou que a lei brasileira já é bastante rigorosa no combate ao crime organizado. Com vocês.
2: Obrigada, Samanta, pelas informações, e você fica agora com o noticiário da sua cidade.

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2: Oi PVC, boa noite, tudo bem?
3: Tudo bem, Débora, e você? Tudo bem, Carol?
4: Oi, PVC.
2: Tudo certo, PVC. Estamos em data FIFA, expectativa para os amistosos da seleção brasileira. E o que outras expectativas temos em relação à convocação? Escalação, ou melhor?
3: Escalação. O Ancelotti tem uma entrevista programada para 4 horas da manhã, porque é na Austrália, né? São 12 horas de fuso. E eu prometo que eu não vou acordar para assistir. Entrou um negócio aqui agora. Caiu?
2: Eu achei que era um efeito especial que você tinha colocado.
4: Achei também.
2: PVC? Entrou um negócio PVC, não está mais conosco. A gente vai tentar refazer aqui a conexão. Voltou, e aí, PVC?
3: Oi, voltei. Oi, voltei.
2: Diga lá, então. Você não vai acordar para ver a lista da escalação do Ancelotti. Por quê? Você já sabe quem vai jogar? Caiu de novo. A gente está com dificuldade aqui na conexão com o PVC. Vamos fazer o seguinte? Vamos tentar falar com o PVC daqui a pouco? Produção, o que, que vocês acham? Vamos tentar falar com o PVC já já para ele falar um pouco da seleção brasileira.
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Quarta-feira, 23 de setembro de 2026. Uma nova pesquisa Quest mostra o cenário de disputa para o governo de Minas Gerais. No primeiro turno, Cleitinho Azevedo, do Republicanos, recebe 37% das intenções de voto. Em seguida, o candidato pelo PT, Patrus Ananias, aparece com 16%. O levantamento foi encomendado pela Globo e ouviu mais de 1.500 eleitores de 16 anos ou mais entre sábado e ontem. A margem de erro é de 3 pontos percentuais para mais ou para menos, nível de confiança de 95%. A pesquisa foi registrada na Justiça Eleitoral sob o número MG03276/2026. A Justiça do Rio de Janeiro concedeu por decisão unânime um novo habeas corpus ao rapper Oruan e revogou a prisão preventiva dele. Com isso, o artista, que era considerado foragido da justiça desde fevereiro deste ano, deixa de ser procurado. No entanto, a medida não significa a absolvição dele do caso. Agora, ele poderá responder em liberdade ao processo que investiga uma suposta estrutura de lavagem de dinheiro ligada ao Comando Vermelho. O presidente da Argentina, Javier Milei, fez duras críticas à ONU durante o discurso de hoje na Assembleia Geral. O argentino chamou o órgão de inútil e afirmou que só serve para alimentar uma casta de parasitas. Milei disse estar alinhado a Estados Unidos e Israel e criticou as condenações a ações

0: israelenses na faixa de Gaza. Ele também acusou a organização de não atuar na disputa entre Argentina e Reino Unido pelas Ilhas Malvinas. No horário de Brasília, 6:30.
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12: Você tem um negócio que depende exclusivamente da alta temporada? Esse é um desafio para muitas empresas, principalmente no turismo. Mas a sazonalidade não precisa ser uma sentença para o seu negócio. As empresas que conseguem manter bons resultados ao longo do ano criam motivos para o cliente comprar, visitar ou voltar, mesmo fora dos períodos de maior demanda. Isso pode acontecer por meio de promoções, eventos, novos produtos e uma comunicação constante com o público. No fim das contas, marketing não serve apenas para vender mais quando o mercado está aquecido. Ele também ajuda a manter o seu negócio relevante quando a demanda diminui. Descubra outras estratégias para fazer a sua empresa crescer o ano inteiro. Acesse negóciossc.com.br.
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0: Muito boa noite para você ligado aqui na CBN Joinville. Agora são 6 horas e 37 minutos, 6h37, começando Enquanto a Bola Não Rola, de uma super quarta-feira de esporte aqui na CBN Joinville. Até porque você já sabe, né? Se é esporte e se é Joinville, tá na CBN. Hoje, em dose dupla, teremos futsal, teremos vôlei. Vamos falar muito sobre esses dois jogos aqui no Enquanto a Bola Não Rola, na CBN Joinville. Vamos começar já a girar as equipes que estão presentes nos respectivos ginásios. A começar pelo Centro Eventos Calhansen. Kleber Grabowska, boa noite. Hoje o Jack retornando para o Centro Eventos Calhansen, retornando para sua casa. E hoje com um jogador de seleção em quadra, né? Boa noite, Kleber.
1: Boa noite, Matheus, que vai ser parceiro do Rufino na seleção, né?
0: Jack de quem?
1: Alta na, do Rufino, né?
0: Ah, legal.
1: Se lembra do Rufino?
0: Ah, joga muito, né?
1: É, deixou saudade, né, o Casagrande, né? Então são dois momentos do Jack, né? Um que é o Matheus consagrado, confirmado e consolidado como goleiro de seleção, e um jogador revelado aqui na base do Joinville que ganha a sua primeira oportunidade. São duas grandes notícias, né? Essa continuidade do Matheus só mostra a excelência do trabalho que ele realiza aqui no Joinville. É uma grande notícia, é talvez uma atração na noite, assim como são atrações, novamente, os garotos que recebem uma oportunidade, né? Para ganhar alguma minutagem, ganhar experiência em jogar entre os cascudos, num jogo que aparentemente é fácil, até porque o Tubarão vem bastante reduzido no seu elenco para a partida de hoje. Espero um jogo sem surpresas, né? Mas se tiver emoção, melhor, né, Kazan?
0: Se tiver emoção, é muito melhor. Nesse momento, você que está na live da CBN Joinville já consegue conferir imagens da quadra do Calhansen. Daqui a pouquinho a galera vai chegar. Antes tem aquele famoso esquenta, né? O pessoal vai tomar sua gelada ali ou seu refri fora da quadra e depois sobe para a quadra para poder acompanhar esse jogo do Jack Tubarão. Vou dar uma boa noite também para o cara que vai contar a história do jogo no Calhansen hoje. Jota, como é que tu tá? Tudo certo? Boa noite. E como que esse Jack Futsal volta? É, lá de Camacuã, depois dessa classificação apoteótica contra a equipe do Camacuã, né? Boa noite.
2: E aí, casa, boa noite pra você, boa noite pra todo mundo que nos acompanha aqui na CBN Joinville. O Jack Futsal volta gigante, né? Volta muito grande, depois da classificação heróica, epopeica, né? Numa jornada daquelas, classificação garantida somente na disputa de pênaltis, depois de um grande jogo lá em Camacuã. E agora a parada pelo Campeonato Catarinense, né? Essa primeira fase do Campeonato Catarinense, que pro Jack é quase que foi quase de modo amistoso, né? Porque é importante chegar no mata-mata e vai galgando aí para subir cada vez mais nessa tabela de classificação. O Jack chega na sexta colocação, né? Tem alguns jogos em haver ainda. Para você ter uma ideia, esse jogo de hoje é válido pela rodada 7 dessa primeira fase do Campeonato Catarinense. Então o Jack precisa fazer valer a força de casa, né? Depois de um longo mês de setembro, parecia que não ia acabar mais. Finalmente o Jack reencontra o Centro Eventos Calhansen nas últimas semanas aí do mês, é que o Jack estreia dentro de casa, né? Nesse mês de setembro, é o primeiro jogo dentro do Centro Eventos. Então o cenário está todo posto, casa, para ser uma vitória muito tranquila dessa equipe do Jack Futsal. Chega com a moral elevada, chega confiante, chega com boas notícias, né? Talvez na meta é a sua principal. Vocês destacaram já o goleiro Matheus, que vai dividir a amarelinha além do Rufino, como bem lembrou o Kleber, com ele, tá? Com o maior de todos.
0: Quem?
2: Vai estar lá também.
0: Simplesmente?
2: WFD3, William Felipe Dor,
0: o maior goleiro
2: do Norils, que estará o maior ídolo da história dessa instituição chamada Jack Crona Futsal. Então, só para fazer esse registro. Só que aqui hoje, na meta do Jack hoje, também tem a grande notícia, né? Que foi a atuação do goleiro Davi Perim. Então, depois daquela atuação de gala lá em Camacuã, ele faz também esse primeiro jogo dentro de casa, diante do torcedor. Então, é um cenário de boas notícias, casa. Tomara que ao final da noite a gente de fato confirme aí esses 3 pontos para cima dessa perigosa, chata, mas hoje está mais fragilizada a equipe do Tubarão.
0: Esse é o primeiro destaque do nosso narrador da noite de hoje, Jota Deschamps, e fazendo uma conexão também com a quadra agora, ele que vai relatar todos os detalhes desse jogo. João Gabriel, teu primeiro destaque, como é que tá a movimentação do público aí, Joca?
3: Tudo bem, casal? Boa noite a você e a todos que nos acompanham em mais uma jornada esportiva aqui da CBN Joinville. Movimentação ainda tranquila aqui no Centro Eventos Calhansen, como vocês bem destacaram, esse retorno, né, do Joinville jogando diante do torcedor, faltando agora pouco menos de uma hora para a bola rolar aqui no Centro Eventos. Movimentação ainda tranquila por aqui, mas a expectativa é realmente de um bom público, casa praticamente cheia aqui para acompanhar o Jack pela essa rodada do Campeonato Catarinense, 7ª rodada. O time do Joinville já começou os trabalhos de aquecimento por aqui. Pelo lado do Tubarão, ainda não temos a movimentação, Casa Grande, mas o time do Joinville já está chegando, fazendo os primeiros trabalhos de aquecimento, alongamento por aqui. O primeiro que chegou foi o Kevin, depois o Rafael Remy, seguido pelo Jacaré. Agora chega toda a equipe, todos os relacionados do Joinville. Temos o goleiro Perim também fazendo trabalho de aquecimento. O Matheus ainda na resenha por aqui antes de começar esses serviços. Mas o time do Jack já fazendo todos esses preparativos para mais uma rodada importante do Campeonato Catarinense. Casa.
0: Esse é João Gabriel dando seu primeiro destaque. Ele que vai trazer todos os detalhes dos lances para você na noite de hoje. E aí você tá pensando, ah, mas é só futsal. Não, tem vôlei também. Hoje lá na Univille, Israel Antunes, que é o 01 do vôlei aqui da casa. Ah, é só vôlei, vocês só fazem futsal. Não, a gente faz vôlei também. A gente faz vôlei. Ô Israel Antunes, boa noite pra você.
2: Agora ele não repete agora.
0: Eu não vou repetir, eu não vou passar essa vergonha. Ô Jota, mas quem quiser ver eu passando vergonha de volta, é só ir na live e voltar. E vai estar disponível pra todo sempre esse vídeo.
2: Mas quem voltar vai ver o que lá?
0: Eu passando vergonha.
2: Como?
0: Não vou repetir. Para, cara! Israel Antunes, boa noite, o 01 do vôlei aqui da casa. Como é que tá a movimentação aí na Univille? Hoje começa de forma oficial, né? A temporada para esse Joinville vôlei que busca retornar pra Super Legal. Boa noite, Israel.
4: Pô, boa noite pra você, casa, mas como é que é? Eu fiquei na dúvida aí,
0: para,
4: casa.
0: Cara. Vai entrar. Tá comigo ou tá com os caras, pô?
4: Não, mas vamos lá, casa, boa noite pra você, boa noite pra todo mundo que tá nos acompanhando, inclusive o pessoal que tá lá no Centro Eventos Carl Hansen. Ô, Casa, estamos por aqui no ginásio da Univille, como tu falou, iniciando, né, de forma talvez oficial, né, a temporada 2026-2027 do Joinville Vôlei, né, o Joinville Vôlei que tenta nessa temporada, Casa, voltar à elite do voleibol nacional, né, o Joinville foi rebaixado, a gente lembra, da Superliga A para a Superliga B e tenta, nesse ano, voltar à elite do voleibol nacional. Pois bem, e sempre organiza, né? Essa é a terceira temporada em que o Joinville organiza a Copa Internacional de Vôlei, que tem como objetivo principal colocar o time em quadra para dar um tempo de quadra, uma rodagem para o grupo de atletas, para quando iniciar, né, a Superliga e também o Campeonato Catarinense, o Joinville tenha ritmo de jogo. A gente sabe que Santa Catarina é um estado que não tem um campeonato estadual forte. Então o Joinville tem que, de alguma forma, colocar essa equipe em quadra para ter um tempinho de quadra e também fazer esse time ganhar um pouquinho, né, de casca, né, um pouquinho de corpo de time. Bom, o técnico Guilherme Novaes é o novo técnico da equipe do Joinville e tenta hoje, nessa estreia, dar um tempo de quadra para alguns jogadores. Essa Copa Internacional ela reúne 5 equipes que... até domingo vão decidir, né, quem vai levar a taça para casa. Em 2024, o Joinville foi campeão. Ano passado, o time do Guarulhos foi campeão. Além do Joinville, o adversário hoje que é o time do Jaraguá, o time de Jaraguá que vai disputar a Superliga C. Além dessas duas equipes, temos também o Fluminense do Rio de Janeiro que vai disputar a Superliga B. Então será um adversário do Joinville. Também tem a equipe Argentina, que foi campeã argentina, o PCN, que está em quadra agora contra o Fluminense, e também a equipe do Blumenau, a equipe da APAM Blumenau, que também vai disputar a Superliga B. Ou seja, são essas 5 equipes. Nesse momento, a gente está acompanhando aqui o terceiro set entre a equipe do Fluminense e o time argentino do PCN, e por enquanto está 1-7-1 e 23-21 a parcial para o time argentino para abrir vantagem nesse momento do jogo. Como eu falei, o Joinville entra em quadra logo mais contra o time do Jaraguá a partir das 7h30 da noite, é o horário estabelecido, mas pode ser que tenhamos aí, né, um tipo de atraso e tudo mais, né, devido a esse jogo aqui pode demorar um pouquinho mais, pode ir para 5 sets, mas a tendência é que dentro de uma hora e meia, o Joinville esteja em quadra pela primeira vez nessa temporada com o trabalho do Guilherme Novaes para, de alguma forma, testar essa equipe antes de começar as competições oficiais. Ô Casagrande!
0: Muito obrigado, então, Israel Antunes, que vai estar de olho em todos os detalhes lá na Univille desse jogo do Joinville Vôlei, vai trazer atualizações em tempo real de placar, de como está a partida e tudo mais. E agora vamos voltar um pouquinho para o futsal, ô Kleber Grabowska, que hoje é um dia recheado de boas notícias, mas acho que a principal delas é esse retorno do Jack Futsal para o Centro Eventos Carl Hansen e para essa fase final de temporada, que é a que vai ser a parte, né, de fato, que vai decidir se o Joinville vai levantar mais taças ou não. Claro, o grande objetivo é a Liga Nacional de Futsal. Eu perguntei pro Jatanz e pergunto para ti, Kleber, como que o Joinville volta de Camaquã, depois de eliminado de uma Taça Brasil na semifinal, é verdade, depois foi para Camaquã disputar essa vaga na final, conseguiu, e é uma classificação de um jeito tanto quanto heróico, né, se assim a gente pode elencar. E agora, daqui para frente, esse mês não vai contar com o Fernando ainda, logo retorna o Cleiton, apenas em novembro o Robinho. É um Jack ainda assim, contando os esfalques, forte pro final de temporada, ô Kleber?
1: Ah, foi forte e isso foi demonstrado no jogo de sábado, né? Com vários problemas, com a questão de ambiente, com a expulsão do Matheus, né? O grupo fez valer, né? O trabalho que vem sendo realizado até agora, né? A cobrança, né, sistemática do técnico Davi Mendonça, e buscou uma classificação importante, né? Porque é um título que o Joinville não tem lá. Ah, mas a Taça Brasil também era um título e o time ficou pela metade do caminho. Tropeços acontecem, né? Eu acho que é mais importante tu ganhar a Taça da Liga, né, do que a Taça Brasil, mas o importante é que o Joinville, no grau de exigência que teve, né, deu conta do recado. E hoje, né, essa vitória, esse título, dá uma tranquilidade para um Joinville que vem mais leve para a partida de hoje. E a gente está esperando, né, Casa, a chegada de outubro, né, que aí a partir de outubro a gente começa a ter maiores definições, né, a Liga Nacional retoma o mata-mata, né, o Joinville vai, digamos assim, recuperando boa parte do seu elenco, o Fernando vai voltar, né, o Cleiton é aguardado, o Robinho é aguardado, e mais adiante tem uma decisão contra a Associação Carlos Barbosa. Não se sabe se em quadra neutra, se só em uma quadra, se com ida e volta, né? Então tem essa definição. Alguma coisa já está avançando, né? Mas a gente não tem essa definição. Assim como a recuperação dos jogadores. O Joinville tem 6 jogadores importantes em recuperação, alguns um pouquinho mais adiantados, outros nem tanto assim, mas a coisa está sendo trabalhada para um Joinville forte. E tomara que encaixado, né? Quando o nível de dificuldade aumentar com o mata-mata da Liga e a decisão da Copa da Liga.
4: Terminou
0: onde, Israel?
4: Terminou o terceiro set aqui no ginásio da Univille. A equipe argentina venceu por 25-21. Agora o jogo 2-1 para o time argentino, o PCN contra o Fluminense. Logo mais vamos para o quarto set, o Casar.
0: Tá aí então, Israel Antunes, com todos os detalhes lá da Univille. Ô Jota, eu perguntei pro Kleber antes, eu queria saber a tua opinião sobre essa convocação do Matheus. A gente não duvida que ela é justa. Tanto do Matheus quanto do Rufino também, a gente não tem dúvidas que ela é justa. Mas o que eu te pergunto é o seguinte, Jota, chegou em boa hora ou tá atrasada essa convocação do Matheus, hein?
2: Ah, chegou em boa hora, né? Nas últimas ele já tava, né, Casa? Então é uma figura constante aí, tanto que o Brasil foi campeão, o último título...
1: Não mudou o trio de goleiros, né?
0: Não. Mas ele não, as últimas ele não foi convocado, teve dois amistosos que ele não foi, né?
2: É, não é amistoso, né? Mas, por exemplo, sim, o último título do Brasil da Copa América, o titular foi o Matheus.
0: Sim.
2: Ele bancou o próprio William. Então é um baita de um goleiro aí, não à toa, né? É um cara que desperta o interesse do mundo, do futsal global como um todo, porque é um cara... É muito inteligente, baita defensor, né? Quando tá embaixo dos paus por ali. E tem o diferencial que é o jogo com os pés, né? No 5 contra 4. É um cara que tem despertado, inclusive, por causa do Matheus. As bolhas do futsal aí estão debatendo muito, né? Pô, talvez mudar a regra. Alguns países já têm mudado a regra.
0: Sempre
2: limitar o uso do goleiro, limitar o uso do recuo pro goleiro. Então, assim, e muito dos defensores disso aqui no Brasil são os times, ou são torcedores, ou são adeptos de equipes que não têm goleiros com essas características, né? Porque, evidentemente, quem tem vai utilizar. E o Jack hoje é o principal expoente do futsal brasileiro a utilizar um goleiro tão ofensivo e com tanto talento nos pés como é o goleiro Matheus. Então, um reconhecimento natural por tudo aquilo que ele faz, por tudo aquilo que ele representa, por tudo aquilo que ele desempenha, de novo, tanto na fase defensiva quanto na fase ofensiva. E é importante destacar também que provavelmente, ainda não está definida a data, mas provavelmente o Matheus se apresenta para esse jogo, para essa Copa das Nações lá no Paraná, logo depois do primeiro jogo do mata-mata das quartas de final da Liga, que também vai ser no Paraná, né? Então o Jack deve jogar lá em Campo Mourão, ali por volta do dia 10 de outubro, e logo em seguida o Matheus já se apresenta para a seleção brasileira. Então pelo menos me parece que nesse primeiro momento o Matheus não é desfalque pro Jack nesse primeiro jogo, por mais que tenha proximidade do jogo do Jack, que ainda não tem a data oficial batida, né? Mas é uma data muito próxima ali da apresentação prevista para ele para começar os trabalhos lá com o Marquinhos Xavier. Mas, de qualquer forma, uma convocação mais do que merecida. E, cara, de goleiro, o Brasil tá extremamente bem servido.
0: Meu Deus. Não tem nem o que falar, né? João Gabriel tá convidado por aí, Joca?
3: Casa, Vitor Kortman, gestor do Jack Futsal, conversando aqui com a gente. Vitor, primeiramente, boa noite. Muito obrigado por nos atender. Mais um jogo importante por aqui, mas a gente não pode deixar de começar te perguntando sobre a Copa LNF, né? Jack classificado para a final. Tá todo mundo numa certa expectativa de como vai ser disputada essa final, o jogo de volta, onde será o mando. Já temos algo definido, Vitor? Boa noite, bem-vindo à CBN.
5: Boa noite a todo mundo que está ouvindo a gente. O jogo é um jogo único, né, da final, então já estava definido por regulamento isso, independente de quais equipes que chegariam na final. Então é uma competição que justamente é uma competição, um teste da Liga Nacional, um novo produto que foi lançado esse ano. E a gente tem certeza, até como gestor da Liga Nacional também, de que foi um sucesso. O alcance foi muito bom, o que foi entregue foi muito bom, das equipes da LNF Silver enfrentando as equipes da LNF até o final, né? Então até a semifinal tínhamos ali duas de cada divisão. Então a competição já é um sucesso e a final, até é importante colocar, né? Ainda não há definição da cidade sede, a Liga tinha o interesse de já ter isso definido até mesmo antes de ser definida a final lá no começo da temporada. Acredito que para o ano que vem isso já vai acontecer de uma forma mais natural, mas para esse ano ainda está se desenvolvendo a solução, né? E entender qual seria a cidade que vai ter o direito a sediar, né? Então existe a opção de uma cidade neutra, né? Não se sabe aonde ainda, já tem algumas cidades interessadas, mas não é possível revelar as possibilidades nesse momento. E em caso de não haver a venda do jogo, né, para uma cidade neutra, que era a ideia desde o início da competição, aí sim sorteia-se entre Carlos Barbosa ou Joinville para sediar essa final única.
3: A expectativa é realmente que o jogo possa ser sediado aqui no Centro Eventos, né?
5: Existe essa possibilidade, depende se será possível agora nesse curto espaço de tempo até o final dessa semana, essa é o período de definição, né? Porque já tinha conversa em andamento, então é claro que o torcedor, né, fala, pô, mas um jogo entre Carlos Barbosa e Joinville vai ser jogado longe das duas cidades, mas essa era a ideia desde o início da competição, independente de ser Joinville ou Carlos Barbosa na final. A final poderia ser entre Minas e Camacuã, por exemplo, e ser num lugar muito distante das duas cidades também. Então, mas vamos ver como é que vai desenrolar isso agora. A gente está na expectativa também para saber o quanto antes.
3: Mudando um pouco de assunto por aqui, Vitor, tivemos agora há pouco o anúncio da convocação da seleção brasileira. O goleiro Matheus, mais uma vez, representando a seleção, goleiro do Jack Futsal. Como é que está a situação dele atual aqui com o Joinville? Tivemos a renovação, a situação atual do contrato, né, do Matheus aqui com o Jack.
5: O contrato do Matheus continua até o final dessa temporada, né? A gente fica muito feliz por ele, acho que ele está colhendo os frutos do trabalho dele. E para nós, muito mais importante nesse momento do que falar de renovação é falar do quanto que ele tem se empenhado e o quanto ele tem sido profissional de cumprir o seu contrato até o final da temporada. Tenho certeza que ele tem grandes sonhos para conquistar aqui em Joinville ainda. E até o final da temporada a gente tem alguns títulos importantes para serem conquistados também, para coroar esse grande desempenho dele nessa temporada.
3: Jota, Kleber, alguma pergunta por aí?
2: Não, só queria entender do Vitor realmente, João, em relação à Copa, né, a final da Liga por ali, qual que é o prazo limite realmente que a Liga trabalha e quando que eles pretendem já divulgar isso em relação a essa final?
3: Maravilha, Vitor. Em questão do prazo, Jota, deixamos perguntando aqui, prazo para uma definição realmente dessa data, desse mando de campo para a Copa LNF, para essa final da competição, que começou, como você disse, veio para ficar, né?
5: Até amanhã, a princípio, né? Mas vamos deixar uma margenzinha até o final da semana, então acredito que até sexta-feira a gente tem essa definição.
3: Vitor, obrigado, bom trabalho.
2: Ô, João, só mais uma.
0: Só mais uma, Joca, aqui.
3: Jota, por favor.
2: Só mais uma. A gente conversou hoje no CBN Joga nas 11 com o conselheiro do Jack Campo, responsável pela transição, né, da presidência. E um dos nomes que foi citado é do Vitor Kortman, que faz parte, né, dessa comissão de transição da presidência. E aí agora esse pelotão de conselheiros foi dividido em diversas pastas. O Vitor está na pasta do futebol para comandar esse momento de transição agora, para entender as demandas e tudo mais. Queria entender de modo concreto como é que o Vitor pode contribuir para o Jack Campo nesse momento e o que ele vai desenvolver agora nesse período de transição também lá nos gramados.
3: Vitor, pergunta novamente do Jota, período de transição da presidência do Jack Campo. seu nome acabou sendo citado. A pergunta que vem é como é que você pode contribuir também para a questão do campo do Joinville.
5: É, hoje se estabeleceu dentro do conselho deliberativo uma comissão de transição, né? E nessa comissão tem, se eu não me engano, mais de 20 nomes, eu sou um desses nomes, mas a comissão ela tem uma responsabilidade muito mais de entender quais são os processos nesse momento para fazer a transição para o próximo presidente, né? Caso se concretize o caminho que está colocado lá pela diretoria executiva e pelo conselho deliberativo. Então, é muito mais em caráter de entender os processos para depois que isso seja repassado da melhor forma possível. Não temos, né, a comissão, ela não tem nenhuma responsabilidade de tomar decisões ou qualquer tipo de assinatura em relação à gestão atualmente do clube, que segue com a diretoria executiva, mas acho que todos nós, conselheiros ali, temos muito a contribuir, cada um na sua área, e fico feliz por estar podendo participar desse momento e sempre torcendo pelo melhor do clube, né, pelo melhor da instituição.
3: Casa, volto contigo.
0: Tá aí então o João Gabriel falando com o Vitor Kortmann, né, que é o homem forte do futsal do Jack. Ô Kleber, só queria puxar um gancho dessa entrevista contigo pra ouvir a tua opinião, né? É a sensação que eu tenho, e acho que a cada entrevista do Vitor fica meio que claro isso, né? O Matheus dificilmente vai ficar pra temporada que vem, né?
1: Ah, eu já começo a olhar o mercado, né? Quem ficaria, se o Clayton seria uma boa aposta, o quanto o Perin pode evoluir, né? O Matheus é jogador de seleção, né? É jogador valorizado e tem, eu acho que muito, tem chamado a atenção do futsal lá de fora, né?
2: O Brasil tá ficando pequeno pra ele, né? Essa que
0: sim,
2: é a verdade.
0: E é justo demais, né?
1: E ele tem um diferencial, ele é um tremendo num goleiro, e com esse diferencial de ser um goleiro goleador, né? Mas não é goleador de tiro livre, é goleador de bola rolando, né? De avanço pro ataque, né? Então é um jogador, acho que à frente dos demais, né? Na sua posição, porque ele é bom, né, defendendo, e é bom atacando.
0: Tá aí então o Kleber Grabowska. De fato, o Matheus é um cara que vai fazer muita falta e...
1: Cara que muda de
0: muda jogo.
1: Jogo do time, né? E a gente percebeu isso, como o Joinville ficou meio que congelado, engessado lá em Camaquã, quando faltando cerca de 15 para terminar o primeiro tempo, o Matheus foi expulso, né? O Joinville meio que se desconcentrou.
2: Tô pra te dizer, tá? Melhor que muito ala, tá, ô Casagrande? Quando ele pega essa bola e vai pra fase ofensiva, trata melhor a redonda que muito ala por aí. Então, assim... falei por aqui, né? É um jogador hoje nível mundial, cara, e não tem, assim, quando o futsal europeu quer, os caras vêm, pagam a multa e vão embora. Nesse caso do Matheus, nem multa tem, né? Porque ele vai cumprir o contrato, mas fiquei com essa mesma sensação tua, assim, na entrevista do Vitor, ele destacou, né? Pô, tem que exaltar o quanto ele é profissional pra cumprir esse contrato até o final. Então, acho que essa dá uma boa pista de que, ó, já foi, ele já tá com a cabeça lá, só que... tá se dedicando aqui ainda. E é o que a gente tem visto, né? O Matheus, ele continua no mesmo nível de entrega, continua sendo o Matheus que a gente conhece, cada vez mais com sangue nos olhos, inclusive.
0: Sim, até demais.
2: Mas eu acho que essa resposta dele de, ó, como ele tem sido profissional, acho que deixa entregar um pouquinho que ou tá muito difícil de renovar, ou já tomou a decisão, Matheus, de seguir pra Europa realmente.
4: Dando um pitaco, aqui do vôlei em relação ao futsal, o Perin não é esse goleiro, é pouco ainda pra ele?
0: Ah, pouco, né? Pouco, né, Kleber?
1: Ainda é, né? Eu acho
0: ainda,
1: que não tem,
0: né?
1: Não tem essa característica, pode evoluir, mas eu acho que até pelo biotipo do Perin...
0: Ele é garoto também, né, Kleber?
1: O Perin, ele é muito alto, né? Eu acho que não tem essa mobilidade toda, essa agilidade que o Matheus tem pra jogar na linha. Mas por ironia do destino, a gente diz que o Perin não sabe jogar com os pés. Sabe sim, ele ganhou a classificação defendendo um pênalti com o pé, né?
0: E tem outro detalhe sobre o Matheus, né, o Kleber e Jota. Além do Matheus, ele, obviamente, o time que tem o Matheus, ele faz com que o time seja muito mais incisivo, muito mais agudo. Também, todo time que o Jack enfrenta, esse estilo de jogo 5 contra 4, obriga o time adversário a mudar o jeito de jogar, porque senão vai tomar ataca, né?
1: Ah, com certeza, né? Acho que e outra coisa, o Matheus, ele era usado como... elemento surpresa, digamos assim, né, no começo do trabalho do Davi. Mas isso
2: era o plus.
1: Exatamente. Plus. E isso ficou tão marcado, né, que os adversários, quando perceberam o perigo que é o Matheus, já montaram uma estratégia para neutralizar, uma jogada que era um diferencial que o Joinville teve, principalmente na largada do trabalho. E mesmo assim, né, com essa movimentação mapeada, o Joinville continuou trabalhando e o Joinville continuou tirando proveito disso. eu não sei se a conversa se prolonga, mas eu só queria dizer uma frase a respeito dessa leitura que o Jota fez do depoimento do Vitor. A gente não está falando mais em renovação do Matheus, né? Antes se especulava, a gente está conversando com o empresário, a vontade é de ficar, mas tem que analisar, não sei o quê. A gente não tem mais ouvido isso, né? Não tem mais especulação. Parece que a sentença foi dada, né?
0: É só uma última, The Last Dance, como diz o outro. 7-2 no momento.
2: Casa. Oi. E ainda, né, nesse tópico aqui, agora é um trabalho de mercado realmente de botar todo mundo no radar, né?
0: E é muito difícil também,
2: dúvida,
0: né?
2: E eu não tenho dúvida que o André Siqueira, o próprio Vitor, já tem feito isso com maestria, o radar dele já está atento há muito tempo, porque quando o Jack vai atrás do Matheus, o Jack perde o William não tinha essa característica, né? O William é o paredão ali embaixo do poste, mas para chutar uma bola era um Deus nos acuda.
0: Mas fazia os golzinhos até, né?
2: Raramente, né? Raramente. Mas fazia. Lembro que ele fez um, inclusive, na semifinal contra o Magnus aqui, que foi uma loucura. Teve um certo narrador aí.
0: Foi 4-1
2: o
0: jogo, né?
2: Só faltou botar o microfone pela orelha. mas não tinha essa característica. O Matheus, ele sempre se destacou por isso, então ele chamava a atenção do Brasil inteiro. Então, era muito fácil entrar no radar, né, o goleiro Matheus. Só que hoje, cara, pra gente lembrar aqui de bate-pronto, difícil a gente lembrar de um nome que tem essas mesmas características. Quer um exemplo? Hoje aqui a gente vai ter o Gustavo Pagliari, que é um baita de um goleiro, pegador, pega tudo, cara. Só que não tem, por exemplo, metade dessa qualidade com os pés.
0: Sim.
2: E aí hoje o Jack, ele aposta tudo num jovem goleiro, e aí vai ter que buscar no mercado, que tenha potencial para trabalhar essa questão do futebol com os pés, ou ele vai mudar esse perfil de goleiro e vai voltar a ter um paredão seguro, tranquilo lá atrás, e apostar, por exemplo, como fez na prorrogação, ou em determinado momento do tempo normal, quando estava perdendo lá em Camaquã, de abrir mão do goleiro para jogar no goleiro linha. O que também não é de se duvidar com o Davi Mendonça. Então, assim, caso seja muito difícil de encontrar um goleiro, e eu acho que que jogue bem com os pés no mesmo nível do Matheus, não é de se estranhar se o Jack investir num goleirão, num paredão ali atrás, que pelo menos garanta as defesas, porque daí na fase ofensiva, saca, vamos do goleiro linha, e aí seja o que Deus quiser.
0: Mas, Jota, antes de eu chamar o João Gabriel, rapidinho por aqui, se a gente fazer um exercício de pensamento agora rápido no futsal brasileiro, que goleiro que se assemelha ao Matheus? O Nicolas? Quem mais? O Deco, talvez? Deco não, né?
2: Cara, muito difícil, muito difícil. Difícil? A gente tem,
0: e o Nicolas não é o forte dele também, né?
2: Não, e também não vai vir, né?
0: Não, jamais, mas assim, eu digo de característica, né?
2: Talvez o Nicolas tenha isso um pouquinho. O próprio Pagliari que a gente vai ver aqui hoje, cara, tem que ver como é que tá esse jogo dele com os pés, mas é muito pouco. Talvez ali no Paraná tenha alguém, mas assim, você vê como é difícil da gente buscar, né? E o Matheus, desde quando o Jack enfrentava esse Cascavel, a gente ia olhar e falar, meu Deus, né? O goleiro é um maluco dessa bola nos pés, desse jogo ofensivo do 5 contra 4. Então, é muito complicado, mas eu não tenho dúvida. Que até sentindo essa entrevista de hoje aí, o Jack já está trabalhando nisso, já está, quem sabe, construindo isso com o próprio Davi, com o próprio Ney também, né, o preparador de goleiros do Jack, para ter essa visão aí. O Ney é um baita de um cara, é um cara que sabe lapidar muito bem também os talentos, né, tanto que figura presente na seleção de base aí da seleção brasileira de futsal. Então o Jack certamente vai conseguir repor a altura. De novo, tem nada oficial, mas de sentimento, o tal do feeling, viu, seu Casagrande? É realmente de Last Dance aí do goleiro Matheus.
0: Feeling, Last Dance, que isso, hein? O João Gabriel tá aí embaixo com um cara muito massa, né, João Gabriel?
3: É isso, Casa, vamos conversar agora com o Davi Mendonça por aqui. Eu vou fazer em português, tá? Não vou me arriscar igual o Jota de Champs aqui com palavras em inglês no momento. Davi, boa noite, muito obrigado por nos atender. Mais uma partida importante do Jack pelo Campeonato Catarinense. Vem numa semana, nos últimos meses, com muitos jogos na agenda. A importância para o jogo daqui voltando, né, novamente a atuar diante da torcida. Boa noite.
6: Boa noite a todos. Que saudade que eu tava do Carl Hansen, né? Aqui é a nossa casa, a nossa fortaleza, onde a gente venceu todos os jogos na temporada, onde a gente consegue ter as melhores performances do ano, né? E dizer que estou muito orgulhoso do trabalho que a gente vem construindo, conseguindo competir muito bem, né? Jogos difíceis, em vários lugares, né, diferentes. A gente jogou a 36 graus no Nordeste, depois a gente tava lá no Sul, né, no Rio Grande do Sul, jogando aí a, não sei, 14, 13. Então, assim, jogos muito difíceis, sempre contra adversários muito difíceis. E nosso time sempre com muita resiliência, nem sempre vencendo, mas sempre competindo muito, lutando. E tô muito feliz, cara, muito feliz pelo que a gente tá vivendo na temporada, mas principalmente pela resiliência e força dos atletas que graças a Deus compraram a ideia e a gente tá fazendo um ano legal.
3: A gente estava conversando aqui, Davi, antes dessa entrada ao vivo aqui na jornada esportiva da CBN, da dificuldade realmente do jogo contra o Camacuã pela Copa LNF, a entrega física, né, o jogo sendo decidido pelos pênaltis, essa entrega física realmente pode impactar em alguma coisa na partida aqui de hoje, tanto que o time vem mesclando, né, em jogadores do profissional e da base na partida de logo mais.
6: Cara, o jogo lá foi dificílimo como toda a Copa da Liga, né? Se a gente for fazer aí um retrospecto, são 4 jogos que a gente jogou na Copa da Liga fora de casa, contra adversários talvez os mais fortes aí da Silva, né? E o de lá de Camacuã, caramba, que cenário difícil, né? Quadra, arbitragem, time dos caras também muito bom. E graças a Deus os meninos foram muito bem, né? É o que eu sempre falo. Eu não gosto muito de falar sobre essa questão de carga de trabalho, porque já foi previsto desde o início que seria assim, né? Então, se foi previsto desde o início que seria assim, a gente tem que fazer. Então, os meninos, eles estão integrados já no adulto. Não é que eles chegaram para jogar, não. Eles estão treinando com a gente. Então, assim, a gente vai competir bem. Os meninos vão bem. A gente hoje optou os atletas que tiveram uma minutagem um pouquinho maior de ficar no controle de carga, né? Mas quem está entrando vai dar conta do recado, sim. Tenho plena convicção disso.
3: Pra gente finalizar, como o time estudou ao longo dessa semana o adversário, o Tubarão, que foi um adversário principalmente difícil pro Jaraguá nas oitavas de final da Liga LNF, né, que tá tentando ainda se manter vivo na Liga Nacional.
6: Pra te ser sincero, não muito, não tivemos muito tempo, né, a gente jogou no sábado, jogo dificílimo, eu tirei o final de semana aí pra ficar com minha família, né, no início da semana aí, nosso departamento de análises, que é chefiado pelo Fabinho, trouxe as informações, a gente montou aí as 2 sessões de treino que a gente teve, né. A gente treinou segunda e ontem, pensando nisso, sabendo do grande adversário, do grande treinador. E a gente vai tentar acelerar o jogo, que eu acredito que a ideia dele seja justamente o contrário, desacelerar um pouco. Tentar manter a intensidade que é a nossa marca registrada e tentar sair com a vitória.
3: Davi, obrigado. Bom jogo.
0: Tá, Casa, então, contigo. Tá, então, João Gabriel falando com o técnico Davi Mendonça. Já começou faz 8 minutos, né? Barra em ação pela Copa Santa Catarina lá na Arena Barra e já tá 1-0 pro time da casa. O Barra abriu o marcador aos 5 minutos com o Betinho, então Barra 1, nação 0. Placar que vai dando a primeira vitória pro pescador na competição, mas lembrando, né, pro aspecto de Série D, para buscar vaga na próxima temporada, não é um time que compete com o Joinville Esporte Clube. 7:09, Israel Antunes, como é que tá aí por aí na Univille, equipes aquecendo, daqui a pouco a bola sobe?
7: 17-14 é essa parcial do quarto set pro time argentino, PCN lá de São Juan, campeão argentino na última temporada contra o Fluminense. Fluminense que eu volto a falar, viu, Casa, será adversário do Joinville Vôlei na Superliga B. Venceu, sim, o primeiro set por 25-23, depois perdeu, né, o segundo set por 30-28, perdeu o terceiro set por 25-21 e agora tentam buscar uma reação, perde por 17-15. Em relação ao time do Joinville e ao time também da ADV Jaraguá, as duas equipes iniciaram agora o trabalho de alongamento e depois do aquecimento, porque pelo andamento da carruagem aqui, tudo indica, né, que nós teremos o fechamento do jogo, né, nesse quarto set, né? O time argentino vive o melhor momento em quadra, agora marcou o 18º ponto.
0: Vai ganhar.
7: Daqui a pouquinho o técnico Guilherme Novaes já deve estar aí, colocando a equipe em quadra para fazer essa estreia na temporada nesse torneio preparatório, o Casagrande.
0: E como que tá de público aí na Univille, Israel?
7: Ah, por enquanto bem pequeno, né? Tem aqui dezenas de torcedores aqui acompanhando essa partida. Tá. Lembrando, né, que o torcedor que vem acompanhar o jogo de abertura do dia pode ficar também, né, com o mesmo ingresso para acompanhar o jogo de fundo, que são os jogos, né, que o Joinville irá fazer nessa competição. O Joinville estreia hoje contra a equipe de Jaraguá, joga amanhã contra o Fluminense. Na sexta-feira, o Joinville folga, volta à quadra no sábado, sempre às 7:30 da noite, contra o time do Blumenau, e encerra a participação no domingo, também às 7:30, com a equipe argentina. Esse é o calendário do Joinville Vôlei. Lembrando, né, o Joinville ano passado não fez uma boa campanha, né, o time do Guarulhos foi campeão e o Cildá Vôlei da Argentina foi o segundo colocado. O Joinville em 2024 foi campeão, bateu campeão na primeira edição, né, da Copa Internacional, que é um evento organizado esse ano pelo Joinville e também com apoio da APAM Blumenau, duas equipes que fazem esse movimento para tentar de alguma forma colocar as equipes em quadra. São duas equipes que tentam voltar à elite do voleibol nacional, o Casagrande.
0: Tá, então, Israel Antunes, que vai estar lá todo instante trazendo os detalhes pra gente durante a transmissão.
7: Até, Casa. Oi. Até fica à disposição, depois tem um material gravado pela assessoria de imprensa, né, do técnico Guilherme Novaes, o Gui Novaes, né, que chegou essa temporada para para comandar o time do Joinville Vôlei. A gente pode ouvir daqui a pouquinho também em live o técnico da equipe do Joinville Vôlei.
0: Daqui a pouco a gente providencia então. Vamos ver o seguinte, 7h11, rápida parada aqui na CBN. Na volta, a JD Champs assume a jornada esportiva para trazer todos os detalhes desse Jack Futsal, Jack Tubarão, sétima rodada do Campeonato Catarinense, o jogo atrasado e simultâneo com o jogo do futsal. Israel Antunes acompanhando o Joinville Vôlei lá no Univille, tá? 7h12, então, se é esporte, se é Joinville, tá na CBN, já voltamos.

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1: Torcedor, tudo certo, tudo lindo, forte abraço para você que se liga no somzão da CBN Joinville, seja muito bem-vindo, seja muito bem-vinda, noite de terça-feira, 23 de setembro de 2026, 15 graus aqui em Joinville, estamos no Centro Eventos Carl Hansen, a casa da paixão tricolor. Daqui a pouquinho, 7:30 da noite, a bola vai rolar para mais uma rodada na primeira fase do Campeonato Catarinense Série Ouro de Futsal. 7:30 da noite, a bola rola para Jack Futsal e Tubarão. Jogo atrasado ainda da sétima rodada na primeira fase. Vale, vale muito a sua torcida desse tricolor que vem embalado. Chega gigantão, tá? Depois da classificação epopeica para a grande final da Copa da Liga, enfrentando um Tubarão que chega aos remendos, chega reduzido para esse jogo aqui no norte do estado, viajou somente hoje, vai fazer bate-volta lá para o sul do estado, o Jack é favorito e volta para casa. Depois de um longo mês de setembro em que só atuou longe de Joinville, finalmente o tricolor mata a saudade da sua casa, mata a saudade do Centro Eventos. Partida importante da primeira fase para seguir subindo na tabela de classificação. 7:30 da noite, a bola vai rolar e a CBN dá o recado para você. Então vamos juntos. Aumente o volume, porque a bola rola e a emoção não para.
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1: Sete horas e 19 minutos, 7:19. Pensa em mim que eu tô pensando em você, torcedor tricolor. Horas iguais aqui na CBN. 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O timaço da CBN Joinville que tá trabalhando nessa noite com as reportagens do João Gabriel. Na central de operações tem Roberto Casagrande, que até aqui vinha conduzindo o Enquanto a Bola Não Rola. Jornada dupla para você na CBN. No ginásio da Univille tem Israel Antunes para contar as emoções da Copa Internacional de Vôlei. É o Joinville Vôlei também começando a sua temporada. Aqui no Centro Eventos Carl Hansen, os comentários e a coordenação da CBN Joinville de Kleber Grabowska. A supervisão técnica de Alex Sevignani. A CBN em Santa Catarina que tem a coordenação de Jean Manrichi e a gerência geral de esportes da NSC é de Luciano Calheiros. Em nome desse timaço, J. Deschamps por aqui. Abraça e agradece você, torcedor, pelo carinho da sua audiência e da sua companhia. Vamos juntos, é noite de futsal aqui na CBN. Bora pra beira da quadra do templo do Centro Eventos Carl Hansen. As coisas do Jack Futsal chegando com ele, João Gabriel. E aí, Joca, boa noite!
2: Tudo bem, Jota? Boa noite a você e a todos que nos acompanham. Jack Futsal voltando, né, depois de atuar um mês fora de casa, encontrando novamente a torcida aqui diante de um Centro Eventos Carl Hansen parcialmente cheio, podemos dizer assim, torcedor ainda um pouco meio tímido por aqui, mas tentando, né, voltar a sentir a energia de mais uma partida aqui do Jack Futsal. O time que vem tentando, como você disse, se embalar e subir na tabela de classificação pelo Campeonato Catarinense Série Ouro. São 12 pontos conquistados na sexta posição, 3 vitórias, 3 empates e 1 derrota ao longo da competição. O Jack, que se vencer, salta novamente para cima da tabela, Jota.
1: Tá chegando a hora, daqui a pouquinho o tricolor vem para a quadra de jogo com o seu uniforme tricolor, camisas tricolores, calções e meiões na cor preta. O Tubarão vem todo de branco a exceção é o conjunto do goleiro por ali, que é na camisa amarela, calção preto e meião branco. Um festival de cores do conjunto do goleiro da equipe do Tubarão. As informações do Peixe do Sul do Estado, as coisas do Tubarão, Joca.
2: Tubarão também que vem tentando, né, se consolidar ainda mais no Campeonato Catarinense, está no momento na sétima posição da Campeonato Catarinense Série Ouro. São 11 pontos conquistados, um a menos que o Joinville, 3 vitórias, 2 empates e 3 derrotas, com 16 gols marcados e 15 gols sofridos, tentando, né, também subir na tabela de classificação.
1: 7 horas e 22 minutos e a hora de opinião no microfone da CBN Joinville, Kleber Grabowska. Esse é o cenário, Jack Futsal e Tubarão. Jack muito favorito, Kleber. Boa noite pra você.
3: Boa noite, boa noite. Então não dá pra dizer que o Jack é favoritaço, porque o Jack também, né, tem alguns remendos na equipe aí, dá mais uma oportunidade pro Gustavo, dá mais uma oportunidade pro Isaac, né, garotos que participaram lá no início do mês, quando o time perdeu pro Pouso Redondo por 3-2, uma das raras derrotas do Joinville. Mas o Joinville vem em alta, né, o Joinville vem aí mobilizado, vitaminado e reenergizado com a grande vitória, a grande conquista, chegando à final da Copa da Liga, superando a equipe do Camaquã sábado, naquele alçapão, naquela muvuca que foi o jogo lá no Rio Grande do Sul. E a gente tem uma outra grande atração, né, que é Matheus, né? A gente estava falando aí da pequena possibilidade de permanência desse grande goleiro, a renovação de contrato emperrou, não avançou, a negociação ficou difícil, né? E o Matheus hoje está convocado de novo para a seleção brasileira com status de possível titular, né? Então a gente tem algumas atrações, tem os garotos, mas acima de tudo, tem a volta para o Carl Hansen e a gente começa a retomar uma rotina importante, né? De jogar em casa, de ter sequência de jogos, né, e começar a preparar não só o time, mas o grupo também para o que vem pela frente. Tem decisão de título, tem mata-mata na Liga Nacional, tem muita coisa para acontecer ainda e o jogo de hoje serve para ajustar algumas coisas, né, reequilibrar o grupo nessa reta final de temporada.
1: Esse é Kleber Grabowska na Opinião CBN para você aqui em 95.3 FM para todo o Norte e Nordeste de Santa Catarina, onde o somzão digital da CBN chega para você. 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7h24, Centro Eventos Carl Hansen às escuras nesse momento. Vai ser iluminado apenas pelas luzes das lanternas dos celulares, como o Joca destacou agora. É baixa a presença do público, mas é aquele climinha no show de luzes da Giga Eventos, a empresa oficial parceira do Jack aí no time do entretenimento, né? Promovendo essa entrada, esse espetáculo na quadra de jogo do Centro Eventos Carl Hansen. Enquanto o time vai sendo chamado, eu aproveito rapidinho para dar um pulo lá no ginásio da Univille para saber da jornada dupla da CBN hoje. Israel Antunes, daqui a pouquinho, começa de modo oficial a temporada do Joinville Vôlei. Boa noite para você, Israel.
4: Boa noite para você, Jota. Boa noite para todo mundo que nos acompanha na CBN Joinville. De fato, daqui a pouco inicia a temporada 2026-2027 do Joinville Vôlei no comando técnico Gui Novaes para tentar voltar à elite do voleibol nacional. Por hora, Jota Deschamps, torneio preparatório.

0: venceu o segundo por 32 a 30, 25 a 21 e 25 a 23. Vitória, portanto, do time argentino, que larga na frente na Copa Internacional de Vôlei. Daqui a pouquinho tem Joinville e Jaraguá e você vai ficar sabendo de tudo aqui na CBN, o JD Champs.
1: Ah, naquele esquema, né? Se é esporte, se é Joinville, tá na CBN. Só a CBN Joinville transmitindo tudo pra você, do Jack Futsal e do Joinville Vôlei. Uma noite de muito esporte pra você aqui em 95.3 FM. 7 horas e 26 minutinhos. 7h26. O Jack vai sendo chamado por aqui hoje pelo nosso querido Juliano Schmidt. Sendo chamado por aqui. Ô Kleber, a gente destacava no nosso Enquanto a Bola Não Rola, né? Convocação do goleiro Matheus. Mais uma desse estrelado. Faltou alguém do Jack na seleção?
2: Cara, eu tava pensando em Pedro Rey, mas acho que, né, o que tá jogando é uma coisa impressionante. Mas acho que o Jack tá muito bem representado, né, pelo presente e pelo passado ou futuro, né, porque o Rufino também foi isso, é uma valorização do trabalho que vem sendo feito na base e que revelou o Rufino, né, que tá consolidando o Gui e tá trazendo, né, pra cima, pro grupo dos adultos, dos graúdos, né, muita gente jovem. Então, acho que é um trabalho bem feito, acho que isso também precisa ser destacado nessa convocação.
1: 7 horas e 27 minutos. Vamos escalar as equipes. Saber como vem a quadra o time do Jack, como vem a quadra o time do Tubarão. Começando, claro, pelo tricolor mais amado de Santa Catarina.

0: Davi Mendonça manda as quadras do Centro Eventos Calhãs e o goleiro Matheus com a 01, Kevin vestindo a 08, Rafael Remy com a 18, Lucas com a 87, Jacaré com a 25. Esse é o quinteto inicial escolhido por Davi Mendonça, que ainda conta para a partida de hoje. Alves com a 05, Gui com a 06, Luizinho vestindo a 7, Pinheiro com a 14, Perim com a 23, Isaac com a 27, Dieguinho com a 71, Elano com a 96 e Gustavo com a 98.
1: E do outro lado, como vem a Associação Desportiva Tubarão Joca?
0: Matheus Jolanda manda a Joinville, o goleiro Gustavo com a 21, Bruno com a 5, Yuri vestindo a 6, Glauber com a 14, capitão da equipe, e Pablo com a 44. Esse é o quinteto inicial do Tubarão, que ainda conta com Perini com a 45, Bigode com a 4, João com a 88, Victor com a 66, Coxinha com a 10 e Pastega com a 11.
2: Arbitragem.
0: A arbitragem da partida em nome de Juliano Vinícius Ramos e o segundo árbitro, Leonardo Peiliper.
1: Tudo certo, tudo lindo, tudo pronto. A bola vai começar a rolar para você ligado aqui na CBN Joinville. Às 7 horas e 29 minutinhos. Sendo executado nesse momento o hino nacional brasileiro. Já foi executado também o hino de Santa Catarina. E a bola vai começar a rolar aqui no ginásio para Jack Futsal e Tubarão. Que foi que tu tá me olhando?
3: Conta ou não conta?
1: Da bandeira?
3: Conta, conta. Geralmente a bandeira aparece no telão, né? E todo mundo fica de frente pra bandeira.
1: Ou fica pendurada ali em cima do telão também, do placar.
3: Hoje a bandeira foi trazida por dois garotos, né? Com a camiseta do Jack. E essa bandeira ficou no meio da quadra, virada pra nossa cabine, né? Ou seja, os jogadores, eles prestaram homenagem ao placar eletrônico.
1: Quem olhou tá vendo, ó, o Jack tá protestando aí contra a pátria. Simplesmente isso, mas é a força do hábito. Já tá todo mundo rindo ali, acho que eles se tocaram do que aconteceu.
0: Ô, Jota. Oi. Te falar que eu segui os jogadores também, tá?
1: Ah, é?
0: Eu estava cantando o hino pro placar eletrônico.
1: Simplesmente isso, cara. 7 horas e 30 minutos. A bola vai começar a rolar aqui no ginásio do Centro Eventos Carl Hansen, na quadra do Centro Eventos Carl Hansen. Rapidinho, Roberto Casagrande na Central CBN dos Esportes, atualizando a situação de momento aí dos dois times da tabela do Campeonato Catarinense. Me contem, Casa. Boa noite pra você.
4: Muito boa noite, Jota. Todos que nos acompanham aqui na CBN Joinville. O Jack é o sexto colocado com 12 pontos nesse Campeonato Catarinense, mas ainda com apenas 7 jogos, né? Vai chegar hoje na 8ª partida. Já a equipe do Tubarão é a 7ª colocada, com 11 pontos, tendo 8 jogos já disputados. O Jack, se vencer, assume a 4ª colocação, Jota.
1: É isso, jogo importante, então, pro Jack continuar subindo na tabela. E ô, João Gabriel, você destacava agora há pouco, né? Baixa adesão do público, inclusive nada da organizada do Jack. Hoje é aquele climinha de povão só, né, Joca?
0: É isso, né, Jota? Sem movimentação da torcida organizada do Joinville, a gente

0: Tem bastante espaços, cadeiras vazias por aqui, né? Então, principalmente nessa cerimônia de abertura que é tradicional aqui no Centro Eventos Carl Hansen, poucas luzes chegando e recebendo jogadores por aqui. O esporte hoje, digamos que está meio que dividido na cidade por conta da estreia também do Joinville Vôlei, mas o importante é que o público que está presente vai tentar apoiar o Joinville para mais uma vitória, Jota.
1: Tudo certo, tudo lindo, você pode participar com a gente, tá? Você que tá chegando no YouTube, muito obrigado pelo carinho da sua audiência e da sua companhia, vai deixando o like, é só apertar no joinha, não te custa nada, quanto mais joinha, mais o homem aqui prometeu que vai abrir o sorriso hoje, tá? Hoje o homem tá prometendo um sorriso largo daqueles, se a gente bater a meta aí de 500 likes, então vamos ajudar a ver o sorriso sincero de Kleber Grabowski. 500 likes, eu vou baixar acho que pra 30, só pra ver o cara sorrir. Lá no YouTube da CBN Joinville, tá bom? Pode deixar o seu like aí ou então mandar o seu recado também no nosso WhatsApp da CBN Joinville, 479-9972-3493. Pode mandar aquela mensagem de áudio também que a gente coloca você no ar. Vai começar a rolar a emoção para você ligado aqui na CBN. O Jack Futsal ataca para o lado esquerdo do seu dispositivo. Consequentemente, o Tubarão, todo de branco, ataca para o lado direito. A arbitragem vai confirmando os últimos detalhes por ali para autorizar o início. Atenção, torcedor! Apita o árbitro! A bola rola e a emoção não para. Vamos juntos!
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1: 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As emoções do Campeonato Catarinense Série Ouro. Bom jogo pra você ligado conosco. Começa a rolar a emoção de Jack Futsal e Tubarão. Sétima rodada. Primeira fase da competição. É campeonato estadual pra você. O Jack já tem um escanteio pela direita. Cruzamento. Jacaré na dividida. A bola tá viva. Afasta a marcação. Sobra lá pela linha lateral. É lateral pra equipe do Jack. Vai com o capitão hoje, Kevin. Kevin, dono da braçadeira de capitão. Hoje, Xuxa poupado. Lateral pela direita na quadra ofensiva. O Jack vem pra tentar o primeiro gol no comecinho do jogo. Jacaré bate na marcação por ali, cortando mais uma vez o Bruno. Bruno manda pela linha lateral de novo, é tiro e posse de bola para a equipe do Jack. Vai Kevin, 0-0, comecinho de jogo, cruzamento, desvia na marcação por ali, saiu do outro lado, a bola ainda é tricolor, né, João Gabriel?
0: Do Jack, o Gustavo, goleiro do Tubarão, já fazendo defesas importantes, né, em menos de 30 segundos na finalização do Lucas, Jota.
1: Vem Jacaré de novo, faz o pivô, inverte do outro lado, dá no japa. Domina por ali o Rafael Remy, inverte para o Lucas. Lucas, titular, hoje não foi relacionado, nem viajou, né, para Camaquã, não estava inscrito na Copa, hoje é titular. Mais uma vez bola com o Matheus na quadra de defesa, lança na frente para Jacaré, esconde a bola, faz a parede, arma a capa do Batman por ali, faz bem a proteção. Entrega para o capitão Kevin, gira no círculo central, devolve no Remy, com a finta de corpo, faz a ginga, se livra do marcador, dá no Kevin aqui pela esquerda, atenção, vem o chute, desvio, passa por cima do gol, escanteio, bateu no Bruno, quase ele faz contra Joca.
0: Jogada no mano a mano, no X1 do Rafael Remy, né, tirando o marcador no corpo, achou o Kevin pela ala esquerda, que tentou a finalização, ela acabou batendo no peito do Jacaré, meio que confundindo o goleiro do Gustavo, desviou na marcação, escanteio pro Jack, Kevin na bola.
1: Escanteio pro Jack pela esquerda, vem cruzamento, Remy bate. Toca na marcação do Pablo. Pablo com PH, o Kleber Grabowski. Seria Flablo.
3: Flablo.
1: Qual é a música, Flávio? É posse de bola para a equipe do Jack lá pelo setor da direita. Vai Rafael Remy, 18:46. Posse de bola para o Jack, cruzamento, mais um desvio contra. A bola veio para trás por ali, afasta mais uma vez de qualquer maneira a marcação do Tubarão. É pressão do Jack, tá impressionante. Tubarão não conseguiu ficar com a posse de bola nem por 3 segundos. É lateral.
3: Só na saída do jogo, né?
1: Só na saída do jogo. É posse de bola para o Jack, vem Kevin para a pressão. Ele recomeça mais atrás, coloca o goleiro Matheus. É seleção brasileira o goleiro Matheus. Deixa o primeiro marcador para trás, Matheus para fazer. O dele bate por cima do gol. Ela sobe e vai embora. Resposta rápida do Tubarão. Rafael Remy faz só a proteção, é só tiro de reposição ali para o goleiro Matheus. 18:24, comecinho de jogo para você ligado aqui na CBN Joinville. Estamos no Campeonato Catarinense Série Ouro de Futsal, Campeonato Estadual de Futsal, sétima rodada, primeira fase do campeonato, 0 para o Jack, 0 para a equipe do Tubarão, já informação lá da Univille, vem Jack, Rafael Remy bate, defende Gustavo Pagliari, busca com a perna esquerda, faz uma defesaça, posse de bola para o Jack, cruzamento, desvio, é pressão total do Jack aqui. Joca!
0: E 2 minutos de bola rolando e o Jack em cima, tá? Terceira defesa já importante do goleiro do Tubarão.
1: Lateral para a equipe do Jack, Rafael Remy. Recomeça mais atrás ali do goleiro Matheus. Matheus arma pela ala, canhota para Remy de novo. Ele balança para o Lucas lá pela ala direita, domina a próxima linha lateral da quadra. Recomeça de novo no Matheus. Todo o ofensivo time do Jack. Matheus faz a jogada com os pés, é disso que o povo gosta. Arma aqui pela canhota para o Remy. Pressão do Joinville, Raimi tira a marcação para dançar, caiu, pediu a falta, arbitragem, mandou seguir, voltou no Kevin na cara do gol! Por cima do gol, ele tentou fazer um golaço, o João Gabriel me conta!
0: Caprichou demais, né? O Kevin acabou caprichando demais, cara a cara com o goleiro Gustavo, poderia meter o pé na bola, JD Champs, mas tentou cavar na frente do goleiro, acabou cavando demais, bola por cima do gol, segue 0-0.
1: 0-0, começo de jogo muito movimentado. Deixa eu dar um pulo na Univille, informação da Copa Internacional Joinville Vôlei. Diga lá, Israel Antunes.
4: Saiu a primeira escalação do técnico Guilherme Novaes no comando do Joinville Vôlei, que vai à quadra com o levantador Bernardo, que estava no voleibol da Espanha, de 28 anos, atleta que chegou ao Brasil para reforçar a equipe do Joinville. O oposto, Marco Júnior, que estava no SESI São Paulo. Purificação, que estava no voleibol do exterior, 34 anos, é um dos ponteiros, e o outro é o Pato, experiente jogador de 43 anos, que estava no voleibol do Minas. Os dois centrais, o Abraão, de 22 anos, e o Vini Guedes, dois que estavam no voleibol brasileiro, o Abraão no Praia e o Vini Guedes no Mogi. E aí o único remanescente que é titular da equipe do Joinville é o líbero Henrique, de 21 anos, que vai para a terceira temporada com a camisa do Joinville Vôlei, o Jota.
1: E o sonzão da CBN te colocando no clima lá do ginásio da Univille, DJ tá animado lá no ginásio da Univille, Israel Antunes atualizando, portanto, essa primeira escalação aí do técnico Guilherme Novaes, essa nova era, esse novo momento aí da temporada 2026-2027, que começa hoje com esse torneio amistoso aí do Joinville Vôlei, daqui a pouquinho as emoções, assim que a bola subir, você acompanha tudo do jogo por aqui também na programação da CBN. Aqui, Centro Eventos Carl Hansen, 16:46 para o jogar ainda na primeira etapa, 0-0, Jack e Tubarão, Kleber Grabalska, quero te ouvir qual é a do jogo.
5: É, vai se confirmando aquilo que a gente previa, né? O Joinville com gana, né? Indo pra cima, botando pressão, criando já 5 chances, né? 2 defesas importantes e difíceis do goleiro Gustavo Pagliari, e o time do Tubarão com dificuldade de ficar com a bola, né? Praticamente se desfaz dela e mesmo assim há pouco conseguiu um contra-ataque chutando pra fora. É um domínio do Joinville natural, né? E é questão de tempo aí, né? É questão de quantas tentativas mais? 2, 3 pra fazer o primeiro gol?
1: Vai martelando, água mole em pedra dura, tanto bate até que molha tudo, né? Basicamente isso. Alves fica com a bola para a equipe do Jack, arma no Luizinho. Luizinho vem pelo círculo central da quadra, dá no Pinheiro mais uma vez aqui pela esquerda, força o passe, errado, a bola ainda para a equipe do Jack. 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
1: 16 minutos por jogar ainda na primeira etapa, fala Kleber.
5: O Joinville já colocou em quadro o segundo quarteto, que é bem qualificado, né? Pinheiro, Luizinho, Gui e o Alves, né? E se mantiver, né, 3 quartetos, o terceiro vai ser praticamente agorizada, né? Com o Isaac, o Dieguinho, o Elano e o Gustavo.
1: Opinião de Kleber Grabalska, traduzindo o jogo para você aqui na CBN Joinville. Muito obrigado, tá? Pela sua audiência, pela sua parceria, pela sua companhia nessa terça-feira, 23 de setembro, terça-feira, quarta-feira, nessa quarta-feira, 23 de setembro. As emoções para você do Campeonato Catarinense, Série Ouro de Futsal, Jack Futsal e Tubarão em quadra. Quero ver quem tá com a gente no YouTube por aqui, mandando aquele recadão esperto. Já eu vou abraçar essa moçada. Agora tem falta perigosa para a equipe do Jack, lá pela ala direita, na quadra de ataque, vai Pinheiro pra bola, pra ir daí pro Pinheiro, é meio gol, autorizado o Pinheiro, perna direita, vem a pancada, carimba na barreira, volta pro Alves, escora mais uma vez atrás no círculo central para Pinheiro, recua a jogada, coloca o goleiro Matheus na brincadeira, trabalha sempre com a perna canhota, camisa 1 do Joinville, camisa de seleção brasileira nele, acaba perdendo a bola, Matheus tá sem goleiro, Matheus, pra mostrar que tá ligado, perdeu, mas corrigiu o João Gabriel.
0: O Vitor acabou deixando o corredor pro Matheus, mas se recuperou muito bem, né, recuperando a bola, conseguindo girar em cima do goleiro do Joinville e tentou a finalização ali do círculo central. Matheus fez uma boa leitura da jogada, deu um carrinho, recuperou a bola, lateral pro Tubarão.
1: O detalhe pra você, você não perde nada aqui na CBN. Joinville e Gustavo Palhares agora se desfaz da bola. Manda direto pela linha lateral, é posse de bola pra equipe do Jack Futsal lá pelo setor da direita. Vai o próprio Alves pra fazer a cobrança. 15 e 34 por jogar a primeira etapa de bola rolando. 0 para o Jack, 0 também pra equipe do Tubarão. Bola pela direita, vai Alves na bola pra ele. Recomeça mais atrás na quadra de defesa para o goleiro Matheus. Entra pisando, devolve na ala direita pro Alves. Faz a finta pra cima na marcação, balança do outro lado. Chega Pinheiro, forçou o passe pelo meio no bate-rebate, sobra de novo para a equipe do Tubarão. Tenta sair jogando com Coxinha. Coxinha faz o passe na frente. Chega Alves, bem limpa a jogada no Matheus. Sai jogando no tic-tac. Na boa o Jack. Luizinho limpa a jogada, se emocionou. Que frieza aí embaixo, hein, João Gabriel? Que isso, cara?
0: É, muita tranquilidade para sair jogando, né? A bola veio na perna canhota, já de um primeiro toque, já achou o Luizinho, que também fez um drible perigoso por aqui para sair jogando. Jack com a bola.
1: Vem de novo o Jack, sempre pela ala direita, Guilherme faz o giro, bate, passa pelo Luiz e vai embora. Tiro de reposição, é bola pro Tubarão. 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
1: Ricardo Amaral tá com a gente na live. 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
1: 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Deixa eu ver. Bernadette tá mandando recado. Falou que tá olhando a gente. Ó, Bernadette, obrigado pela mensagem por aqui. Somos a rádio CBN Joinville, né? Hoje é só radião. Hoje é com a gente por aqui. Cidadão Eduardo Viola, ligado em Criciúma. Valeu. Fabrício, essa é boa. Narração de futsal pelo rádio e YouTube. É isso aí, Fabrício. Nós somos a CBN Joinville. Muito obrigado. Já deixa aí o seu like também. Quem mais? Neide também mandando recado, valeu demais. Tá todo mundo chegando no futsal da Rádio CBN Joinville, é a única emissora que transmite todos, eu disse todos os jogos do Jack Futsal em todas as competições na temporada. Tem bolinha pintando, tem rede balançando, tem Roberto Casagrande informando. Habla, Casagrande.
7: Arena Barra, o Nação empata. Mikael com um golaço, deixa tudo igual. Barra 1, Nação também 1, Jota.
1: Olha aí, ó, Kleber Grabowski. Pintou o campeão, ó. Já que fez 4 nesse time aí que tá dando um sufoco pro Barra, cara.
5: É, mas esse é um bom resultado, né? Porque o Barra não pontua, né? Vai tirando um possível candidato à classificação. Se bem que o Barra não tem nada pra fazer na Copinha, a não ser o título, né? Porque disputar vaga não precisa.
1: Vai só pra botar os bonecos em minutagem.
5: É, né? Eu não sei se o Nação consegue virar e aí talvez o Nação possa ocupar o lugar que seria do Barra nessa disputa.
1: Aqui o Tubarão recupera a posse de bola na quadra ofensiva. Chega bem, Brian! Pra fazer o corte, pra mandar pelo lado, pra ali, pra afastar o perigo. Era o Elano, na verdade, na jogada. Inventei o Brian por aqui, né? Era o Elano fazendo o corte por ali. É posse de bola pra equipe do Jack Futsal, pelo setor da direita. 13 minutos, 13 e 18 pra terminar o primeiro tempo aqui no Centro Eventos. 0 para o Jack Futsal, 0 também pra equipe do Tubarão. Vai, Bruno, escanteio pro Tubarão. Levantamento, a bola mais atrás. Quem domina por ali é o Glauber. Glauber bate pro gol com desvio no meio do caminho. É outro tiro de canto, né? João Gabriel.
0: Sou eu. João joga Gabriel por aqui. Finalização do Glauber, acabou desviando ali no pé do Dieguinho, escanteio pro time do Tubarão.
1: Escanteio cobrado mais atrás, fui falar João Gabriel, inventei de falar Joca e não falei nenhum e nem outro, né? E a bola foi retomada lá atrás com Gustavo Palhares, domina o goleirão da equipe do Tubarão. Sai jogando aqui pela ala direita, o Jack pressiona na saída de bola por ali com o Yuri, chega bem.
0: E Jota,
1: o corte da marcação de novo com o Elano por ali, diga, João.
0: A base do Jack agora praticamente em campo, né? Comandada pelo Dieguinho, o principal jogador desse quarteto, digamos assim.
1: É isso, Isaac, é Elano, é a garotada tricolor ganhando minutagens aí com a camisa do Jack Futsal. O Dieguinho também tá por ali, esse quarteto mais jovem da equipe tricolor da quadra nesse momento. Ataca o Tubarão por aqui, a arbitragem pegou a falta, é posse de bola para a equipe do Tubarão. 12:47 por jogar, a falta perigosa para a equipe do Tubarão aqui pela direita. Momento perigoso agora, tem que se cuidar aí, João Gabriel.
0: Aqui chamou o Bruno, chamou o Isaac, né, do Joinville para dançar, jogou a bola na frente, Isaac chegou um pouco atrasado, primeira falta anotada pelo Tricolor, falta perigosa pro time do Tubarão.
1: 12:47, falta aqui pela ala direita, de novo, o Tubarão veio
8: bem reduzido, tá jogando a fase regional do JASC com a garotada lá em Tubarão, veio com só 11 atletas pra cá. É posse de bola pra equipe do Tubarão, Bruno recua a jogada no goleiro Gustavo Palhari e domina o camisa 21 da equipe do Tubarão. O arqueiro sai jogando lá pela esquerda, bola lançada de novo com o Bruno, pela ala canhota vem o time do Tubarão, invertida de bola por aqui com o Glauber, domina a Glauber pela ala canhota, chega Kevin, capitão pra capitão, o capitão do Jack levou a melhor, fala Kleber.
5: Olhando ali atrás do João Gabriel, né, alguns integrantes do grupo principal do Joinville, grupo reduzido hoje, né? Pedro Rei, Henrique e o Robinho. O Robinho tá sempre presente, né?
8: Tá quase, inclusive, tá? Reta final aí, novembro é logo ali, tá? Quem sabe numa dessa ainda possa aparecer em algum momento aí da temporada.
9: Reforço.
8: O glorioso Robinho. Já já informação do reforço. Sai jogando o time do Jack Futsal por aqui. Elano tenta se livrar do marcador. Vai sendo apertado. Encontrou bem para ali pelo toque. Faz o corte por baixo. O Pablo é lateral para a equipe do Jack. Diga, Israel.
9: Ah, o reforço Daniel Aponza. Jogador colombiano que esteve com a seleção colombiana semana passada no Rio de Janeiro, disputando o Campeonato Sul-Americano. A seleção colombiana não conseguiu a vaga olímpica ainda. Tem outras possibilidades. É o central que o Joinville contratou para disputar a Superliga B, se representou a equipe do Joinville nesta semana e já está à disposição do técnico Gui Novaes, nesse momento em que iniciam os trabalhos de aquecimento de rede aqui no ginásio do Joinville. Já já tem Joinville e Jaraguá, Jota.
8: Já já, Israel Antunes dá o recado para você da estreia do Joinville Vôlei na Copa Internacional Joinville Vôlei, torneio amistoso que abre os compromissos da equipe de voleibol aqui de Joinville, claro, a CBN Joinville dá o recado pra você, já vai acessando o YouTube, vai deixando aquele like aí, você não perde nada, você no radião também é o nosso convidado pra migrar, pra acompanhar a gente 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
8: Vem Joinville pelo setor da direita, bola batida pro gol, Gustavo Palhari faz a defesa. Finalização do Elano lá pela ala direita, botando o Gustavão pra trabalhar, Joca.
0: Jogada, né? O Elano recuperando a bola aqui praticamente em frente ao Matheus ali, até o Matheus gritou falando que a bola tava dominada com ele. É, ganhou a bola, saiu na velocidade pela ala direita, finalizou, Gustavo defendeu mais uma.
8: Lateral pro Joinville, Elano devolve mais uma vez lá pelo setor da direita pra equipe do Joinville, vem Isaac, coloca na frente o fundo do quadra, tenta o cruzamento, acaba a quadra pra ele, é só tiro de reposição, posse de bola pra equipe do Tubarão. Kleber, jogo fechado, placar fechado, placar roxo, 0-0, qual é do jogo?
5: É o primeiro quarteto muito superior, né? E à medida que foi fazendo a troca dos quartetos, Joinville foi perdendo aquele encaixe, aquela marcação alta, aquela pressão que sufocava o adversário e dava a impressão de abrir o marcador a qualquer momento. A gurizada, né? Teve aí no Elano a única conclusão desse terceiro quarteto, né? Mas a tendência é que o Joinville, com a volta do quarteto principal, o que abriu o jogo, consiga finalmente abrir o marcador.
8: Opinião de Kleber Grabowska aqui no microfone da CBN Joinville, restando 10:47 por jogar. É o primeiro tempo de bola rolando aqui no ginásio do Centro Eventos Carl Hansen, a casa do tricolor, a volta para casa do Jack nesse mês de setembro. Campeonato catarinense para você. 0 para o Joinville, 0 também para a equipe do Tubarão. Sábado tem mais, hein? Sabadão vem aí um super fim de semana esportivo na CBN. Tem Jack e Nação, tem Jack e Concórdia, Jack Futsal Concórdia, tem Joinville Vôlei em quadra, tem muita coisa para você se é esporte. Se é Joinville, você sabe, tá na CBN. Kevin domina a jogada para a equipe do Joinville, arma lá pelo setor da direita para Lucas, foi desarmado, a bola volta de graça para o goleiro Matheus, Matheus força a jogada no Lucas, transfere para o outro lado agora para Rafael Remy, vai Rafael Remy para cima na marcação da equipe do Tubarão aqui, carregando bola pelo setor da esquerda, na quadra de ataque, a funila traz por dentro, chama na perna direita, inverte do outro lado, dá no Kevin, Kevin passa o pé em cima da bola, consegue fazer o passe para o Lucas, posse de bola toda no tricolor, vai a luta o Joinville, tá empatando sem gols, 0-0 aqui no Centro Eventos, o passe errado do Kevin, perde a bola o time do Joinville, recupera o Bruno aqui pelo setor da direita para o Tubarão. Remy recuperou, mas escorregou na cara do árbitro, pediu falta. A arbitragem falou nananina não, né, João Gabriel?
0: Foi nada, tá? Foi nada. Ele conseguiu recuperar a bola do Bruno, né? O Bruno que tentou ganhar no corredor, na velocidade. O Rafael Remy conseguiu recuperar. No que saiu jogando, tentou puxar o contra-ataque pro Joinville, acabou escorregando. Nada a marcar, Jota.
8: Um abraço pro Adriano, mandou recado na live. Boa noite, Kleber e pessoal da CBN. Tô aqui em Cascavel, torcendo pelo meu Jack. No quesito goleiro, tem bastante por aí em time pequeno querendo uma chance pra mostrar o jogo. Valeu, Adriano. Obrigado pela mensagem. Célio também comentou com a... Nossa Senhora, falta agora em cima do Lucas por aqui na quadra de defesa do Joinville. Levantaram o Lucas, os jogadores do Joinville, a torcida pede cartão. Mas vai ficar só na conversa, né, João Gabriel?
0: Por enquanto, só na conversa, né? Uma falta um pouco mais forte aqui, a segunda falta do time do Tubarão. E o Pastega ali, camisa número 11, recebendo elogios, tá? Das arquibancadas do Centro Eventos Carl Hansen.
8: Ô, Kleber, ó, que pra levantar o Lucas tem que ser um tranco daqueles, né?
5: É, a apresentadora diria que ele foi deselegante.
8: De muito deselegante. Lucas, força o passe na frente com o pivô Jacaré. Jacaré devolve no Kevin. Kevin já arma a jogada para o Rafael Remy. Ele dá no Kevin de novo aqui pelo setor da esquerda. Kevin tenta passar pelo primeiro marcador. Chega bem a marcação em cima dele por ali. Fazendo corte, mandando pela linha lateral Coxinha. É posse de bola para a equipe do Jack Futsal aqui pelo setor da esquerda. Vai Kevin para a cobrança. Restando 9:27. 9:27 por jogar ainda. Primeira etapa de bola rolando. Ninguém é de ninguém. Placar Oxo. 0 Jack, 0 para o Tubarão. Vem Kevin de novo aqui pelo setor da esquerda, coloca na frente, se atrapalhou com a bola. Falava por aqui do recado da moçada, o Célio comentou, boa noite, 3 vira, 6 acaba, tá difícil, hein, Célio? Um abraço pra você, Juscelia, boa noite, já cheguei, vamos Jack, valeu. Quem mais? Michele, bora Tubarão, ó, torcedor, torcedora do sul do estado também marcando presença por aqui, e desce o Tubarão, vem com Coxinha, tenta o cruzamento, bate na marcação, é posse de bola para a equipe do Tubarão ainda pelo setor da direita, escanteio para o time do sul do estado aqui pela direita na quadra ofensiva, cruzamento, a bola sobrou para trás e a pancada pro gol na rede, pelo lado de fora o Matheus passou por ali também, a bola foi lá na placa de publicidade, é tiro de reposição, Joca, e o goleiro e o técnico Davi Mendonça para o jogo. Vamos para ouvir Davi Mendonça aqui no Centro Eventos com a Hansen, João. Ah não, o João tá lá atrás, né? Agora que eu me liguei. 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
8: O que, que será que tá incomodando o Davi Mendonça ali, hein, Kleber Grabowska? Me conta.
5: É, o Joinville não conseguiu, na volta do quarteto principal, do primeiro quarteto, ser tão forte, né, tão incisivo como foi na largada do jogo. E o que incomoda é que o Joinville não faz gol. É, e vai diminuindo, né, o número de conclusões. Tem 7 conclusões até agora, foi perdendo, né, poder de fogo.
8: Opinião de Kleber Grabowska aqui na CBN Joinville. Daqui a pouquinho tem Joinville Vôlei em quadra. Daqui a pouquinho começa a Copa Internacional Joinville Vôlei. Israel Antunes vai dar o recado. Isa, direto do ginásio da Univille. Como é que tá o clima por aí nesse momento, hein? Israel Antunes já. É a primeira participação do Joinville Vôlei nesta temporada, né?
10: É verdade, Jota. Daqui a pouquinho a bola sobe por aqui. O trabalho de aquecimento agora no saque. Já vai terminar o trabalho de aquecimento. Última conversa dos treinadores para a bola subir para Joinville Vôlei e Jaraguá. E a presença do público também melhorou aqui no ginásio da Univille. Lembrando, Jota, é apenas o primeiro dia, né? São 5 noites de muito voleibol para quem gosta. O Joinville estreia hoje, joga amanhã de novo contra o Fluminense, joga sábado contra a equipe do Blumenau e no domingo encerra a participação contra o PCN, a equipe argentina, campeã 10 vezes campeã argentina e talvez a principal favorita, né, para buscar o título nessa Copa Internacional, que tem como objetivo o Joinville dar uma rodagem a esses jogadores para disputar a Superliga B e também o Campeonato Catarinense. Já a bola sobe aqui no ginásio da Univille, o JD Champs.
8: E o Israel Antunes vai dar o recado. Vem, Jack, recupera a posse de bola. Lucas rolou pro meio, afasta a marcação. Jacaré não conseguiu finalizar. 8:20 por jogar no primeiro tempo. Kevin faz o passe. Remy aqui pela esquerda. Encontrou de novo o Jacaré. Faz o pivô. Devolve no Kevin de frente. Ele bate pro gol. Pega na marcação. Tira Vitor lá de qualquer maneira. Posse de bola para a equipe do Jack. 0-0. Jogo chato. Jogo ranheta pro tricolor. O Jack vai pra pressão. Agora teve a oportunidade. Vai Lucas para fazer a cobrança do tiro lateral. O Jack enquadra nesse momento com o Lucas, com o Kevin, com o Remy e com o Jacaré. Mas vou explicar, tá, Kleber Grabowska? Botaram o vidro aqui, aí tem uma barra branca na minha frente.
11: Eu não vi que o bonecão tava caído lá, por isso que eu tava acelerando, tá, seu Kleber Grabowski?
5: É, e é um problema mais pro Tubarão, né, João Gabriel? Afinal de contas, tem jogador lesionado, grupo reduzido, e quem tá lesionado é o Bruno. E se destaca também, né, a mobilidade na marcação da equipe do Tubarão. Encaixou essa marcação, conseguiu evitar que o Joinville concluísse com tanta facilidade. Vai segurando, hein, faltando só 8 e 12, 0 a 0. É um bom resultado, é um bom desempenho do Tubarão até agora, que veio com 11 para enfrentar o Jack.
0: Ô, Jota.
11: Oi.
0: O Bruno tá saindo aqui, tá? Ele tinha, a princípio eu tinha pensado que tinha sido por conta da bolada que ele levou ali, se jogando, né, na frente do gol para evitar o gol do Joinville, mas ele esticou a perna. Então, a princípio, de cãibra, tá? No jogador do Tubarão.
11: É isso, Tubarão com elenco diminuto nessa noite aqui no Centro Eventos, vai tendo um drama daqueles. 8 minutos por jogar ainda na primeira etapa aqui no Centro Eventos Calhança, em sétima rodada, Campeonato Catarinense Série Ouro, primeira fase. 0 pro Jack, 0 também pra equipe do Tubarão. Kevin, grande bola no Remy lá pela direita, devolveu mais uma vez no Kevin, entre dois por ali, conseguiu fazer o passe no Remy, bola no Jacaré, faz a parede, esconde a bola, acaba perdendo por baixo, tira lá de dentro de qualquer maneira, mais uma vez o Pablo afasta o perigo pra equipe do Tubarão, é posse de bola pra equipe tricolor, mais uma vez pela direita na quadra ofensiva, vai o próprio Lucas bem em cima da divisória, na verdade, cobra o lateral por ali, Remy devolve um tijolo, a bola fica ainda com o Lucas, começa mais atrás no goleiro Matheus, vai engatilhando a jogada ofensiva, Matheus, força na frente, Jacaré só escorou, Kevin por cima, passa a bola, dá um beijo na trave e vai pra fora. O Kevin tá doidinho pra meter ele, golaço, viu, João Gabriel?
0: Mais uma tentativa de cavada ali no goleiro Gustavo, né? Dessa vez ele acertou um pouco mais a força, digamos assim, Jota, a bola beijou delicadamente o poste superior, bem ali a quina, né? O ângulo que a gente chama, e saiu. Por pouco, o Joinville não abre o placar por aqui, faltando 7 minutos e 29 segundos para o final da primeira etapa.
5: O Jota, 8 conclusões do Joinville até agora. Essa talvez tenha sido a chance mais clara, né? A bola deu um travessão. Tivemos duas grandes defesas do Gustavo Pagliari, mas faltando 7:29, Joinville é o time que martela, mas está 0-0. Estou gostando mais, né, do desempenho, do esforço do Tubarão em marcar, em neutralizar o Joinville, do que propriamente a produção do Joinville. 0-0 é 0-0 para o Tubarão.
11: 0-0 é o 0-0 que pesa mais para a equipe do Tubarão. 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
11: 7:29 por jogar na primeira etapa de bola rolando aqui no Centro Eventos Carl Hansen. É o Jack Futsal em quadra nesse momento pelo Campeonato Catarinense Série Ouro. É a primeira fase, sábado de novo pelo Campeonato Catarinense, de novo aqui no Centro Eventos. O time enfrenta a equipe do Concórdia nessa sequência aí. E aí fica na expectativa pelas definições da Liga Nacional de Futsal, né? Lá em meados de outubro a gente deve ter o jogo da ida das quartas de final da Liga Nacional fora de casa contra o Campo Mourão, no dia 10 de outubro, naquele fim de semana do feriado por ali, ainda sem data oficial definida, para voltar a jogar pela Liga. Aqui tem Tricolor atacando agora com o Luizinho, tenta o cruzamento, a bola bate na marcação, sai pela linha lateral. É lateral para a equipe Tricolor aqui pelo setor da esquerda na quadra ofensiva, 7:08. 7:08 para terminar esta primeira etapa, placar fechado 0-0. 0-0. Menino do Rodo entrou agora, o Kleber Grabowski, o Rodo bem menos ativo do que lá em Camaquã, né?
5: É, agora o Yuri deu um carrinho ali, deslizou. Camaquã, além da, né, do suor, né, que fica na quadra, tinha uma goteira, né, Jô? Aqui não tem nada disso, né?
11: E os caras resolveram a goteira com um papel toalha no meio da quadra. E o jogo torando lá, e vamos deixar o papel toalha ali como se ninguém fosse perceber. Lateral cobrado pela equipe do Jack. Guilherme domina pela ala, canhota, deixa na extremidade aqui agora para Alves, tenta fazer a jogada individual, já faz o passe para Luizinho. Luizinho devolve no Pinheiro, estava pensando na janta, bola passou embaixo do pé por ali. João Gabriel, no que estava pensando o Pinheiro será, hein, João Gabriel?
0: Ah, em tudo, e menos no domínio nesse momento, né, Jota? Já estava vendo a movimentação dos três jogadores do Jack que poderiam receber esse passe, acabou passando por baixo dos pés.
11: O próprio Pinheiro se antecipa, rouba a bola para a equipe do Jack, foi levantado, o Pinheiro, é falta nele! Falta nele, mais uma e nada de tarjeta amarilla, João Gabriel.
0: Não subiu, né? O Yuri de novo, o Yuri Pinheiro que vem se desentendendo, digamos assim, Jota, há uns três lances, né? No primeiro, um lance que o Yuri pediu falta aqui do Pinheiro, que a bola acabou ficando nas mãos do Matheus, a arbitragem não deu nada. Depois, no lance que o Yuri deu o carrinho, que o Rodo precisou entrar e que a gente comentou agora. E agora, nesse terceiro, o cartão ainda não subiu, mas essa já é a quarta falta do time do Tubarão.
11: Não cabia o amarelinho, não,
5: o Cláudio Grabão? Cabia. E o Yuri, como disse o João Gabriel, foi pro revide, né? Antes ele deu um rolinho ali, quase deu a caneta no Pinheiro. O Pinheiro jogou ele longe, né? Nem falta foi marcada. E agora ele entrou com toda a gana, né?
11: Com toda a vontade do mundo. O Pinheiro dali é meio gol, cara. Não tem jeito. Faltando 6:43. É uma falta bem frontal. Um pouquinho mais pro lado esquerdo, mas é muito frontal ainda. São três jogadores. Dois jogadores agora na barreira montada pelo Gustavo Pagliari. Um jogador desce para proteger o seu canto direito na escadinha por ali. É um momento perigoso. Vem falta perigosa para a equipe do Jack. 0-0. Quem sabe o primeiro gol do Joinville. Rafael Remy passa pela bola. Vem Pinheiro. Ajeitou pela esquerda. Vem a bola batida pro gol. Batida para fora. O Luizinho finalizou, a bola subiu demais, Joca.
0: A jogada ensaiada, né? Passando primeiro o Rafael Remy, se posicionando ao lado do goleiro Gustavo. Depois o Pinheiro tentando um passe um pouco mais curto pro Luizinho, que chegou finalizando de primeira. Pegou embaixo demais da bola, ela subiu, segue 0-0.
11: 0-0, a bola afastada errada. Alves complementa pro Jack. Começou. Coloca o Guilherme na frente, vem Joinville e Luizinho por cima do gol. A jogada inteligente do Guilherme, Luizinho chegou pra finalizar. Tá descalibrado esse pé do Luizinho aí, João Gabriel, a segunda seguida dele.
0: Aqui vem pro Luizinho, ele nem domina, Jota, já sai chutando, tentou mais uma finalização de primeira depois, como você destacou, uma boa jogada do Gui pela ala direita. Luizinho de novo pegou muito embaixo da bola, segue 0-0.
11: 0-0, 0-0, restando 6:10. O Joinville recupera com o Alves e agora Alves deu no Guilherme, mais uma falta. E aí, professor? Nada de cartão, agora sim sobe o cartão do meio da rua pra alguém. Você tem a informação de quem foi?
0: Yuri,
11: Gabriel.
0: Yuri.
11: Amarelo pro Yuri, portanto, primeiro amarelo do jogo. Ele fica indignado por ali, mas matou o contra-ataque, né, Kleber? Essa sequência de faltas aí tava na hora, né?
5: É, primeiro ele quebrou a bola numa dividida, num pé de ferro ali, né? E o Joinville ficou um instante, né, sem ação. Quando botou a bola na frente a chegar com tudo, teve ali a falta e merecidamente cartão amarelo. O conjunto da obra do Yuri já tava pedindo um amarelinho, né?
11: Restando 6:07, falta para a equipe do Jack Futsal aqui no Centro Eventos. Daqui a pouquinho vou dar um pulo lá no ginásio da Univille. É o Joinville vôlei em quadra. Já foi a quinta falta, rapaz. Foi a quinta falta já cometida pela equipe do Tubarão. Restam 6 minutos ainda, não tem jeito. Vai ter que o Jack ir pro tiro livre indireto e vai ter que cavar, né? Tiro livre direto, vai ter que cavar essa cesta. Quem sabe agora Pinheiro bate pro gol, Gustavo Pagliari! Com a pontinha do dedo, é escanteio pro Jack Joca!
0: Mais uma grande defesa do Gustavo, né? Agora o Pinheiro tentando essa finalização direta, fazendo mais que o goleiro Gustavo fizesse. Outra grande defesa aqui no Centro Eventos Carl Hansen. E só trazendo a falta, o Yuri não gostou da marcação do cartão, tá?
11: Não gostou, né? Estranho seria também se gostasse. 5:55. Vem o goleiro Matheus. Arranca pra quadra ofensiva. Arma pro Guilherme. Se livra bem do marcador. Tentou o cruzamento. Bateu errado na bola. Bateu errado na bola. É só tiro de reposição ali. Bola em lateral agora para a equipe do Tubarão. Começou no ginásio da Univille. Zé Antunes. O Joinville vôlei tá na quadra, Isa.
12: O Joinville vôlei está na quadra e está vencendo o primeiro set com o placar de 5-1. Começou muito bem o Joinville vôlei em quadra nesse momento. Destaque para o único remanescente da última temporada, o líbero Henrique. Joinville, por enquanto, vencendo o jogo. O Jota.
11: Daqui a pouquinho, todas as emoções de bola rolando lá no ginásio da Univille pela Copa Internacional Joinville Vôlei. É o torneio amistoso que abre a temporada 26-27 para o Joinville Vôlei. E aqui o jogo está parado, Kleber Grabauska, 0 Jack, 0 Tubarão.
5: E o que não tem de amistoso é esse duelo aí do Pinheiro com o Yuri, né? Tá saindo faísca para tudo que é lado, né?
11: Saindo faísca, jogo quente, placar fechado, mas é muito disputado aqui no Centro Eventos. Goleiro Gustavo Pagliari lança pra frente, grande inversão do Pablo lá na ala oposta, vem a equipe do Tubarão, chega bem Pinheiro. Aí ele viu essa falta, é inacreditável, cara. Aí, ô João Gabriel, aí como diz o sábio poeta contemporâneo, aí é loucura.
0: Pinheiro tá maluco aqui, tá? O Vitor acabou dominando, ganhando no giro dele, mas o Pinheiro se recuperou bem. Teve um certo puxão ali, mas não sei se a carga foi suficiente para a marcação da falta, Jota. A questão é que o árbitro assinalou a falta, essa aqui é a segunda do Joinville, faltando 5 minutos e 23 segundos para o final do primeiro tempo.
11: A arbitragem dos senhores Juliano Vinícius Ramos e Leonardo Preiliper. A arbitragem do jogo aqui no Centro Eventos. 5h23 para jogar, é o primeiro tempo de bola rolando aqui no Centro Eventos, 0 para a equipe do Jack, 0 também para a equipe do Tubarão. Vem cobrança de falta ensaiada, Yuri deixou, vem a pancada para o gol, passa e vai embora essa bola. É tiro de reposição, Futsal CBN, pode ligar, aqui tem jogo.
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11: Vem Jack pela ala direita, bola na frente para ali com o Isaac, acabou tocando em cima na marcação, é posse de bola ainda para o garoto tricolor, a garotada tricolor enquadra neste momento. Isaac recomeça no Dieguinho, Dieguinho fica no círculo central, arma jogada, devolve no Isaac lá pelo setor da direita, próximo à linha lateral, vai para cima do Yuri, bate cruzado, Gustavo faz a defesa, Gustavo Pagliari, tenta a resposta, o Tubarão se desfaz da bola, é a ousadia e alegria do futuro tricolor, enquadra a garotada no Jack, com o Gustavo, com o Isaac, com o Elano, com o Dieguinho. Vem Elano, faz a proteção, Gustavo, mais atrás de novo para Dieguinho, aqui pela ala canhota na quadra ofensiva, vai para cima da marcação, Dieguinho chama no X1 do jeito que ele gosta, passa o pé de um pé pro, passa a bola de um pé pro outro, arma no Isaac, Isaac é funila, bate pro gol, pega Gustavo Pagliari, no meio do gol encaixa bem o goleiro, ele foi repor a bola simplesmente fugiu da mão dele, João Gabriel.
0: A torcida gostou e não deixa de pegar no pé, né? A bola acabou escorregando por ali, dando reposição lateral de graça pro time do Joinville.
11: Vem agora o Joinville, Dieguinho bate travado em cima da marcação do Yuri. A bola quicou fora da lateral para ali, lateral já cobrado pela equipe do Jack, tem pressa, o tricolor, a arbitragem manda voltar. Volta, volta, volta. É bola pela esquerda ainda, 4-4-13. 4-13 por jogar, é o primeiro tempo, 0-0 aqui no Carl Hansen. Vem, Dieguinho, faz o cruzamento, bate na marcação, é outro lateral já cobrado, mais atrás agora de novo para o garoto Isaac. Vai Isaac para cima na marcação do Bigode, no fio do Bigode, olhos nos olhos da marcação, Isaac transfere do outro lado de novo para Dieguinho. Ele parte para cima na marcação, deixou no Isaac, bola no fogo, corta a marcação por ali, o próprio Bigode manda para longe. Kleber, jogo nervoso, hein, Kleber?
5: É, o Tubarão concluiu 4 vezes, nenhuma na casinha, todas para fora. Matheus não fez nenhuma defesa. Tô gostando do garoto Isaac, hein? Tem personalidade, vai para cima, busca o fundo, jogador interessante.
11: Interessante, é o futuro tricolor em quadra. Jack, que hoje deu uma segurada no Henrique, no Pedro Rei, no Xuxa, nos... Na cavalaria aí, né? Dando aquela respirada neles pra aguentar esse calendário de jogos. Com isso, a garotada ganha minutagem. Vem Isaac, ele bate pro gol! Ela passa e vai embora. De novo o Isaac lá pela ponta, hein, ô João Gabriel?
0: Novo no corredor direito, né? Pela ala direita ali, o camisa número 27 do Joinville, vencendo a marcação pela velocidade, tentando esse finalização, meio um cruzamento para alguém desviar dentro da área. Dessa vez, não pegou em cheio na bola. Reposição pro goleiro Gustavo.
11: 3h31 por jogar ainda no primeiro tempo. 0 para o Jack Futsal, 0 também para a equipe do Tubarão. Estamos na 7ª rodada do Campeonato Catarinense Série Ouro de Futsal. A CBN dando o recado para você nessa noite de quarta.
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11: Vem Isaac de novo. Posse de bola para a equipe do Jack. Balança do outro lado para Dieguinho. Dieguinho parte para cima da marcação aqui pela ala canhota. Perna esquerda faz o cruzamento. Domina Gustavo. Rolou para trás. Chegou para o Isaac. Voltou para o Gustavo. Chega Dieguinho antes dele. Corta a marcação. E agora tem contra-ataque no Tubarão. Bola invertida do outro lado na cara do Matheus, tá lá dentro. Gol do Tubarão, Bigode. Faltando 2:59 para terminar o primeiro tempo no contra-ataque de manual do Tubarão. O Kleber acabava de destacar, o Tubarão chegou pouco, nenhuma na casinha. Na primeira que acerta o alvo, vence o goleiro Matheus. Bigode no contra-ataque. 0 para o Jack Futsal. 1 para o Tubarão. Essa aí, você viu, João?
0: E um lance que a bola não quis entrar de jeito nenhum para o time do Joinville, com sendo tirada praticamente em cima da linha pelo sistema defensivo do Tubarão. Um contra-ataque muito bem puxado, que foi bem acompanhado pelo camisa número 4, Bigode, que cara a cara com o goleiro Matheus conseguiu vencer o goleiro da seleção brasileira, abrindo o placar aqui no Centro Eventos Carl Hansen. 1-0 Tubarão, faltam 2 minutos e 45 para o fim da primeira etapa.
11: Contra-ataque mortal dessa equipe do Tubarão, Kleber Grabalska, 1-0. Vem Joinville, Jacaré na cara do gol, pegou o goleiro, voltou Ribeiro para fora do gol, a bola por cima. Kleber, 1-0, Tubarão, menos de 3 para jogar no primeiro tempo.
5: É 15-5 em conclusões, né? Mas o Tubarão larga na frente. Era um time que se esforçava muito em segurar o Joinville e teve a grande recompensa, né? Um contra-ataque perfeito, né? Pegou a defesa do Joinville fora da posição. O Bigode entrou livre pela esquerda para fuzilar o Matheus. 1-0, surpresa, sim, surpresa. Mas surpreende também o bom movimento defensivo do Tubarão.
11: Que contra-ataque foi esse, cara? O Jack vai à luta agora. Jacaré tenta a resposta ao tricolor. Bola pela ala direita com o Lucas. Inverte a jogada para Rafael Remy. Domina o Japa. Passa o pé em cima da bola. Tentava o passe entre dois por ali. Afasta a marcação. 2-10. 2-10 para terminar o primeiro tempo aqui no Centro Eventos. É a sétima rodada da primeira fase do Campeonato Catarinense de Futsal. Jack e Tubarão. Jack tá perdendo. 1 para o Tubarão, 0 pro Jack aqui no Centro Eventos. Na volta para casa vem Lucas. Bate pro gol. Carimba na marcação. Volta pro próprio Lucas. Recomeça mais atrás agora na quadra de defesa. Vai o Joinville construindo, quem sabe, a jogada do gol de empate agora. Matheus dá no Remy. Remy aqui pela ala canhota. Passa o pé em cima da bola. Faz uma graça. Devolve pela ala direita para Lucas. Vai, Lucas. Joga a bola, Lucas. Ele parte para cima na marcação. Perdeu. Perdeu na boa a bola por ali. Deixa eu dar um pulo no ginásio da Univille. Zé Antunes, como é que tá aí a estreia do Joinville Vôlei, Isa?
13: Tá muito boa, viu, JD Champs? Parcial de 15 pro Joinville e 4 pro Jaraguá. Joinville começou com tudo o jogo, aproveitando as oportunidades, principalmente no saque do levantador Bernardo, que está na bola alguns pontos já e vai de novo pro saque, ó. Sacou fundo quadra, recepção funcionou por aqui, levantamento na saída de rede, Joinville consegue bloquear. Tem sobra, tem rebote do Joinville, purificação no ataque, de novo, ó, baita rali, viu, Jota? Bola pro Joinville, ponto do Jaraguá, volta contigo, ô Jota de Champs.
11: Daqui a pouquinho o Israel Antunes continua dando o recado desse jogo lá no ginásio da Univille, ao Joinville Vôlei. Aqui tem o drama do Jack, vai perdendo pelo Campeonato Catarinense de Futsal, você sabe, se é esporte, se é Joinville, tá na CBN, a emissora hoje em todas as frentes. Impressionante o que a CBN Joinville tá fazendo hoje pra colocar você, torcedor, por dentro de tudo que acontece no esporte joinvilense. Um minuto pra terminar o primeiro tempo aqui no Centro Eventos. Kevin devolve aqui pelo setor da esquerda. Jacaré recuado, buscando jogada, encontra Luizinho. Luizinho faz a proteção, devolve mais atrás no Jacaré. Jacaré transfere, abre no outro lado de novo para Kevin. Parte pra cima da marcação, capitão. Dá no Jacaré, tenta o giro. Corta a marcação, Bruno. Quase faz contra o Yuri por ali. É mais uma vez escanteio para o Jack e João Gabriel.
0: Kevin já se posicionando para a cobrança do escanteio, né? O Jacaré é muito forte, ganhando sempre do Bruno ali na força física. Quase fez o giro. Recomposição do Yuri jogando a bola para escanteio. Kevin na bola.
11: Escanteio para o Joinville. Kevin rolou para trás. Guilherme faz a devolução. Kevin faz mais um cruzamento. Afasta a marcação. 37 segundos. Vai zerar o cronômetro nessa primeira etapa aqui no Centro Eventos. O Jack está perdendo. É a primeira fase só do Campeonato Catarinense de Futsal. 0 para o Jack. 1 para o Tubarão. Kevin prende bola, mas tem muito jogo ainda pela frente. Matheus, o goleiro da seleção, encontra Luizinho, faz o cruzamento, carimba na marcação por ali do Coxinha, é mais uma vez lateral, um jogo de aplicação, um jogo de entrega total dessa equipe modificada, dessa equipe limitada do Tubarão, vai conquistando um resultado gigantesco aqui dentro do Centro Eventos. Lateral pro Jack, Kevin na bola, arma a bola para o Matheus. Matheus com espaço, faz o passe errado, dribla o jogador do Tubarão, Joinville tá sem goleiro por ali, se prendeu demais a bola o Tubarão, acertou a mesa, o acidente por ali tá valendo tudo, me conta, João Gabriel, o que que aconteceu?
0: O Eric ali acabou ganhando do Matheus, né, foi puxando pra dentro, tentando puxar pra perna direita pra abrir um ângulo pra finalização. No que a bola escapou, tentou um carrinho, acabou acertando não a bola, mas sim a mesa da arbitragem ali, do cronômetro. Levou tudo, precisou ser segurado pelo câmera do Jack ali que está fazendo as fotografias. Tudo certo, tá? A arbitragem parou. A princípio, ninguém se machucou. Bola que segue, Jota.
11: Toda a solidariedade é de Gilson Antônio Gelinski. Hoje é a escola sueca de cronometragem, né? Já ensinou o nosso finado Beto Lima. A bola seguiu, a mesa bagunçou, ele deixou o cronômetro rolar. Falta só 12 segundos para terminar o primeiro tempo. 12 segundos. Se é que não tá errada ali a marcação. O Tubarão tá conversando por ali para ver, Jota, se tá tudo certo. Oi.
0: Demorou um pouco para a arbitragem apitar ali para a pausa da partida, digamos assim, para o ajuste todo da mesa. A bola ainda tava um pouco no ar, quase chegando, né, a meta ali do goleiro Gustavo. Então o cronômetro rolou um pouquinho, né? A arbitragem vai voltar com reposição de bola pro Joinville.
11: Menos de 10 segundos, vai zerar o cronômetro na primeira etapa, o Jack tá perdendo pelo placar de 1-0, vem Dieguinho, último lance, 4 segundos, bate pra fora do gol, bate por cima, é só tiro de reposição, vai zerar, vai acabar, o Tubarão gasta o tempo por ali, e aí está, Fim de papo na primeira etapa. Derrota parcial do Jack. 0 para o Joinville e 1 para a equipe do Tubarão. Gol de Bigode na beira da quadra. Reportagem trabalhando João Gabriel.
0: Chamar por aqui o Jacaré rapidinho. O Jacaré, rapidão. Boa noite. O que o Jack precisa fazer para virar a partida? Primeiro tempo muito disputado. Acabou saindo perdendo na primeira etapa. Boa noite.
14: Boa noite. A gente está com a intensidade boa. Creio não, tenho certeza que estamos comandando a partida. Infelizmente tomamos gol de contra-ataque, mas a gente precisa caprichar ali no último passo, que é a finalização, para a gente fazer um gol e depois buscar a virada.
0: Valeu, valeu. Jacaré conversando aqui com a gente. Jota, trazendo mais detalhes, né, que o Jack precisa de uma certa tranquilidade a mais para fazer esse gol, empatar a partida por aqui. O time já todo recolhido agora pro vestiário para fazer todos os ajustes antes da bola rolar por aqui no segundo tempo.
11: Às 8 horas e 14 minutos, o trabalho da reportagem do João Gabriel aqui na CBN. Kleber Grabowska. A manchete do primeiro tempo, 0 para o Tubarão, 0 para o Joinville e 1 para o Tubarão.
5: E acho que essa é a manchete. Tubarão à frente do Joinville, né? O Joinville concluiu 16 vezes, mas o Jacaré falou, né, o Jota, tá faltando um pouco de qualidade. Se a gente for espremer essas 16 chances, a gente não teve, assim, né, o gol saindo, o gol. Teve uma bola no travessão ali, uma bola que deu uma rabiscada na marcação. Teve duas boas defesas do Gustavo e a impressão inicial não se confirmou. O Tubarão foi crescendo no jogo, foi acertando sua marcação. E o Joinville deu uma patinada nesse primeiro tempo. Surpreende? Surpreende, mas eu acho que o Tubarão tem méritos, né? Não é do acaso que está na frente e não é do acaso que o Tubarão não foi vazado.
11: Às 8 horas e 15 minutos, tem bolinha de galá, Roberto Casagrande.
7: Tem gol na Arena Barra, Zé Vinícius vira o jogo pro Nação. Agora, aos 9 minutos da segunda etapa, o Barra tem 1, o Nação tem 2, Jota.
11: 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Fazer uma rápida parada aqui na jornada esportiva da CBN. Daqui a pouquinho tem a Central, daqui a pouquinho tem vôlei ao vivo direto no ginásio da Univille. E claro, daqui a pouquinho toda a emoção do segundo tempo de um grande jogo que vem aí. 0 para o Jack Futsal, 1 para o Tubarão. Intervalo, a gente já volta. 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
7: Intervalo de jogo no Centroavantes Cal Hansen, já que vai perdendo para a equipe do Tubarão por 1-0 e vai ter que mudar muita coisa para a segunda etapa, hein? Na Arena Barra, o Barra empatou o jogo. O Nação tinha virado para 2-1, agora o Barra empatou com o Lucas Vargas. Barra 2, Nação 2. E lá no ginásio Univilles, Real Antunes, temos quase o primeiro set definido, né?
12: Exatamente, viu, Casa? Nesse momento, a equipe do Jaraguá encosta no placar, tira uma diferença que estava muito grande, viu? Agora 24 para o Joinville, 19 para a ADV Jaraguá. Jaraguá dá uma encostada no placar, faz alguns pontos consecutivos. Encostando, é verdade, mas Joinville faz um primeiro tempo, um primeiro set equilibrado, né? Com algumas modificações também do técnico Gui Novaes. No momento que há o erro de saque agora do Marcarini, capitão da equipe do Jaraguá, sacou para fora. O Joinville fecha o primeiro set com o placar de 25-19. Por causa de alguns destaques do Joinville na primeira parcial, o Renan Purificação, ponteiro, atleta de 34 anos, 1,97m, chegou do voleibol do exterior para jogar com a camisa do Joinville nessa temporada e acabou sendo o principal destaque do Joinville no primeiro set. O técnico Gui Novaes fez algumas modificações também nessa primeira parcial, depois que o Joinville abriu uma grande vantagem, ele fez a troca dupla, fez a inversão 5-1, colocando o levantador Pedro William, que teve algumas dificuldades ali no acerto de bola para os atacantes. Então, o levantador depois acabou sendo substituído, mas já é as primeiras amostras desse time do técnico Novaes. Até relembro, para quem está chegando agora na programação da CBN, o time titular, a primeira escalação, né, titular da equipe do Joinville no comando do Gui Novaes, tem o levantador Bernardo Westermann, também tem o oposto Marco Júnior, os dois ponteiros é o Renan Purificação e também o Renato Pato, dois atletas bem experientes, sendo o Renato Pato um atleta mais de passe e o Purificação definidor, um cara que vai colocar a bola no chão. E aí os dois centrais muito altos, né? 2,05 metros para o Vini Guedes e também o Abraão, outro central de 2 metros de altura. O Abraão de 22 anos e o Vini Guedes de 24 anos, são dois atletas jovens que chegam para ser essa figura, né, dos centrais da equipe do Joinville. E aí o líbero Henrique, remanescente da última temporada. Portanto, Joinville fechou a primeira parcial 25-19. A tendência, viu, Casagrande, ouvintes da CBN, é que o técnico Gui Novaes faça algumas modificações na equipe na sequência do jogo, né, para o segundo set também, para a terceira parcial. Mas Joinville começou muito bem. Essa é apenas a primeira parcial, mas é uma boa amostragem, viu, Casar?
7: E é isso mesmo, Renan Tunes. Então, um 7-0 para a equipe do Joinville. Valeu, Isa. Rapidinho por aqui, qual que é a grande diferença, a grande diferença que tu sentiu desse time até agora nesse set para o time da temporada, dessa temporada aí, do ano passado, desse ano, mas da última temporada? O que que dá para sentir de diferente, Renan Tunes?
12: Ah, então, Casa, primeiro porque é um time totalmente novo, né? Desses 6 titulares, o Joinville só tem um remanescente do ano passado. Então, quando se muda muito a equipe, né, a gente vê um pouquinho da falta de entrosamento. Então, o que eu percebi, assim, foi a falta de entrosamento do Pedro William, levantador, com os outros jogadores. Muitos erros, né, de encaixe de levantamento, bola longe da rede, bola um pouco mais baixa. Foi um momento em que o Jaraguá cresceu no jogo, conseguiu achar, né, o ataque do Joinville, o bloqueio funcionou. Então, eu acho que a falta de entrosamento é o que está pegando um pouco. E isso só com um jogo, né? Só com o ritmo de jogo, viu, Casa? Não tem muito o que exigir da equipe agora em relação a isso. Vai começar o segundo set, o técnico Gui Novaes repete a escalação que iniciou a partida, então quer a manutenção. Mas eu já observei que a falta de entrosamento é o que está pegando por enquanto. O Joinville é um time totalmente novo, com poucas peças que ficaram do ano passado. Então, esse início vai ser o início mais para encontrar um entrosamento, viu, Casa?
7: Esse é o Renan Tunes, então, acompanhando todos os detalhes da estreia do Jack lá na Univille. Enquanto isso, eu já olho aqui para a quadra do Carronze, alguns jogadores em quadra. Volto para lá com o Kleber Grabowska. Antes disso, Kleber, rapidinho, antes do Jota assumir a jornada de volta, o que faltou para esse Jack Futsal nessa primeira etapa? A gente viu

0: do gol, né? Então tá faltando essa qualidade ofensiva e tá faltando pontaria.
1: Equipes de volta pra quadra, devolvo a posse da jornada pra ele, que é a voz do esporte catarinense. JD Champs, tá contigo.
2: Ah, é o que tá tendo, né, Casagrande? Obrigado até aqui conduzindo o nosso intervalo de jogo da CBN Joinville às 8 horas e 27 minutinhos. Vai começar a etapa final aqui no Centro Eventos. O Jack agora atacando para o lado direito do seu aqui dispositivo.
3: Começou.
2: E, consequentemente, a equipe do Tubarão atacando para o lado esquerdo. Que seja um segundo tempo de virada. Atenção, torcedora! Apita o árbitro! A bola rola e a emoção não para. Vamos juntos!
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2: Pode ligar, que aqui tem as emoções do Campeonato Catarinense Série Ouro de Futsal. Bom segundo tempo para você que tá com a gente. O Jack tá perdendo 0 para o Jack Futsal, 1 para a equipe do Tubarão. E deu pau no placar. Placar que funcionou bem na primeira etapa, a bola começou a rolar, mas o placar tá completamente zerado ali, né, João Gabriel? Aí não dá.
5: Isso. A arbitragem parou agora para ver se vai ser possível essa correção, né? Por enquanto, tudo zerado. Placar 0-0, tá, Jota? No placar aqui.
2: Exatamente.
0: Anularam o gol.
2: Não. O Tubarão tá ganhando por 1-0. Placar rodou lisinho, né? Na primeira etapa. Não tivemos problemas. Então, assim, né? Também, né? Se tinha aquela dúvida de interferência, a gente já sabe de onde que era a interferência também, né? Quem tá aqui não tá dando problema.
1: Que isso, então, cara?
2: O placar é futsal. Eu tô trazendo informação pro ouvinte. E pro staff do Jack Futsal também. Então... É, mas agora, vocês têm a ver com a bolada, mas ó, voltou, acendeu. É, agora o Edgilson, que é o homem da Liga Joinvilense, e é hoje, né, o operador do cronômetro por ali, tá digitando, aperta de lá, aperta de cá.
6: Aqui tem interferência, não, tô brincando.
2: aí não, cara. Ó, mas ele não tá conseguindo nem alterar o período ali, ainda tá o placar resetado, né? Tá o placar resetado, tá no primeiro período, 0-0. Chamou a atenção que não chegou o pessoal do staff do Jack. Acho que foram correr lá pra tentar achar o backup, o reserva, pra tentar salvar a pátria aqui nesse segundo tempo.
0: Cara. Ah, vai lá, agora tem a movimentação, tem um rapaz correndo lá no palco pra...
2: Agora o Calota foi lá dar um grito lá. Se o Juliano for fazer um lanchinho no intervalo, agora que o Juliano for, agora vai ser pego de surpresa o staff do Jack pra tentar corrigir ele. Mas ó, 19:30 no placar. Vamos ver, mas não tinha corrido 30 segundos não, né? Ou tinha? Pelo visto tinha. A bola volta a rolar, mas o cronômetro segue parado. Vem a bola batida pro gol, batida pra fora. O cronômetro não voltou, tá? Mas o árbitro decidiu mesmo assim tocar o jogo. Agora sim o cronômetro toca, agora sim acho que tá tudo certo. Escanteio pro Jack, cruzamento afasta a marcação pra ali, a bola volta de novo pra equipe do outro. É que eu falei, ó. A bola tá fora e o cronômetro... É de justo, é demais,
5: cara. Tubarão ganhou uns 10 segundos agora, Jota.
2: Cara, impressionante, cara. Ô, seu Edgilson Gelinski, uma espécie de monstro. Vem, Luizinho. Carrega a bola para a equipe do Jack Futsal. Arma lá pelo setor da esquerda, agora para o Pinheiro. O Jack tá perdendo, tá? 0 para a equipe do Jack, 1 para o Tubarão. Pela Série Ouro do Campeonato Catarinense, público bem diminuto aqui no Centro Eventos. Inclusive, nem a organizada União Tricolor não veio, compareceu aí. Não está presente no ginásio aqui no Centro Eventos Carl Hansen. O Tricolor ataca, Luizinho força o passe pelo meio, desvia na marcação, sobra no Gustavo Palhari. Posse de bola para o goleirão da equipe do Tubarão. Sai jogando bola curtinha por ali agora para o Bruno. Bruno lança na frente para o Yuri, chega Pinheiro, não faz o corte, Yuri fica com ela, tenta o cruzamento, bate no Alves. Alves faz a recomposição de bola por ali. O Yuri reclama que foi atingido no rosto, a arbitragem manda seguir. O Jack ataca, ficou caído o jogador do Tubarão. Vem Guilherme, perna esquerda, bate, desvia a marcação, escanteio. Escanteio pro Jack, mas o Yuri ficou sentindo lá na quadra de ataque do Tubarão, João Gabriel.
5: É isso, muita reclamação, principalmente da comissão técnica aqui do time do Tubarão, por conta desse contato do Yuri com o Alves lá na ala direita de ataque do time do Tubarão. O Yuri caiu, botou a mão no rosto, a arbitragem de frente pro lance, falou que nada aconteceu, mandou o jogo e muita reclamação, escanteio pro Jack.
2: Um abraço pra Eduardo Júnior, tá tomando uma tacinha de vinho. Telona espelhando aí a programação da CBN. Que espetáculo, hein, o Eduardo? Ele mandou uma fotinha aqui, eu tava na hora do vôlei aí com o Israel Antunes. Ou seja, Eduardo tá tomando um vinhozinho com o Israel Antunes e curtindo o esporte, rapaz, curtindo o voleibol. Quer mais nada, Eduardo? Um abraço, viu, Eduardão? Obrigado pela audiência qualificada. E agora tem amarelo pro Yuri, porque o juiz não foi na conversa dele, não, da contusão, ô João Gabriel.
5: O Yuri cartão, já tinha, né? O Yuri já tinha cartão, tem. Vai ser expulso agora. O Yuri reclamou muito, ele inclusive.

0: inclusive estava mostrando a mão ali para a arbitragem, Jota, mostrando que estava sangrando por ali. Não gostou, árbitro não gostou do que o Yuri falou, levantou o segundo amarelo. Quando ele foi à mesa, ele percebeu que o Yuri já tinha cartão por conta de puxar o Alves no primeiro tempo para matar um contra-ataque. Puxou o vermelho, está esperando o jogador se levantar então para ser expulso da partida aqui no Centro Eventos Karl Hansen.
1: Cara, e tá sangrando, de fato sangrando uma barbaridade o Yuri por ali, cara. Ele tá mostrando pra mesa agora.
0: É, ele tá mostrando, ele veio já desde da ala direita, né, de ataque do Tubarão, mostrando a mão ali pra arbitragem, agora mostrou a mão pra mesa, pra comissão técnica do Joinville. O árbitro segue com o cartão vermelho na mão.
1: Agora ele mostra até pro torcedor ali, Kleber Grabowska, que lambança, e ele agora não pode mostrar o vermelho porque o Yuri tá fora de quadro, o Yuri vai ter que voltar pra ele mostrar o vermelho, que lambança, né?
2: É, se atrapalhou ali a arbitragem, né, tá chamando o jogador pra ser expulso, mas tem um erro de arbitragem aí, que o jogador ficou estendido lá reclamando, a arbitragem de frente disse não, e aí, o que que faz com esse sangue aí, né?
1: Eu acho que ele não se ligou, e de fato, agora ele cansou de esperar e deu o vermelho pro jogador que tá fora da quadra mesmo, mas aí tem que ver se ele tava fora ou tava dentro, vamos ver se vai tirar um jogador de linha, o Tubarão, ou não. Mas eu tô muito certo que ele se arrependeu de ter dado amarelo, cara, a hora que ele viu a besteira que fez. Diga, João.
0: E eu tô vendo aqui, tentando fazer algumas leituras labiais, por assim, entre a arbitragem e o Yuri. A arbitragem chamava e o Yuri falava, não vou, até com o treinador ali, com a comissão técnica, ele falando que não ia entrar na quadra para receber o cartão vermelho. Segue sentado, levando a mão ali ao nariz, né, região de contato com o Alves, segue sangrando e não, aparentemente não está sentindo muitas dores, mas está com sangue nas mãos e tentando conter, né, esse sangramento ali mais próximo do nariz, digamos assim.
1: Pois bem, e vai com 4 na linha mesmo do Tubarão.
2: E aí se foi o melhor jogador do Tubarão, né?
1: E é o Jack que está pedindo agora para tirar o jogador de linha. Vamos ver, porque ele estava ainda em quadra quando ele recebeu o segundo amarelo. Agora sim sacou o jogador ali, o time do Tubarão está com 3 na linha. Que confusão, cara. Então vamos lá. O Jack agora tem um jogador a mais para buscar essa igualdade aí durante 2 minutos. Tá perdendo pelo placar de 1-0 o time do Jack dentro de casa. A arbitragem não se entende por ali com a equipe da mesa.
0: O Yuri não saiu ainda, né? Ele foi lá reclamar com a comissão e com os jogadores do Jack por ali. Então tivemos um chiado um pouco maior da torcida, ele ainda não saiu, por isso que a arbitragem está segurando essa cobrança de escanteio. Luizinho está na bola pelo time do Jack.
1: Agora sim que vai deixando a quadra aqui o Yuri, camiseta 62 da equipe do Tubarão. Que lambança da arbitragem, escanteio pro Jack, escanteio cobrado mais atrás, Luizinho no círculo central, vai o Jack pra superioridade numérica, vem Kevin lá pela esquerda, devolve no Luizinho, balança o jogo pro Rafael Reimi, por aqui o Tubarão se defende, Kevin armou na esquerda, Luizinho bate, pega Gustavo Pagliari, faz a primeira defesa. Diga,
0: tá sangrando mesmo, tá?
1: Passou aí atrás, né? Sangrando uma barbaridade, Yuri. E a lateral, a arbitragem nem falta deu, né? E ainda deu amarelo, expulsou o cara, ele já tinha amarelo. 18-15, muito segundo tempo pela frente ainda. O Jack tá perdendo por 1-0. Reimi dá no Kevin. Kevin no Luizinho, faz o cruzamento pro Reimi, afasta a marcação, tira lá de dentro. É pressão total do Joinville agora. 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
1: Vem Joinville pela ala direita, vem Luizinho, vem Rafael Reimi, bate, trava na marcação, segue com um jogador a mais o time do Jack Futsal. Rafael Reimi devolve no Kevin lá pela direita, inverteu de novo no Kevin, faz o cruzamento, Reimi afasta a marcação de qualquer forma, tira lá de dentro. 17:44 por jogar, é o segundo tempo de bola rolando aqui no Centro Eventos, Campeonato Catarinense, Série Ouro de Futsal. Kevin domina a jogada, devolve no Rafael Reimi, vem pra pressão o time do Joinville, fundo quadra, Guilherme pela ala direita, devolve no Japa, já para o Kevin, Kevin de primeira, Luizinho, tá lá dentro!

0: para geral, nação tricolor. Tem gol do Jack no Carl Hansen. Luizinho, na pressão do Joinville, na superioridade numérica e na habilidade, o Jack acelera no momento certo de primeira. Rafael Reime acha o Luizinho, que de primeira encontra a bola, faz a bola encontrar as redes para colocar o Jack em igualdade no jogo. Tem muito jogo pela frente, faltando 17:20 por jogar ainda no segundo tempo. Empata o jogo, Jack e Luizinho, um para o Joinville, um para o Tubarão. Essa aí, você viu, Joca?
1: Vi e pretendo rever, tá? Que tapa nojento do Luizinho, jogada funcionando da triangulação do Joinville, passando a bola de uma ala para outra, encontrando Luizinho sozinho para finalizar com a perna direita de primeira. Dessa vez ele acertou, bola na caixa, 1-1, faltando 16:58. Jota, momento que agora Pinheiro recebe um cartão amarelo por aqui, deixou o ombro, tá? O clima esquenta aqui na quadra do Centro Eventos Carl Hansen.
0: Tem que cuidar que a juizada vai querer compensar a barbaridade aí. Kleber Grabowska, o Jack empata 1-1.
2: É, e nessa superioridade numérica, a jogada preferencial era essa, né? Botar pro Luizinho bater. Ele fez uma com defesa do goleiro, outra deu na zaga, e nessa aí foi lá na gaveta um golaço, né? Pra empatar, o Joinville aproveitou a oportunidade que a arbitragem ajudou a ter.
0: Restando 16:48, tudo igual na primeira etapa, na segunda etapa, Luizinho empata o jogo. Um pro Jack Futsal, um também pra equipe do Tubarão. É a primeira fase do Campeonato Catarinense de Futsal. Fase primeira, sétima rodada, o Jack em busca da vitória para continuar subindo aí no campeonato. Chegou nessa rodada só na sexta colocação. O Tubarão, pra você ter uma ideia, é o sétimo. Confronto direto nesse meio de tabela aí. 16:48 por jogar ainda, o segundo tempo de bola rolando. Tá 1-1, falta frontal pro Joinville, vem Pinheiro pra soltar a pancada, ela vai direto pela linha de fundo. Tiro de reposição, posse de bola pro Tubarão com o Gustavo Pagliari. Sai jogando curtinho para ali agora para Bruno. É Bruno Pinheiro, dá o primeiro combate, faz o passe errado. Tubarão sente o gol. Tubarão sente o gol, sente o baque, acusa o golpe por ali, o time do Tubarão tem que aproveitar essa pressão agora. O Joinville Alves, aqui pelo lado direito, faz o passe pelo meio, Luizinho de primeira do Pinheiro. Pinheiro como se fosse um pivô por ali, vai fazendo a proteção, a marcação aperta em cima dele, tem que cuidar o Pinheiro que já tem amarelo. Ela sobra lá na esquerda agora para Luizinho, o homem do gol do Joinville, tá com a confiança lá em cima. Luizinho no mano a mano, fundo, quadra, cruzamento, Alves não pegou bem na bola, destravou bem o jogo agora o Luizinho lá pela esquerda, hein, Joca?
1: Bem do Glauber ali no X1, né, chamando o adversário para dançar, ganhou na velocidade, trouxe a bola para a linha de fundo, tentou o Alves sozinho perto da área, mas perto da trave, o Alves não acertou muito a finalização, segue 1-1, JA.
0: 16:06 por jogar ainda. É o segundo tempo de bola rolando para você que nos acompanha aqui na CBN Joinville. Obrigado pela sua audiência, obrigado pela sua parceria. 16:06 é o segundo tempo. Daqui a pouquinho tem toda a emoção do jogo do vôlei lá no ginásio da Univille. Tá começando a temporada para o Joinville Vôlei. Torneio amistoso na Univille, já pro time criar casca, pro time pegar aquela confiança e vai se conhecendo, vai se entrosando. Daqui a pouquinho eu vou dar um pulo por lá também. Luizinho, aliás, o Reime recomeça no Kevin. Kevin no Lucas, aqui pelo lado direito na quadra de ataque. Recomeça mais atrás na quadra defensiva pro Reime. Já acelera, tá na quadra inimiga ali pela ala canhota. A funila jogada atrás pra dentro. Grande bola no Lucas, pela esquerda bate Gustavo Pagliari. Faz a defesa o goleiro do Tubarão, João.
1: Finalização do Lucas por ali, né? Ganhando novamente na velocidade, chamando o adversário para dançar. Mais uma grande defesa do Gustavo por aqui.
0: Vem de novo o Jack, a pressão aumenta do Joinville agora. Goleiro Matheus arma, jogada lá pela esquerda para Rafael Rimi. 1-1 no placar, restando 15:20. 15:20, 1-1, Jack e Tubarão. Série Ouro, Campeonato Catarinense. Lucas de frente pro lance, perna esquerda, bate, trava na marcação para ali, afasta de qualquer maneira o Pastega. O Tubarão tá nas cordas, o Jack pressiona, o Jack vem como um robô compressor insaciável. É escanteio pra equipe tricolor lá pela esquerda, vai o próprio Kevin na bola, faz o cruzamento do outro lado, Rimi, pega Gustavo! Defesaça do Pagliari agora, hein, Joca?
1: Finalização espetacular do Rafael Remy por ali, né? Pegando na cobrança de escanteio de primeira com a perna direita. Gustavo, uma grande defesa novamente. Kevin na cobrança do escanteio.
0: Faz o cruzamento, o Jacaré tenta fazer o domínio, a bola volta no Lucas. Lucas encontrou o Kevin, um tijolaço por ali. O Kevin conseguiu salvar ainda, mas tentou contra-ataque. O Tubarão, bola pela linha lateral. 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
3: Deixa eu dar um pulo no ginásio da Univille, Joinville vôlei em quadra, Israel Antunes.
4: Parcial do segundo set, 17 para o Joinville, 15 para o time de Jaraguá do Sul. Destaques da equipe do Joinville, o levantador Bernardo e também o ponteiro Purificação. Joinville começou muito bem também a segunda parcial, mas algumas trocas agora do técnico de Jaraguá do Sul também deu uma equilibrada. Mas o Joinville está com um amplo domínio na partida. Só colocar a bola no chão que define o segundo set já já, o JD Champs.
3: Daqui a pouquinho o Zé Antunes continua contando essa história do ginásio lá da Univille pelo Joinville Vôlei. Já já informação aqui do João Gabriel, vem Matheus fazendo uma jogadaça, é lateral pro Jack. Agora o Lucas tomou amarelo e tá ouvindo uma barbaridade do Vitor ali, João Gabriel, me conta.
1: É isso, cartão amarelo por reclamação, né? Numa falta que o Lucas pediu, a arbitragem não marcou. E tá tendo agora um desentendimento ali com camisa número 66 entre o Lucas e o Victor por ali. Lucas, 87 do Jack, amarelado por reclamação também, Jota.
2: Levou o amarelo pela frente e por trás. Os dois árbitros ao mesmo tempo deram amarelo.
3: Conta como dois?
2: Dava pra expulsar, né, Jota?
3: Impressionante, cara. A juizar a arbitragem aqui hoje.
2: E parece que percebeu, né? Que fez bobagem com a expulsão do jogador do Tubarão, né?
3: E aí vai querer compensar de todas as formas. Então tem que cuidar, porque foi uma reclamação. O Lucas caiu lá fora, reclamou, o juiz não gostou. Assim, não foi uma reclamação assintosa. Vem o Jack, vem com o Lucas, vamos meter gol aí que não tem problema. Agora os jogadores do Tubarão também vêm, né? Que o jogador do Joinville tá nervoso, vai querer catimbar ali pra entrar na mente. Tem que ter a cabeça no lugar nesse momento. 14-26, Kleber, tem muito jogo pela frente, né?
2: É outro jogo, né? O Joinville veio ligado pro segundo tempo, teve o benefício da expulsão do Yuri, fez o gol, continua martelando, a pressão é alta, né? Mas não pode daqui a pouquinho fazer uma bobagem e ter jogador expulso. Pinheiro tá pendurado, Lucas tá pendurado. O momento do Joinville é positivo, tem que jogar como vinha jogando.
3: 14 minutos, vai alô, o Joinville tá 1-1 no placar, Lucas na jogada individual, rolou Kevin, carimba na marcação para ali do Bruno, ela volta mais atrás aqui, se perde pela linha lateral, não, Lucas faz a proteção, fica com ela para posse de bola para a equipe do Jack Futsal. Lucas arma a jogada pelo lado esquerdo agora para o goleiro Matheus fica com ela, devolve no Lucas, ainda pela direita na quadra defensiva, Lucas perde a bola, Lucas, arbitragem manda seguir, vem Vitor para a equipe do Tubarão. Rafael Remy, recupera para o Jack, dar o jacaré, tranquileza, jogada para Kevin, foi ao solo, Kevin, falta nele. O Kevin pediu cartão, Bruno saiu já da confusão, é só falta, né, João Gabriel?
1: Por enquanto, só falta assinalada, né, do camisa número 5, Bruno por aqui, essa que é a segunda falta do Tubarão nesse segundo tempo, Jota, mas o Lucas brincou com a sorte agora, né, perdeu a bola ali cara a cara praticamente de frente pro Matheus, o Vitor acabou errando o domínio, quase que o Tubarão faz o segundo.
3: Faltando 13 e 20 por jogar no segundo tempo. Estamos no Centro Eventos Carl Hansen. Sétima rodada, primeira fase, Campeonato Catarinense Série Ouro de Futsal para você. Tá 1-1 o jogo. Jack Futsal e Tubarão. Ataca o Tubarão de novo com o Pablinho aqui pelo setor da esquerda. Fundo, quadra esquerda. Ai, ai, ai, caiu, pediu a falta da quadra. Aí o Carl Hansen falou, nananina não, tá jogando. Sabia que tá Pablinho na camisa dele, seu Kleber Grabowski? É, além de ser com PH, ainda é Pablinho.
2: É difícil, né?
3: Aí fica complicado também. Vem Guilherme, arma jogada pra equipe do Jack por ali, mais atrás agora no Pinheiro. Pinheiro devolve para o Guilherme mais uma vez, sob a marcação do Pablinho. Conseguiu fazer o passe lá pela esquerda agora para Dieguinho. Dieguinho, domina Dieguinho no Luizinho. É o futsalinho, faz o passe Luizinho, foi fechado pela marcação. A bola volta agora no goleiro Matheus. Matheus tranquiliza de novo com o Luizinho. Tudo isso na quadra de defesa. Pinheiro de primeira, destrava pro Guilherme. A devolução vem por cima no Pinheiro. Consegue fazer a inversão, mas inverteu para ninguém, direto pela linha lateral. É posse de bola para a equipe do Tubarão. 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
3: Noite de futsal pra você nessa quarta-feira, sábado tem mais, sábado tem Jack em campo, tem Jack Futsal em quadra, tem Joinville e vôlei em quadra, tem muito esporte pra você aqui na CBN Joinville, sábado Centro Eventos, de novo tá, pelo Campeonato Catarinense, sábado 19h, Jack Futsal e Concórdia, mais um jogo atrasado do Jack da primeira fase desse Campeonato Catarinense de Futsal, aos poucos o Jack vai pagando os jogos atrasados aí. Faltam 12 e 13 por jogar aqui no primeiro tempo. Tem escanteio, Jack Luizinho força pelo meio, bate na marcação, lá volta no Pinheiro, acelera no Dieguinho, tentava a evolução, bate na marcação, volta pro Tubarão e o Pinheiro cometeu a falta. Falta em cima do Pablo, o jogo tá parado, 12 minutos. Jack hoje dando uma rodada no elenco aí. não conta com o Xuxa, o capitão, não conta com o Pedro Rei poupado, não conta também com o Henrique, né, os três poupados, Fernando, departamento médico, tem a garotada também servindo a seleção brasileira sub-20, outros garotos também atendendo hoje o time do Jack Futsal, e vem Tubarão lá pela direita, Vinha, é posse de bola para a equipe do Jack mais uma vez na quadra de defesa.
5: Falta muito de Pedro Rei nesse time, né, faz uma falta considerável na organização do time, né.
3: Demais, o maestro tricolor. Vai a luta o Joinville, sem Pedro Rei, o Matheus tenta fazer o maestro aqui pela direita. Devolve mais atrás no Dieguinho, o Matheus fica aberto pela ala direita. Vai para a superioridade numérica o time do Jack, mas o Dieguinho prende e chama na individual, bate, carimba na marcação e amorteceu para a defesa do Gustavo Pagliari.
4: A boa.
3: Faz a defesa. Fala aí, Israel Antunes.
4: A boa, 24 a 15 pro Joinville na segunda parcial, ou seja, o Joinville, né, cresceu demais no jogo, cedeu apenas 2 pontos. Desde a última hora que a gente entrou ao vivo por aqui na programação da CBN e arrancou bem, agora tem alguns 7 pontos para poder fechar a segunda parcial. Jota.
3: É isso, tá começando a temporada do Joinville Vôlei. Aqui, João Gabriel, mais uma falta cometida pelo Jack.
1: Né? Mais uma falta agora do Gui, né? Camisa número 6 do Joinville em cima do Bigode, camisa número 4. O Gui acabou chegando atrasado, a arbitragem assinalou falta, mas não subiu o cartão. Terceira falta do Jack na segunda etapa.
3: 11 minutos. Fechou. 11 minutos ainda por jogar, terminou aí Israel Antunes.
4: 25 a 15, o Joinville fecha o segundo set, Jota.
3: É isso, vitória do Joinville Vôlei, portanto, parcial, vai estreando bem aí, né, diante da equipe do Jaraguá nessa abertura de Copa Internacional de Vôlei lá no ginásio da Univille. A CBN vai transmitindo tudo pra você hoje, amanhã, sexta, o Jack, o Joinville Vôlei não joga, mas tem sábado, tem domingo, grande semanada de esporte Prime pra você aqui na CBN. Vem Joinville, vem tricolor das quadras agora com o Dieguinho pela esquerda, bate cruzada, ela passa na cara do gol e vai embora. Só tiro de reposição aí, né, João Gabriel?
1: Isso, bola não desvia ninguém, Dieguinho tentando buscar o ângulo esquerdo do goleiro Gustavo por aqui, acabou não pegando muito bem na bola, Jota, a bola passou ao lado do gol, reposição pro time do Tubarão.
3: Vai a luta o Joinville, mais a posse de bola agora do time do Tubarão, sai jogando lá atrás João Lucas, o Joãozinho, bateu para cima na marcação para ali, a arbitragem deu mais uma falta do Joinville, toque de mão agora por ali, Kleber.
1: É a quarta, tá?
3: Quarta falta já, vamos chegando à metade dessa segunda etapa, um pro Joinville, um pro Tubarão, campeonato catarinense, qual é a do jogo, hein, Kleber?
5: Aumenta a produção do Joinville, né, o Joinville conseguiu o gol de empate, continua martelando, mas é um jogo sem muito brilho ofensivo, né, Jota, a gente não tá vendo o Jacaré se destacar, a gente não tá vendo muita criatividade, o que tem de legal é que o Joinville conseguiu o empate num golaço do Luizinho, mas é uma atuação abaixo do Joinville, né, e o Tubarão vai resistindo.
3: 10 e 20, opinião de Kleber Grabowska aqui na CBN Joinville, tem bolinha pintando, tem Roberto Casagrande informando, fala Casa.
6: É o Nação assumindo a frente do marcador, Juninho faz o terceiro gol da equipe de Araquari, lá na Arena Barra, 43 da segunda etapa, Barra 2, Nação 3, Jota.
3: Muda alguma coisa a situação do Jack na tabela da Copinha, ou Roberto Casagrande?
6: Já pesco aqui, mas não muda, porque o Jack tem 6 pontos e o Nação não venceu na competição ainda.
3: Muito bem, as informações da Central para você aqui na CBN Joinville nessa noite de quarta-feira de muito esporte. Agora tem ataque da equipe do Tubarão Futsal, Bruno bate pro gol, bate para fora. Só tiro de reposição ali de novo para o goleiro Matheus, 10 minutos, metade da etapa final já se foi. Restam 10 por jogar nesse segundo tempo. 1 a 1 no placar. O Bigode fez o primeiro gol do jogo para a equipe do Tubarão. O Jack foi buscar o empate com o Luizinho. 1 a 1 no placar. De novo, né? Assim como foi na Copa LNF, o Jack também foi vazado também. Saiu atrás também. Precisou buscar o placar. Vai sendo vazado de novo e vai precisando correr atrás do marcador de novo.
6: Jota?
3: Davi Mendonça vai precisar equilibrar mais essa equipe aí. Fala, Casa!
6: Só para completar a informação, com essa vitória o Nação vai para a sexta colocação com 4 pontos e ultrapassa o metrô, né? Então o Nação fica ali a 2 pontos atrás do Jack, mas ainda sem ultrapassar, até porque a equipe de Araquari tem só 1 ponto e vai conquistando sua primeira vitória nessa Copa Santa Catarina, Jota.
3: E o Jack volta à quadra, a campo, né, no sábado para enfrentar esse Barra lá em Jaraguá do Sul, sábado, 3 da tarde. Aqui tem o Pablinho atacando para a equipe do Tubarão Futsal. Dieguinho dá o primeiro combate para ali, o Isaac, a bola batida para o gol, Matheus faz a defesa em 2 tempos, bate para frente para ali o goleiro Matheus. O momento não é bom do Joinville. Bola volta para a equipe do Tubarão de novo com o goleiro Gustavo Pagliari, faz a bola longa. Passa pelo Vitor por ali, direto pela linha de fundo. Fica com ela o Matheus. Sai jogando curtinho agora para o garoto Elano. Elano levanta a cabeça. Enquanto isso, o Isaac foi empurrado fora de quadra. A arbitragem nada marcou. Elano fica com ela ainda. Dá no Rafael Remy. Rafael Remy de novo lá pela esquerda, agora com Alves. Alves gira para o Isaac na quadra de defesa. Esqueceu a bola, conseguiu corrigir. Devolve mais atrás ainda para Rafael Remy. 9 minutos. 9 minutos por jogar. Remy tenta bater para frente. Corta a marcação da equipe do Tubarão. Aplicação dessa equipe do Tubarão também, o Kleber Grabowski, chama muita atenção, né?
5: É um sistema defensivo bem impostado, né? Esse camisa 5, Bruno, pra mim é o destaque defensivo. Tinha no Yuri o cara que brigava lá na frente, era a válvula de escape. E o Joinville conseguiu empatar cedo, né? No começo.
3: Bola dividida errada por ali, o Alves recua de cabeça, pode falar,
5: Cláudio. É, e não é um jogo bom, né? O Tubarão vai se sustentando também pela irregularidade da equipe do Joinville.
3: Vem o Matheus tentando resolver, o Matheus para a quadra ofensiva, Isaac tenta levar a vantagem por aqui pelo setor da direita, acabou a quadra para ele. É só a posse de bola de novo para Gustavo Palhar e movimentar para a equipe do Tubarão Futsal. 8h35 ainda por jogar na etapa final aqui no Centro Eventos. O Jack está empatando pelo placar de 1-1 com a equipe do Tubarão. Tem bolinha pintando, fala Casa Grande.
6: Jogo maluco lá em Itajaí, Lautaro empata pro Barra. Agora a equipe do Barra tem 3, o Nação também tem 3, 46 da segunda etapa já tá.
3: Lautaro não é aquele, né?
6: Não é aquele, não é o Martínez.
3: Entendi. Tá jogando aqui hoje, que jogo, hein? Que jogo lá na Arena Barra. Posse de bola pro Jack aqui com o Lucas. Lucas parte pra cima na marcação, a fugida transfere do outro lado agora para Rafael Remy. Rafael Remy dá no Alves, esqueceu a bola por ali, mas conseguiu ficar com ela ainda. Atravessa, meu Deus, cara. Toque errado por ali do Alves, atravessando perigosamente a bola, mas o Rafael Remy fica com ela ainda. Coloca o Matheus na quadra ofensiva, vem Matheus, fundo quadra pro Lucas, é agora Joinville. Lucas passa pelo primeiro, tá dentro da área, corta a marcação, Joãozinho no carrinho. Escanteio pro Joinville. Tem pressa, Kevin faz o cruzamento, bate na marcação do Tubarão, é escanteio pro Jack aqui, Joca.
1: Tem o baita reposição ali do João Lucas, né? Camisa número 88 do Tubarão, dando esse carrinho pra tirar a bola, tirar a finalização do Lucas. Kevin na bola por aqui.
3: Levanta Kevin pro Lucas, bate carimba na marcação do Pastega. É lateral, passe de bola pra equipe do Jack Futsal lá pelo setor da esquerda. Vai pra pressão o Joinville. Começou o terceiro set na Univille, Zé Antunes.
4: Começou e o técnico de Novaes mantém a escalação inicial da equipe do Joinville. Com o Renan purificação, o ponteiro, o Marco Júnior o oposto, o Henrique livre, o Bernardo levantador, também Abraão central. E Vini Guedes, o outro central, já tá.
3: Informação do Israel Antunes, que daqui a pouquinho vai contar toda essa história pra você. Vitória parcial do Joinville Vôlei na estreia, na arrancada da Copa Internacional Joinville Vôlei. Só a CBN contando tudo pra você. Estamos no futsal, estamos no voleibol, estamos no futebol. Se é esporte, se é Joinville, tá na CBN. 7h28 por jogar aqui no Carl Hansen. 1-1 no placar, futsal CBN, pode ligar. Aqui tem jogo.
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3: 7h19 por jogar, muita reclamação com a arbitragem por aqui. O jogo vai entrando numa faixa nervosa, uma faixa de tensão que não favorece o Jack, né, Kleber?
5: É, o time tá meio inseguro, né? Tá entrando numa zona de nervosismo. É, isso não é bom, né? O Joinville tem que continuar jogando, tem que tirar proveito, né, da maior qualidade, né? E pelo jeito parece o Tubarão mais tranquilo em defender do que o Joinville lúcido para atacar.
3: Vem agora Jacaré, escorou no Kevin, a bola volta, Jacaré bate, pegou mascado, não pegou em cheio na bola. Facilitou a defesa aí, né, Joca?
1: Facilitou a defesa, o chute saiu, como você disse, mascado, Jota. Vale destacar novamente nessa recomposição defensiva do Tubarão por aqui, se jogando em todas as bolas, dividindo em todas as bolas. Nesse momento, facilitou a defesa do goleiro Gustavo.
5: Jacaré tá down. Uma conclusão e um chutezinho de pantufa, né? Não tá bem o Jacaré, não.
3: Não tá bem, não. Não tá encaixando esse jogo dele hoje, não. Vem Joinville, lançamento, vai Jacaré, faz o teu, a bola bate na trave! Ele faz o pivô, esconde a bola, como pouco, finaliza, a bola vai na trave e não entra, por pouco, muito pouco, pouquíssimo, Jequirão pula à frente, João Gabriel.
1: E quase que o mal do comentarista se tornou comentar, né, Jota? O Jacaré ganhando no corpo ali, tirando o defensor da jogada, cara a cara com o goleiro Gustavo, acabou pegando um pouco embaixo demais da bola, ela beijou novamente o travessão, segue 1-1 por aqui, faltam 6 minutos e 30 segundos para o final da partida.
3: 1-1 no placar Tabaré, o segundo tempo de bola rolando para você que nos acompanha aqui na CBN Joinville. O jogo tá parado, deixa eu dar um pulo aqui, ó, no recado da moçada. Pessoal que tá mandando um recado, curtindo essa jornada dupla, futsal, voleibol, tudo aqui na CBN Joinville. O Anderson mandou um recado para aqui, valeu Anderson, um abraço para você. Bernadette também tá mandando um recado, valeu. Roque, muito bem a arbitragem, futsal é para ser jogado e é esporte de contato, o Roque falou por aqui, tá? Simplesmente isso, viu, Kleber Grabal? Você tava cornetando a arbitragem e ele não concordou. O Jequiano comentou aqui no YouTube: já tô com saudade do Gibi, o Kleber Grabowska, o gestor lá do Camacuã.
5: É diferenciado, né?
3: Mas, né? O Jequiano comentou aqui também, ó: Jota, bota o Kleber de repórter na galera de novo. Depois da experiência sensacional de Camacuã, o povo precisa disso pra ser feliz. É o Jequiano que mandou aqui, tá?
5: Ó, que legal, um abraço pro Jequiano.
3: O reconhecimento da audiência, tá, Kleber Grabowska? Simplesmente isso.
5: Mas eu tava na zona VIP.
3: Tava como poucos ali. Entrevistou até um menino do rodo, cara. Impressionante. Aproveitamento de Kleber, espetacular. Jean Carlos Marcelino também por aqui. Vera Lúcia Schmidt sempre conosco também. Você que tá assistindo no YouTube, vai deixando o seu like. Participe conosco. Senta o dedão no joinha aí que não custa nada e não vai cair o seu dedo, não. E nos ajuda demais, demais. 6h22 pro jogar ainda. Aqui, Centro Eventos Carl Hansen, 6h22, segundo tempo. Um para o Jack Futsal, um também para a equipe do Tubarão. Terminou onde?
6: Arena Barra e Nação. O jogo terminou 3x3, Jota. Um jogo maluco. Barra abriu o placar, o Nação virou. Depois o Barra empatou, o Nação tomou a frente, aí o Barra deu os números finais com o Lautaro. Barra 3, Nação 3, no sábado o Jack enfrenta o Barra no estádio João Marcato.
5: Só toma cuidado que o jogo do Barra geralmente quando termina muda o placar, tá?
3: É verdade. Tem essa característica. Sabadão, 3 da tarde, a bola vai rolar no João Marcato para Jack e Barra. Aqui menos de seis minutos agora por jogar na etapa final. 1x1, jogo ranheta. Jogo travado, jogo truncado, Série Ouro, Campeonato Catarinense de Futsal, abrindo esses dois jogos seguidos, que o Jack tem em casa. Hoje é o Tubarão, sábado é o Concórdia. Sábado, jogo 7h. Vem Jack com o goleiro Matheus. Atravessa a divisória, tá na quadra inimiga, arma pela esquerda agora para Jacaré. Jacaré devolve no goleiro Matheus. Ele abre os braços, pede opções, encontra o Guilherme, coloca na frente, o Pablinho faz o corte, o Guilherme caiu, pediu a falta, a arbitragem nada anotou, né, João Gabriel?
1: Marcado, o Pablinho ganhou no corpo, né, do Gui, que tentou jogar pela ala direita na velocidade por aqui, o Pablinho ganhou no físico, reposição de bola pro time do Tubarão.
3: 8 da noite, 58 minutinhos, faltando 2 minutos para as 9 da noite, dessa quarta-feira, 23 de setembro. Obrigado pela sua audiência, obrigado pela sua companhia. Noite de muito esporte aqui na programação da CBN. Jacaré deixa no Guilherme, Guilherme bate pro gol. Gustavo Pagliari busca mais uma, o camisa 21 do Tubarão, João Gabriel.
1: Tá com os pés agora, tá uma grande finalização ali do Guilherme, porque se o Gustavo não tira, ou ela entra, ou o Luizinho está no segundo poste só para empurrar a bola para o gol e colocar o Jack na vantagem. Grande defesa do goleiro do Tubarão, segue 1x1.
3: 1x1, restando 5h21. 5h21 por jogar nessa etapa final. O Jack saiu atrás do placar, saiu atrás, foi vazado pelo Bigode. Pelo Bigode, o Jack foi buscar o empate com o Luizinho. 1x1 aqui no Centro Eventos. Tem tempo ainda. Luizinho chega pisando, faz a proteção, dá no Jacaré. Jacaré vai ao solo, pede falta, arbitragem manda seguir. Bruno recupera, se desfaz da bola. Tubarão também não sabe mais o que fazer com a bola, né? Salva lá de trás e é bimba pra frente pra se respirar ali.
5: O Bruno, na saída de bola no primeiro tempo, com um segundo ele recebe o passe, a primeira coisa que ele faz é dar uma bicuda pra frente, né? Agora ele fez a mesma coisa. Teve muito mérito em desarmar o Jacaré, né? O Jacaré ficou sem saber onde é que tava a bola, mas aí não teve continuidade a jogada.
3: Vem Matheus, o goleiro tenta fazer a finta, desarmado, tá sem goleiro, o time do Joinville, e contra-ataque, a bola com o Vitor aqui pela esquerda, bate! Pinheiro! Como se fosse um goleiro, ele mete a cabeça na bola, tira lá de dentro, que seria o gol do Tubarão. Defesaça do Pinheiro com a cabeça para salvar o Joinville. Escanteio para o Tubarão, momento perigoso, a bola batida pro gol, vai direto, chega Jacaré, faz o corte, segunda bola é do Jacaré, vai mais uma vez o Joinville, Guilherme ganha na cara do goleiro, rolou pelo lado, afasta Pastega, que sequência absurda de lances, João Gabriel.
1: E o jogo tava morno, esquentou de vez, né, Jota? Primeiro o Pinheiro sendo aplaudido de pé aqui no Centro Eventos Carl Hansen pelo torcedor tricolor, tirou uma bola em cima da linha, numa recomposição do goleiro Gustavo, achando o Victor sozinho pela ala direita, o Matheus veio e não deu tempo de voltar, No que o Vitor finalizou, Pinheiro de cabeça tira a bola em cima da linha. Depois, num contra-ataque puxado pelo time do Joinville, Guilherme cara a cara com o goleiro Gustavo, ao invés de finalizar, tentou o passe. A boa recomposição defensiva do goleiro do time do Tubarão é escanteio pro Jack, faltando 4 minutos e 46 segundos pro final da partida.
3: Tinha que ser mais egoísta o Guilherme agora, né,
5: Kleber? É, ele fez mais difícil. Tirou o goleiro e aí abriu pra conclusão e deu tempo do jogador do Tubarão se recuperar. Aquele lance anterior, que foi quase gol do Tubarão, se é o Luizinho, se é o Guilherme, era gol, né? Porque a bola foi na gaveta, o Pinheiro, com a sua altura, conseguiu fazer um tremendo de um lance, uma grande defesa, a melhor chance do segundo tempo até agora.
3: Jogo parado aqui no Centro Eventos, restando 4h46. Deixa eu dar um pulo lá no ginásio da Joinville. Israel Antunes, Joinville vôlei em quadra, Isa.
4: 12 para o Joinville, agora é o sétimo ponto do Jaraguá. 12-7, o Joinville abriu uma larga vantagem. O técnico Jaraguá iria pedir tempo técnico, mas agora o ponteiro virou bola, colocou no chão. 12 para o Joinville, 7 para o Jaraguá. Joinville venceu o primeiro set por 25-19 e a segunda parcial, Jota, por 25-15.
3: É isso, Joinville Vôlei começando muito bem aí essa campanha na Copa Joinville Vôlei, Copa Internacional.